0: de sequelas diminui, explica Isabela Costa Santos, chefe substituta do setor de cirurgia de cabeça e pescoço do INCA.
1: É importante a gente entender que quanto mais cedo essa doença é diagnosticada, melhores são os resultados. Em qualquer lugar do mundo, se você pode tratar um tumor no estágio inicial, nós estamos falando de índices de cura muito melhores, né? E altos.
0: A prevenção passa por hábitos saudáveis, alimentação equilibrada, higiene bucal, prática de atividade física, proteção contra o sol e vacinação contra o HPV, oferecida pelo SUS para crianças e adolescentes na faixa indicada pelo Programa Nacional de Imunizações. E a vacinação é um grande aliado no combate à doença, destaca o secretário de Atenção Especializada à Saúde do Ministério da Saúde, Mozart Júlio Tabosa Salles.
2: Então a vacinação contra HPV é fundamental para a prevenção do câncer de cabeça e pescoço, fundamental das doenças laringeais. Precisamos trabalhar isso e fazer de maneira muito efetiva. E isso é fundamental. O Brasil já tem hoje 82, 83% de cobertura entre as meninas, cerca de 60%, um pouco mais, um pouco menos entre os meninos. Precisamos subir mais o patamar de cobertura entre os homens para que a gente possa chegar naquilo que é ideal.
0: Ao perceber sintomas persistentes, como feridas na boca que não cicatrizam, rouquidão prolongada, dificuldade para engolir ou caroços no pescoço, a orientação é procurar a unidade básica de saúde mais próxima. Se houver necessidade, o paciente é encaminhado para exames e atendimento especializado. Reportagem Pablo Mundim.
3: E o Ministério da Saúde publicou portaria que define os 18 medicamentos oncológicos considerados de altíssimo custo para oferta no Sistema Único de Saúde.
4: A relação abrange fármacos para tratamento de diversos tipos de câncer, como o de mama, pulmão, gástrico, ovário, medula óssea e a leucemia.
3: A medida determina a forma como o medicamento será apresentado e os critérios analisados para definição de altíssimo custo.
4: A estratégia prioriza a economia em escala e a garantia de acesso aos medicamentos já incorporados pela Comissão Nacional de Incorporação de Tecnologias no Sistema Único de Saúde.
3: Julho é um mês com datas importantes para a luta racial no Brasil.
4: No último sábado, dia 25, foi comemorado o Dia Internacional da Mulher Negra, Latino-Americana e Caribenha.
3: E no dia 20, o Estatuto da Igualdade Racial completou 16 anos.
4: O Estatuto estabeleceu em lei uma série de diretrizes para a condução das políticas públicas de combate ao racismo e de redução das desigualdades raciais no país.
3: E hoje nós conversamos mais cedo com a secretária executiva do Ministério da Igualdade Racial, Bárbara Oliveira Souza, sobre esse marco. Vamos acompanhar.
4: Olá, secretária, bem-vinda à Voz do Brasil. Olha, a gente queria começar então falando do Estatuto da Igualdade Racial, que está completando 16 anos, e queria que a senhora trouxesse para a gente então quais são os principais avanços desde a criação da lei, o que ela trouxe aí de inovação.
5: Não, perfeito. Bom, o Estatuto da Igualdade Racial é uma grande conquista nossa, né? Que está completando agora em julho 16 anos de vigência. Então, com muita alegria, Mariana Jugmann e Luciano Seixas, nós do Ministério da Igualdade Racial agradecemos muito por esse convite para dialogar sobre esse marco fundamental para a política de igualdade racial do Brasil. E o Estatuto, ele fez um processo de trazer como responsabilidade para o Estado brasileiro a obrigação de enfrentar o racismo nas suas políticas, nas suas ações. E conseguiu construir base sólida para que a gente tivesse um processo de amadurecimento das ações afirmativas nas universidades e na educação superior, como hoje temos, e temos diversos avanços, né, a partir dessa lei. Como temos também as ações afirmativas nos concursos públicos, que também tem gerado muito resultado, além de políticas públicas transversais na saúde, na educação, na cultura, no trabalho e na moradia, para, de fato, superar o racismo estrutural e promover a igualdade racial no Brasil, que é algo tão central. A gente tem alguns resultados, eu estava falando da lei de cotas, como, por exemplo, uma ampla presença hoje de estudantes negros e negras nas universidades. São mais de 4 milhões de estudantes que ocupam universidades públicas e privadas no Brasil. Isso é um avanço se a gente pensa os dados estatísticos em relação aos anos 2000, né? Quando apenas 2% da população negra estava na universidade.
3: Bom, secretária, a senhora citou aí as questões de cotas, vale para a educação, vale também para o trabalho. Na verdade, o Estatuto da Igualdade Racial reúne direitos em diversas áreas, né? Educação, trabalho, também saúde, na cultura. Na prática, como é que ele impacta a vida da população brasileira?
5: Não, perfeito. O Estatuto, ele orienta as políticas de igualdade racial e traz alguns aspectos que são centrais para a forma como a gente se organiza no governo federal e também em articulação com governos estaduais e municipais para implementar essa política. E traz alguns princípios, como por exemplo, da transversalidade. Então, ele prevê essa articulação com os vários ministérios que executam ações voltadas para a igualdade racial e para a superação do racismo.
4: A gente está falando aí de 16 anos da construção dessa política. A senhora mencionou políticas afirmativas também, mas apesar disso a gente ainda continua precisando trabalhar em torno da redução das desigualdades raciais, né, que são uma realidade no país. Quais são os maiores desafios que a senhora considera para que os direitos previstos no Estatuto realmente se tornem uma realidade e se tornem presentes mesmo?
5: Essa pergunta, Mariana, agradeço muito. Eu acho que ela é chave para a gente avaliar o porquê que a política de igualdade racial ainda é muito importante no Brasil hoje. A gente tem avanços fundamentais em marcos legais, temos uma política nacional estruturada, temos o Sistema Nacional de Promoção da Igualdade Racial, que leva essa política para governos estaduais e municipais, mas uma conquista, inclusive, do Estatuto da Igualdade Racial, é ele quem cria o SUS, né, o nosso SUS da Igualdade Racial, que é o SINAPI, e que hoje está presente nos 27 estados da federação e em quase 500 municípios. Vou começar por esse ponto, porque é um ponto que demonstra avanço, mas demonstra também desafio, né? Que é o foco da sua pergunta. E por que que é importante a gente avançar nisso? É fundamental que a gente busque incrementar e capilarizar cada vez mais essa política e avançar em mais estados e municípios. Está em curso foi julgada, né? E está em curso a elaboração da resposta a ela, a DPF Vidas Negras, a DPF 973, que obriga o governo federal a atualizar o segundo Plano Nacional de Promoção da Igualdade Racial. A gente vem trabalhando nisso ativamente e, obviamente, a gente vem também destacando a importância de que estados e municípios também sejam envolvidos nessa obrigação de fazer dessa ação pela importância da gente federalizar essa política. Então, é um desafio que a gente ainda tem, temos um avanço importante, estamos nos 27 estados, mas precisamos, de fato, avançar e capilarizar essa política no Brasil. Outro ponto é que os dados socioeconômicos, de segurança pública, são muitas as dimensões que ainda demonstram que, mesmo tendo avançado muitíssimo, e de fato há na história, né, ao longo da história, um incremento importante na política de igualdade racial no Brasil, é possível a gente avaliar que ainda há muito o que fazer. E os dados que foram publicados recentemente do Fórum Brasileiro de Segurança Pública e do Atlas da Violência, por exemplo, pegando apenas um aspecto, demonstram a relevância da gente avançar na política de igualdade racial para enfrentar esse racismo que toca a vida das pessoas, que toca o cotidiano das pessoas. 83% das vítimas de morte decorrentes de intervenções policiais no Brasil são pessoas negras. E um jovem negro tem 3 vezes mais chance de ser vítima de homicídio no Brasil do que um jovem não negro. Então, essa inequidade tão presente nas famílias, nas mães, né, ela precisa ser enfrentada. E esse enfrentamento, ele também tem algo estruturante para guiar a nossa política de igualdade racial. O Estatuto da Igualdade Racial, ele fortalece isso e, obviamente, os dados socioeconômicos, sociais do Brasil, eles são um chamariz para a importância da gente priorizar de forma central a relevância da política de igualdade racial e do enfrentamento ao racismo na nossa atuação no Estado brasileiro.
3: Muito bem, nós conversamos com a secretária executiva do Ministério da Igualdade Racial, Bárbara Oliveira Souza. Muito obrigado, secretária, por sua presença aqui na Voz do Brasil.
5: Eu que agradeço, Luciano Seixas, agradeço muito, Mariana Jungmann, por esse espaço dedicado aqui ao Ministério da Igualdade Racial.
4: E é importante a gente destacar os principais canais de denúncia para crimes raciais no país.
3: Caso você viva ou presencie um ato de racismo ou injúria racial, é possível fazer a denúncia por meio do Disque 100, canal de direitos humanos do governo federal.
4: Ou pela plataforma Fala BR, que reúne as ouvidorias também do governo federal.
3: E é sempre bom lembrar que racismo é crime, portanto, pode ser denunciado em delegacias de polícia e para o Ministério Público.
4: E também responsáveis, vocês já repararam naquele selinho colorido que aparece antes dos desenhos, filmes e jogos de celular? Aquilo ali é a classificação indicativa, uma ajuda de ouro para você saber o que é seguro para a idade do seu filho.
3: Na hora de saber se um filme, desenho ou jogo eletrônico é recomendado para crianças e adolescentes, a classificação indicativa funciona como um instrumento para proteger os jovens de conteúdos impróprios em cada fase do desenvolvimento.
6: A dona de casa, Natália da Silva, tem 4 filhos. Durante o dia, eles estudam, brincam, praticam esportes e fazem atividades ao ar livre. E em alguns momentos, também assistem televisão. Natália conta que o acesso às telas é monitorado por ela, que observa cada conteúdo escolhido.
7: Filmes eu vejo antes, desenho eu costumo sentar para assistir com elas mesmo. Muitas vezes eles mesmos vêm e conversam com a gente sobre o que tem no desenho, sobre curiosidades que eles viram. Mas assim, sempre observando a classificação indicativa de filmes e desenhos.
6: Para orientar a Natália e outros pais na hora de escolher o que é apropriado para os filhos assistirem, existe a classificação indicativa. A informação estabelece a idade recomendada para programas, filmes e até mesmo eventos culturais exibidos em público. Como explica o coordenador de políticas de classificação indicativa audiovisual, Eduardo Nepomuceno.
8: A classificação indicativa é uma informação para as famílias a respeito dos conteúdos presentes nas obras audiovisuais, nos espetáculos públicos, né, nos streamings, nas TVs a cabo, TV por assinatura, no cinema e nos aplicativos e jogos.
6: A classificação indicativa leva em conta se a produção exibe cenas de violência, se há conteúdo sexual ou de nudez, ou se faz uso ou referência a drogas lícitas e ilícitas. Também observa se há linguagem ofensiva ou situações que possam causar medo ou forte impacto emocional. A partir da identificação desses elementos, é definida a faixa etária adequada para cada fase do desenvolvimento, como destaca o coordenador de políticas de classificação indicativa audiovisual, Eduardo Nepomuceno.
8: Cada um desses grandes eixos tem critérios específicos para cada faixa etária. Em razão desses conteúdos identificados, é que a gente consegue chegar numa faixa etária indicada para cada momento do desenvolvimento das crianças e dos adolescentes.
6: A classificação indicativa de obras audiovisuais funciona como um instrumento de proteção aos direitos de crianças e adolescentes. A neuropsicóloga Renata Nunes destaca como a indicação da idade tem a ver com a compreensão da criança em certas fases da infância.
9: Elas são orientadas por essas fases do desenvolvimento, para que ela não tem acesso a conteúdos que ela ainda não está pronta emocionalmente. Mas isso tudo não precisa ser inflexível. Os pais precisam entender quem são seus filhos.
6: Para avaliar qual a classificação indicativa de uma obra do circuito comercial, é atribuída uma faixa etária. Além disso, há uma mensagem que diz os principais temas presentes na obra. Para vídeos disponíveis em plataformas de streaming, a própria plataforma realiza a autoclassificação seguindo os parâmetros estabelecidos. Reportagem, Márcia Fernandes.
4: Hoje o Brasil conquistou um novo reconhecimento internacional para a cultura.
3: O Teatro Amazonas em Manaus e o Teatro da Paz em Belém passaram a integrar a lista do Patrimônio Mundial da Unesco.
4: Com isso, o país chega a 26 bens reconhecidos pela organização.
3: Os dois monumentos já eram tombados pelo Instituto do Patrimônio Histórico e Artístico Nacional, o IFAM, desde os anos 1960.
4: Conheça um pouco da história desses dois monumentos na reportagem de Luana Karen.
10: Foi durante o ciclo da borracha, período em que a extração do látex deu impulso para um grande crescimento econômico da região norte, que surgiram os teatros Amazonas, em Manaus, e da Paz, em Belém. Era fim do século XIX, e a riqueza produzida pelo chamado ouro branco despertou nas elites da época o desejo de reproduzir no coração da maior floresta tropical do mundo o requinte das grandes capitais europeias. Música. Teatro da Paz, em 1878. Inspirado na arquitetura neoclássica italiana, tornou-se símbolo da prosperidade da capital paraense, então principal porta de saída da borracha para o mundo. Quase duas décadas depois, em 1896, foi a vez do Teatro Amazonas abrir as portas em Manaus. De estilo renascentista, o edifício preserva até hoje parte da arquitetura e decoração originais. Embora inspirados na estética europeia, os dois monumentos incorporaram referências amazônicas, pinturas, madeiras nobres e elementos decorativos da região ajudam a contar a história do encontro entre a cultura local e as influências trazidas do outro lado do Atlântico. O compositor brasileiro Carlos Gomes chegou a se apresentar no Teatro da Paz, mas não conseguiu ver o Amazonas inaugurado. Morreu 3 meses antes, sendo homenageado na pintura que representa a ópera, no teto do Teatro Manauara. Aliás, marcados pelos concertos clássicos, apresentações de balé e óperas, os espaços também se abriram à cultura popular. Nomes como Milton Nascimento e Roger Waters passaram pelo Amazonas, que recebeu até uma visita inusitada em 1997 das Spice Girls, no auge da carreira. Agora, mais de um século depois de terem sido erguidos como símbolos da riqueza da borracha, os teatros da Amazônia ganharam um novo significado, o de patrimônio de toda a humanidade. O presidente do IFAM, o Instituto do Patrimônio Histórico e Artístico Nacional, Davidson Guzmão, destacou que a medida também é um reconhecimento da cultura produzida pela região amazônica.
11: A Amazônia, para além do paradigma do meio ambiente e do patrimônio natural, é também reconhecida pela sua produção cultural, pela sua produção artística e pelos circuitos culturais que os teatros engendram.
10: Os teatros Amazonas e da Paz foram tombados pelo IFAM na década de 1960. Agora passam a figurar juntos na lista do Patrimônio Mundial Cultural da Unesco, a Organização das Nações Unidas para a Educação, a Ciência e a Cultura, com o nome Teatros da Amazônia. Com isso, o Brasil passa a contar com 26 sítios inscritos na lista. Reportagem Luana Karen.
3: A Defesa Civil Nacional segue prestando apoio humanitário aos municípios do interior de São Paulo. A região foi atingida por fortes chuvas na última sexta-feira, dia 24.
4: No sábado, foi reconhecida a situação de emergência dos municípios de Taquaritinga, Ribeirão Preto e Dumont.
3: Com a medida, as prefeituras podem solicitar recursos federais para ações de socorro, assistência humanitária à população afetada e recuperação das áreas atingidas.
4: Foram realizadas também visitas aos municípios de Guariba e Dumont para levantamento dos danos.
3: O diretor do Departamento de Assistência Humanitária do Ministério da Integração e do Desenvolvimento Regional, Wesley de Almeida Felinto, deu detalhes da ação.
12: Conseguimos depois ao município de Guariba, o mais afetado da região, e sentamos com a Defesa Civil do município para iniciarmos o processo de reconhecimento federal e as orientações junto ao setor de engenharia e inspeções em campo para orientação quanto às ações de assistência humanitária, restabelecimento dos serviços essenciais e recuperação. Neste momento, a gente se encontra no município de Dumont, finalizando também o reconhecimento federal para posterior envio à Defesa Civil Estadual de São Paulo, e a equipe de engenharia está em campo, visitando ainda algumas áreas afetadas no município de Dumont.
4: E um alerta pelo celular informa se onde você vive corre algum risco de evento climático intenso, sejam chuvas ou incêndios.
3: Com esse aviso, é possível se prevenir contra desastres.
13: A Defesa Civil Nacional oferece um serviço gratuito para envio de alertas sobre situações de emergência diretamente ao celular.
14: As mensagens podem avisar sobre chuvas intensas, alagamentos, deslizamentos de terra, incêndios florestais, tornados e outros riscos. O cadastro pode ser feito por SMS, WhatsApp ou Telegram. Para receber por mensagem, basta enviar o CEP da localidade de interesse para o número 40199. No WhatsApp, é necessário iniciar uma conversa com o número 61-2034-4611 e seguir as orientações do assistente virtual. No Telegram, basta procurar por Defesa Civil Alertas, enviar a mensagem Olá e concluir o cadastro. Também é possível receber avisos automaticamente pela TV por assinatura, pelos alertas públicos do Google e pela tecnologia Cell Broadcast, disponível em aparelhos compatíveis conectados às redes 4G e 5G. Nesses casos, não é necessário fazer cadastro. Natália Koslick para a Voz do Brasil.
15: Essas foram as notícias do governo federal.
3: Fique agora com as notícias do Poder Judiciário e do Congresso Nacional. Boa noite.
15: Boa noite, bom fim. Boa noite, até amanhã.
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18: Ministro aposentado Otávio Galotti é velado no Supremo Tribunal Federal com a presença de ministros, autoridades e familiares. TSE realiza a Semana Nacional do Sistema Eletrônico de Votação entre 3 e 9 de agosto. STJ decide que prazo de 90 dias para indenização em proteção veicular é válido. Boa noite, eu sou Marcela Luiza. O Supremo Tribunal Federal decretou luto oficial de 3 dias pelo falecimento do ministro aposentado Otávio Galotti, que morreu ontem, aos 95 anos. Nesta segunda-feira, houve o velório no Salão Branco do Tribunal, com a presença de ministros, autoridades e familiares. O presidente do STF, ministro Edson Fachin, destacou o papel de Galotti na magistratura brasileira.
19: Recordar o ministro Galotti. Não evocamos apenas o integrante da história deste tribunal. Evocamos uma determinada compreensão da magistratura, aquela que reconhece que autoridade moral precede a autoridade jurídica, que a legitimidade das decisões repousa antes de tudo na integridade daqueles que a proferem. A morte interrompe uma biografia, mas não alcança um legado. As decisões permanecem nos livros, os ensinamentos permanecem na memória de todos nós. O exemplo permanece nas instituições.
18: Nascido no Rio de Janeiro em 1930, Otávio Galotti formou-se em Direito em 1953. Foi integrante do STF entre 1984 e 2000, sendo presidente da Corte de 93 a 95. Também presidiu o Tribunal Superior Eleitoral entre 1994 e 1996 e teve papel relevante na consolidação da jurisprudência constitucional durante os primeiros anos de vigência da Constituição de 88. O sepultamento está marcado para amanhã, no Rio de Janeiro. Tribunal Superior Eleitoral realiza a primeira edição da Semana Nacional do Sistema Eletrônico de Votação, de 3 a 9 de agosto. Rimac Souto.
20: O objetivo é aproximar a justiça eleitoral da sociedade e ampliar o conhecimento sobre o funcionamento, a segurança, a transparência e a auditabilidade da urna eletrônica. O lançamento da Semana Nacional do Sistema Eletrônico de Votação será feito pelo presidente do TSE, ministro Cássio Nunes Marques, durante a sessão plenária de abertura do segundo semestre forense de 2026, na próxima segunda-feira, dia 3 de agosto. A iniciativa envolve todos os tribunais regionais eleitorais do país, com ações como visitas a escolas, demonstrações da urna eletrônica, palestras, exposições e distribuições de materiais informativos oficiais sobre o processo eleitoral. A programação termina no domingo, dia 9 de agosto, com a Corrida pela Democracia, no Autódromo Nelson Piquet, em Brasília.
18: Para a terceira turma do STJ, é válida a cláusula de contratos de proteção patrimonial mutualista, que estabelece prazo de até 90 dias úteis para o pagamento de indenização após um prejuízo. Tiago Gomide.
1: Os ministros analisaram o caso de um associado de uma cooperativa de transportes de Goiás que teve veículo roubado e questionou a demora no pagamento da indenização. O colegiado entendeu que os contratos de proteção patrimonial mutualista têm características diferentes dos seguros tradicionais e, por isso, não se aplicam automaticamente às regras da SUSEP, que estabelecem um prazo de até 30 dias para seguradoras. Segundo o relator do caso, o ministro Ricardo

0: centrado para localizar bens de devedores, incentivar acordos e dar mais celeridade ao pagamento dos créditos trabalhistas. Para outras informações sobre a 16ª Semana Nacional da Execução Trabalhista, acesse csjt.jus.br.
1: 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Uma boa noite e até amanhã.
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1: Eu sou Paula Groba.
2: E eu sou Ricardo Nakaoka.
1: E estes são os destaques de hoje do Jornal do Senado, que começa agora.
2: Comissão de Relações Exteriores vai acompanhar medidas do governo contra tarifaço dos Estados Unidos.
1: Nova lei permite venda de spray de pimenta para mulheres.
2: Senado aprova projetos para fortalecer a recuperação ambiental e a economia circular.
1: Boa noite.
2: Boa noite.
1: As novas tarifas impostas pelos Estados Unidos a produtos brasileiros acendeu um alerta no Senado.
2: A Comissão de Relações Exteriores quer avaliar a resposta do governo e possíveis medidas do Congresso. O tema será debatido pelo colegiado, que solicitou informações sobre as ações do Brasil diante desse novo cenário. Repórter Márcio Maturana.
3: O presidente da Comissão de Relações Exteriores, senador Nelsinho Tradi, do PSD de Mato Grosso do Sul, enviou um pedido de informações ao Ministério do Desenvolvimento, Indústria, Comércio e Serviços sobre a estratégia do Brasil em relação às novas tarifas de 25% impostas pelo presidente dos Estados Unidos, Donald Trump, sobre produtos brasileiros. Uma das perguntas é sobre a possível aplicação da Lei da Reciprocidade Econômica, aprovada pelo Congresso em 2025.
4: O Congresso aprovou essa legislação e agora cabe ao Senado acompanhar a sua implementação. Precisamos entender se os instrumentos criados são suficientes para enfrentar uma situação como essa e, se necessário, discutir aperfeiçoamentos. Sempre com base em critérios técnicos e na proteção da economia brasileira.
3: As novas tarifas de Trump alcançam 3 mil itens, o que significa 18% das exportações brasileiras para os Estados Unidos, segundo cálculos do Ministério do Desenvolvimento. Isso corresponde a 37,6 bilhões de reais com base nas exportações de 2024, antes dos primeiros tarifaços. No mesmo dia em que começou o novo tarifaço, 22 de julho, o presidente Lula assinou uma medida provisória criando o Plano Brasil Soberano 3, que abre 18 bilhões e meio de reais em linhas de crédito com juros subsidiados para exportadores. Também nessa data, Lula sancionou uma lei derivada de outra medida provisória que criou linhas de financiamento no Plano Brasil Soberano, com expansão apresentada pelo Congresso Nacional para setores estratégicos. O objetivo do pedido de informações, segundo Nelsinho Tradi, é oferecer aos senadores informações técnicas para eventuais iniciativas legislativas.
4: A Comissão de Relações Exteriores não substitui o Executivo na condução da política comercial, mas pode contribuir para a construção de soluções e acompanhar a atuação do governo. Foi isso que fizemos, desde o início.
3: No dia 4 de agosto, o grupo de trabalho criado pela Comissão de Relações Exteriores vai discutir novos mercados para as exportações brasileiras com representantes do governo e do setor privado, priorizando questões sobre proteínas de origem animal.
1: A proposta que cria medidas de apoio às empresas brasileiras afetadas pelo tarifaço dos Estados Unidos é uma das 32 medidas provisórias que aguardam votação no Congresso. Na próxima semana, o Congresso Nacional retoma os trabalhos e entre as propostas pendentes estão também a que prevê subsídios para combustíveis e a chamada taxa das blusinhas, que alterou as regras de tributação das compras internacionais de pequeno valor. As medidas provisórias têm efeito imediato, mas precisam ser aprovadas pelo Congresso para virar em lei. Se não forem votadas em até 120 dias, perdem a validade.
2: Também aguarda análise o novo Desenrola Brasil, voltado à renegociação de dívidas de pessoas físicas.

0: microempresas e estudantes. O programa permite que devedores com renda mensal de até R$ 8.105 refinanciem dívidas de até R$ 15.000 por banco, com juros de até 1,99% ao mês. Para o senador Paulo Paim, do PT do Rio Grande do Sul, a iniciativa contribui para a recuperação da economia e o alívio do orçamento das famílias. A medida provisória ainda depende da instalação da comissão mista para começar a ser analisada e depois seguir para a Câmara e o Senado.
1: Trata-se de uma medida concreta que oferece condições reais para que as pessoas saiam do sufoco financeiro. É uma forma de devolver dignidade a quem mais precisa, aliviando o orçamento das famílias e permitindo que voltem a planejar suas vidas com mais segurança.
2: Mulheres vítimas de violência passam a ter uma nova forma de autodefesa prevista em lei. Foi sancionada a norma que autoriza a venda de spray de pimenta para uso civil feminino, com regras para a compra e a utilização da substância.
0: A lei foi sancionada em meio ao aumento de casos de violência contra a mulher no país. Repórter Patrícia Oliveira.
3: A nova lei sancionada pelo presidente Lula permite a comercialização, aquisição e posse do spray de pimenta para a defesa pessoal das mulheres com mais de 18 anos. Esse spray provoca ardência intensa nos olhos, na pele e nas mucosas e assim pode conter temporariamente o agressor. O uso dessa substância até então era restrito às forças de segurança pública e às forças armadas. O estabelecimento que comercializar o spray deverá manter o registro da venda e a identificação da compradora pelo prazo de 5 anos. O senador Laércio Oliveira, do Progressistas de Sergipe, foi o relator do projeto aprovado no Senado que deu origem à lei. Para ele, a nova lei vai ajudar na proteção da integridade física, psicológica e sexual das mulheres.
4: Essas práticas de feminicídio que a gente tem ouvido todos os dias nos deixam atônitos e muito preocupados, e a gente precisa criar mecanismos de segurança, de proteção da própria mulher.
3: Um regulamento deverá definir as especificações técnicas do spray, os limites de capacidade da embalagem, a concentração da substância e os padrões de segurança do conteúdo.
2: E a Comissão de Direitos Humanos aprovou uma recomendação ao Ministério da Saúde para agilizar o atendimento de crianças com fissura lábio-palatina pelo SUS. A proposta prevê que o tratamento especializado comece em até 30 dias após o diagnóstico.
0: A indicação recomenda o prazo máximo de 1 mês entre o diagnóstico e o início do tratamento. A fissura lábio-palatina atinge 1 em cada 650 recém-nascidos no Brasil e pode comprometer a alimentação, a fala e a audição. A senadora Damaris Alves, do Republicanos do Distrito Federal, destacou que o atendimento precoce reduz complicações. O tratamento inclui cirurgias e acompanhamento multiprofissional. A recomendação segue agora para análise do Ministério da Saúde.
2: Reciclagem de baterias de carros elétricos e restauração de seringais na Amazônia. Esses foram alguns dos temas de projetos aprovados na Comissão de Meio Ambiente nesse primeiro semestre.
0: Um projeto que aumenta a pena para maus tratos a animais também foi aprovado pelo colegiado. Repórter César Mendes.
5: Recuperação florestal, economia circular e agricultura regenerativa foram temas de projetos aprovados na Comissão de Meio Ambiente. Relator da proposta que cria a Política Nacional de Revitalização dos Seringais Amazônicos, agora em análise na Comissão de Agricultura, o senador Beto Faro, do PT do Pará, disse que o declínio da atividade seringueira trouxe degradação ambiental.
6: O projeto oferece uma resposta a esses desafios ao incentivar a recuperação e revitalização dos seringais nativos.
5: Já o projeto que estabelece regras para reciclagem e rastreabilidade de baterias de veículos elétricos e híbridos é do senador Jacques Wagner, do PT da Bahia, mas o texto aprovado foi o do substitutivo do senador Confúcio Moura, do MDB de Rondônia.
7: A Política Nacional de Circularidade de Baterias é fundamental para acompanhar a evolução da mobilidade elétrica.
5: Também foram aprovadas pelo colegiado as Políticas Nacionais de Fomento à Agricultura Regenerativa, do senador Sérgio Petecão, do PSD do Acre, e de Desenvolvimento Sustentável da Pesca, do senador Alessandro Vieira, do MDB de Sergipe, além do aumento da pena para maus-tratos a animais, proposta pelo senador Confúcio Moura.
2: e o Brasil passou a proibir a produção e a comercialização de alimentos obtidos por meio da alimentação forçada de animais. A lei, sancionada pelo presidente Lula, entra em vigor em 180 dias e atinge principalmente o foie gras, produzido a partir do fígado de patos e gansos submetidos à ingestão forçada de alimentos.
0: A norma teve origem em um projeto do senador Eduardo Girão, do Novo do Ceará. Quem descumprir a lei estará sujeito às penalidades previstas na Lei de Crimes Ambientais, como detenção, multa e sanções administrativas. Com edição de Paula Groba e trabalhos técnicos de Eliseu Caires, o Jornal do Senado fica por aqui. Acompanhe agora as notícias da Câmara dos Deputados. Boa noite.
2: Boa noite e até amanhã.
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9: Câmara pode tornar imprescritível crime sexual contra menores de 12 anos.
10: Proposta amplia a bolsa permanência do ProUni para alunos de meio período.
9: Deputados obrigam elaboração do plano de assistência social a cada década.
11: Boa noite. A Câmara aprovou proposta que obriga o governo a elaborar o plano de assistência social a cada 10 anos. A repórter Maria Neves tem mais detalhes sobre o texto que já foi encaminhado ao Senado.
12: A Comissão de Constituição e Justiça da Câmara dos Deputados aprovou o projeto que obriga o Poder Executivo a elaborar periodicamente o Plano Decenal de Assistência Social. Pelo texto da deputada Laura Carneiro, do PSD do Rio de Janeiro, a cada 10 anos o poder público deve prever metas e estratégias para melhorar o atendimento à população mais vulnerável. Laura Carneiro explica que o país conta atualmente com um plano de assistência com vigência entre 2016 e 2026. No entanto, ao contrário do que ocorre na educação, a elaboração do planejamento decenal ainda não é obrigatória por lei. Na opinião da parlamentar, estabelecer metas e diretrizes claras é fundamental para garantir a estabilidade das políticas de assistência social.
13: Em última análise, o mais importante é manter os programas de assistência social. Já é uma prática recomendada pela LOAS e agora a gente vai torná-la obrigatória. Esse plano decenal vai fortalecer as políticas públicas e evitar que a gente tenha qualquer tipo de retrocesso quando se avança numa política que atingiu aquelas determinadas metas.
12: A proposta aprovada determina que as metas do Plano Decenal de Assistência Social sejam elaboradas com base nos dados oficiais do Sistema Único de Assistência Social. Ainda de acordo com o texto, o Conselho Nacional de Assistência Social será responsável por aprovar e acompanhar os resultados do planejamento em conjunto com o governo federal. Da Rádio Câmara de Brasília, Maria Neves.
8: Comissões.
9: Presidente da Comissão de Previdência, Assistência Social, Infância, Adolescência e Família, Bruno Ganem, do Podemos de São Paulo, faz um balanço positivo dos trabalhos do colegiado. Para ele, a estratégia de priorizar projetos de consenso permitiu destravar votações e acelerar a análise de propostas.
14: Em comum acordo entre todos os membros, a gente buscou priorizar as pautas consensuais e tem sido uma experiência muito bem sucedida. Quero, inclusive, parabenizar todos os membros pela forma com que permitiram que a gente buscasse esses projetos de consenso. E o que a gente descobriu é que são centenas de projetos que todo mundo é favorável, mas por uma ou outra razão acaba ficando parado, porque a gente perde muito tempo olhando aquilo que não é consenso.
11: Bruno Ganem afirma que a comissão está perto de zerar a fila de projetos consensuais, muitos deles voltados à proteção de crianças e adolescentes. O deputado também destaca avanços na pauta previdenciária a partir da construção de convergências entre os parlamentares.
8: Educação.
9: Avança na Câmara projeto que amplia a bolsa permanência do ProUni para estudantes de meio período. O texto foi aprovado na Comissão de Educação, como informa a repórter Júlia Lopes.
15: Estudantes matriculados em cursos de meio período poderão passar a ter acesso à bolsa permanência do programa Universidade para Todos, o ProUni. O projeto do deputado Túlio Gadelha, do PSD de Pernambuco, foi aprovado na Comissão de Educação da Câmara dos Deputados. Atualmente, a legislação prevê o benefício apenas para estudantes de cursos presenciais em período integral, com carga horária mínima de 6 horas diárias. Na prática, a proposta retira o critério de carga horária mínima do curso de graduação para a concessão da bolsa. O programa Bolsa Permanência é um auxílio financeiro mensal destinado a estudantes de graduação em situação de vulnerabilidade socioeconômica. O objetivo é evitar a evasão universitária, ajudando no pagamento de despesas como moradia, alimentação e transporte. O valor atual da bolsa é de R$ 700 e atende bolsistas do ProUni com renda familiar por pessoa de até um salário mínimo e meio. O relator da proposta, deputado Pedro Kizai, do PT de Santa Catarina, também incluiu no texto aprovado que o Ministério da Educação poderá exigir frequência e aprovação dos estudantes para a garantia do benefício.
16: Nós deixamos aberto e claro na lei que o Ministério da Educação vai exigir frequência, aprovação. Por quê? Porque se ele está recebendo dinheiro público do ProUni e mais uma bolsa permanência, ele agora precisa o quê? Dar conta do recado, como a gente diz. Dar conta, estudar, frequentar, aprovar e se profissionalizar.
15: A proposta que amplia o acesso à bolsa permanência para estudantes de graduação em cursos de meio período segue agora para análise na Comissão de Finanças e Tributação da Câmara dos Deputados. Da Rádio Câmara de Brasília, Júlia Lopes.
11: Rafael Brito, do MDB de Alagoas, defende a ampliação do programa Pé de Meia para todos os estudantes do ensino médio da rede pública, sem restrições de renda. O deputado argumenta que a permanência na escola é um desafio que vai além da condição socioeconômica das famílias.
9: Rafael Brito afirma que a experiência do programa Cartão Escola 10 em Alagoas inspirou o Pé de Meia e contribuiu para reduzir a reprovação e a evasão escolar. Ele acredita que a universalização do benefício fortalece a educação e incentiva mais jovens a concluírem o ensino médio.
17: E quando a gente criou aqui em Alagoas, a gente criou o programa de forma universal. Todo aluno que está matriculado no ensino médio das escolas públicas de Alagoas recebem o cartão Escola 10, o que fez com que a nossa taxa de reprovação caísse, o que fez com que o percentual de estudantes em atraso caísse e o que fez principalmente com que Alagoas pudesse praticamente dobrar o número de concluintes no ensino médio por ano. Antes de existir o programa, em Alagoas se formavam aproximadamente 26 mil estudantes e no ano passado se formaram 47 mil estudantes.
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8: Saúde.
11: A Comissão de Saúde aprovou a exigência de desfibriladores em locais de grande circulação. A repórter Sofia Peçanha traz mais informações sobre a proposta.
18: A Comissão de Saúde aprovou o projeto que torna obrigatória a presença de desfibriladores externos automáticos em locais de grande concentração de pessoas, ambulâncias e veículos de resgate em todo o país. O desfibrilador serve para aplicar choques elétricos controlados que ajudam a restabelecer o ritmo normal do coração em caso de parada cardiorrespiratória. O texto aprovado reúne 11 propostas que tratavam da instalação de desfibriladores em diferentes locais. Por isso, o relator, o deputado Dr. Luiz Ovando, do PP do Mato Grosso do Sul, optou por estabelecer critérios mais objetivos para definir os locais obrigados a disponibilizar os equipamentos. A medida valerá para eventos artísticos, esportivos e comerciais com circulação superior a 1.000 pessoas por dia, além de aeroportos, portos, rodoviárias e estações ferroviárias. O texto também inclui trens, aeronaves e embarcações com capacidade para 500 ou mais passageiros, academias com pelo menos 1.000 alunos matriculados e ainda ambulâncias e veículos de resgate. Durante a votação da comissão, o deputado Luiz Ovando, que é cardiologista, destacou que a presença dos equipamentos pode ser decisiva em casos de parada cardíaca.
19: Sua disponibilização será fundamental para permitir a rápida intervenção em casos da parada cardíaca, o que aumenta as chances de sobrevivência da vítima. A presença do aparelho, combinado com o treinamento do pessoal para seu uso, pode salvar vidas.
18: Pelo projeto, os responsáveis pelos estabelecimentos deverão adquirir os aparelhos, garantir sua manutenção e disponibilizar profissionais capacitados para realizar manobras de reanimação cardiopulmonar e operar o equipamento. Além disso, os desfibriladores deverão permanecer acessíveis durante todo o período de funcionamento dos locais que recebem público. Em caso de descumprimento, o texto prevê advertência na primeira autuação, multa de R$5.000 e possibilidade de interdição do estabelecimento. A multa poderá ser dobrada em caso de reincidência. O projeto que torna obrigatória a disponibilização de desfibriladores cardíacos em locais de grande concentração de pessoas será analisado pela Comissão de Constituição e Justiça. Da Rádio Câmara de Brasília, Sofia Peçanha.
8: Desenvolvimento Regional.
20: Maria do Rosário, do PT, defende a aprovação de projeto de sua autoria que cria regiões de insegurança hídrica no Rio Grande do Sul. Ela argumenta que a metade sul do estado enfrenta secas recorrentes com falta de água potável para a população e para a agricultura familiar.
21: Para resolver essa situação de a cada ano novos decretos de emergência, nós queremos que a metade sul do Rio Grande do Sul, onde a seca tem se instalado a cada ano, ela seja declarada como uma área de insegurança hídrica. Essa proposta, ela vem de acordo com os objetivos do Milênio das Nações Unidas, que diz que a segurança hídrica é um dos princípios para garantia da qualidade de vida. E a prevenção exige a gente atuar sobre as mudanças climáticas de forma a termos infraestrutura adequada na capital, Porto Alegre, nas grandes cidades e nas pequenas também.
22: Maria do Rosário elogia o esforço do governo federal no socorro ao Rio Grande do Sul, especialmente após as enchentes que atingiram o estado em janeiro de 2024. Ela também defende investimentos em infraestrutura, defesa civil e recuperação ambiental contra os impactos das mudanças climáticas.
20: Projeto de Zé Silva do União de Minas Gerais proíbe a reconstituição de leite em pó importado para a produção de alimentos para o consumo humano. Segundo o deputado, a ideia é proteger mais de 1 milhão de produtores rurais que enfrentam uma queda no preço do leite.
23: O produtor não precisa de favor do Congresso Nacional, não precisa de favor do governo, ele precisa de respeito. E esse respeito é a aprovação do meu projeto, que já temos já um efeito prático no Paraná. Já foi proibido por uma lei estadual e já no primeiro mês reduziu a importação da metade de leite que o Paraná importava. Então está claro que é preciso aprovar esse projeto.
22: Zé Silva argumenta que a proposta pretende reduzir os impactos da importação de leite em pó sobre a cadeia produtiva nacional. O projeto já foi aprovado na Comissão de Agricultura e aguarda análise na Comissão de Constituição e Justiça.
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8: Justiça.
20: Comissão aprova aumento de pena para responsáveis legais nos casos de homicídio contra menores com deficiência. A repórter Silvia Munhato tem mais detalhes da medida.
25: A Comissão de Defesa dos Direitos das Pessoas com Deficiência aprovou o projeto que aumenta a pena para pais, mães ou responsáveis legais que praticarem homicídio contra crianças e adolescentes com deficiência. O relator na comissão, deputado Márcio Onaiser, do Solidariedade do Maranhão, defendeu a mudança.
26: Justifica-se a opção pela instituição de uma circunstância qualificadora por serem os pais e responsáveis aqueles com maior obrigação de zelar pela proteção e pelo desenvolvimento de crianças e adolescentes com deficiência.
25: O deputado especificou que a pena será de 12 a 30 anos de reclusão, acrescida de duas causas de aumento, um terço até a metade pela deficiência e dois terços pela autoridade do agente. O projeto que aumenta a pena de responsáveis legais que praticam homicídio contra crianças e adolescentes deverá ser analisado agora pela Comissão de Previdência, Assistência Social, Infância, Adolescência e Família. Da Rádio Câmara de Brasília, Silvio Minhato.
0: Transportes.
1: Kim Kataguiri, do Missão de São Paulo, é um dos autores da proposta que limita a alíquota máxima do IPVA a 1% do valor do veículo. O objetivo, segundo o deputado, é tentar tornar a carga tributária mais justa.
3: Então, o governador, a Assembleia Legislativa, vai poder decidir entre 0% a 1% do valor venal do veículo e a principal base de cálculo passa a ser o peso do veículo e o seu impacto ambiental. A gente se espelhou na legislação do Japão, de alguns países europeus e de alguns estados dos Estados Unidos que consideram que o peso ele é uma forma justa de se calcular o tributo sobre o veículo, porque quanto mais pesado o veículo, maior o impacto dele sobre o asfalto, maior a necessidade de manutenção das vias.
4: A proposta de Kim Kataguiri prevê compensar a redução da arrecadação com cortes de despesas do poder público, como a limitação de gastos dos legislativos e de publicidade institucional. Para o deputado, a medida aumenta a receita pública sem criar mais impostos.
0: Segurança Pública.
1: Avança na Câmara a proposta que torna imprescritíveis crimes sexuais contra menores de 12 anos.
4: Conheça detalhes da matéria na reportagem de Paula Bittar.
5: A Comissão de Constituição e Justiça da Câmara aprovou a proposta de emenda à Constituição que torna crimes sexuais cometidos contra menores de 12 anos de idade imprescritíveis. Hoje, por exemplo, o crime de estupro de vulnerável prescreve em 20 anos e a contagem para a prescrição começa a partir dos 18 anos da vítima, a não ser que a ação penal já tenha sido iniciada em data anterior. A relatora na comissão, deputada Júlia Zanatta, do PL de Santa Catarina, avaliou que a proposta fortalece a dignidade e a integridade sexual das crianças. Ela também citou um caso recente para defender a importância da medida.
6: Uma notícia muito triste vinda do Ceará. Uma bebê de 10 meses morreu porque foi estuprada por dois homens, um de 22 anos. E me surpreende estupro contra vulneráveis não ser ainda imprescritível.
5: A proposta que torna crimes sexuais cometidos contra menores de 12 anos de idade imprescritíveis ainda precisa ser analisada por uma comissão especial e depois segue para apreciação do plenário, onde precisará ser votada em dois turnos. Outra proposta aprovada pela CCJ foi projeto que determina a monitoração eletrônica dos condenados em primeira instância pelo crime de estupro de vulnerável. De acordo com o Código Penal, o crime de estupro de vulnerável consiste em ter conjunção carnal ou praticar outro ato libidinoso com menor de 14 anos e tem pena de reclusão de 10 a 18 anos. Esse projeto já pode seguir para análise do Senado, a menos que haja recurso para votação antes pelo plenário da Câmara. Da Rádio Câmara, de Brasília, Paula Bittar.
0: Meio Ambiente.
1: Projeto de Felipe Beccari, do Podemos de São Paulo, aumenta a pena para crimes de maus tratos contra animais cometidos com o objetivo de divulgação em plataformas digitais. A proposta busca combater desafios e competições que incentivam esse tipo de violência na internet.
7: A gente vem com esse projeto para poder dar uma contra-resposta, dar uma resposta imediata, né, dizendo que essa crueldade que com o fim de diversão, com o fim de competição nas plataformas digitais, ela tem que ser freada urgentemente. Né? Então, isso foge daquele habitual dos maus-tratos na rua, nas denúncias que a gente atende. Então, esse projeto vem ampliar, dobrar a pena praticamente para quem comete o maus-tratos com esse fim. Não porque queria cometer maus-tratos ou porque não gosto do animal, mas simplesmente por uma gincana.
4: A pena atual para maus-tratos a animais pode chegar a 5 anos de prisão. Com a aprovação do projeto, quem cometer o crime com o objetivo de divulgar em plataformas digitais pode ter a pena praticamente dobrada. Felipe Beccari alerta que a prática tem crescido de forma silenciosa, especialmente durante a madrugada.
1: Termina agora o Jornal Câmara dos Deputados, produzido pela Rádio Câmara, com trabalhos técnicos de Wellington Teles e apresentação de Val Monteiro e Márcio Aquilissardi. Uma boa noite para você.
4: Você fica agora com as notícias do Tribunal de Contas da União. Boa noite.
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1: É, quem escuta sabe. 10 horas mais um minuto. Seja muito bem-vindo, muito bem-vinda. Começa mais uma edição do nosso Resumo TMC. Eu sou Alexia Marília e te acompanho até a meia-noite com um noticiário bem leve, bem informativo. Agora você fica atualizado de todas as notícias do mundo, da política, da cultura, do entretenimento, do mundo da música e também, é claro, participando também da nossa programação. Já vai anotando aí o número do WhatsApp, é o DDD 11 97221 1001. Repetindo, DDD 11 97221 1001. Tô aqui com o Canequinha, aos cuidados do celular da produção. Manda sua mensagem de texto, seu áudio, falando: nossa, boa noite, Alex, tô aqui acompanhando a programação da TMC. Me conta, o que você tá fazendo nessa segunda-feira, dia 27 de julho? A gente segue juntos aqui, daqui a pouquinho tem o nosso Todo Mundo Comenta, que tem a ver com vira-lata caramelo. Com certeza você sai na rua e já vê um, ou até mesmo tem um em casa, ou alguém que tem um vira-lata caramelo. Bom, figura marcada, brasileira, ícone brasileiro. Daqui a pouquinho a gente fala sobre esse assunto. Vem comigo que eu vou adorar ter a sua companhia. Vamos para os destaques de hoje.
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1: É, vem você também se informar no nosso Resumo TMC. O presidente Lula recebeu o presidente da Coreia do Sul, Lee Jae-myung, e assinou 5 acordos de cooperação nas áreas de tecnologia, energia, setor espacial, educação e esporte. Os dois países também avançaram nas negociações de um acordo comercial entre o Mercosul e a Coreia do Sul. O governo brasileiro busca ampliar mercados na Ásia e reduzir os impactos das tarifas impostas pelos Estados Unidos sobre produtos brasileiros. E o Tribunal Superior Eleitoral marcou para 17 de agosto uma reunião com embaixadores e observadores internacionais para apresentar o funcionamento das urnas eletrônicas e do sistema eleitoral brasileiro. A iniciativa acontece depois de declarações de Flávio Bolsonaro sobre as urnas. O TSE reafirma que o sistema é seguro, nega qualquer ligação com a empresa Smartmatic e informa que as eleições de outubro serão acompanhadas por missões internacionais de observação. E o Partido Novo oficializou a candidatura de Romeu Zema à presidência da República durante convenção realizada em Brasília. O ex-governador de Minas Gerais, Zema, disputará a presidência pela primeira vez. O partido ainda não definiu o candidato a vice-presidente, que será anunciado até o registro da chapa no Tribunal Superior Eleitoral. E a Justiça de São Paulo decretou a prisão preventiva do motorista Guofeng Huang, de 53 anos, suspeito de atropelar e matar um coletor de lixo na capital paulista. Segundo a polícia, o motorista estava embriagado, fugiu depois do acidente e foi preso em flagrante. O caso é investigado como homicídio doloso, quando há intenção ou risco assumido de matar. E no noticiário internacional, o presidente Lula reagiu com ironia ao ser questionado sobre as críticas feitas pelo presidente da Argentina, Javier Milei. Ao ouvir o nome do argentino, respondeu: quem é esse cara? E não comentou o assunto. A fala acontece depois de Milei participar do lançamento da candidatura de Flávio Bolsonaro e criticar o governo brasileiro. Em resposta, o Itamaraty convocou os embaixadores dos dois países para consultas. O governo de Donald Trump pediu à Suprema Corte dos Estados Unidos novas regras para limitar o voto por correspondência antes das eleições de meio de mandato. A medida prevê um cadastro federal de eleitores autorizados a votar pelo correio e exige comprovação de cidadania. Estados americanos contestam a mudança e afirmam que a definição das regras eleitorais cabe ao Congresso e aos governos locais. E uma menina de 12 anos foi resgatada pela polícia no aeroporto de Lisboa, depois de ser prometida em casamento para quitar uma dívida da família. Uma mulher de 45 anos foi presa, suspeita de tráfico de pessoas. Segundo a vítima, ela seria levada para a França e entregue a um homem como forma de pagamento. As autoridades investigam uma possível rede internacional. 10:06.
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1: É, vamos agora à previsão do tempo para terça-feira, ou seja, para amanhã. Assim você já termina o dia informado se vai fazer frio, calor ou até mesmo se vai chover aí na sua região. Bora lá, começando então pela região sul. Em Curitiba, o dia é de sol e não chove. Mínima de 14 graus com máxima de 27. Bora para o sudeste agora, começando por São Paulo. A terça-feira é ensolarada e não chove. Mínima de 14 graus com máxima de 29. No Rio de Janeiro, o dia é perfeito para quem quer ir à praia, ou seja, sol o tempo todo. Se deu bem, hein, carioca? Não tem previsão de chuva também. Mínima é de 17 graus com máxima de 33. Em Belo Horizonte, o dia é de sol com nuvens, não chove. Mínima de 15 graus com máxima de 28. E fechando com chave de ouro, nossa previsão do tempo. No Centro-Oeste, em Brasília, o dia começa com sol. E um dos maiores desafios de sua carreira, né? Então ficou muito feliz ali com a escolha. O filme será ambientado no Rio de Janeiro, da década de 1970. Período em que Clara Nunes rompeu barreiras ali para uma indústria musical predominantemente masculina, né? Dominada por homens. A produção ainda não tem previsão de estreia, então você que é fã de Clara Nunes vai ter que segurar um pouquinho a ansiedade e pretende mostrar como a cantora redefine o espaço do samba e abre o caminho para as mulheres na música brasileira nos anos 70. A projeto é uma realização, então, da Matizar Filmes, em parceria com a Paraguaçu, produtora fundada por Camila Pitanga. Então, muito bacana, temos então prevista uma cinebiografia de Clara Nunes, para você que é fã dela, fica aí a recomendação. Na verdade, vamos aguardar, né, as datas de estreia, não estão ainda previstas. Ela que foi uma das maiores intérpretes da música popular brasileira, né? E tem um número muito interessante, que ela foi a primeira mulher a vender mais de 100 mil discos no Brasil, por popularizar o samba e exaltar a cultura afro-brasileira, que era muito presente ali nas suas obras, né? Então ela que teve ali o álbum Alvorecer, em 1974, foi o álbum que fez ali, o LP, no caso, que fez ela quebrar o tabu de que mulheres podiam atuar nesse mercado, que era um mercado fonográfico dominado ali pelos homens. E muito interessante também que nas suas vestimentas, nos seus ritmos, ela sempre trazia ali as raízes africanas também muito presentes, né? Levou a Umbanda, o Candomblé para o centro do seu trabalho artístico, ajudando também a tirar esse preconceito das religiões de matriz africana em um período de muito preconceito. Então ela realmente, tem nem o que falar, né? Uma das nossas maiores aí cantoras da música popular brasileira, sendo agora representada no cinema. E agora falando de um clássico também do cinema, que agora vai ganhar série, já ouviu falar da Carrie, a Estranha? Aquele clássico, né, que realmente fez muito sucesso esse filme. Eu lembro até hoje daquela cena que ela tá no baile ali e do nada armam para ela uma emboscada e cai um balde de sangue, né? E com isso começa todo um caos ali, um incêndio se instaura, tudo isso no baile da formatura. Fala um pouco de uma forma, um terror mesmo, né? O filme é um terror, mas ele traz ali até um pouco desse dilema.

ali da época que você tá na escola, onde você é um pouco mais excluído, então as pessoas ali, só por terem características um pouco mais diferentes neste período, né, da vida, são julgadas ali como estranhas, é o nerd, é, enfim, a pessoa que é excluída ali da sala. E o filme retrata um pouco disso em um terror psicológico, né, filme que foi bastante icônico ali nos anos 70, foi lançado em 1976, e é um filme que tem ali a escrita do Stephen King, né? É uma adaptação que vem de um filme do livro do Stephen King, né? E fala sobre o bullying de uma forma ali que acaba atrelando a história a um terror um pouco psicológico, mas que ficou muito marcante ali na história do cinema. E agora teremos então uma série para o Prime Video. Então, para você que tem aí o Prime Video, tem já acesso ao primeiro teaser de Carrie, a Estranha, nova adaptação do clássico romance de Stephen King, desenvolvida por Mike Flanagan, responsável por sucessos como A Maldição da Mansão Hill, Missa da Meia-Noite e Doutor Sono. Então, a prévia resumiu o tom da produção ao sugerir que não há mais nada assustador do que tentar se encaixar no ensino médio, como eu disse aqui, né? Fase terrível da vida que faz com que você fique ali, né, rendido a certos padrões. Então, você não pode ser um pouco diferente, que já é julgado ali de uma forma muito cruel, muitas vezes, né? Que bom que aí nós temos ainda esse debate em 2026 sobre o bullying, né? Que realmente é uma questão aí que envolve muitos jovens, muitos adolescentes, que até sofrem em silêncio muitas vezes. Então, é uma releitura contemporânea da obra, fica a dica aí. Ainda temos apenas o teaser divulgado, mas em breve teremos aí o lançamento total para você que acompanha o catálogo da Prime Video no dia 7 de outubro. E para você que gosta de um terror psicológico, temos aí então esta outra versão em formato de série com 8 episódios no total. E ainda falando do universo dos filmes, das séries, sabe aquela série The Big Bang Theory? O protagonista revelou que foi miserável durante a série e descartou o retorno. Eu tô falando do Jim Parsons, né? Falou abertamente sobre a sua experiência nos bastidores de The Big Bang Theory. Em entrevista ao podcast All Out with John Dean, o ator revelou que vivia um estado de infelicidade durante o auge da série e foi categórico ao descartar qualquer retorno ao programa. Então, essa série, que é uma sitcom muito famosa, muito conhecida, que acompanha ali, falando, né, nesse ambiente de ensino médio, de momentos ali que você é jovem ainda, na época da escola, acompanha um grupo ali de nerds, né, e isso tudo gera ali debates que só eles entendem, e piadas, e é aquele clássico de sitcom que o ator, ele fala alguma coisa e tem aquela risada de fundo. Então, mas essa curiosidade, você assiste a série e não imagina os bastidores dela. Ele falou abertamente que não retornaria, abre aspas, "eu não faria isso de novo por nenhuma quantia de dinheiro, foi estressante e miserável em alguns momentos, eu mesmo me tornei miserável." Então, o que de fora parecia dedicação profissional, por dentro era bem diferente. Ele explicou que aquilo que entendia como ética de trabalho era, na prática, um comportamento de natureza obsessiva e compulsiva. Então, ele diz ali que era disciplinado, que tinha uma boa ética de trabalho, mas boa parte disso tinha uma natureza meio que de toque. A dinâmica, segundo ele, resultou em um desequilíbrio severo entre vida profissional e pessoal, fazendo com que ele perdesse momentos importantes ao lado de amigos e familiares em um dos períodos mais bem-sucedidos de sua carreira. Então, ele diz ali, abre aspas, "eu olho para trás agora e percebo que havia muitas formas pelas quais, em alguns dos melhores momentos da minha vida, eu era miserável." Lembrando ali para você que não conhece muito da série, ela foi pro ar com 279 episódios de 2007 a 2019, acumulou 10 prêmios Emmy ao longo de sua trajetória, e o ator, que é o Jim Parsons, ele conquistou 4 deles na categoria de melhor ator em série de comédia. Mas apesar das memórias difíceis, Parsons reconheceu o papel que o programa teve em sua trajetória. Ele confessa ali, "eu não estaria onde estou agora se não tivesse vivido aquela fase. E a natureza um tanto auto-atormentada dela fez parte disso."
Então é muito interessante trazer esse outro lado do ator, né? Muitas vezes são filmagens muito cansativas, que duram muito tempo, né? O ator, ele fica à disposição ali o dia inteiro para a gravação, então isso realmente estressa, é muita pressão e

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8: É, 10 horas mais 34 minutos e eu trago mais curiosidades para você, nosso ouvinte que sintoniza aí no seu rádio em São Paulo e Brasília, é o 100.1, no Rio de Janeiro 101.3, Curitiba 100.3 e também em BH no 88.7. Trago curiosidades sobre O Motoqueiro Fantasma da Marvel. Você conhece esse filme que é um clássico, né? Fala aí de um jovem dublê de moto que faz um pacto com o demônio para salvar seu pai, transformando-se no espírito da vingança. E provavelmente você conhece o Motoqueiro Fantasma pelo seu visual, que tem ali uma roupa de couro, de látex, e um rosto que configura uma caveira em chamas. Então, essa é a identidade visual do Motoqueiro Fantasma. Então, que temos aqui a notícia em relação ao ator Ryan Gosling, que está confirmado como o novo Motoqueiro Fantasma da Marvel. Então, foi confirmado oficialmente, ele que inclusive fez um filme muito bom, protagonizou o Devoradores de Estrelas, né? Que é um outro filme que saiu do Ryan Gosling,

0: onde ele interpreta um professor de ciências que acorda dentro de uma nave espacial para salvar a Terra numa missão ali. É, e isso ele acaba fazendo uma amizade com um alienígena. Mas isso falando de uma outra produção que vale a pena você conferir também, envolvendo o ator. Mas falando agora do Motoqueiro Fantasma. É, então teremos ele ali previsto no universo cinematográfico da Marvel. O anúncio aconteceu durante o painel do estúdio na San Diego Comic Con, realizada no último sábado, então no dia 25, quando o presidente do estúdio, Kevin Feige, falou sobre o assunto. Então, confirmou que o Gosling está previsto como protagonista e também trouxe ali destaques sobre a produção. Né? Então, apesar da confirmação do filme, a Marvel ainda mantém em segredo qual versão do personagem aparecerá. É, se teremos aí uma encarnação do espírito da vingança, como será, se ele será realmente ali muito fiel ao clássico, né? Que o filme ali, o primeiro, ele é mais antigo, né? Então, o novo filme marca mais uma colaboração então de Ryan Gosling e o Shen Levy também, que está na produção. Os dois trabalharam recentemente em Star Wars também, no Starfighter, longa previsto para estrear em maio de 2027. Então, Levy também tem experiência no universo Marvel. O cineasta dirigiu Deadpool e Wolverine, lançado em 2024, um dos maiores sucessos recentes do estúdio. Então, lembrando, né, a versão anterior que eu menciono aqui, gente, é aquela do Nicolas Cage, né, que fez o Motoqueiro Fantasma em 2007, né, e retornou ao papel em Motoqueiro Fantasma Espírito de Vingança em 2012, né, que foram ali produções realizadas com os direitos cinematográficos do personagem, que voltaram para Marvel Studios. Por isso que temos então essa outra versão prevista então para ser produzida com o protagonista já praticamente decidido, que no caso será o Ryan Gosling. E mais uma curiosidade que eu trago aqui para você. Lembra do Macaco Punch? Provavelmente você nas redes sociais pode ter visto um videozinho de um macaco que acabou sofrendo ali uma solidão, né? Porque os pais dele acabaram morrendo no Japão, né? E com isso ele acabou se confortando em uma pelúcia de macaco. Então, as cenas, o vídeo viralizou nas redes sociais, fez as pessoas se comoverem, né, com a solidão do macaco, um filhote de orangotango, que seria então essa pelúcia na qual ele se apoiou ali depois deste período de luto. Então, ele que virou um fenômeno na internet, o Macaco Punch faz primeiro aniversário. Né? Então, como que ele tá hoje, depois desse vídeo ter viralizado? Em fevereiro de 2026, um filhote de macaco dominou a internet por conta da situação aparentemente injusta em que foi colocado logo depois do seu nascimento. O Punch foi abandonado pela mãe e rejeitado por outros macacos do zoológico da cidade de Ishikawa, no Japão. Então, por isso, o bebê de macaco japonês chamou a atenção do mundo por ser visto por aí agarrado a um orangotango de pelúcia. Então ele ficou abandonado ali pela mãe, rejeitado por outros macacos, sem pai, sozinho, e se agarrou ali a uma pelúcia para confortá-lo. Os vídeos de Punch tentando, sem sucesso, se integrar ao grupo de macacos do zoológico conquistaram as redes sociais, que até levantaram uma hashtag, né? Hang in there, Punch, né? Aguenta aí, Punch, na tradução do inglês para o português. Então, foi o aniversário do macaco. Ele completou seu primeiro ano de vida e recebeu presentes de fãs locais e internacionais. Olha que bacana. Segundo informações da Associated French Press, Punch está com boa saúde e crescendo bem, de forma que já está brincando com outros macacos e recorrendo cada vez ao companheirismo da pelúcia de orangotango. Então, você que acompanha no youtube.com/tmcnewsbr consegue visualizar então a imagem dele hoje, né? Então, atualmente, foto recente dele, ele já está um pouquinho mais crescidinho do que nós tínhamos aí como referência dele, um pouco mais filhote, né? Então, por conta de Punch ter se tornado um fenômeno nas redes sociais, a dinâmica do zoológico de Ishikawa mudou drasticamente desde o começo do ano para cá. Então, de algumas centenas de visitantes, o local passou a receber milhares. Além disso, os canais de comunicação da instituição passaram a lotar de mensagens de ligações para falar sobre o Punch. Então, isso também movimentou a economia local ali, porque ele acabou virando um ponto turístico, de certa forma, e acabou recebendo ali 2.500 cartões de aniversário, que foram inclusive expostos em uma parede do zoológico. Então, muito bacana essa iniciativa. Tinha algumas outras mensagens falando ali sobre críticas de como a forma que o Punch é mantido, então toda essa questão envolvendo animais em zoológicos, mas, né, vale lembrar aí também que ele foi, no caso dessa vez, acolhido não pelos outros macacos, mas por toda a internet, né? Por toda a sociedade, que acabou ficando muito comovida com esse vídeo, no qual mostra ali o macaquinho tadinho se agarrando a uma pelúcia por ter sido excluído ali dos seus iguais, né? A mãe o abandonou, o pai também não estava ali, e os colegas ali do zoológico acabaram excluindo ele, tadinho. Mas ele tá bem, tá firme e forte, recebendo muito amor aí dos fãs que ele ganhou aí no mundo. Agora seguimos com o nosso noticiário da política. 10 horas mais 42 minutos.
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0: 10 horas mais 43 minutos e abrimos aqui o nosso bloco de política para falar do ministro da Fazenda, Dario Durigan. Chamou o presidente da Argentina, Javier Milei, de palhaço, em resposta a falas do líder argentino sobre o Brasil na convenção do Partido Liberal, que aconteceu durante este fim de semana. O repórter Adrian de Almeida tem as informações para você.
2: Javier Milei foi um dos convidados da convenção do PL que oficializou o senador Flávio Bolsonaro como candidato do partido para disputar a presidência da República e usou do tempo de fala para criticar o governo federal e o presidente Lula. Ele chamou ainda Lula de ladrão, presidiário e lixo socialista e afirmou ainda que a economia brasileira não está indo muito bem por culpa da atual gestão. Em entrevista à Rádio Jornal, o ministro da Fazenda, Dario Durigan, falou que a economia brasileira vai bem melhor do que a da Argentina e ainda chamou Milei de palhaço. Ele ainda inverteu a situação ao afirmar que a inflação e a dívida pública da Argentina são bem maiores que a do Brasil. Por fim, Durigan disse que as falas não representam a posição do governo, mas disse tudo de forma autônoma, visto que grande parte do discurso de Milei foi sobre a economia brasileira. Ainda sobre essa convenção do PL, o PT acionou o Tribunal Superior Eleitoral por conta de um conteúdo criado por inteligência artificial. No vídeo, quem aparece é o ex-presidente Jair Bolsonaro, atualmente cumprindo pena em prisão domiciliar. A versão criada por inteligência artificial de Bolsonaro afirma que está preso e calado por uma decisão injusta e arbitrária baseado em algo que ele nunca fez. Ele segue dizendo que nenhuma prisão vai calar milhões de brasileiros e pede, por fim, que recebam o filho dele, Flávio Bolsonaro, como substituto. A representação do PT alega o uso indevido de inteligência artificial por suposta propaganda eleitoral antecipada, desrespeitando normas da Justiça Eleitoral. Eles sustentam que Bolsonaro participou de ato político eleitoral, ainda que de forma virtual e sendo representado por inteligência artificial. O ministro das Relações Exteriores, Mauro Vieira, e o embaixador do Brasil em Buenos Aires, Júlio Bittelli, se reuniram no Itamaraty para uma primeira avaliação da relação entre os dois países após os episódios. A reunião durou cerca de 40 minutos e os dois devem voltar a conversar assim que o ministro voltar de viagem.
0: Agora, falando sobre Flávio Bolsonaro, que é candidato à presidência da República, ele ainda não conseguiu garantir vice e nem alianças. A convenção nacional do PL foi alvo de críticas e quem explica é o nosso repórter Rodrigo Vicente.
3: A dificuldade em conseguir alianças regionais e as indefinições de um vice foram alvos aí de críticas de Lindenberg Farias contra o candidato Flávio Bolsonaro. Bem, para ele, essas indefinições só mostram o isolamento do candidato ao Palácio do Planalto. Para o petista, o único projeto de Flávio seria tirar Jair Bolsonaro da prisão. A gente lembra que o ex-presidente da República está em prisão domiciliar por tentativa de golpe de Estado. Bem, o PL tentou aliança aí com a Federação União Progressistas, mas não conseguiu, porque Ciro Nogueira, presidente do PP, diz que o partido deve se manter neutro. Consequentemente, a União, que faz parte da Federação, seguirá o mesmo caminho. Lindenberg fez questão de reiterar que o candidato ainda não tem vice na chapa. Entretanto, a sigla exige que a composição seja feita com uma mulher. Para o grupo político, Tereza Cristina, senadora pelo PP, era o nome ideal à vaga, mas ela negou. A senadora quer ficar no Senado e tentar concorrer à presidência da casa. A ex-presidente da Caixa, Daniela Marques, que estava na convenção, também é cotada para a vaga, mas não tem o apoio do presidente do PL, Valdemar Costa Neto, porque, de acordo com ele, Marques não tem voto. Bem, e há ainda outro empecilho com o nome de Daniela Marques. Ela é filiada ao Republicanos, que ainda não definiu se vai ou não embarcar na candidatura de Flávio ou se seguirá a neutralidade igual aos outros partidos.
0: E olha, o favorito para vencer a disputa pelo governo do Rio é o ex-prefeito do Rio, Eduardo Paes, de acordo com a pesquisa Genial Quest. Já para o Senado, os que melhor pontuaram foram os deputados federais Benedita da Silva e Marcelo Crivella, que já estiveram à frente do Executivo Estadual e Municipal do Rio. O Rafael Alves traz as informações.
4: O ex-prefeito do Rio, Eduardo Paes, do PSD, aparece na liderança da corrida pelo Palácio Guanabara em todos os cenários estimulados com 38% das intenções de voto. Em seguida, Douglas Ruas, do PL, e Antony Garotinho, do Republicanos, somam 10%. Os números fazem parte da primeira pesquisa Genial Quest sobre a disputa pelo governo do Rio de Janeiro, após o início do calendário eleitoral. O levantamento mostra ainda que o William Siri, do PSOL, tem 2% das intenções de voto e outros 5 candidatos chegam a 1%. Os indecisos somam 19%, enquanto 16% afirmaram que pretendem votar em branco, anular o voto ou não comparecer às urnas. Nos dois cenários estimulados para o segundo turno, Eduardo Paes aparece disparado na liderança para vencer a disputa pelo governo do Rio. Em uma disputa entre Paes e Garotinho, o ex-prefeito do Rio teria 48% das intenções de voto, enquanto o ex-governador teria 18%. Os indecisos são 11%. E branco, nulo ou não vai votar chegam a 23%. Em outro cenário, contra Douglas Ruas, Paes aparece ainda mais à frente, com 52% contra 16% de Ruas. Nessa possibilidade, os indecisos somam 12% e 20% vão optar por votar em branco, nulo ou não comparecer. Já na corrida ao Senado pelo Rio de Janeiro, a deputada federal e ex-governadora do Rio, Benedita da Silva, do PT, e o deputado federal e ex-prefeito do Rio, Marcelo Crivella, do Republicanos, aparecem na liderança da disputa pelas duas vagas. Benedita oscila entre 11% e 12% das intenções de voto, enquanto Crivella varia entre 8% e 9%. A pesquisa tem margem de erro de 3 pontos percentuais e para mais ou para menos, e nível de confiança de 95%.
0: E o Partido Novo oficializou o ex-governador de Minas Gerais, Romeu Zema, como candidato à presidência da República. O repórter Adrian de Almeida traz as informações.
2: Durante o discurso, Zema criticou nominalmente alguns ministros do Supremo Tribunal Federal e afirmou que vai fazer algumas alterações na corte, citando inclusive o impeachment de magistrados, ainda que essa prerrogativa seja do Senado Federal. O ex-governador de Minas citou ainda o escândalo envolvendo o ex-dono do Banco Master, Daniel Vorcaro, e disse que alguns ministros andaram no jatinho dele. Zema ainda defendeu no discurso que o Brasil resolva as injustiças cometidas referente às condenações do 8 de janeiro de 2023. Agora, com o nome já confirmado oficialmente pela sigla, Zema cogita o ex-ministro do Supremo Tribunal Federal, Joaquim Barbosa, para fazer parte da chapa presidencial. Segundo Zema, o ex-magistrado tem uma carreira irretocável e representa o oposto de vários ministros do STF. Durante o discurso na convenção partidária, o candidato à presidência também adiantou algumas promessas de campanha. Entre elas, ele afirmou que vai acabar com a farra dos intocáveis, em menção a ministros do Supremo e outras autoridades que não são responsabilizadas pelos próprios atos.
5: Estou muito confiante que vamos ter um Senado diferente do atual, que vai levar adiante aquilo que vai trazer uma moralização para o Brasil, que é o impeachment dessas frutas podres que estão lá no Supremo.
2: Zema também confirmou que tem planos para construir um super presídio em um lugar remoto da Amazônia para prender líderes do crime organizado. Ele também deve seguir a decisão dos Estados Unidos e classificar facções criminosas como grupos terroristas. O evento, que ocorreu em Brasília, também contou com o presidente nacional do partido, Eduardo Ribeiro, que defendeu Zema como o nome certo para representar a sigla. Zema não estipulou um prazo para apresentar o vice, então, o nome deve ser apresentado até a data limite. Todos os candidatos têm até o dia 5 de agosto para registrar as chapas no Tribunal Superior Eleitoral.
0: O governo brasileiro negou vistos para uma comitiva dos Estados Unidos que pretendia acompanhar o processo eleitoral no país. Os detalhes com Murilo Hernandes.
6: O Itamaraty negou os vistos de entrada para um grupo de diplomatas dos Estados Unidos que viria ao Brasil com o objetivo de acompanhar de perto o processo eleitoral. Com a decisão, o governo brasileiro impediu a vinda da comitiva que pretendia acompanhar a organização das eleições, os preparativos e a votação. Segundo a diplomacia brasileira, nenhuma missão de governo estrangeiro pode atuar na fiscalização das eleições sem pedido ou convite formal do Brasil. Pelas regras em vigor, apenas a Justiça Eleitoral pode autorizar a participação de organismos internacionais nesse tipo de acompanhamento. Sem autorização do Tribunal Superior Eleitoral, o governo brasileiro entendeu que a iniciativa representava uma interferência em assuntos internos do país. A decisão ocorre em meio a um aumento da tensão diplomática comercial entre Brasil e Estados Unidos após a adoção de novas tarifas sobre os produtos brasileiros. O governo americano afirmou que a missão seria apenas uma visita de rotina e classificou como infundadas as informações de que a iniciativa buscava desacreditar o sistema eleitoral brasileiro. Com a negativa dos vistos pelo Ministério das Relações Exteriores, a viagem da comitiva foi cancelada.
0: E olha, um parlamentar do Partido Liberal fez um comentário nas redes sociais que gerou revolta no público LGBTQIA+. Quem chega com mais detalhes sobre o tema é o Rodolfo Simões.
7: Foi realizado nesta segunda-feira a convenção do Partido Liberal e o encontro terminou sem uma decisão de quem será o candidato ao governo do estado a representar a direita e a servir como palanque para Flávio Bolsonaro. Apesar disso, o irmão de Cleitinho, Eduardo Azevedo, esteve por lá e conversou com a imprensa.
8: Eu tomei a liberdade de entrar em contato com meu irmão ontem, antes da convenção, para poder trazer essa informação para vocês. Você falou tudo. A morte do meu irmão mais novo, de forma muito precoce, abalou muito a família, especialmente o Cleitinho. Por isso que ele está nesse momento agora, mais em casa mesmo, aguardando as próximas expectativas. Mas ele me garantiu ontem, através da ligação que eu fiz para ele, que ele vai vir candidato sim.
7: Quem também falou sobre a escolha do representante ao governo de Minas foi Domingo Sávio, que teve o seu nome confirmado como candidato ao Senado de Minas.
9: Olha, eu, como te disse, eu sempre converso com o Cleitinho e sempre discutimos, colocando que o PL estava disposto a apoiar o senador Cleitinho. E como é natural que haja mais de um nome com a disposição de ser vice do Cleitinho, esse martelo não foi batido hora nenhuma, foi o que ele me disse, não foi batido. Eu sempre tenho dito que nós também não temos objeção ao nome do Falcão, não. Nós entendemos que é uma pessoa que tem méritos, que tem preparo.
7: Essa fala do Domingo Sávio chama atenção pelo fato do Partido Liberal se mostrar disposto a aguardar a decisão do Cleitinho, mas também por aceitar uma decisão de Cleitinho de ter Luiz Eduardo Falcão como vice. O Falcão, que é ex ex-prefeito de Patos de Minas e ex-presidente da Associação Mineira de Municípios. Lembrando que o prazo para a confirmação das candidaturas termina no dia 5 de agosto, quando é finalizado o período de convenção partidária.
0: 10 horas mais 55 minutos e o presidente Lula recebeu em Brasília o presidente da Coreia do Sul. O encontro faz parte da estratégia do governo para ampliar mercados e fortalecer as exportações brasileiras. Os detalhes com Murilo Hernandes.
6: O encontro entre o presidente Lula e o presidente da Coreia do Sul, Lee Jae-myung, no Palácio do Alvorada, ocorre 5 meses após a viagem de Lula ao país asiático e marca a tentativa do governo brasileiro de ampliar mercados no exterior. A estratégia busca diversificar as exportações e reduzir os impactos das tarifas comerciais aplicadas pelos Estados Unidos sobre produtos do Brasil. Na pauta de conversas no Alvorada estão o comércio de minerais críticos e terras raras, além do pedido para abertura do mercado sul-coreano à carne bovina brasileira. A agenda de negociações inclui parcerias nas áreas da educação, cinema, saúde, além de conversas para um acordo entre o Mercosul e a Coreia do Sul. Durante a reunião com a delegação estrangeira, o presidente Lula defendeu a estabilidade institucional e o diálogo internacional.
10: Ambos soubemos defender nossas democracias frente aos ataques de setores extremistas. Seguiremos construindo um mundo regido pelo diálogo, pelo respeito entre as nações e pelo fortalecimento do multilateralismo. A paz e o desenvolvimento não nascem da imposição, nascem da cooperação. É com esse espírito que Coreia e Brasil caminham lado a lado.
6: A comitiva sul-coreana no Brasil conta ainda com empresários do setor produtivo e com a primeira-dama do país, que cumpre a agenda cultural em São Paulo.
0: Saindo um pouquinho da política agora, olha essa história. Uma mulher deu à luz no arquipélago de Fernando de Noronha. No local existe um protocolo que proíbe partos desde 2004. O repórter Júlio Andrade conta essa história pra gente.
11: A administração da ilha disse que a gestante chegou à unidade de saúde se queixando de dor lumbar e sem informar que estava grávida. Ela já estava em trabalho de parto avançado, o que impediu a transferência para o Recife. Como já havia suspeita de gestação, a equipe médica realizou um exame que confirmou a gravidez de 41 semanas. O parto foi realizado por uma equipe multiprofissional do hospital, seguindo os protocolos de atendimento. A paciente é moradora temporária de Fernando de Noronha e trabalha em uma pousada. O bebê, que nasceu no domingo em Fernando de Noronha, foi transferido durante a madrugada aqui para o Recife em uma UTI aérea, após apresentar uma intercorrência clínica. A unidade de saúde disse que o bebê apresenta um quadro clínico estável. A mãe, de 26 anos, também foi trazida aqui para o Recife em um voo comercial. Existe um protocolo para que os partos não sejam realizados em Noronha, pois no local não existe maternidade nem unidade de terapia intensiva neonatal. O Ministério da Saúde determina que os partos sejam realizados apenas em maternidades e com equipes especializadas. Por esse motivo, as gestantes precisam deixar Fernando de Noronha ao completar 28 semanas de gravidez.
0: 10 horas mais 59 minutos.
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0: 11 horas em ponto, vem você também se informar no nosso Resumo TMC. O presidente Lula recebeu o presidente da Coreia do Sul, Lee Jae-myung, e assinou 5 acordos de cooperação nas áreas de tecnologia, energia, setor espacial, educação e esporte. Os dois países também avançaram nas negociações de um acordo comercial entre o Mercosul e a Coreia do Sul. O governo brasileiro busca ampliar mercados na Ásia e reduzir os impactos das tarifas impostas pelos Estados Unidos sobre produtos brasileiros. E o Tribunal Superior Eleitoral marcou para 17 de agosto uma reunião com embaixadores e observadores internacionais para apresentar o funcionamento das urnas eletrônicas e do sistema eleitoral brasileiro. A iniciativa acontece depois de declarações de Flávio Bolsonaro sobre as urnas. O TSE afirma que o sistema é seguro, nega qualquer ligação com a empresa Smartmatic, e informa que as eleições de outubro serão acompanhadas por missões internacionais de observação. E o Partido Novo oficializou a candidatura de Romeu Zema à presidência da República durante convenção realizada em Brasília. O ex-governador de Minas Gerais disputará a presidência pela primeira vez. O partido ainda não definiu o candidato a vice-presidente, que será anunciado até o registro da chapa no Tribunal Superior Eleitoral. E a Justiça de São Paulo decretou a prisão preventiva do motorista Guofang Huang, de 53 anos, suspeito de atropelar e matar um coletor de lixo na capital paulista. Segundo a polícia, o motorista estava embriagado, fugiu depois do acidente e foi preso em flagrante. O caso é investigado como homicídio doloso, quando há intenção ou risco assumido de matar. Agora, no noticiário internacional, o presidente Lula reagiu com ironia ao ser questionado sobre as críticas feitas pelo presidente da Argentina, Javier Milei. Ao ouvir o nome do argentino, respondeu, abre aspas, quem é esse cara, fecha aspas, e não comentou o assunto. A fala acontece depois de Milei participar do lançamento da candidatura de Flávio Bolsonaro e criticar o governo brasileiro. Em resposta, o Itamaraty convocou os embaixadores dos dois países para consultas. E o governo de Donald Trump pediu à Suprema Corte dos Estados Unidos novas regras para limitar o voto por correspondência antes das eleições de meio de mandato. A medida prevê um cadastro federal de eleitores autorizados a votar pelo correio e exige comprovação de cidadania. Estados americanos contestam a mudança e afirmam que a definição das regras eleitorais cabe ao Congresso e aos governos locais. E uma menina de 12 anos foi resgatada pela polícia no aeroporto de Lisboa, depois de ser prometida em casamento para quitar uma dívida da família. Uma mulher de 45 anos foi presa, suspeita de tráfico de pessoas. Segundo a vítima, ela seria levada para a França e entregue a um homem como forma de pagamento. As autoridades investigam uma possível rede internacional. 11 horas mais 4 minutos.
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0: Agora é hora do momento infra. E olha só, o governo brasileiro está preparando uma contraproposta para o Paraguai sobre a concessão da hidrovia do Rio Paraguai, um importante corredor usado para transporte de cargas como minério, soja e combustíveis. Então, notícia que você pode acessar no nosso site tmc.com.br. Os dois países, além da Bolívia, ainda discutem quem será responsável por regular a operação da hidrovia. A posição do Brasil é que essa função fique com a Agência Nacional de Transportes Aquaviários. Segundo o ministro de Portos e Aeroportos, Tomé Franca, estamos muito empenhados em buscar uma solução, fecha aspas, e o acordo ainda precisará ser aprovado pelo Congresso do Brasil, dos Congressos do Brasil, Paraguai e Bolívia. O modelo em discussão prevê uma concessão de 15 anos, com possibilidade de renovação por mais 15 e cerca de R$64 milhões em investimentos. A ideia do governo é passar a gestão da hidrovia para a iniciativa privada, garantindo mais segurança para a navegação e maior previsibilidade na manutenção da via, que hoje depende de recursos públicos. O ministro também afirmou que os três países demonstram interesse em chegar a um acordo e que o objetivo é avançar com o projeto o mais rápido possível. Notícia que você acompanha no nosso site da TMC, tmc.com.br. Então, momento infra para você.
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0: Onze horas mais 6 minutos, voltamos aqui rapidamente para o nosso quadro, todo mundo comenta. Mais cedo aqui no Resumo TMC, eu expliquei sobre a origem do vira-lata caramelo, né? Um estudo realizado ali pela Universidade de São Paulo, a USP, revelou a herança genética do queridíssimo vira-lata caramelo, que inclusive foi declarado como Patrimônio Cultural de São Paulo. Essa notícia a gente deu aqui, né? Então tivemos aí essa semana que o projeto de lei que reconhece o vira-lata caramelo como expressão de relevante interesse cultural de São Paulo foi publicado no Diário Oficial. Então tivemos este título, né, levado aí, consagrado pelo vira-lata caramelo, e esse estudo aí revelou que, muito diferente do que os pesquisadores a princípio pensavam, que seria ali uma influência muito grande de cães pastores, ou até o pastor alemão, no caso, labrador, e o estudo mostra, na verdade, uma mistura muito vasta de diferentes DNAs ali, de várias raças, não falando marca, imagina, de várias raças, né? No caso, o Yorkshire, até mesmo o pastor de mantiqueira, Doberman, então até aquele cachorro que ele 50% da cidade, 50% tremedeira, né? Eu tô falando do Pinscher, então é uma mistura muito, muito misturada mesmo, muito diversa de fatores genéticos ali de muitas raças, que fez aí com que nós tivéssemos o nosso original vira-lata caramelo. E aí eu perguntei para você, ouvinte, se você já teve ou se você tem um vira-lata caramelo, ou se existe um vira-lata caramelo no seu ciclo social, seja na casa de um amigo ou num parente seu. E tem mensagem chegando aqui no nosso WhatsApp da TMC, inclusive anota o número, é o DDD 11 97221 1001. Repetindo, DDD 11 97221 1001. E olha só, a Carla Mendes da Vila Mariana mandando mensagem: boa noite, Alexia e equipe TMC, eu tenho um caramelo chamado Chico. Ele apareceu na porta de casa num dia de chuva e nunca mais foi embora. Hoje é o dono do sofá e da família inteira. Um beijo para a equipe da TMC. Então, olha, a Carla Mendes adotou aí o Chico, né? E o Chico tomou conta do sofá da Carla. É muito comum, né? Realmente o pet ali realmente domina a casa toda. Tinha uma cachorra que ela subia em cima de mesa, subia em cima da cama, era uma loucura. Eles não têm assim a racionalidade de um ser humano e acabam, né, fazendo essas peripécias aí pela casa, mas é muito fofo ao mesmo tempo, né, que dá trabalho, realmente é uma companhia. E tanto, não à toa, dizem que o cachorro, o cão, é o melhor amigo do homem, né? Então tem mais mensagem chegando aqui, que é no caso do Ricardo Nogueira, de Tatuapé, do bairro do Tatuapé, em São Paulo. Boa noite, Alexia. Lá em casa, a gente fala que o caramelo não escolhe a família. Ele que adota a gente. O Zeca já escapou umas 10 vezes, mas sempre volta para casa. Então. Sempre volta, né? O bom, sempre a casa retorna. Então, temos aí mais mensagens chegando também. Olha só, da Juliana Ferreira, da Barra da Tijuca, Rio de Janeiro. Boa noite. Meu avô tinha um vira-lata caramelo chamado Negão. Ele acompanhava todo mundo até o ponto de ônibus e voltava sozinho para casa. Era a figura da rua. Ó, que bonitinho, que fofo. Até me lembra, tem aquele filme, né? Muito conhecido também. Produção Se Lembrar me falem aí, que é um filme de um cachorro que ele também acompanhava o dono no ponto de ônibus. O Marley e Eu, lembrei o nome do filme, que é um cachorro, não é um vira-lata caramelo, mas é um cachorro da raça Labrador. Fez muito... O Marley e Eu, que é um filme lindíssimo, né? Que tem ali um labrador, que ele... É um filme de chorar, né? Quem não assistiu, fica aí... Ah, é verdade, olha aqui, bem lembrado pela Paula Gaia da nossa produção aqui do Resumo TMC. É verdade, é o cachorro, o que eu estava me referindo, no caso, temos aí o Marvin, o Marley e Eu, né, que é um filme que fez muito sucesso, mas o que acompanhava no dono todos os dias era o cão Rati, e é um filme também lindo que conta a história. Sempre ao seu lado, muito que bem, bem lembrado pela nossa Paula Gaia aqui, nossa produtora. É isso mesmo, sempre ao seu lado, que é o Rat. A gente acaba confundindo, porque são histórias emocionantes de cães, né, que marcaram aí o cinema. E o sempre ao seu lado é essa história, que o cão ele acabava sempre acompanhando o dono no ponto de ônibus, até que ele até virou estátua esse cachorro, né, porque ele todos os dias... acompanhava o dono, né, um cão da raça Akita que morava no Japão. Muito bonita essa história. E eu perguntei para você, nosso ouvinte, se você já teve um vira-lata caramelo, se você não mandou a sua mensagem de texto, seu áudio, ainda dá tempo de mandar. Eu tô aqui pela TMC até a meia-noite, aguardando a sua mensagem de texto, seu áudio. Então manda aí para nós, você já teve um vira-lata caramelo? Ou tem algum que é querido aí na sua família, no seu ciclo social? Manda aí no Zap Zap da TMC.
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1: 11 horas mais 12 minutos. E voltando aqui para o noticiário da política, a Câmara dos Deputados pode registrar a maior taxa de parlamentares buscando manter o mandato no pleito neste ano. O repórter Murilo Hernandes traz os números para você.
2: O levantamento feito pelo Departamento Intersindical de Assessoria Parlamentar revela que mais de 87% dos deputados federais pretendem disputar a reeleição. O índice supera a taxa registrada no último pleito, que representa o recorde na série histórica acompanhada pela entidade. Na prática, 448 dos 513 parlamentares já confirmaram a intenção de concorrer ao mesmo cargo. As projeções indicam que a lista de concorrentes pode ultrapassar 490 nomes, caso os indecisos e os pré-candidatos ao Senado mudem os planos de campanha. A busca expressiva pela continuidade dos mandatos ocorre em meio ao fortalecimento das bases eleitorais e ao acesso direto das bancadas às verbas do orçamento público na capital federal. Com a definição final dos nomes nas convenções partidárias, a Câmara dos Deputados caminha para ter uma das maiores concorrências de ocupantes do cargo dos últimos anos.
1: E olha, toda a pesquisa eleitoral divulgada no Brasil precisa ser registrada na Justiça Eleitoral pelo menos 5 dias antes de virar notícia. Ou seja, todos os levantamentos que a gente traz aqui na TMC são registrados pela Justiça Eleitoral. Tudo com metodologia e quem pagou e quanto custou. E este é o ano em que esses números vão aparecer todos os dias na sua tela. Com as convenções partidárias em andamento e as candidaturas se fechando até o dia 15 de agosto, a temperatura de pesquisas está rolando todos os dias. A temporada de pesquisas, no caso, todo dia é uma nova que sai, um levantamento de primeiro, segundo turno. Mas o que, que significa na prática uma margem de erro que a gente vê tanto, né, sendo noticiado? Por que dois institutos apresentam resultados diferentes na mesma semana? Para explicar como tudo isso funciona por dentro, os apresentadores do Link TMC conversaram com o cientista político e sócio da Real Time Big Data, Bruno Soler. Vamos ouvir.
3: Como que pesquisas trazem resultados diferentes? É a metodologia que faz isso? Enfim, o que, que faz com que pesquisas da mesma semana tragam resultados, dessa vez não tão diferentes, né? O cliente está tendo resultados meio parecidos, mas com porcentagens diferentes, talvez, ou com um candidato diferente do outro, às vezes um candidato lá de baixo acima do outro. Explica pra gente.
4: Mário, o que mais difere nesse processo todo é justamente a questão metodológica, né? Cada empresa de pesquisa tem uma maneira de coletar os dados. Mas o que é importante nesse processo todo é isso que você trouxe. É o fato de que tudo caminha para mais ou menos uma mesma direção, né? Ah, deu 2% a mais, 3% a mais para um, para outro. A gente está num momento ainda que está muito distante do processo. Tão perto, mas tão distante. Porque o eleitor brasileiro ainda não está conectado com o processo eleitoral, né? A gente tem que aguardar um pouco o que, que vai ser, ainda tem um período aí pela frente. A campanha oficialmente nem começou, né? A gente está no período das pré-candidaturas, né? Agora começaram as convenções aí e a gente está nesse processo. Então você tem muita variação por conta disso. Tem pesquisa que é feita com metodologia presencial, tem outras que são feitas por telefone, tem outras que são feitas digitalmente. O fato é que a gente tem, pelo menos na grande maioria, e nos institutos que a gente pode levar a sério, que tem credibilidade, quase todos apontando para uma mesma direção, apesar dessas pequenas flutuações que você tem, numéricas, né? Mas o importante é que a pesquisa indique para a gente qual que é o retrato daquele dia. E no Brasil a gente tem uma coisa que é sensacional, né? Que todo dia tem uma notícia
3: Sim,
4: nova.
3: Sim, exato. É uma briga, coisa, aí o né? outro pede desculpa, outro aceita, daí o outro vai lá e desce a linha no outro candidato e assim vai.
4: Então a gente tem variações diárias também, né?
3: Isso às vezes
4: também
3: de uma hora para outra,
4: é verdade. Então isso também acaba impactando.
5: Baseado nisso que você falou, Bruno, então pesquisa é retrato do momento, ou ela pode ser uma tendência também? Já existe aquela tendência, aquela predisposição pro voto, porque a pessoa já tem ali o seu perfil, em quem ela costuma votar, mas essas notícias que você trouxe, elas impactam o quanto numa pesquisa, numa diferença de uma semana para outra?
4: Ela é uma fotografia do momento em que foi coletado o dado. Então, vamos dizer assim, normalmente, a grande maioria dos institutos coletam os dados em 2 dias. Né? São 2 dias de coleta, começa às 8 horas da manhã de um dia, vai até às 9 horas da noite desse mesmo dia, e no outro dia também tem essa sequência. Então você vai sentindo flutuações de 2 dias normalmente quando você faz o campo. Né? Isso você pode pegar alguma flutuação já na própria pesquisa que você está fazendo. Por exemplo, ontem a gente teve um pedido de desculpas do Flávio Bolsonaro à Michelle. Hoje a Michelle Bolsonaro aceitou o pedido de desculpas do Flávio. Provavelmente quem pegou essa... quem estiver fazendo pesquisa hoje, pode pegar alguma flutuação a partir disso. Então esses fenômenos do dia acabam impactando um pouquinho também. Né? Agora, é uma fotografia. Ela indica tendência? Ela pode indicar, desde que você saiba ler a pesquisa. Então, o que é importante a gente ver na pesquisa? O quanto de rejeição que o candidato tem, o quanto que ele tem de conhecimento nessa altura do campeonato. Eu tenho um dado interno das nossas pesquisas, mas isso pode ser divulgado, não tem nenhum problema, não precisa de registro na Justiça Eleitoral, o fato de que 71% dos brasileiros só sabem dizer 2 candidatos à presidência da República.
5: Pois é.
4: E só sabem 2. Então a cabeça do eleitor ainda não está aberta para saber quem são as outras propostas que estão chegando e tudo mais.
5: Não está conectada.
3: Não está conectada. E a espontânea é um problema, né? Nesse caso. Porque em quem você vai votar?
5: Pior ainda.
3: Aí você fica só em Flávio Bolsonaro e Lula.
4: São os dois nomes que as pessoas
3: não conhecem mais ninguém, né?
4: E isso acaba impactando totalmente nessa altura do campeonato. Então, ela indica uma tendência? Indica. Qual que é a tendência hoje? É que o brasileiro vive uma polarização na cabeça dele, tem 2 nomes, mas que ele também, quando você vê os outros dados de satisfação com o governo, satisfação com a vida, é um eleitor que está insatisfeito com o que está vivendo.
3: Que ele gostaria de uma terceira via.
4: Ele gostaria de uma mudança. Só que ele só enxerga 2 movimentos.
3: Que é isso que o senhor acho que quer perguntar, né?
5: Ô Bruno, nós aparentemente, até os meses passados até agora, nós vivemos uma polarização, né? O que aconteceu em 2022... aparentemente vai acontecer agora em 2026. Porém, tem um candidato, o Renan Santos, que ao longo das pesquisas vem subindo constantemente. Diferente do Lula e Flávio, que um sobe para cima, outro cai 2 para baixo, aí depois 2 para cima e o outro 1 para baixo. O Renan vem de uma forma constante subindo. Tanto é que o exemplo é na Real Time dessa semana presidencial?
4: Dessa semana
5: presidencial. Ele saiu de 6 para 9. E no segundo turno, de 30 para 35. Dá para acreditar que ele é uma terceira via?
4: Olha, senhor, eu acho que nós estamos vivendo no Brasil um momento muito interessante, porque a gente talvez esteja vivendo uma mescla das nossas 2 últimas eleições. Por que dessa mescla? Em 2018, o país estava em terra arrasada. Tinha tido impeachment da Dilma, governo Temer com uma alta impopularidade... locais do Brasil como Rio de Janeiro sitiados, né, com intervenção federal, e o eleitor brasileiro vivendo o ápice da Lava Jato. Era um momento de disrupção, estava buscando alguma coisa que fosse completamente diferente de tudo. Naquele momento surgiu o bolsonarismo, né, lá em 2018. Em 2022 a gente teve uma eleição que era um enfrentamento entre 2 modelos que o brasileiro ficou conhecendo: os 4 anos de Bolsonaro e aquele período que foi o Lula presidente da República, que foi um período que teve uma bonança na sociedade, na economia. E a gente teve esse enfrentamento. Foi uma eleição hiper apertada, mas o Lula acabou vencendo essa eleição. Então, o bolsonarismo foi rejeitado nas urnas naquele momento. Volta o Lula com uma expectativa de que a vida fosse melhorar. Só que a vida não melhorou. Então nós estamos chegando agora nessa eleição com os 2 nomes da polarização passada na cabeça do eleitor, Bolsonaro e Lula. O Flávio hoje um cosplay de Bolsonaro, né, tentando ser um representante daquilo, mas com uma coisa impressionante, com o eleitor não querendo Nenhum dos dois, a verdade é essa.
3: Só um comentário antes do Wilson perguntar. A importância do índice de rejeição. Né? Ontem a gente até falava de campanha política, como que trabalhava. Às vezes as campanhas olham mais o índice de rejeição do seu candidato do que a aprovação, né? E o que isso tem demonstrado nas pesquisas? Que realmente fica mais claro, o índice de rejeição me parece mais claro do que o de quem prefere. As pessoas têm mais certeza de quem elas não querem de jeito nenhum.
4: Exatamente.
3: Do que quem elas querem de verdade.
4: Portanto, a gente está vivendo, é esse ponto que eu quero chegar. Nós estamos vivendo uma polarização que ela não é afirmativa, é uma polarização negativa. Eu voto em um para derrotar o outro. É? Ou seja, não é um voto de vontade, é um voto de defesa.
6: Não voto consciente.
4: Não voto consciente. O cara tá falando assim: olha, eu prefiro que. Olha, mesmo esse Flávio aí, com todos esses problemas que estão aparecendo, eu prefiro ele ao Lula.
3: Não, eu voto na mosca, mas não voto
4: mas
3: no Lula.
4: Mas não voto no Lula. É. E o outro do Lula falou: olha, o Bolsonaro não dá. Tanto é que a gente pega na última pesquisa Real Time Big Data dessa semana: 50% de rejeição do Flávio, 48% de rejeição do Lula.
5: Você acha que essa parcela tá cada vez maior? De pessoas que só votam contra.
4: Cada vez maior, cada vez maior. O Lula talvez tenha um pouco de voto mais afirmativo, porque é governo. Então tem algumas pessoas...
3: Tem a máquina em seu
4: tem
3: favor,
4: a máquina,
3: né?
4: E tem aquele eleitor que... Tem um eleitor que busca terra firme. Né? Fala, olha, bom não tá, mas talvez seja pior sem ele. E daí o cara tá votando no Lula em função disso. E o outro que tá votando, a grande maioria votando do Flávio, que tá votando anti-Lula. Agora tem uma coisa nesse processo todo, que... E daí eu vou pra pergunta do Wilsinho. Esse Renan Santos talvez seja a única das opções que tem se colocado no cenário que seja contra os dois.
3: Uhum.
4: E que representa um pouco dessa insatisfação do brasileiro com a política. E eu quero dizer uma coisa para vocês: a gente está vendo na América Latina como um todo um movimento que eu tenho chamado, tenho brincado quando eu vou nas entrevistas, eu estou falando que a gente está vivendo uma pós-direita na América Latina. E o que é essa pós-direita? Só fazer um recorrido rápido. Chile, nós tivemos lá governo da esquerda, Sebastián Piñera vira presidente, né, pela direita, é reprovado na urna, volta à esquerda. Quando Piñera vai apresentar o candidato dele agora, que foi Evelyn Matthei, ela perde para um candidato da extrema-direita, ou dessa pós-direita, chamado Cast. Colômbia, tivemos agora, recentemente, o uribismo voltou ao poder com o Duque é reprovado nas urnas, a esquerda ganha eleição, a esquerda é reprovada nas urnas, o Uribe apresenta um candidato de direita, o candidato não é votado, vem o de la Espriella e ganha eleição. Argentina, Macri, Fernandes, e daí quando eu apresento a Patrícia Bullrich, quem que ganha a eleição? O Milei. A gente está vendo movimentos parecidos na América do Sul. Talvez no Brasil, quem esteja representando essa pós-direita seja esse Renan Santos. E a gente tem que ficar de olho nesse processo eleitoral do Brasil.
3: Só antes do Sim fazer a pergunta dele, só para complementar, como o Renan Santos está tentando agradar meio que aos dois lados. Hoje, num evento no Mato Grosso do Sul, em Campo Grande ali, ele falou algumas coisas, por exemplo, ele disse que pretende manter o Bolsa Família, caso ele seja eleito, mas que... para quem precisa, né, claro, mas que o governo deve criar portas de saída do programa por meio de frentes de trabalho e de emprego voltadas aos beneficiários. Então você vê como que ele tá lendo, eu acho que quem tá lendo melhor, na minha opinião, que boba, mas enfim, né, ele tá conseguindo ler melhor o cenário, ao que parece. Enquanto ali a direita e a esquerda se degladiando, Renan Santos tá surgindo aí, de repente, talvez não agora, porque ele ainda é incipiente, as pessoas não conhecem muito bem quem ele é e tal, de repente pode ser uma coisa mais pro futuro, né, Wilson?
6: Ô, Bruno, hoje a gente fala muito em redes sociais, né? As redes sociais virou campo de batalha político, principalmente das bolhas, né? Uma bolha de um lado, né? De torcida de um lado e torcida do outro. E ao mesmo tempo, a gente percebe nas eleições que os candidatos começam a se consolidar os seus espaços quando começa a rádio e TV. A rádio e TV ainda é algo importante para a consolidação dos candidatos nas campanhas?
4: Não, demais. É muito importante porque a rádio e a TV, no final das contas, quem acaba sendo, vamos dizer assim, o balizador do processo é justamente a rádio e a TV. Quando a rádio e a TV, eles entram no processo eleitoral e o cara, quando ele quer fugir do assunto, ele não quer mais ouvir de política, mas ele, aonde ele for, ele vai ser bombardeado pela informação política, porque é o que está vivendo o país. país naquele momento, ele vai ter que em algum momento parar e olhar e decidir alguma coisa. Mas esse fenômeno das redes sociais é uma coisa tão impressionante, e a gente às vezes fica, né, boca aberto, né? Quando ontem eu estava naquele evento da XP Expert, ele estava conversando um pouco disso, e eu falei de uma coisa que me veio na cabeça. Quem estava acompanhando a Copa do Mundo, tinha alguém aqui que conhecia o Vozinha?
3: Nossa, total. Antes
5: da Copa, não. É.
4: Ninguém. É. Em um dia, o Vozinha ganhou 20 e tantos milhões de seguidores no mundo. Porque ele apareceu, e apareceu por uma transmissão de internet que começou a fazer a brincadeira com aquela Cazé TV.
3: Cazé TV. Isso.
4: E depois todo mundo comprou a ideia e virou um grande fenômeno. Isso não pode acontecer numa campanha eleitoral?
5: É o efeito manada?
4: Pode acontecer.
3: E depende muito, depende muito de acontecimentos específicos. Aí eu quero te perguntar uma coisa, Bruno. O que costuma mudar resultado de pesquisa? É, por exemplo, um mega escândalo de corrupção? Como em geral vocês avaliam isso? O que costuma ser decisivo ali mudar número de pesquisa de uma hora para outra?
6: E o povo ainda vota em proposta?
3: Ah, essa é uma boa.
6: Olha.
3: Não, né? Porque não tem.
6: O que muda o povo
4: tá vota em proposta. Tá difícil, porque tá difícil de ver proposta, né? Mas eu acho que o povo vota por posicionamento.
3: É.
4: Posicionamento, que é mais do que proposta. É o que o cara indica o que ele vai ser.
3: Conservador, eu defendo a família, direitos humanos.
4: Eu vou lutar mais pelos mais pobres, eu vou.
3: Direitos humanos.
4: São algumas. E daí as propostas, as complementam esse posicionamento. É a imagem que o sujeito acaba gerando para a sociedade. Eu acho que essa é a primeira coisa. E as pautas. Elas acabam, essas pautas que vão surgindo no processo eleitoral, depende muito de quem que atinge. Vamos lá. Você criar um grande fato de corrupção em cima do Lula hoje, eu não acredito que mude o eleitor do Lula. O Lula foi preso, pessoal. E o Lula é presidente da República.
3: Exato. Isso não.
6: Já está precificado.
4: Eu acho que isso está precificado. O eleitor dele já comprou, olha, não é isso. Agora, um caso de corrupção em cima do Flávio Bolsonaro impacta e impactou.
3: O caso porque a promessa Master... era outra, porque a promessa sempre foi de um governo
4: exatamente
3: de reputação ilibada, que não, né, não cedia a corrupção.
6: Foi eleito na esteira antissistema e anticorrupção.
3: Exato.
4: Que foi o problema que o Lula teve lá em 2005. Em 2005, exatamente, quando surgiu o Mensalão...
3: Foi uma decepção geral.
4: Uma decepção. A classe média que tinha votado no PT mudou de voto. O PT nunca mais teve o voto da classe média. O PT modificou a comunicação com os programas sociais, começou a chegar nas camadas mais populares da população, e daí sim você teve um voto que começou a se desenhar no Brasil desde 2006, que é o mais pobre votando nos candidatos lulistas e os mais ricos votando anti-Lula. Independentemente de quem fosse. Vamos lembrar que em 2005 o governo Lula era super bem avaliado.
3: Sim.
4: Né? Estava no auge da avaliação, mas teve o caso Mensalão e o Geraldo Alckmin conseguiu ir para o segundo turno na eleição de 2006. Vai para o segundo turno. Ele conseguiu uma proeza, né? Sim. Que teve menos voto no segundo turno que no primeiro. Mas ele conseguiu ir para o segundo turno ainda naquela eleição. Ou seja, a gente. O que eu quero dizer é que algumas decepções elas ainda impactam. E depende muito do que você promete para a população.

0: começa a ver um Lula luxuoso, um Lula que parece que está se afastando disso, estava criando problema.
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11: 11 horas mais 36 minutos e olha, muitas profissões podem deixar de existir com o avanço tecnológico, né? Esse discurso que nós temos aí, esse debate amplo de muitas pessoas que ficam receosas com a vinda da IA, com novas tecnologias, mas apesar disso, outras resistem ao tempo e têm se tornado cada vez mais exclusivas. O nosso repórter Júnior de Castro

0: preparou uma matéria especial sobre o assunto que você confere agora.
1: Você já precisou de um sapateiro, de um alfaiate para fazer aquele terno bacana ou até de um afiador de tesouras, facas e alicates? Pois é, essas são profissões que já fizeram parte da rotina das grandes cidades, mas estão cada vez mais raras. Com o avanço da tecnologia, mudanças no consumo e novos hábitos, muitos desses ofícios estão desaparecendo, só que isso também significa perder um pedaço da nossa memória urbana. Mas alguns desses profissionais resistem ao tempo, viu? Como é o caso do seu Francisco, que há mais de 50 anos trabalha como sapateiro.
2: Meu pai começou, né, em 1960, né? Aí, de 75, eu tava com 15 anos, comecei a ajudar ele. Mas hoje em dia, eu já pego menos serviço, eu só que serviço mais leve, entendeu? Já aposentei, né? Então, só pra manter, não pra ficar parado de tudo.
1: Outro profissional também não mais tão comum nos dias de hoje é o afiador de alicates e tesouras. O Reinaldo de São José trabalha há cerca de 25 anos com isso, mas garante que clientes não faltam.
3: Só no quarteirão aqui já tem 20 anos. Que o mais acho bacana é a satisfação do cliente. É fazer um serviço e a pessoa ficar satisfeita, você vê assim nos olhos dela a satisfação, isso é bacana. A rotina aqui é bem puxada, vou mentir não. Tem dia que a gente nem almoçar aqui, a gente almoça direito.
1: Essas profissões contam um pouco sobre a história das cidades, mas o desaparecimento delas acompanha, claro, uma transformação muito maior provocada pelo avanço tecnológico, e é isso que o professor e historiador José Neves explica.
4: Bom, profissões são destruídas, né, superadas, geralmente em função de desenvolvimento tecnológico, né? Ou seja, o desenvolvimento tecnológico torna também as coisas mais baratas, né? Ou seja, o aumento da produtividade, por exemplo, um relógio. Hoje, provavelmente, para a maior parte das pessoas, se o relógio quebra, joga fora e compra outro. As coisas vão se tornando mais descartáveis, né?
1: Mesmo assim, ainda de acordo com o historiador, algumas ocupações, por mais raras que sejam, devem continuar a existir.
4: O trabalho, vamos dizer, artesanal começa a se tornar mais desejável. Então, o alfaiate, por exemplo, né? Quem faz terno em alfaiate? São pessoas geralmente ou muito, né, mais velhas, que realmente têm essa preferência, ou pessoas que têm muito dinheiro, que querem coisas, vamos dizer, exclusivas, né?
1: É isso, mesmo cada vez mais raros, os sapateiros, os alfaiates, o afiador, ainda podem provar que alguns trabalhos carregam muito mais que uma função. Carregam tradição, memória e história.
0: Com certeza, coisas que nenhuma tecnologia consegue fazer. 11 horas mais 40 minutos.
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0: E agora é hora do nosso quadro. Tem música chegando para você ficar atualizada dos últimos destaques do mundo da música, dos lançamentos e também dos bastidores. E olha só, falando agora da Katy Perry, ela criticou a Casa Branca por usar a sua música Firework em vídeo militar. Sobe o som, Jorge!

0: muito boa, viu? É aquela tradução que diz o seguinte, né? Você já se sentiu como uma sacola plástica? Voando com o vento, querendo começar de novo? E aí chega o refrão e ela diz, né? Que você é como um fogo de artifício. Então, gerando ali realmente uma questão, né? De você deixar o seu brilho aparecer, deixar o seu dom, as suas coisas boas aparecerem para o mundo, né? Então, a música fala um pouco sobre isso, traz essa reflexão aí, até em relação à autoestima, ao seu potencial interno. E, no caso, a Casa Branca utilizou essa música que você acabou de ouvir em um vídeo militar. E a cantora Katy Perry disse que não foi consultada e que não autoriza. Então, a cantora americana criticou o uso de sua música em um vídeo publicado pela conta oficial da Casa Branca no TikTok, com imagens de ataques militares. Em uma publicação nas redes sociais, a artista afirmou que não foi consultada e que não autoriza a utilização da faixa neste contexto. Abre aspas, ela diz o seguinte: "Fiquei profundamente indignada e furiosa ao ver Firework sendo usada na conta da Casa Branca no TikTok como trilha sonora para imagens de ataques militares. Eu não aprovei isso, não fui consultada e absolutamente não apoio", fecha aspas, escreveu então a Katy Perry. Isso até a publicação desta reportagem, então no caso a Casa Branca não havia se manifestado sobre a crítica da cantora. Então, segundo Katy, a música foi criada para transmitir uma mensagem de esperança, cura e força interior para pessoas que passam por momentos difíceis, né? Então, como eu disse aqui, né, a letra ela começa falando, né, você já se sentiu como uma sacola plástica voando com o vento, querendo começar de novo, traz aí um pouco de uma poesia para uma sacola de plástico, mas uma sacola de plástico que diz muita coisa neste contexto no qual ela traz ali realmente essa reflexão. Então, segundo o Kate, a música foi criada para transmitir essa mensagem para pessoas que passam por momentos delicados. Então, ela diz o seguinte, abre aspas, "Ver uma mensagem de autoestima e incentivo sendo usada como trilha para destruição e violência é uma violação completa de tudo que a minha música representa", fecha aspas. A música foi lançada em 2010, se tornou um dos maiores sucessos da carreira da cantora pop. A letra usa a metáfora de um fogo de artifício para falar sobre pessoas que descobrem seu próprio valor, né? Então, outras polêmicas também com referências pop, né? O perfil oficial da Casa Branca no TikTok costuma adotar uma linguagem voltada ao público jovem, é uma estratégia da campanha com uso frequente de memes, trends da plataforma e referências da cultura pop e da cultura do mundo digital. Em outras publicações, o perfil já utilizou imagens ou referências de artistas como Olivia Rodrigo, além de personagens de animações como Bob Esponja. Então, realmente, os Estados Unidos transformando referências pop em propaganda de guerra. Não é a primeira vez. Tivemos outros vídeos produzidos por inteligência artificial nessa mesma pegada. Então, uma crítica aí que muitos fazem, o artista que acompanha e vê a Casa Branca utilizando do seu produto, da sua marca, para fazer esse tipo de apologia. Tivemos uma outra situação também recente envolvendo uma paródia do filme Divertidamente também, né? No caso, o Irã apostou em conteúdos digitais sofisticados para atacar a imagem dos Estados Unidos e essa campanha, no caso, utilizou IA para parodiar o filme Divertidamente, né? Então, não só os Estados Unidos utilizando da IA aí como ferramenta para propagar esses discursos políticos e também muitas vezes voltados ao ódio e também a ataques, como nós temos acompanhado aí na guerra no Oriente Médio e também nos ataques, até envolvendo também outras nacionalidades. Então, realmente é de se questionar e também envolve ali questão envolvendo direitos autorais. Realmente não se pode utilizar aí marcas, músicas, enfim, até o Bob Esponja, que é um personagem infantil, para fazer ali apologia a ataques. E depois dessa polêmica envolvendo Katy Perry e a Casa Branca, eu trago mais novidades do mundo da música, porque depois de 16 anos, a Social Distortion volta ao Brasil para dois shows deste ano de 2026. Então, para os fãs aí de Social Distortion, já tem data para voltar ao Brasil. A Solid Music confirmou duas apresentações da banda norte-americana no país em novembro como parte da turnê de Born to Kill. Então, lembrando, né, que essa é uma banda de punk rock, que fez muito sucesso, muito inovadora aí no seu estilo musical, e dominou ali a cena com o seu subgênero cowpunk. Então, para você que é fã de rock and roll, fica aí a recomendação, porque a turnê terá ali Born to Kill, que é o primeiro álbum de inéditas de Mike Nice e companhia, também em 15 anos de carreira. O show em São Paulo, para você que sintoniza aí no 100.1, acontece no dia 14 de novembro, no Vibra, e no dia seguinte, 15 de novembro, a banda passa pela Live em Curitiba, portanto, para você que sintoniza no 100.3. Os ingressos serão disponibilizados pela 101 Tickets a partir das 10 horas de terça-feira, ou seja, amanhã, dia 28 de julho, né? A Social Distortion esteve no Brasil uma única vez, lá em 2010, e desde então o retorno se tornou uma das cobranças mais recorrentes entre o público ligado ao punk rock no país, né, que é o estilo musical da banda. Então, imperdível para você que gosta. A banda chega com um show especial focado no seu 8º álbum de estúdio, sucessor de Hard Times and Nursery Rhymes, de 2011, fechando o maior intervalo entre os dois trabalhos em toda a trajetória da banda. Então, Born to Kill reafirmou a assinatura construída ao longo de mais de 4 décadas de carreira do grupo, que se soma ali, no caso, seu punk rock característico a outros sons ligados ao rock clássico, ao country também, ao blues e até ao rockabilly. Então, um repertório bastante vasto, fica a dica para você que curte, então, o Social Distortion, que volta ao Brasil. E de punk rock, falamos agora de pop, misturado com música popular brasileira, falando agora do retorno do cantor João, que anunciou o show do seu álbum que foi divulgado, lançado neste domingo, né? O álbum Memórias Póstumas, que inclusive eu trouxe aqui o lançamento na sexta-feira aqui no Resumo TMC, que estava previsto para ser lançado, de fato foi lançado, inclusive tivemos ali uma audição que rolou em São Paulo, com pessoas que garantiram seus ingressos ali de forma gratuita, e tivemos até histórias envolvendo cambistas, né, que conseguiram esses ingressos e revenderam a valores exorbitantes para os fãs de João. Então ele anunciou aí shows deste seu novo álbum, Memórias Póstumas, que não tem nem como não lembrar, né, de Memórias Póstumas de Brás Cubas, de Machado de Assis, que traz ali um pouco dessa referência também. Então o palco 360... que será o palco deste show no Nubank Park. Ele passou um ano ali longe dos holofotes. O cantor e compositor paulista anunciou o primeiro show do álbum, marcado para dia 25 de setembro, cai numa sexta-feira. Então a pré-venda exclusiva já começou, fica aí o alerta para você. A venda geral, no caso, para todos, abre na quarta-feira, dia 30 de julho, às 10 horas online e às 11 na bilheteria oficial. Os ingressos estarão disponíveis na Eventim. Então, temos aí essa novidade, sucessor ali deste álbum apenas o Super de 2023. Na verdade, o Memórias Póstumas tem sido mais elogiado pela crítica. Os álbuns anteriores do João não foram assim tão muito elogiados pela crítica, tiveram ali críticas em relação à doçura mesmo de suas letras, por tratar ali de questões da juventude, do autoconhecimento, das relações. Então, antes se tinha essa visão um pouco menos madura do cantor, digamos assim, apesar de eu sempre gostar muito do trabalho dele em todas as suas versões, nos seus álbuns anteriores que ele lançou. Mas esse álbum, ele tem um pouquinho de uma de um sentimento um pouco mais denso, né? Porque ele traz ali um pouco sobre o assunto do luto, ele que perdeu o pai dele recentemente, e traz um pouco dessa narrativa encarando o luto sem tentar suavizá-lo. Né? Então, cada faixa ali que você ouve o álbum acrescenta uma camada desse processo, revelando a saudade, as inseguranças, os conflitos que aparecem com tanta transparência em seus trabalhos anteriores. Ele que sempre teve essa fama, né, de pessoa que demonstra seus sentimentos de emocionado, digamos assim, né? Então, realmente, traz um pouco de uma maturidade nesse tom dessa obra, que tem uma capa muito bacana também, que você vê o João ali sentado em uma moto com uma mulher pilotando junto com ele, uma mulher de cabelos grisalhos. Então, ele traz um pouco desse drama de uma forma muito poética, trazendo a literatura também, como o próprio álbum tem seu nome ali, resenha, no caso Memórias Póstumas, né, o nome do álbum, que traz um pouquinho disso. Tem uma música que chama Literatura, então fica aí a dica para você, um álbum um pouco mais maduro, né, trazendo ali referências do luto pelo cantor João. E trago mais notícias do mundo da música no nosso Tem Música Chegando, para falar agora de 50 Cent, que anunciou uma música inédita com Tupac e Eminem para o videogame muito conhecido por todos, o Street Fighter. Provavelmente você já jogou Street Fighter aí em algum fliperama, né? Os fliperamas que tinham muito ali jogos como Street Fighter, que você jogava ali com algum colega, lutando, né? Escolhendo ali personagens e competindo ali. Então, temos essa novidade aí com este trio, trazendo ali uma música para o videogame, querido por todos. Então, uma das parcerias inesperadas, né, da história do hip hop está prestes a acontecer, com o rapper e ator 50 Cent confirmando que gravou uma música inédita ao lado de Eminem e do lendário Tupac. A música será o tema principal da nova adaptação cinematográfica da franquia de videogames Street Fighter, que estreia no dia 15 de outubro de 2026 nos cinemas brasileiros. Então, a revelação foi feita durante uma entrevista ao programa norte-americano Today with Gina and Shinlane. Então, diante da surpresa das apresentadoras sobre a presença de Tupac, que você pode estar me ouvindo agora e te gerar, né, um pouco de estranheza eu falar assim, nossa, gravou uma música com o Tupac, sendo que o Tupac foi morto em um tiroteio em Las Vegas, né, a morte dele que aconteceu lá em 1996, aos 25 anos. Então, no caso aqui, como que vai funcionar isso, né? Diante da surpresa, o 50 Cent fez questão de esclarecer que não houve o uso de inteligência artificial, no caso, durante esse processo da música. Os vocais foram fornecidos e autorizados diretamente pelos detentores do espólio do rapper. Então, abre aspas, foram os representantes dele que entregaram os vocais. Não é IA. Fizemos essa música como tema para o filme Street Fighter, trabalhamos nela e ficou perfeita. A família e o espólio de Tupac adoraram, afirmou então o 50 Cent em uma publicação. Então, falando um pouquinho do histórico do projeto, né? A busca por reunir nomes de peso para o longa não é recente. O rapper já havia dado indícios no final de 2025 de que estava tentando trazer Eminem para a trilha sonora do filme. Embora o título da faixa e a data oficial de lançamento ainda não tenham sido divulgados, 50 Cent garantiu que o público poderá ouvir a colaboração em breve, né, deste filme que vem aí, então, com essa trilha sonora, com esse trio, né, aí muito conhecido do hip hop, trazendo então 50 Cent, Tupac e Eminem nessa trilha para o filme de Street Fighter, que estreia no dia 15 de outubro. E tem música chegando, agora falando de Ronnie Wood, que é do Rolling Stones. Ele anunciou um show único no Brasil ainda neste ano. Então, para você que acompanha e gosta de Rolling Stones ou da carreira solo do Ronnie Wood, fica aí a dica, porque o guitarrista se apresenta no Espaço Unibed, em São Paulo, no dia 1 de novembro. A apresentação celebra 6 décadas de carreira e 5 como membro dos Stones, né? Então, Ronnie Wood confirmou este show. Ele vai se apresentar no dia 1 de novembro. A ideia é celebrar seus mais de 60 anos de carreira musical, além das 5 décadas como um Rolling Stone, né? A performance tem a realização, então, de um projeto dele, que traz ali um pouco da sua trajetória solo e também dos seus hits aí clássicos do Rolling Stones. A tour acompanha o lançamento do álbum Fearless Anthology, né, que percorre diferentes fases de Ronnie Wood, trazendo ali, então, um mapeamento, uma coletânea que reúne faixas dos 7 álbuns solo do artista, além de coautorais e registros ligados a momentos importantes de sua trajetória como Rolling Stones, além de Rolling Stones, também com os outros integrantes da banda, né? Então, serão os primeiros 7 solo ao vivo completos que Wood tocará em mais de 16 anos. Fica aí, então, essa recomendação para você que gosta de Ronnie Wood, Rolling Stones também. Ele promete trazer ali destaques da sua carreira solo, dos seus novos projetos, né? Então, muitos artistas bombam numa banda, mas acabam tendo a vontade de seguir carreira solo para ter um pouquinho mais de liberdade criativa, sair um pouco da fórmula. Afinal, quando se está numa banda, precisa entrar em consenso quanto ao estilo, né? Então isso é muito recorrente também, como aconteceu, por exemplo, nos Mutantes, onde Rita Lee saiu também, pois o som que ela queria fazer era muito pouco experimental para os Mutantes na época. Então, exemplos aqui que eu trago por alto, mas é comum vermos esse movimento aí de separação de bandas. Por exemplo, a gente teve aqui na semana passada o Harry Styles, que estava em São Paulo, inclusive desmarcou o show, teve gente que viajou, teve que fazer reembolso ou ficar pro show de sexta, enfim, uma maior confusão. Mas ele vem de uma banda chamada One Direction, né? Uma banda que traz ali um grupo de meninos que se encontraram ali durante um reality show de música, e isso fez com que a banda se formasse, mas hoje todos eles seguem carreira solo. Um outro exemplo também que foi dessa mesma forma é a banda Fifth Harmony, né, que também começou junto e hoje em dia elas estão aí separadas, a Lauren Gereg e outras também integrantes do grupo. Então é muito bacana, eu sou muito fã de Rolling Stones, gosto bastante da banda, então fiquei curiosa para esse show que vem aí, né? Não falando de Mick Jagger, mas falando no caso dele, que foi guitarrista da banda, o Ronnie Wood, com sua carreira solo, sua discografia individual sendo trazida neste show inédito que acontece no Brasil. E com isso, eu vou praticamente me despedindo aqui do nosso resumo TMC, mas antes eu trago aqui novamente a nossa enquete, né? Eu perguntei aqui mais cedo para os ouvintes, para você que acompanha a nossa programação, trazendo uma curiosidade, na verdade, né? Sobre o vira-lata caramelo, que tivemos aqui um estudo revelando a herança genética dele, estudo conduzido pela Universidade de São Paulo, a USP, né? Que revelou ali que, no caso, a variedade genética do vira-lata caramelo é muito vasta. Temos aí vários traços de raças bastante variados, entre elas boxer, pastor americano, galgo espanhol, chihuahua também. Então, toda essa fórmula aí de uma mistura de muitas raças que fizeram aí, que resultaram no nosso clássico vira-lata caramelo, vira-lata caramelo, que inclusive foi declarado como patrimônio cultural de São Paulo, né? Isso aconteceu no início deste ano. Tivemos então o nosso queridinho, muita gente. Nossa, no meu bairro, inclusive, tem um que fica cuidando da rua. Ele fica ali sentadinho. Às vezes eu saio, vejo ele, dou bom dia, falo: oi, tudo bem? Ele só observando, né? Sempre tem um, não tem como. Você provavelmente deve ter um aí também na sua família, dentro de grupo de amigos. Por isso que eu perguntei pra você, ouvinte, né? Então, qual que... Você tem um vira-lata caramelo? Você já teve um? Ou conhece algum que é marcante aí no seu ciclo social? E tem aqui uma mensagem da Fernanda Lima, de Brasília. Boa noite, Alexia e equipe TMC. Eu adotei a paçoca durante a pandemia. Ela mudou completamente a minha rotina. Hoje, todo dia, fazemos uma caminhada juntas. É o meu xodó, não tem jeito. Um beijo pra vocês. Olha, a Fernanda, então, mandando mensagem aqui de Brasília. Paçoca, o nome do cachorro dela. Que bonitinho. Sempre as pessoas dão nomes fofos pros animais, né? Então, é cachorro que tem nome de alimento. Muito, muito fofo isso. Tem mais uma mensagem aqui do Eduardo Alves, de Águas Claras, também de Brasília. Boa noite, Alexia. Meu condomínio tem um caramelo comunitário. Olha só, que nem da minha rua, hein? Todo mundo ajuda, leva para passear, coloca água e comida. Virou praticamente o mascote do prédio. Fico com vontade de adotar ele, mas ele recebe muito amor de todo mundo e eu quase não fico de casa, em casa. Então acho melhor deixar ele lá, onde ele consegue receber carinho de todos os colegas do prédio. Olha só, Eduardo Alves tem então um ali de segurança praticamente, né? E é isso, com essa declaração sobre... Vira-lata Caramelo, me despeço de vocês. Esse foi o nosso Resumo TMC. Nos vemos amanhã às 10 horas da noite. Um beijo. Tchau, tchau.
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10: Muito bom dia, uma ótima terça-feira para você que sintoniza a TMC. Hoje é dia 28 de julho. Seja muito bem-vindo e muito bem-vinda ao Amanhã TMC. Eu sou o Diego Andrade, eu te faço companhia ao vivo até as 5 da manhã. Aqui no Amanhã TMC você fica por dentro de tudo o que aconteceu de mais importante no noticiário do Brasil e do mundo, além de saber das primeiras notícias que vão impactar aí a sua terça-feira. 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E no Rio de Janeiro, estamos no 101.3. O meu muito obrigado a você que sintoniza a TMC. O WhatsApp está aberto para você participar. Manda sua mensagem, comenta sobre as principais informações e notícias aqui do programa no 119-7221-1001. 119-7221-1001. Vamos às principais manchetes do programa de hoje. O presidente Lula recebeu o presidente da Coreia do Sul, Lee Jae-myung, e assinou 5 acordos de cooperação nas áreas de tecnologia, energia, setor espacial, educação e esporte. Os dois países também avançaram nas negociações de um acordo comercial entre o Mercosul e a Coreia do Sul. O governo brasileiro busca ampliar mercados na Ásia e reduzir os impactos das tarifas impostas pelos Estados Unidos sobre produtos brasileiros. O Tribunal Superior Eleitoral marcou para 17 de agosto uma reunião com embaixadores e observadores internacionais para apresentar o funcionamento das urnas eletrônicas e do sistema eleitoral brasileiro. A iniciativa ocorre após declaração de Flávio Bolsonaro sobre as urnas. O TSE reafirma que o sistema é seguro, nega qualquer ligação com a empresa Smart e informou que as eleições de outubro serão acompanhadas por missões internacionais de observação. E o Partido Novo oficializou a candidatura de Romeu Zema à presidência da República durante convenção realizada em Brasília. O ex-governador de Minas Gerais, Romeu Zema, disputará a presidência pela primeira vez. O partido ainda não definiu o candidato a vice-presidente, que será anunciado até o registro da chapa no Supremo Tribunal Federal. No noticiário internacional, o presidente Lula reagiu com ironia ao ser questionado sobre as críticas feitas pelo presidente da Argentina, Javier Milei. Ao ouvir o nome do argentino, respondeu, abre aspas, quem é esse cara? Fecha aspas, e não comentou sobre o assunto. A fala ocorre após Milei participar do lançamento da candidatura de Flávio Bolsonaro e criticar o governo brasileiro. Já em resposta, Itamaraty convocou os embaixadores dos dois países para consultas. O governo de Donald Trump pediu à Suprema Corte dos Estados Unidos novas regras para limitar o voto por correspondência antes das eleições de meio de mandato. A medida prevê o cadastro federal dos eleitores autorizados a votar pelo correio e exige comprovação de cidadania. Estados americanos contestaram a mudança e afirmaram que as definições das regras eleitorais cabem ao Congresso e aos governos locais. Uma menina de 12 anos foi resgatada pela polícia no aeroporto de Lisboa após ser prometida em casamento para quitar uma dívida da família. Uma mulher de 45 anos foi presa suspeita de tráfico de pessoas. Segundo a vítima, ela seria levada para a França e entregue a um homem como forma de pagamento. As autoridades investigam uma possível rede internacional. Vamos à previsão do tempo para todo o país nesta terça-feira. Em Curitiba, o dia é de sol. Não chove. Máximas de 27, mínimas de 14 graus. Já em São Paulo, a terça-feira é ensolarada, não chove. Máximas de 29, mínimas de 14 graus. No Rio de Janeiro, o dia é perfeito para quem quer ir à praia, sol o tempo inteiro. Não chove. Máximas de 33 e mínimas de 17 graus. Já em Belo Horizonte, o dia é de sol com nuvens. Máximas de 28 e mínimas de 15 graus. Em Brasília, o dia começa com sol, nuvens aparecendo à tarde. Não chove, máximas de 28 e mínimas de 14 graus. Para fechar em Recife, o sol aparece entre nuvens e tem chuva passageira durante o dia. Máximas de 30 e mínimas de 22 graus. O ministro da Fazenda, Dario Durigan, chamou o presidente da Argentina, Javier Milei, de palhaço em resposta a falas do líder argentino sobre o Brasil na convenção do Partido Liberal. O repórter Adrian de Almeida tem mais informações.
11: Javier Milei foi um dos convidados da convenção do PL que oficializou o senador Flávio Bolsonaro como candidato do partido para disputar a presidência da República e usou do tempo de fala para criticar o governo federal e o presidente Lula. Ele chamou ainda Lula de ladrão, presidiário e lixo socialista e afirmou ainda que a economia brasileira não está indo muito bem por culpa da atual gestão. Em entrevista à Rádio Jornal, o ministro da Fazenda, Dario Durigan, falou que a economia brasileira vai bem melhor do que a da Argentina e ainda chamou Milei de palhaço. Ele ainda inverteu a situação ao afirmar que a inflação e a dívida pública da Argentina são bem maiores que a do Brasil. Por fim, Durigan disse que as falas não representam a posição do governo, mas disse tudo de forma autônoma, visto que grande parte do discurso de Milei foi sobre a economia brasileira. Ainda sobre essa convenção do PL, o PT acionou o Tribunal Superior Eleitoral por conta de um conteúdo criado por inteligência artificial. No vídeo, quem aparece é o ex-presidente Jair Bolsonaro, atualmente cumprindo pena em prisão domiciliar. A versão criada por inteligência artificial de Bolsonaro afirma que está preso e calado por uma decisão injusta e arbitrária baseado em algo que ele nunca fez. Ele segue dizendo que nenhuma prisão vai calar milhões de brasileiros e pede, por fim, que recebam o filho dele, Flávio Bolsonaro, como substituto. A representação do PT alega o uso indevido de inteligência artificial por suposta propaganda eleitoral antecipada, desrespeitando normas da justiça eleitoral. Eles sustentam que Bolsonaro participou de ato político eleitoral, ainda que de forma virtual e sendo representado por inteligência artificial. O ministro das Relações Exteriores, Mauro Vieira, e o embaixador do Brasil em Buenos Aires, Júlio Bittelli, se reuniram no Itamaraty para uma primeira avaliação da relação entre os dois países após os episódios. A reunião durou cerca de 40 minutos e os dois devem voltar a conversar assim que o ministro voltar de viagem.
10: Comentários de parlamentar do Partido Liberal Mineiro nas redes sociais gerou revolta no público LGBTQIAPN+. Quem chega com mais detalhes sobre o tema é o Rodolfo Simões.
12: O deputado federal Nicolas Ferreira, do Partido Liberal de Minas Gerais, voltou a gerar repercussão nas redes sociais. Desta vez, ao comentar uma publicação sobre o aumento do número de assassinatos de pessoas LGBTQIAPN+, no estado. Na postagem que informava que Minas Gerais lidera o número de mortes dessa população no país, segundo o Anuário Brasileiro de Segurança Pública, Nicolas escreveu em tom de ironia, abre aspas, já já estão colocando a culpa em mim, kkk, fecha aspas. A declaração, obviamente, provocou críticas de usuários das redes sociais e de entidades ligadas aos direitos da população LGBTQIAPN+. Lembrando que Nicolas já foi condenado pela justiça em ações relacionadas à transfobia, embora ainda caibam recursos em alguns desses processos. Segundo o anuário, Minas registrou 31 assassinatos de pessoas LGBTQIAPN, mas em 2025, o que representa um aumento de 55% em relação ao ano de 2025. O levantamento também aponta crescimento no número de agressões em ocorrências relacionadas à homofobia e à transfobia no nosso estado.
10: Partido Novo oficializou o ex-governador de Minas Gerais, Romeu Zema, como candidato à presidência da República. O repórter Adrian de Almeida traz os detalhes.
11: Durante o discurso, Zema criticou nominalmente alguns ministros do Supremo Tribunal Federal e afirmou que vai fazer algumas alterações na corte, citando inclusive o impeachment de magistrados, ainda que essa prerrogativa seja do Senado Federal. O ex-governador de Minas citou ainda o escândalo envolvendo o ex-dono do Banco Master, Daniel Vorcaro, e disse que alguns ministros andaram no jatinho dele. Zema ainda defendeu no discurso que o Brasil resolva as injustiças cometidas referente às condenações do 8 de janeiro de 2023. Agora, com o nome já confirmado oficialmente pela sigla, Zema cogita o ex-ministro do Supremo Tribunal Federal, Joaquim Barbosa, para fazer parte da chapa presidencial. Segundo Zema, o ex-magistrado tem uma carreira irretocável e representa o oposto de vários ministros do STF. Durante o discurso na convenção partidária, o candidato à presidência também adiantou algumas promessas de campanha. Entre elas, ele afirmou que vai acabar com a farra dos intocáveis, em menção a ministros do Supremo e outras autoridades que não são responsabilizadas pelos próprios atos.
13: Estou muito confiante que vamos ter um Senado diferente do atual, que vai levar adiante aquilo que vai trazer uma moralização para o Brasil, que é o impeachment dessas frutas podres que estão lá no Supremo.
11: Zema também confirmou que tem planos para construir um super presídio em um lugar remoto da Amazônia para prender líderes do crime organizado. Ele também deve seguir a decisão dos Estados Unidos e classificar facções criminosas como grupos terroristas. O evento, que ocorreu em Brasília, também contou com o presidente nacional do partido, Eduardo Ribeiro, que defendeu Zema como o nome certo para representar a sigla. Zema não estipulou um prazo para apresentar o vice, então o nome deve ser apresentado até a data limite. Todos os candidatos têm até o dia 5 de agosto para registrar as chapas no Tribunal Superior Eleitoral.
10: No Paraná, Sérgio Moro lidera os cenários de primeiro turno para o governo do estado, segundo pesquisa Quest. Os detalhes chegam com Leonardo Gomes.
14: O senador e ex-juiz federal lidera em todos os cenários em que é testado pela Genial Quest. No principal deles, para primeiro turno, Sérgio Moro aparece com 39% das intenções de voto, seguido por Requião Filho, do PDT, com 18%. O ex-prefeito de Curitiba, Rafael Greca, do MDB, aparece com 12%. Já o deputado federal, Sandro Alex, candidato do atual governador Ratinho Júnior, aparece com 7%. Luiz França e Tony Garcia, do DC, atingiram 1%. Os indecisos somaram 15% e branco, nulo ou não vai votar, 7%. A Quest ainda testou cenários de segundo turno, 6 cenários ao todo, em boa parte deles com a presença de Sérgio Moro, onde ele lidera no confronto direto entre 47% a 50% das intenções de voto em um possível segundo turno, em um confronto direto com Requião Filho, que aparece com 29%, Rafael Greca com 25% e Sandro Alex com 18% em um hipotético segundo turno nestes cenários. Além disso, a Genial Quest mediu o nível de rejeição dos candidatos até então. Requião Filho lidera com 47% dos entrevistados que afirmaram conhecê-lo e que não irão votá-lo. Sérgio Moro, que lidera em praticamente todos os cenários, aparece em segundo lugar entre os mais rejeitados, com 34%.
15: E o presidente Lula recebeu em Brasília o presidente da Coreia do Sul. O encontro faz parte da estratégia do governo para ampliar mercados e fortalecer as exportações brasileiras. Os detalhes chegam com Murilo Hernandes.
16: O encontro entre o presidente Lula e o presidente da Coreia do Sul, Lee Jae-myung, no Palácio do Alvorada, ocorre 5 meses após a viagem de Lula ao país asiático e marca a tentativa do governo brasileiro de ampliar mercados no exterior. A estratégia busca diversificar as exportações e reduzir os impactos das tarifas comerciais aplicadas pelos Estados Unidos sobre produtos do Brasil. Na pauta de conversas no Alvorada estão o comércio de minerais críticos e terras raras, além do pedido para abertura do mercado sul-coreano à carne bovina brasileira. A agenda de negociações inclui parcerias nas áreas da educação, cinema, saúde, além de conversas para um acordo entre o Mercosul e a Coreia do Sul. Durante a reunião com a delegação estrangeira, o presidente Lula defendeu a estabilidade institucional e o diálogo internacional.
17: Ambos soubemos defender as nossas democracias frente aos ataques de setores extremistas. Seguiremos construindo um mundo regido pelo diálogo, pelo respeito entre as nações e pelo fortalecimento do multilateralismo. A paz e o desenvolvimento não nascem da imposição, nascem da cooperação. É com esse espírito que Coreia e Brasil caminham lado a lado.
16: A comitiva sul-coreana no Brasil conta ainda com empresários do setor produtivo e com a primeira-dama do país, que cumpre a agenda cultural em São Paulo.
15: O favorito para vencer a disputa pelo governo do Rio é o ex-prefeito do Rio, Eduardo Paes, de acordo com a pesquisa Genial Quest. Já o do Senado, os que melhor pontuam fora foram os deputados federais Benedito da Silva e Marcelo Crivella, que já estiveram à frente do executivo estadual e municipal do Rio. O Rafael Alves traz mais detalhes.
18: O ex-prefeito do Rio, Eduardo Paes, do PSD, aparece na liderança da corrida pelo Palácio Guanabara em todos os cenários estimulados com 38% das intenções de voto. Em seguida, Douglas Ruas, do PL, e Antony Garotinho, do Republicanos, somam 10%. Os números fazem parte da primeira pesquisa Genial Quest sobre a disputa pelo governo do Rio de Janeiro, após o início do calendário eleitoral. O levantamento mostra ainda que o William Siri, do PSOL, tem 2% das intenções de voto e outros 5 candidatos chegam a 1%. Os indecisos somam 19%, enquanto 16% afirmaram que pretendem votar em branco, anular o voto ou não comparecer às urnas. Nos dois cenários estimulados para o segundo turno, Eduardo Paes aparece disparado na liderança para vencer a disputa pelo governo do Rio. Em uma disputa entre Paes e Garotinho, o ex-prefeito do Rio teria 48% das intenções de voto, enquanto o ex-governador teria 18%. Os indecisos são 11%. E branco, nulo ou não vai votar chegam a 23%. Em outro cenário, contra Douglas Ruas, Paes aparece ainda mais à frente, com 52% contra 16% de Ruas. Nessa possibilidade, os indecisos somam 12% e 20% vão optar por votar em branco, nulo ou não comparecer. Já na corrida ao Senado pelo Rio de Janeiro, a deputada federal e ex-governadora do Rio, Benedita da Silva, do PT, e o deputado federal e ex-prefeito do Rio, Marcelo Crivella, do Republicanos, aparecem na liderança da disputa pelas duas vagas. Benedita oscila entre 11% e 12% das intenções de voto, enquanto Crivella varia entre 8% e 9%. A pesquisa tem margem de erro de 3 pontos percentuais e para mais ou para menos, e nível de confiança de 95%. 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
15: Candidato à presidência da República, Flávio Bolsonaro, ainda não conseguiu garantir vice e nem alianças. A Convenção Nacional do PL foi alvo de críticas. E quem traz as informações é o Rodrigo Vicente.
19: A dificuldade em conseguir alianças regionais e as indefinições de um vice foram alvos aí de críticas de Lindenberg Farias contra o candidato Flávio Bolsonaro. Bem, para ele, essas indefinições só mostram o isolamento do candidato ao Palácio do Planalto. Para o petista, o único projeto de Flávio seria tirar Jair Bolsonaro da prisão. A gente lembra que o ex-presidente da República está em prisão domiciliar por tentativa de golpe de Estado. Bem, o PL tentou aliança aí com a Federação União Progressistas, mas não conseguiu, porque Ciro Nogueira, presidente do PP, diz que o partido deve se manter neutro. Consequentemente, a União, que faz parte da Federação, seguirá o mesmo caminho. Lindenberg fez questão de reiterar que o candidato ainda não tem vice na chapa. Entretanto, a sigla exige que a composição seja feita com uma mulher. Para o grupo político, Tereza Cristina, senadora pelo PP, era o nome ideal à vaga, mas ela negou. A senadora quer ficar no Senado e tentar concorrer à presidência da casa. A ex-presidente da Caixa, Daniela Marques, que estava na convenção, também é cotada para a vaga, mas não tem o apoio do presidente do PL, Valdemar Costa Neto, porque, de acordo com ele, Marx não tem voto. Bem, e há ainda outro empecilho com o nome de Daniela Marx. Ela é filiada ao Republicanos, que ainda não definiu se vai ou não embarcar na candidatura de Flávio ou se seguirá a neutralidade igual aos outros partidos.
15: E a convenção partidária do Partido Liberal terminou sem lançamento de candidatura própria ao governo de Minas e a sigla segue aguardando a decisão do senador Cleitinho, do Republicanos. Quem esteve na Assembleia Legislativa de Minas Gerais e acompanhou tudo foi o repórter Rodolfo Simões.
12: Foi realizado nesta segunda-feira a convenção do Partido Liberal e o encontro terminou sem uma decisão de quem será o candidato ao governo do estado a representar a direita e a servir como palanque para Flávio Bolsonaro. Apesar disso, o irmão de Cleitinho, Eduardo Azevedo, esteve por lá e conversou com a imprensa.
20: Eu tomei a liberdade de entrar em contato com meu irmão ontem, antes da convenção, para poder trazer essa informação para vocês. Você falou tudo, a morte do meu irmão mais novo, de forma muito precoce, abalou muita família, especialmente o Cleitinho. Por isso que ele está nesse momento agora, mais em casa mesmo, aguardando as próximas expectativas. Mas ele me garantiu ontem, através da ligação que eu fiz para ele, que ele vai vir candidato sim.
12: Quem também falou sobre a escolha do representante ao governo de Minas foi Domingos Sávio, que teve o seu nome confirmado como candidato ao Senado de Minas.
21: Olha, eu, como te disse, eu sempre converso com o Cleitinho e sempre discutimos, colocando que o PL estava disposto a apoiar o senador Cleitinho. E como é natural que haja mais de um nome com a disposição de ser vice do Cleitinho, esse martelo não foi batido hora nenhuma, foi o que ele me disse, não foi batido. Eu sempre tenho dito que nós também não temos objeção ao nome do Falcão, não. Nós entendemos que é uma pessoa que tem méritos, que tem preparo.
12: Essa fala do Domingos Sávio chama atenção pelo fato do Partido Liberal se mostrar disposto a aguardar a decisão do Cleitinho, mas também por aceitar uma decisão de Cleitinho de ter Luiz Eduardo Falcão como vice. O Falcão, que é ex-prefeito de Patos de Minas e ex-presidente da Associação Mineira de Municípios. Lembrando que o prazo para a confirmação das candidaturas termina no dia 5 de agosto, quando é finalizado o período de convenção partidária.
15: O governo brasileiro negou vistos para uma comitiva dos Estados Unidos que pretendia acompanhar o processo eleitoral no país. Os detalhes chegam com o Murilo Hernandes.
22: O Itamaraty negou os vistos de entrada para um grupo de diplomatas dos Estados Unidos que viria ao Brasil com o objetivo de acompanhar de perto o processo eleitoral. Com a decisão, o governo brasileiro impediu a vinda da comitiva que pretendia acompanhar a organização das eleições, os preparativos e a votação. Segundo a diplomacia brasileira, nenhuma missão de governo estrangeiro pode atuar na fiscalização das eleições sem pedido ou convite formal do Brasil. Pelas regras em vigor, apenas a Justiça Eleitoral pode autorizar a participação de organismos internacionais nesse tipo de acompanhamento. Sem autorização do Tribunal Superior Eleitoral, o governo brasileiro entendeu que a iniciativa representava uma interferência em assuntos internos do país. A decisão ocorre em meio a um aumento da tensão diplomática comercial entre Brasil e Estados Unidos após a adoção de novas tarifas sobre os produtos brasileiros. O governo americano afirmou que a missão seria apenas uma visita de rotina e classificou como infundadas as informações de que a iniciativa buscava desacreditar o sistema eleitoral brasileiro. Com a negativa dos vistos pelo Ministério das Relações Exteriores, a viagem da comitiva foi cancelada.
0: E a Polícia Civil investiga o assassinato de um recém-nascido na Baixada Fluminense. O bebê teria sido asfixiado pelos próprios pais após o nascimento. A repórter Érica Levigardi traz as informações.
1: Os pais de um recém-nascido afirmam ter matado o próprio filho por não quererem a criança. Larissa Monteiro da Costa e Bruno Lucas Ribeiro da Silva são investigados por suspeita de participação direta no assassinato. O caso aconteceu na madrugada de sábado na região do Vaiquinquer, em Duque de Caxias, na Baixada Fluminense. Um recém-nascido morreu logo após o parto, ainda no quintal da residência da família. A investigação indica que Larissa teria ocultado a gestação durante todo o período, sem realizar acompanhamento pré-natal nem comunicar familiares sobre a gravidez. Na madrugada, ela entrou em trabalho de parto e acionou o pai da criança, Bruno, que compareceu à residência para ajudá-la. De acordo com Larissa, ao concluírem que não queriam um bebê, o casal optou por asfixiar o recém-nascido. Interrogado em sede policial, Bruno disse que o bebê nasceu com vida e chegou a chorar. Segundo ele, após a mãe asfixiar o bebê, ele o colocou dentro de um saco plástico.
3: Ele tirou a blusa, enrolou a criança, eu sufoquei e eu vi que não estava resolvendo, eu tentei apertar o pescoço, mas mesmo assim ele ainda continuava chorando, respirando, coração batendo.
23: Eu onde ela tinha um saco, ela me mostrou onde tinha, lá na madeira, porque eu não lembrava de cabeça onde tinha. Peguei os dois sacos, não mostrei para ela os dois sacos, peguei. Do jeito que ele tava, só enrolei ele, tipo, não apertei nem nada não, só enrolei porque, tipo assim, ele ficou deitado, mas ficou, tipo, meio que, sabe, metade da blusa, a blusa não tava certa. Sabe, uma parte assim do corpo, tipo, eu tampei ele, mas com o rosto pra fora, o rosto dele tava pra fora. E eu cortei desse jeito, agora se mexeu lá na sacola e deixei lá onde tava.
1: Após dar à luz, a mulher desmaiou e foi socorrida por familiares ao Hospital Municipal Adão Pereira Nunes, na mesma região. Durante o atendimento, os profissionais de saúde questionaram sobre o paradeiro do bebê. Em resposta, o casal informou que o recém-nascido estava morto em um cômodo nos fundos da casa. A Polícia Civil investiga o caso. Larissa Monteiro da Costa e Bruno Lucas Ribeiro da Silva foram presos em flagrante. Larissa se encontra sob cuidados médicos após o parto.
0: O governo federal lançou o programa Move Brasil, voltado a entregadores de aplicativos e mototaxistas. Já a iniciativa oferece financiamentos para a compra de motocicletas e bicicletas elétricas ou convencionais, com taxas de juros subsidiadas inferiores à metade das praticadas no mercado. De Brasília, o Rodrigo Vicente traz os detalhes.
19: O programa é uma linha de crédito criada aqui pelo governo federal que já está disponível. Ela é voltada para veículo de duas rodas utilizados em serviço de entrega e no transporte individual por aplicativo ou mototáxi. Bem, para participar do programa é necessário ser um profissional de aplicativo ou ser contratado no regime CLT. No caso de profissional de aplicativo, é preciso ter no mínimo 6 meses de cadastro na plataforma e pelo menos 100 corridas ou entregas feitas. Bem, já para o profissional CLT, vão ser incluídos aí os ciclistas, os motofretistas e também os mototaxistas com contrato formal e que tenham a carteira assinada também há pelo menos 6 meses na mesma empresa. Bem, os pedidos devem atender aos seguintes critérios de acordo com o programa: motos de até 160 cilindradas, bicicletas elétricas de até 1000 watts, ser do tipo flex, no caso das motos, modelos apenas a gasolina ou híbridos não serão aceitos, e ser 0 quilômetro, já que o programa não inclui aí veículos usados. A moto deve ser fabricada no Brasil ou ter projeto de produção nacional em andamento. O financiamento cobre 100% do valor do veículo, sem a necessidade, de acordo com o programa, aí, de uma entrada. Bem, a taxa de juros é de 12,5% ao ano para homens e de 11,5% ao ano para mulheres. O cadastro para adesão ao programa deve ser feito pelo site gov.br/movebrasil e a resposta é enviada em até 5 dias úteis.
4: Um homem foi preso depois de atropelar e matar um trabalhador de limpeza urbana na Zona Oeste de São Paulo. Imagens de câmera de segurança flagraram o momento. As informações chegam com ela, Luísa Mutoni.
5: As imagens mostram Diego Rafael da Silva, de 19 anos, recolhendo contêineres e colocando na parte traseira de um caminhão de limpeza. O veículo estava estacionado e sinalizando a realização do serviço. De repente, passa um carro em alta velocidade e acerta Diego em cheio. Uma médica que passava pelo local chegou a realizar os primeiros socorros e acionou o Corpo de Bombeiros e o SAMU, mas Diego acabou não resistindo. O caso aconteceu por volta de 11 horas da noite de domingo na Rua do Bosque, na Barra Funda. Segundo a Polícia Civil, o atropelador é um homem de 53 anos que apresentava sinais de embriaguez, inclusive dificuldade para ficar em pé. O teste do bafômetro apontou ingestão de álcool acima do permitido pela lei. Ele deixou o local e retornou depois, mas por conta da exaltação de pessoas que presenciaram o momento do acidente, foi levado para o interior de um prédio, onde aguardou a chegada da polícia e acabou preso em flagrante por homicídio.
4: A Loga, concessionária para a qual a vítima trabalhava, lamentou profundamente o falecimento do colaborador, que deixou uma filha e uma esposa grávida. A concessionária também expressou apoio aos familiares, amigos e colegas de trabalho do colaborador e informou que segue acompanhando o caso e colabora integralmente com as investigações. A audiência de custódia de Guaf Wang foi na tarde desta segunda-feira e a prisão em flagrante foi convertida em preventiva.
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0: sem considerar o dígito verificador que aparece após o traço. Vão receber primeiro os segurados que ganham até um salário mínimo. Já os beneficiários que recebem acima do piso nacional terão os pagamentos liberados na sequência. Os valores podem ser consultados pelo aplicativo e site Meu INSS. Também é possível receber informações pela Central 135. O governo federal lançou nesta segunda-feira o programa que facilita o financiamento de motociclistas, de motocicletas e bicicletas elétricas para entregadores de aplicativos e mototaxistas. As taxas de juros serão inferiores às praticadas pelo mercado. Os pedidos de financiamento já podem ser feitos pelo portal do programa. Fique atento porque é necessário que a moto, o ciclomotor ou a bicicleta atendam a alguns critérios, como ter o motor até 160 cilindradas, as bicicletas elétricas têm até 1000 watts, ser do tipo flex, ser 0 km e a moto deve ser fabricada no Brasil. A Liga Desportiva de Eusébio, no Ceará, aplicou uma suspensão de 5 anos a uma jogadora de futsal após uma sequência de agressões durante a abertura do Campeonato Municipal Feminino. O episódio aconteceu na última quarta-feira no ginásio Joaquim Gregório e terminou com um encerramento antecipado da partida. A atleta foi punida por chutar duas vezes a cabeça da adversária, que estava caída na quadra, e em sequência dar um soco em outra jogadora que tentou defender a companheira. Além da suspensão individual, a equipe foi eliminada da competição. O ex-técnico da seleção brasileira, Carlos Alberto Parreira, apresentou melhora no quadro de saúde e deixou a UTI. Parreira foi transferido para a unidade semi-intensiva do Hospital Copstar, no Rio de Janeiro, onde segue internado para dar continuidade ao tratamento de uma inflamação pulmonar. Segundo o boletim médico, divulgado nesta segunda-feira, Parreira permanece lúcido, colaborativo e respira por meio de traqueostomia. O hospital também informou que a função renal está estabilizada e que o treinador segue sob acompanhamento de uma equipe multidisciplinar. O ex-comandante da seleção Canarinho foi internado em 16 de junho, após ser diagnosticado com uma inflamação pulmonar.
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0: 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E a Câmara dos Deputados pode registrar a maior taxa de parlamentares buscando manter o mandato no pleito deste ano. O repórter Murilo Hernandes traz os números.
2: O levantamento feito pelo Departamento Intersindical de Assessoria Parlamentar revela que mais de 87% dos deputados federais pretendem disputar a reeleição. O índice supera a taxa registrada no último pleito, que representa o recorde na série histórica acompanhada pela entidade. Na prática, 448 dos 513 parlamentares já confirmaram a intenção de concorrer ao mesmo cargo. As projeções indicam que a lista de concorrentes pode ultrapassar 490 nomes, caso os indecisos e os pré-candidatos ao Senado mudem os planos de campanha. A busca expressiva pela continuidade dos mandatos ocorre em meio ao fortalecimento das bases eleitorais e ao acesso direto das bancadas às verbas do orçamento público na capital federal. Com a definição final dos nomes nas convenções partidárias, a Câmara dos Deputados caminha para ter uma das maiores concorrências de ocupantes do cargo dos últimos anos.
0: Da primeira apreensão de um fuzil no Rio ao cenário atual, em que armas de guerra são encontradas com frequência em operações policiais, a reportagem mostra como o poder de fogo do crime organizado evoluiu e porque especialistas alertam que retirar essas armas das ruas não é suficiente para enfrentar o problema. A repórter Luísa Rodrigues tem os detalhes.
3: Há 37 anos, um único fuzil apreendido no Rio de Janeiro virou notícia de destaque e foi tratado como um sinal de alerta. Hoje, a realidade é outra. Em 2026, em apenas 7 meses, a Polícia Militar já ultrapassou a marca de 400 fuzis apreendidos. Em novembro de 1989, policiais militares apreenderam, em Acari, zona norte do Rio, o primeiro fuzil AR-15, encontrado com traficantes. A arma foi apresentada pelo então governador Moreira Franco e o episódio foi tratado como um marco. Naquele período, o uso de fuzis por criminosos ainda era uma novidade. Para o historiador Rodrigo Rainha, a transformação está ligada a um cenário internacional de circulação de armas.
4: 1989,

0: também é quando cai o Muro de Berlim.
1: Você tem ali já as consequências, né? Mas você vai ter no fim o reacordo político. E muitos autores dizem que é o fim definitivo da Guerra Fria. Quantas armas foram produzidas e distribuídas no âmbito da Guerra Fria? Quantas armas passaram a entrar no mercado paralelo sem que essas grandes empresas armamentísticas deixassem entrar sem crise?
2: Décadas depois, o cenário mudou completamente. Os fuzis deixaram de ser uma arma excepcional e passaram a ser utilizados por facções criminosas, como explica o especialista em segurança pública Paulo Storani.
3: O que nós vimos ao longo de décadas foi exatamente o aumento da adoção dessa ferramenta, que serve para controlar territórios, impedindo que facções criminosas rivais adentrem, mas também invadir ao território dessas outras facções e muitas das vezes enfrentar policiais durante as operações necessárias para conter o avanço dessa criminalidade violenta.
2: Só no primeiro semestre de 2026, a Polícia Militar já ultrapassou a marca de 400 fuzis apreendidos no estado. Durante todo o ano de 2025, foram apreendidos 920 fuzis. O avanço desses armamentos também chegou ao interior. Em junho deste ano, o município de Miracema registrou a primeira apreensão de um fuzil na história. Para o especialista em segurança pública André Rodrigues, retirar armas das ruas não resolve sozinho o problema.
4: A grande circulação de armas de fogo de calibre cada vez mais alto no Rio de Janeiro, no Brasil em geral, se deve principalmente ao fato de que o tráfico de armas de fogo é um negócio extremamente lucrativo.
2: Em 1989, um único AR-15 mobilizou o governo fluminense e chamou a atenção do país. Hoje, o desafio é impedir que armas de guerra continuem chegando em quantidade suficiente para abastecer o crime organizado.
5: E os Estados Unidos colocaram o Brasil na lista de países que, segundo o governo americano, não combatem de forma suficiente a venda de produtos feitos com trabalho forçado. Mas dados oficiais mostram que milhares de trabalhadores foram resgatados dessa situação no país. O repórter Adrian de Almeida traz os detalhes.
6: Só no ano passado, o Ministério do Trabalho e Emprego realizou quase 1.600 fiscalizações. As ações resultaram no resgate de cerca de 2.800 trabalhadores que viviam em condições semelhantes à escravidão. Com essas operações, as vítimas tiveram garantido o pagamento de aproximadamente R$ 9 milhões em direitos trabalhistas. Dados do Ministério Público Federal mostram que entre 1995 e 2023, mais de 63 mil pessoas foram resgatadas de situações de trabalho análogo à escravidão em todo o país. O estado do Pará lidera esse levantamento com mais de 13 mil trabalhadores resgatados. Em Minas Gerais, quase 9 mil pessoas deixaram essa situação. As fiscalizações são feitas por equipes da Inspeção do Trabalho, como explica a Coordenadora Geral de Fiscalização de Combate ao Trabalho Análogo à Escravidão, Shakti Borella.
7: No Ministério do Trabalho, a Auditoria Fiscal do Trabalho tem equipes que atuam tanto de forma centralizada, que são equipes do Grupo Móvel de Fiscalização, quanto em todos, e ao mesmo tempo em todos os estados também tem equipes que fiscalizam o trabalho escravo. E esse trabalho nós fazemos, a Auditoria Fiscal, em conjunto com parceiros como Ministério Público do Trabalho, Polícia Federal, Ministério Público Federal, Defensoria Pública da União, entre outros.
6: Uma das operações realizadas no ano passado em Minas Gerais mostra como esse trabalho é feito. Em uma empresa de transporte rodoviário de cargas, 22 funcionários foram encontrados em condições semelhantes à escravidão. Quando isso acontece, os trabalhadores são retirados imediatamente do local e passam a ter acesso a direitos básicos, como seguro-desemprego do trabalhador resgatado. O benefício garante 3 parcelas de um salário mínimo, além do início do processo para o pagamento de todos os direitos trabalhistas. Segundo o ministro do Desenvolvimento, Indústria, Comércio e Serviços, Márcio França, o Brasil tem reforçado as ações para combater esse crime e dar apoio às vítimas.
8: O Brasil rechaça veementemente essa imposição de tarifas, porque o Brasil tem compromissos históricos no combate ao trabalho forçado, à prevenção, ao controle, à fiscalização, ao acolhimento das vítimas.
6: Apesar disso, a Casa Branca afirma que o Brasil ainda não tem uma política forte o suficiente para combater o trabalho forçado. Com esse argumento, os Estados Unidos anunciaram uma taxa extra de 12,5% sobre parte dos produtos brasileiros exportados para o país. Em alguns casos, essa cobrança adicional pode chegar a 37,5%.
5: Uma agência de turismo no Rio criou um passeio guiado por um cemitério voltado para crianças e adolescentes. E a proposta provocou revolta nas redes sociais. A polêmica chegou até a secretária municipal de turismo, Dani Maia, que criticou a iniciativa. A Rebeca Reis traz os detalhes.
9: A secretária de Turismo do Rio, Dani Maia, chamou atenção nas redes sociais ao repercutir a notícia de uma novidade no cenário turístico da cidade. A publicação mostra uma visita guiada pelo cemitério do Caju, na zona norte do Rio, voltada para crianças. A secretária explica que dar visibilidade a esse tipo de, supostamente, turismo é uma das coisas mais horríveis que ela já viu na vida. E afirma que vai fazer uma denúncia sobre o necroturismo infantil ao Juizado da Infância e da Juventude e o Cemitério do Caju. A visita é organizada pela Necrotur RJ, especializada em visitas guiadas pelos cemitérios do Rio. E segundo a empresa, o objetivo da novidade é ensinar para as crianças a história por trás de túmulos emblemáticos. Eles explicam que a visita é totalmente gratuita e busca ser leve e interativa, feita para mostrar para as crianças a memória e o patrimônio da cidade. A professora e acadêmica Cláudia Coixin explica a importância educativa desse tipo de evento.
10: É a partir dos cemitérios que a gente compreende ainda mais a relação entre cotidiano e história. Entender que pessoas nos precederam e que seremos sucedidos por novas gerações. Entender que essas pessoas deixam legados e que nós temos que encontrar sentido na vida e deixar o nosso legado.
9: Ela também relembra que esse tipo de visita é realizado em várias cidades do mundo, com destaque para túmulos de personagens históricos. Samantha Lobo, a educadora responsável pelo passeio, tira uma das principais dúvidas dos adultos.
11: Os adultos sempre perguntam, né? Mas como você lida com temas mais delicados, como, por exemplo, morte e religião? Eu posso dizer, pela minha experiência, que a questão da religião é algo que raríssimas vezes aparece, né? A questão da morte, a criança está muito mais preocupada com as questões ligadas ao corpo do que à alma na questão da morte.
9: Ela explica que o cemitério é um grande contador de histórias, através das personalidades que estão ali e da arquitetura do local. A publicação de Dani Maia gerou polêmica nas redes sociais entre pessoas que não concordam com esse tipo de passeio e quem vê e entende a importância cultural. Entramos em contato com a secretária, já que a postagem foi feita em suas redes sociais. E até o momento do fechamento, não tivemos resposta.
5: Uma fotógrafa desapareceu após ser arrastada pela correnteza em uma cachoeira do norte do Paraná. As informações com o nosso repórter Luiz Fernando.
12: O Corpo de Bombeiros Militar do Paraná segue com a operação de buscas pela fotógrafa Ana Paula Silveira Cardoso, de 29 anos. Ela está desaparecida após um acidente no Salto das Orquídeas, na área rural de Sapopema, no norte do estado. O local conta com 3 quedas d'água e uma delas, inclusive, passa dos 45 metros de altura. Ana Paula e a amiga Ana Carolina Camilo acompanhavam um grupo que fazia trilhas no local, mas decidiram continuar o caminho sozinhas em direção a um mirante. As amigas tentavam atravessar o rio com o auxílio de cordas de apoio quando escorregaram. As duas foram arrastadas pela correnteza e a partir deste momento, Ana Paula não foi mais vista. Ana Carolina conseguiu alcançar a margem e passou a noite no local. Ela foi resgatada na manhã de domingo com uma fratura na coluna e segue hospitalizada em Londrina, também no norte do estado. A operação para encontrar Ana Paula mobiliza cerca de 30 pessoas, entre bombeiros, militares e voluntários. O trabalho conta com o reforço de cães farejadores, drones e até um helicóptero do Corpo de Bombeiros. um posto de comando foi instalado na região das Cachoeiras para coordenar as ações de resgate.
5: E após ação da Polícia Militar, ônibus e caçambas de lixo foram incendiadas. Incendiadas são usadas como barricadas na zona sudoeste do Rio. A repórter Érica Levigardi traz as informações.
13: Segue reforçado o policiamento na região da Gardenia Azul, na zona sudoeste do Rio. Moradores e comerciantes relataram um clima de tensão após ônibus serem usados como barricadas nesta segunda-feira. No início da tarde, 4 coletivos tiveram as chaves retiradas. 3 deles foram deixados na estrada do Engenho d'Água e um na Avenida Ayrton Senna, uma das principais da região. O Rio Ônibus informou que 19 linhas que passam por ali tiveram impactos no itinerário. A operação só foi finalizada no fim do dia. Imagens que circulam nas redes sociais também mostram caçambas de lixo sendo incendiadas por criminosos. A ação teria sido uma represália. Durante uma ação da Polícia Militar pela manhã, agentes foram atacados por criminosos armados e houve confronto. A base do batalhão da região também foi fuzilada. Não há informações de policiais feridos. A equipe conseguiu prender o criminoso conhecido como Bacurau, apontado como um dos chefes da organização criminosa que atua na área, o Comando Vermelho. Ainda segundo a PM, foram apreendidos um fuzil e 15 munições. A Polícia Civil investiga o caso.
5: O Rio Grande do Sul se prepara para mais uma semana com riscos de chuva intensa, tempestades e inundações. Mais detalhes chegam com o repórter Luiz Fernando.
12: A Defesa Civil do Rio Grande do Sul renovou o alerta para temporais intensos e risco de novas inundações até a quinta-feira. Os modelos meteorológicos indicam acúmulos de chuva que podem superar 200 milímetros em 48 horas, em regiões como a Grande Porto Alegre, os Vales e também a Serra Gaúcha. O grande volume de água deve manter em nível crítico os rios das bacias do Guaíba e do Uruguai até a primeira metade de agosto. O Instituto Nacional de Meteorologia também emitiu alerta vermelho para grande risco de alagamentos e transbordamentos de rios. São previstas tempestades com rajadas de vento e possibilidade de granizo em todo o estado. Em coletiva de imprensa realizada no Palácio Piratini, em Porto Alegre, o governador Eduardo Leite comentou sobre as condições meteorológicas previstas para os próximos dias.
14: O que nós sabemos neste momento? Tem um volume de chuvas expressivo que deve cair no estado ao longo dos próximos dias. Mas vai fazer toda a diferença na resposta hidrológica onde que essa chuva vai efetivamente cair. Qual é o espaço de tempo que vai cair essa chuva? Nós termos os equipamentos que monitoram, termos os dados, nos comunicarmos e, do outro lado, gerarmos também uma consciência por parte da população de que esse monitoramento, especialmente durante um evento, precisa ser constante.
12: Enquanto o rio Taquari apresenta baixa no volume em alguns pontos, o rio Uruguai já ultrapassou a cota de inundação e transbordou em municípios como São Borja e Itaqui. Outras cidades às margens do rio Uruguai, como Uruguaiana e Cachoeira do Sul, também registram níveis críticos. O rio dos Sinos também se aproximou da chamada cota de inundação em São Leopoldo. Na Grande Porto Alegre, a previsão indica para níveis de alerta, mas sem expectativa para alagamentos. De acordo com dados recentes da Defesa Civil Gaúcha, mais de 200 municípios foram afetados até o momento por conta do grande volume de chuvas. Esses dados apontam para 750 pessoas desalojadas e outras 488 desabrigadas.
5: Muitas profissões podem deixar de existir com o avanço tecnológico. Apesar disso, outras resistem ao tempo e têm se tornado cada vez mais exclusivas. O Júnior de Castro preparou uma matéria especial sobre o assunto e a gente confere agora.
15: Você já precisou de um sapateiro, de um alfaiate para fazer aquele terno bacana ou até de um afiador de tesouras, facas e alicates? Pois é, essas são profissões que já fizeram parte da rotina das grandes cidades, mas estão cada vez mais raras. Com o avanço da tecnologia, mudanças no consumo e novos hábitos, muitos desses ofícios estão desaparecendo, só que isso também significa perder um pedaço da nossa memória urbana. Mas alguns desses profissionais resistem ao tempo, viu? Como é o caso do seu Francisco, que há mais de 50 anos trabalha como sapateiro.
16: Meu pai começou, né, em 1960, né? Aí em 75 eu estava com 15 anos, comecei a ajudar ele. Mas hoje em dia eu já pego menos serviço, eu pego um serviço mais leve, entendeu? Já aposentei, né? Então só para manter, para não ficar parado de tudo.
15: Outro profissional também não mais tão comum nos dias de hoje é o afiador de alicates e tesouras. O Reinaldo de São José trabalha há cerca de 25 anos com isso, mas garante que clientes não faltam.
17: Só no quarteirão aqui já tem 20 anos. O que eu mais acho bacana é a satisfação do cliente. É fazer um serviço e a pessoa ficar satisfeita. Você vê assim nos olhos dela a satisfação, isso é bacana. A rotina aqui é bem puxada, vou mentir não. Tem dia que a gente nem almoçar aqui, a gente almoça direito.
15: Essas profissões contam um pouco sobre a história das cidades, mas o desaparecimento delas acompanha, claro, uma transformação muito maior provocada pelo avanço tecnológico, e é isso que o professor e historiador José Neves explica.
18: Bom, profissões são destruídas, né, superadas, geralmente em função de desenvolvimento tecnológico, né? Ou seja, o desenvolvimento tecnológico torna também as coisas mais baratas, né? Ou seja, o aumento da produtividade, por exemplo, um relógio. Hoje, provavelmente, para a maior parte das pessoas, se o relógio quebra, joga fora e compra outro. As coisas vão se tornando mais descartáveis, né?
15: Mesmo assim, ainda de acordo com o historiador, algumas ocupações, por mais raras que sejam, devem continuar a existir.
18: O trabalho, vamos dizer, artesanal começa a se tornar mais desejável. Então, o alfaiate, por exemplo, né? Quem faz terno em alfaiate? São pessoas geralmente ou muito, né, mais velhas, que realmente têm essa preferência, ou pessoas que têm muito dinheiro, que querem coisas, vamos dizer, exclusivas, né?
15: É isso, mesmo cada vez mais raros, os sapateiros, os alfaiates, o afiador, ainda podem provar que alguns trabalhos carregam muito mais que uma função, carregam tradição, memória e história.
5: E o Paraná se tornou o primeiro estado brasileiro a usar inteligência artificial para personalizar tratamentos oncológicos em hospitais de Londrina e Guarapuava. Quem conta mais é a repórter Isabela Miranda.
19: Equipes médicas do Paraná estão usando duas ferramentas de inteligência artificial para acelerar a identificação de terapias oncológicas de forma personalizada. O primeiro passo tem sido reunir dados do paciente na plataforma PubMed, informando o histórico clínico, mutações genéticas, testes de sensibilidade a medicamentos e respostas anteriores ao tratamento. Depois, a ferramenta Capricórnio levanta métricas e indicadores de artigos científicos e apresenta possibilidades terapêuticas personalizadas. O chefe da Oncologia Clínica do Hospital do Câncer de Londrina, Everton Germano, conta o caso de uma paciente que acompanha há 3 anos um tumor neuroendócrino.
20: A gente tinha algumas opções de tratamento, como uma troca de linha de tratamento, ou agregar ali naquele momento uma cirurgia, ou mesmo a ablação. A gente levou para a nossa discussão multidisciplinar, em que participam cirurgiões, radioterapeutas, médicos intervencionistas, radiointervencionistas, os oncologistas clínicos. Naquele momento, a gente acabou optando, né, por fazer a ablação dessas lesões hepáticas. No mesmo tempo, a gente colocou, né, todo o caso clínico dessa paciente na plataforma de inteligência artificial. E aí, de uma maneira muito interessante, né, reúne vários artigos, né, que a gente não tinha acesso naquele momento, que acabou endossando a nossa conduta, né. Esse caso é um caso que foi bem interessante, a gente conseguiu realmente sucesso aí com a ablação.
19: O procedimento de ablação, que é minimamente invasivo, foi capaz de retirar as novas lesões da paciente. O especialista ainda defende o uso da inteligência artificial como um aliado do conhecimento humano no processo clínico.
20: A gente chega a atender cerca de 150 pacientes no dia. E destes, muitos casos acabam sendo tumores raros ou tumores, né, que têm poucas possibilidades de tratamento e que a gente realmente precisa tentar encontrar algo mais eficiente para os nossos pacientes. É claro que a inteligência artificial, ela não deve ser vista, né, como uma resposta que eu não tenho. A gente não vai utilizar a inteligência artificial como um substituto, né, às nossas discussões clínicas, né? Mas ela vem para agregar, ela vem para reunir, né, muitas informações em um determinado momento e para agregar a nossa conduta. Então, não é uma substituição, mas sim uma ferramenta a mais que a gente pode utilizar para tentar buscar os melhores tratamentos para os nossos pacientes.
19: A plataforma Capricórnio foi desenvolvida pelo Google. Além do Hospital do Câncer de Londrina, o Hospital São Vicente, em Guarapuava, também tem usado a ferramenta. O Paraná é o primeiro estado brasileiro a usar as facilidades da inteligência artificial no tratamento de câncer.
5: Uma mulher deu à luz no arquipélago de Fernando de Noronha. No local, existe um protocolo que proíbe partos desde 2004. O repórter Júlio Andrade conta essa história.
0: A administração da ilha disse que a gestante chegou à unidade de saúde se queixando de dor lombar e sem informar que estava grávida. Ela já estava em trabalho de parto avançado, o que impediu a transferência para o Recife. Como já havia suspeita de gestação, a equipe médica realizou um exame que confirmou a gravidez de 41 semanas. O parto foi realizado por uma equipe multiprofissional do hospital, seguindo os protocolos de atendimento. A paciente é moradora temporária de Fernando de Noronha e trabalha em uma pousada. O bebê, que nasceu no domingo em Fernando de Noronha, foi transferido durante a madrugada aqui para o Recife em uma UTI aérea, após apresentar uma intercorrência clínica. A unidade de saúde disse que o bebê apresenta um quadro clínico estável. A mãe, de 26 anos, também foi trazida aqui para o Recife em um voo comercial. Existe um protocolo para que os partos não sejam realizados em Noronha, pois no local não existe maternidade nem unidade de terapia intensiva neonatal. O Ministério da Saúde determina que os partos sejam realizados apenas em maternidades e com equipes especializadas. Por esse motivo, as gestantes precisam deixar Fernando de Noronha ao completar 28 semanas de gravidez.
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Vamos às principais manchetes do programa de hoje. O presidente Lula recebeu o presidente da Coreia do Sul e assinou 5 acordos de cooperação nas áreas de tecnologia, energia, setor espacial, educação e esporte. Os dois países também avançaram nas negociações de um acordo comercial entre o Mercosul e a Coreia do Sul. O governo brasileiro busca ampliar mercados na Ásia e reduzir os impactos das tarifas impostas pelos Estados Unidos sobre produtos brasileiros. O Tribunal Superior Eleitoral marcou para 17 de agosto uma reunião com embaixadores e observadores internacionais para apresentar o funcionamento das urnas eletrônicas e do sistema eleitoral brasileiro. A iniciativa ocorre após declarações de Flávio Bolsonaro sobre as urnas. O TSE afirma que o sistema é seguro, nega qualquer ligação com a empresa. O Partido Novo oficializou a candidatura de Romeu Zema à presidência da República durante convenção realizada em Brasília. O ex-governador de Minas Gerais, Zema, disputará pela primeira vez a presidência. O partido ainda não definiu o candidato a vice-presidente, que será anunciado até o registro da chapa no Tribunal Superior Eleitoral. A Justiça de São Paulo decretou a prisão preventiva do motorista Gu Fang Huong, que, de 53 anos, suspeito de atropelar e matar um coletor de lixo na capital paulista. Segundo a polícia, o motorista estava embriagado, fugiu após o acidente e foi preso em flagrante. O caso é investigado como homicídio doloso quando há intenção ou risco assumido em matar. Nos destaques internacionais, o presidente Lula reagiu com ironia ao ser questionado sobre as críticas feitas pelo presidente da Argentina, Javier Milei. Ao ouvir o nome do argentino, respondeu, abre aspas, quem é esse cara? Fecha aspas, e não comentou sobre o assunto. A fala ocorre após Milei participar do lançamento da candidatura de Flávio Bolsonaro e criticar o governo brasileiro. Em resposta, o Itamaraty convocou os embaixadores dos dois países para consultas. O governo de Donald Trump pediu à Suprema Corte dos Estados Unidos novas regras para limitar o voto por correspondência antes das eleições de meio de mandato. A medida prevê um cadastro

0: Cadastro Federal de Eleitores autorizados a votar pelo correio e exige comprovação de cidadania. Estados americanos contestam a mudança e afirmam que a definição de regras eleitorais cabe ao Congresso e aos governos locais. Uma menina de 12 anos foi resgatada pela polícia no aeroporto de Lisboa após ser prometida em casamento para quitar uma dívida da família. Uma mulher de 45 anos, foi presa suspeita de tráfico de pessoas. Segundo a vítima, ela seria levada para a França e entregue a um homem como forma de pagamento. As autoridades investigam uma possível rede internacional. Uma hora, 3 minutos pelo horário de Brasília. Muito bom dia a você que sintoniza a TMC. No primeiro bloco do programa Cidade é Sua, do Rio de Janeiro, conversamos com o Michel Lima, que é secretário municipal de Envelhecimento Saudável e Qualidade de Vida. Em pauta, o trabalho da secretaria com a população 60+ do Rio de Janeiro. Já no segundo bloco do programa, conversamos com Jaqueline Pimentel, que é coordenadora Amigos do Figueira, do IFF Fiocruz. Em pauta, programa que apoia as crianças com doenças raras atendidas pelo IFF. Na última parte, conversamos com Marcelo Viana, diretor-geral do Instituto Matemática Pura e Aplicada. Em pauta, o trabalho do Instituto e os eventos promovidos pela organização. A gente confere esse bate-papo agora.
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2: Bem-vindos a mais um episódio do Cidade é Sua Rio de Janeiro. Eu me chamo Rebeca Renzi e hoje o programa está recheado de convidados para lá de especiais. A gente vai falar com o secretário municipal de Envelhecimento Saudável sobre várias as atuações da secretaria aqui no Rio de Janeiro para pessoas 60+. Vamos falar também com a Jaqueline Pimentel, que é coordenadora do projeto Amigos do Figueira, que é feito lá no IFF Fiocruz, um projeto muito inspirador voltado para ajudar as crianças com doenças raras que são tratadas lá no IFF. E por fim, vamos falar com Marcelo Viana, ele que é diretor-geral do IMPA, o Instituto de Matemática Pura e Aplicada, uma referência aqui no Brasil, né, quando a gente fala do tema. Ele vai ter um convite para lá de especial para a gente, para quem não tem programação ainda para a semana que vem. Então fica aí e seja bem-vindo ao Cidade é Sua dessa semana.
3: Seja bem-vindo ao Cidade é Sua, que é esse programa que a gente fala um pouquinho de projetos e iniciativas públicas, privadas, buscando desmistificar o trabalho de alguns órgãos importantes aqui do Rio para a população. Então muito obrigada por ceder esse tempinho para a gente. Queria te pedir para se apresentar e apresentar o trabalho da secretaria, que muita gente nem imagina que existe, né? E a importância dela.
4: Antes de tudo, gostaria de agradecer mais uma vez o convite da rádio para a gente poder fazer esse bate-bola aqui, né? Trocar essa figurinha, apresentar a secretaria para vocês, no sentido de o quanto ela é impactante positivamente para a vida do idoso, para a pessoa idosa como um todo, como política pública, né? Eu sou professor Michel Lima. Atuo no ensino superior há mais de 20 anos, tive a honra e o prazer de chegar na secretaria há aproximadamente 45 dias, então está sendo um desafio, mas ao mesmo tempo uma atividade muito prazerosa. Né? Eu acredito que atender a pessoa idosa de uma forma como ela precisa e merece é o dever da sociedade. Né? Então, como secretário de Envelhecimento Saudável e Qualidade de Vida, esse é o meu papel como cidadão e agora como secretário.
3: A secretaria tem muitos projetos que as pessoas realmente desconhecem, que é importante a gente divulgar cada vez mais. Um deles, pelo que eu estava vendo, são as casas de convivência. O senhor pode explicar para a gente o que, que são, por favor?
4: Claro. As casas de convivência são 10 casas de convivência hoje no município do Rio de Janeiro, em diferentes bairros do município, né? Então, essas casas, elas recebem os idosos com independência, então os idosos conseguem chegar até as casas, elas não são casas ou instituições de longa permanência, há uma diferença, né? As casas de convivência é para que o idoso possa ser acolhido, se sentir em família, ter o atendimento de profissionais capacitados, e essas casas recebem esses idosos e oferece diferentes atividades, desde atividade de artesanato, como atividade física, acolhimento e atendimento psicológico, tem uma atividade de intervenção de massoterapia, e isso nos ajuda a entregar um serviço de qualidade e nos ajuda a permitir que esses idosos, que muitas das vezes já estão em situações de isolamento, possam sair deste quadro e se sentir parte da sociedade novamente e, com isso, mais útil para a sociedade.
3: A gente também recebeu aqui a Secretaria da Juventude. E uma coisa que me chamou a atenção é a amplitude das idades com que eles trabalham, né? Que vai até 29 anos. Qual é a faixa etária das pessoas atendidas pela Secretaria dos Idosos, do envelhecimento saudável?
4: Sim, nós temos prioritariamente pessoas com 60 anos ou mais, porque aí a classificação de idoso, né, de pessoa idosa com 60 anos ou mais, mas nós já temos um recorte de faixa etária de 40 e 50 anos e mais. Projetos como Vida Ativa, por exemplo, ele não é excludente. O projeto Vida Ativa é um projeto de atividade física que também está distribuído em diferentes pontos do Rio de Janeiro. São mais de 200 núcleos oferecendo atividade física para a população idosa. Porém, pode ser inscrito nesse projeto pessoas com 40 anos ou mais, 50 anos ou mais. Eu já poderia fazer parte do projeto Vida Ativa, sem problema algum. Mas a ideia é que, prioritariamente, seja atendido as pessoas com 60 anos ou mais. Uma curiosidade, se você me permite, Rebeca, é que nós já temos idosos com 98 anos na casa de convivência. Isso é um dado extremamente relevante para você ver quanto importante é um idoso está fazendo uma atividade dessa em um lugar que ele se sente acolhido.
3: A qualidade de vida, né? Até o final, eu acho que isso é o mais importante. Inclusive, esse projeto Vida Ativa fala muito disso, né? Você incentivar a atividade física para os idosos é muito importante. Aquelas academias ao ar livre também são parte do escopo de vocês, né? Os equipamentos da Academia da Terceira Idade.
4: Isso. A Academia da Terceira Idade são equipamentos que permitem a realização de exercícios físicos de forma regular e que estão distribuídos em diferentes regiões também do município do Rio de Janeiro. O Rio de Janeiro, ele tem uma divisão por áreas de planejamento, a P1, a P2, a P3, a P4 e a P5. Né? Então, qual é o propósito da política pública? Ele ter presencialidade em diferentes áreas de planejamento do município. Né? Então, nós podemos dizer que nós estamos presentes nas 5 áreas de planejamento do município do Rio de Janeiro. A Academia da Terceira Idade é uma proposta, é uma política pública que incentiva o idoso a também se exercitar. Nós entendemos, e aí eu falo para você com muita tranquilidade, por ser profissional da área de saúde, que essa possibilidade de combinar o exercício físico com o suporte e o apoio psicológico, unindo a saúde física e mental, lógico, trazendo os aspectos sociais, de relacionamentos e etc., isso faz com que a vida desse idoso tenha mais qualidade.
3: E você comentou de estar presente, né? Eu acho que isso também é um grande diferencial, porque a gente recebe aqui na rádio várias vezes denúncias de asilos clandestinos, né? Que também é um grande perigo, até porque o idoso tem direito a ter uma assistência, né? Como é que funciona isso? Vocês têm esse trabalho de verificação se tem alguém presente na vida deles e se não, se fazer presente, né?
4: Sim, há uma atenção e uma preocupação da secretaria com o combate a esses espaços, né, ou essas casas clandestinas. Né? Então, nós temos, sim, canais de comunicação, de denúncia, para que a gente possa intervir e combater essas casas clandestinas. O que a gente sempre recomenda, Rebeca, e é importante frisar isso aqui, que existe um Conselho Municipal da Pessoa Idosa, na qual, como secretário de Envelhecimento Saudável, eu também faço parte como presidente. E o Conselho outorga às instituições de longa permanência um certificado que garante à sociedade a segurança para que elas possam, então, buscar casas ou instituições de longa permanência com qualidade. O que a gente rechaça é justamente que a sociedade não busque essas casas clandestinas. E quando isso tiver, que denuncie para nós. Então, o CONDEP, ele dá esse certificado uma vez que essas instituições de longa permanência atendam aos pré-requisitos estabelecidos pelo CONDEP. Não só o CONDEP, mas a Vigilância Sanitária, o Bombeiro e assim os órgãos municipais e estaduais.
3: Entendi. Agora, indo para uma parte mais animada da coisa, me fala um pouquinho sobre o que é o Bacana Idade. Como é que é isso?
4: Isso. Bacanidade é uma maravilha, eu digo a vocês que eu sou um potencial cliente do Bacanidade, Rebeca, porque nós entendemos que quando a gente fala de saúde, quando a gente fala de qualidade de vida, o acesso ao turismo, a inserção da pessoa idosa ao ambiente turístico da cidade do Rio de Janeiro, que é uma cidade turística, é fundamental para garantir essa qualidade na vida dela. E o projeto Bacanidade é justamente isso. Nós convidamos os idosos, né, e não somente idosos que estão cadastrados, matriculados nas casas de convivência, mas os grupos de idosos que participam do Vida Ativa, né, que estão de forma organizada, a conhecer os diferentes espaços turísticos do Rio de Janeiro. E é uma visitação, um passeio maravilhoso, porque muitos deles não têm sequer acesso a esses espaços por falta de conhecimento, e é uma forma de nós expandirmos essa política pública.
3: Nossa, muito legal. É sobre trazer a dignidade, né? De volta para esses idosos.
4: Exatamente.
3: E como é que vocês fazem, assim, para a pessoa se cadastrar? Você falou que pode ser alguém que já esteja nos programas, mas como é que a pessoa descobre quais são os passeios? Como é que a pessoa demonstra interesse?
4: Então, geralmente, esses grupos são organizados, né? Então, nós temos aqui na Secretaria um setor específico que recebe esse grupo organizado, que muitas das vezes vem pela via dos projetos que nós já temos, né, o Vida Ativa ou a Casa de Convivência, e aí a gente cria um roteiro. Nós fazemos um planejamento mensal com diferentes pontos turísticos e com diferentes possibilidades também, atividades culturais, atividades recreativas, atividades paisagísticas. Então, nós procuramos diversificar ao máximo esses pontos turísticos para que as pessoas idosas possam ter a sua gama de experiência mais ampliada possível.
3: E como é que funciona o programa Rio Dignidade? Assim, seguindo nessa linha de raciocínio, né, de fato ajudar as pessoas idosas a recuperarem sua qualidade de vida, etc.
4: O Rio Dignidade é justamente a palavra dele, né? Ele já fala isso, resgatar a dignidade. Como é que a gente resgata a dignidade da pessoa idosa? É fazendo com que ela se sinta inserida novamente no cenário, não só social, né? O Rio Dignidade está dentro de um programa chamado Projeto 60+. Né, que é um projeto carioca, o programa 60+, e tem um agente experiente, tem o Rio Dignidade, tem moradia com apoio. Então a gente procura fazer com que esse idoso possa ter cada vez mais sua inserção na sociedade de uma forma digna, não é? Então entendemos que a reinserção no mercado de trabalho é um caminho de dar dignidade, a própria experiência turística é uma forma de trazer dignidade, né? Esse trabalho de transferência de renda, de pessoas que contribuíram tanto conosco, com a sociedade, poder dar um pequeno auxílio para que eles possam justamente ter um pouco mais de dignidade na sua vida, e qualquer maior explicação que a população que esteja nos ouvindo e assistindo queira, é só buscar o nosso site, envelhecimentosaudável.prefeitura-do-rio.
3: É que nem o projeto Agente Experiente, né? Também segue essa linha de raciocínio de apoiar as pessoas que já têm mais experiência, que têm tanto para ensinar e que muitas vezes a sociedade acaba fechando os olhos.
4: Exatamente, Rebeca. Nós costumamos dizer aqui na secretaria, sabe o quê? Que a pessoa idosa é o jovem que deu certo. Então, é o mínimo que a gente pode fazer é continuar continuar entregando para aquelas pessoas que tanto nos entregaram, esse é o mínimo que a gente precisa fazer.
3: A minha avó mesmo falava isso. Ela dizia que não queria ninguém mexendo no dinheiro dela, ela queria controlar tudo, porque era o jeitinho dela de continuar ativa, né? De se entender
4: Exatamente.
3: Enquanto pessoa.
4: Exatamente. O que a gente percebe, tá, Rebeca, é o seguinte: a pessoa idosa, a sociedade precisa rever a forma com que ela se relaciona com a pessoa idosa. Isso é um processo cultural. Nós temos um desafio muito grande, né? O envelhecimento é um processo que já está no presente. Hoje a gente já tem a população idosa maior do que a população de crianças. Então a gente precisa entender que a nossa relação agora é uma relação, é um novo aprendizado a como nós devemos lidar com a pessoa idosa. Então, quando estamos... Oi.
3: Não, só para perguntar, dá para dizer que isso é um desafio para vocês, esse tabu em relação às pessoas idosas?
4: Isso é um desafio para a sociedade como um todo. Se a gente fala no processo de educação, de segurança, né? A gente passa pela questão da qualidade de vida. Então, é um desafio da sociedade, é um desafio da população. Olhar para a pessoa idosa com a atenção e o respeito que ela merece é um desafio para a sociedade. E quanto mais nós evoluirmos nesse sentido, melhor nós estaremos. E, naturalmente, quando a sociedade toda convergindo para o mesmo ponto, quem ganha são as pessoas idosas e quem ganha é a pessoa idosa do Rio de Janeiro, principalmente.
3: Que um dia seremos todos nós, né? Todo mundo está envelhecendo.
4: Certeza. Esperamos, espero chegar lá.
3: E como é que você vê a secretaria daqui a um tempo, assim? Para onde você vê ela crescendo, o potencial dela?
4: Bom, o meu desejo é que a gente consiga ficar aqui o maior tempo possível, é claro, para que a gente possa dar continuidade a essas políticas públicas, para que a gente possa dar mais dignidade, para entregar cada vez mais serviços com qualidade para a pessoa idosa. E eu penso que a secretaria ela deve ocupar, no espaço curto de tempo, um lugar muito estratégico na sociedade. Porque, como eu mencionei, se essa pirâmide etária da sociedade já mudou, a Secretaria de Envelhecimento Saudável e Qualidade de Vida, ela precisa também se posicionar e estar nesse protagonismo na cidade. Ela sim tem um destaque importante no município, nosso prefeito Eduardo Cavalieri nos incentiva e nos apoia demais nas ações que são levadas até a pessoa idosa, mas nós pensamos e queremos elevar ainda mais o posicionamento da Secretaria nesse sentido.
3: Perfeito, Michel. Muito obrigada por participar aqui do Cidade é Sua, por ceder um tempinho. A gente sabe que o tempo de secretário é precioso, porque é corrido. Então, muito obrigada, viu?
4: Imagina, é um prazer. Meu obrigado pelo convite. Estamos à disposição. E sempre falar da pessoa idosa para a gente encontrar tempo, mesmo não tendo.
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3: Seja bem-vinda, Jaqueline, ao Cidade é Sua, que é esse programa que a gente fala de iniciativas, tanto públicas quanto privadas, voltadas para a cidade do Rio de Janeiro. Então, é um prazer ter você aqui para falar sobre o Amigos da Figueira. Eu queria te pedir para se apresentar e começar explicando o que é esse projeto.
5: Tudo bem, prazer meu estar aqui com vocês. Eu sou a Jaqueline, eu coordeno hoje o programa Amigos do Figueira. É um programa que acontece aqui dentro do Instituto Nacional do Fernandes Figueira, né, que é o Instituto Nacional da Mulher, da Criança, do Adolescente. E ele nasceu, né, o programa nasceu da dor de... Depois que as crianças saem daqui, elas normalmente elas precisam de ter um acompanhamento, né, nas suas casas. Porque, como você sabe, o Fernandes Figueira é um hospital referência de crianças com doenças crônicas e raras, nesses tratamentos. E normalmente essas crianças que têm doenças crônicas, elas não têm alta, né? A gente fala que elas são desospitalizadas, e aí elas podem ter os seus tratamentos nas suas casas. E a grande maioria como é o Instituto Nacional, eles vêm não só do Rio de Janeiro, né? Eles vêm de outros estados também do Brasil. E aí acabam tendo essa dificuldade de como continuar seus tratamentos em casa, com leites caros, né? Integrais, que eles precisam usar, alguns tipos de fórmulas especiais, cadeiras de roda, enfim, várias coisas. Então, o programa nasce para isso, para auxiliar eles, apoiar essas famílias na sua desospitalização.
3: É realmente uma forma de. Porque é isso, né? São tratamentos caros, em sua grande maioria. E as pessoas que procuram o instituto nem sempre têm essa condição para manter fora do instituto, né? Então, é de fato um projeto voltado para dar os insumos que eles precisem para continuar o tratamento em casa.
5: Exatamente, porque a grande maioria dessas famílias, elas vivem numa vulnerabilidade social, né? Elas não moram ali em torno, né, do hospital, que ele está localizado aqui no Flamengo. Elas moram muito distantes. Às vezes você vê realidades de famílias que para estar aqui, para serem atendidas, saem das suas casas 3 horas da manhã, 4 horas da manhã, para estar fazendo seu tratamento aqui ainda diário, nos ambulatórios. Mas tem crianças que estão internadas por anos, precisando sim de tratamento, faltam escola, as mães precisam abandonar às vezes seu trabalho para cuidar exclusivamente desse filho. Então o programa ele vem para dar esse apoio, esse suporte para essas famílias.
3: E como é que vocês fazem esse apoio?
5: Então tem vários tipos de apoio, né? A gente faz um acompanhamento dentro do hospital. Essa criança ela é mantida pelo SUS, né? O hospital é do SUS, então ela é mantida pelo SUS dentro do hospital. Lá dentro do hospital, a gente tem alguns voluntários, que são do NAPEC. Então, os voluntários levam para as crianças leitura, eles fazem leitura nos leitos, eles levam alegria. A gente tem o projeto Música por Toda Parte, então, eles vão cantando música nas enfermarias, nos ambulatórios. A gente tem o voluntário acompanhante também, que às vezes essa mãe tem outros filhos, então, ela não consegue estar ali exclusivamente. Então, esse voluntário acompanhante, ele vai dar um colinho, ele vai cuidar, ele vai estar ali acolhendo aquela criança. Além dos projetos culturais que a gente tem, né? A gente leva personagens, a gente leva música, a gente leva cultura, leva também o reforço escolar, porque essas crianças, como eu te disse, elas têm um tratamento muito longo. Então, às vezes, tem internações, 3 internações no ano. Como é que essa criança frequenta a escola? Então, o reforço escolar vem para isso, né? Para ajudar as crianças nessa questão da educação. Além disso, quando essa criança recebe alta, ela às vezes precisa de medicações que são caríssimas. Então, a gente também apoia nessas medicações, a gente também apoia nos leites, né? Essas fórmulas nutricionais, a gente não chama de leite, porque a gente é um hospital referência de leite humano, mas a gente tem casos de criança ali que não podem mamar o leite da sua mãe. Então, eles precisam de fórmulas que são super caras. Então, as famílias não conseguem manter isso. E o programa Amigos do Figueira, com a sua rede de apoio, né, ela consegue suprir algumas famílias e ajudar. É claro que a gente precisa ampliar muito essa rede de solidariedade, né, porque a demanda é enorme e ela cresce a cada dia. E aí, por isso, a gente está sempre divulgando Amigos do Figueira, convidando as pessoas a doarem para poder fazer essa rede funcionar, né?
3: E como é que, para a gente falar de uma parte de cada vez, esse apoio no hospital, como é que é importante você dar esse apoio para além, né, das medicações, né? Você ter alguém ali ajudando a criança, trazendo cultura, trazendo incentivo. Vocês veem a melhora na condição da criança com isso, a melhora na qualidade de vida, pelo menos?
5: Não, você vê isso em estudos, pesquisas mostram, né, o tempo todo que cultura promove saúde, que cultura promove, né, alegria, bem-estar na criança. Então você vai vendo. Hoje é dia do amigo, né? Hoje a gente vai lançar um vídeo lá no nosso Instagram que ele fala justamente disso. Você leva um personagem lá e você vê que alegra a família, a criança, as pessoas, os profissionais que trabalham lá, né? Que tem um dia a dia duro, que você vê uma realidade ali que não é nada fácil. Então, quando você leva a cultura, você leva a alegria, você vai vendo a melhora nos tratamentos, né? E traz humanização também para esse tratamento, né?
3: Qual é a diferença do NAPEC para o programa Novos Caminhos?
5: Então, o NAPEC ele é voltado para o cuidado com as crianças. Então, no NAPEC está envolvido tudo isso: música por toda parte, o reforço escolar, a educação informal, que é com os adolescentes, né? Então, a gente trabalha com eles com jogos, com games. A sala de espera, que é uma mesa super divertida, quem quiser conhecer o Instituto, você vai ver. É uma mesa onde as crianças ficam ali no meio do ambulatório aguardando as suas consultas. E como são crianças atípicas, né, crianças também que têm as suas questões, eles não se relacionam. Então, nessa mesa, eles brincam, nessa mesa, eles conseguem se distrair enquanto fica naquela espera por serem atendidos. Então, o NAPEC ele é voltado todo para criança, a mediação de leitura, esse cuidado. E o Novos Caminhos ele é voltado para as mães, para sua mãe que está ali o tempo todo no cuidado com o filho, que esqueceu, às vezes, de si mesma. Então, o Novos Caminhos ele traz a questão do autocuidado, ele traz a questão da arteterapia, porque lá no Novos Caminhos a gente tem oficinas de artesanato, que ensinam essas mães a gerarem renda. Então, o tempo que elas estão ali, elas estão aprendendo amigurumi, crochê em malha, cartonagem, várias técnicas que vão dar a elas uma renda se elas precisarem estar ali cuidando do seu filho e também aprendendo, desenvolvendo alguns materiais que elas conseguem produzir ali e vender ali mesmo, né, no hospital, para elas poderem ter uma renda e ajudarem nas suas casas, ajudarem no transporte, porque bem de longe o transporte é muito caro, né?
2: É, com certeza. Acaba sendo um apoio 360, né? Assim, de cuidar da criança, mas também lembrar da família que tem por trás.
5: Exatamente. Porque quando a gente olha uma criança, tem todo uma questão envolvida, né? A sua família, a sua mãe, questão da renda que a pessoa precisa ali. Então, o programa Amigos do Figueira é um guarda-chuva desses projetos, para pensar na família como um todo, né?
2: Entendi. E essa parte de ajuda das mães, vocês veem também muito retorno? Porque é muito importante, né? Você devolver essa autonomia financeira para uma mãe que está passando por uma situação tão complicada que é ter um filho internado nessas condições, né?
5: Sim, a gente vê muito retorno. Às vezes é muito difícil você tirar a mãe do lado do seu filho, né? Eu já tive meu filho internado, assim, pouquíssimos dias. E eu ficava ali o tempo todo. Então, é difícil você desfocar essa mãe do olhar do filho. Mas, ao mesmo tempo, você precisa resgatar essa mulher que existe ali, né? Essa pessoa que está ali, essa profissional que precisa também estar tá se desenvolvendo. Então, Novos Caminhos, ele vem para isso, para acolher essa mãe, para mostrar para ela a importância dela olhar um pouquinho para fora, né? Então a gente tem palestras de empreendedorismo, essas oficinas. As oficinas elas tratam desses dois lados, né? Elas também têm atendimento psicológico lá para ter esse cuidado da saúde mental, né? Para elas poderem estar bem para cuidar do seu filho, né? Então a gente tem o Novos Caminhos que a gente chama do cuidando de quem cuida, né? Que a mãe está sempre cuidando ali, então Novos Caminhos também tem essa questão. E a gente tem visto, a gente tem várias experiências de mães que já tiveram a sua desospitalização, né, que é a alta dos seus filhos, e estão em casa produzindo amigurumi, elas vendem, aí geram renda. Isso é muito legal e a gente consegue ver o alcance que o programa tem, né, nesse desenvolvimento da mãe, da criança e ela como ser humano mesmo.
2: Nossa, muito legal mesmo. E aí vem o programa Volta para Casa, né? Que é de fato desmamar essas crianças do instituto, mas ainda assim sob o guarda-chuva do Amigos do Figueira.
5: Exatamente. Quando uma criança pode voltar para casa, quando ela pode continuar o seu tratamento na sua casa, tem toda uma demanda. Por exemplo, como a gente falou, a grande maioria das famílias que estão lá, elas vivem numa vulnerabilidade social. Então, essa casa ela não está adaptada para receber uma criança que precisa ter aparelhos o tempo todo. Às vezes, tem criança que precisa de um aparelho 24 horas. Então, essa casa precisa ser reformada para receber essa criança, essa casa precisa ser adaptada para receber essa criança. Então, a gente faz toda a questão estrutural, né? Faz a reforma na casa dessa pessoa. Às vezes, você precisa comprar uma maca hospitalar, uma cama hospitalar para receber essa criança, que não pode ser numa cama normal. Às vezes, essa criança precisa de uma cadeira para se locomover entre o hospital, a casa. Se ela tem condição de frequentar a escola também, essa cadeira ela dá qualidade de vida essa criança. E as fórmulas especiais que a gente falou, né? Então, isso é muito custoso. E cada criança tem uma necessidade, né? Então, a gente vai trabalhar de acordo com a necessidade de cada criança. A gente está fazendo uma alta agora de uma criança que demanda muita coisa. Precisa dela ter uma maca hospitalar, precisa dela ter aparelhos. Então, tudo isso, o programa Amigos do Figueira, ele dá esse suporte, né? Através de doações da sociedade civil, né? Sociedade civil que se mobiliza e com essa solidariedade a gente consegue apoiar.
2: E qual foi o caso assim que mais te marcou nesse processo? Assim, teve algum que você não esquece?
5: São muitos casos, né? Muitos casos. Infelizmente, a gente não tem só histórias alegres para contar, né? Então, às vezes, muitas crianças se perdem nesse caminho, né? É interrompida a vida dessa criança, mas também tem muitas histórias que a gente vê, assim, que as pessoas vão

0: Pronome lindo, assim, que é um tipo de crochê também, né? E quando o Davi voltou para casa, ele conseguiu voltar para a escola, né? Então, assim, ele hoje frequenta a escola, tem o aparelho lá, ele tem todo o home care que ele precisa para estar em casa. A família é abastecida com cesta básica, com todos os cuidados também que precisa. E a Tati gera renda, ela é uma das alunas do projeto Novos Caminhos, que participa da geração de renda. Então, toda vez que ela precisa estar aqui no hospital para trazer o Davi para uma consulta, ela pega material, ela tira dúvidas nas oficinas e produz na sua casa e traz para vender. Então, assim, essa é uma história que a gente vê que a mobilização ajuda, né? Que todo esse suporte dos projetos traz para essa mãe uma qualidade de vida, para essa criança uma qualidade de vida. E são, assim, centenas de histórias que eu podia contar aqui, mas essa foi uma que eu lembrei e marcou muito, porque o Davi ficou muito tempo com a gente aqui no Instituto. Então, hoje, poder ver o Davi frequentando a escola, poder ver a Tati voltando, se resgatando como mulher, como pessoa, né, tendo, gerando renda através do que ela aprendeu ali no hospital, é incrível, assim.
1: Vira uma grande família, né?
0: Verdade, a gente tem um cuidado ali, não é porque é modéstia até falar, né? Parece que mas não é. O tratamento é muito humanizado dentro do Instituto Fernando Figueira. Em cada detalhe você vê a humanização. Às vezes a criança nasceu ali, ela não vai ter aquele book de fotos, né? Que toda criança às vezes sai e tem, mas as enfermeiras procuram estar sempre cuidando, estar sempre ali acolhendo, tirando fotos. Então, assim, você vê o cuidado nos mínimos detalhes, assim, cada profissional que está ali, seja desde a limpeza até o médico, a gente vê esse cuidado humanizado dos voluntários, das pessoas que se colocam, né? Tanto na PEC quanto o Novos Caminhos, ele é movido por voluntários, pessoas que decidem estar ali voluntariamente para se doar e estar ali fazendo com que essas crianças se sintam amadas, acolhidas, e as famílias também.
1: E para onde é que você vê o programa Amigos do Figueira crescendo, assim, daqui a 5 anos? Qual o seu sonho para ele?
0: Ah, meu sonho é que o programa Amigos do Figueira possa ampliar essa rede, né? Como eu te falei, as demandas são muitas. E hoje, a gente ainda precisa dizer não para algumas famílias. Quando chega lá e né, traz para a gente: olha, eu preciso de tantas latas de leite. A gente não tem como acolher. Hoje, a gente acolhe 250 famílias que voltaram para suas casas, que estão internados, seja com cuidado com cesta básica, seja com cuidado dos programas, né, que a gente tem. A gente não consegue atender mais famílias. Então, o meu desejo é que daqui a 5 anos a gente possa ampliar a quantidade de doadores, fazer o programa conhecido ali também, próximo, né, aqui na Zona Sul, na Zona Oeste, enfim, todo o Brasil, fazer o programa conhecido para que pessoas que têm condição de ajudar. E às vezes as pessoas pensam assim: nossa, mas é muito dinheiro, preciso. Não. Às vezes, com uma contribuição mensal, você consegue manter essa família em casa, você consegue dar essa mãe a saúde mental que ela precisa através de um atendimento psicológico, você consegue manter essas ações culturais que acontecem dentro do hospital também. Então, cada ajuda faz com que a gente possa ampliar, né? Então, assim, o Amigos do Figueira, ele é uma rede de solidariedade. Então, o meu convite é: quem faz parte, convide outras pessoas a fazer parte, e quem ainda não faz parte, que entre. Faça parte dessa rede de amor, de solidariedade, porque daqui a 5 anos a gente vai estar dando mais frutos, né? Hoje a gente planta uma semente aqui, uma semente aqui, e o nosso intuito é que essa árvore cresça frondosa e possa, os frutos dela, né? As pessoas se alimentem dos frutos dela, né? Desse cuidado, dessa questão que a gente pensa todos os dias, né? Como que a gente pode ajudar, facilitar uma família que já vive numa situação tão difícil, né? Esse é o meu sonho, que a gente possa ampliar as nossas nossos atendimentos aqui, os nossos cuidados.
1: Nossa, muito legal. E assim, se você pudesse dizer um obstáculo que vocês teriam para esse crescimento, talvez seria a falta de doadores, ou tipo, as pessoas acharem que precisa doar muito, mas na verdade não terem noção de que com um pouquinho elas já fazem uma diferença enorme. Qual seria assim o principal obstáculo para vocês?
0: O nosso principal obstáculo hoje é ter algumas, a gente tem poucas pessoas que ainda abraçam essa causa, né? Então, é fazer o Amigos do Figueira mais conhecido e as pessoas entenderem que, com pouco, né, a gente vai juntando. Tem aquela frase que parece ser clichê, mas não é: que junto a gente é mais forte, né?

0: Então, quando a gente junta um pouquinho de um pouquinho de outro, a gente vê uma força enorme acontecer, né? Então, o meu convite é com que as pessoas doem, conheçam o Instituto, conheçam essas famílias que precisam de muito amor, muito cuidado. Se você hoje não pode doar financeiramente, dou seu tempo lá como voluntário, né? Compartilhe, né, nas redes sociais. A gente tem uma rede social onde a gente fala o tempo todo do que a gente está fazendo, do que está acontecendo por aqui. Então, o nosso maior obstáculo hoje é essa falta de conhecimento. Muitas pessoas não conhecem o Instituto, não sabem as histórias que acontecem ali, e coisas lindas acontecem ali todos os dias quando a gente não pensa só na doença, né? Quando a gente pensa na promoção da saúde, na promoção do cuidado. E é isso, eu acho que se a gente conseguir alcançar essas pessoas, porque existe, a gente hoje tem uma rede grande de solidariedade, pessoas que querem ajudar, mas não conhecem alguma coisa, né, que seja idônea, que seja firme mesmo, que aconteça diariamente ali, você veja aquilo acontecendo. Então, o grande obstáculo é isso, é fazer do Amigos do Figueira conhecido e que as pessoas possam entender que com pouco ela consegue ajudar.
1: Perfeito, Jaqueline. A gente consegue ver até no site de vocês, né, no amigosdofigueira.org.br, que vocês contam as histórias das crianças, mostram o trabalho que está sendo feito, né? Então, para as pessoas também se sentirem confortáveis de doar, às vezes não consegue no instituto, mas conhece através do site, vê a diferença que vocês fazem na vida das pessoas.
0: Exatamente. Então, também a gente tem o Instagram, né? Amigos do Figueira. Então, sigam a gente lá no Instagram, compartilhem. Isso acho que traz muita ajuda. Hoje a gente vê que o mundo se move pela comunicação, né? Então, que as pessoas possam compartilhar disso. Nosso site, a gente conta as histórias, a gente vai sempre prestando conta daquilo que a gente está fazendo, das campanhas que a gente faz para ser conhecido. Então, Volta para Casa é um dos projetos. Todos são muito especiais, mas Volta para Casa você vê aquela criança podendo estar ali com seus irmãos, com a sua família, né? Tem crianças que às vezes nunca. A gente tem alguns livros que a gente lançou aqui que contam a história de algumas crianças. Então, tem criança que não sabia o que era o vento, coisas básicas, porque ela passou tanto tempo no hospital que ela não tinha noção, né, do que era o vento. Então, coisas que são mínimas, mas que são essenciais para a gente, né? Às vezes a gente está tão apegado a, eu quero fazer algo extraordinário. Não, uma coisa simples. Se você fizer uma doação simples, se você der um tempo, um cuidado, isso faz toda a diferença na vida dessas famílias, dessas crianças.
1: Muito obrigada, Jaqueline, por participar aqui do Cidade é Sua. É um prazer poder ajudar a divulgar um pouquinho Amigos do Figueira, um projeto tão bonito. E muito obrigada por dar um pouquinho do seu tempo aqui pra gente.
0: Eu que agradeço, Rebeca, essa oportunidade de estar aqui. E dar essa oportunidade para essas pessoas, né? De conhecer o Amigos da Figueira. Vocês são muito bem-vindos aqui no Instituto. Quem quiser conhecer a gente, chama a gente no nosso site, no nosso Instagram. Vocês são bem-vindos, pode conhecer. Doem, ajude essas crianças a terem uma qualidade de vida melhor. Obrigadão, Rebeca.
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1: Seja bem-vindo ao Cidade é Sua, esse projeto que a gente fala, esse programa, né, que a gente fala semanalmente sobre iniciativas, projetos, tanto públicos quanto privados aqui do Rio de Janeiro, que são sempre voltados para a população do Rio, né, e para as, enfim, para as mais diversas categorias. Vamos falar um pouquinho então do INPA, mas principalmente do Festival de Matemática. Conta pra gente um pouquinho sobre como é que vai ser isso.
3: Tudo bem, Rebeca? Então, esse ano, no final de agosto, 27 a 30 de agosto, nós vamos fazer a quarta edição do Festival Nacional da Matemática. O festival começou em 2017, com a proposta de juntar matemática e diversão, matemática e entretenimento. É um evento de 4 dias, durante os quais a gente abre o festival para visitação. No ano passado, no ano retrasado, na última edição, tivemos mais de 20 mil visitantes nesse período do festival, para que as pessoas possam ter um contato diferente com a matemática, divertido, lúdico, que apresenta a matemática pelo lado da utilidade que ela tem, também aplicações na tecnologia, aplicações em games, robótica, etc. O objetivo não é ensinar matemática para ninguém, isso a gente faz na sala de aula. O objetivo é divertir as pessoas com a matemática. E quando eu falo pessoas, é literalmente todo mundo. Para mim, uma das experiências mais tocantes com o festival foi ver, às 8 horas da noite, quando a gente fecha as portas do festival, porque está na hora de encerrar, as mães tendo que arrastar os filhos para casa, porque a criança ainda quer ficar mais tempo, ainda quer mais matemática. Isso é uma coisa que quem não viveu isso não imagina que possa acontecer, mas é assim mesmo que o festival mexe com as pessoas.
1: E assim, qual é o público que pode se inscrever? Como é que funciona? São as escolas que se inscrevem? A pessoa, aquela criança que gosta de matemática, tá doida para competir? Como é que funciona?
3: Então, o festival dura 4 dias, começa numa quinta. Na quinta e na sexta-feira ele está exclusivo para escolas. Nós recebemos ônibus, tá, transporte com as escolas. No sábado e no domingo ele é aberto para todo mundo. Se for chegar no site, é muito fácil encontrar buscando na internet Festival Nacional da Matemática. Você cai no site, se inscreve, o ingresso é gratuito, mas precisa fazer um pequeno cadastro para a gente fornecer as credenciais na hora que a pessoa chega, né? E literalmente é para as famílias. É programa de sábado, programa de domingo. Festival vai acontecer na Marina da Glória, fácil acesso, tem estacionamento, tem transporte. Então está aberto para todo mundo. E em termos de faixa etária, é realmente para todos, porque veja, a gente pensa primeiro em crianças, em jovens. Meus filhos adolescentes frequentam o Festival da Matemática, mas também é muito, muito interessante para quem acompanha, para os responsáveis, para os pais, tios, etc. E é um programa de fim de semana. Pensa que é o equivalente a ir a um cinema, só que é mais barato e dura mais tempo e a diversão é garantida.
1: E assim, a matemática é muito mais do que a gente imagina, né? O festival ele vai abordar seis mundos temáticos. É isso? Como é que é essa divisão?
3: Essa é a proposta da quarta edição do festival, criar seis espaços. Isso não é, o festival tem mais coisas, mas uma das atrações são seis mundos, que são o mundo da geometria, o mundo da aritmética, o mundo da álgebra, o mundo da probabilidade, o mundo da dinâmica e o mundo da lógica. E em cada um desses espaços há jogos ligados ao tema. Por exemplo, no mundo da probabilidade, tem jogos ligados ao lançamento de dados, a questões com aleatoriedade, né? Além disso, esses espaços também passam um pouquinho, de maneira conceitual, o que é que cada uma dessas palavras quer dizer. Aritmética é o quê, geometria é o quê, tudo isso é passado por intermédio dos seis mundos. Que estão em destaque nessa quarta edição do festival. Mas há muito mais. Nós temos um auditório, um pequeno teatro, onde vão ser apresentadas peças de teatro. Todo dia tem uma peça de teatro, tem discussões, debates sobre temas ligados à matemática. Teremos a apresentação de projetos que foram realizados pelos estudantes da graduação, do INPA, em áreas tão diferentes quanto a inteligência artificial e a linguística e conexões entre elas. Nós temos o espaço do Centropy, que é o Centro de Projetos e Inovação do INPA, que faz projetos com indústrias, com órgãos públicos, para resolver problemas concretos da nossa sociedade. Enfim, é um caleidoscópio de aspectos em que a matemática aparece. E é claro que não podiam faltar jogos para crianças pequenas, jogos de tabuleiro, jogos digitais, videogames e uma série de outras aplicações que a matemática tem nos nossos dias.
1: Qual a importância para o IMPA fazer um evento como esse, pelo quarto ano, né?
3: Nós vemos isso como parte da missão. A gente quer que a matemática seja valorizada e seja compreendida e seja apreciada. E para isso é muito importante que a gente crie um diálogo com a sociedade. Nós sabemos que a matemática não tem uma boa reputação, porque ela é mal compreendida, assusta, etc. E a gente quer desconstruir esse mau relacionamento que a sociedade brasileira tem com a matemática. E veja, quando eu comecei a divulgar a primeira edição do festival lá em 2017, que eu dava entrevistas e dizia para os jornalistas: ah, nós vamos. É um evento de diversão pela matemática. Os jornalistas me olhavam achando que eu estava passando um trote, né? Porque diversão e matemática na mesma frase não fazia sentido para eles. Hoje em dia já faz, porque hoje em dia já viram isso acontecendo. Aliás, uma das atrações do festival, é uma tradição que a gente foi criando, é que durante o festival nós fazemos o evento de, digamos, premiação do Prêmio Ímpar de Jornalismo, que é um prêmio que nós criamos já há quase 10 anos, em 2018. Todo ano a gente dá prêmios para matérias em qualquer veículo, em qualquer formato, em duas categorias: a categoria de divulgação científica e a categoria matemática, que é outra maneira de nós incentivarmos a presença da ciência e da matemática, em particular, nos meios de comunicação. E com isso, nós temos os grandes veículos e pequenos veículos, porque realmente não importa qual é o formato, contribuindo para ajudar nesse relacionamento, levando até a sociedade, num sentido muito amplo, a ideia de que a matemática, além de ser extremamente importante para o desenvolvimento do país, além de ser uma questão de um direito de cidadania, também pode ser uma fonte de prazer, uma fonte de diversão, uma fonte de um motivo de entretenimento, que é o que o festival, que é a proposta do festival.
1: Até porque o INPA, ele tem essa missão com a matemática aplicada, né? A pesquisa. É um instituto muito consolidado, é uma referência, claro, digamos, nessa outra ponta, né? É muito importante a gente desenvolver a matemática desde o início, né? Esse interesse da população.
3: O INPA construiu uma reputação nacional e internacional como uma instituição de pesquisa, uma instituição que tem estudantes muito avançados, de mestrado e doutorado, e ao longo do tempo nós fomos ampliando cada vez mais o escopo de atuação do Instituto. Agora temos a graduação, mas também temos programas de capacitação de professores. Nós organizamos a Olimpíada Brasileira de Matemática das Escolas Públicas, maior Olimpíada Escolar do mundo, com 23 milhões de crianças e jovens que participam todo ano, e não paramos de fazê-la crescer. Desde 2022, ela inclui também crianças dos anos iniciais, crianças pequenas, a partir do segundo ano do ensino fundamental. Então, a nossa visão da missão do INPA é muito, muito abrangente. Também projetos que eu já mencionei de contribuição tecnológica para empresas e para órgãos públicos. E o festival é mais uma peça, não é única. Nós temos outras atividades de diálogo com a sociedade, como os dias de visitação, os dias ímpar portas abertas, mas de sempre no intuito de colocar a matemática em valor e melhorar o modo como as pessoas percebem e se beneficiam da matemática.
1: Você comentou da Olimpíada Brasileira de Matemática das Escolas Públicas, né? Como é que ela está caminhando, assim? Ela é de fato uma referência, todo mundo conhece ou já participou, mas qual a expectativa de vocês em relação a ela?
3: Olha, ela já tem 20 anos, e em 20 anos a gente já não precisa dizer que vai dar certo, porque já os casos de sucesso já estão aí, a quantidade de pessoas cujas vidas, sobretudo pessoas de famílias menos favorecidas, que tiveram oportunidades criadas pela Olimpíada e agora estão com trajetórias de vida muito melhores do que teriam possivelmente se não fosse por essas oportunidades. Mas nós temos vindo a fazê-la crescer e tentar multiplicar os efeitos da Olimpíada. Crescer, já mencionei a expansão para os anos iniciais do ensino fundamental. Esse ano, agora, 2026, dá uma nova expansão da Olimpíada, porque vamos, pela primeira vez, organizar uma Olimpíada para os professores. Para os professores, começando pelos professores dos anos iniciais. E por que priorizar os professores dos anos iniciais? São justamente aqueles que não têm uma formação específica em matemática. É a professora ou professor que é um educador, mas não teve uma formação específica em matemática, é mais em pedagogia, né, foi o diploma, e por isso nem sempre tem uma boa relação com a disciplina. Então, ao trazer esse professor para o centro do palco, para ser protagonista numa. Não é nem competição, numa iniciativa que visa valorizar a matemática, nós estamos, de certa forma, resgatando uma certa justiça para com esse docente. E isso é uma novidade em 2026. Tivemos Já encerramos as inscrições, tivemos quase 11 mil professores inscritos em todo o país, e a prova vai acontecer junto com a segunda fase do OBMEP em outubro. E o que que o professor ou professora ganha? Quem tiver medalha de ouro vai ganhar, além da medalha, um curso de formação que inclui até uma parte presencial, que será aqui no Rio de Janeiro. Vamos trazer os medalhistas de ouro para o Rio de Janeiro e oferecer um curso de capacitação com um objetivo muito claro: capacitar o professor, ajudar o professor ou a professora a elaborar um projeto de trabalho com seus próprios alunos, as crianças da escola, usando os materiais da Olimpíada, para melhorar a relação dessas crianças com a matemática, e a formação e a participação dessas crianças nas Olimpíadas. Sempre pensando que o professor é o elemento crucial no processo educativo, mas o objeto do projeto educativo é o aluno. Então, é replicar, transmitir para o aluno os benefícios dessa Olimpíada.
1: É uma forma de devolver, digamos, para a instituição, né, através do professor, e fazer ele pensar em formas diferentes, né, de aproximar o aluno daquela disciplina.
3: Exatamente. E ajudar a perder o medo, que assim como muitos de nós na sociedade temos um pouco de medo, ansiedade com a matemática, por vezes é o caso do professor também. E essa aproximação mais amigável deve contribuir muito para eliminar esse medo e desenvolver uma nova relação entre o docente e a disciplina que vai ensinar.
1: Eu vou confessar que eu era uma dessas, que achava que a matemática era um bicho de
3: Eu
1: sete
3: não
1: cabeças.
3: quis falar, porque a gente não pode ser, mas eu presumi, porque na sua profissão, a maior parte das pessoas expressa esse medo. Mas um dia que a gente não tenha mais nada para fazer, que a gente tenha tempo, eu te conto várias histórias do que acontece quando a pessoa não se deixa vencer pelo medo.
1: É verdade, faz muita
3: Tem
1: diferença. Não, aqui a
3: boas
1: gente
3: experiências.
1: é uma regra de três e acabou.
3: Pois é, porque aí trava, né? Mas se não deixar travar, vai mais longe. O problema é a ansiedade matemática, que trava tudo. Nem
1: É
3: experimenta,
1: verdade. E
3: tá?
1: agora o INPA, como o senhor falou, ele está expandindo muito, né? Tem o curso de graduação, de pós-graduação. Para onde você acha que o INPA pode expandir mais? Inclusive, o curso de graduação é através do Enem que você pode ingressar, né? Então, tem essa forma também de
3: Pelo
1: acessibilidade para as pessoas.
3: Enem e pelas Olimpíadas, medalhas em Olimpíadas, a maior parte das vagas são para medalhistas das Olimpíadas.
1: Ai, que legal.
3: Mas nós, esse ano, a turma que são 100 alunos, né? Esse ano 80 das 100 vagas foram para medalhistas de Olimpíadas de Matemática, Física, Química ou Informática. São as Olimpíadas mais tradicionais do Brasil. E para onde é que isso vai? Beca, aí é um assunto. Nós estamos bastante avançados com projetos de expandir a graduação para a região Nordeste. Abriu uma unidade no Piauí, em Teresina. Inclusive, amanhã de madrugada eu estou indo para lá para ver as obras, as instalações. Vou passar 2 dias em Teresina. Então, eu vejo também uma dimensão. O INPA sempre foi sediado no Rio de Janeiro, nós nunca tivemos atividades fora do Rio de Janeiro, mas é uma ideia que está no ar há décadas, que eu ouço falar, de abrir uma filial no Nordeste. Então, isso está a caminho de acontecer já a partir do próximo ano. E com isso, o INPA vai também assumir uma estatura ainda mais nacional, não só trazendo estudantes muito bons para o Rio de Janeiro, mas indo lá e oferecendo a capacitação, oferecendo os cursos nos próprios locais, como em Teresina.
1: É, mesmo trazendo para o Rio, né, faz diferença ter um
3: Ah,
1: instituto lá.
3: muito, muito,
1: E
3: muita
1: quantas vozes
3: diferença.
1: potentes, né? Quantos
3: Pois
1: gênios da matemática podem ter também no Nordeste?
3: é. A região Nordeste tem um desempenho muito bom nas Olimpíadas e a maior parte dos fundadores do INPA eram nordestinos de origem: alagoanos, pernambucanos, cearenses. Então a gente tem uma dívida também com a região Nordeste.
1: O senhor comentou também das Olimpíadas, voltando rapidamente. Essa Olimpíada dos Professores, que é inédita desse ano, qual a expectativa de vocês sobre ela?
3: Bom, primeiro, como eu disse, nós somos capazes de fazer uma multiplicação de competências por meio desse curso de formação e do trabalho que os professores vão fazer com seus alunos. Mas eu te confesso que tenho uma outra expectativa, pelo menos tão importante quanto essa, que é identificar. O Brasil tem centenas de milhares de professores de matemática e é uma profissão com dificuldades e ao mesmo tempo com uma riqueza de conhecimento que é muito importante explorar. Você não pode fazer reforma do ensino, da educação básica, sem ouvir os professores. Você não dá para conceber você mudar currículos, digamos, dos anos iniciais, sem você conversar com os professores, que estão lá na linha de frente, dia a dia, ensinando as nossas crianças. Então, criar esse diálogo é crucial. E não é fácil. E não é fácil, porque esse professor não está disponível para conversar, esse professor não é conhecido, não é identificado, aquele professor, professora. Eu deveria usar o feminino aqui, porque a grande maioria dos docentes dos anos iniciais são mulheres. Essa professora não está disponível para opinar, não, nem sabe que nós queremos que opine. Então, por meio dessa Olimpíada, nós provavelmente vamos começar a identificar um grupo diferenciado, uma elite, no bom sentido, de professores, de docentes dos anos iniciais, com quem diálogos importantes, como questões curriculares, questões de revisão da BNCC, etc., esse diálogo possa ser estabelecido, identificar dentro dessa enorme categoria profissional, importantíssima categoria profissional, interlocutores privilegiados para coisas que vão além da sala de aula, para que a gente não fique fazendo teoria sentados no nosso gabinete, aqui em São Paulo, Brasília, sem ter a voz de quem está lá na linha de frente, no campo de batalha, fazendo a educação, dos anos iniciais no Brasil, que é um período absolutamente crítico. É nesses anos que se define a relação entre cada um de nós e a matemática, para bem ou para mal.
1: O INPA pode acabar utilizando esse conhecimento para influenciar em políticas públicas, por exemplo?
3: Sim, é nossa obrigação, eu diria, como instituição ligada ao ensino e à pesquisa, contribuirmos para os debates, para discussões, para a construção das políticas públicas. E nós, como instituição de pesquisa, não gostamos de contribuir com opiniões, a gente prefere contribuir com fatos, com informações, e essa Olimpíada é também uma forma, sim, de garimpar essas informações junto das pessoas que conhecem a realidade lá na ponta, com certeza.
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6: 2 da manhã, bom dia. 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Quem escuta sabe, o presidente Lula recebeu o presidente da Coreia do Sul e assinou 5 acordos de cooperação nas áreas de tecnologia, energia, setor espacial, educação e esporte. Os dois países também avançaram nas negociações de um acordo comercial entre o Mercosul e a Coreia do Sul. O governo brasileiro busca ampliar mercados na Ásia e reduzir os impactos das tarifas impostas pelos Estados Unidos sobre produtos brasileiros. O Tribunal Superior Eleitoral marcou para 17 de agosto uma reunião com embaixadores e observadores internacionais para apresentar o funcionamento das urnas eletrônicas e do sistema eleitoral brasileiro. A iniciativa ocorre após declarações de Flávio Bolsonaro sobre as urnas. O TSE reafirma que o sistema é seguro, nega qualquer ligação com a empresa Smartic e informa que as eleições de outubro serão acompanhadas por missões internacionais de observação. O Partido Novo oficializou a candidatura de Romeu Zema à presidência da República durante convenção realizada em Brasília. O ex-governador de Minas Gerais, Zema, disputará pela primeira vez a presidência. O partido ainda não definiu o candidato a vice-presidente, que será anunciado até o registro da chapa no Tribunal Superior Eleitoral. A Justiça de São Paulo decretou a prisão preventiva do motorista Guang Fuan Chuhang, de 53 anos suspeito de atropelar e matar um coletor de lixo na capital paulista. Segundo a polícia, o motorista estava embriagado, fugiu após o acidente e foi preso em flagrante. O caso é investigado como homicídio doloso quando há intenção ou risco assumido de matar. No noticiário internacional, o presidente Lula reagiu com ironia ao ser questionado sobre as críticas feitas pelo presidente da Argentina, Javier Milei. Ao ouvir o nome do argentino, respondeu: "Quem é esse cara?" e não comentou o assunto. A fala ocorre após Milei participar do lançamento da candidatura de Flávio Bolsonaro e criticar o governo brasileiro. Em resposta, o Itamaraty convocou os embaixadores dos dois países para consultas. O governo de Donald Trump pediu à Suprema Corte dos Estados Unidos novas regras para limitar o voto por correspondência antes das eleições de meio de mandato. A medida prevê um cadastro federal dos eleitores autorizados a votar pelo correio e exige comprovação de cidadania. Estados americanos contestaram a mudança e afirmam que a definição das regras eleitorais cabe ao Congresso e aos governos locais. Uma menina de 12 anos foi resgatada pela polícia no aeroporto de Lisboa após ser prometida em casamento para quitar uma dívida da família. Uma mulher de 45 anos foi presa suspeita de tráfico de pessoas. Segundo a vítima, ela seria levada para a França e entregue a um homem como forma de pagamento. As autoridades investigam uma possível rede internacional. 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
8: Olá, olá! Sejam muito bem-vindos ao Corre TMC. Quem cedo madruga já correu 2 quilômetros, gente? Eu sou Mirelle Mosquela, que bom que você tá aqui comigo, mas a minha pergunta de sempre é essa. Você já tirou o popô do sofá e foi fazer atividade física? Já foi fazer um exercício? É final de semana, então provavelmente você está indo para o longão? Ou você já fez ele na semana também? O mais importante é se exercitar. E já passo a pergunta para o meu parça André Galvão. Já correu hoje, Galvão?
9: Ah, hoje eu dei aquela corridinha, né? De 5km, né? 5km, né? Você sabe que é de regra, né?
8: Tá bom, 5km tá bom.
9: Eu não tô ainda no ritmo de maratona de vocês, mas quem sabe um dia eu faça 6.
8: Ô, Galvão, você sabe que a gente... Com certeza. E você sabe que eu não vou esquecer aqui do nosso objetivo, hein?
9: Não, são 6 maratonas, viu? São 6 quilômetros.
8: São 6 quilômetros.
9: É isso.
8: Porque até porque se for 6 maratonas, dependendo, pode ser a 6 major,
9: exatamente,
8: né?
9: Pensou? Tá todo mundo pensando nisso, né? Até porque nossa convidada já começou, não começou?
8: Já! E essa já tem uma major no currículo, mas antes de chamá-la, a gente tem um compromisso, hein? Em novembro.
9: Sim, eu estarei com você.
8: É? Não tô acreditando.
9: Eu vou.
8: Meu Deus do céu, temos uma corrida em novembro. Calma, eu ainda não sei. Nós vamos de 5, é isso?
9: Não, de 5 quilômetros eu garanti.
8: Tá.
9: 5 quilômetros eu garanti.
8: Vamos ver se a gente dobra a meta até lá. Muito bom, gente. Então, pra você que tá chegando agora, esse é o seu programa de corrida, da atividade física, que vai fazer bem pra alma, pro corpo e pra mente. Então, sinta-se muito à vontade, tá certo? E quem já está muito à vontade aqui nos nossos estúdios é ela, que já chegou com uma medalha maravilhosa esfregando na minha cara, tipo assim, olha, já fiz a maratona de Boston, já a gente vai falar sobre isso. Muito bem-vinda, Nicole Howen.
10: Obrigada, um prazer estar aqui. Obrigada pelo convite.
8: Prazer é todo nosso, Nicole. Olha, minha pergunta de sempre é essa. Quem é você no corre?
10: Quem eu sou no corre?
8: É. Estilo de vida, o que você faz, o que você trabalha. Quem é a Nicole na correria?
10: Ai, eu sou doida.
8: Olha aí.
9: Quem não,
10: quem
9: é?
10: Não é, né? Acho que hoje em dia tá todo mundo maluco.
9: Não, a gente tá procurando dos nossos convidados, eu não tô lembrando de nenhum que não seja.
8: Que seja sã, assim, não, né? Nenhum.
10: Acho que pra correr tem que ser um pouquinho doido. Ainda encaixar no meio da rotina.
8: É verdade.
10: É. Mas além de corredora, enfim, corredora amadora, eu sou designer, trabalho com marcas, aquela pessoa que tá ali ilustrando, faz um logo. Hoje eu tenho o meu próprio estúdio, por enquanto, eu empresa, que eu falo, fazendo marcas. Tô tentando focar em marca de esporte, coisas com wellness, e nesse meio tempo a gente tá correndo e tentando performar, né? Tamo aí.
8: Não, tentando performar. Não.
9: E tá conseguindo, né?
8: Tá conseguindo. E muito. Ô, Nicole, mas o esporte, ele fez parte da sua vida na infância ou você foi descobrindo a atividade física um pouco mais velha?
10: Ai, desde sempre em casa tinha que fazer alguma coisa. Tipo, algum esporte.
8: Mas os. Porque os pelos pais, pediam.
10: Mas eu gostava também. Não foi, era tipo, nossa, que saco. Eu gostava muito já de fazer alguma coisa, assim, meio inquieta. Eu comecei jogando tênis, daí, tipo, fiz, sei lá, tênis uns 10 anos na vida. E nesse meio do tênis sempre tava correndo, né? Tinha que ir lá, ah, corre uns 10 quilômetros, corre uns 15. Sempre tava ali dando uma corridinha. Daí do tênis saí, depois fui pro skate, surfei, larguei. Caramba. o tênis, falei, não aguento mais. Hoje eu até gosto, eu jogaria de novo. Mas daí fui pro skate, surf, fui...
8: Mas skate street,
10: bowl,
8: assim?
10: De bowl.
8: Ah, no bowl do parque.
10: Isso.
8: Irado.
10: É, eu gostava bastante.
8: Irado. E até hoje você faz alguma coisa no skate ou não?
10: Ah, agora não, mas... Ah, mas você subia sem fazer, né?
8: É, eu também acho, é que nem andar de bicicleta.
10: Exato. Daí fui até instrutora de surf, uns 2 anos no verão. E daí também, é que tu tava correndo, né? Eu tava na praia, tava correndo. Quando andava de skate, também corria ali entre academias, andava de skate, musculação. E a corrida em si, com assessoria, tudo bonitinho, como todo mundo está fazendo hoje, foi logo ali os corredores que nasceram na pandemia, né?
8: Ah, 2020.
10: É, ali eu procurei uma assessoria e comecei a fazer.
8: Mas antes da assessoria, você já corria, assim, em algum parque, na rua...
10: Corria sempre, enfim, eu sou de Porto Alegre, mas moro aqui há 4 anos, em São Paulo. Sempre corria ali na orla, ou tem o Parcão, que é famoso lá, na praça, ou na esteira também, né? Não sou hater de esteira, eu gosto de esteira. Então,
9: É porque tem gente que é isso, né? Que não faz esteira de jeito nenhum, né? Que só anda na...
8: Olha, eu comecei...
9: Só corre na rua, no parque, né?
8: É, eu comecei também, eu era muito Maria Esteira, eu só queria ficar na esteira. E aí, Marcos Paulo Reis, né, um abraço aí pra galera do MPR, ele falava, sai da esteira, vai um dia correr na rua. Bom, eu odeio esteira agora, porque depois que você vai pra rua, não é verdade? Depois que você... Na verdade, eu queria entender, porque quando você tá na rua, você tem ali um pace, por exemplo, de 6. Pra você fazer esse pace, que é esse ritmo, tá, galera, né, pra você que não tá muito habituado com pace, ritmo, pra você fazer esse ritmo... Na esteira, você tem que colocar ali velocidade, sei lá, 12, 11.
10: Sim.
8: E aí eu não consigo fazer aquilo. Como é difícil, né, Nicole?
10: Parece mais difícil, né?
8: Total.
10: Eu também tenho esse mesmo feeling, assim, mas... Olha, por um lado ali, né, se tu treinar na esteira bem rápido, depois quando você for pra rua...
8: Aí você voa.
10: Vai, tá bem, você vai voar. É. Eu penso assim, quando eu tô assim, ai, que saco, tá aqui. Mas eu lembro, isso aqui vai me deixar mais forte.
8: É, isso faz sentido. E você, então... Nasceu em Porto Alegre, lugar maravilhoso.
10: Sim, sou
8: lindo
10: suspeita.
8: Demais, Não, total, fui cobrir até... Fala, Gavão.
9: Não, a Mimi teve agora recentemente na Maratona de Porto Alegre.
8: Sim, estive na Maratona de Porto Alegre, foi maravilhoso. Flat, né, sem muitas subidas, ali na orla do Guaíba. Lugar maravilhoso. E lá você já começou, então, a dar os primeiros passos na corrida? Porque, assim, aquele visual também é incrível, né? Pra poder correr, né?
10: É, a orla ali sempre tava correndo ali, que é o melhor lugar. Tem...
8: E muita gente também
10: corre ali. É muita gente. É tipo a USP aqui no sábado.
8: Eu tenho essa impressão.
10: Isso.
8: Eu fui no final de semana, além de... Tava rolando também uma corrida de rua. E quando acabou essa corrida, a galera do Longão ainda estava lá, firme e forte... E, nossa, deu pra fazer. Eu cheguei a fazer meia maratona por ali, correndo só nas ruazinhas e andando. E vou te falar, Nicole, eu fui sozinha e me senti muito segura. Normalmente eu fico, né, com receio aqui em São Paulo, fico com receio de correr com celular, com relógio, com tênis ali sozinha, e eu me senti muito segura correndo em Porto Alegre. É isso mesmo?
10: É, eu sinto isso. Eu sinto isso sempre tranquila, assim, nunca tive nenhum problema. Sempre, enfim, sempre tem alguém, eu não sei, é uma cidade que é... Ela não é pequenininha.
8: Não, cidade grande.
10: É, ela é grande, mas, enfim, tem um arzinho também de todo mundo, ele se conhece, mesmo sendo ali uma capital. Mas, enfim, sempre corre tranquilo, tranquilamente.
9: Uma coisa que o gaúcho sempre fala, pelo menos já ouvi de vários.
10: Dependendo amigos, do meu país. Né? Agora.
9: Não, mas uma coisa, além desse negócio de país, tal, é que é uma grande aldeia, né? Que é uma grande aldeia. Ai, tal, ai, ai. Que todo mundo se conhece, essa coisa toda. Mas é,
10: tem um
9: é uma identidade
10: assim.
9: que é bacana demais, né? Que,
10: é,
9: que nem todos, nem todos têm essa identificação tão grande como os gaúchos.
8: Claro, isso é verdade, eu também acho. Eu também acho. E aí você vem para São Paulo por quê? Por conta de trabalho? Qual, sei lá, estilo de vida diferente?
10: Ah, foi trabalho, que eu trabalhava na época para uma agência aqui de São Paulo, mas sempre tive esse sonho de vir para São Paulo, porque, enfim, eu via que tudo acontecia aqui. Tem tudo. E realmente, tudo acontece aqui. Sempre tem alguma coisa para fazer, desde trabalho, de corrida. Queria vir ver como é que era a cidade grande aqui do Brasil, né?
8: E aí, tem gostado do que você tem vivido por aqui? Porque São Paulo é caótico, né?
10: É caótico.
8: É tudo muito louco, mas ao mesmo tempo é uma cidade, né, que abraça muita gente de vários lugares do país. E é isso, né? É meio workaholic o negócio, né?
10: É. É amor e ódio, eu acho, assim.
8: É.
10: É, eu amo. Acho que no início era muita coisa. Nossa, quanta coisa. Que a gente, Porto Alegre, era mais calmo.
8: Sim.
10: Daí que todo mundo tá trabalhando, tá fazendo acontecer. Até eu fui entrando no ritmo. E quando eu entrei no ritmo, ok. Já tô calma nesse caos agora. Mas eu gosto. Principalmente da corrida. Acho que ter vindo pra cá me fez evoluir muito, assim. De ter mais gente nas provas, o nível sobe um pouquinho mais. Então, acho que fez eu me puxar ainda mais.
8: Oi, Nicole, já percebi também que você, né, gosta, né, dessa de competição, né, competitiva. Quando você chega aqui, então, você na pandemia, depois da pandemia ali, né, como você disse, os corredores, né, da pandemia, os novos corredores da pandemia, você acaba entrando para uma assessoria. Você sentiu que para você evoluir na corrida, a assessoria seria então o primeiro passo? Como é que foi essa relação aí?
10: Eu diria que para evoluir, assim, sentir evolução, a assessoria é fundamental. Porque antes eu corria e era bem louca. Sei lá, fazia 10 quilômetros, no outro dia fazia 21, ou repetia todo dia 10 quilômetros. Era bem freestyle, assim.
8: Muito, era assim, mas você corria dizendo, eu vou até onde meu corpo permitia, até quando eu me senti cansada? Ou você colocava na cabeça, de repente, vou dar 3 voltas na praça, 5 voltas, sabe, no quarteirão, sei lá, algumas coisas assim?
10: Era meio que assim, de distância. Hoje eu, sei lá, quero sair de casa e ir lá pra orla.
8: Isso.
10: E era, ia até lá, agora tem que voltar. Daí quando via, dava, sei lá, 21 quilômetros, entendeu?
9: Isso sem você se programar, nada.
10: É, sei lá, num sábado, assim, que eu tinha tempo. Uhum. Então... só fazia assim. É que sempre foi muito terapêutico pra mim.
9: Eu tenho
10: uma mente agitada, assim.
9: É o que muita gente diz, né?
10: Exato.
9: Que essa questão da terapia, que as pessoas, dentro da corrida, elas se veem envolvidas e a coisa simplesmente flui sem que você nem tenha se dado conta do que você tá fazendo, né?
10: É bem isso. não sei, as pessoas vão achar que eu sou louca, né? Mas eu fico lá ofegante. Eu fico ofegante, mas... não sei, traz, no final de tudo ali traz paz, né?
8: Eu acho que... muito criativa quando eu começo a pensar, ter várias ideias enquanto eu corro. Você também é assim?
10: Eu também sou assim. Que às vezes não tô com uma ideia, eu saio pra correr.
8: É isso.
10: Seja levinho, assim.
8: Total, quando eu tô muito chata em casa também, eu vou falar.
10: Tô chata.
9: Vai correr!
10: Vai correr.
8: Quando eu falo, olha, amor, essa toalha aí na cadeira, pelo amor de Deus, olha esse sapato jogado. Ele falou, amor, quer dar uma corridinha? Eu falei, quero. Aí eu vou, corro e na volta é outra parada. E faço a mesma coisa com ele com o jiu-jitsu, viu? Quando ele é muito chato também, eu falo, cara, vai pro jiu-jitsu, vai.
9: Mas deixa eu tirar aqui uma dúvida.
8: Aí ele vai pro Gil.
9: Deixa eu tirar uma dúvida aqui. Tudo bem. Aí quando você volta da corrida, o tênis continua jogado?
8: Olha, às vezes sim. Mas aí...
9: Porque eu pensando com a cabeça dele, eu aproveitaria esse tempinho ali. Porque daqui um tempo eu vou lá tirar o tênis.
8: É porque é no tempo de vocês, né?
9: Exato.
8: Eu vou tirar, mas é no meu tempo. Segura aí, amor.
9: Vai lá correr. Isso. Daqui a pouco você volta.
10: Pior
9: tá?
10: que eu sou assim.
8: Você também.
10: Eu deixo lá o tênis, tá lá.
8: E depois pega, né? E tá tudo certo.
10: Eu já vou correr amanhã de novo. Deixa ali.
8: Total. Olha, eu vou falar uma coisa aqui. Eu vou expor o meu marido, ele vai ficar bravo comigo.
9: Mas
8: fala,
9: assim que é bom.
8: Assim que é legal.
9: Vamos deixar o Romão se... bravo. Aí, argentino. Agora é pra você.
8: Deixa eu ver se vocês pensam assim também. Por exemplo, ele chega de algum lugar, tira a camiseta e coloca na cadeira. Aí eu, por que tá lá colocando? Por que você coloca na cadeira? Ah, porque precisa tomar um ar. Aí, gente, vai tomar um ar? Então coloca num varal, coloca em outro lugar. Não, deixa aí, é pra tomar um ar. Você faz isso?
9: Não. Não, né? Essa não.
8: Ah, meu Deus, preciso tomar um ar.
9: Não, mas eu deixo Deus. Assim, eu deixo isso deixa. Que
8: a Nicole
9: falou. É, eu deixo num lugar assim, porque não, daqui a pouco eu vou pegar de novo. Né?
8: Pra que colocar no armário, né?
9: Não. Armário? Pra quê? Daqui, eu volto a pegar daqui uns, sei lá, uns 6 dias, entendeu?
10: É, isso acontece às vezes. Acontece.
9: É, não é, Nicole? Não
10: acontece,
9: é assim?
10: Acontece.
8: Ai, excelente. Bom, Nicole, depois que você começou na assessoria, você... Vamos falar de pace, vai, de ritmo. Porque eu sei que seu ritmo aqui, ele é um fenômeno. Já a gente... Já vamos falar sobre a Maratona de Boston, que foi excelente pra você. Mas antes disso, teve a Maratona de Porto Alegre.
10: Isso.
8: Você já estava na assessoria quando você fez a sua primeira Maratona de Porto Alegre?
10: Sim, já estava.
8: Ah, e como é que foi o ciclo dessa primeira maratona? Como é que você identificou que você corre muito bem? Que você identificou que o seu corpo... Porque às vezes a mente, ela tá boa. Mas o corpo fala, olha, Mirelle, não dá. Você tem que, né, puxar o freio de mão aí, porque não vai rolar. Quando é que você percebeu que realmente o seu corpo e a sua mente estavam ali conectadas?
10: Pra correr a prova, sim.
8: Eu digo assim, num pace muito bom, num ritmo muito bom.
10: Ah, então, né? Eu fui ver que eu tinha um pace legal, assim, realmente na assessoria. Eu entrei primeiro numa assessoria, tipo, eu morava em Porto Alegre, e peguei uma assessoria do Rio. Assim, posso falar aqui?
8: Claro.
10: T-Squad foi meu primeiro professor, meu primeiro coach. Foi o que me ensinou tudo, que era pace. Eu não sabia que era pace.
8: Claro, nem
9: eu também morria. Eu também não.
10: Né?
8: Imagina. É. Não tinha noção nenhuma.
10: Exato.
8: Até hoje eu me confundo com Z1, Z2, Z3, Z4.
10: Nossa.
8: Você sabe?
9: Eu não sei o que é então, Z1, nem Z2, viu? Nem Z3,
10: nem Z4. Eu fui descobrindo no ciclo.
8: Ai, porque eu corro no Z1. Eu falo, Z1... Você tá correndo o quê? Z3? E eu... Z3...
10: Não, peraí. Tô correndo forte.
9: Essa conversa aí é do Tite na Copa, lembra? Zona 14, onde é que a seleção...
8: Isso, mas são zonas mesmo. É isso. Mas zona 1...
9: Ninguém entendia nada. No futebol, nem na corrida.
8: Mais tranquilo, né?
10: Tranquilo. É isso. Consegue falar.
8: Isso. Z1 é aquele pace fofoca.
10: É
8: aí daí vai aumentando. Vai até a zona 5? Z5?
10: Tem um 5 ali,
8: Que a gente já tá falando de 2 e pouco, talvez, de pace.
10: É, pra mim não vai a 2, mas pessoas conseguem, seria isso aí, 2.
8: É,
10: 2,
8: pra tá bom.
10: Galera aí de elite.
8: É, por exemplo, o Sebastian, né, que conseguiu ali em Londres o recorde. Ele correu provavelmente da zona 5, 6,
10: isso
8: né?
10: É, pra cima.
8: Pra zona 10?
10: Sei lá, inventa uma zona pra ele.
8: Inventa uma zona.
9: Zona infinita.
10: Só dele.
8: Essa foi boa, a zona infinita.
10: É. Tá doido. Mas é, tipo, a assessoria foi ali fundamental pra mostrar que eu tava correndo bem, pra, enfim, pra ali o corpo que eu tinha, idade e tudo mais. E acho que eu fui ver que eu corria bem mesmo quando eu tava aqui em São Paulo, participei de uma prova. E daí, enfim, eu tava na prova, consegui uma colocação ali, quarto lugar, mas foi a primeira vez que eu tirei um pódio. E eu nem sabia o que que era. Sabia que tinha pódio, claro. Mas não sabia que nem tava perto de chegar.
8: Você era capaz de estar ali no pódio.
10: Tanto que quando eu tava correndo, a motinho fica na frente das pessoas, né? Que estão pra ir pro pódio. Pra ficar acompanhando e abrindo espaço. E eu ficava, o que que essa moto tá na minha frente?
8: Ai, me atrapalhando.
10: Que saco! Eu fiquei assim a prova inteira. Daí quando eu passei, um fotógrafo pegou, parabéns. Daí eu fiquei assim, ó. Eu falei pra Duda, minha namorada, eu acho que eu peguei alguma coisa, vamos esperar. Daí, enfim, tinha pego quarto lugar naquela prova. Daí eu fiquei, olha, Temos alguma coisa aí escondida que eu não sabia.
8: Não, incrível.
9: Você vê que em quarto lugar você não pega só a banana e a medalha, né, Mimi?
8: Não é
9: só justo. A banana, uhum. A medalha.
10: Vai um pouquinho mais. Daí, desde então, enfim, eu gostei da brincadeira. Ah, legal, né? Pegar um pote, pô, você tá treinando sempre, eu sempre fui muito... desde que eu peguei a assessoria, a planilha ali verde, nunca faltava nada, só se realmente eu tava doente, não podia fazer, mas sempre fui bem disciplinada nos treinos. E desde essa prova, eu falei com o meu treinador, olha, bora ver provinhas aí de 5, de 10, que era o que eu gostava de fazer.
8: Distâncias mais curtas,
10: né? É, mais curta, daí eu comecei a brincar bastante aqui na marginal, bastante prova, algumas vezes eu conseguia ali estar numa colocação. E daí eu fiquei, no início eu ficava, nunca vou fazer meia. Não vou fazer. Daí quando eu vi o corpo já tava forte para 5 e para 10, né? Deu, bora fazer uma meia. Daí eu peguei a meia maratona de São Paulo, que foi a primeira. E, enfim, foi tranquilo. Fui assim, quero terminar em... Quanto tempo naquela época? Acho que uma hora e trinta. Terminei em menos disso.
8: Uau, na época. Uma meia maratona?
10: É, uma meia. Nessa época.
8: Não, é um baita...
10: É bom,
8: baita,
10: né?
8: É bom, né?
9: É maravilhoso. É maravilhoso.
10: É bom, fiquei feliz, assim, que tinha sido a primeira. E daí, ok, não vou fazer maratona. Pra que eu vou fazer um ciclo de maratona? Daí foi indo com o tempo, foi. Daí eu fiquei, eu preciso dar esse check na minha vida. Fazer uma maratona, né?
8: Ah, legal.
10: Pelo menos. Daí eu decidi fazer em Porto Alegre, que era, enfim, onde eu cresci, né?
8: Não, e onde você consegue índice, onde todo mundo vai pra lá pra conseguir bons tempos.
10: Exato.
8: Porque é bem plano, o tempo é bom. Pouco friozinho, né, ali, enfim, um clima muito maravilhoso. E aí, essa maratona te rendeu um índice.
10: Sim.
8: Conta
10: eu não sabia
8: gente.
10: O que era índice.
8: Olha aí.
10: Gente, eu sempre fui assim, eu só fui correndo.
8: Claro.
10: Eu acho que é por isso que as coisas foram acontecendo, né. Tipo, fui ali, peguei um pote e tal. Só fui fazendo o que eu mais gosto, né. É, vai, corre, Nicole.
9: Corre, Nicole.
10: Então, fiz a prova da maratona, daí todo mundo falava do sub-13, isso eu sabia. Sub-13 é muito legal fazer na maratona. Daí quando eu vi que eu tava faltando ali uns 2 quilômetros, eu tava em um tempo, não sei se tava já 2h50 e alguma coisa. Eu fiquei, gente, se eu acelerar, quem sabe dá esse sub-3. Daí eu acelerei, daí eu fechei em 2h58 nessa prova.
8: Sub-3?
10: É, sub-3, daí eu fiquei, isso aí. Daí, mas não sabia que isso podia levar para uma major ou outras provas.
8: E como é que você descobriu? Quem te falou isso?
10: Eu tava no aniversário, daí eu falei meu tempo, e tu pode ir pra Boston? E eu fiquei, Boston?
8: Era alguém que também já corria?
10: Já corria, normalmente, né, tá aniversário, todo mundo é corredor ali, sempre tem alguém que corre.
9: É,
10: tá.
9: A comunidade
10: hoje em dia,
9: é,
10: sempre vai ter um corredor.
9: É enorme,
10: Daí a pessoa me falou, eu fiquei assim, tá. Daí eu me inscrevi ali com índice e tudo mais, e quando o vídeo você foi, né?
8: Você
10: levou
8: foi
10: aceite,
8: aprovada.
10: Você foi aprovada. Eu fiquei, ferrou, né? Agora eu tenho que correr. Eu falei pro meu treinador, olha, bora lá, né? Já que eu vou atravessar e ir lá pros Estados Unidos, quero fazer um tempo melhor do que antes.
8: Olha aí, competitiva, né?
10: Tem que fazer valer a viagem.
8: Claro, total.
9: Não, mas deu super certo.
10: Deu certo, deu muito certo.
8: A gente tem imagens aí pra quem está nos acompanhando... No YouTube, imagens depois dela correndo aí. Esses são os pódios,
10: esses
8: né?
10: Esses são os pozinhos.
8: E você já pegou aí no decorrer. Olha, ó a postura.
9: É.
8: Da bicha correndo, olha que linda.
9: Você já vê aí que é Z5.
8: Z10.
9: Z6, é por aí, né, menina?
8: Já você vê que corredora, né? Já, eu vejo porque a pessoa... Ela tá tão focada ali, né? E você não vê que ela tá com... Não fica fazendo blogueiragem, né? Correndo ali com o celular.
9: Alegria. Olha a alegria quando tá cruzando a faixa.
10: Graças a Deus. Graças a Deus deu certo.
8: Muito boa, cara. Excelente. E aí, chegando em Boston... Boston foi nesse ano, 2026.
10: Foi agora. Abril?
8: Recente, né? Agora, em abril. E como é que foi fazer um ciclo pra uma maratona... Que faz parte da Major, ou seja, das principais maratonas, né? Desse circuito tão desejado e tão cobiçado por muitos atletas. Tem muita gente que não liga, mas eu acho que a maioria no fundinho gostaria, né? De correr uma Major.
10: Então sim, como eu falei, não sabia o que era índice. Major sabia que todo mundo queria fazer uma Major e eu não tinha esse sonho. Mas depois que eu fui agora nessa, eu fiquei, gente, agora eu quero completar lá, mandá-la lá. Eu fiquei, muito especial, assim. A cidade fica tudo voltada para a prova, para a maratona. E falando do ciclo, acho que comparado esse ciclo com o de Porto Alegre, esse foi bem mais difícil, eu achei que foi bem mais difícil. Acho que pela questão, a maratona de Boston ia ter muita subida, então eu não pude fugir das subidas, ia para a USP, tinha que enfrentar lá a subida do cavalo, uma vez, duas vezes, e foi um ciclo que demorou um pouco para o meu corpo encaixar nos longões, sempre dava uma sofrida, ou enfim, ou o gel não descia bem, daí tinha que dar uma parada, ou tava ali num dia que eu tinha, meu treinador falou, fica ali na zona 3, zona 4, não conseguia.
8: Aí em Boston, não
10: aí
8: é?
10: Aí já ia em Boston.
8: Olha aí, que legal.
10: E ali no que a torcida, do início ao fim, assim.
8: Isso é muito legal, né? Da vibe, da torcida.
9: Você diz assim, por trás das grades tem gente nos 42 quilômetros de trajeto. Que legal, cara.
10: É muito legal.
8: E com faixa, gritando, com buzina, com água.
10: Água, cerveja. Sim. Tinha gente dando... Era tudo. Podia ter até um... Tinha pepino. Eu juro que tinha pepino.
8: Pepino.
10: Em conserva.
9: Pepino.
10: De... É, eu não sabia que isso era uma coisa, mas tinha... Pepino, eu não peguei. Conserva. Não deu tempo, mas não teria pena.
8: Deve ser gostoso, né? Deve ser muito bom. E aí,
9: então, o que que você... Não, agora eu fiquei curioso. O que que você pegava no caminho, Nicole?
10: Ah, não. Eu peguei só gel. Eles estavam dando gel, água, Gatorade. Ah, eu só observava o que tinha ali pra
8: mas
10: pegar.
8: Mas você pegava o gel que na prova estava disponibilizando. E... Você não estava com receio de falar, olha, esse gel é diferente do meu ciclo?
10: Não, pior que era o mesmo.
8: Ah, então isso é ótimo, tá bom.
10: Daí
8: tá.
10: Eu fiquei tranquila.
8: Porque tem isso também, sim, né? A diferença do gel, de nutrientes, o que tem um, o que tem no outro, pra você não fazer nada de diferente no dia da sua prova.
10: É, exato. Até entender se teu estômago é sensível, né? O meu é, então, isso é até algo que faz parte do ciclo treinar a suplementação que você vai usar no dia da prova, que é, enfim, se eu tomar um gel em uma zona 1, zona 2, é uma coisa, mas tomar em uma zona 5
8: aí é diferente.
10: É outra coisa, pode bater ruim.
8: E o seu ciclo, olha, agora eu tenho uma curiosidade. Uhum. Quando você, por exemplo, você vai treinar subida.
10: Tá.
8: Por exemplo, ali na subida, né, a famosa subida do cavalo na USP. Você mantém o pace de sempre, o mesmo pace flat, você também mantém esse pace na subida?
10: Eu desacelero um pouquinho.
8: Desacelera um pouquinho.
10: É até pra não... Eu faço isso pra não desgastar. É, exato. E até eu mudo um pouco a posição do corpo. Isso eu aprendi com o meu primeiro coach, de na subida jogar mais o braço, assim. Tipo, você tá correndo assim, na subida você vai tentar dar um soquinho mais pra frente. Eu faço isso, gente. É o que eu faço. Não sei se
8: é tipo essa uma biomecânica diferente, né? Que funciona pra você. E eu vou testar também.
10: Testa. Como nada é que vai estar lá, tô na rua assim.
9: Testa.
8: Ou seja, com o bracinho um pouquinho mais pra cima.
10: É, mas eu diminuo.
8: Na subida.
10: Diminuo a velocidade, daí aproveito a descida. Daí eu descido, acelero mais pra compensar o tempo da subida.
8: Mas aí descida, meu. Vai que vai?
10: Vai que vai. Ah, eu adoro. Adoro.
8: Curte?
10: Eu curto a descida.
8: Lembra do Cadu que Santos, que esteve aqui, da Insta da Milk?
9: É mais difícil do que subir.
8: Ele falou que ia participar de uma corrida e tinha muita descida. E ele falou, cara, não foi legal. Porque eu tive que ficar meio que travando ali, né, na descida. Faz sentido?
10: Acho que faz, depende de cada um, assim, até a velocidade que ele queria estar, enfim,
8: claro.
10: Se era muito rápido, talvez algum equilíbrio. E também tem que estar bem fortalecido, né, a perna, porque vai ter bastante impacto.
8: Impacto, né, daquele tranco ali, né?
10: Exato.
8: É.
10: Eu sou meio assim, vou acelerar esse doer depois. Ai, gente, não posso.
9: E não tem problema.
10: E não tem problema. Depois eu vejo.
9: Você aguenta a dor.
10: Eu aguento. Acho que é por isso que, enfim, acabo tendo resultados, assim, bem legais. Porque eu, enfim, sustento bastante a dor ali, né? Do endurance, que é quanto mais resistência à dor que tu tiver.
8: E, Nicole, no meio ali da maratona de Boston, quando é que você percebeu que ia dar bom? Assim, teve algum momento que você falou, nossa, calma, vou fazer um tempo muito melhor que em Porto Alegre. Você se identificou, você percebeu ali na hora ou você foi embora e só foi descobrir isso depois?
10: Ai, eu percebi, acho que foi em duas partes, assim. Acho que quando chegou nos 21 quilômetros da prova, eu vi que eu tinha batido, sei lá, um 30 segundos a menos do meu PR. Deu 1 hora e 24. Eu vi, ah, tô bem, tô num ritmo bem nessa primeira parte da prova. Eu fui seguindo no mesmo. E daí tem uma parte ali da prova que é as Newton Hills, que são subidas.
8: Tá. E daí só tem... pelo nome, né?
10: É.
8: Hills.
10: Hills. Você já fica assim.
8: É.
10: Daí tem a última que é Heartbreak Hill, que é a maior de todas. Eu tava focada de, ah, se eu tiver me sentindo bem nessa parte, na hora que passar essa última subida, eu vou acelerar com a minha vida até o 42. E acho que ali era 32, faltava 10 quilômetros.
8: Deus.
10: É, e ali fechou num tempo bom. Daí eu, na hora que passou essa última, eu falei, agora eu vou acelerar pra bater o menor tempo possível.
8: E não tinha mais subida?
10: Não, pouquíssima.
8: É comparada
10: pouquíssima.
8: Com as outras rios aí que tinham, que tinham
10: as
8: passado.
10: Rios, ah, já, todas as rios tinham ido. Daí eu acelerei até o fim e fui, enfim, até na minha cabeça. Ah, vou tentar 2h49, mas no final deu 2h50 e 17 ali, mas eu ia tentar.
8: 2 horas

0: super feliz quando ele fez 2 horas, 59 minutos e 59 segundos, não foi?
1: Foi, nossa, foi na maratona.
0: Sub 3 horas.
1: E aí conseguiu o índice, acho que foi pra Chicago, uhum, pra alguma coisa assim também, pra alguma major também. Aí ele também ficou muito feliz.
2: Ai, que legal.
1: Aqueles segundos, né?
2: Uhum.
1: E quem é você depois da maratona? Muito cansada, perninhas cansadas.
0: Ou já quer a próxima?
2: Ai, sim. Quando eu terminei, eu já falei. Eu fiquei assim, quero a próxima. Mas depois eu fui sentindo nos outros dias, eu fiquei, gente, tá, eu preciso descansar um pouquinho. Lembro que no outro dia tava, enfim, tava indo em Boston, aproveitando a cidade. Deu uma febrezinha. Acho que
1: pelo dia seguinte?
2: No dia seguinte, o esforço, né, do corpo. E perna aqui, enfim, não conseguia. Quadríceps. Nossa, não consegui andar. A escada, todo mundo na cidade tava descendo de lado. Eu tava nesse time. E agora eu tô devagar, assim. Vou esperar. Agora tem a meia do Rio, que daí eu vou fazer. Mas acho que eu não vou tão loucamente assim. Mas é bom dar um descanso. Eu aprendi que tem que dar um descanso depois desse ciclo.
0: A experiência
2: desse
0: traz, né?
2: Exato.
1: Agora, Nicole, além de você estar, né, toda ali dolorida junto com todo mundo, uhum, já falei pra você, hein, Galvão, sim, que no dia seguinte todo mundo tem que estar de medalha no pescoço, quem correu.
2: Exato.
1: Né? Olha essa medalha lindíssima aqui, ó.
0: Eu me interesso menos pelo dia seguinte e mais pelo pós-prova, assim.
1: Pós-prova,
0: é,
1: né?
0: Pós-prova eu sou mais interessado.
1: Que é difícil demais. Ai, que medalha... Ah, essa medalha é muito linda. Pesada, pega aí, segura aí, Galvão.
0: Deixa eu ver.
1: Oh,
0: é pesada. Olha só, rapaz.
1: Pesada, né?
0: Meu céu. Que coisa linda, hein?
1: Linda. E todo ano é uma medalha diferente, uhum, um jeito diferente. E
0: a
1: você viu
0: bate?
1: O que tem atrás dela? Olha que linda.
0: É, a luz bate e ela é brilhante, cara.
1: Uhum. Linda, dourada.
0: Que coisa mais linda.
1: E você viu que ela colocou atrás, né? O tempo dela da medalha.
0: Ah, não, não, não, não tinha visto.
1: Olha aí,
0: pera
1: ó.
0: Aí, pera aí.
1: Vê aí atrás.
0: April 20.
2: 2025. Assim.
0: Cadê? Não, peraí. Cadê
1: tá
0: o tempo?
1: Tá aqui em cima, aqui, ó. Uma hora. Aqui, ó.
2: Não, uma hora. Duas
0: horas. Aqui.
2: Uma hora, meu.
0: Agora eu vi.
2: Eu já vou
0: pro 2 hours, 15 minutes and 17 seconds.
1: É, querido. Chupa Brasil.
0: É, aqui é Brasil.
1: Lindíssima. Muito maravilhosa. E você pensa numa próxima maratona?
2: Ah, eu penso. Eu queria fazer a de Berlim.
1: Ah, legal, hein?
2: Uhum.
1: Berlim dizem que é bem legal também.
2: É, falaram que é retinha.
1: Uhum.
2: Né, eu agora, já que essa teve muita subida, eu fiquei, a próxima pode ser reta.
0: Mas muita gente das majors aí que a gente convidou, que participou do nosso Corre TMC, já falou que a maratona de Berlim é a ideal para você fazer a primeira major, uhum, né?
1: E disseram também que é muito boa de Tóquio. É que todo mundo deixa por último Tóquio, porque é mais difícil de você entrar. E também a logística do outro lado, né, do mundo. Mas dizem que Tóquio é bem legal pra correr. Não é, não tem tanta subida, não. Mas deve ser demais correr em Tóquio,
2: nossa,
1: né?
2: Deve ser outro mundo.
1: Não, tá aí bom. Eu já ficaria já um mês lá. Pegaria férias pra conhecer.
0: Você vai até o Japão, pô.
1: É, exatamente.
2: Atravessar o mundo.
1: É, atravessar o mundo, não, com certeza.
0: É uma viagem longa, hein? Nossa, mãe.
1: Você já foi, Galvão?
0: Eu já fui duas vezes pro Japão.
1: Caraca. Uau!
0: Duas vezes. Eu fui uma fazendo cobertura, né? Fiz a final do Mundial de Clubes aqui pela Transamérica, que agora é TMC, quando o Santos tomou 4-0 do Barcelona.
1: Ai, ai, ai.
0: Não é uma lembrança muito boa.
2: Marcou.
0: Pra torcida santista, né? Eu tava nesse jogo, eu tava cobrindo o Barcelona. O Barcelona do Guardiola foi muito legal fazer...
1: Pô.
0: Nada contra torcedores do Santos, mas fazer aquela cobertura. E depois eu fui com a família. Não, é super vale. É fantástico o Japão, né? E para vocês que são apaixonados pelas corridas, seria... Eu falo isso porque eu gosto muito de assistir corridas de Fórmula 1 com as minhas filhas,
1: sim,
0: né?
1: Uhum.
0: Esse é o passeio ideal, cara. Você vai lá com uma desculpa, né? Pô, tô indo para isso. E aí passa mais 15 dias lá só curtindo e é sensacional.
1: Nossa, deve ser incrível.
2: Legal.
1: Ah, vamos colocar um dia na planilha, né?
2: Vamos.
1: Os sonhos estão aí para serem, né? Bem frase de clichê, mas é verdade. A gente está aqui nessa vida para tentar viver todos os nossos sonhos.
2: Exato.
1: Falando em sonho, você um dia imaginaria ser embaixadora da On Running?
2: Não imaginava não, gente.
1: O Running, né, marca esportiva, uhum, muito tradicional também na corrida. Tem Roger Federer também como grande embaixador.

0: E você se tornou, recebeu o convite para ser uma das
1: Sim.
0: embaixadoras, Nicole. Como é que foi?
1: Foi muito surreal. Foi recente, entrei como embaixadora esse ano, começou em janeiro. Mas estava já meio que ano passado conversando.
0: Namorinho.
1: É, conversando. Você tá sempre, né? Quem gosta de correr, tá em evento, tá nas provas, vai conhecendo todo mundo. E conheci o Fernando Daon. E, enfim, me mandou um tênis. Daí eu comecei a usar, já fiquei fã. E daí no final veio um convite. Ó, você não quer ser embaixadora? Acredito que você se encaixa com enfim, a filosofia da marca. E o óbvio que eu aceitei, né?
0: Quero, quero,
1: Quero,
0: quero, quero.
1: por favor, onde é que eu assino? Eu falei, ó, não preciso ler nada. Mas, enfim, graças a eles, boa parte da viagem foi junto com eles. Participei de vários eventos da marca lá junto com a ON dos Estados Unidos. Então foi uma experiência de conhecer corredores de lá também, ligados à marca.
0: A maratona de Boston é organizada pela On Running?
1: Não, é
0: Não.
1: pela Adidas.
0: Pela Adidas,
1: Mas
0: tá.
1: eles estavam. Até era lançamento desse tênis aqui, que é o Light Spray, o Monster.
2: Peraí, só fala no mic aí.
1: Light Spray Monster.
2: É isso aí.
0: Ah,
2: Fala no
0: esse é um
2: microfone
0: tênis
2: pra
0: de.
2: todo mundo entender.
0: E esse é um tênis de corrida.
1: É de corrida, é de corrida.
0: Ah, nossa, que
1: Ah,
0: diferente.
1: vim aqui comer. Não tô correndo, mas vim comer.
0: Não, mas é muito diferente
2: É,
0: porque
2: num
0: não tem
2: programa de.
0: cadarço, né? Todo mundo fala
1: Sim.
0: do cabedal, que é respirável e tal. Então você vê que é um tênis diferente.
1: É, ele até é feito, enfim. Tem até vídeos na internet que é com robôs, assim. Ele é feito em 3 minutos, um filamento que tem uns 3 quilômetros.
0: 3 minutos?
1: 3 minutos para fazer esse tênis. Ele vai passando, assim, tem vários robozinhos assim. E cada um vai passando o filamento para ir fazendo o formato. E o último para passar o spray para fechar, tanto que é light spray, né, o nome do tênis. E isso faz um tênis ficar muito
0: Incrível.
1: leve, muito leve. Ele é bem elástico, assim, para colocar no pé. E eu usei, não usei esse, mas eu usei o outro da mesma versão, que é o Strike, que tem uma placa que, enfim, parece que não tem nada no pé.
0: Esse tem placa?
1: Esse não tem
0: Não
1: placa,
0: tem
1: é mais para uma
0: placa.
1: rodagem, assim, treino ali de
0: Legal.
1: sábado.
0: Nossa,
1: É,
0: maravilhoso.
1: eu só fiquei fã agora. Enfim, usei o outro Strike, usei. Eu sou meio dessas de maratona usar tênis novo.
0: Ah, você gosta?
1: Eu arrisco.
0: Mas vocês.
1: Eu arrisco.
2: É porque tem gente que acha um absurdo
0: É,
2: isso aí.
0: é o que a
2: Não
0: gente
2: pode de
0: mais
2: jeito nenhum.
0: escuta. É o que a
1: Eu
0: gente mais
1: faço.
0: escuta. Mas ela está aqui para break the
1: Vou
0: rules, quebrar
1: quebrar.
0: as regras.
1: Pode dar certo, gente. Enfim, deu certo.
0: E Boston, você fez isso. Você
1: Eu fiz isso.
0: testou um tênis.
1: Testei um tênis novo.
0: Sério? Você abriu na caixa, pegou e foi correr a
1: É,
0: maratona?
1: peguei o Light Spray e o Strike, que tem uma foto ali que é
0: Tá.
1: outra versão desse aqui, com placa, e fui. E fui. E foi ótimo. Foi
2: Não, mas você
1: ótimo.
2: nunca tinha usado?
1: Não tinha usado.
2: Até o dia da
1: Até o
2: corrida.
1: dia da corrida.
0: Que é,
1: E na
0: agora
1: outra
0: ela tá,
1: maratona.
0: ela é bem doida mesmo. Agora ela falou, acho que ela tá no top one aqui, né? Vai.
2: Ô, louco, cara.
0: De loucura boa, loucura boa.
1: Eu confiei, confiei. Eu fiquei. Eu sei que é bom.
2: Essa aí eu acho que é inédita.
0: Inédita, né?
1: Inédita.
2: Nenhum convidado nunca tinha dito algo parecido.
0: Abriu da caixa, pegou e foi correr a maratona
2: De 42
1: de
2: quilômetros!
1: 42.
0: E deu bom.
1: E deu bom.
0: O
1: Não.
0: tempo mesmo?
1: 2 horas e 50 minutos
0: Gente, deu muito
1: 17.
0: bom.
1: Ai, gente, deu muito bom, né? Muito.
2: Não, mas é o seguinte, também vamos lá, né? Não é tudo assim, mil maravilhas.
0: É.
2: Aí você pega o tênis, na caixa, na hora. Não, vou sair correndo com esse tênis aqui, porque vai dar bom. E não dá bom. O que que acontece?
1: Ah, eu vou chorando até o final, né? Não tem muito o que fazer.
0: Vai quebrar. É o
1: Vou
0: famoso
1: quebrar. É,
0: quebra,
1: vou
0: né?
1: quebrar. Vou. É, ia quebrar.
2: É.
1: Eu ia terminar mais em outro tempo, mas tudo bem.
2: É, porque pode acontecer, pô. Você não se adapta ao
0: Claro.
2: tênis, você começa a correr
1: Total.
2: ali.
1: Não, gente, não recomendo fazer isso.
0: Sim.
1: Às vezes dá certo, mas por enquanto deu certo.
0: E Nicole, ser embaixadora hoje da On Running, o que que é? É receber produto? É testar lançamento? Porque é praticamente ali pô, é um sonho, né, para uma
1: Sim.
0: atleta.
1: Ai, como várias marcas, é receber os produtos, testar, falar sobre eles, até tua percepção para a própria ON, né? Ah, gostei, não gostei. Quando tem um lançamento, ali está divulgando. E é muito legal que eles são bem. Eles abraçam cada um da sua forma, né? Não tem tem um briefing, tem algo ali para falar, mas faça do seu jeito, do seu estilo, no meu caso, Nicole de ser, para falar sobre o produto. E tanto tem bastante eventos da marca. Ai, teve um que eu não participei, gente, mas eu vou falar ele. Teve agora um da On que era, teve no Rio de Janeiro, que é de squads, ou um squad race. Eu participei ano passado desse. E é muito legal, são várias equipes de 4 pessoas. Daí, enfim, vão tendo várias baterias. A equipe...
0: O revezamento.
1: Revezamento,
0: ali.
1: Isso, desculpa, fugiu a palavra. Tipo, de, faz revezamentos e cada equipe vai passando, vai tendo várias chaves. E a primeira que ganhasse, entre todas, a mais rápida, ia pra final aonde? Acho que era Los Angeles, gente. Acho que é Los Angeles.
0: Nossa, que delícia, que legal.
1: E, é poder participar de eventos como esse.
0: E te motiva, né?
1: É, motiva muito pra treinar. Tá ali podendo, quem sabe, ser a pessoa que vai, o time que vai viajar.
0: Nossa,
1: e
0: incrível.
1: A um apoia muito isso. Se eu tenho, por exemplo, aqui de Boston, falei, aqui pra Boston, eles deram um suporte pra tá lá.
0: Excelente.
1: É muito legal. É muito...
2: Que tipo de suporte?
1: Suporte de passagem.
2: Deram tudo.
1: Deram
2: então.
1: Tudo, entrando pra esses eventos que eu falei que tava tendo lançamento, de estar lá, receber o tênis. É um... Dá um gás, assim, né? De tu tá correndo, pô.
0: Não, pô, que isso?
1: Quem não gosta?
0: Quem é que não quer, gente?
2: Quem vai negar?
0: Alô, Rani, olha, corre TMC aqui pra você.
2: Mas o que você precisa? Você só precisa correr a menos de 3 horas na maratona.
0: É.
2: Isso aí é com você, tá?
0: Você se considera uma atleta de performance? Você não é uma atleta amadora, é? Você se considera?
1: Eu acho que eu sou amadora. Assim, é uma amadora com performance. É que quando eu penso em atleta, eu penso a galera
0: claro,
1: ali, elite, que tá indo pra Olimpíada, né?
2: É, você mas... não... Você, como você disse logo no início, né? Você tem o seu trabalho.
1: É, exato.
2: Fora da corrida, enfim.
1: É, consigo conciliar o meu trabalho e a paixão, né? Que é correr e tá conseguindo... Ah, é performance também, né? Uma corredora de performance.
0: Viu, sim.
1: É uma mistura, né?
0: É uma mistura.
2: Mas então vou mudar a pergunta.
1: Muda.
2: Você já teve vontade? Já teve algum momento da sua vida desejo de se tornar uma atleta?
1: Acho que sim. Sim. Tenho sim. Quem sabe?
2: É, então.
1: Tem que estar agora, tem que estar mais... Eu já tô me esforçando, mas tem que estar mais ainda dedicada. Mais tempo, fisioterapia, treino de força, tudo certo. Aos pouquinhos estamos crescendo.
2: Porque ela não tá distante. A Nicole não tá distante,
0: gente,
2: cara.
0: Tem tempos muito bons.
2: É.
0: E pra você ver como já tem marcas também acreditando no seu potencial. Uhum. Então, não sei, já jogamos pro universo aqui, né?
2: Exato.
0: Já jogamos pro universo. E treino?
1: A gente começa daqui a uns anos de novo. Vamos ver o que vai acontecer.
0: E Nicole, treino? Todos os dias, 4 vezes por semana? Como se encaixa a musculação? Como é que é?
1: 4 vezes por semana corrida, certo? Assim.
0: Bastante.
1: É. E musculação, eu tava fazendo 2, agora aumentando pra 3. Precisa treinar mais perna. Eu vi, depois de Boston eu falei, fui bem, mas dá pra fortalecer mais.
0: É, porque a musculação, ela vai determinar ali o seu condicionamento físico, né? Ter pernas fortes, não só pernas, panturrilha, core, né? Core, que
1: sim,
0: é abdômen, glúteo. Gente, vocês não sabem
1: glúteo.
0: Como... Glúteo como...
1: É paixão, né? Quer correr e tá conseguindo... Ah, é performance também, né? Uma corredora de performance.
0: Viu, sim.
1: É uma mistura, né?
0: É uma mistura.
2: Mas então vou mudar a pergunta.
1: Muda.
2: Você já teve vontade? Já teve algum momento da sua vida desejo de se tornar uma atleta?
1: Acho que sim. Sim. Tenho sim. Quem sabe?
2: É, então.
1: Tem que estar agora, tem que estar mais... Eu já tô me esforçando, mas tem que estar mais ainda dedicada. Mais tempo, fisioterapia, treino de força, tudo certo. Aos pouquinhos estamos crescendo.
2: Porque ela não tá distante. A Nicole não tá distante, cara.
0: Tem tempos muito bons.
2: É.
0: E pra você ver como já tem marcas também acreditando no seu potencial. Uhum. Então, não sei, já jogamos pro universo aqui, né?
2: Exato.
0: Jogamos pro universo. E treino?
1: A gente começa daqui a uns anos de novo. Vamos ver o que vai acontecer.
0: E Nicole, treino? Todos os dias, 4 vezes por semana? Como se encaixa a musculação? Como é que é?
1: 4 vezes por semana corrida, certo? Assim.
0: Bastante.
1: É. E musculação, eu tava fazendo 2, agora aumentando pra 3. Precisa treinar mais perna. Eu vi, depois de Boston eu falei, fui bem, mas dá pra fortalecer mais.
0: É, porque a musculação, ela vai determinar ali o seu condicionamento físico, né? Ter pernas fortes, não só pernas, panturrilha, core, né? Core, que
1: sim,
0: é abdômen, glúteo. Gente, vocês não sabem
1: glúteo.
0: Como... Glúteo, como dói depois o glúteo, né? Quadril. Ou seja, tudo a gente precisa trabalhar ali, né? Pra, enfim, pra se desenvolver e pra evoluir cada dia mais na corrida.
1: Exato. É ficar mais forte pra corrida e também evitar a lesão, né? que eu acho que é o medo de todo corredor.
0: Já teve alguma?
1: Agora de Boston, eu não tô com uma lesão, mas tô com uma dorzinha que eu nunca tive.
0: Aonde?
1: No glúteo.
0: No glúteo, no popô.
1: Exato. Mas estamos aí já vendo o que tem que fazer.
0: Fisioterapia.
1: Liberação.
0: Nossa, como dói, viu?
2: E por isso que é importante esse acompanhamento, né?
1: Exato.
0: Porque na fisioterapia a gente sofre, né, Nicole?
1: Sofre.
0: Nossa, a gente acha, é tudo maravilhoso. Quando ele começa ali, ó, a apertar e não sei o quê.
2: Caraca.
0: Nossa, só xingo o meu fisioterapeuta. Eu tenho até dó. Eu peço até desculpas já pra quem está do meu lado. Eu falo, me desculpa, gente. É porque eu falo muito palavrão mesmo, mas é porque tá doendo muito. E tem que soltar, é importante. Fazer a botinha. A botinha é boa, né?
1: A bota é boa, dá uma relaxada.
0: Ai, delícia, a botinha.
1: Recomendo.
0: Espreme tudo ali, é ótimo.
2: Fisioterapia é um lugar muito louco, né? Porque você dói pra cacete quando você tá lá fazendo, né, a fisioterapia. E depois ele some. Some.
1: Mágica, né?
2: Parece magia. De repente some toda aquela dor que você tava sentindo. Uh-huh. Porra, mas precisa arrebentar com a gente pra assumir a dor, né?
1: Você foi lá, arrebentou no treino, agora tem que arrebentar.
2: É um preço alto.
0: É um preço alto, mas é importante, né? E a gente percebe também o quanto é legal a gente ter a disciplina. Porque a disciplina não é você só sair correndo, acordar 5 horas da manhã. Mas a disciplina com o seu corpo é você ir pra academia, vai fazer musculação, condicionamento. Se for preciso fazer, é bom que faça a fisioterapia, a disciplina. Eu sempre falo aqui, né, Nicole? Eu entendi o real significado da disciplina no ciclo da maratona.
1: Uhum.
0: Que é você dizer não às sextas-feiras para você sair, porque você precisa, gente, dormir cedo. 8 horas, 9 horas na cama numa sexta-feira. Só que não é uma sexta-feira. É num ciclo de 4 meses, de 5 meses... Né? Então, quando eu vejo lá meu marido tomando uma tacinha de vinho, abrindo uma cervejinha gelada, eu digo, não, obrigada. Porque eu sou dessas, eu sou muito determinada, porque eu sei que eu quero correr bem. E é isso que eu vou fazer. Você lembra que na última maratona... Ah, eu só fiz duas, né? Então, a minha última em Buenos Aires... só duas. Em Buenos Aires, eu tive vontade de fazer número 2.
1: Uhum.
0: Quilômetro 30.
1: Ai...
0: E aí começou a minha barriga, e eu falei, não tô acreditando, não, eu vou conseguir, mas não consegui, tive que parar no banheirinho químico, eu estava com papel higiênico no bolso? Não, tinha papel higiênico no bolso no banheiro químico? Não, não. Como eu fiz? Só Deus sabe, gente, como é que eu fiz?
1: Só Deus sabe.
0: Só Deus
1: só
0: sabe.
1: Ele tem essa informação.
0: Mas só
2: e
0: ele
2: também
0: tem
2: a gente
0: essa informação,
2: quer saber.
0: Não querem saber,
2: e também
0: ótimo.
2: Ninguém quer saber.
0: Mas você sabe que no momento a gente não pensa em nada, a gente tá tão adrenado,
1: uhum.
0: Tá tão louco, que, meu, você vai lá, fez, acabou, você saiu e começou a correr, só depois eu imaginei, gente, me deu dor de barriga no meio, que loucura, você não pensa nada, né?
1: Não.
0: Que doideira. Então, por isso que eu falo, agora eu trabalhei melhor com a minha nutricionista, o que que eu fiz de errado pra que na minha segunda maratona isso não acontecesse, porque algo de errado aconteceu. Foi o que eu comi antes, foi durante a semana, ingeri leite, gordura, fritura. Uhum. Alguma coisa aconteceu. E aí a disciplina. Né? É isso que eu falo, Nicole. Você é bem disciplinada em relação a isso?
1: Quando eu tenho foco pra uma prova, sim. Depois que passa, eu dou um mesinho ali que eu fico meio...
0: Ah, eu também.
1: Ah, calma, posso ali beber alguma coisa, que eu gosto de um drink, alguma coisa fora, eu não treinar tão forte... Mas quando eu tô em ciclo...
0: Mas no ciclo você é bem disciplinada.
1: Sim, eu sou chata. Eu fico assim, dormir na hora, não comer algo fora.
0: Você conversou bastante, falou, né, da sua namorada, da Eduarda e tudo mais. A Eduarda, ela corre contigo de vez em quando?
2: Isso que eu queria saber também, porque a companhia é fundamental nessa
1: hora,
2: né?
1: Sim, a paixão dela não é corrida, né? Ela gosta, acho que, mais de bike. Mas ela corre sim. Quando tem um treino assim um pouco mais leve, ela vem. Quando não é leve, ou ela sabe que eu vou ter que fazer força, ela vai de bicicleta.
0: Ah,
1: e fica.
0: Justo.
1: E fica, vai. É tu que quis isso, nossa. Eu fico, afi. E ela fica acelerando. Na de Porto Alegre, é bom que o percurso em volta não é, tem bastante torcida, mas não tem bloqueando assim a via. E ela foi de bicicleta por vários quilômetros. E foi muito bom, porque ela via que alguma hora... Parecia que dava... Acho que meu rosto mostrava, tô cansada. Ela não vai, mental, não sei o quê, e dava uma força durante o percurso.
0: Tirado, então ela conseguiu te acompanhar conseguiu ali na bike, percursos. em vários percursos, vários caminhos ali. Incrível. Inclusive, eu já vi navegando ali no seu Instagram, Nicole, você correndo com o seu cachorro, o Bold, nas costas.
2: Como
0: é
2: assim?
0: Isso?
1: É, né? A gente faz de tudo. Ai, é que assim, o Bold adora correr. Foi uma corridinha. É que assim, o Bold gosta de correr, mas ele tem um focinho achatado, que ele é um bulldog francês, não dá pra correr quilômetros com ele, né? Daí, às vezes, a gente corre, pega, coloca ali na mochila, ou que se a Duda bonitinho. Tá de bike, aí a gente coloca na bike. Nossa. Mas ele adora correr.
0: Inclusive, pra quem está nos acompanhando no YouTube, a gente vai colocar uma foto da Duda, né? Olha aí, olha correndo, aí. A namorada da Nicole correndo com o Bold. Olha que fofo.
1: A duplinha,
0: olha aí. Duda e o Bold, então,
2: porque
0: correndo
2: junto. Porque a Duda, ela corre distâncias mais curtas, é isso?
1: Ela curte mais curta, é. Maratona um dia que... Eu falei pra ela, vamos maratona?
2: Não, eu me identifico. Duda, quem eu sabe? Me identifico com você, é isso aí.
1: Ela gosta do pó.
2: Mais curtas, é isso, Duda. Me identifico total, é isso aí.
0: O pó, tomar uma cervejinha
2: é
0: gelada.
2: É isso.
0: Comer um pastelzinho na feira.
2: São 5 quilômetros e o pós é da hora.
1: É bom.
0: O pós realmente é muito
1: mas
0: bom.
1: É ótimo, eu também gosto do pós.
0: É, eu também. Assim como você ficou, né, um tempinho sem fazer nada, gente, eu fiquei quase 2 meses sem correr. Sério mesmo.
1: Uhum.
0: Porque eu fiquei tão, assim, tão desgastante. Tão... E eu nem imaginei fazer outra maratona. Eu falei, não vou fazer mais. Aí depois, né, passa um tempinho e a gente muda de ideia.
1: Uhum.
0: Mas é bom, porque o nosso corpo, imagina, ciclo de 30 quilômetros. É muito tempo correndo, a gente faz várias meias maratonas. Tipo assim, num sábado qualquer. 21, 25, 28, o tempo inteiro, Nicole.
1: É. Né? É. E tu mentalmente pensa, ah, sábado de novo tem lá 30 quilômetros por vários meses.
0: Por vários meses, então é desgastante.
1: E como você falou, a alimentação também tem que estar... Tá legal ali, óbvio, não... Tá regrada, às vezes a gente sai um pouco, mas o máximo possível tá se alimentando bem. Eu tinha uma coisa que eu não comia tanto carboidrato. Minha Nutri pegou na minha orelha, você precisa de energia. Você tem que comer carboidrato. Aprendi a comer certinho nesse ciclo.
0: Eu era um pouco noiada em relação a isso também. Não sei se você era. Eu era, sim. Eu também. Eu falei, cara, eu vou comer carboidrato pra caramba. Eu vou engordar, eu não quero engordar. E não precisa umas noias assim... Mas depois eu entendi, gente.
2: Vocês correm tanto.
0: É
2: que
0: isso.
1: Eu aprendi, né? Quando eu tava treinando sem comer tanto, eu fiquei, tava podre depois. Não conseguia fazer nada.
0: Exatamente.
1: Eu comecei a comer e mudou tudo.
0: Olha, numa sexta-feira que antecede um longão, Galvão, eu como 2 pães de manhã, tem lanche à tarde, no almoço é macarrão, à noite é macarrão. Então você imagina, 4 fatias de, né, de pão, macarrão no almoço,
2: só que
0: macarrão.
2: No sábado, vai tudo embora.
0: Exato. No sábado vai tudo embora e você precisa dessa energia. É muito tempo. Sem contar que, pelo menos eu, como uma fatia de pão com uma geleinha também.
1: Sim.
0: Antes da corrida no sábado. Que é muito bom, você precisa correr. Não, precisa também. Gastar essa energia, que é muito tempo. O que você come antes dessa corrida? Vai, eu quero saber. Eu fiquei curiosa agora.
2: Não como nada.
0: Eu quero saber, você vai jejum?
2: Não.
0: Cafezinho?
2: Eu, quando eu vou correr, assim, 5 quilômetros, eu só como fruta de manhã.
0: É, uma maçãzinha? Bananinha?
2: Maçã, banana. Às vezes, uma torrada, assim, com geleia.
0: Esse é o melhor.
2: Às vezes. Mas eu faço tudo errado, Mimi. Eu não sou exemplo.
1: Não. Adorei.
2: Eu faço tudo errado.
0: Ele também é break the rules. Quebra as regras.
2: Isso. Então, não serve como referência.
0: Não serve.
2: Vamos ouvir a Nicole.
1: eu tô quebrando as regras também. Eu não sei.
0: Ô, Nicole, pra gente terminar, olha só. Vamos só, última perguntinha.
1: Tá.
0: É o nosso saquinho. Olha, o olho dela já abriu. O que é isso?
1: Tem nesse saco.
0: A nossa pergunta saideira do programa.
2: O saquinho do Pace.
0: É, o saquinho do Pace. Vai ter uma perguntinha aí pra você responder. Vamos ver. Qual que é essa pergunta aí?
1: Ai.
0: Consegue? Vamos lá. Vamos ver. Qual que é?
1: Tá, complete a frase. Eu nunca...
0: Tá, eu nunca...
1: Meu Deus.
2: Não, mas completa a primeira frase do que você nunca
0: eu
2: fez.
0: Nunca... O quê?
1: Ai, que eu não vou falar coisas chatas, né? Ai, nunca fiz uma maratona de Tóquio, deixa eu ver.
0: Ela quer pensar em algo criativo, é isso?
2: É.
1: É. Aí eu ia falar, eu nunca corri com tênis novo, mas eu fiz isso, né?
0: Correu já.
1: Eu nunca corri uma maratona com o tênis que eu já usei, então.
0: Ah, essa foi boa. Tá.
2: Boa,
0: tá.
2: Boa.
0: E a próxima é?
1: Ai, eu sempre...
0: Sempre...
1: Ai, essa é a mais complexa, mas eu sempre em prova, na metade da prova, na metade da distância, eu penso que eu tô recém começando a prova.
0: É uma boa estratégia.
2: É.
1: É, eu tento esquecer tudo que eu fiz. Então, eu sempre faço isso.
0: Tá, uma boa estratégia.
1: Ninguém sabe, mas eu... Ai. Você falou sobre, né, ter um piriri no meio da prova, né? Ninguém sabe, mas eu já tive.
0: Ah, olha aí.
2: É, acho, pode acontecer.
1: Acho que muita gente tem, mas...
0: É, mas ninguém conta,
1: não falamos,
0: né?
1: Acabei de contar. Vai ficar registrado aí, né, gente?
0: E a última?
1: Se eu pudesse, eu...
0: Ah, essa daí a gente já sabe, a gente jogou pro universo,
1: não? Ah, eu ia falar, era viver de corrida.
2: Aí, aê, bacana.
1: Vamos lá,
2: ó.
1: Vamos ver, esse papel foi bom.
0: Ai, Nicole, muito obrigada, adorei. Sua história também é de muita superação, de muita inspiração. E continue quebrando muitas regras, continue indo para os outros caminhos, né? Seguindo outros fluxos, porque tá dando certo.
1: Tá dando, né? É. Tá dando. Mas
2: vai
1: obrigada.
2: Dar, vai ainda dar muito mais certo. Parabéns, Nicole.
1: Obrigada. Obrigada também pelo convite. Foi ótimo.
0: Ai,
1: foi
0: maravilhoso.
1: Ótimo.
0: Maravilhoso. Parceiro.
2: Valeu, Ibi.
0: Valeu, Galvão. Obrigada. É, quem sabe um dia aí vamos correr 5 km together.
2: Cinquinho together, eu garanto.
0: É isso, cinquinho. A todos vocês que nos acompanharam no Corre TMC, muito obrigada. Continue seguindo a gente aí nas redes sociais, TMC Esportes. E um beijo. Fui, porque eu sempre tô no corre. Tchau.
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1: 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Vamos às principais manchetes do programa de hoje. O presidente Lula recebeu o presidente da Coreia do Sul e assinou 5 acordos de cooperação nas áreas de tecnologia, energia, setor espacial, educação e esporte. Os dois países também avançaram nas negociações de um acordo comercial entre o Mercosul e a Coreia do Sul. O governo brasileiro busca ampliar mercados na Ásia e reduzir os impactos das tarifas impostas pelos Estados Unidos sobre produtos brasileiros. O Tribunal Superior Eleitoral marcou para 17 de agosto uma reunião com embaixadores e observadores internacionais para apresentar o funcionamento das urnas eletrônicas e o sistema eleitoral brasileiro. A iniciativa ocorre após declarações de Flávio Bolsonaro sobre as urnas. O TSE reafirma que o sistema é seguro, nega qualquer ligação com a empresa Smartmatic e informa que as eleições de outubro serão acompanhadas por missões internacionais de observação. Partido Novo oficializou a candidatura de Romeu Zema à presidência da República durante convenção realizada em Brasília. O ex-governador de Minas Gerais, Zema, disputará a presidência pela primeira vez. O partido ainda não definiu o candidato a vice-presidente, que será anunciado até o registro da chapa no Tribunal Superior Eleitoral. E a Justiça de São Paulo decretou a prisão preventiva do motorista Guofan Juan, de 53 anos, suspeito de atropelar e matar um coletor de lixo na capital paulista. Segundo a polícia, o motorista estava embriagado, fugiu após o acidente e foi preso em flagrante. O caso é investigado como homicídio doloso quando há intenção ou risco assumido de matar. No noticiário internacional, o presidente Lula reagiu com ironia ao ser questionado sobre as críticas feitas pelo presidente da Argentina, Javier Milei. Ao ouvir o nome do argentino, respondeu, abre aspas, quem é esse cara? Fecha aspas, e não comentou sobre o assunto. A fala ocorre após Milei participar do lançamento da candidatura de Flávio Bolsonaro e criticar o governo brasileiro. Em resposta, o Itamaraty convocou os embaixadores dos dois países para consulta. O governo de Donald Trump pediu à Suprema Corte dos Estados Unidos novas regras para limitar o voto por correspondência antes das eleições de meio de mandato. A medida prevê um cadastro federal dos eleitores autorizados a votar pelo correio e exige comprovação de cidadania. Estados americanos contestam a mudança e afirmam que a definição das regras eleitorais cabe ao Congresso e aos governos locais. E uma menina de 12 anos foi resgatada pela polícia no aeroporto de Lisboa após ser prometida em casamento para quitar uma dívida da família. Uma mulher de 45 anos foi presa suspeita de tráfico de pessoas. Segundo a vítima, ela seria levada para a França e entregue a um homem como forma de pagamento. As autoridades investigam um possível rede internacional. Vamos à previsão do tempo para todo o país nesta terça-feira. Curitiba, o dia é de sol, não chove, máximas de 27 e mínimas de 14 graus. Já em São Paulo, a terça-feira é ensolarada, não chove, máximas de 29 e mínimas de 14 graus. No Rio de Janeiro, o dia é perfeito para quem gosta de pegar uma praia, viu? Sol o tempo todo, não chove, máximas de 33 e mínimas de 17 graus. Em Belo Horizonte, o dia é de sol com nuvens, máximas de 28 e mínimas de 15 graus. Em Brasília, o dia começa com sol, nuvens vão aparecendo à tarde, mas não chove, máximas de 28 e mínimas de 14 graus. para finalizar, em Recife, o sol aparece entre nuvens e tem chuva passageira durante o dia. Máximas de 30 e mínimas de 22 graus. 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
1: 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Seja muito bem-vindo ao Sobremesa, o seu programa favorito, comigo, Lucas Salles, e também com ela, Mini Ruth.
2: Vamos nessa então, começando mais uma semana com tudo, uma semana maravilinda, maravigold, né, Batista? Não, calma, cadê o Batista?
3: Pelo amor de Deus, já começou com esse linguajar tão chato.
1: Gente, pra você que está nos ouvindo com seu ouvido, o Marcelo Batista não está aqui na nossa bancada, mas ele está trabalhando, tá pensando o quê? Batista está nas ruas fazendo uma pesquisa. Sim, ele está entrevistando a galera e fazendo uma única pergunta, e você vai saber a resposta daqui a pouquinho. A pergunta é: quem deve ganhar mais, o homem ou a mulher? Ele está nas ruas e a gente vai trazer a resposta do povo no nosso novo quadro, O Povo Fala Mesmo.
2: Olha só que chique, rapaz.
1: Você viu? A gente agora tá nas ruas também.
2: Tamo chique demais.
1: Tamo subindo de degrau em degrau. Daqui a pouquinho tamo chegando aí na diretoria.
2: Olha só.
1: Tomara. Bom, então, se você está aqui com a gente pelo canal do YouTube, já deixa o seu like, já se inscreva no nosso canal. E é claro, se você está ouvindo no rádio, no radinho do carro, aumenta o som, porque agora começa a sua parte favorita, o seu programa favorito é o Sobremesa. E você pode participar do nosso programinha de meu Deus através da nossa enquete do dia. Vou lançar o WhatsApp, hein? Anota aí: 011 97221 1001. Manda pra gente. E a pergunta de hoje é...
2: é o seguinte: a IA tá chegando com força em todas as regiões,
1: a inteligência artificial, né?
2: Exatamente, mas qual é aquela função que você faz no seu emprego que ela não consegue fazer de jeito nenhum,
1: hein? Ah, é fazer besteira. A IA não faz. Eu faço.
2: Aturar o Lucas e o Batista também não vai conseguir, viu?
1: A IA vai pedir, como é que é? É, tem um termo pra isso, é...
2: insalubridade.
1: Insalubridade. É quando você trabalha com um trabalho ruim, perigoso. E você, Mini Ruth, o que é que a IA não consegue fazer de jeito nenhum?
2: Ah, não consegue aturar vocês, eu acho. Não consegue roubar a fruta da geladeira também. Não que eu tenha feito isso, mas...
1: bom, eu não sei você, mas eu roubei um pedacinho do bolo aqui na TMC. Uma delícia. Ai, bom, eu quero saber de você qual a função que a IA nunca vai conseguir fazer no seu trabalho. Qual é a função que a inteligência artificial não vai conseguir fazer? Manda pra gente no 011 97221 1001. Muito bom! Agora, amigos, vamos à parte que realmente importa. Porque aqui no nosso programinha de meu Deus, todo dia nós recebemos um convidado de honra. E hoje não vai ser diferente. Hoje o nosso convidado é mais do que de honra. Ele trabalha com a voz, com a sua imagem, e é um dos mais talentosos dubladores do Brasil, quiçá do mundo. Ele faz a voz do Sullivan, de Monstros S.A., também a voz do Shrek, do Pumba, do Zé Carubu e também do Dr. Brown, do De Volta para o Futuro. Ele está há mais de 35 anos na carreira e hoje é diretor, ator, narrador e tudo que ele faz muito bem. Senhoras e senhores, vamos receber ele, Mauro Ramos!
4: Olá, minha gente, olá, um prazer. Deixa eu pegar e fazer o meu prefixo, que os fãs adoram esse prefixo, então eu sou obrigado a fazer em toda e qualquer entrevista. Oi, eu sou Mauro Ramos e se erramos, voltamos e consertamos. O único ator dublador do Brasil com o slogan rimado.
1: Aê! Senhoras e senhores, se você ainda não segue, siga agora o @ Mauro Ramos Dublagem. E quando eu digo que ele é uma voz, acho que talvez um dos mais talentosos, não é pra puxar saco, não. O Mauro tá nisso há 35 anos e todo filme que você já viu e que te marcou, com certeza, tem a voz de Mauro Ramos. Como eu disse anteriormente, do Pumba, do Shrek. Cara, é muito incrível isso. E a gente vai bater um papo com ele. Então, a nossa primeira pergunta, Mauro, pra não ser diferente dos outros, dos demais, qual é a sua sobremesa favorita?
4: Ah, meu Deus, quando eu podia comer sobremesa? Eu sou diabético. Mas, antigamente... e hoje em dia, com a memória emotiva que eu tenho, é doce de leite. Eu sou neto de mineiro, então doce de leite, doce de mamão verde, Até doce de giló eu já comia.
3: Doce de giló eu não sabia
4: doce que de giló leva só uma semana pra fazer, por isso é que ninguém mais faz lá. Mas é uma delícia.
1: Não tem paciência. Fome não, até tem, mas paciência não tem.
4: Ninguém mais
2: tem. E qual seria a sobremesa favorita do Shrek?
4: Do Shrek? Meleca.
3: Boa. Inclusive, Shrek agora é pai de 3 crianças, tá sabendo disso?
2: É verdade.
4: Adolescentes,
3: inclusive. 3 adolescentes. O novo filme Shrek 5 vem aos cinemas em 2027. Já dublou, Mauro?
4: Não.
3: Tá ansioso pra dublar? Obviamente, né?
4: Sim, claro. Mas principalmente pra ganhar o cachê no final do mês. Eu tenho que pagar meus boletos, companheiro.
3: É por isso que você trabalha? Pra ganhar dinheiro?
4: É, pra me sustentar.
3: E o fato de ser dublador foi só um acaso? Não era uma coisa que você queria? Você
4: desde criança, artista. Não. É, eu ficava fazendo as coisas e depois, quando eu cheguei aos 60 anos, que é a idade em que a gente começa a rever a nossa vida, né? Porque a finitude vai chegando, e eu vi que a vida foi me empurrando pra fazer a dublagem, para ser um artista de voz. Porque, por exemplo, eu lia para meus irmãos quando eles não sabiam ler. E eu fui o primeiro a saber ler e escrever lá em casa. E aí eu ficava lendo livrinhos e historinhas em quadrinhos, fazendo vozes e tal, para os meus irmãos. E depois fazia teatrinho para os colegas da vila onde eu morava, lá em Vila Valqueira, no Rio. E ficava fazendo teatrinho com os bonecos na janela do meu quarto. Então a vida foi me levando a ser um dublador, né? A ser um ator. Eu sou ator há 47 anos e há 37 anos eu sou dublador, que apareceu assim. Eu trabalhava em rádio lá no Rio de Janeiro, na Super Rádio Tupi, fazia parte do elenco de radioatores da Patrulha da Cidade e também da emissora. E aí apareceu para cobrir as férias de um colega, um dos diretores da Herbert Richards, que era o Mário Monjardim Filho, Monja.
3: Nossa, né?
4: Fazia a voz do Pernalonga, do Salsicha. Sim. E aí ele me chamou 3 vezes para ver a dublagem. Na terceira eu fiz um teste num desenho que ele estava dirigindo. Eu achei que foi uma porcaria. Mas ele me pegou pelo braço e me levou ao superintendente, que era o Ronaldo Richard, filho do Herbert Richard, e falou: ah, pode contratar o menino aí, vai, contrata ele, que é bom, ele é bom.
3: Quando está predestinado, não há o que você possa fazer, nem que você não queira trabalhar com isto, o mundo vai dando um jeitinho.
4: Vai.
3: E no caso foi o Mário Monjardim, que foi um grande
4: ele dublador. Ele colocou na dublagem um monte de gente. Niso Neto, eu e outras pessoas.
3: Bom, e colocou você a oportunidade de dublar um dos personagens mais icônicos do mundo, que é o Pumba. Que, como disse o seu amigo Orlando Drummond, ele é o seu Scooby-Doo. Ele te persegue pela vida inteira, o Pumba, não?
4: Isso,
3: então, exatamente. Pra não ser diferente, eu gostaria que você desse uma boa tarde especial aos nossos ouvintes aqui da TMC com a voz do Pumba. Se não for lhe incomodar, é claro. A gente paga o loop, tá? Loop
2: que é loop?
3: Loop é o que é pago aos dubladores. Cada vez que eles dublam um anel, eles dublam por hora. Então, a cada 20 segundos, vão lá e paga se é um dublador. Entendeu?
4: É, o loop é um outro nome de anel. Loop é no Rio de Janeiro, anel aqui em São Paulo. E cada 20 segundos é que equivale a um loop. Cada 20 loops forma uma hora, que é a primeira hora indivisível. Então a gente recebe sempre a primeira hora.
3: Tá vendo? Você acha que trabalho de dublador é fácil? Tem que trabalhar de 20 segundos pra ganhar um dinheirinho.
4: Exato. Né? Não é fácil, e tem 3 não. minutos pra dublar.
3: Tá vendo?
2: Só 3?
4: 3 minutos pra dublar aqueles 20 segundos.
2: Meu Deus do céu.
4: É difícil. É, não é fácil não, minha filha.
2: E se passa dos 3 minutos? O que acontece?
4: Aí não, vai ter não que tem? Pagar mais meia hora.
2: Eita.
3: Aí ninguém quer, né? É. Ninguém quer pagar um bom trabalhador pra trabalhar. Então, por favor, Mauro Ramos, como Pumba, para os ouvintes da TMC.
5: Alô, ouvintes da TMC, aqui é o Pumba. Um grande abraço e boa tarde. Hakuna Matata.
3: Eu confesso que isso foi mais pra satisfazer minha alma, minha criança interior, do que qualquer outra coisa.
2: Mas na hora que ele chegou, eu já vi o Pumba, porque você tem uma voz muito marcante, né? Alguns dubladores, eles mudam o timbre, a voz, mas você é o Pumba e o Shrek.
4: É, ué, isso é você que está dizendo, então não sei dizer.
3: Ô Mauro, ela fez um bom link agora, porque eu parei pra perceber, mas os seus personagens, eles são sempre quase do mesmo estereótipo. Eles são gordinhos, rechonchudos,
2: fofinhos,
3: broncos, grandes. Você acha que você tem um talento pra dublar gordo?
4: É, eu acho isso estranho, né? Voz de gordo, eu acho uma coisa... Mas o pessoal na dublagem é muito engraçado. Tem diretor ou pessoal de produção escala pelo físico do dublador ou da dubladora.
3: Pois é.
4: Então acaba que eu, sendo meio careca e gordo, entendeu? Aí eu passei uma época da minha vida, eu sempre digo isso, lá na Herbert Richards, fazendo três tipos de papéis.
2: Quais?
4: Gordos, carecas e negões, e suas variações. Negão careca, negão gordo, careca gordo, gordo, negão e careca, entendeu? E outra coisa, era monstro.
3: Monstro, é?
4: Eu e o falecido Paulo Flores, que fez a voz do Mufasa no filme, lá no desenho, fomos uma série japonesa que tinha lá sendo gravada, e nos chamavam para fazer só os monstros da série. Então eles faziam assim, num capítulo era eu o monstro, no outro era o Paulo. No outro era eu, no outro era o Paulo. Então nós ficamos assim uns 6 meses, ganhando, fazendo com essa diretora, Angela Bonatti, só fazendo monstro. E eu dizia, mas por que só monstro? Ela dizia, porque vocês fazem e tem credibilidade, porque o monstro de vocês, vocês fazem, não fazem como os outros que acham ridículo. Aí eu falei, opa, então vamos aproveitar e ganhar esse dinheirinho.
3: Tá vendo? Estamos falando com o ator, dublador Mauro Ramos, que faz a voz de personagens célebres. Ele tava falando aqui que dublou monstros, e eu acho que o monstro mais famoso é o Sullivan, de Monstros S.A.
4: Sim.
3: Numa época que a gente já tinha Star Talent, que é o nome que se dá a pessoas muito famosas que são convidadas para dublar um filme.
4: Isso.
3: E o que me faz lembrar também, Mauro Ramos, que você... chegou na frente de um outro Star Talent, o Bussunda. Antes do Bussunda dublar o Shrek, parece-me que Mauro Ramos foi cotado primeiro. Você pode me lembrar dessa história, por favor?
4: Sim, foi. Eu fiz o filme, dublei o filme, porque eu fui escolhido lá pelo pessoal dos Estados Unidos, da DreamWorks.
3: Antes do Bussunda, você...
4: Sim, gravei o filme todo e recebi o cachê no final do mês, numa boa. Só que no outro mês... Aí eu descobri que o pessoal da distribuidora aqui no Brasil resolveu colocar o Bussunda para fazer o personagem, porque o Bussunda ia vender.
3: Sim.
4: O personagem. Naquela época, ninguém sabia se ia dar ou não certo aquele desenho, né, aquela animação. E aí, mas ele estava muito fisicamente parecido com ele, entendeu? Com o personagem. Ele estava careca na ocasião, e ele era gordo. Eu trabalhei com eles lá, o Cacete Planeta, durante muitos anos. A gente se encontrava pelo menos uma vez por ano. E quando não ia gravar com eles, eu e Márcio Simões fazendo o Fucker Sucker. Então, eu fiz, mas depois eu fiquei sabendo que ele é que tinha sido escolhido para vender o filme. Eu fiquei sem falar sobre isso durante um bom tempo. Porque, para mim, é o seguinte, é um velho ditado que diz, o que é combinado não sai caro, né? Então, era só me dizer, olha, você vai fazer só um guia para fulano. Aí eu ia dizer para eles, ah, legal. Quanto é que ele está ganhando? Porque eu quero ganhar 50% do cachê dele, porque eu vou fazer metade do trabalho para ele.
2: E você teria topado, se soubesse antes?
4: Se eu ganhasse metade do cachê dele, porque, pelo que eu soube, ele estava ganhando em dólar.
3: Star Talent, quando, hoje em dia, quando eles são contratados, eles ganham muito, Mini Root. Ganha.
4: Porque eles utilizam a imagem deles para vender o produto. Então eles vão fazer propaganda, vão aparecer na televisão, no rádio, em revista, essas coisas todas.
3: Eu ouvi de um ator que fez Star Talent para um filme que ele ganhou 80 mil reais.
2: Ô, louco!
3: Por Deus, juro. Isso é muito surreal, né, Mauro? Porque você que dubla todo dia, o Maurinho Ramos, pega a carteirinha dele, bota no bolso, o celular no outro, vai lá, pega o ônibusinho dele, chega no estúdio pra dublar, prepara a voz, faz tudo certinho e ganha nada, não ganha nem 1% desse valor.
2: Aí não dá,
3: mentira,
2: né?
3: É verdade, Mauro.
4: É verdade, sim. cento e poucos reais é o que a gente ganha por hora. E essa hora equivale a 20 pedacinhos, loops. 20 loops ou 20 anéis.
2: Então a profissão é mais por amor do que por dinheiro.
4: Depois de um tempo, passa, se você se destaca em alguma coisa, passa a ser essencialmente para você viver. Porque é um dos nichos do ator em que ele tem uma relativa segurança financeira, no sentido que vai ter sempre trabalho. Se ele for um bom profissional e for uma pessoa funcional para o sistema. Então, ele... o teatro, você fica sempre à beira do... Ah, meu Deus, o que eu vou fazer agora, depois disso? Acabou a peça. Se tiver uma emendada, ok, maravilha. Ou tem um filme, ok, maravilha. Mas e quando acaba, se não tiver nada, como é que faz? Na dublagem, você, nas vacas magras, pelo menos você pode pagar as suas contas.
3: Pelo menos dá pra se divertir um pouquinho, mal, convenhamos, assim, dublando dá pra se divertir ou não.
4: Se a pessoa tem pendor pra isso e ela compra a brincadeira da dublagem, aí se diverte.
3: É o que você faz?
4: Normalmente, e principalmente teve... animação, comédia, entendeu? Eu gosto e eu faço, acabo fazendo com que o técnico de captação e o diretor ou a diretora fiquem rindo junto comigo, porque eu fico ali e curto o que eu tô fazendo.
2: E falando em diversão, o Shrek é um dos personagens mais cômicos, né? Principalmente Sim. de desenho. Vocês, dubladores, têm também essa técnica de piada ou vocês só vão seguindo alguma ferramenta da dublagem?
4: Hoje em dia, os clientes, eles não querem deixar a gente fazer o nosso trabalho como a gente fazia, que é tornar uma versão brasileira, né? A gente utilizar expressões e a gente utilizar determinadas palavras que têm a ver com o público brasileiro. Ah, mas eu faço o que eu posso, né? Se de repente aparece alguma coisa... Não sei se vocês notaram, mas o Shrek é sempre o chamado ator no teatro, principalmente vaudeville, de escada.
3: Sim.
4: O Sully também é o escada. O comediante, o engraçado, é o Wazowski, é o burro.
3: Total.
4: Entendeu? Então, o que a gente faz é preparar para que a piada do colega fique legal e seja, como diz a expressão teatral, seja um tiro com a plateia.
3: Que delícia! E olha, a gente está aqui falando com ele, o Mauro Ramos, que é dublador, ator, há mais de 35 anos, tem muita história. Eu gostaria de tirar uma dúvida minha, pessoal, porque me disseram que lá atrás você podia fazer o que quisesse na dublagem.
2: Aê?
3: Porque os estúdios, quem contrata a distribuidora, quem contrata o estúdio para dublar, falava, vai lá, dubla aí. E aí os dubladores falavam, ah, eu quero fazer essa voz, eu quero botar esse sotaque, eu quero mudar isso. É verdade, Mauro? Você chegava a se divertir com isso ou não?
4: Não, quando eu era diretor, eu fui numa época que quase no final de como os diretores eram tratados com muita dignidade, né? A gente também, em contrapartida, fazia muito trabalho, né? A responsabilidade era enorme. Esse tipo de coisa não acontecia. O que hoje em dia acontece é que o cliente não quer que a gente utilize expressões que sejam nacionais, que a gente tem que ser uma espécie de tradução adaptada.
3: Que loucura.
4: E aí eu fico lembrando sempre dos produtos que deram certo por causa da dublagem, né? Muitos colegas, e eu também, cito, por exemplo, As Branquelas. Ela só fez esse sucesso absurdo no Brasil por causa da dublagem, né? Porque lá nos Estados Unidos, até os caras que fizeram o filme ficaram assim, mas, pô, fazer um 2 agora não faz sentido. Pô, foi uma coisa que a gente tentou ganhar dinheiro. Entendeu? E tem uma animação chamada Deu a Louca na Chapeuzinho, que era considerado uma animação B, né? Que era só para preencher DVD e programação de streaming. Que virou um clássico cult que tem uma porranca, desculpe o termo, uma porranca de memes na internet. Com trechos dos filmes.
3: Não, é um clássico, assim, faz parte, entendeu? Da cultura pop.
4: Então, é deixar a gente fazer o nosso trabalho. Quando a gente faz, aí é uma maravilha, porque a gente consegue, graças a Deus, a receptividade do público. E quanto mais receptivo for o público para aquele produto, mais o cara fatura.
3: É isso.
4: Mas o raciocínio deles não é esse, entendeu?
3: Alô, distribuidoras de filmes, por favor, ouçam quem trabalha com isso há mais de 35 anos. Você aí que tá de terninho e gravata, que decide qual estúdio contratar, você acha que você sabe? Você não sabe de nada. Quem sabe é quem tá 35 anos dublando.
2: Exatamente.
3: Quem é o responsável por fazer o filme dar certo no Brasil. Até porque você acha que o filme funciona porque é legendado. No Brasil, amigo? Claro que não. Inclusive, a maior parte dos filmes de animação fazem questão de só virem como dublados porque sabem que é muito melhor a experiência. Você já viu algum filme de animação legendado? Já viu, Minigut?
2: Não, não funciona.
3: Porque não funciona. Todo mundo sabe que filme de animação tem que ser dublado, como, por exemplo, Monstros S.A., que eu particularmente amo e acho que é um dos teus melhores bonecos, que é uma expressão que é usada na dublagem, que é o personagem do Mauro, ele quem dubla. Só o Mauro pode dublar. Não vai me botar outra voz, que senão perde público, hein, galera? Sullivan do Monstros S.A. Você poderia dar uma palhinha só para um pessoal aí de casa? Só mandar um oi, galera. Estamos ouvindo aqui a TMC, só para...
4: Oi, queridos. É a hora de eu embostar a minha voz para fazer o Sullivan. Um grande abraço para todos vocês. Bum!
2: Não tô realizada.
3: Mauro, eu peço desculpas, eu não sei se isso te incomoda em algum canto.
4: Não, tudo bem. O grande problema pra mim é se eu tiver que fazer trechos do filme.
3: Claro, não.
4: Com aquela voz, entendeu? Porque a gente assina contrato e pra poder reproduzir trechos do filme com a voz, a gente tem que pedir permissão à distribuidora. E se a gente não pede, eles descobrem e eu tô ferrado porque eu preciso ganhar minha vida.
2: É.
3: Né? Jamais colocaremos você numa situação de risco, inclusive situações que eu gostaria de saber. Em algum momento você já teve que dublar um filme ou série que você falou que isso aqui é uma porcaria? Horrível.
4: Várias vezes. Diversas vezes. Tem muito material que a gente dubla, mas eu não... Senhor, eu estou falando aqui de uma forma que não é depreciativa porque eu faço, hein? Por favor. Mas o material não é sempre aquele material legal de primeira e tal. Isso é mais difícil, mais raro. A maior parte é o que o pessoal chama de filme B. E que eu chamo, e que o pessoal lá na Herbert chamava antigamente, de milho da galinha.
3: Milho da galinha.
4: Por quê? Porque tinha aquele ditado que dizia: de grão em grão a galinha enche o papo. Sim. Então, era isso. É isso que faz a gente pagar as contas.
3: Que legal.
4: Entendeu? Então, a gente chama milho da galinha. Com a pulverização de estúdios de dublagem, tem a Discovery e National Geographic tá mandando a maior parte dos produtos dela para a Argentina. Para brasileiros que muitas vezes não são nem atores, dublarem. Porque para eles não interessa tá uma qualidade artística boa. Tem que estar uma qualidade artística mais ou menos que dê para o pessoal ouvir os documentários. O que importa é o áudio do original. E a gente, então, vai perdendo o milho da galinha, né?
2: E falando nisso, né? Porque para você ser dublador, você precisa ser ator. O que você acha de grandes nomes que não são atores? Por exemplo, a Peach, ela já fez algumas dublagens também.
3: De game, né?
2: O que você acha desse tipo de dublador, por exemplo?
4: Olha... Sendo ator ou atriz, para mim não tem problema. A maior parte do pessoal dos anos 60 e início dos 70 eram atores que vinham de televisão, rádio, cinema. Cinema principalmente, porque a partir da segunda metade dos anos 60, o cinema brasileiro não tinha som direto, então tinha que dublar tudo, né? Então a gente se desenvolveu, até muitos dubladores passaram a ser dubladores fixos de determinados atores de porno chanchada, essas coisas assim. Eu não tenho nada contra. Sendo ator e sendo atriz, pode trabalhar. Qual é o problema? Se ele for adequado, para a voz dele for adequada à personagem, o diretor que se vire para fazer o sincronismo. Mas eu não vejo nada demais.
3: Eu te entendo, mas eu vou discordar, porque tivemos o exemplo aí de Luciano Huck em Enrolados, que, cara, é uma tragédia. São palavras minhas, tá? Eu acho que é uma dublagem ruim. Eu acho uma dublagem ruim. Eu acho que o Luciano Huck não soube fazer, até porque ele não é ator. Ele não soube
2: trazer emoção. É que o nariz atrapalhou um pouco na hora de falar também, né? Pode ser.
4: Não, pelo que eu sei, ele é ator, porque ele, inclusive, antes disso, fez um filme pra Xuxa.
3: Foi Xuxa Popstar, se não me engano.
4: Sei lá.
3: Sonho de uma noite de verão, acho que alguma coisa disso.
4: É, e aí ele tinha conseguido registro naquela época.
3: Ah, então olha aí. Então eu vou ter que me desfazer aqui do que eu disse. Então o Luciano Huck
2: polêmico.
3: É ator.
2: Polêmico.
3: Então eu vou só manter a opinião que é ruim. Só isso.
2: Polêmico. Mas outra coisa que é muito polêmica também, que se fala muito, que a gente começou falando sobre isso no programa de hoje, são sobre as IAs, né?
3: Sim.
2: Você acha que corre o risco da IA entrar e roubar o trabalho?
4: Olha, a preocupação é muito grande. E não é uma preocupação que você possa dizer, é uma preocupação só de ator dublador brasileiro. Não, é do mundo inteiro. Na Europa, a Alemanha, que é o país que é o maior país consumidor de produto dublado lá, já conseguiu oficializar e regulamentar a utilização da inteligência artificial, especificamente para a dublagem deles lá, mas para outros aspectos das artes também. Mas outros países precisam regulamentar aos poucos. Os Estados Unidos têm a ação dos sindicatos, que são muito fortes nos Estados Unidos, e eles estão tentando fazer um lobby para conseguir que seja regulamentado em lei federal, né? E aqui a gente também está lutando, sabe? A Associação de São Paulo, a Dublar, e tem a Associação Dário de Castro lá do Rio de Janeiro, tem pessoas maravilhosas, pessoas que se dedicam e que estão batalhando para conseguir uma regulamentação. Regulamentando, tudo bem. Agora, se não há regulamentação, vamos perder, sim. Vamos, porque o público já está se acostumando com coisas que têm dublagem e narração de inteligência artificial na internet, no Instagram, no YouTube. E estão aceitando, estão vendo, tem 1 milhão e pouco de visualizações e o pessoal não reclama. Entende? A intenção desse sistema nos Estados Unidos, e eles estão tentando fazer um lobby para conseguir.

0: com coisas que têm dublagem e narração de inteligência artificial na internet, no Instagram, no YouTube. E estão aceitando, estão vendo, tem 1 milhão e pouco de visualizações e o pessoal não reclama, entende? A intenção desse sistema é, sim, substituir atores visualmente e substituir atores vocalmente. E a gente não pode deixar que isso aconteça, porque antigamente, na primeira revolução industrial, que nós estamos na segunda, que é de informática, na primeira, vários progressos, né, tecnológicos modificaram determinadas coisas e o pessoal era aproveitado para essa nova tecnologia, para trabalhar nessa nova tecnologia. Com a inteligência artificial, não. Com a inteligência artificial, é ferre-se.
1: Palavras de Mauro Ramos, senhoras e senhores. Ele foi, olha, foi incrível. Amigos e amigas, hoje nós lançamos a enquete e gostaríamos que você respondesse através do nosso WhatsApp 011 972211001. E a enquete de hoje é...
2: seguinte, qual função você acha que a inteligência artificial não pode roubar no seu trabalho, hein? Conta pra gente.
1: O que é que o pessoal respondeu, Mini Ruth?
2: Galera, já tá mandando aqui, ó. Luísa Mendes, ela mandou o seguinte: eu duvido ela fofocar sobre quem roubou a asinha de frango da marmita do cara do RH.
1: Mandou muito.
2: É,
1: boa,
2: verdade. Boa. Marco Silva mandou também: e a nenhuma consegue ficar 20 minutos tomando café e voltar dizendo que foi na reunião.
1: Essa é muito boa. Próxima mini última, mais uma.
2: O Paulo Henrique mandou também aqui, ó: ela pode até fazer relatório, mas não vai saber reclamar do ar-condicionado o dia inteiro que nem eu.
1: Boa, eu quero saber de você. Então manda pra gente no nosso WhatsApp 011 972211001. Amigos, vocês que acompanham aqui o Sobremesa estão sentindo a falta de uma terceira voz, a do Marcelo Batista. E sim, acredite, ele está trabalhando, mas não está aqui presente. O Batista foi até as ruas para saber o que é que o povo acha. É o novo quadro aqui do Sobremesa, O Povo Fala Mesmo. Hoje o Batista perguntou nas ruas quem deve ganhar mais, o homem ou a mulher. E vamos agora saber o que é que o povo está achando com ele. Marcelo Batista, solta o áudio do Batista aí, galera.
3: Eu vim para as ruas com uma questão muito polêmica. Quem deve ganhar mais, o homem ou a mulher? Eu tô aqui com o Décio. Décio, quem deve ganhar mais, o homem ou a mulher?
4: É claro que o homem, né? É, porque o homem é mais forte, mais viril, sagaz e trabalha mais.
3: Você acha que na sua profissão, então, você deve ganhar mais que uma mulher que ocupa o mesmo cargo que você?
4: Não, eu acho não, tenho certeza. Eu tenho que ganhar muito mais que ela, que ocupa o mesmo cargo.
3: Agora eu vou entrevistar uma próxima pessoa. Se for uma mulher, por exemplo, o que você poderia dizer para ela?
4: Ela ganha menos que eu, certo?
5: Ele é um sem noção, babaca, idiota. Eu quero mais é que ele se lixe, tá? Que ele vá a merda. Porque mulher merece ter direitos iguais, gente. Para com isso, pelo amor de Deus.
3: Seu nome? Rafael. Rafael, acabei de entrevistar uma mulher. Ela disse que o homem que diz que a mulher tem que ganhar menos que ele é um babaca e um idiota.
6: Rapaz, essa aí deve ser uma frustrada, uma... Meu Deus do céu, não tem nem que falar uma pessoa dessa. Uma mal amada, deve estar com a pia cheia da louça. Por isso que ela está tomando tempo para falar essas coisas, onde já se viu.
3: Helena, o rapaz acabou de falar que a mulher que diz que o homem tem que ganhar menos que ela é uma frustrada, uma mal amada.
7: Frustrado, sabe o que que é? É homem meia bomba que não aceita que mulher é independente, que banca o próprio desejo e fica aí se fazendo de idiota.
3: Então é isso. A conclusão que a gente chega é que a gente não concluiu nada. Eu volto com vocês aí no estúdio. Sobremesa TMC.
1: Marcelo Batista, que fez o primeiro Povo Fala. Estamos ganhando espaço, estamos indo para as ruas. Exato. Daqui a pouquinho estamos batendo a porta da tua casa, hein? Entrando aí no teu trabalho, querendo saber a sua opinião. É o Povo Fala Mesmo.
2: É quase um ringue, viu? Ringue das ruas, rapaz.
1: Você viu que essa pergunta é bem interessante. Quem deve ganhar mais, o homem ou a mulher? E aí começa um pinga-fogo, né, Mini Ruth? Mas eu quero te dar agora o direito de resposta. Quem você acha que deve ganhar mais?
2: Ah, eu acho que os homens. Porque eu acho que eles têm que ganhar mais, sim, porque eu cobro muito deles. Eles têm que pagar minha unha, minha sobrancelha.

0: Sobrancelhas, tudo.
1: Quanto mais eles ganharem, melhor pra você. Bom, e você, Mauro Ramos, o nosso convidado de hoje, ator, dublador há mais de 35 anos. Mauro, quem você acha que deve ganhar mais, os homens ou as mulheres?
2: Os dois.
1: Os dois,
2: Pedro. Eu acho que tem que haver uma certa, a palavra não é essa, mas é parecido, uma isonomia de salário. Porque para cada função, o mesmo salário.
1: Existe isso na dublagem, Mauro? Você que é dublador há mais de 35 anos?
2: A gente ganha por hora. Então todo mundo ganha a mesma coisa proporcional ao trabalho que faz.
1: Pô, que coisa boa. Isso é realmente muito bom. Mas me lembra aqui uma dúvida. Você que tem 35 anos hoje, você já tá ali no alto escalão. Você
2: quem
1: hoje
2: me dera está... ter 35 anos hoje. Poxa.
1: Calma, 35 anos de carreira.
2: Ah, sim,
1: é. Mas você hoje tá lá no palco. Vai, você tá lá em cima. Você é uma das maiores estrelas.
2: Tô não, companheiro. Tô não.
1: Não
2: está? Só tenho 1,70m, inclusive. Então...
1: Peraí, você concorre ainda a papéis para dublar?
2: Sim, claro.
0: Faz teste?
2: Faço.
1: Mas você tem mais de 35 anos de carreira,
2: Mauro. E daí? Sou um dublador, sou um ator. E tem que se adequar ao papel do produto que está vindo. Então a gente faz teste. Faz teste todo dia. Faz teste para narrar livro, faz teste para personagem.
1: Ué, mas que interessante.
2: Se Marlon Brando fez teste para o Poderoso Chefão, não vou fazer.
1: Você tem um ponto. Né? Você realmente tem um ponto. Mas é que no meu caso aqui, ouvindo sua voz, reconhecendo, sabendo que ela é boa, sabendo que ela é uma voz que agrega, por que você ainda faz teste? As pessoas já não confiam em você? Fala assim, o Mauro é bom, convida aí.
2: Se você tiver esse tipo de raciocínio, você acaba cerceando o trabalho do ator. Porque, por exemplo, o tal milho da galinha que eu falei, vozerios, né, que a gente faz para os filmes, para ficar de fundo, papéis pequenos, bem pequenos, como garçom, homem do jornal e essas coisas assim, a gente vai lá, faz um pouco e ganha uma hora e vai embora. Se eu começar a botar nessa coisa, no alto, no pedestal, entendeu? O meu trabalho, eu não vou trabalhar nesse tipo de coisa, que é o que me alimenta, o que paga meu aluguel, meu condomínio, entendeu?
1: Que bonito.
2: Então isso. Eu tenho que trabalhar, como todo mundo tem que trabalhar. Então, para mim, isso, eu trabalho, eu sou um ator. O meu ofício é atuar. E eu gosto de atuar na dublagem, porque me dediquei a ela. Há muitos anos que eu não piso num palco, há muitos anos que eu não faço televisão, muitos anos que eu não faço cinema. Faço cinema indiretamente, né? Pela dublagem. Mas. E televisão indiretamente pela dublagem. Mas não, eu escolhi. Quer dizer, algumas pessoas, alguns colegas acham que a dublagem é o reduto de atores frustrados, atrizes frustradas. Eu não sou um ator frustrado. Olha que o que eu faço de papel num ano inteiro, bicho, o cara não faz na vida inteira fazendo só teatro.
1: Aê, tá vendo? Aprenda com a humildade de Mauro Ramos e principalmente com o seu profissionalismo. Não venha criticar a dublagem, tá bom? Porque tem muita gente por aí, Mini Ruth, que fala assim, não, dublagem é coisa pobre. Eu prefiro o legendado, que aí eu consigo ver a experiência completa, como foi feito. Você
0: é chato. Não dá.
1: Você é chato.
2: Se ele sabe o idioma, tudo bem.
1: Mas eu acho que mesmo assim.
2: Se não tiver legenda, a maior parte desse pessoal aí não consegue apreciar.
0: Mas você fica ofendido quando alguém vira e fala, eu não gosto de material dublado?
2: Não, não me ofendo, é um direito que a pessoa tem. Não me ofendo, eu não gosto é que depreciem o meu trabalho. Depreciem o meu trabalho no sentido de ofício. Sim. Não, pelo amor de Deus, que isso? Eu não chego e não fico depreciando quem trabalha, por exemplo, como médico residente. Não, você não tem consultório particular, você é um merreca. Não é assim, né? Então, isso me incomoda. Eu reajo. Mas eu aceito. Numa boa, sem o menor problema.
0: E falando em médico residente, eu já ouvi a sua vozinha também em Grey's Anatomy.
2: Ah, sim, é. É a série, o personagem que eu tô... há mais tempo dublando, que são 22 anos.
0: 22 anos?
2: 22 anos. Antes era Lei e Ordem, fazendo um detetive, né? Foram 13 anos fazendo. Mas Agora o Grey's Anatomy já ultrapassou em 10 anos, ele.
1: Caramba, 22 anos dublando. Ele virou uma espécie de poupança sua?
2: Não, não, porque o dinheiro já foi. Já gastei, criação de filho e tudo mais.
1: Bom, então, já que a gente está aqui com o Mauro Ramos, vamos aproveitar e tirar as dúvidas do pessoal que nos acompanha. Assim que publicamos que Mauro Ramos estaria conosco, várias mensagens chegaram. Então vamos lá. Boa! Primeira pergunta, você, Mili Rotinho, traga primeiro.
0: Olha só, o Daniel Lemos mandou o seguinte: como era a cara do Herbert Richards? Você conheceu ele?
2: Conheci, fui diretor na empresa dele. A cara dele era uma cara meio alemã, né? Qualquer coisa que o irritava ficava completamente vermelho, tipo um camarão. Era uma cara normal, um alemão normal.
1: Próxima pergunta, Mini Ruth.
0: Thaís Souza mandou o seguinte: você já usou a sua voz famosa para conquistar as mocinhas falando no ouvidinho?
2: Olha, eu tento. A vida inteira eu tento isso, mas não consigo. Não consigo mesmo. É porque eu, quando era estudante, eu era sempre o amigo do mocinho desejado pelas meninas. Então elas sempre se relacionavam comigo para poder atingir o colega galã.
1: Ah, que droga.
2: Entendeu? Então eu já até me... nunca usei esse negócio de ó, querida, não sei, mesmo porque eu acho isso tão ridículo.
0: Ah, você não pode dar uma cantadinha para mim com a voz do Shrek, não?
2: A voz do Shrek é a minha voz. Não sei se você notou, né? Eu tô o tempo todo fazendo esse negócio de ó, querida, não sei, mesmo porque eu acho isso tão ridículo.
0: Ah, você não pode dar uma cantadinha para mim com a voz do Shrek, não?
2: A voz do Shrek hoje. Não sei se você notou, né?
1: Ô, Mauro, você tá solteiro?
2: Tô.
1: Você tá procurando uma pessoa pra conhecer?
2: Por enquanto, não. Sabe, quando a gente chega aos 65 anos, a gente não fica mais ansioso por ter uma companheira, ou um companheiro, caso a pessoa curta. Mas... e se aparecer, apareceu e vamos seguindo a vida.
1: Tá.
2: Eu só não quero juntar mais as escovas de dente no mesmo banheiro.
1: Putz.
2: Porque não dá. Conviver é muito difícil.
0: É difícil.
1: Tem uma pessoa pra te apresentar, minha sogra. Ela quer mesmo que você.
2: É?
1: Ela quer o mesmo. E é linda, minha sogra.
0: Olha.
1: Vou te apresentar.
0: Olha lá.
1: Bom, vamos lá. A última pergunta que mandaram pra gente depois pra nossa interação. Vai!
0: Olha só, o Júlio Brito, ele mandou: quanto você cobra pra intimidar um caloteiro pelo celular usando a voz do Shrek pra mim, hein?
2: Olha, eu trato isso particularmente porque não tem tabela pra isso. E nessa hora eu rasgo mesmo, meu filho, meto a faca. Mas liga pra emissora pra gente tratar isso, tá? Porque particularmente eu consigo fazer a pessoa do jeito que você quer que ela fique.
1: 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Agora, falando em pedidos, nós temos aqui alguns pedidos, Mauro. Queremos aproveitar de você. Como eu disse, podemos pagar pelos anéis, pelos loops. Vamos lá, conta aí, Mini Ruth, porque chegou a hora que a gente sabe que você faz muitas vozes conhecidas, mas o que nós queremos mesmo é ouvir esses personagens fazendo coisas do dia a dia. Então começa agora o momento dia a dia. Por favor, eu gostaria de ouvir o Sullivan, do Monstros S.A., falando como um político. Você poderia fazer pra mim, por favor?
3: Monstros de Monstrópolis, confiem na nossa urna eletrônica. Eu conto com o voto de todos vocês.
1: Saúde, palmas. Sua vez de pedir, vai.
0: Muito Deus. Bom. O Jinbe do One Piece falando pro Whindersson Nunes como ganhar uma luta.
4: Whindersson, para vencer todos os adversários, você vai precisar farmar muita aura e fazer muito six-seven.
1: Então, ao próximo, o Shrek adiantando uma dieta. Adiando uma dieta. Ele não tá querendo fazer dieta, o Shrek vai querer adiar. Como seria?
2: Pô, Fiona, eu prometo que segunda-feira eu volto pro CrossFit e começo a tomar um Monjaro.
1: Vai, vai, vai, vai, Minigutinho.
0: E como seria o coisa do Quarteto Fantástico mandando Tocha parar de encher o saco, hein?
4: Cala essa boca, fasquinha! Ou eu vou até aí te apagar em 2 minutos, hein?
1: Que sensacional! E agora, pra terminar, eu não posso esquecê-lo, o Pumba! Pumba cancelando a internet numa ligação com a atendente, que é a Mini Ruth, por favor.
4: Alô? Eu quero cancelar minha internet.
0: Não no meu turno não, meu chapa.
4: Como é que é? Ah, você vai cancelar sim. Senão eu vou aí e solto um peidão bem na tua cara. E desligou.
1: Salve de palmas, senhoras e senhores, pra ele! Mauro Ramos, um dos maiores ícones da dublagem, que esteve aqui conosco hoje cedendo sua voz. Você sabe que isso é o trabalho dele e ele está dando de graça para você que nos ouve com seu ouvido aqui na TMC. Mauro, muito obrigado pela sua participação.
2: Obrigado a vocês.
1: Poxa. Eu gostaria de agradecer do fundo do meu coração. Eu sou um eterno fã seu. Juro, eu me emociono muito ouvindo sua voz em qualquer personagem que você venha interpretar. Muito obrigado.
2: Muito obrigado, eu só tenho a agradecer a vocês.
1: E você tem algum curso de dublagem? Pediram para eu lhe perguntar aqui no YouTube.
2: Sim.
1: O pessoal no YouTube falou.
2: Me procure lá no Instagram, né, no Mauro Ramos Dublagem, que eu indico o responsável, que é o Davi, e vamos ver o que, que a gente pode fazer pela pessoa.
1: Então, olha, para você...
2: Só devo lembrar, não sou o diretor. Não estou diretor. Então, não conte com o meu curso para poder entrar rapidamente dentro do sistema de dublagem. Você vai fazer e vai passar pelo mesmo sistema que eu, quando comecei, e vários outros dubladores começaram. A gente ajuda, mas não somos nós que colocamos vocês lá.
1: Aprenda na raça com quem faz melhor, que é Mauro Ramos. Muito obrigado, Mauro.
2: Obrigado a vocês.
1: Um prazer imenso, de verdade. E siga o Mauro Ramos no Instagram, @MauroRamosDublagem. Agora, amigos e amigas, aproveitando esse gancho, vamos para aquele quadro de sucesso, que é onde nós trazemos informação com diversão. Hora de fazer com que você fique antenado, sabendo das notícias, só que do jeitinho que a gente sabe. É hora dele,
4: do Girinho de Notícias, vai!
0: Da Patrícia, vem pra cá, Patrícia.
1: Ela, oi, Patrícia.
0: Patrícia, o aviãozinho,
1: É falar que eu sou bom imitador, hein?
0: Tá parecendo o Celso, hein, falando.
1: É falar que eu sou bom imitador, mas não sou não, tá bom? Não sou
0: eu que imito, não. A cara do Celso falando.
1: Ela, oi, vamos lá.
0: O Celso que foi considerado, não sei se você viu, o Celso foi considerado um dos apresentadores mais gatos do Brasil.
1: Cara, eu vi. Quer começar essa com a primeira notícia?
0: Pois é.
1: Durante o programa do Marcos Mion, do Mionzeira, ele tem um quadro lá que ele faz perguntas para duas equipes. E a pergunta era: quem a equipe, né, eles acham que as donas de casa trairiam os seus casamentos com o apresentador da televisão brasileira? E o mais votado era ele, Celso Portioli. Olha aí, que loucura isso, hein?
0: Aí eu ficaria com o Celso mesmo.
1: Ele vai passar e repassar a galera aí que tá casada. Você toma cuidado, hein? Você que é casado, sua esposa gosta de ver Domingo Legal, que é um ótimo programa. Mas abre o olho.
0: É, abre o olho. Rapaz.
1: Celso não dá mole não, hein?
0: Eu que sou carnívora, vou no Mion também, viu?
1: Vamos lá, agora a próxima notícia. Ah, próxima notícia, amigos. É de polética. Vai, traga aí, Mini Rocha.
0: Olha só. Tá no site da TMC. Entra lá, viu, meu filho, no site da TMC. Porque o Lula e o Flávio Bolsonaro... tá rolando aí um empate técnico nesse segundo turno, segundo pesquisas aí da BTG Nexus. O Lula está com 47%, enquanto Flávio Bolsonaro, 43%.
1: Caramba, que loucura.
0: Tá bem parecido, hein?
1: Voltamos pra 2022. Isso aqui, é um pouquinho do Brasil, iaiá.
0: Iaiá.
1: Próxima notícia. Amigos, vocês que gostam de futebol, deveriam estar sabendo disso.
0: Por quê?
1: Se você não sabe, fique sabendo agora que o Santos, o time do Santos admitiu que deve 90 milhões para Neymar. O documento assinado pelo presidente do Santos não detalha em quantas parcelas o valor vai ser pago. Se o Santos não pagar, o CT dos Meninos da Vila, que é usado pelas categorias de base, pode ser usado para garantir o pagamento. Ou seja, o categoria de base lá, o estádio lá, pode ser que seja do Neymar. Olha que loucura.
0: Ô, louco, é muita grana, hein?
1: Muita grana, 90 milhões. Quanto o Santos deve valer? Essa pergunta é interessante, porque eu tenho uma teoria.
0: Por quê?
1: Qual? Posso compartilhar minha teoria?
0: Diga.
1: Eu acho que o Neymar vai comprar o Santos.
0: Será?
1: Eu acho, juro por Deus.
0: Eu acho que jogar ele também não joga mais, né? Não, não tá rolando.
1: Não sei não, cara, mas ele, se ele for presidente, ele, pô, ele e o Pelé são responsáveis por um Santos muito incrível, sabe?
0: Sim.
1: Em duas fases muito diferentes. Tanto, né, o Pelé lá no seu início, quanto o Neymar também no seu início. Eu acho que tem uma coisa ali que... Não sei não, acho que... Eu acredito nessa possibilidade.
0: Eu acho que seria uma boa, né? Mas também seria uma boa ele receber esses 90 milha, né? Vamos combinar?
1: Ele acabou de comprar uma casa de 50 milhões em Santos. Ele precisa pagar essa casa.
0: Precisa. Até porque com esse dinheiro ele ia falar que deve ter saudade do que a gente não viveu ainda, né?
1: Olha, o Santos, acabaram de confirmar aqui, muito obrigado. O time do Santos vale mais de R$1 bilhão, mas eu não acho impossível o Neymar comprar. De verdade, não acho.
0: Ah, tomara que role, tomara que role.
1: Olha, amigo, parcela, paga 500 milhões agora, paga 500 milhões, e os outros 500 milhões você vai pagando com o decorrer dos anos. Parcela, irmão.
0: Exatamente.
1: Dá pra fazer. Próxima notícia,
0: mas vamos lá pra próxima. Ô, Lucas, você acha que eu sou uma pessoa simpática?
1: Eu acho, sim.
0: Mas você acha que eu sou meio burra às vezes?
1: Um pouco também.
0: Oh, nossa, não precisava falar assim também, né? Mas é isso que tem acontecido aí nas inteligências artificiais, sabia?
1: Ué, por quê?
0: Porque quanto mais simpática a inteligência artificial, é a maior chance das respostas dela serem erradas. Uma pesquisa aí da Universidade de Oxford analisou 400 mil respostas dos robozinhos, né? E aí essa pesquisa concluiu que sim, as IAs tendem a agradar os usuários, aí acabam, né, dando respostas mais burricas, vamos
1: sabe
0: dizer
1: por
0: assim.
1: Sabe que é isso?
0: Por quê?
1: Porque quando ela foi criada, a inteligência artificial, lá no início, os outros, né, o ChatGPT e tantas outras, o que, que eles criaram? Eles criaram uma forma que eles falaram assim, ó, inteligência artificial, responda rápido, não precisa responder certo, só responda rápido. Então as inteligências artificiais muitas vezes podem mentir pra você.
0: Olha só.
1: Podem te dar a resposta errada. Toma muito cuidado,
0: nossa,
1: hein?
0: Gente.
1: Inclusive pra você que tá estudando na faculdade, ou tem filho, filha, tá ouvindo a gente, que fica usando inteligência artificial pra responder questionário, fazer dever de casa, toma muito cuidado, hein?
0: Toma cuidado.
1: Tá se ferrando.
0: Não dá pra, ó, não dá pra acreditar nem em IA e nem homem, viu? Vou te falar, tá difícil.
1: Falar em acreditar em homem, falar nisso, a próxima notícia é sobre ele, um homem bilionário. Que é condenado a pagar R$3 bilhões à sua ex-esposa em divórcio.
0: Por quê? O que aconteceu?
1: Ah, meu amigo, aconteceu lá na Coreia do Sul. Um tribunal da Coreia do Sul decidiu que o bilionário Choi Tae-yong deverá pagar cerca de R$3 bilhões à sua ex-esposa, Won Sang-young, como parte de um acordo de divórcio. É o maior valor já concedido em um divórcio na Coreia do Sul. E esse bilionário, ele é dono de um conglomerado de empresas no país. Eu espero que não faça falta pra ele, né?
0: Nossa senhora, meu último amigo que casou saiu que nem o Aladdin, cara.
1: Saiu?
0: É.
1: Que nem Aladdin? Como assim?
0: Só ficou com o tapete. Ai, ai, é difícil, viu? Difícil.
1: Próxima notícia, vai.
0: Lucas, você gosta de comer o que, assim, nas horas vagas?
1: Eu adoro comer...
0: É.
1: Antepasto. Que antepasto. É um nome chique pra entradinha, entendeu? É isso.
0: Mas você gosta de hot dog?
1: Eu gosto.
0: Mas é bom, né? Bom demais. Bom. Aquela salsichinha, delicinha. Sim. Pois é. Mas a gente vai ouvir um áudio agora de um hot dog diferenciado, sabia?
1: Ué?
0: É, rapaz. É um vídeo aí que tem circulado na internet e esse vídeo mostra um cliente comprando um hot dog ou o famoso cachorro quente pra gente. E a gente quer saber, né? Como que chama na sua cidade também hot dog ou cachorro quente?
1: Peraí.
0: Porque cada cidade, o hot dog, ele é feito de uma maneira, né?
1: Então, peraí, quer dizer que viralizou um áudio de um rapaz falando o que tem no cachorro quente? É surreal, assim? Tem
0: é
1: muita
0: surreal.
1: Coisa?
0: É surreal. Tem um monte de ingrediente doido.
1: Então, vamos ouvir, por favor. Solta o áudio, Cuca!
5: Boa noite, linguiça ou salsicha?
6: Salsicha. Olha isso, pessoal. Diferencial da casa.
5: Vai, queijo.
6: Vai. Aquele queijo que não pode faltar.
5: Tomar mais cebola?
6: Vai também. Olha isso, pessoal. Tudo fresquinho, daquele jeito que a gente gosta.
5: Ketchup?
6: Vai.
5: Maionese?
6: Vai também.
5: Mostarda?
6: Vai.
5: BJ?
6: Também.
1: Caraca, hein, pessoal.
5: Barbecue?
6: Vai. Oh, não acaba não.
5: Molho de bacon?
6: Vai.
5: Molho de peixe?
6: Vai também. Caraca, diferenciado esse.
5: Molho verde?
6: Vai também.
5: Batata?
6: Vai. Pode faltar aquela batata crocante, pessoal, só encontra aqui no cachorro quente oficial. Né?
5: Milho?
6: Vai, milho.
5: Ervilha?
6: Não, ervilha não.
5: Passas?
6: Vai, passas.
5: Picles?
6: Vai também.
5: Vai, polenguinho?
6: Vai. Imagina esse polenguinho, ó, descendo na tua garganta daqui, mijinho, tô te deixando feliz.
5: Cheddar?
6: Aquele cheddar de respeito, pessoal, olha isso, hein.
5: Ovo?
6: Vai, ovo.
5: Pimenta biquinho?
6: Vai. Caraca, pessoal, não acaba, hein.
5: Ketchup de goiabada?
6: Vai, olha isso, pessoal. É o puro luxo.
0: Ketchup de goiabada?
1: Peraí. Você acabou de ouvir um áudio que viralizou de uma pessoa pedindo ingredientes, digamos assim, meio diferentes pra colocar no seu cachorro-quente. A gente anotou. Olha tudo que ele colocou no cachorro-quente dele. Olha só. Tem pão, é claro. São 4 salsichas.
0: Nossa.
1: E aí vai queijo, tomate, cebola, ketchup, maionese, molho barbecue, molho Billy Jack, molho de bacon, molho taste, aquele lá, daquele mercado lá, molho verde, batata palha, milho, passas, picles, polenguinho,
0: que?
1: Cheddar, ovo, pimenta biquinho e ketchup de goiabada. Mas ervilha não!
0: Ervilha não! Quem ervilha que gosta não. De ervilha, gente?
1: Olha, só pra vocês terem uma ideia, a OMS sugere de 2.000 a 2.400 calorias diárias para adultos saudáveis. Mas só nesse monstro de hot dog tem cerca de 3.578 calorias,
0: cara. Nossa senhora, meu rapaz. Amigo. Mas, ó, me deu uma fominha agora, viu?
1: A mim também. Eu vou aproveitar, inclusive, esse momento pra ir comer alguma coisa. Mas, ó, quero me despedir de vocês com todo carinho e todo amor e dizer que amanhã estaremos de volta com mais sobremesa pra você. Um beijo, um queijo e até amanhã. Tchau, beijo. Valeu!

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2: Muito bom dia, uma ótima terça-feira para você que sintoniza a TMC. Hoje é dia 28 de julho. Seja muito bem-vindo e muito bem-vinda ao Amanhã TMC. Eu sou o Diego Andrade e eu te faço companhia ao vivo até as 5 da manhã. Aqui no Amanhã TMC você fica por dentro de tudo o que aconteceu de mais importante no noticiário do Brasil e do mundo, além de saber das primeiras notícias que vão impactar aí a sua terça-feira. Se você está em Belo Horizonte, acompanha a nossa programação em 88.7. Em Recife, 92.7. São Paulo e Brasília, 100.1. Em Curitiba, 100.3. E no Rio de Janeiro, estamos no 101.3. O meu muito obrigado a você que sintoniza a TMC. O WhatsApp está aberto para você participar. Manda sua mensagem, comenta sobre as principais informações e notícias aqui do programa no 119-7221-1001. 119-7221-1001. Vamos às principais manchetes do programa de hoje. O presidente Lula recebeu o presidente da Coreia do Sul e assinou 5 acordos de cooperação nas áreas de tecnologia, energia, setor espacial, educação e esporte. Os dois países também avançaram nas negociações de um acordo comercial entre o Mercosul e a Coreia do Sul. O governo brasileiro busca ampliar mercados na Ásia e reduzir os impactos das tarifas impostas pelos Estados Unidos sobre produtos brasileiros. O Tribunal Superior Eleitoral marcou para 17 de agosto uma reunião com embaixadores e observadores internacionais para apresentar o funcionamento das urnas eletrônicas e o sistema eleitoral brasileiro. A iniciativa ocorre após declarações de Flávio Bolsonaro sobre as urnas. O TSE reafirma que o sistema é seguro, nega qualquer ligação com a empresa Smartmatic e informa que as eleições de outubro serão acompanhadas por missões internacionais de observação. Partido Novo oficializou a candidatura de Romeu Zema à presidência da República durante convenção realizada em Brasília. O ex-governador de Minas Gerais, Zema, disputará a presidência pela primeira vez. O partido ainda não definiu o candidato a vice-presidente, que será anunciado até o registro da chapa no Tribunal Superior Eleitoral. E a Justiça de São Paulo decretou a prisão preventiva do motorista Guofan Juan, que de 53 anos, suspeito de atropelar e matar um coletor de lixo na capital paulista. Segundo a polícia, o motorista estava embriagado, fugiu após o acidente e foi preso em flagrante. O caso é investigado como homicídio doloso quando há intenção ou risco assumido de matar. No noticiário internacional, o presidente Lula reagiu com ironia ao ser questionado sobre as críticas feitas pelo presidente da Argentina, Javier Milei. Ao ouvir o nome do argentino, respondeu, abre aspas, quem é esse cara? Fecha aspas, e não comentou sobre o assunto. A fala ocorre após Milei participar do lançamento da candidatura de Flávio Bolsonaro e criticar o governo brasileiro. Em resposta, o Itamaraty convocou os embaixadores dos dois países para consulta. O governo de Donald Trump pediu à Suprema Corte dos Estados Unidos novas regras para limitar o voto por correspondência antes das eleições de meio de mandato. A medida prevê um cadastro federal dos eleitores autorizados a votar pelo correio e exige comprovação de cidadania. Estados americanos contestam a mudança e afirmam que a definição das regras eleitorais cabe ao Congresso e aos governos locais. E uma menina de 12 anos foi resgatada pela polícia no aeroporto de Lisboa após ser prometida em casamento para quitar uma dívida da família. Uma mulher de 45 anos foi presa suspeita de tráfico de pessoas. Segundo a vítima, ela seria levada para a França e entregue a um homem como forma de pagamento. As autoridades investigam um possível rede internacional. Vamos à previsão do tempo para todo o país nesta terça-feira. Curitiba, o dia é de sol, não chove. Máximas de 27, mínimas de 14 graus. Já em São Paulo, a terça-feira é ensolarada, não chove. Máximas de 29, mínimas de 14 graus. No Rio de Janeiro, o dia é perfeito para quem gosta de pegar uma praia, viu? Sol o tempo todo, não chove. Máximas de 33 e mínimas de 17 graus. Em Belo Horizonte, o dia é de sol com nuvens, máximas de 28 e mínimas de 15 graus. Em Brasília, o dia começa com sol, nuvens vão aparecendo à tarde, mas não chove, máximas de 28 e mínimas de 14 graus. E para finalizar, em Recife, o sol aparece entre nuvens e tem chuva passageira durante o dia, máximas de 30 e mínimas de 22 graus. O ministro da Fazenda, Dario Durigan, chamou o presidente da Argentina, Javier Milei, de palhaço em resposta a falas do líder argentino sobre o Brasil na convenção do Partido Liberal. O repórter Adrian de Almeida tem mais informações.
3: Javier Milei foi um dos convidados da convenção do PL que oficializou o senador Flávio Bolsonaro como candidato do partido para disputar a presidência da República e usou do tempo de fala para criticar o governo federal e o presidente Lula. Ele chamou ainda Lula de ladrão, presidiário e lixo socialista e afirmou ainda que a economia brasileira não está indo muito bem por culpa da atual gestão. Em entrevista à Rádio Jornal, o ministro da Fazenda, Dario Durigan, falou que a economia brasileira vai bem melhor do que a da Argentina e ainda chamou Milei de palhaço. Ele ainda inverteu a situação ao afirmar que a inflação e a dívida pública da Argentina são bem maiores que a do Brasil. Por fim, Durigan disse que as falas não representam a posição do governo, mas disse tudo de forma autônoma, visto que grande parte do discurso de Milei foi sobre a economia brasileira. Ainda sobre essa convenção do PL, o PT acionou o Tribunal Superior Eleitoral por conta de um conteúdo criado por inteligência artificial. No vídeo, quem aparece é o ex-presidente Jair Bolsonaro, atualmente cumprindo pena em prisão domiciliar. A versão criada por inteligência artificial de Bolsonaro afirma que está preso e calado por uma decisão injusta e arbitrária baseado em algo que ele nunca fez. Ele segue dizendo que nenhuma prisão vai calar milhões de brasileiros e pede, por fim, que recebam o filho dele, Flávio Bolsonaro, como substituto. A representação do PT alega o uso indevido de inteligência artificial por suposta propaganda eleitoral antecipada, desrespeitando normas da justiça eleitoral. Eles sustentam que Bolsonaro participou de ato político eleitoral, ainda que de forma virtual e sendo representado por inteligência artificial. O ministro das Relações Exteriores, Mauro Vieira, e o embaixador do Brasil em Buenos Aires, Júlio Bittelli, se reuniram no Itamaraty para uma primeira avaliação da relação entre os dois países após os episódios. A reunião durou cerca de 40 minutos e os dois devem voltar a conversar assim que o ministro voltar de viagem.
2: Comentários de parlamentar do Partido Liberal Mineiro nas redes sociais gerou revolta no público LGBTQIAPN+. Quem chega com mais detalhes sobre o tema é o Rodolfo Simões.
4: O deputado federal Nicolas Ferreira, do Partido Liberal de Minas Gerais, voltou a gerar repercussão nas redes sociais. Desta vez, ao comentar uma publicação sobre o aumento do número de assassinatos de pessoas LGBTQIAPN+, no estado. Na postagem que informava que Minas Gerais lidera o número de mortes dessa população no país, segundo o Anuário Brasileiro de Segurança Pública, Nicolas escreveu em tom de ironia, abre aspas, já estão colocando a culpa em mim, kkk, fecha aspas. A declaração, obviamente, provocou críticas de usuários das redes sociais e de entidades ligadas aos direitos da população LGBTQIAPN+. Lembrando que Nicolas já foi condenado pela justiça em ações relacionadas à transfobia, embora ainda caibam recursos em alguns desses processos. Segundo o anuário, Minas registrou 31 assassinatos de pessoas LGBTQIAPN, mas em 2025, o que representa um aumento de 55% em relação ao ano de 2025. O levantamento também aponta crescimento no número de agressões em ocorrências relacionadas à homofobia e à transfobia no nosso estado.
2: Partido Novo oficializou o ex-governador de Minas Gerais, Romeu Zema, como candidato à presidência da República. O repórter Adrian de Almeida traz os detalhes.
3: Durante o discurso, Zema criticou nominalmente alguns ministros do Supremo Tribunal Federal e afirmou que vai fazer algumas alterações na corte, citando inclusive o impeachment de magistrados, ainda que essa prerrogativa seja do Senado Federal. O ex-governador de Minas citou ainda o escândalo envolvendo o ex-dono do Banco Master, Daniel Vorcaro, e disse que alguns ministros andaram no jatinho dele. Zema ainda defendeu no discurso que o Brasil resolva as injustiças cometidas referente às condenações do 8 de janeiro de 2023. Agora, com o nome já confirmado oficialmente pela sigla, Zema cogita o ex-ministro do Supremo Tribunal Federal, Joaquim Barbosa, para fazer parte da chapa presidencial. Segundo Zema, o ex-magistrado tem uma carreira irretocável e representa o oposto de vários ministros do STF. Durante o discurso na convenção partidária, o candidato à presidência também adiantou algumas promessas de campanha. Entre elas, ele afirmou que vai acabar com a farra dos intocáveis, em menção a ministros do Supremo e outras autoridades que não são responsabilizadas pelos próprios atos.
5: Estou muito confiante que vamos ter um Senado diferente do atual, que vai levar adiante aquilo que vai trazer uma moralização para o Brasil, que é o impeachment dessas frutas podres que estão lá no Supremo.
3: Zema também confirmou que tem planos para construir um super presídio em um lugar remoto da Amazônia para prender líderes do crime organizado. Ele também deve seguir a decisão dos Estados Unidos e classificar facções criminosas como grupos terroristas. O evento, que ocorreu em Brasília, também contou com o presidente nacional do partido, Eduardo Ribeiro, que defendeu Zema como o nome certo para representar a sigla. Zema não estipulou um prazo para apresentar o vice, então o nome deve ser apresentado até a data limite. Todos os candidatos têm até o dia 5 de agosto para registrar as chapas no Tribunal Superior Eleitoral.
2: No Paraná, Sérgio Moro lidera os cenários de primeiro turno para o governo do estado, segundo pesquisa Quest. Os detalhes chegam com Leonardo Gomes.
6: O senador e ex-juiz federal lidera em todos os cenários em que é testado pela Genial Quest. No principal deles, para primeiro turno, Sérgio Moro aparece com 39% das intenções de voto, seguido por Requião Filho, do PDT, com 18%. O ex-prefeito de Curitiba, Rafael Greca, do MDB, aparece com 12%. Já o deputado federal, Sandro Alex, candidato do atual governador Ratinho Júnior, aparece com 7%. Luiz França e Tony Garcia, do DC, atingiram 1%. Os indecisos somaram 15% e branco, nulo ou não vai votar, 7%. A Quest ainda testou cenários de segundo turno, 6 cenários ao todo, em boa parte deles com a presença de Sérgio Moro, onde ele lidera no confronto direto entre 47% a 50% das intenções de voto em um possível segundo turno, em um confronto direto com Requião Filho, que aparece com 29%, Rafael Greca com 25% e Sandro Alex com 18% em um hipotético segundo turno nestes cenários. Além disso, a Genial Quest mediu o nível de rejeição dos candidatos até então. Requião Filho lidera com 47% dos entrevistados que afirmaram conhecê-lo e que não irão votá-lo. Sérgio Moro, que lidera em praticamente todos os cenários, aparece em segundo lugar entre os mais rejeitados, com 34%.
2: E o presidente Lula recebeu em Brasília o presidente da Coreia do Sul. O encontro faz parte da estratégia do governo para ampliar mercados e fortalecer as exportações brasileiras. Os detalhes chegam com Murilo Hernandes.
7: O encontro entre o presidente Lula e o presidente da Coreia do Sul, Lee Jae-myung, no Palácio do Alvorada, ocorre 5 meses após a viagem de Lula ao país asiático e marca a tentativa do governo brasileiro de ampliar mercados no exterior. A estratégia busca diversificar as exportações e reduzir os impactos das tarifas comerciais aplicadas pelos Estados Unidos sobre produtos do Brasil. Na pauta de conversas no Alvorada estão o comércio de minerais críticos e terras raras, além do pedido para abertura do mercado sul-coreano à carne bovina brasileira. A agenda de negociações inclui parcerias nas áreas da educação, cinema, saúde, além de conversas para um acordo entre o Mercosul e a Coreia do Sul. Durante a reunião com a delegação estrangeira, o presidente Lula defendeu a estabilidade institucional e o diálogo internacional.
8: Ambos soubemos defender as nossas democracias frente aos ataques de setores extremistas. Seguiremos construindo um mundo regido pelo diálogo, pelo respeito entre as nações e pelo fortalecimento do multilateralismo. A paz e o desenvolvimento não nascem da imposição, nascem da cooperação. É com esse espírito que Coreia e Brasil caminham lado a lado.
7: A comitiva sul-coreana no Brasil conta ainda com empresários do setor produtivo e com a primeira-dama do país, que cumpre a agenda cultural em São Paulo.
2: O favorito para vencer a disputa pelo governo do Rio é o ex-prefeito do Rio, Eduardo Paes, de acordo com a pesquisa Genial Quest. Já o do Senado, os que melhor pontuam foram os deputados federais Benedito da Silva e Marcelo Crivella, que já estiveram à frente do Executivo Estadual e Municipal do Rio. O Rafael Alves traz mais detalhes.
9: O ex-prefeito do Rio, Eduardo Paes, do PSD, aparece na liderança da corrida pelo Palácio Guanabara em todos os cenários estimulados com 38% das intenções de voto. Em seguida, Douglas Ruas, do PL, e Antony Garotinho, do Republicanos, somam 10%. Os números fazem parte da primeira pesquisa Genial Quest sobre a disputa pelo governo do Rio de Janeiro, após o início do calendário eleitoral. O levantamento mostra ainda que o William Siri, do PSOL, tem 2% das intenções de voto e outros 5 candidatos chegam a 1%. Os indecisos somam 19%, enquanto 16% afirmaram que pretendem votar em branco, anular o voto ou não comparecer às urnas. Nos dois cenários estimulados para o segundo turno, Eduardo Paes aparece disparado na liderança para vencer a disputa pelo governo do Rio. Em uma disputa entre Paes e Garotinho, o ex-prefeito do Rio teria 48% das intenções de voto, enquanto o ex-governador teria 18%. Os indecisos são 11%, e branco, nulo ou não vai votar chegam a 23%. Em outro cenário, contra Douglas Ruas, Paes aparece ainda mais à frente, com 52% contra 16% de Ruas. Nessa possibilidade, os indecisos somam 12% e 20% vão optar por votar em branco, nulo ou não comparecer. Já na corrida ao Senado pelo Rio de Janeiro, a deputada federal e ex-governadora do Rio, Benedita da Silva, do PT, e o deputado federal e ex-prefeito do Rio, Marcelo Crivella, do Republicanos, aparecem na liderança da disputa pelas duas vagas. Benedita oscila entre 11% e 12% das intenções de voto, enquanto Crivella varia entre 8% e 9%. A pesquisa tem margem de erro de 3 pontos percentuais e para mais ou para menos, e nível de confiança de 95%.
2: Candidato à presidência da República, Flávio Bolsonaro, ainda não conseguiu garantir vice e nem alianças. A Convenção Nacional do PL foi alvo de críticas. E quem traz as informações é o Rodrigo Vicente.
10: A dificuldade em conseguir alianças regionais e as indefinições de um vice foram alvos aí de críticas de Lindenberg Farias contra o candidato Flávio Bolsonaro. Bem, para ele, essas indefinições só mostram o isolamento do candidato ao Palácio do Planalto. Para o petista, o único projeto de Flávio seria tirar Jair Bolsonaro da prisão. A gente lembra que o ex-presidente da República está em prisão domiciliar por tentativa de golpe de Estado. Bem, o PL tentou aliança aí com a Federação União Progressistas, mas não conseguiu, porque Ciro Nogueira, presidente do PP, diz que o partido deve se manter neutro. Consequentemente, a União, que faz parte da Federação, seguirá o mesmo caminho. Lindenberg fez questão de reiterar que o candidato ainda não tem vice na chapa. Entretanto, a sigla exige que a composição seja feita com uma mulher. Para o grupo político, Tereza Cristina, senadora pelo PP, era o nome ideal à vaga, mas ela negou. A senadora quer ficar no Senado e tentar concorrer à presidência da casa. A ex-presidente da Caixa, Daniela Marques, que estava na convenção, também é cotada para a vaga, mas não tem o apoio do presidente do PL, Valdemar Costa Neto, porque, de acordo com ele, Marx não tem voto. Bem, e há ainda outro empecilho com o nome de Daniela Marx. Ela é filiada ao Republicanos, que ainda não definiu se vai ou não embarcar na candidatura de Flávio ou se seguirá a neutralidade igual aos outros partidos.
2: E a convenção partidária do Partido Liberal terminou sem lançamento de candidatura própria ao governo de Minas e a sigla segue aguardando a decisão do senador Cleitinho, do Republicanos. Quem esteve na Assembleia Legislativa de Minas Gerais e acompanhou tudo foi o repórter Rodolfo Simões.
11: Foi realizado nesta segunda-feira a convenção do Partido Liberal e o encontro terminou sem uma decisão de quem será o candidato ao governo do estado a representar a direita e a servir como palanque para Flávio Bolsonaro. Apesar disso, o irmão de Cleitinho, Eduardo Azevedo, esteve por lá e conversou com a imprensa.
12: Eu tomei a liberdade de entrar em contato com meu irmão ontem, antes da convenção, para poder trazer essa informação para vocês. Você falou tudo. A morte do meu irmão mais novo, de forma muito precoce, abalou muita família, especialmente o Cleitinho. Por isso que ele está nesse momento agora, mais em casa mesmo, aguardando as próximas expectativas. Mas ele me garantiu ontem, através da ligação que eu fiz para ele, que ele vai vir candidato sim.
11: Quem também falou sobre a escolha do representante ao governo de Minas foi Domingos Sávio, que teve o seu nome confirmado como candidato ao Senado de Minas.
13: Olha, eu, como te disse, eu sempre converso com o Cleitinho e sempre discutimos colocando que o PL estava disposto a apoiar o senador Cleitinho. E como é natural que haja mais de um nome com a disposição de ser vice do Cleitinho, esse martelo não foi batido hora nenhuma, foi o que ele me disse, não foi batido. Eu sempre tenho dito que nós também não temos objeção ao nome do Falcão, não. Nós entendemos que é uma pessoa que tem méritos, que tem preparo.
11: Essa fala do Domingos Sávio chama atenção pelo fato do Partido Liberal se mostrar disposto a aguardar a decisão do Cleitinho, mas também por aceitar uma decisão de Cleitinho de ter Luiz Eduardo Falcão como vice. O Falcão, que é ex-prefeito de Patos de Minas e ex-presidente da Associação Mineira de Municípios. Lembrando que o prazo para a confirmação das candidaturas termina no dia 5 de agosto, quando é finalizado o período de convenção partidária.
2: O governo brasileiro negou vistos para uma comitiva dos Estados Unidos que pretendia acompanhar o processo eleitoral no país. Os detalhes chegam com o Murilo Hernandes.
14: O Itamaraty negou os vistos de entrada para um grupo de diplomatas dos Estados Unidos que viria ao Brasil com o objetivo de acompanhar de perto o processo eleitoral. Com a decisão, o governo brasileiro impediu a vinda da comitiva que pretendia acompanhar a organização das eleições, os preparativos e a votação. Segundo a diplomacia brasileira, nenhuma missão de governo estrangeiro pode atuar na fiscalização das eleições sem pedido ou convite formal do Brasil. Pelas regras em vigor, apenas a Justiça Eleitoral pode autorizar a participação de organismos internacionais nesse tipo de acompanhamento. Sem autorização do Tribunal Superior Eleitoral, o governo brasileiro entendeu que a iniciativa representava uma interferência em assuntos internos do país. A decisão ocorre em meio a um aumento da tensão diplomática comercial entre Brasil e Estados Unidos após a adoção de novas tarifas sobre os produtos brasileiros. O governo americano afirmou que a missão seria apenas uma visita de rotina e classificou como infundadas as informações de que a iniciativa buscava desacreditar o sistema eleitoral brasileiro. Com a negativa dos vistos pelo Ministério das Relações Exteriores, a viagem da comitiva foi cancelada.
2: E a Polícia Civil investiga o assassinato de um recém-nascido na Baixada Fluminense. O bebê teria sido asfixiado pelos próprios pais após o nascimento. A repórter Érica Levigardi traz as informações.
15: Os pais de um recém-nascido afirmam ter matado o próprio filho por não quererem a criança. Larissa Monteiro da Costa e Bruno Lucas Ribeiro da Silva são investigados por suspeita de participação direta no assassinato. O caso aconteceu na madrugada de sábado na região do Vaiquinquer, em Duque de Caxias, na Baixada Fluminense. Um recém-nascido morreu logo após o parto, ainda no quintal da residência da família. A investigação indica que Larissa teria ocultado a gestação durante todo o período, sem realizar acompanhamento pré-natal nem comunicar familiares sobre a gravidez. Na madrugada, ela entrou em trabalho de parto e acionou o pai da criança, Bruno, que compareceu à residência para ajudá-la. De acordo com Larissa, ao concluírem que não queriam um bebê, o casal optou por asfixiar o recém-nascido. Interrogado em sede policial, Bruno disse que o bebê nasceu com vida e chegou a chorar. Segundo ele, após a mãe asfixiar o bebê, ele o colocou dentro de um saco plástico.
16: Ele tirou a blusa, enrolou a criança, eu sufoquei e eu vi que não estava resolvendo, eu tentei apertar o pescoço, mas mesmo assim ele ainda continuava chorando, respirando, o coração batendo.
17: Eu já tinha uns sacos, ela me mostrou a antinha lá na nova dela, que eu não lembrava de cabeça antinha. Peguei os dois sacos, não mostrei para ela os dois sacos, peguei. Do jeito que ele tava, só enrolei ele, tipo, não apertei nem nada não, só enrolei porque, tipo assim, ele ficou deitado, mas ficou, tipo, meio que, sabe, metade da blusa, a blusa não tava certa. Sabe, uma parte assim do corpo, tipo, eu tampei ele, mas com o rosto pra fora, o rosto dele tava pra fora. E eu cortei desse jeito, agora se mexeu lá na sacola e deixei lá onde tava.
15: Após dar à luz, a mulher desmaiou e foi socorrida por familiares ao Hospital Municipal Adão Pereira Nunes, na mesma região. Durante o atendimento, os profissionais de saúde questionaram sobre o paradeiro do bebê. Em resposta, o casal informou que o recém-nascido estava morto em um cômodo nos fundos da casa. A Polícia Civil investiga o caso. Larissa Monteiro da Costa e Bruno Lucas Ribeiro da Silva foram presos em flagrante. Larissa se encontra sob cuidados médicos após o parto.
2: O governo federal lançou o programa Move Brasil, voltado a entregadores de aplicativos e mototaxistas. Já a iniciativa oferece financiamentos para a compra de motocicletas e bicicletas elétricas ou convencionais, com taxas de juros subsidiadas inferiores à metade das praticadas no mercado. De Brasília, o Rodrigo Vicente traz os detalhes.
10: O programa é uma linha de crédito criada aqui pelo governo federal que já está disponível. Ela é voltada para veículo de duas rodas utilizados em serviço de entrega e no transporte individual por aplicativo ou mototáxi. Bem, para participar do programa é necessário ser um profissional de aplicativo ou ser contratado no regime CLT. No caso de profissional de aplicativo, é preciso ter no mínimo 6 meses de cadastro na plataforma e pelo menos 100 corridas ou entregas feitas. Bem, já para o profissional CLT, vão ser incluídos aí os ciclistas, os motofretistas e também os mototaxistas com contrato formal e que tenham a carteira assinada também há pelo menos 6 meses na mesma empresa. Bem, os pedidos devem atender aos seguintes critérios de acordo com o programa: motos de até 160 cilindradas, bicicletas elétricas de até 1000 watts, ser do tipo flex, no caso das motos, modelos apenas a gasolina ou híbridos não serão aceitos, e ser 0 quilômetro, já que o programa não inclui aí veículos usados. A moto deve ser fabricada no Brasil ou ter projeto de produção nacional em andamento. O financiamento cobre 100% do valor do veículo, sem a necessidade, de acordo com o programa, aí, de uma entrada. Bem, a taxa de juros é de 12,5% ao ano para homens e de 11,5% ao ano para mulheres. O cadastro para adesão ao programa deve ser feito pelo site gov.br/movebrasil e a resposta é enviada em até 5 dias úteis.
2: Um homem foi preso depois de atropelar e matar um trabalhador de limpeza urbana na Zona Oeste de São Paulo. Imagens de câmera de segurança flagraram o momento. As informações chegam com ela, Luísa Mutoni.
18: As imagens mostram Diego Rafael da Silva, de 19 anos, recolhendo contêineres e colocando na parte traseira de um caminhão de limpeza. O veículo estava estacionado e sinalizando a realização do serviço. De repente, passa um carro em alta velocidade e acerta Diego em cheio. Uma médica que passava pelo local chegou a realizar os primeiros socorros e acionou o Corpo de Bombeiros e o SAMU, mas Diego acabou não resistindo. O caso aconteceu por volta de 11 horas da noite de domingo na Rua do Bosque, na Barra Funda. Segundo a Polícia Civil, o atropelador é um homem de 53 anos que apresentava sinais de embriaguez, inclusive dificuldade para ficar em pé. O teste do bafômetro apontou ingestão de álcool acima do permitido pela lei. Ele deixou o local e retornou depois, mas por conta da exaltação de pessoas que presenciaram o momento do acidente, foi levado para o interior de um prédio, onde aguardou a chegada da polícia e acabou preso em flagrante por homicídio.
2: A Loga, concessionária para a qual a vítima trabalhava, lamentou profundamente o falecimento do colaborador, que deixou uma filha e uma esposa grávida. A concessionária também expressou apoio aos familiares, amigos e colegas de trabalho do colaborador e informou que segue acompanhando o caso e colabora integralmente com as investigações. A audiência de custódia de Guaf Wang foi na tarde desta segunda-feira e a prisão em flagrante foi convertida em preventiva.
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2: Vamos às principais manchetes do programa de hoje. Os aposentados, pensionistas e demais beneficiários do INSS começaram a receber nesta segunda-feira os pagamentos referentes ao mês de julho. O calendário é definido de acordo com o número final do cartão do benefício, sem considerar o dígito verificador que aparece após o traço. Vão receber primeiro os segurados que ganham até um salário mínimo. Já os beneficiários que recebem acima do piso nacional terão os pagamentos liberados na sequência. Os valores podem ser consultados pelo aplicativo e site Meu INSS. Também é possível receber informações pela Central 135. O governo federal lançou nesta segunda-feira o programa que facilita o financiamento de motociclistas, de motocicletas e bicicletas elétricas para entregadores de aplicativos e mototaxistas. As taxas de juros serão inferiores às praticadas pelo mercado. Os pedidos de financiamento já podem ser feitos pelo portal do programa. Fique atento porque é necessário que a moto, o ciclomotor ou a bicicleta atendam a alguns critérios, como ter o motor até 160 cilindradas, as bicicletas elétricas têm até 1000 watts, ser do tipo flex, ser 0 km e a moto deve ser fabricada no Brasil. A Liga Desportiva de Eusébio, no Ceará, aplicou uma suspensão de 5 anos a uma jogadora de futsal após uma sequência de agressões durante a abertura do Campeonato Municipal Feminino. O episódio aconteceu na última quarta-feira no ginásio Joaquim Gregório e terminou com o encerramento antecipado da partida. A atleta foi punida por chutar duas vezes a cabeça da adversária, que estava caída na quadra, e em sequência dar um soco em outra jogadora que tentou defender a companheira. Além da suspensão individual, a equipe foi eliminada da competição. O ex-técnico da seleção brasileira, Carlos Alberto Parreira, apresentou melhora no quadro de saúde e deixou a

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2: E a Câmara dos Deputados pode registrar a maior taxa de parlamentares buscando manter o mandato no pleito deste ano. O repórter Murilo Hernandes traz os números.
3: O levantamento feito pelo Departamento Intersindical de Assessoria Parlamentar revela que mais de 87% dos deputados federais pretendem disputar a reeleição. O índice supera a taxa registrada no último pleito, que representa o recorde na série histórica acompanhada pela entidade. Na prática, 448 dos 513 parlamentares já confirmaram a intenção de concorrer ao mesmo cargo. As projeções indicam que a lista de concorrentes pode ultrapassar 490 nomes, caso os indecisos e os pré-candidatos ao Senado mudem os planos de campanha. A busca expressiva pela continuidade dos mandatos ocorre em meio ao fortalecimento das bases eleitorais e ao acesso direto das bancadas às verbas do orçamento público na capital federal. Com a definição final dos nomes nas convenções partidárias, a Câmara dos Deputados caminha para ter uma das maiores concorrências de ocupantes do cargo dos últimos anos.
2: Da primeira apreensão de um fuzil no Rio ao cenário atual, em que armas de guerra são encontradas com frequência em operações policiais. A reportagem mostra como o poder de fogo do crime organizado evoluiu e porque especialistas alertam que retirar essas armas das ruas não é suficiente para enfrentar o problema. A repórter Luísa Rodrigues tem os detalhes.
4: Há 37 anos, um único fuzil apreendido no Rio de Janeiro virou notícia de destaque e foi tratado como um sinal de alerta. Hoje, a realidade é outra. Em 2026, em apenas 7 meses, a Polícia Militar já ultrapassou a marca de 400 fuzis apreendidos. Em novembro de 1989, policiais militares apreenderam, em Acari, zona norte do Rio, o primeiro fuzil AR-15, encontrado com traficantes. A arma foi apresentada pelo então governador Moreira Franco e o episódio foi tratado como um marco. Naquele período, o uso de fuzis por criminosos ainda era uma novidade. Para o historiador Rodrigo Rainha, a transformação está ligada a um cenário internacional de circulação de armas.
5: 1989 também é quando cai o Muro de Berlim. Você tem ali já as consequências, né? Mas você vai ter no fim o reacordo político. E muitos autores dizem que é o fim definitivo da Guerra Fria. Quantas armas foram produzidas e distribuídas no âmbito da Guerra Fria? Quantas armas passaram a entrar no mercado paralelo sem que essas grandes empresas armamentísticas deixassem entrar sem crise?
4: Décadas depois, o cenário mudou completamente. Os fuzis deixaram de ser uma arma excepcional e passaram a ser utilizados por facções criminosas, como explica o especialista em segurança pública Paulo Storani.
6: O que nós vimos ao longo de décadas foi exatamente o aumento da adoção dessa ferramenta, que serve para controlar territórios, impedindo que facções criminosas rivais adentrem, mas também invadir o território dessas outras facções e muitas das vezes enfrentar policiais durante as operações necessárias para conter o avanço dessa criminalidade violenta.
4: Só no primeiro semestre de 2026, a Polícia Militar já ultrapassou a marca de 400 fuzis apreendidos no estado. Durante todo o ano de 2025, foram apreendidos 920 fuzis. O avanço desses armamentos também chegou ao interior. Em junho deste ano, o município de Miracema registrou a primeira apreensão de um fuzil na história. Para o especialista em segurança pública André Rodrigues, retirar armas das ruas não resolve sozinho o problema.
7: A grande circulação de armas de fogo de calibre cada vez mais alto no Rio de Janeiro, no Brasil em geral, se deve principalmente ao fato de que o tráfico de armas de fogo é um negócio extremamente lucrativo.
4: Em 1989, um único AR-15 mobilizou o governo fluminense e chamou a atenção do país. Hoje, o desafio é impedir que armas de guerra continuem chegando em quantidade suficiente para abastecer o crime organizado.
2: E os Estados Unidos colocaram o Brasil na lista de países que, segundo o governo americano, não combatem de forma suficiente a venda de produtos feitos com trabalho forçado. Mas dados oficiais mostram que milhares de trabalhadores foram resgatados dessa situação no país. O repórter Adrian de Almeida.

0: Traz os detalhes.
1: Só no ano passado, o Ministério do Trabalho e Emprego realizou quase 1.600 fiscalizações. As ações resultaram no resgate de cerca de 2.800 trabalhadores que viviam em condições semelhantes à escravidão. Com essas operações, as vítimas tiveram garantido o pagamento de aproximadamente 9 milhões de reais em direitos trabalhistas. Dados do Ministério Público Federal mostram que entre 1995 e 2023, mais de 63 mil pessoas foram resgatadas de situações de trabalho análogo à escravidão em todo o país. O estado do Pará lidera esse levantamento com mais de 13 mil trabalhadores resgatados. Em Minas Gerais, quase 9 mil pessoas deixaram essa situação. As fiscalizações são feitas por equipes da Inspeção do Trabalho, como explica a Coordenadora Geral de Fiscalização de Combate ao Trabalho Análogo à Escravidão, Shakti Borella.
2: No Ministério do Trabalho, a Auditoria Fiscal do Trabalho tem equipes que atuam tanto de forma centralizada, que são equipes do Grupo Móvel de Fiscalização, quanto em todos, e ao mesmo tempo em todos os estados também tem equipes que fiscalizam o trabalho escravo. E esse trabalho nós fazemos, a Auditoria Fiscal, em conjunto com parceiros como Ministério Público do Trabalho, Polícia Federal, Ministério Público Federal, Defensoria Pública da União, entre outros.
1: Uma das operações realizadas no ano passado em Minas Gerais mostra como esse trabalho é feito. Em uma empresa de transporte rodoviário de cargas, 22 funcionários foram encontrados em condições semelhantes à escravidão. Quando isso acontece, os trabalhadores são retirados imediatamente do local e passam a ter acesso a direitos básicos, como seguro-desemprego do trabalhador resgatado. O benefício garante 3 parcelas de um salário mínimo, além do início do processo para o pagamento de todos os direitos trabalhistas. Segundo o ministro do Desenvolvimento, Indústria, Comércio e Serviços, Márcio França, o Brasil tem reforçado as ações para combater esse crime e dar apoio às vítimas.
3: O Brasil rechaça veementemente essa imposição de tarifas, porque o Brasil tem compromissos históricos no combate ao trabalho forçado, à prevenção, ao controle, à fiscalização, ao acolhimento das vítimas.
1: Apesar disso, a Casa Branca afirma que o Brasil ainda não tem uma política forte o suficiente para combater o trabalho forçado. Com esse argumento, os Estados Unidos anunciaram uma taxa extra de 12,5% sobre parte dos produtos brasileiros exportados para o país. Em alguns casos, essa cobrança adicional pode chegar a 37,5%.
0: Uma agência de turismo no Rio criou um passeio guiado por um cemitério voltado para crianças e adolescentes. E a proposta provocou revolta nas redes sociais. A polêmica chegou até a secretária municipal de turismo, Dani Maia, que criticou a iniciativa. A Rebeca Reis traz os detalhes.
4: A secretária de turismo do Rio, Dani Maia, chamou atenção nas redes sociais ao repercutir a notícia de uma novidade no cenário turístico da cidade. A publicação mostra uma visita guiada pelo cemitério do Caju, na zona norte do Rio, voltada para crianças. A secretária explica que dar visibilidade a esse tipo de, supostamente, turismo é uma das coisas mais horríveis que ela já viu na vida. E afirma que vai fazer uma denúncia sobre o necroturismo infantil ao Juizado da Infância e da Juventude e o Cemitério do Caju. A visita é organizada pela Necrotur RJ, especializada em visitas guiadas pelos cemitérios do Rio. E segundo a empresa, o objetivo da novidade é ensinar para as crianças a história por trás de túmulos emblemáticos. Eles explicam que a visita é totalmente gratuita e busca ser leve e interativa, feita para mostrar para as crianças a memória e o patrimônio da cidade. A professora e acadêmica Cláudia Coixin explica a importância educativa desse tipo de evento.
5: É a partir dos cemitérios que a gente compreende ainda mais a relação entre cotidiano e história. Entender que pessoas nos precederam e que seremos sucedidos por novas gerações. Entender que essas pessoas deixam legados e que nós temos que encontrar sentido na vida e deixar o nosso legado.
4: Ela também relembra que esse tipo de visita é realizado em várias cidades do mundo, com destaque para túmulos de personagens históricos. Samantha Lobo, a educadora responsável pelo passeio, tira uma das principais dúvidas dos adultos.
6: Os adultos sempre perguntam, né? Mas como você lida com temas mais delicados, como, por exemplo, morte e religião? Eu posso dizer, pela minha experiência, que a questão da religião é algo que raríssimas vezes aparece, né? A questão da morte, a criança está muito mais preocupada com as questões ligadas ao corpo do que à alma na questão da morte.
4: Ela explica que o cemitério é um grande contador de histórias, através das personalidades que estão ali e da arquitetura do local. A publicação de Dani Maia gerou polêmica nas redes sociais entre pessoas que não concordam com esse tipo de passeio e quem vê e entende a importância cultural. Entramos em contato com a secretaria, com a secretária. Entramos em contato com a secretária, já que a postagem foi feita em suas redes sociais. E até o momento do fechamento, não tivemos resposta.
0: Uma fotógrafa desapareceu após ser arrastada pela correnteza em uma cachoeira do norte do Paraná. As informações com o nosso repórter Luiz Fernando.
7: O Corpo de Bombeiros Militar do Paraná segue com a operação de buscas pela fotógrafa Ana Paula Silveira Cardoso, de 29 anos. Ela está desaparecida após um acidente no Salto das Orquídeas, na área rural de Sapopema, no norte do estado. O local conta com 3 quedas d'água e uma delas, inclusive, passa dos 45 metros de altura. Ana Paula e a amiga Ana Carolina Camilo acompanhavam um grupo que fazia trilhas no local, mas decidiram continuar o caminho sozinhas em direção a um mirante. As amigas tentavam atravessar o rio com o auxílio de cordas de apoio quando escorregaram. As duas foram arrastadas pela correnteza e, a partir deste momento, Ana Paula não foi mais vista. Ana Carolina conseguiu alcançar a margem e passou a noite no local. Ela foi resgatada na manhã de domingo com uma fratura na coluna e segue hospitalizada em Londrina, também no norte do estado. A operação para encontrar Ana Paula mobiliza cerca de 30 pessoas, entre bombeiros, militares e voluntários. O trabalho conta com o reforço de cães farejadores, drones e até um helicóptero do Corpo de Bombeiros. Um posto de comando foi instalado na região das Cachoeiras para coordenar as ações de resgate.
0: E após ação da Polícia Militar, ônibus e caçambas de lixo foram incendiadas. Incendiadas são usadas como barricadas na zona sudoeste do Rio. A repórter Érica Levigardi traz as informações.
8: Segue reforçado o policiamento na região da Gardenia Azul, na zona sudoeste do Rio. Moradores e comerciantes relataram um clima de tensão após ônibus serem usados como barricadas nesta segunda-feira. No início da tarde, 4 coletivos tiveram as chaves retiradas. 3 deles foram deixados na estrada do Engenho d'Água e um na Avenida Ayrton Senna, uma das principais da região. O Rio Ônibus informou que 19 linhas que passam por ali tiveram impactos no itinerário. A operação só foi finalizada no fim do dia. Imagens que circulam nas redes sociais também mostram caçambas de lixo sendo incendiadas por criminosos. A ação teria sido uma represália. Durante uma ação da Polícia Militar pela manhã, agentes foram atacados por criminosos armados e houve confronto. A base do batalhão da região também foi fuzilada. Não há informações de policiais feridos. A equipe conseguiu prender o criminoso conhecido como Bacurau, apontado como um dos chefes da organização criminosa que atua na área, o Comando Vermelho. Ainda segundo a PM, foram apreendidos um fuzil e 15 munições. A Polícia Civil investiga o caso.
0: O Rio Grande do Sul se prepara para mais uma semana com riscos de chuva intensa, tempestades e inundações. Mais detalhes chegam com o repórter Luiz Fernando.
7: A Defesa Civil do Rio Grande do Sul renovou o alerta para temporais intensos e risco de novas inundações até a quinta-feira. Os modelos meteorológicos indicam acúmulos de chuva que podem superar 200 milímetros em 48 horas, em regiões como a Grande Porto Alegre, os Vales e também a Serra Gaúcha. O grande volume de água deve manter em nível crítico os rios das bacias do Guaíba e do Uruguai até a primeira metade de agosto. O Instituto Nacional de Meteorologia também emitiu alerta vermelho para grande risco de alagamentos e transbordamentos de rios. São previstas tempestades com rajadas de vento e possibilidade de granizo em todo o estado. Em coletiva de imprensa realizada no Palácio Piratini, em Porto Alegre, o governador Eduardo Leite comentou sobre as condições meteorológicas previstas para os próximos dias.
9: O que nós sabemos neste momento? Tem um volume de chuvas expressivo que deve cair no estado ao longo dos próximos dias. Mas vai fazer toda a diferença na resposta hidrológica onde que essa chuva vai efetivamente cair. Qual é o espaço de tempo que vai cair essa chuva? Nós termos os equipamentos que monitoram, termos os dados, nos comunicarmos e, do outro lado, gerarmos também uma consciência por parte da população de que esse monitoramento, especialmente durante um evento, precisa ser constante.
7: Enquanto o rio Taquari apresenta baixa no volume em alguns pontos, o rio Uruguai já ultrapassou a cota de inundação e transbordou em municípios como São Borja e Itaqui. Outras cidades às margens do rio Uruguai, como Uruguaiana e Cachoeira do Sul, também registram níveis críticos. O rio dos Sinos também se aproximou da chamada cota de inundação em São Leopoldo. Na Grande Porto Alegre, a previsão indica para níveis de alerta, mas sem expectativa para alagamentos. De acordo com dados recentes da Defesa Civil Gaúcha, mais de 200 municípios foram afetados até o momento por conta do grande volume de chuvas. Esses dados apontam para 750 pessoas desalojadas e outras 488 desabrigadas.
0: Muitas profissões podem deixar de existir com o avanço tecnológico. Apesar disso, outras resistem ao tempo e têm se tornado cada vez mais exclusivas. O Júnior de Castro preparou uma matéria especial sobre o assunto e a gente confere agora.
10: Você já precisou de um sapateiro, de um alfaiate para fazer aquele terno bacana ou até de um afiador de tesouras, facas e alicates? Pois é, essas são profissões que já fizeram parte da rotina das grandes cidades, mas estão cada vez mais raras. Com o avanço da tecnologia, mudanças no consumo e novos hábitos, muitos desses ofícios estão desaparecendo, só que isso também significa perder um pedaço da nossa memória urbana. Mas alguns desses profissionais resistem ao tempo, viu? Como é o caso do seu Francisco, que há mais de 50 anos trabalha como sapateiro.
11: Meu pai começou, né, em 1960, né? Aí de 75 eu tava com 15 anos, comecei a ajudar ele. Mas hoje em dia eu já pego menos serviço, eu pego serviço mais leve, entendeu? Já aposentei, né? Tô só pra manter, pra não ficar parado de tudo.
10: Outro profissional também não mais tão comum nos dias de hoje é o afiador de alicates e tesouras. O Reinaldo de São José trabalha há cerca de 25 anos com isso, mas garante que clientes não faltam.
12: Só no quarteirão aqui já tem 20 anos. O que eu mais acho bacana é a satisfação do cliente. É fazer um serviço e a pessoa ficar satisfeita. Você vê assim nos olhos dela a satisfação, isso é bacana. A rotina aqui é bem puxada, vou mentir não. Tem dia que a gente nem almoçar aqui, a gente almoça direito.
10: Essas profissões contam um pouco sobre a história das cidades, mas o desaparecimento delas acompanha, claro, uma transformação muito maior provocada pelo avanço tecnológico, e é isso que o professor e historiador José Neves explica.
13: Bom, profissões são destruídas, né, superadas, geralmente em função de desenvolvimento tecnológico, né? Ou seja, o desenvolvimento tecnológico torna também as coisas mais baratas, né? Ou seja, o aumento da produtividade, por exemplo, um relógio. Hoje, provavelmente, para a maior parte das pessoas, se o relógio quebra, joga fora e compra outro. As coisas vão se tornando mais descartáveis, né?
10: Mesmo assim, ainda de acordo com o historiador, algumas ocupações, por mais raras que sejam, devem continuar a existir.
13: O trabalho, vamos dizer, artesanal começa a se tornar mais desejável. Então, o alfaiate, por exemplo, né? Quem faz terno em alfaiate? São pessoas geralmente ou muito, né, mais velhas, que realmente têm essa preferência, ou pessoas que têm muito dinheiro, que querem coisas, vamos dizer, exclusivas, né?
10: É isso, mesmo cada vez mais raros, os sapateiros, os alfaiates, o afiador, ainda podem provar que alguns trabalhos carregam muito mais que uma função, carregam tradição, memória e história.
0: E o Paraná se tornou o primeiro estado brasileiro a usar inteligência artificial para personalizar tratamentos oncológicos em hospitais de Londrina e Guarapuava. Quem conta mais é a repórter Isabela Miranda.
14: Equipes médicas do Paraná estão usando duas ferramentas de inteligência artificial para acelerar a identificação de terapias oncológicas de forma personalizada. O primeiro passo tem sido reunir dados do paciente na plataforma PubMed, informando o histórico clínico, mutações genéticas, testes de sensibilidade a medicamentos e respostas anteriores ao tratamento. Depois, a ferramenta Capricórnio levanta métricas e indicadores de artigos científicos e apresenta possibilidades terapêuticas personalizadas. O chefe da Oncologia Clínica do Hospital do Câncer de Londrina, Everton Germano, conta o caso de uma paciente que acompanha há 3 anos um tumor neuroendócrino.
15: A gente tinha algumas opções de tratamento, como uma troca de linha de tratamento, ou agregar ali naquele momento uma cirurgia, ou mesmo a ablação. A gente levou para a nossa discussão multidisciplinar, em que participam cirurgiões, radioterapeutas, médicos intervencionistas, radiointervencionistas, os oncologistas clínicos. Naquele momento, a gente acabou optando, né, por fazer a ablação dessas lesões hepáticas. No mesmo tempo, a gente colocou, né, todo o caso clínico dessa paciente na plataforma de inteligência artificial. E aí, de uma maneira muito interessante, né, reúne vários artigos, né, que a gente não tinha acesso naquele momento, que acabou endossando a nossa conduta, né. Esse caso é um caso que foi bem interessante, a gente conseguiu realmente sucesso aí com a ablação.
14: O procedimento de ablação, que é minimamente invasivo, foi capaz de retirar as novas lesões da paciente. O especialista ainda defende o uso da inteligência artificial como um aliado do conhecimento humano no processo clínico.
15: A gente chega a atender cerca de 150 pacientes no dia. E destes, muitos casos acabam sendo tumores raros ou tumores, né, que têm poucas possibilidades de tratamento e que a gente realmente precisa tentar encontrar algo mais eficiente para os nossos pacientes. É claro que a inteligência artificial, ela não deve ser vista, né, como uma resposta que eu não tenho. A gente não vai utilizar a inteligência artificial como um substituto, né, às nossas discussões clínicas, né? Mas ela vem para agregar, ela vem para reunir, né, muitas informações em um determinado momento e para agregar a nossa conduta. Então, não é uma substituição, mas sim uma ferramenta a mais que a gente pode utilizar para tentar buscar os melhores tratamentos para os nossos pacientes.
14: A plataforma Capricórnio foi desenvolvida pelo Google. Além do Hospital do Câncer de Londrina, o Hospital São Vicente, em Guarapuava, também tem usado a ferramenta. O Paraná é o primeiro estado brasileiro a usar as facilidades da inteligência artificial no tratamento de câncer.
0: Uma mulher deu à luz no arquipélago de Fernando de Noronha. No local, existe um protocolo que proíbe partos desde 2004. O repórter Júlio Andrade conta essa história.
16: A administração da ilha disse que a gestante chegou à unidade de saúde se queixando de dor lombar e sem informar que estava grávida. Ela já estava em trabalho de parto avançado, o que impediu a transferência para o Recife. Como já havia suspeita de gestação, a equipe médica realizou um exame que confirmou a gravidez de 41 semanas. O parto foi realizado por uma equipe multiprofissional do hospital, seguindo os protocolos de atendimento. A paciente é moradora temporária de Fernando de Noronha e trabalha em uma pousada. O bebê, que nasceu no domingo em Fernando de Noronha, foi transferido durante a madrugada aqui para o Recife em uma UTI aérea, após apresentar uma intercorrência clínica. A unidade de saúde disse que o bebê apresenta um quadro clínico estável. A mãe, de 26 anos, também foi trazida aqui para o Recife em um voo comercial. Existe um protocolo para que os partos não sejam realizados em Noronha, pois no local não existe maternidade nem unidade de terapia intensiva neonatal. O Ministério da Saúde determina que os partos sejam realizados apenas em maternidades e com equipes especializadas. Por esse motivo, as gestantes precisam deixar Fernando de Noronha ao completar 28 semanas de gravidez.
0: Tá aí. E assim encerramos Amanhã TMC desta terça-feira. O programa teve a minha apresentação, Diego Andrade. Muito obrigado pela sua companhia, que seu dia seja leve, produtivo e cheio de boas notícias. Você fica agora com o Start TMC com a Fernanda Câmara e o Rafael Tebas. Uma ótima terça e até amanhã.
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1: Cinco em ponto, muito bom dia. Está começando mais uma edição do Start TMC. É o despertador tocando, você acordando e acompanhando aqui a TMC. O Start TMC está no ar hoje comigo, Rafael Tebas. A minha parceira Fernanda Câmara hoje estará no TMC 360, mas volta muito em breve aqui. Aqui é o Start TMC. Você nos acompanha em Brasília, em Belo Horizonte, também no Rio de Janeiro, no Recife, em Curitiba, em São Paulo. E você sabe, né? Você pode participar com a gente aqui, você manda a sua mensagem no nosso WhatsApp 11972211001, a sua mensagem aparece direto para mim aqui, eu mesmo que vou ler a sua mensagem aqui na apresentação do Start TMC. Mande a sua mensagem pra gente, portanto, eu vou até repetir, 11972211001, vamos nessa, 5 horas e 1 minuto. As manchetes do Start TMC. Brasil aciona a Organização Mundial do Comércio contra tarifaço dos Estados Unidos. O governo formaliza pedido de consultas e contesta tarifas de 25% e 12,5% impostas pelos Estados Unidos sobre produtos brasileiros. O Itamaraty afirma que as medidas violam regras da OMC, no entanto, avalia que o recurso tem caráter principalmente simbólico diante do impasse no sistema de disputa. Esse é um dos destaques que o Start TMC traz nesta terça-feira, dia 28 de julho. E tem mais. O ministro Alexandre de Moraes, do STF, cobra explicações sobre falhas em tornozeleira eletrônica de Débora do Batom. O ministro deu 5 dias para a Secretaria de Administração Penitenciária de São Paulo informar se as perdas de sinal foram causadas por falha técnica ou até mesmo violação do equipamento. A gente contextualiza aqui, lembra que no Start TMC ela foi condenada a 14 anos pelos atos golpistas de 2023. Débora Rodrigues cumpre então prisão domiciliar desde março do ano passado. Só para a gente pontuar aqui, né, no dia 8 de janeiro de 2023, os três poderes em Brasília foram atacados, né, no caso o Congresso Nacional, o STF e também o Palácio do Planalto. 5 horas e 2 minutos, Justiça mantém sigilo de 100 anos sobre visitas a Daniel Porcaro. Ministro Wellington César Lima e Silva decidiu preservar os registros de visitas ao dono do Banco Master durante prisão na Polícia Federal. Ele alegou o seguinte, né? Intimidade e a vida privada dos envolvidos deve ser protegida, segundo o ministro. É um caso que repercute e muito nas redes sociais. Destaques internacionais, Donald Trump recebe Zelensky e Netanyahu hoje em Washington, em meio a guerras e negociações também. O presidente dos Estados Unidos reúne com os líderes da Ucrânia, também Israel, para discutir o cessar-fogo e, claro, também ali as consequências do conflito no Oriente Médio. A gente vai ficar bastante atento aqui na TMC. Oman propõe gestão compartilhada do Estreito de Hormuz ao Irã. O plano prevê contribuições voluntárias para financiar a segurança da navegação e busca reduzir tensões na rota estratégica para o comércio e o transporte mundial de petróleo. América do Sul agora, Keiko Fujimori assume hoje a presidência do Peru. A gente sempre contextualiza, ela é filha do ex-ditador Alberto Fujimori e toma posse então em Lima após vitória apertadíssima nas eleições. Ela prometeu buscar união em um país marcado por forte divisão política. 5 horas e 4 minutos.
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1: Cinco horas e 4 minutos, bora para a previsão do tempo então, vamos de previsão do tempo, você está saindo de casa ou está se preparando para sair ou está retornando, eu vou te passar o que vai acontecer nessas próximas horas, nesta terça-feira, dia 28 de julho. Vamos começar pela região sul, em Curitiba, você que está aí, portanto, no 100.3 de Curitiba, previsão de sol hoje, hein? Sol não deve chover, máxima de 27, mínima de 14 graus, então aí Tá passado o recado nesse instante, 16 graus em Curitiba, né? Positivo, portanto, aí não tá tão frio assim na comparação com as últimas semanas. São Paulo agora, terça-feira ensolarada, região sudeste, portanto, não, também não deve chover, máxima de 29, mínima de 14 graus. E nesse instante, exatamente 14 graus na região da Sé, no centro histórico da capital paulista, 14 graus nesse momento. Vamos para o Rio de Janeiro agora, né? O dia perfeito para quem gosta de ir para a praia. Olha só que beleza. Sol o tempo todo, não deve chover e calorão. Máxima de 33 graus. Que beleza, hein? Que beleza. Máxima de 33 e mínima de 17. E só para passar o atual momento, nesse instante, agora 5:05, 19 graus na capital fluminense. Belo Horizonte agora também não deve chover, né? A tendência pelo menos é essa, segundo aqui a nossa previsão do tempo. Dia de sol, mas com nuvens, máxima de 28, mínima de 15 graus e nesse momento 16 graus em BH. Você que está no 88.7 de Belo Horizonte vai se preparando aí, 16 graus, mas a temperatura vai chegar ali, né? Os termômetros vão marcar 28 graus a partir do meio-dia, 1 hora da tarde. Centro-Oeste agora, Brasília. Brasília sempre com calor, muitas vezes, não sei, mas muitas vezes com muito calor, mesmo nessa época do ano, né? E nesse momento são 16 graus, né? 16 graus na capital do país. O dia vai começar com sol, as nuvens aparecem à tarde, não vai chover, né? Nessa época é muito difícil chover em Brasília, pode até acontecer, mas é raro. Então, máxima de 28, mínima de 14 e nesse momento, eu repito aqui, 16 graus em Brasília. Vamos para o Recife agora, para a gente fechar aqui, região Nordeste, sol aparece entre nuvens, tem chuva passageira também durante o dia, principalmente a partir das 14 horas, 2 da tarde, segundo o INMET, o Instituto Nacional de Meteorologia. Mas olha o calorão, máxima de 30 graus no Recife, a máxima mínima de 22. A gente sempre pontua a diferença, né? Impressionante da temperatura. E nesse momento, 22 graus na capital pernambucana. 5 horas e 7 minutos. A gente vai começar a girar a nossa reportagem aqui no Start TMC, sempre lembrando que você pode mandar sua mensagem aqui no nosso WhatsApp, 11972211001, 11972211001. O Caio Bonfadini, na Vila Mariana, em São Paulo, ele está falando sobre a campanha eleitoral, que precisa de mais transparência de todos os lados, é o que ele escreve aqui, você tem toda a razão. O Murilo Canguçu, em Copacabana, no Rio de Janeiro, diz que vai sair de casa daqui a pouco, ele escreve aqui, mas já está acompanhando as principais notícias no Start TMC e manda. Alô, Tebas, alô para você, Murilo. Aqui também o Otávio Furlanete, em Águas Claras, no Distrito Federal, Brasília, dizendo que espera uma eleição muito acirrada esse ano entre Lula e Flávio Bolsonaro. De fato, viu, Otávio, é o que as pesquisas estão apontando, né? É realmente a polarização muito grande, impressionante aqui no país, com as pesquisas apontando, de fato, esse cenário bastante embaralhado. 5 horas e 8 minutos, vamos começar com Brasília então, já que a nossa audiência participou no 100.1 da capital do país. Seguinte, o governo brasileiro aposta em novos mercados e pretende ampliar as agendas no exterior para enfrentar também o tarifaço imposto pelos Estados Unidos. Os destaques da economia com o Murilo Hernandes.
2: É, pessoal, depois do encontro do presidente Lula com o presidente da Coreia do Sul e da conversa por telefone com o líder chinês Xi Jinping, a expectativa agora é pelos desdobramentos dessa agenda que o governo trata como a parte da estratégia para enfrentar os impactos do tarifaço dos Estados Unidos. A prioridade do Planalto é acelerar a abertura de novos mercados para os produtos brasileiros. Nesse cenário, ganham forças as negociações de um acordo entre o Mercosul e a Coreia do Sul e a ampliação da parceria com a China. A expectativa é avançar em comércios, investimentos e ampliar as exportações, especialmente do agronegócio. Também é aguardada a missão sanitária sul-coreana que deve inspecionar frigoríficos brasileiros, etapa importante para ampliar o acesso da carne brasileira ao mercado asiático. Já a declaração de Lula sobre Javier Milei ao dizer quem é esse cara deve continuar repercutindo. A avaliação é de que o presidente evitou ampliar o debate com o argentino e preferiu manter o foco na agenda externa em busca por novos parceiros comerciais. Agora, o desafio do governo será justamente transformar essas sinalizações diplomáticas em resultados concretos, ampliando os mercados e reduzindo os impactos do tarifaço sobre as exportações brasileiras.
1: Ainda repercutindo muito realmente a fala de Milei, a fala de Lula também, né? Inclusive o La Nación, jornal argentino, está colocando em sua principal capa aqui, nesse instante, inclusive às 5h10, a resposta de Lula para Javier Milei, né? Escreveu o seguinte: Lula optou pela ironia, enquanto seu ministro expressou repúdio às declarações. E aí, seu ministro, né, quando eles colocam isso na capa aqui, estão se referindo, evidentemente, ao Mauro Vieira, chanceler brasileiro, ministro das Relações Exteriores, mas também a gente lembra a declaração do ministro da Fazenda, Dario Durigan, né, afirmando, classificando Milei como palhaço. Então, realmente, é um momento de tensões aí, de tensão grande diplomática entre Brasil e Argentina. E eu repito, a capa do La Nación, nesse momento, é exatamente a resposta de Lula, né? Quem é este tipo? Quem é esse cara? Foi o que o Lula respondeu ontem aos jornalistas brasileiros ali na região próxima do Palácio do Planalto. A gente continua no assunto economia aqui no Start TMC pelo seguinte: autoridades sanitárias da China, do Paraguai também, autorizaram a abertura de mercados para produtos brasileiros. O repórter Kennedy Lacerda tem todas as informações. Conta pra gente, Kennedy.
3: Com o país asiático, foi assinado um protocolo sanitário que autoriza a exportação de cálculos biliares bovinos brasileiros, uma formação natural encontrada na vesícula desses animais. O insumo é utilizado na produção de medicamentos voltados ao tratamento de emergências médicas, inflamações e outros problemas de saúde. Inclusive, o Brasil é o maior produtor mundial de cálculo biliar bovino e corresponde por aproximadamente 40% da oferta em todo o planeta. Já o Paraguai aprovou o modelo de certificado sanitário internacional para exportação de suínos vivos destinados ao abate. A medida estabelece o padrão documental necessário para os embarques e tem caráter regional. Essa abertura de mercados também envolve a República de Palau, um micropaís formado por ilhas na Oceania, que aprovou os modelos de certificados sanitários internacionais para exportação de carnes bovina, ovina, caprina e suína. De acordo com especialistas, as novas parcerias representam um avanço na estratégia de diversificar as exportações brasileiras de proteína animal, fortalecendo a representação do país no comércio internacional.
1: Valeu, Kennedy Lacerda, e a gente lembra aqui também no que trouxe pra gente o Murilo Hernandes, né, o Brasil pretendendo, portanto, ampliar mercados para enfrentar o tarifaço imposto pelos Estados Unidos. Eu fui atrás aqui das informações sobre Palau, né, esse arquipélago que fica na região ali do Oceano Pacífico, na Oceania, tem aproximadamente 17 mil habitantes. Olha só, 17 mil habitantes tem Palau, olha só que diferença quando a gente compara com o Brasil, com o Paraguai, com a China, então, nem se fala. 5 horas e 13 minutos, a gente vai aqui mudar de assunto, mas vamos continuar girando a nossa reportagem ainda no assunto política. E olha, a novela continua. Paco, sei que você gosta de novela, a novela continua aqui, ó. Após a convenção do PL, né, o partido continua aguardando decisão do Cleitinho, senador da República, sobre candidatura em Minas Gerais. Realmente o impasse é muito grande. E quem traz as informações para a gente, quem conta tudo, é Rodolfo Simões.
4: Foi realizado nesta segunda-feira a convenção do Partido Liberal. E o encontro terminou sem uma decisão de quem será o candidato ao governo do estado a representar a direita e a servir como palanque para Flávio Bolsonaro. Apesar disso, o irmão de Cleitinho, Eduardo Azevedo, esteve por lá e conversou com a imprensa.
5: Eu tomei a liberdade de entrar em contato com meu irmão ontem, antes da convenção, para poder trazer essa informação para vocês. Você falou tudo. A morte do meu irmão mais novo, de forma muito precoce, abalou muita família, especialmente o Cleitinho. Por isso que ele está nesse momento agora, mais em casa mesmo, aguardando as próximas expectativas. Mas ele me garantiu ontem, através da ligação que eu fiz para ele, que ele vai vir candidato sim.
4: Quem também falou sobre a escolha do representante ao governo de Minas foi Domingos Sávio, que teve o seu nome confirmado como candidato ao Senado de Minas.
6: Olha, eu, como te disse, eu sempre converso com o Cleitinho e sempre discutimos colocando que o PL estava disposto a apoiar o senador Cleitinho. E como é natural que haja mais de um nome com a disposição de ser vice do Cleitinho, esse martelo não foi batido hora nenhuma, foi o que ele me disse, não foi batido. Eu sempre tenho dito que nós também não temos objeção ao nome do Falcão, não. Nós entendemos que é uma pessoa que tem méritos, que tem preparo.
4: Essa fala do Domingos Sávio chama atenção pelo fato do Partido Liberal se mostrar disposto a aguardar a decisão do Cleitinho, mas também por aceitar uma decisão de Cleitinho de ter Luiz Eduardo Falcão como vice. O Falcão, que é ex-prefeito de Patos de Minas e ex-presidente da Associação Mineira de Municípios. Lembrando que o prazo para a confirmação das candidaturas termina no dia 5 de agosto, quando é finalizado o período de convenção partidária.
1: Valeu, Rodolfo. Realmente fica essa expectativa sobre Cleitinho, né, e a decisão do PL, que deve sair em breve. E só para a gente pontuar aqui também, até o momento as convenções partidárias oficializaram alguns nomes já, né? O Alexandre Calil do PDT, também o Ben Mendes do Missão, enfim. Fica também essa expectativa agora sobre a candidatura de Cleitinho, né? A confirmação do Cleitinho e o Patrus Ananias também, né? Cotado pela Federação do Campo da Esquerda, enfim, para disputar as eleições com o apoio do presidente Lula em Minas Gerais. 5 horas e 16 minutos, um rápido giro aqui de mensagens. Você participa, enfim, aqui do Start TMC. Já tem muita gente participando com a gente, ó. O Gilson Gama de Oliveira, aqui em São Paulo, tá dizendo que tá encerrando o turno e vai voltar para casa já já. Muito obrigado pela sua mensagem, Gilson. Bom fim de trabalho para você aí e boa volta para casa também. Você acompanhando, está com seu fonezinho aí, acompanhando aqui o Start TMC. Tá certíssimo, é isso aí, tá certíssimo. Olha só, mais mensagens para você aqui que acompanha o Start TMC. Sempre lembrando, nosso WhatsApp é 11972211001. O Thiago Lorenzoni, também em São Paulo, dizendo que espera que a política ocupe menos brigas, né? Ele escreve aqui realmente a briga política, enfim, essa tensão, ele está incomodado com isso. Também o Matheus Dancin, que é lá do Recife, dizendo que Brasil e Argentina precisam conversar mais porque são países muito parecidos. Você tem razão, viu? Você tem toda a razão. Brasil e Argentina são irmãos aqui da América do Sul. Temos muito mais semelhanças do que diferenças em relação à Argentina. Também o Ícaro Bianchini no Butantã, em São Paulo, dizendo, falando sobre futebol aqui, dizendo que o Palmeiras e o Flamengo vão brigar até o final pelo título do Campeonato Brasileiro. Bom, vamos para o Rio de Janeiro agora, né? Os destaques do Rio de Janeiro. O presidente Lula, né, tem visita dele à capital fluminense e também pesquisa Quest sobre a disputa ao governo do estado. Érica Levigard.
7: Luiz Inácio Lula da Silva está em terras cariocas. Nesta terça-feira, o presidente tem duas agendas na capital fluminense. No início da tarde, o presidente vai até o Hospital do Andaraí, na zona norte do Rio, para visitar o diretor da Organização Mundial da Saúde, Tedros Adhanom. Mais tarde, vai ser realizada a edição de número 78 da reunião anual da Sociedade Brasileira para o Progresso da Ciência na Universidade Federal Fluminense, em Niterói, na região metropolitana do Rio. A reportagem da TMC vai acompanhar as duas agendas e atualizar as informações ao longo da programação. E os resultados da primeira pesquisa Genial Quest sobre a disputa pelo governo do Rio de Janeiro, após o início do calendário eleitoral, são divulgados. O ex-prefeito do Rio, Eduardo Paes, aparece na liderança da corrida pelo Palácio Guanabara, com 38% das intenções de voto, seguido por Douglas Ruas e Antony Garotinho, ambos com 10%. A Quest também simulou dois cenários sem a candidatura de Antony Garotinho. Nessas duas possibilidades, Eduardo Paes sobe para 42% das intenções de voto, enquanto Douglas Ruas alcança 11%. Os demais candidatos variam entre 1% e 2%. Nos dois cenários estimulados para o segundo turno, Eduardo Paes aparece disparado na liderança para vencer a disputa pelo governo do Rio. Em uma disputa entre Paes e Garotinho, o ex-prefeito
8: prefeito do Rio teria 48% das intenções de voto, enquanto o ex-governador teria 18%. A pesquisa GenioQuest ouviu 1.200 eleitores em 33 municípios do estado do Rio de Janeiro entre os dias 21 e 25 de julho. O levantamento foi registrado no Tribunal Superior Eleitoral sob os números BR-07670-2026 e RJ-02671-2026.
1: Obrigado pelas informações e a gente vai acompanhar o passo a passo também da visita do presidente Lula ao Rio de Janeiro com a nossa equipe de reportagem. A gente continua aqui movimentando, girando a nossa reportagem da TMC espalhada por todo o país. Você nos acompanha em Brasília, em Belo Horizonte, no Rio de Janeiro, no Recife, em Curitiba, em São Paulo também. E agora a gente vai com o Luiz Fernando Ranichi em Curitiba. Mais de 150 agentes de resgate estão à procura de um menino autista que desapareceu em uma área de mata na região metropolitana de Curitiba. Ele conta tudo pra gente. Conta aí, Luiz Fernando.
9: É isso, a gente continua de olho e acompanhando as operações de buscas pelo menino João Gabriel Ferreira dos Santos. Ele tem apenas 5 anos e as equipes já entram no terceiro dia de buscas nesta terça-feira. O caso aconteceu em Araucária, que fica na região metropolitana de Curitiba. O garoto desapareceu no domingo em uma propriedade rural aqui da capital e, segundo a família, o João Gabriel tem o transtorno do espectro autista e é não verbal. Ou seja, ele não usa uma forma oralizada para se comunicar e apenas faz uso de gestos ou expressões faciais. Essa operação de busca reúne cerca de 150 pessoas, entre bombeiros, policiais, guardas municipais e também voluntários que aparecem para ajudar nas buscas. As equipes concentram as ações em buscas aquáticas, porque tem muitos tanques, muitos açudes perto do local onde o menino foi visto pela última vez e também tem uma varredura complexa feita por terra. Esse trabalho é bem dificultado porque ontem, por exemplo, segunda-feira, muita neblina acabou se formando ali na região metropolitana de Curitiba, o que impediu parte do trabalho das equipes. Essa força-tarefa, então, usa drones com câmera termal, cães de busca, mergulhadores para esses tanques, riachos e açudes e, além disso, aeronaves do governo estadual, aqui helicópteros estão sendo empregados também para fazer essa varredura, que só até essa terça-feira já atingiu mais de 3 quilômetros quadrados. O Corpo de Bombeiros continua trabalhando de forma ininterrupta, de acordo com uma nota enviada à TMC Paraná, na tentativa de localizar esse menino. A gente segue de olho nessa operação de buscas e tendo atualizações a qualquer momento, voltamos a acionar a reportagem aqui da TMC.
1: Tá certo, espaço sempre aberto, a gente aqui na torcida para que esse menino seja encontrado o mais rápido possível pelas autoridades. A gente vai agora para São Paulo, um assunto também super delicado e que está repercutindo muito aqui na capital paulista. Duas funcionárias da creche Luz do Brás, para você que está nos ouvindo, está nos acompanhando em várias regiões do Brasil, o Brás fica na região do centro de São Paulo, enfim, foram desligadas após a morte de bebê de 1 ano e 4 meses. A Polícia Civil continua investigando, né? E o repórter Wailan Bernardo tem as informações.
10: As duas funcionárias desligadas trabalhavam na sala onde Abdulai morreu, depois de ficar com a cabeça presa em uma grade na creche Luz do Brás, na região central da capital paulista. De acordo com a Secretaria Municipal de Educação, essa sala está interditada. Eles abriram um processo administrativo para entender o caso e disseram que estão prestando apoio à família. As investigações que estão sendo realizadas pela Polícia Civil devem escutar novos depoimentos para entender as circunstâncias da morte. E os laudos, resultados das perícias realizadas no local, devem servir para dizer se foi um erro de estrutura ou negligência no acompanhamento da criança. Abdulai esperou cerca de 6 minutos para ser socorrido. Foi levado a uma unidade de saúde pelas funcionárias da própria creche, que disseram ao pai que ele havia passado mal. Ao chegar no local, ele recebeu a notícia de que o filho não havia resistido. Até o momento, a defesa das duas funcionárias ainda não se manifestou.
1: Obrigado pelas informações e a TMC continua também acompanhando esse caso e as investigações da Polícia Civil aqui de São Paulo. 5 horas e 24 minutos, você participa com a gente, mande a sua mensagem aqui no nosso WhatsApp no 119-7221-1001. Olha os teclados aí, Paco, olha os teclados aí, o pessoal não para de digitar aqui. É o caso do Fabrício Bernon em São Paulo, dizendo que está indo para o trabalho já já, está quase saindo de casa, ele escreve aqui. O Leandro Sponquiado, que é de Belo Horizonte, também nessa pegada aí, dizendo que daqui a pouco vai sair para o trabalho. O Paulo Geslini lá de Brasília, também escrevendo aqui, ele está no 100.1 de Brasília e mandando um bom dia para a gente aqui do Start TMC. Bom dia, Tebas, escreve ele aqui, valeu, obrigado pela sua mensagem. São muitas mensagens, hein? 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A gente muda de assunto agora e olha, a gente observou nos últimos meses, enfim, vários mega shows no Rio de Janeiro, né? Você que tá aí no Rio, você sabe disso. Teve Shakira, Lady Gaga, Madonna também em Copacabana. Foram shows assim espetaculares. E aqui em São Paulo tem uma grande polêmica, né? O poder público quer realizar mega shows na Avenida Paulista, mas existem algumas divergências em relação a esses mega shows, né? Algumas incertezas que estão sendo aí enfrentadas pelo poder público e também o Ministério Público entrando em cena. A gente conversou com a Janaína Pascoal, ela é vereadora aqui de São Paulo, só pra gente lembrar, ela foi uma das principais autoras do pedido de impeachment da ex-presidente Dilma Rousseff em 2016. Atualmente é vereadora aqui de São Paulo e a gente falou com ela exatamente sobre os mega shows na Avenida Paulista. Vamos acompanhar.
11: Então, eu não consigo entender a lógica de nós fecharmos uma avenida, as ruas paralelas, para fazer um show gigantesco, se existem tantos ambientes, tantos espaços aqui na capital que seriam propícios, né, para uma atividade como essa. O Sambódromo, o Parque do Ibirapuera, eventualmente até uma parceria com um grande estádio, né, como o Allianz, o Morumbi, o próprio Corinthians. Então, assim, eu não consigo entender por que razão nós vamos gerar um mega evento, que eu sei que muitas entidades estão focando na questão do barulho, que é relevante, mas que também tem implicações em termos de segurança, né? Sem contar o gasto do dinheiro público. Então, assim, eu não estou conseguindo ver os pontos positivos. Ah, eu sei que existe o argumento da geração de emprego, existe o argumento do acesso da população mais carente a um grande show, de um artista consagrado, mas é uma atividade como essa até poderia ser feita num ambiente mais propício, né? com, vamos dizer assim, financiamento até. Todo santo dia, no diário do município, no diário oficial do município, é publicado um contrato ou já divulgado o pagamento da contratação de uma banda, de um cantor, né, para shows em todos os bairros da capital. Então, assim, esse tipo de política, concorde-se com ela ou não, já existe. Eu não consigo ver lógica, né, de querer comprometer ali uma via importantíssima, inclusive com impacto no acesso aos hospitais, sabe? A necessidade de movimentar policiais, tirar policiais da sua atividade fim. Então, assim, eu particularmente entendo que não seria o momento desses mega shows serem permitidos. E vou além, né? Até que ponto a sociedade acha correto gastar tanto dinheiro público com uma atividade que vai durar 2 horas, né? Eu sei que no Rio de Janeiro houve alguns shows de grande magnitude, eu até assisti alguns pela televisão, realmente é impactante, mas será que a população prefere o dinheiro dos impostos ser gasto com esse tipo de evento? Será que a população... Pois não.
12: Já que você está falando de dinheiro, então, para eu puxar justamente esse assunto, além dos pontos que você acabou de tocar, o Mega Show, ele movimenta a economia paulista. Então, para a gente fazer o contraponto dos gastos públicos que você está falando, como seria possível, então, de repente, e se na sua opinião é possível, equilibrar o interesse turístico e econômico desses eventos com o direito, então, dos moradores aí da região ao sossego, mobilidade, estrutura, segurança, gasto público, como você falou?
11: Porque já existem muitos eventos em São Paulo. Né? São Paulo, ouso dizer, no país, é a cidade que mais tem eventos disponíveis.
12: Mas no caso de Mega Shows...
11: E as pessoas não sabem, mas tem eventos, inclusive, gratuitos. São shows, são teatros, né? Fora toda a atividade que não é gratuita, mas que tem, por exemplo, meia entrada. Né? Existem algumas que têm parceria no Teatro Municipal, na Sala São Paulo. Nós poderíamos ampliar essas parcerias. E ninguém mostrou a conta do tanto de dinheiro que vai gerar assim. E a questão da segurança, para mim, ela vem em primeiro lugar. A Avenida Paulista não é ambiente para fazer um mega show, não é. Então, assim, por que é que a gente vai correr risco, dificultar o acesso aos hospitais, mobilizar a polícia, né? Pode ter conflito, pode ter atrito, fora o constrangimento para os moradores, as pessoas que precisam transitar. Eu sei que houve até uma manifestação dos hospitais dizendo que não prejudicaria, mas os hospitais pensam em quem já está internado, né? Mas e quem está tentando acessar? Ah, mas vai ter uma operação ali de emergência, a polícia vai abrir passagem. Essa semana eu fui no show ali no Morumbi do Hairstyle, é assim que fala, né? E quando você olha aquela imensidão de gente, entendeu? Que num ambiente propício, imagina transferir aquele povo todo que está ali num ambiente propício para uma avenida, né? Qual é a lógica de gerar esse risco todo? Isso que nós estamos num estádio que tem banheiro, que tem acesso à água, que tem uma estrutura de socorro. Como é que vai ser ali? Então, assim, para que isso?
1: Vereadora,
11: por que isso? Pois não.
1: Você acha que tem um pouco do seguinte raciocínio? Bom, se o Rio de Janeiro fez, então a gente quer fazer também.
11: Veja, o Rio de Janeiro é um estado belíssimo, uma cidade belíssima. Mas será que eles estão tão bem assim para a gente querer copiar? Será que a prioridade no Rio de Janeiro haveria de ser um mega show com tantos problemas de segurança, né, estruturais que tem aquele estado e aquela capital? Eu, né, fosse carioca, não gostaria que o prefeito ou, dependendo até no governador, tivessem como prioridade fazer um mega show. Então, eu acho que não é o melhor exemplo a seguir. Se é esse o exemplo que o prefeito está seguindo, talvez tenha que repensar. Eu venho criticando muito o gasto que vem sendo feito com tantas contratações para shows. Não raras vezes essas contratações saem no diário depois que o show já ocorreu. Eu, inclusive, venho questionando a secretaria, que entendo que os shows têm que ser divulgados antes. Para nós, vereadores, podemos constatar que o evento ocorreu, podemos enviar um assessor para acompanhar, para que a população saiba. Porque, por exemplo, eu vejo shows publicados no diário que não saem na imprensa, não vejo divulgados nas redes sociais. E são shows que são contratados desde R$8 mil até R$400, R$500 mil. Então, assim, a população não sabe que esse gasto todo é feito com dinheiro público. Será que o dinheiro da cultura é para isso? Será que o dinheiro da cultura não seria para poder criar um programa para levar as crianças na Sala São Paulo, para levar os adolescentes no Teatro Municipal, para poder verificar quem tem dom para o balé, para a música clássica, investir o dinheiro para ensinar essas crianças, esses adolescentes, que ao fazer uma atividade cultural, são desviados do crime, das drogas, sabe? Será? Então, assim, me parece que copiar o Rio de Janeiro não seja o melhor caminho.
1: Bom, a gente acompanhou a Janaína Pascoal, obviamente aqui na TMC a gente vai ouvir também vários pontos de vista a respeito desse tema, que é super polêmico, que divide opiniões aqui em São Paulo, né? E você participa, obviamente, no nosso WhatsApp, você

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4: 5h35, você acompanha o Start TMC comigo, Rafael Tebas. Minha parceira Fernanda Câmara hoje estará no TMC 360, mas retorna muito em breve aqui ao Start TMC. Você que está em Brasília, em Belo Horizonte, no Rio de Janeiro, no Recife, em Curitiba, em São Paulo também, eu sempre digo, você pode participar no WhatsApp, fique à vontade, e você pode acompanhar a TMC de várias formas, como você quiser, você escuta, você acompanha a nossa programação, também o nosso aplicativo, você baixa no seu smartphone e vai lá, digita lá TMC, é bem fácil, vai aparecer, e 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gente no Start TMC. 5h36, vamos às capas dos principais jornais brasileiros e hoje também com alguns destaques internacionais. Começando pelo nosso portal tmc.com.br, tmc.com.br. Brasil aciona OMC, como a gente citou há pouco aqui, contra tarifas de Trump sobre produtos nacionais. A Organização Mundial do Comércio é a OMC e essa manchete do nosso portal tmc.com.br. Agora a gente vai à manchete da Folha de São Paulo. O governo Lula reage a Milei e tensão diplomática com a Argentina cresce. Realmente é uma situação delicada nesse instante com os argentinos. Agora o jornal O Globo também com esse assunto. Crise entre Brasil e Argentina é inédita na história recente dos países, segundo especialistas, essa manchete do jornal O Globo. E a manchete do portal UOL também, mais de 30 deputados argentinos repudiam Milei por ataques ao Brasil. Essa é a principal manchete do UOL. Eu aproveitei aqui também a nossa equipe de produção para trazer alguns destaques, como está repercutindo os jornais argentinos a essa questão toda, né? Essa tensão diplomática entre Brasil e Argentina. A manchete do jornal Clarim, nesse exato momento, um dos principais jornais da Argentina: Lula da Silva desconsiderou as críticas de Javier Milei que desencadearam um conflito bilateral. Abre aspas. Quem é esse cara? Foi o que disse Lula ontem a jornalistas no Palácio do Planalto, né? Claramente usando da ironia para reagir às declarações do presidente da Argentina. E o La Nación, bem rapidamente aqui também, trazendo um destaque a respeito disso, né? Dizendo que o Lula optou pela ironia em relação aí às declarações de Javier Milei. Você vê então que esse embate entre Lula e Javier Milei é principal manchete nos principais jornais do Brasil e também da Argentina. E já já a gente vai conversar com o Bruno Rizzi a respeito dessa pauta também aqui no Start TMC. 5h38. E a gente vai girar a nossa reportagem, você que está nos acompanhando em todo o país, aqui no Start TMC, hoje comigo Rafael Tebas. E a gente vai agora conversar com a Luísa Rodrigues no Rio de Janeiro pelo seguinte: da primeira apreensão de um fuzil no Rio ao cenário atual, em que as armas de guerra são encontradas com frequência em operações policiais, é uma reportagem especial que a Luísa vai trazer para a gente sobre segurança pública, a gente acompanha agora.
5: O fuzil apreendido no Rio de Janeiro virou notícia de destaque e foi tratado como um sinal de alerta. Hoje, a realidade é outra. Em 2026, em apenas 7 meses, a Polícia Militar já ultrapassou a marca de 400 fuzis apreendidos. Em novembro de 1989, policiais militares apreenderam em Acari, zona norte do Rio, o primeiro fuzil AR-15, encontrado com traficantes. A arma foi apresentada pelo então governador Moreira Franco e o episódio foi tratado como um marco. Naquele período, o uso de fuzis por criminosos ainda era uma novidade. Para o historiador Rodrigo Rainha, a transformação está ligada a um cenário internacional

0: de circulação de armas.
1: 1989 também é quando cai o Muro de Berlim. Você tem ali já as consequências, né? Mas você vai ter no fim o reacordo político. E muitos autores dizem que é o fim definitivo da Guerra Fria. Quantas armas foram produzidas e distribuídas no âmbito da Guerra Fria? Quantas armas passaram a entrar no mercado paralelo sem que essas grandes empresas armamentísticas deixassem entrar sem crise?
0: Décadas depois, o cenário mudou completamente. Os fuzis deixaram de ser uma arma excepcional e passaram a ser utilizados por facções criminosas, como explica o especialista em segurança pública Paulo Storani.
2: O que nós vimos ao longo de décadas foi exatamente o aumento da adoção dessa ferramenta, que serve para controlar territórios, impedindo que facções criminosas rivais adentrem, mas também invadir ao território dessas outras facções e muitas das vezes enfrentar policiais durante as operações necessárias para conter o avanço dessa criminalidade violenta.
0: Só no primeiro semestre de 2026, a Polícia Militar já ultrapassou a marca de 400 fuzis apreendidos no estado. Durante todo o ano de 2025, foram apreendidos 920 fuzis. O avanço desses armamentos também chegou ao interior. Em junho deste ano, o município de Miracema registrou a primeira apreensão de um fuzil na história. Para o especialista em segurança pública André Rodrigues, retirar armas das ruas não resolve sozinho o problema.
3: A grande circulação de armas de fogo de calibre cada vez mais alto no Rio de Janeiro, no Brasil em geral, se deve principalmente ao fato de que o tráfico de armas de fogo é um negócio extremamente lucrativo.
0: Em 1989, um único AR-15 mobilizou o governo fluminense e chamou a atenção do país. Hoje, o desafio é impedir que armas de guerra continuem chegando em quantidade suficiente para abastecer o crime organizado.
4: Luísa Rodrigues, então, com essa reportagem especial sobre a situação da segurança pública no estado do Rio de Janeiro. Realmente, aí é uma situação muito complexa, né? Bastante complexa. E ela escutou, enfim, ouviu vários especialistas. A gente vai continuar acompanhando. 5 horas e 42 minutos. Gente, olha essa história. Uma mulher deu à luz no arquipélago de Fernando de Noronha. Gente, que coisa, que história. O repórter Júlio Andrade tem as informações.
5: A administração da ilha disse que a gestante chegou à unidade de saúde se queixando de dor lombar e sem informar que estava grávida. Ela já estava em trabalho de parto avançado, o que impediu a transferência para o Recife. Como já havia suspeita de gestação, a equipe médica realizou um exame que confirmou a gravidez de 41 semanas. O parto foi realizado por uma equipe multiprofissional do hospital, seguindo os protocolos de atendimento. A paciente é moradora temporária de Fernando de Noronha e trabalha em uma pousada. O bebê, que nasceu no domingo em Fernando de Noronha, foi transferido durante a madrugada aqui para o Recife em uma UTI aérea, após apresentar uma intercorrência clínica. A unidade de saúde disse que o bebê apresenta um quadro clínico estável. A mãe, de 26 anos, também foi trazida aqui para o Recife em um voo comercial. Existe um protocolo para que os partos não sejam realizados em Noronha, pois no local não existe maternidade nem unidade de terapia intensiva neonatal. O Ministério da Saúde determina que os partos sejam realizados apenas em maternidades e com equipes especializadas. Por esse motivo, as gestantes precisam deixar Fernando de Noronha ao completar 28 semanas de gravidez.
4: 5 horas e 44 minutos, que história é essa que trouxe pra gente a nossa reportagem no Recife com o Júlio Andrade? A gente agora tem as informações, é hora da nossa coluna Marcas e Consumidores com o João Faria. E nessa semana, né, a série destaca o crescimento do mercado de artigos esportivos e as estratégias das marcas para conquistar consumidores dentro e fora da prática esportiva. Sensacional, a gente acompanha a partir de agora.
6: Olá, o marketing no mercado de artigos esportivos está na pauta dos boletins diários da coluna Marcas e Consumidores desta semana. Esse é um assunto importante, é um setor que cresce no país, os brasileiros praticando mais atividades esportivas, isso sem falar no lifestyle. Os produtos da categoria hoje não estão só dentro das quadras, dentro do campo, mas sim se espalham em diferentes momentos de ocasião. E hoje quem participa com a gente é o André Swartman, ele que é CMO da Adidas. E ele fala dos resultados positivos da marca na Copa do Mundo, que teve a final com duas seleções vestindo a camisa da marca, Argentina e Espanha.
7: Nós somos na Adidas uma marca de esporte e da cultura que nasce desse. E isso para a gente, atualmente, está muito conectado com o comportamento do consumidor, com o comportamento social. A gente vê cada vez mais que as pessoas têm buscado por uma vida saudável, cada vez mais que as pessoas têm buscado atividades e afazeres que tenham mais conexão com esse modo de viver e, ao mesmo tempo, o quanto a cultura que nasce do esporte cada vez mais está conectado intrínseco. Nós temos N exemplos de sucesso ultimamente aqui na Adidas, por exemplo, o Evo SL, que foi um tênis lançado para corrida, para performance, e que muito naturalmente se transformou num tênis de lifestyle. Nós temos isso nas próprias camisas de futebol, onde a gente faz uma camisa para o jogador jogar dentro do campo, alta tecnologia performática de esporte, e que através do seu design e do seu modo de ser, automaticamente vai para as ruas e está, vamos dizer, no corpo do povo. Já está todo mundo utilizando e todo mundo entendendo que aquilo não é só para performance, mas também é para o lifestyle. E tudo isso mostra esse momento social de alta transformação, mas ao mesmo tempo de alta busca por saúde, por bem-estar, por uma vida melhor. E isso tem tudo a ver com a gente, porque a gente existe para transformar vidas através do esporte. Então isso tem tudo a ver com a gente. Tem algumas coisas acontecendo aqui na Adidas e no mundo que a gente precisa ressaltar, né? A gente acabou de terminar a Copa do Mundo. Copa do Mundo é o maior evento esportivo sempre, e nesse ano foi a maior Copa do Mundo de todos os tempos. Maior número de seleções, maior número de jogos, maior tempo de evento. E a Adidas brilhou muito, nós estamos muito orgulhosos e muito honrados do que aconteceu. Não só por ter a maior parte das federações Adidas, desde o início eram 14, mas também por ter tido as duas finalistas como Adidas. E não só a Argentina e a Espanha, como também os ícones como Yamal, como Messi e outros jogadores que brilharam nessa Copa do Mundo, que são atletas Adidas, além de vários dos nossos influenciadores, dos nossos artistas que estiveram durante todo o evento brilhando, aparecendo e fazendo coisas. Mas não é só futebol, a gente também é corrida, e esse ano a gente teve a maravilhosa quebra das 2 horas em maratona com o Sebastian, que é um atleta nosso, usando um lançamento nosso, e tantos outros esportes que agora estão brilhando no treino, na cultura, onde a gente teve aqui no Brasil há pouco o show, por exemplo, do Bad Bunny, o show, por exemplo, do Oasis no ano passado, e tudo isso a Adidas sempre junto. Então, isso é um pouco do que é Adidas, isso é um pouco do que a gente tem feito, um momento maravilhoso. Nossas estratégias estão aí, nesse mundo do esporte e da cultura, e muita novidade por vir, como, por exemplo, a Copa do Mundo Feminina, que vai acontecer em 2027, aqui no Brasil, que vai ser também um baita sucesso e também a maior Copa Feminina de todos os tempos.
6: É, e o André falou também da relação da Adidas com as provas de corridas e com o universo da cultura, já que a Adidas também investe no cenário musical, através de artistas e outros eventos que a marca patrocina. E amanhã é a vez de falar com a marca New Balance. Nós vamos entender como é que ela se coloca e se conecta dentro da questão da moda e também com o patrocínio a clubes e outros investimentos. Até lá!
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4: Sensacional, muito interessante a abordagem do João Faria hoje na coluna dele, né, pontuando e trazendo, inclusive a gente citou aqui, né, durante a coluna, a Copa do Mundo Feminina, que acontece já no próximo ano, e claro que a TMC vai acompanhar de perto. A final da Copa teve Espanha e Argentina, as duas têm o fornecimento, né, de esportivo da Adidas, e do outro lado a disputa pelo terceiro lugar entre França e Inglaterra, aquele jogão 6-4, as duas equipes, né, com fornecimento, com o fornecedor de material esportivo sendo a Nike. 5 horas e 50 minutos. Vamos para as principais manchetes aqui do seu dia. O assunto que importa para você é a exibição de um vídeo criado com inteligência artificial. Aquele vídeo que simulou um pronunciamento de Jair Bolsonaro pode ainda gerar muita discussão, tanto no TSE como também no Supremo Tribunal Federal. Especialistas apontam possível violação das regras eleitorais e das restrições impostas ao ex-presidente, que cumpre prisão domiciliar. O PT acionou as duas cortes, então, o TSE e também o STF, contra o conteúdo, e a defesa de Bolsonaro poderá ser chamada a prestar esclarecimentos. 5 horas e 50 minutos. As infecções por HIV e as mortes relacionadas à AIDS atingiram os menores níveis globais em 2025. Olha só que notícia boa dentro desse contexto. Apesar do avanço, no entanto, a organização alerta ainda que a redução do financiamento para prevenção e tratamento ameaça manter essa tendência. Então é importante, né, que realmente, enfim, recursos sejam colocados aí em vários países do mundo, claro, também aqui no Brasil. No esporte agora, o futuro de Endrick no Real Madrid está aí, continua indefinido. Segundo o jornal Marca da Espanha, o atacante do Brasil pode ser emprestado após o técnico português José Mourinho optar pela permanência do jovem Gonzalo Garcia no elenco. É, o Real Madrid está aí, enfim, fazendo contratações, fazendo uma avaliação sobre o elenco, reformulação no Real. E o Endrick pode ser então emprestado. Poderia vir pro Coringão, hein, Paco? Já pensou o Endrick no Coringão? Memphis, Endrick, Garro, aí ninguém segurava. 5 horas e 52 minutos. A gente vai continuar na pauta esporte aqui rapidinho, já que a nossa audiência participa muito aqui no nosso WhatsApp. O Cláudio aqui, o Cláudio participando no Rio de Janeiro e perguntando se o Brasileirão volta hoje. Olha só, amanhã tem Campeonato Brasileiro, viu, Cláudio? Amanhã, dia 29, várias partidas já agendadas. O Internacional enfrenta o seu Flamengo, que você falou que é flamenguista aqui no WhatsApp. Tem Inter e Flamengo às 7h30 da noite no Beira-Rio, em Porto Alegre. No Maracanã, o Fluminense recebe o Bahia também, às 21h30 nesse caso. O Palmeiras vai até Salvador enfrentar o Vitória. E na quinta-feira também vários jogos. Tem Corinthians e Atlético Paranaense, Coritiba e Cruzeiro também. Enfim, já as informações também do esporte aqui no Start TMC. Agora a gente gira a nossa reportagem, vamos para Curitiba, o Rio Grande do Sul. Olha só, então a gente vai falar do estado do Rio Grande do Sul. Se prepara para mais uma semana com o risco de chuva intensa, tempestades e inundações. E claro que essa preocupação também atinge o estado do Paraná e de Curitiba. Luiz Fernando conta pra gente.
9: A Defesa Civil do Rio Grande do Sul renovou o alerta para temporais intensos e risco de novas inundações até a quinta-feira. Os modelos meteorológicos indicam acúmulos de chuva que podem superar 200 milímetros em 48 horas, em regiões como a Grande Porto Alegre, os Vales e também a Serra Gaúcha. O grande volume de água deve manter em nível crítico os rios das bacias do Guaíba e do Uruguai até a primeira metade de agosto. O Instituto Nacional de Meteorologia também emitiu alerta vermelho para grande risco de alagamentos e transbordamentos de rios. São previstas tempestades com rajadas de vento e possibilidade de granizo em todo o estado. Em coletiva de imprensa realizada no Palácio Piratini, em Porto Alegre, o governador Eduardo Leite comentou sobre as condições meteorológicas previstas para os próximos dias.
10: O que nós sabemos neste momento? Tem um volume de chuvas expressivo que deve cair no estado ao longo dos próximos dias. Mas vai fazer toda a diferença na resposta hidrológica, onde que essa chuva vai efetivamente cair. Qual é o espaço de tempo que vai cair essa chuva? Nós termos os equipamentos que monitoram, termos os dados, nos comunicarmos e, do outro lado, gerarmos também uma consciência por parte da população de que esse monitoramento, especialmente durante um evento, precisa ser constante.
9: Enquanto o rio Taquari apresenta baixa no volume em alguns pontos, o rio Uruguai já ultrapassou a cota de inundação e transbordou em municípios como São Borja e Itaqui. Outras cidades às margens do rio Uruguai, como Uruguaiana e Cachoeira do Sul, também registram níveis críticos. O rio dos Sinos também se aproximou da chamada cota de inundação em São Leopoldo. Na Grande Porto Alegre, a previsão indica para níveis de alerta, mas sem expectativa para alagamentos. De acordo com dados recentes da Defesa Civil Gaúcha, mais de 200 municípios foram afetados até o momento por conta do grande volume de chuvas. Esses dados apontam para 750 pessoas desalojadas e outras 488 desabrigadas.
4: 5 horas e 55 minutos, quase 6 da manhã, você está saindo de casa, está indo trabalhar, enfim, está acompanhando aqui o Start TMC, sempre lembrando, comigo Rafael Tebas hoje, né, como sempre, e a minha parceira Fernanda Câmara hoje estará no TMC 360 e retorna muito em breve aqui nessa parceria que a gente tem no Start TMC. Você participa no nosso WhatsApp aqui, mande a sua mensagem. São muitas mensagens, aos poucos eu vou aqui lendo para vocês e eu mesmo que recebo, vocês mandam que eu leio na hora aqui. Olha só, o Ronaldo mandando aqui, ele tá em Brasília, tá lá na Asa Norte, plano piloto de Brasília, portanto, e ele fala sobre a polarização. A polarização política não pode afastar quem quer discutir as soluções do país. Soluções do país, escreve o Ronaldo aqui. É verdade, Ronaldo, realmente é um cenário muito polarizado, tanto aqui no Brasil como em várias regiões do mundo, né? A gente há pouco citava Javier Milei, presidente da Argentina, que também tem uma sociedade bastante dividida, infelizmente. Adriano Pozenato de Curitiba está falando que hoje está um pouco mais quente lá em Curitiba, eu passei há pouco, 17 graus em Curitiba nesse momento. Ricardo Bizinella também aqui participando, ele que é de São Paulo, mandando um bom dia, escrevendo, já estou indo trabalhar. Valeu, Ricardo, obrigado pela sua participação e bom trabalho para você hoje. 5:56. A gente vai girar a nossa reportagem, vamos para Minas Gerais com o Rodolfo Simões, por conta do seguinte, olha, um comentário, né, tá gerando muita repercussão nas redes sociais. Comentário esse feito por um parlamentar do PL, né? Nas redes sociais tem muita gente aí revoltado, o público LGBTQIAPN+, realmente irritado com esse comentário. A gente vai acompanhar agora essa reportagem, vamos lá.
11: O deputado federal Nicolas Ferreira, do Partido Liberal de Minas Gerais, voltou a gerar repercussão nas redes sociais. Desta vez, ao comentar uma publicação sobre o aumento do número de assassinatos de pessoas LGBTQIAPN+, no estado. Na postagem que informava que Minas Gerais lidera o número de mortes dessa população no país, segundo o Anuário Brasileiro de Segurança Pública, Nicolas escreveu em tom de ironia, abre aspas, já estão colocando a culpa em mim, kkk. Fecha aspas. A declaração, obviamente, provocou críticas de usuários das redes sociais e de entidades ligadas aos direitos da população LGBTQIAPN+. Lembrando que Nicolas já foi condenado pela justiça em ações relacionadas à transfobia, embora ainda caibam recursos em alguns desses processos. Segundo o anuário, Minas registrou 31 assassinatos de pessoas LGBTQIAPN+, mas em 2025, o que representa um aumento de 55% em relação ao ano de 2025. O levantamento também aponta crescimento no número de agressões em ocorrências relacionadas à homofobia e à transfobia no nosso estado.
4: E o Nicolas Ferreira, que é deputado federal, né, do PL de Minas Gerais, ele, enfim, já se envolveu em outras polêmicas também, né, inclusive, como citou a nossa reportagem, já foi condenado por transfobia em primeira instância, mas cabe recurso e ele vai ser candidato novamente à Câmara dos Deputados, né, enfim, ao Congresso Nacional, portanto, nas eleições gerais desse ano. A gente vai continuar acompanhando, mas ele é daqueles parlamentares bastante ativos nas redes sociais, né, são vários perfis, ele é um dos parlamentares que, enfim, usa bastante as redes sociais. 5h59, a gente agora vai conversar com o repórter Moído Hernandes de Brasília, porque o presidente Lula, né, recebeu o presidente da Coreia do Sul, e o Murilo tem informações de como foi esse encontro. Conta pra gente, Murilo.
12: O encontro entre o presidente Lula e o presidente da Coreia do Sul, Lee Jae-myung, no Palácio do Alvorada, ocorre 5 meses após a viagem de Lula ao país asiático e marca a tentativa do governo brasileiro de ampliar mercados no exterior. A estratégia busca diversificar as exportações e reduzir os impactos das tarifas comerciais aplicadas pelos Estados Unidos sobre produtos do Brasil. Na pauta de conversas no Alvorada estão o comércio de minerais críticos e terras raras, além do pedido para abertura do mercado sul-coreano à carne bovina brasileira. A agenda de negociações inclui parcerias nas áreas da educação, cinema, saúde, além de conversas para um acordo entre o Mercosul e a Coreia do Sul. Durante a reunião com a delegação estrangeira, o presidente Lula defendeu a estabilidade institucional e o diálogo internacional.
13: Ambos soubemos defender as nossas democracias frente aos ataques de setores extremistas. Seguiremos construindo um mundo regido pelo diálogo, pelo respeito entre as nações e pelo fortalecimento do multilateralismo. A paz e o desenvolvimento não nascem da imposição, nascem da cooperação. É com esse espírito que Coreia e Brasil caminham lado a lado.
12: A comitiva sul-coreana no Brasil conta ainda com empresários do setor produtivo e com a primeira-dama do país, que cumpre a agenda cultural em São Paulo.
4: Murilo Hernandes, diretamente do Palácio do Planalto, apurando tudo e contando tudo pra gente aqui no Start TMC. 6h01.
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4: 6h02, você acompanha aqui o Start TMC comigo, Rafael Tebas, você que está em Brasília, em Belo Horizonte, também no Rio de Janeiro, no Recife, em Curitiba, em São Paulo, em qualquer região do universo, pelo nosso aplicativo que você baixa no seu smartphone TMC, aí você pode nos acompanhar em Júpiter, em Saturno, em Plutão, enfim, fique à vontade, e no YouTube também, com imagem no YouTube, deixa o like, se inscreva no canal, ativa o sininho, compartilha e vem com a gente aqui no Start TMC. O dia está começando. Manchetes agora. Brasil aciona a Organização Mundial do Comércio contra a tarifaço dos Estados Unidos. O governo formaliza pedido de consultas e contesta tarifas de 25% e 12,5% impostas pelos Estados Unidos sobre produtos brasileiros. O Itamaraty afirma que as medidas violam as regras da OMC, no entanto, avalia que o recurso tem caráter principalmente simbólico diante do impasse no sistema de disputas. Esse é um dos principais destaques que o Start TMC traz nesta terça-feira, dia 28 de julho. E tem mais. Alexandre de Moraes cobra explicações sobre falhas em tornozeleira eletrônica da Débora do Batom. O ministro do STF deu 5 dias para que a Secretaria de Administração Penitenciária informe se as perdas de sinal foram causadas por falha técnica ou por violação do equipamento. A gente sempre contextualiza, a Débora está presa, condenada a 14 anos pelos atos golpistas de 2023. Ela cumpre prisão domiciliar e a gente pontua aqui no dia 8 de janeiro de 2023, os três poderes em Brasília foram atacados, né? Portanto, a sede do Congresso Nacional, do Palácio do Planalto e também do Supremo Tribunal Federal. 6:04, justiça mantém sigilo de 100 anos sobre visitas a Daniel Vurcaro, inclusive muita gente repercutindo nas redes sociais, no Instagram, no YouTube, no X, o X. Ministro Wellington César Lima e Silva decidiu preservar os registros de visitas ao dono do Banco Master durante prisão na Polícia Federal. Ele alegou proteção à intimidade e à vida privada dos envolvidos. Destaques internacionais: Donald Trump recebe Zelensky e Netanyahu hoje em Washington, em meio a guerras e negociações. O presidente dos Estados Unidos se reúne com líderes da Ucrânia e de Israel para discutir cessar-fogo, conflitos também no Oriente Médio e os próximos passos da política externa americana. Oman propõe gestão compartilhada do Estreito de Hormuz ao Irã. O plano prevê contribuições voluntárias para financiar a segurança da navegação e buscar também reduzir as tensões na rota estratégica para o comércio e o transporte mundial de petróleo. 6:05, América do Sul agora. Keiko Fujimori assume a presidência do Peru hoje. Ela é filha do ex-ditador Alberto Fujimori, toma posse em Lima após uma vitória apertadíssima nas eleições presidenciais. E para fechar aqui rapidamente, esporte: Endrick pode deixar o Real Madrid. Isso porque o técnico português, o Mourinho, pretende emprestar o atacante brasileiro. Já pensou ele no Coringão? Já consigo visualizar. Memphis, Endrick, enfim, é brincadeira. 6:06.
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4: TMC. 6:06, a gente agora recebe aqui o Bruno Rizzi, nosso colunista do Start TMC. Bruno, bom dia para você, mais um dia começando, tem muita gente indo para o trabalho nos acompanhando e evidentemente a gente vai falar de várias pautas nacionais, também ainda da tensão entre Javier Milei e Lula, que está repercutindo inclusive nos jornais argentinos.
20: Pois é, não só de Lula com Javier Milei, mas também do ministro da Fazenda, Dario Durigan, que resolveu entrar na briga ali e fez alguns comentários também na mesma linha de Milei. O que tem gerado debates aí sobre, enfim, deveria ter falado assim, não deveria, como fica esse clima, como fica essa situação, a gente vai repercutir isso, vai também trazer a questão das vice-presidências, né? Ontem a gente teve o lançamento da candidatura de Romeu Zema, ainda também com impasse sobre a definição do vice-presidente dele, do candidato a vice, né? E a gente também tem a questão de Flávio Bolsonaro, que ainda não decidiu seu vice, já fez a convenção, mas tem até o dia 5 de agosto para definir de fato a vice-presidência. E Minas Gerais também conta com um impasse a respeito da candidatura do líder nas pesquisas, que é o senador Cleitinho.
4: Agora há pouco o repórter Rodolfo Simões trouxe inclusive esse grande impasse, né? Muita gente no PL repercutindo internamente, aguardando a decisão.
20: Porque pode ser uma aliança ali, senador Cleitinho, do Republicanos, que é um bolsonarista declarado, mas que não declarou apoio a Flávio. Então as alianças podem passar por aí, a gente vai repercutir isso também, além das pesquisas estaduais que saíram ontem, bastante coisa. Paraná, né, que trouxe ali a pesquisa Quest sobre o estado, sobre os votos para presidente. Então a gente tem bastante coisa para trazer aqui para vocês.
4: Vamos então falar sobre isso, Rizzi, já que você citou, a gente decide aqui, vamos para o Rio de Janeiro agora. O Gustavo Sleman está ao vivo, porque saiu pesquisa Quest, né, mostrando o ex-prefeito do Rio de Janeiro, o Eduardo Paes, na liderança. Sleman tem todas as informações, os dados dessa pesquisa. Conta para a gente, Sleman.
21: É isso, o ex-prefeito do Rio de Janeiro, Eduardo Paes, do PSD, ele aparece na liderança em todos os cenários estimulados dessa pesquisa Genial Quest, divulgada ontem aqui no Rio de Janeiro e também para todo o país. Essa pesquisa que ouviu 1.200 eleitores de diferentes estados fluminenses e, como eu disse, mostrou Eduardo Paes, ex-prefeito da capital fluminense, à frente em todos os cenários estimulados. Ele aparece com 38%. Representando o PSD, já Antony Garotinho, do Republicanos, e Douglas Ruas, do PL, somam 10%. Na sequência, aparece William Cirilo, do PSOL, com 2%. Os demais candidatos aparecem com apenas 1%. Já o número de indecisos, né, que ainda não sabem quem votar, e que foram ouvidos pela pesquisa somam 19%. Já 16% dos entrevistados, eles afirmaram que não pretendem votar ou anular ou votar em branco. Essa pesquisa também apresentou um cenário de um possível segundo turno entre Eduardo Paes e Douglas Ruas. E aí, dentro desse recorte, a vantagem de Eduardo Paes aumenta. Ele fica na liderança com 52% das intenções de voto em um eventual segundo turno contra o candidato do PL, Douglas Ruas. Lembrando, né, que esses dois nomes foram oficializados recentemente em convenções partidárias, já nesse calendário político oficial aqui no estado do Rio de Janeiro. Antônio Goretinho também foi confirmado recentemente como candidato do Republicanos, vencendo André Português, ex-prefeito de Miguel Pereira. Inclusive, um outro recorte foi apontado aí, sem a candidatura de Antônio Goretinho. Isso porque a pesquisa foi feita antes da oficialização do nome dele pelo Republicanos. E aí, dentro desse recorte, Douglas Ruas chega a 11% das intenções de voto. Essa pesquisa também mostrou o cenário em relação ao Senado, a corrida pelo Senado. Benedita da Silva, do PT, oscila ali entre 11% e 12%. Já Marcelo Crivella, também do Republicanos, aparece com 8% e 9%. Né? Esses dois nomes também aí, na corrida pelo Senado. Os outros não chegam a uma porcentagem em relação a isso. Né? A gente, claro, vai continuar acompanhando essas e outras pesquisas aqui no Rio de Janeiro, ainda mais agora com essa fase já das convenções partidárias confirmando os nomes. Ontem, por exemplo, o Novo confirmou em convenção online o nome de André Marinho, empresário, humorista, como candidato pelo partido aqui no Rio de Janeiro, junto da tenente-coronel Eri Grace, da Polícia Militar, como candidata a vice-governadora pela sigla aqui no Rio, pessoal.
4: Valeu, Sleman. Realmente um cenário interessante esse do Rio de Janeiro. Claro que muita coisa ainda vai acontecer, mas com alguma segurança dá pra gente pontuar que nesse momento o Eduardo Paes é o favorito nessa disputa. Vamos pro Paraná agora. Também saiu Pesquisa Quest sobre o estado do Paraná e o Leonardo Gomes, já conectado com a gente como sempre, tem as informações dessa pesquisa. Quais cenários abordados e quem que tá na liderança por aí, Léo?
1: Olha, sem muitas mudanças ou grandes novidades comparado à própria Quest, outros levantamentos feitos nos últimos meses e também de outros institutos de pesquisa. Isso porque o senador e ex-juiz federal Sérgio Moro aparece na dianteira, ou seja, na liderança. Se a eleição fosse hoje, ele seria eleito em todos os cenários estimulados e também no espontâneo. No principal deles, Sérgio Moro aparece com 39% nas intenções de voto, seguido por Requião Filho, do PDT, com 18%, Rafael Greca, do MDB, ex-prefeito de Curitiba, com 12%, Sandro Alex, que é o candidato do governador Ratinho Júnior, não tem reagido muito bem nas pesquisas, ele pontuou apenas 7%, Luiz França, do Missão, 1%, e Tony Garcia, do DC, 1%. Tony Garcia, que nem mais candidato é, já que o partido DC desistiu da pré-candidatura dele e já se aliou, por exemplo, a outras candidaturas. A gente tem esse cenário, só que o que chama atenção, além, né, do Sérgio Moro ainda permanecendo na frente com uma larga vantagem, e se hoje a eleição fosse hoje, ele iria para segundo turno com o Requião Filho, do PDT, a gente tem a espontânea, que sempre revela, na verdade, aquilo que está na cabeça do, no caso aqui do paranaense, do eleitor paranaense. E mais de 83% do eleitorado aqui no Paraná não sabe em quem vai votar. E aí que os candidatos nanicos vão se apegando, né? Dizendo, calma, ainda está tudo indeciso, a gente vai tentar conquistar o voto dessas pessoas. Porque, de fato, a partir de agora, assim como os demais brasileiros, a expectativa é que eles comecem, portanto, a pensar um pouco em quem vão votar e esse número de indecisos, de forma espontânea, diminua, de 83%, caia pelo menos para metade já nas próximas semanas. Pesquisa da Genial Quest, aqui no Paraná, que ouviu 1.104 eleitores entre os dias 21 e 25 de julho. A pesquisa tem nível de confiança de 95%, a margem de erro é de 3 pontos percentuais para mais ou para menos. O registro no Tribunal Superior Eleitoral é o PR 04818/2026.
4: Valeu, Léo, obrigado pelas informações. Bruno Rizzi, já te chamo para essa conversa aqui. Leonardo Gomes, como sempre, passando todas as informações, né? E Sérgio Moro, dá para dizer isso com alguma segurança, nesse momento está confortável, mas as coisas no Paraná, nessa disputa, né, são mais complexas do que se imagina.
20: Mais complexas justamente porque Ratinho Júnior, que foi o governador, né, é o governador atual, tem um certo favoritismo na figura dele. Lembrando que ele não é candidato à reeleição, uma vez que ele já está aí no seu segundo mandato, mas a pesquisa revela uma questão interessante com relação a isso. O ambiente político estadual continua bem favorável para Ratinho Júnior. 63% diz que ele merece eleger o sucessor que indicar, e apenas 25% discordam dessa afirmação. Então a gente vê ali Moro, que não é o candidato indicado por Ratinho, na liderança. Então, o que isso nos mostra? Que talvez quando a campanha começar, de fato, Ratinho falando do seu candidato, que é Sandro Alex, né? Lembrando que é Sandro Alex, não é ninguém que está despontando aí na liderança, pelo contrário, está ali em quarto lugar, mas talvez quando comece a falar, justamente por ser esse merecimento, segundo 63%, pode ser um sinal. E a aprovação do Ratinho Júnior está num patamar super elevado, que puxa essa questão. 81% aprovam e só 13% desaprovam. Por fim, no Paraná, para presidente da República, então a Quest perguntou também no Paraná, para quem você votará em presidente, né? Se as eleições fossem hoje. Para presidente, Flávio lidera o primeiro turno com 42 versus 24 de Lula.
4: É uma distância considerável aí pro Flávio.
20: Uma,
4: né,
20: distância considerável. E no segundo turno, Flávio abre 22 pontos de vantagem.
4: Bastante.
20: Flávio com 50% e Lula com 28%. Mas o que isso significa? Vamos trazer como foi a urna, como foram as urnas no Paraná em 2022. Pra gente ter ideia, essa distância ela é realmente muito grande ou não, né? Então a gente viu ali 50 a 28... vamos colocar ali 55, que depende dos brancos e tal, mas inválidos ali, né? A gente teria que tirar os outros, tirar os brancos, os nulos, etc. Mas assim, basicamente 50 a 28 é o cenário da eleição no segundo turno. Vamos colocar 55-45, só para fazer um arredondamento bem bruto aqui, né? Um 60-40, vamos fazer 60-40, só pensando nos brancos, nulos, anulando ali e subindo para um número absoluto ali para dar 100%. No Paraná foi 62 a 38, mais ou menos, no Paraná, no segundo turno, nas eleições de 2022. Né, a gente teria que fazer o cálculo certinho para ver os votos válidos, mas...
4: Para ver se continua dessa forma,
20: Dessa forma. Então, é só para a gente entender que, assim, não basta ter vantagem. Tem que ter uma vantagem grande.
4: Uhum. E, Rizzi, rapidamente aqui, puxando o Eduardo Paes para a nossa conversa aqui. No Rio de Janeiro, também uma distância significativa do Eduardo Paes em relação aos outros candidatos.
20: Pois é. A gente tem até um dos fatores interessantes que eu quero trazer aqui para vocês sobre o Rio de Janeiro... Além dos números ali que a gente já teve com o Gustavo trazendo, é a divisão religiosa, que essa é uma marca da eleição no Rio de Janeiro. E isso, quando a gente puxa para o nacional, né, para o cenário nacional, a gente vê que entre católicos, Lula faz 37 versus 26 contra Flávio. E entre evangélicos, Lula faz 45 versus 17% de Lula. Tô trazendo só os dois primeiros, tá? Uhum. Seria ali numa simulação de primeiro turno, mas só para ter a ideia da diferença.
4: Mas então no Rio de Janeiro tem esse componente que pode ser diferente na comparação com outras regiões.
20: Exato, ele tem esse componente religioso que é mais pesado ali, é mais importante no sentido mais relevante, né? Não mais importante, mas mais relevante para lá do que em outros estados, mas claro, a questão religiosa pega também para todos os demais. Para fechar aqui, no segundo turno entre Flávio e Lula, os dois continuam tecnicamente empatados. Aqui eu até aproveitei e fiz rapidinho aqui, em votos válidos, né? O cenário é 52-48 para Flávio, tá? Em votos no geral ali, né? Considerando brancos, nulos, indecisos, a gente tem 38... versus 35, 38 Flávio, 35 Lula, 27% brancos, indecisos, nulos e etc. Ainda é grande, mas puxando para válidos dá um 52-48. Como referência, em 2022, Jair Bolsonaro venceu Lula por 54-46 no Rio. Então, tá na margem de erro ali, Flávio tá conseguindo mais ou menos repetir o resultado de Jair em 2022. Mas lembrando, não basta só repetir o que Jair teve, porque se ele repetir exatamente,
2: ele não ultrapassa,
20: exato, porque a diferença houve nas urnas, então... É um desafio ali o Rio de Janeiro.
2: 6 horas e 19 minutos, vamos para Brasília agora conversar com Rafael Felitti já ao vivo com a gente. Pelo seguinte, né? Integrantes do governo Lula têm acompanhado e com preocupação a atuação de aliados internacionais de Flávio e estão temendo até interferências nas eleições, nas redes sociais durante a campanha eleitoral. Impossível não se lembrar aqui, não citar Javier Milei e, claro, Donald Trump também, né, Rafa?
3: Isso mesmo, Rafa. Bom dia para você, bom dia para todo mundo que nos escuta hoje aqui no Start. Olha, esse é um emaranhado de coisas ali, né? A gente está citando algumas informações de uma matéria da Folha de São Paulo, mas muitas informações que a gente também apura ao longo da semana e observa, né, aqui em Brasília, né? A gente teve ontem, inclusive, um dia movimentado, principalmente na agenda diplomática, né, nesses últimos dias. Então, o governo, ele alega essa interferência externa, né? Ele teme essa interferência externa, principalmente... quando as eleições forem se aproximando, né, envolvendo Donald Trump e Javier Milei, e ele notou isso por conta de uma ofensiva ali, se a gente pegar na última semana, nas últimas duas semanas, que tiveram ali tanto as novas tarifas de Donald Trump, com ataques de Marco Rubio diretos ao presidente Lula. A gente teve também a ofensiva do Milei contra Lula e Alexandre de Moraes durante a convenção do PL, e que o governo entende que isso, que esses ataques são de alguma forma coordenados e tenta se prevenir de alguma forma, né? Então, o governo teme ainda alguma questão relacionada às big techs, né, às grandes redes sociais, porque já tiveram alguns problemas ali do X, do antigo Twitter, né, empresa de Elon Musk, com o ministro Alexandre de Moraes. Eles temem que tudo isso possa... E como Musk está alinhado politicamente ao grupo de Trump, ao grupo político dos Bolsonaro, eles entendem que isso pode acabar atrapalhando e sendo uma interferência externa nas eleições brasileiras. Então, por outro lado, o governo brasileiro também teve apoio da China. Em uma conversa por telefone domingo, Xi Jinping disse que a China pretende apoiar o Brasil contra qualquer tipo de interferência externa, mas fica esse clima, né? Após as respostas do governo do Brasil também ao que Milei disse nas convenções, né, no caso o Itamaraty tendo reunião com o embaixador do Brasil na Argentina, o embaixador argentino no Brasil também, Milei encheu as redes sociais de críticas ao governo, né, repostando postagens de perfis alinhados ali politicamente a ele. Então, tudo isso vai ser mais um elemento nessas eleições. Lula internamente, inclusive, entende que vão ser eleições diferente. O governo, inclusive, acha que o TSE vai tentar aplicar medidas para conter isso, mas eles sabem que vai ser praticamente impossível impedir toda essa ação coordenada no que avalia o governo.
2: Valeu, Rafael Felitti, com as informações. Realmente, essa tensão diplomática entre Brasil e Argentina, inclusive a gente trouxe na primeira hora aqui do Start TMC, é a manchete principal dos jornais argentinos. O La Nación trazendo as declarações de Lula, a resposta de Lula usando ironia em relação a Javier Milei, é o que diz o La Nación, e também o Clarín nessa mesma pegada. 6 horas e 22 minutos, Bruno Risney apontou o dedo aqui pra mim.
20: Só um comentário muito breve sobre isso aqui, porque toda essa tensão ali envolvendo o cenário internacional de maneira geral, né, essa possível interferência internacional, todo esse conflito e que foi gerado ali através de Milei, a gente tem um posicionamento interessante. Por quê? Porque quem assumiu o protagonismo dessa questão, enquanto o Lula, que você trouxe aqui nas principais capas, falou, quem é esse? Uhum. Né, ironizou e realmente deixou para responder como quem diz, tô tratando com indiferença, Javier Milei. Não vou responder nesse nível baixo que ele veio tratar, enfim, Alexandre de Moraes, o próprio Lula e tudo mais. Mas quem tomou a frente, e que é muito questionável, e dá para fazer um debate grande sobre isso, foi o ministro da Fazenda, Dario Durigan, que resolveu assumir ali, trazer uma agenda pública, assumir um certo protagonismo e defender ali posições do governo, respondendo a temas sensíveis através de outras questões também. Javier Milei foi uma delas, ele até entrou no embate, xingou Javier Milei também. Mas enfim, traz uma estratégia um pouco ousada ali, não foi a melhor estratégia de Dario Durigan na visão do Planalto. Conversei ontem à noite com alguns aliados, preferiam que fosse mantido o tratamento com indiferença e não entrasse nessa briga de baixo nível que Javier Milei acabou puxando. Então, gerou um certo incômodo ali. Por outro lado, Dario Durigan, como ministro da Fazenda, pegou na ferida, que é a questão econômica da Argentina. Então, ninguém melhor do que o ministro da Economia para falar da economia. Então, também teve esse ponto positivo para fazer desse suco, para fazer desse limão, né, uma limonada, um limão um pouco seco ali, mas dá para tirar um pouco do suco. O Planalto avaliou que, ok, já que era para entrar no embate, que fosse, então, para pegar no calo da economia. Então, a questão bem sensível aí, vai dar muito debate ainda muito, ao longo do dia.
2: Muito mesmo. A gente vai girar a nossa reportagem e a manchete do Clarim. Ele recorreu à ironia. Lula da Silva, quem é esse cara? Responde a Milei. A gente vai para Minas Gerais agora. Júnior de Castro, como sempre, conectado com a gente. Um assunto super delicado aqui. A Justiça de Minas Gerais condenou a mais de 121 anos de prisão um homem acusado de abusar sexualmente das próprias filhas na zona rural de Sabinópolis. Júnior, que história é essa? Muito triste, né?
0: É isso mesmo, Rafael. Ótimo dia para você, ótimo dia, Bruno. Excelente terça-feira para todo mundo sintonizado com a gente aqui na TMC. Esse caso lamentável, terrível, que aconteceu no Vale do Rio Doce. E além dessa pena que você trouxe aqui, Rafael, esses mais de 120 anos de prisão, esse homem também recebeu um mês e 22 dias de detenção e vai ter que pagar multa e indenizar as vítimas por danos morais. Segundo o Ministério Público, os crimes aconteceram entre 2024 e março deste ano na zona rural do município e envolvem estupro de vulnerável, atos de lascívia. Lascívia que a gente traz aqui para o nosso ouvinte, a gente traduz aqui, são condutas de caráter sexual consideradas obscenas ou libidinosas e também ameaças contra a esposa deste homem. As investigações apontaram que o homem intimidava a mulher e as filhas para impedir aí que as denúncias viessem à tona. E mesmo sob ameaças, a esposa procurou o conselho tutelar, que acionou a polícia civil. O suspeito, claro, acabou sendo preso em flagrante. Na sentença, a justiça considerou que as provas apresentadas foram suficientes justamente para comprovar os abusos e também negou ao condenado o direito de recorrer à liberdade. E agora, para o Ministério Público, a decisão reforça que crimes dessa gravidade exigem uma resposta firme da justiça e representam uma importante proteção às vítimas de violência sexual. Eu volto com vocês.
2: Obrigado, Júnior. A gente continua acompanhando esse caso. E Sabinópolis fica, só para a gente pontuar a nossa audiência, em todo o país, a cerca de 260 quilômetros de Belo Horizonte, né? Pelo que eu estou observando aqui no nosso mapa. 6 horas e 27 minutos, vamos voltar para Brasília. Lívia Bra já conectada com a gente pelo seguinte, ó, o governo brasileiro formalizou um pedido na Organização Mundial do Comércio para contestar as tarifas impostas pelos Estados Unidos e também está acusando Washington de violar regras do comércio internacional. Obviamente, isso é pauta para Lívia Braz em Brasília. Muito bom dia, Lívia.
5: Oi, Rafa, bom dia para você, para todo mundo que está acompanhando a gente cedinho aqui no Start. Pois é, esse pedido de consulta que foi feito aí pelo governo brasileiro é a primeira etapa do sistema de solução de controvérsias da Organização Mundial do Comércio. Ele funciona, na verdade, como uma tentativa formal entre os dois países. E aí, nessa fase, Brasil e Estados Unidos, eles têm um prazo para conversar e buscar um acordo antes que esse caso avance para a abertura de um painel de especialistas. A alegação do Itamaraty, né, para a abertura desse pedido é que essas tarifas que foram adotadas pelos Estados Unidos, tanto a de 25% quanto a de 12,5%, elas violam as regras internacionais que estão previstas no Acordo Geral sobre Tarifas e Comércio, conhecido como GATT, que estabelece os princípios do comércio entre os países que são membros da OMC. Mas os especialistas, eles avaliam, na verdade, que as chances do Brasil conseguir reverter ou diminuir essas medidas por esse caminho são muito pequenas, praticamente nulas. Isso porque desde 2019, esse órgão de apelação da Organização Mundial do Comércio está paralisado por falta de juízes. É que na época os próprios Estados Unidos eles bloquearam a nomeação de novos integrantes desse colegiado. E aí, na prática, mesmo que o Brasil ele tenha aí uma decisão favorável numa etapa inicial, né, os Estados Unidos podem recorrer e aí o processo fica sem nenhum tipo de conclusão definitiva, justamente porque não tem esses juízes Né? E aí, por conta disso, os diplomatas, eles reconhecem que esse recurso, ele tem principalmente um peso político e diplomático, né? A entrada desse pedido teria esse peso, na verdade. Essa iniciativa que foi feita pelo Itamaraty, ela serve para registrar oficialmente que o Brasil considera essas tarifas ilegais diante das regras internacionais e serve também para reforçar a posição do país diante da comunidade internacional.
2: Obrigado, Lívia, como sempre, com todas as informações. Bruno Rizzi, né, linkando os assuntos aqui, o que trouxe a Lívia, antes também a nossa reportagem em outras regiões do país, estamos falando também aqui de soberania, né? Afinal de contas, tem as tarifas impostas pelos Estados Unidos, a tensão diplomática com a Argentina, com também Estados Unidos, tudo isso também diz respeito à soberania.
20: Não, e diz, e a Lívia trouxe muito bem dois pontos, até anotei aqui, ó. Especialistas consideram muito difícil a reversão de qualquer questão de tarifaço, etc. e tal, através dessa reclamação, dessa sustentação ali do Brasil feita junto à OMC. E todas as questões, também a Lívia trouxe, servem para reforçar a posição do Brasil de um descontentamento, de uma não aceitação de maneira natural dessa questão do tarifaço. Por que que eu separei esses dois elementos que a Lívia trouxe muito bem aqui pra gente? Porque são esses dois elementos que são fundamentais agora pro Brasil, olhando para a questão eleitoral, né? E aí eu tô falando do Brasil na figura do presidente Lula, é claro que eu não tô falando da questão do empresariado, enfim, das relações comerciais, mas na questão política, o presidente Lula e seu governo usam esses artifícios para firmar e formalizar o descontentamento com tudo isso e reforçar a narrativa da soberania nacional. Depois de toda a questão do tarifaço, toda a questão de Donald Trump, toda a questão da relação de Flávio Bolsonaro, Eduardo Bolsonaro e Paulo Figueiredo com o governo americano, e agora diante das falas de Javier Milei sobre o Brasil e do recente acontecimento dos enviados que foram barrados, tiveram os vistos negados para vir ao Brasil pelos Estados Unidos para verificar o sistema eleitoral, que parecia estava com uma cara ali de causar algum tipo de intriga aí e questionar o sistema eleitoral eletrônico brasileiro, reforçam os elementos da luta pela soberania nacional, da defesa da soberania nacional, que Lula vinha batendo bastante, que não era necessariamente o maior tema, mas que agora, diante de todos esses eventos que eu elenquei aqui, vai ser a principal bandeira do presidente Lula nessa campanha de 2026. Ao lado das questões já tradicionais, vai bater muito na questão do trabalhador, do que foi feito para o trabalhador, da questão da escala 6x1, que vai puxar aquela historinha que é antiga, que já deu muito debate do Congresso Inimigo do Povo, mas isso foi um pouco reduzido, ficou ali menos protagonista nessa história, e o protagonismo tem vindo e tem vindo com força, e os elementos estrangeiros dão muito pano pra manga, que é a questão da soberania nacional, e Lula vai usar isso. Exemplo do tarifaço que a Lívia trouxe é um exemplo clássico de formalização desse descontentamento para usar como pauta eleitoral.
2: 6 horas e 33 minutos.
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2: 6:34, você aqui no 100.1 de São Paulo, a gente traz as informações, prestação de serviço e também trânsito. Vou começar com a situação dos trens, afinal de contas a gente passou por dias caóticos em São Paulo, com velocidade reduzida, e acho pertinente dizer que nesse instante, agora 6:35, situação positiva, tanto no metrô como também nas linhas operadas pela CPTM. Isso vale para a linha 4 amarela, linha 1 azul, 2 verde, 3 vermelha, portanto nesse instante, situação positiva no transporte público de São Paulo. Você no 100.1, dirigindo, indo para o trabalho, se deslocando, tem trânsito também, ó, nesse momento.

0: sentido Ayrton Senna, anda e para, difícil, mas a situação é melhor quando a gente compara a marginal do Rio Pinheiros por conta desse acidente. A gente sempre em cima do lance aqui acompanhando e te informando a melhor rota para que você consiga chegar ao trabalho. A Rebouças, como sempre, também com trânsito ruim nos dois sentidos, hoje principalmente para o motorista que sobe até a Avenida Paulista, né? Cruza ali a Avenida Brasil e sobe até a Avenida Paulista. Vamos para o centro de São Paulo agora, Tiradentes nos dois sentidos, próximo da Pinacoteca já com lentidão, com anda e para, e a Rua da Consolação tem movimentação positiva, até uma boa alternativa, você está no centro de São Paulo, a Consolação é boa alternativa, isso vale para os dois sentidos. A Sumaré agora, Zona Oeste, você que vai no sentido ali, Francisco Matarazzo, ou também Estádio do Palmeiras, ali naquela região, Parque da Água Branca, a Sumaré já com também lentidão, dá para dizer, significativa nessa manhã. A Avenida Paulista tem trânsito positivo nesse momento. Mais alguns pontos de atenção, você dirigindo, se deslocando, voltando para casa ou indo para o trabalho. A Raposo Tavares apresenta nesse instante 3 quilômetros de lentidão, do 21 ao 18, isso depois do Rodo Anel, e também 4 quilômetros do 29 ao 25, na região da Granja Viana, ali no sentido capital paulista. Castelo Branco, além da chegada à capital, também na região de Itapevi, Barueri também, são 6 quilômetros de lentidão, do 32 até o 26, também é bom ficar atento e evitar essa região. A Bandeirantes, também no sentido São Paulo, sentido marginal Tietê, do 17 ao 13, também apresentando bastante lentidão nessa manhã. Enfim, panorama sempre completo do trânsito, do transporte público, para que você possa chegar bem ao trabalho nessa manhã. 6 horas e 38 minutos, TMC, compromisso com a verdade.
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0: 6:40, você acompanha o Start TMC comigo, Rafael Tebas. A gente vai para mais um giro aqui rápido de manchetes. A Fundação Cacique Cobra Coral, anunciou a suspensão da chamada assistência climática prestada à Argentina após as críticas feitas por Javier Milei ao presidente Lula e também ao ministro do STF, Alexandre de Moraes. O grupo afirmou que o país vizinho ficará por sua conta e risco diante da chegada do fenômeno El Niño. A entidade diz atuar há décadas em supostas intervenções climáticas na Argentina, mas não há comprovação científica dessas ações. O anúncio foi feito pelas redes sociais e condiciona a retomada do serviço a um pedido formal de desculpas do governo da Argentina. 6:41.
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0: E a gente movimenta, gira a nossa reportagem aqui no Start TMC. Rapidamente aqui algumas mensagens, muitas mensagens chegando no WhatsApp e no YouTube. No YouTube tem o Edson, o Andrei, o Rafael, o Cardeal, a Milena também, a Milena mandando aqui, bom dia, Tebas, primeira vez acompanhando por aqui no YouTube. Então deixa o like aí, Milena, deixa o like você e todo mundo que nos acompanha também no YouTube. Seguinte, Ricardo Spárvoli aqui no estúdio com a gente, repercutindo essa notícia aqui que está, inclusive, gerando muitos comentários nas redes sociais. O ministro Alexandre de Moraes quer esclarecer as supostas falhas na tornozeleira eletrônica da Débora Rodrigues, condenada pelos atos do 8 de janeiro, ela que ficou conhecida como Débora do Batom, né, Spárvoli?
3: Ela mesmo, Rafael Tebas. Alexandre de Moraes deu prazo de 5 dias para que a Secretaria de Administração Penitenciária de São Paulo informe se as falhas registradas no monitoramento eletrônico dela foram causadas por problemas técnicos ou por eventual descumprimento das medidas impostas à Débora. Ela cumpre prisão domiciliar desde março do ano passado e foi condenada a 14 anos de prisão por participação nos atos golpistas de 8 de janeiro de 2023. Todo mundo se lembra quando ela pichou com batom a estátua à justiça em frente ao Supremo Tribunal Federal. A defesa de Débora afirma que as perdas de sinal do GPS ocorreram por falhas do sistema e nega qualquer tentativa de fuga. Moraes também pediu informações sobre cursos realizados por Débora na penitenciária feminina de Tremembé para verificar se as atividades são reconhecidas oficialmente. A gente sabe que pode haver uma redução de pena mediante a prática dessas atividades. Caso fique comprovado o descumprimento das medidas cautelares, caso Débora realmente tenha tentado fugir, ela poderá perder o benefício da prisão domiciliar e vai ter que retornar ao sistema prisional, Rafael.
0: Valeu, Spárvoli, a gente vai continuar acompanhando e a gente sempre cita, né, os atos do 8 de janeiro, né, antidemocráticos, quando os três poderes foram atacados na capital do país. Realmente a preocupação muito grande desde então com a segurança no chamado plano piloto, ali nos poderes, nos três poderes em Brasília. 6:43, vamos para o Rio de Janeiro agora. Rafael Alves tem informações ao vivo da visita, né? O presidente Lula hoje cumpre agenda no Rio de Janeiro. Por onde estará então o presidente Lula? Rafa, bom dia.
4: Muito bom dia, Rafa, a todos os nossos ouvintes que acompanham o Start TMC. Duas agendas do presidente Lula que acontecem aqui no Rio de Janeiro. A primeira delas agora, no início da tarde de hoje, com o diretor da Organização Mundial da Saúde, a OMS, Tedros Adhanom, no Hospital do Andaraí, que fica na Zona Norte aqui do Rio de Janeiro. Também estão previstas participações do ministro da Saúde, Alexandre Padilha, e também de ministros da Saúde estrangeiros. Antes, esse hospital era administrado pelo governo federal, mas depois de uma reestruturação da rede federal aqui do Rio de Janeiro, em 2024 passou a ser de responsabilidade da Prefeitura do Rio em cooperação com o Ministério da Saúde. Em março, o Lula já esteve nessa unidade para inaugurar o novo setor de trauma do Hospital do Andaraí e hoje vai ter essa agenda tanto com a OMS quanto ministros de outros países. Depois, durante a noite, ele vai para Niterói, na região metropolitana do Rio de Janeiro, para participar da nova edição da reunião anual da Sociedade Brasileira para o Progresso da Ciência. Esse evento acontecendo em Niterói com várias autoridades também, por exemplo, especialistas em tecnologia, professores e estudantes da UF, a Universidade Federal Fluminense, do campus do Grão Guatá. Além disso, também é a ministra da Ciência, Tecnologia e Inovação, Luciana Santos, participando desse evento e, claro, nossa reportagem acompanhando as duas agendas, Rafa.
0: Valeu, valeu, Xará. E é bom a gente pontuar aqui, né? A TMC vai acompanhar passo a passo, né? Dos pré-candidatos, agora candidatos à presidência da República, do presidente Lula que busca a reeleição e, claro, também de Flávio Bolsonaro. Vamos acompanhar tudo aqui na TMC ao longo de toda a campanha. Inclusive, Bruno Rizzi, né? Agora a gente vai observar esse ritmo também das agendas se intensificando, né? Afinal de contas, está todo mundo já observando as eleições no horizonte.
5: E se intensificando nos locais principalmente mais estratégicos. Afinal, a gente está falando aí do Rio de Janeiro, por exemplo. Se a gente pegar São Paulo, Rio de Janeiro e Minas Gerais, a gente está falando de mais de 40% do eleitorado. Então, a relevância desses estados é muito grande. Então, vai ser natural a gente acompanhar intensas agendas nesses colégios eleitorais. E o presidente Lula tem uma desvantagem aí no Rio de Janeiro. É, a gente falou ali há pouco, depois comentando das pesquisas, que ele ainda perde para Flávio Bolsonaro no Rio de Janeiro, perdeu para Jair Bolsonaro, uma diferença ali de 8, 10 pontos no Rio de Janeiro no segundo turno de 2022. Então é um colégio eleitoral que tem a sua relevância, como, enfim, vários outros, mas tem a sua relevância também por ser um importante elemento ali nessa questão, especialmente no momento que a política passa por uma, talvez o momento mais sensível da história ali no Rio de Janeiro, né, que hoje tem um governador que não é nem político na história, pela escala de sucessão ali, por escândalos de corrupção que foram simplesmente eliminando todos ali que vinham na sequência e que ocupavam poder. A gente tem um histórico gigantesco, inclusive de governadores, prefeitos, etc., no Rio de Janeiro, presos ou condenados. Então, realmente um histórico muito triste para a política, mas que vira um campo de disputa ali, um campo de batalha eleitoral para os candidatos a presidente.
0: E a gente vai agora para Curitiba mais uma vez com o Leonardo Gomes, um assunto muito triste, né, que tem repercutido bastante. A TMC está acompanhando com muita atenção as buscas pelo menino João Gabriel Ferreira dos Santos, de 5 anos, entram então no terceiro dia na região da Grande Curitiba. Léo, qual que é a situação de momento em relação ao trabalho aí feito nas buscas?
6: É um trabalho intenso, a gente tem 150 pessoas entre militares, entende-se por bombeiros, policiais, além de policiais civis e voluntários que tentam encontrar qualquer pista do paradeiro do pequeno João Gabriel Ferreira, menino de 5 anos de idade, autista, que inclusive ele é diagnosticado com espectro de autismo e não consegue se comunicar. Isso é importante, é relevante porque ele não se comunica verbalmente, ou seja, ele não fala. E aí ele se comunica por gestos, o que dificulta muito o trabalho do corpo de bombeiros, que, claro, tentam ouvir qualquer barulho para poder encontrar esse menino. Já foram feitas buscas, nós já estamos falando do terceiro dia, né? Buscas que começaram no domingo, se estenderam por ontem e hoje não deve ser diferente. Mergulhadores, aeronaves, além de drones, inclusive com câmeras termais, né? Aquelas de temperatura para poder ter qualquer rastro, né, de alguma pessoa, algum animal, e principalmente um ser humano em meio a uma mata fechada, já que a gente está falando da zona rural de Araucária, que é uma cidade vizinha a Curitiba, não é distante aqui da capital, uma hora do centro da cidade, mas a gente está falando da zona rural, um local muito isolado, inclusive de difícil comunicação, de sinal de internet, de sinal de telefone, e essa criança desapareceu no domingo pela manhã, segundo a família. Inclusive teria se comunicado por gestos com a mãe, dizendo que queria ir ao banheiro, foi ao banheiro, que fica fora da casa, na área da casa, e desapareceu. Isso foi o relatado pela família. A Polícia Civil está investigando e, claro, o trabalho de buscas segue, a gente vai acompanhar de perto e qualquer novidade a gente traz aqui na programação da TMC.
0: Passo aberto para você, Leonardo Gomes, aqui no Start TMC e, claro, também no TMC 360. A gente vai agora para Minas Gerais. Vamos para Minas Gerais com o Júnior de Castro. É o tabuleiro eleitoral, né? O Júnior sempre traz informações e, olha, a expectativa muito grande em todo o país sobre o que vai fazer o Cleitinho. Você tem informações para a gente? Qual que é a situação, Júnior?
7: Pois é, o PL realizou aqui em Minas Gerais, nesta segunda-feira, a convenção estadual do partido, mas ele não determinou quem vai ser o candidato ao governo pelo Partido Liberal, justamente porque a legenda decidiu esperar a posição do senador Cleitinho, do Republicanos, que ainda não confirmou se vai disputar o Palácio Tiradentes. Durante a convenção, o único nome lançado para cargo majoritário foi do deputado federal Domingos Sávio, que agora é candidato ao Senado aqui por Minas Gerais. O partido também oficializou as candidaturas à Assembleia Legislativa e à Câmara dos Deputados, incluindo o Nicolas Ferreira, que vai tentar a reeleição. Mas, apesar de liderar aí as pesquisas de intenção de voto, a gente lembra aqui que o Cleitinho segue adiando essa decisão. Nos bastidores, cresce aí a avaliação de que ele pode desistir da disputa pelo governo e, se isso acontecer, os partidos de direita discutem a possibilidade de apoiar o ex-secretário da Casa Civil aqui de Minas, o Marcelo Aro, como candidato ao governo do estado. Enquanto isso, a gente também lembra, a esquerda já decidiu e o deputado federal Patrus Ananias, do PT, segue como candidato do governo aqui do estado. A gente continua acompanhando e trazendo as atualizações aqui durante a programação da TMC. Volto com você.
0: Valeu, Júnior. Muito obrigado pelas informações. Bruno Rizzi, tabuleiro eleitoral indefinido. Talvez o estado mais complexo, ou um dos mais complexos, quando a gente olha para a eleição, tanto para o governo do estado e o que farão os eleitores quando a gente cita a presidência da República.
5: É isso. Minas Gerais, né? Também entra naquele bolo ali que a gente trouxe antes sobre os principais estados ali em volume de votos, né? A gente tem mais de 40% entre São Paulo, Rio e Minas. Minas, aquela velha história, a gente já falou aqui diversas vezes do poder decisivo, mas realmente a posição que Cleitinho, do Republicanos, vai assumir é essencial para o desenrolar dessas eleições. E Cleitinho, lembrando que é do Republicanos, né? Ele não é do PL, mas ele pode ser candidato, e aí naturalmente teria o apoio ali pontual a Flávio Bolsonaro, mas pode haver também, talvez, uma desistência de Cleitinho, que opte por ficar no Senado, e então abriria espaço para candidatos de fora aí desse espectro mais comum, do lado do PT, Patrus Ananias, e aí tem Alexandre Calil, que também está mais para o espectro de centro, centro-esquerda, mas a gente tem uma direita ali com o Matheus Simões, que é o candidato do Romeu Zema, que é o atual governador Matheus Simões, mas que pelas últimas pesquisas que a gente tem acompanhado ainda pontua muito mal. Mas vamos ver com o cenário sem Cleitinho. Cleitinho que é o favoritíssimo em todas as pesquisas. Mas pode ser que a retirada dele abra espaço para outro candidato e o cenário mude bastante, sendo as próximas capítulos. Hoje sai Pesquisa Quest de Minas Gerais, amanhã a gente vai repercutir para vocês.
0: Cenário bem interessante, vamos falar agora de esporte no Start TMC. Afinal de contas, tem muito futebol nessas próximas horas com a cobertura da TMC. José Calil.
8: Você acha que a situação tá feia na seleção brasileira? Você ficou triste com o que aconteceu na Copa do Mundo? Eu também fiquei. Mas eu posso te garantir que na Itália as coisas estão piores. A Itália não vai à Copa do Mundo desde o Mundial do Brasil, aqui em 2014. Não se classificou em 18 para o Mundial da Rússia, em 22 para o Mundial do Catar e nem agora, né, para a Copa do Mundo dos Estados Unidos, do México e do Canadá. A Federação Italiana resolveu fazer uma reformulação, mudar tudo, e contratou dois dirigentes, o ex-zagueiro e lateral esquerdo Maldini, excepcional jogador, ídolo do Milan, e contratou também o brasileiro Leonardo, que foi campeão com o Brasil em 94, Leonardo, que jogou no Flamengo, jogou no São Paulo, jogador que jogou na Europa há muito tempo e depois foi dirigente, né? Foi técnico, dirigente do Milan, dirigente do Paris Saint-Germain. Muito bem, aí o Leonardo e o Maldini começaram a trabalhar e escolheram para treinador Andrea Pirlo, outro grande jogador, campeão pela Itália em 2006 na Copa do Mundo da Alemanha. E estavam já fazendo reuniões, né? Até que o presidente da Federação Italiana, Giovanni Malagò, disse que não queria o Pirlo como técnico, que ele queria um outro treinador. O Maldini e o Leonardo disseram pelo seguinte: mas o senhor não pediu para que nós comandássemos a reformulação do futebol italiano, nosso técnico é o Andrea Pirlo. E aí o presidente bateu o pé que não queria o Andrea Pirlo. Como consequência disso, resultado final, Maldini e Leonardo pediram demissão. Não são mais dirigentes do futebol italiano. Então agora o presidente da Federação Italiana ficou sozinho, porque os dirigentes que ele tinha contratado para comandar toda a reformulação do futebol italiano foram embora, foram desautorizados pelo próprio presidente. O Pirlo não será o treinador, Leonardo e Maldini não são mais os dirigentes do futebol italiano. Então vejam que quando você acha que as coisas estão muito ruins e que não podem piorar, elas ainda pioram. Um bom jornal a todos.
0: Valeu, Calil. Realmente impressionante a seleção da Itália, né? Toda essa especulação, enfim, e essa busca por um novo técnico. E olha, notícia que acaba de chegar, viu? Zinedine Zidane, novo técnico da seleção francesa, o anúncio oficial feito, portanto, Zidane é o novo técnico da França, contrato então aí já assinado, ele assume no dia 1º de agosto, vai definir ainda a comissão técnica, mas Zidane na França, interessante, né? Brasil com Ancelotti, Klopp na Alemanha, Zidane na França, bem interessante os técnicos das seleções que vão disputar certamente a próxima Copa do Mundo e a gente aguarda a seleção italiana. Só para pontuar aqui, olhando para o nosso quintal, amanhã tem vários jogos, cobertura da TMC, tem Internacional e Flamengo, enfim, muita coisa e polêmica em relação a Neymar, que foi fotografado em festa, foi para Gandaia. Estamos chegando ao final daqui do Start TMC. Você que não vai para Gandaia, Bruno Rizzi, muito obrigado pela participação, como
5: valeu,
0: sempre.
5: Valeu, obrigado a todos.
0: E vem aí o TMC 360. Valeu, gente!
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3: Olá, bom dia, seja bem-vinda, seja bem-vindo. Começa agora mais um TMC 360. Estamos na terça-feira, hoje é dia 28 de julho de 2026. Eu, Felipe Bueno, já estou por aqui hoje com a Fernanda Câmara. Que prazer, seja bem-vinda, bom dia.
22: Prazer é meu, muito bom dia, Felipe Bueno. Bom dia para você que acompanha o TMC 360. Começando agora às 7 horas e 2 minutinhos. Tem muita coisa pela frente, muitas notícias do Brasil e do mundo para você ficar muito bem informado com a notícia que importa para você. Seja muito bem-vindo, você que está em São Paulo, Brasília, Rio de Janeiro, Belo Horizonte, Curitiba, Recife. Esqueci algum ou não?
3: Acho que não, né?
22: São todas as regiões do Brasil com todas as informações. Bora lá então com o TMC 360.
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3: Brasil recorre à Organização Mundial do Comércio contra o tarifaço. Em nota, o Itamaraty afirma que as medidas são injustificadas e incompatíveis. Da capital do país, Rafael Felitti.
23: Segundo o Itamaraty, tarifas de 25% e 12,5% impostas pelos Estados Unidos são incompatíveis com compromissos feitos pelos Estados Unidos à OMC.
22: O ministro Nunes Marques vai relatar a ação do PT contra Flávio Bolsonaro por vídeo de Bolsonaro feito com IA. Lívia Brás.
24: A ação questiona um vídeo do ex-presidente Bolsonaro gerado por IA e exibido durante a convenção que oficializou a candidatura de Flávio Bolsonaro à presidência.
3: Lula cumpre agenda no Rio de Janeiro ao lado do presidente da Organização Mundial da Saúde, a OMS, Rafael Alves.
4: A agenda acontece no Hospital Municipal do Andaraí, na Zona Norte do Rio de Janeiro. Depois, mais tarde, Lula vai para uma agenda em Niterói, na região metropolitana. A agenda de saúde também conta hoje no Rio de Janeiro com a maior conferência sobre AIDS no mundo.
22: População carcerária do Brasil deve atingir 1 milhão de pessoas em 2027. Luísa Mutoni.
25: Nos últimos 10 anos, o aumento médio foi de cerca de 3% e esse aumento agrava a questão da superlotação nos presídios do país.
3: Rio Grande do Sul volta a sofrer com os fortes temporais e a previsão é de mais chuvas. De Curitiba, Leonardo Gomes.
6: A instabilidade associada a uma frente fria que permanece no estado traz a possibilidade para novas enxurradas, inundações e transbordamentos de rios nas próximas horas.
22: IBGE divulga hoje dados da inflação. Prévia do IPCA 15 de julho será anunciado hoje, às 9 horas.
3: Donald Trump volta a sugerir um terceiro mandato presidencial. Dele, é claro, né? Em discurso em Michigan, o republicano diz que está um pouco chateado porque talvez os Estados Unidos tenham um novo presidente em 2 anos.
22: Keiko Fujimori toma posse hoje como presidente do Peru. A cerimônia marca o retorno da direita ao comando do país após 26 anos e terá Javier Milei entre os convidados.
3: Terremoto de magnitude 7.1 atinge sudoeste do Japão e gera alertas de tsunami. A primeira-ministra Sanae Takashi informou que pessoas morreram e prédios desabaram.
22: Copa Sul-Americana. Santos enfrenta o Universidade Central da Venezuela na Vila Belmiro. A partida acontece 9:30 da noite. Você confere tudo, claro, com transmissão da TMC.
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3: Pois é, então o governo do Brasil acionou a OMC, Organização Mundial do Comércio, contra o tarifaço de Donald Trump. Segundo o Ministério das Relações Exteriores, as medidas são injustificadas, incompatíveis com as regras do Acordo Geral sobre Tarifas e Comércio, que vem dos anos 90, é verdade. Vamos falar direto de Brasília com o repórter Rafael Felitti, ele vai contar pra gente toda essa história. Diga, Felitti, bom dia para você.
23: Bom dia, Felipe, bom dia, Fernanda, bom dia aos nossos ouvintes aqui no TMC 360. Olha, nessa fase, o Brasil, ele abriu consultas ali na OMC, que é uma para saber sobre as tarifas dos Estados Unidos. E essa fase é uma fase de diálogo, uma fase de solução de controvérsias, em que os dois países devem construir uma solução mútua para resolver o problema relacionado às tarifas. O pedido do Brasil questiona, como a gente já vem falando há um bom tempo, as duas tarifas aplicadas pelo governo norte-americano, né? As tarifas de 25%, que cita ali uma série de pontos, como desmatamento ilegal, como sistema de pagamentos, né? Como o PIX, também combate à pirataria, enquanto a de 12,5% cita que o Brasil e outros países, né, todos os mais 60 economias, não estariam combatendo corretamente o trabalho forçado, né, que, com exceção dos Estados Unidos, nenhum outro país estaria adotando todas as medidas necessárias para combater o trabalho forçado. Então, o Itamaraty afirmou que essas medidas dos Estados Unidos, essas tarifas, violam compromissos do próprio país feitos à OMC e que o Brasil considera essas medidas, como você disse, injustas e incompatíveis com esse Acordo Geral sobre Tarifas de Comércio que foi assinado em 1994. Vamos ver agora os próximos passos, né? Esse primeiro passo, como eu disse, é de uma solução construída entre os dois países e só em um segundo momento que a OMC abre um painel que é para avaliar e ela dá um referendo, uma decisão concreta sobre se as tarifas são justas ou não. E mesmo que ela decida, eventualmente, que as tarifas são injustas, resta saber se os Estados Unidos também cumpririam esse acordo da OMC. A gente sabe que, no momento atual da geopolítica, muitos países acabam não cumprindo muitos acordos internacionais e fazem ali as suas vontades de momento.
3: Bom, e a gente sabe, né, que o mundo em 1994 era muito diferente do mundo de 2026. Estávamos falando de 4-5 anos depois da queda do Muro de Berlim, do fim do socialismo prático, podemos dizer assim, o socialismo real, como diziam muitos, né? O fim da União Soviética, e uma expectativa de que aquela década seria a primeira de muitas outras de harmonia no comércio internacional. Não foi exatamente o que aconteceu. Bom, vamos seguir aqui com Brasília, mas com outro tema. Vamos mudar a página aqui, são 7:07. Presidente do Tribunal Superior Eleitoral, o ministro Cássio Nunes Marques, vai relatar a ação do PT contra o PL pelo vídeo de, aspas, Jair Bolsonaro. Já que falávamos de tempos antigos e tempos novos, agora tempos novos que tem inteligência artificial participando de comícios, participando de convenções. Não é, Lívia Braz? Bom dia para você.
0: Pois é, Felipe, bom dia para você, bom dia para Fernanda. Essa ação, ela questiona justamente esse vídeo que foi exibido durante a convenção que oficializou Flávio Bolsonaro à candidatura, né, à presidência, que aconteceu em São Paulo no último sábado. Nas imagens, uma versão que foi criada por inteligência artificial, ela simula um discurso do ex-presidente Jair Bolsonaro, que declara apoio ao filho e o apresenta também como seu sucessor. E aí, segundo a Federação Brasil da Esperança, que é formada por PT, PCdoB e PV, esse vídeo ele configura propaganda eleitoral antecipada, porque ele faz uma referência direta à disputa presidencial e, na avaliação dos autores dessa ação, equivale a um pedido de voto. Esse grupo também argumenta que as regras do TSE proíbem uso de conteúdo sintético, como foi o conteúdo que foi exibido no último sábado, para favorecer essas candidaturas, mesmo quando esse vídeo ele informa que foi produzido por inteligência artificial. Daí a federação está pedindo à justiça que determine a retirada desse vídeo de todas as plataformas digitais, pede também a proibição de novas divulgações e pede ainda a aplicação de uma multa de R$30 mil por publicação e por representado. Agora cabe ao ministro Cássio Nunes Marques, que é o relator dessa ação, analisar esse pedido de liminar e também decidir quais são os próximos passos desse processo. O mérito dessa ação ainda vai ser julgado pelo TSE, o Tribunal Superior Eleitoral.
3: Tá certo, Lívia Braz, agora 7:09.
22: E agora a gente vai para Belo Horizonte, porque o Partido Novo oficializa a candidatura do ex-governador Romeu Zema à presidência da República. A chapa ainda não tem um nome para o vice. Zema, em coletiva, criticou o presidente Lula e o PT, mas evitou citar Flávio Bolsonaro, que também é seu adversário nas eleições de outubro. Então nós vamos agora para Belo Horizonte falar com Júnior de Castro, que já está a postos aqui ao vivaço. Júnior, estamos contigo.
5: É isso aí, Fernanda, bem-vinda ao 360, ótimo dia para você, ótimo dia, Felipe, e excelente terça-feira para todo mundo sintonizado com a gente aqui na TMC. Pois é, o Partido Novo oficializou a candidatura do ex-governador aqui de Minas, o Romeu Zema, à presidência nesta segunda-feira em Brasília. Essa confirmação foi feita durante a Convenção Nacional da Legenda e durante o discurso. Zema disse que pretende se apresentar como uma alternativa à polarização política e também defendeu que a sua experiência como empresário e como governador aqui do estado o credencia para disputar a presidência. O ex-governador também ressaltou que ele veio do setor privado e disse que é o único candidato que conhece o Brasil real. A gente vai ver um trecho agora.
7: Nenhum outro candidato conhece tanto o Brasil real. O Brasil que maltrata quem trabalha, quem investe, quem sustenta o Estado brasileiro.
5: Pois é, e apesar de já ter o candidato definido, o Partido Novo ainda não escolheu quem vai ser o vice na chapa com o Zema. E ainda, segundo o ex-governador, a decisão deve sair até o dia 5 de agosto, que a gente lembra que é o prazo final previsto pela Justiça Eleitoral para o registro das candidaturas. E sobre um possível vice, Zema disse que está procurando uma pessoa ficha limpa.
7: Realmente não temos ainda essa definição. Ela será dada dentro do prazo legal, que é 5 de agosto. E uma coisa nós teremos como pré-requisito: uma pessoa com a ficha limpa, para que nós possamos levar adiante essa nossa proposta de nunca nos calarmos, cedermos a qualquer pressão.
5: Pois é, a gente continua acompanhando essas atualizações até quem vai ser o vice do Zema nessa chapa. E claro, a gente vai trazer tudo aqui durante a programação da TMC. Volto com vocês, Felipe, Fernanda.
22: Muito obrigada por todas as suas informações. Microfone aberto para qualquer atualização e novidade. E a gente continua aqui com os nossos principais assuntos. O ex-ministro da Fazenda e atual candidato ao governo de São Paulo, Fernando Haddad, comentou as falas de Javier Milei sobre autoridades brasileiras no fim de semana. Haddad classificou as atitudes do presidente argentino de deselegância e disse que é preciso virar a página e superá-las em favor de uma longa relação de amizade entre os dois países. A declaração foi na noite dessa segunda-feira em um evento com lideranças de aplicativos de transporte. A gente vai ouvir agora o que disse Haddad.
8: Esse tipo de deselegância, né, de um presidente vir ao Brasil para ofender autoridades, ela não coaduna com séculos de tradição de amizade entre os dois povos. Nós não temos problema entre nós, muito pelo contrário, nós temos assuntos comuns, culturais, econômicos, sociais. Nós precisamos restabelecer a cordialidade que o presidente Milei colocou em xeque, mas nós vamos superar.
3: Bom, nos balcões das padarias, nas conversas nos carros, por aplicativos, até nos fumódromos aqui do Brasil, o presidente Javier Milei, presidente da Argentina, vive os seus momentos de celebridade, né? Muitos e muitas que não o conheciam agora falam do seu cabelo e também das suas excentricidades. Mas o chefe de Estado, que é tratado por parte da imprensa e da população como motivo de chacota, deve ser levado a sério, com razão, pela diplomacia e pelo governo do Brasil. Afinal, Javier Milei é o presidente da Argentina, ainda que ele seja muito menor que o país que foi escolhido para liderar. E ao Brasil, apesar da vontade e de algumas reações já com o fígado, cabe administrar essa situação do fim de semana passado com parcimônia, sendo o que a gente pode dizer de adulto na sala, né? Uma coisa assim. Pois está em jogo não só uma liderança regional, muito mais que simbólica. Estão na mesa questões econômicas reais, não apenas entre os dois países, mas também com o resto do mundo, que enxerga Brasil e Argentina tal como Janus, né? O deus romano de duas faces, as duas faces que lideram o Mercosul e que hoje tem visões tão distintas, tão diferentes sobre o futuro do bloco, né? A tempestade verbal do Milei pode até continuar, mas ele não tem condições de perder muito tempo, não, com assuntos externos. Todas as recentes pesquisas, como a gente já trouxe aqui, mostram a desaprovação dele acima dos 50%. Alguns levantamentos, inclusive, ultrapassam a casa dos 60%. Problemas internos não faltam. A inflação, por exemplo, que já foi 78 vezes maior que a brasileira 3 anos atrás, hoje é apenas 7 vezes maior. O produto interno bruto daqui é atualmente 3 vezes maior que o de lá. Também 7 vezes maior é o volume de reservas internacionais brasileiras em relação às argentinas, embora os números do desemprego e da população abaixo da linha da pobreza sejam semelhantes dos dois lados da fronteira. E, aliás, falando em semelhanças, há outro ponto importante e decisivo que nos une. Falta pouco mais de um ano para as eleições presidenciais na Argentina. Já se pergunta em Buenos Aires que brasileiros vão desembarcar no aeroporto ou aeroparque, como eles chamam, né, Jorge Newbery, para fazer campanha a favor de Javier Milei.
22: Dito isso, eu pergunto para você que acompanha o TMC 360. Vou te perguntar porque tem enquete no arroba TMC News BR, portanto a gente chama você para participar, para responder aqui com a gente. Quero falar seu nome aqui para saber sua opinião. A crise entre Brasil e Argentina pode prejudicar os dois países? Vamos às alternativas. Então, sim, os dois perdem, mais o Brasil, mais a Argentina, ou não deve ter impacto. Então, traga aqui a sua opinião e também sugestões, comentários, elogios, críticas. A gente está aberto aqui no 11972221001 e também no arroba TMC News BR. A gente está esperando, então, a sua resposta aqui para a nossa enquete.
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3: A Genial Quest divulga nova pesquisa sobre o cenário eleitoral em Minas Gerais. No primeiro turno, o senador do Republicanos, Cleitinho Azevedo, lidera as intenções de voto com 35%, seguido pelo candidato do PDT, Alexandre Calil, com 12%. Em terceiro lugar, Patrus Ananias, do PT, com 10%. O atual governador do estado, Matheus Simões, do PSD, tem 6% das intenções de voto, seguido de Gabriel Azevedo, do MDB, com 4%. 15% dos entrevistados se dizem indecisos, 13% vão votar nulo ou branco. A pesquisa está registrada no TSE, foram feitas presencialmente 1.482 entrevistas com eleitores de 16 anos ou mais residentes no estado de Minas Gerais. Margem de erro máxima prevista, 3 pontos, para mais ou para menos, né? E nível de confiabilidade, 95%.
22: E a mesma pesquisa mostrou as intenções de votos para o governo de Pernambuco. A atual governadora do estado, Raquel Lira, do PSD, lidera com 25%, seguida pelo ex-prefeito de Recife, João Campos, do PSB, com 18%. O número que mais chama atenção na pesquisa é o número de eleitores indecisos, que somam 54%. Foram entrevistadas 900 pessoas, a margem de erro é de 3%, com 95% de confiabilidade.
3: Bom, a gente está falando aqui de algumas árvores e a gente vai abrir para falar da floresta inteira, né? Há 2 meses da eleição, presidenciáveis, e agora a gente pode chamar de presidenciáveis, de candidatos de fato, ainda não definiram os vices. E que peso que tem essa figura, né? Flávio Bolsonaro e Romeu Zema, por exemplo, realizaram uma convenção sem o nome definido. Lula ainda não confirmou oficialmente Geraldo Alckmin no cargo, seria pela segunda vez. Nosso colunista Bruno Riz está aqui para falar sobre esse peso dessa figura que às vezes não aparece, às vezes acaba aparecendo demais. Bom dia, Rizzi!
10: Bom dia, Felipe. Bom dia, Fernanda. Bom dia aqui a todos os ouvintes, espectadores do TMC 360. Pois é, a indefinição sobre vice-presidente tem sido aí um dos assuntos principais. Acho que hoje a grande polêmica, digamos assim, está em torno da vice-presidência de Flávio Bolsonaro, que é algo ainda muito discutido porque passa pela construção de apoios formais de alguns partidos e as alianças para que isso evolua e se concretize de fato. A gente trouxe, inclusive, na sexta-feira, com exclusividade aqui para o TMC 360, a possibilidade Priscila Costa, que foi pivô da crise ali entre Michele e Flávio. Priscila Costa, que é do Ceará, do PL do Ceará, ontem começou algum movimento ali para que isso possa ser de fato transformado numa eventual vice-presidência de Flávio Bolsonaro. Então, Priscila Costa começou a surgir aí nos bastidores como um possível nome, como a gente adiantou aqui para vocês na sexta-feira. Isso tem se concretizado, cenas dos próximos capítulos. Zema ainda em compasso de espera ali, algumas conversas, e Lula já caminhando com Geraldo Alckmin, mas deve formalizar isso agora já para o final de semana, quando ocorre a convenção do PT para presidente da República. Então, os cenários vão se desenhando, lembrando que até 5 de agosto precisa ter essa definição, então não tem muito prazo para que isso aconteça ainda em compasso aí de definições, mas sem muita gordura para que isso aconteça.
3: Ô, Rizzi. Pois não, Fernanda, por favor.
22: Até para esclarecer dúvidas de várias pessoas que estão acompanhando aqui o TMC 360, a escolha do vice pode alterar os rumos da campanha ou influenciar a percepção do eleitor, ou o eleitor já sabe o rumo que ele vai tomar?
10: Não é o vice-presidente que vai definir essas eleições e nem historicamente é o vice que define a escolha do candidato por parte ali do eleitor. Porém, é sempre um elemento ali, uma gotinha que pode ser considerável em meio a esse oceano, uma vez que a gente tem eleições muito apertadas ali. Em 2014 foi muito apertada, em 2022 também muito apertada a diferença. Então, qualquer detalhezinho pode contar, mas de fato não é o que vai definir. A escolha tá, a gente já falou diversas vezes aqui, é uma eleição polarizada, calcificada nesses polos, e esse eleitor independente, que é quem vai definir, que é o tal do eleitor de centro, tá muito mais preocupado com questões ali relacionadas ao seu dia a dia, ao seu bolso, à sua segurança, enfim, a essas questões, o que de fato quem vai ser o vice-presidente, que na prática, convenhamos aqui entre nós, na prática, no dia a dia, tem uma tarefa ali muito secundária para a vida das pessoas efetivamente. O próprio Geraldo Alckmin, atual vice-presidente, teve um grande protagonismo, muito mais pela figura que ele assumiu como ministro do Ministério do Desenvolvimento e Comércio do que de fato como vice-presidente da República. Então, as pessoas têm essa sensibilidade, sabem, e não é isso que vai mudar os rumos. Mas é importante para quê? Para a construção das alianças, né? Então, muitas vezes, você pode ter uma aliança ali considerada e construída em cima da definição do vice. Então, é aquela troca, aquela velha política sendo feita ali através disso. Então, é muito mais o campo político do que eleitoral.
3: Ô, Rizzi, para terminar rapidinho aqui, você usou uma palavra que eu estava pensando em algo parecido, que é sensibilidade. Tudo bem que não vai mexer muito com o desempenho das chapas, mas pode causar alguns entristecimentos entre aqueles que não foram escolhidos, né? E isso a gente sabe que cria alguns ressentimentos na política, e não é bom ter ressentimento na política aqui no Brasil, né?
10: Sem dúvida, sem dúvida. A gente sabe que isso cobra o seu preço ali pra frente, né? A gente tem aquela velha expressão que é a política de... o presidencialismo de coalizão, que é o que a gente vive aqui no Brasil, que é justamente aquela história de negociar e fazer a política como ela é, através de cargos e funções dentro de um eventual governo, em troca de eventuais apoios. E esse entristecimento, essa chateação, como o Felipe trouxe, pode cobrar seu preço para aquele que for eleito e não tiver escolhido determinado candidato. Agora, na atual conjuntura, a gente sabe que os cargos de ministros são muito mais desejados, de fato, após a eleição, do que, de fato, de vice-presidente agora, né? Então, a gente sabe que, muitas vezes, a opção é por fazer bancada ali pelos partidos, ser eleito, se licenciar do cargo pelo qual foi eleito e ocupar a cadeira ali de um ministério. Então, a escolha da vice-presidência, o cenário ali de vice-presidência, acaba sendo secundário também, mas o ego é muito, muito grande na política, e isso tem que ser levado em conta, sem dúvida nenhuma.
22: Muito obrigada, Bruno Rizzi, pelas análises que sempre enriquecem o TMC 360. Um ótimo dia para você. E o presidente Lula anuncia a criação de um grupo de trabalho entre Brasil e Coreia do Sul para tentar destravar as negociações de um acordo comercial entre Mercosul e o país asiático. O vice-presidente Geraldo Alckmin, que será o coordenador do lado brasileiro, se reúne logo mais com o presidente sul-coreano em São Paulo e da capital paulista. Ricardo Sparvoli já está aqui para nos trazer todos os detalhes. Então, estou contigo.
11: Bom dia, Fernanda. Felipe, para você que acompanha o TMC 360, o anúncio foi feito pelo próprio presidente Lula durante uma declaração conjunta com o presidente sul-coreano Lee Jae-myung. Segundo Lula, o grupo vai ter a função de identificar alguns pontos de divergência entre os dois lados e evitar que sistemas impeçam a retomada das conversas. O petista afirmou ainda que o unilateralismo comercial global precisa ser combatido e que o acordo pode expandir ainda mais o agronegócio brasileiro. O vice-presidente Geraldo Alckmin, como você comentou, Fernanda, vai ser o coordenador pela parte aqui do Brasil, enquanto Lee vai indicar um representante do governo sul-coreano. Geraldo Alckmin, hoje às 15h, vai participar de um evento realizado pela Apex Brasil em parceria com a Federação de Indústrias Coreanas, o evento Brazil-Korea Business Roundtable, que é uma mesa redonda de negócios entre Brasil e Coreia, com o vice-presidente Geraldo Alckmin e o presidente sul-coreano ali na zona sul de São Paulo. O evento vai acontecer hoje às 15h. As negociações entre Brasil e Coreia do Sul começaram em 2018, durante a gestão Michel Temer, mas acabaram emperrando em 2021, ao longo da pandemia, durante a gestão Jair Bolsonaro, e agora, finalmente, está voltando à mesa de conversas. Fernanda, volto com vocês.
3: Tá certo, então, o Ricardo Sparvoli trazendo as informações. Agora são 7h27. E vamos falar um pouco de futebol, vamos falar um pouco de esporte. Futebol nosso aqui, hoje tem Copa Sul-Americana, tem o Santos em campo contra a Universidade Central da Venezuela. Pelo menos hoje um pouquinho de sossego, pelo menos dentro das quatro linhas para o Santos, que fez placar na semana passada. E o Fabiano Fará, faz mais de ano que eu não converso com você, que bom revê-lo aqui no TMC 360. Agora eu não imaginava ter que falar de Neymar depois de tudo que aconteceu na Copa do Mundo, mas tá dando trabalho ainda, né? Um abraço para você, Fará, bom dia.
22: Assunto que ele gosta e entende muito, bom dia.
12: Bom dia, Fernanda, Felipe, a todos que nos acompanham. Pois é, mais uma vez o assunto é Neymar. Pouco se fala do Santos, né? Muito se fala de Neymar, até porque ele também provoca, entre aspas, isso, pela confusão ou possível confusão que teria acontecido depois do empate com sabor de derrota no Brasileiro. O Neymar teria agredido verbalmente um garoto que estava no time com ele, teria elevado o tom, o Neymar desmentiu tudo isso, e aí ficou aquela polêmica, porque domingo o Neymar foi até o CT do Santos, não treinou, foi embora sem autorização, apareceu na festa de um amigo lá no Rio de Janeiro, do Bruninho, né, do vôlei. Aí, de repente, o Neymar joga, não joga, o Neymar está relacionado para a partida de hoje. O técnico Cuca colocou que tem de melhor em campo, até para tentar acalmar um pouquinho os ânimos, né, de bastidores. O que eu apurei, gente, sobre essa situação do Neymar é o seguinte: num vestiário de futebol, após um resultado nada agradável, mesmo sendo um empate, foi nada agradável do Santos, ninguém pede por favor, gente. Todo mundo chega com os ânimos à flor da pele, mas não houve um alvo, ou garoto A, B ou C, não. Foi uma discussão geral. E aí, aqueles visitantes de vestiário que não convivem no dia a dia dos jogadores acabaram passando isso de uma maneira equivocada. Foi o que eu apurei, tá? E o Neymar ficou muito insatisfeito com isso, porém, o Neymar conversou com o Cuca, se pronunciou nas redes sociais e hoje está à disposição. Para você ter uma ideia, Felipe e Fernando, para vocês terem uma ideia, o Santos já tem placar para avançar, 4-1 lá na Venezuela, mas o clima é tão pesado por causa disso, que ele coloca todo mundo que tem de melhor em campo para tentar dar uma acalmada nisso.
3: Tá certo, então, amanhã, o Fabiano Fará, a gente conversa então sobre o que aconteceu dentro de campo e eventualmente fora de campo também, porque você sempre tem uma palhinha e a gente gosta de ouvir, eu sei que você gosta de falar também.
12: É isso, e hoje o estádio do Santos vazio. Olha só que fase, hein? Um abraço, gente.
3: Grande abraço.
22: Obrigada, Rafael. Ou melhor, da onde que eu tirei Rafael, gente? Fabiano Fará. Prazer, inclusive, falar contigo, viu? Também fazia um tempinho que a gente não se falava. Prazer falar contigo. Daqui a pouco você traz, então, todas as novidades aí de Neymar, de Santos, da Copa Sul-Americana e de tudo que rola no mundo do futebol. Muito obrigada. Agora a gente vai para um intervalo rapidinho, é isso?
3: É isso aí. Daqui a pouco no 360, aqui no TMC 360, nós vamos falar sobre um número que nenhum país gostaria de alcançar e o Brasil está quase alcançando, a marca de 1 milhão de pessoas encarceradas. Isso pode acontecer já no ano que vem.
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3: Compromisso com a prestação de serviço para você que circula pela região metropolitana, pelo estado de São Paulo, e ocorrência gravíssima, gravíssima no sistema Anchieta Imigrantes. Uma batida envolvendo duas carretas e um caminhão no 53 da Via Anchieta, no sentido litoral, lá embaixo, já na altura de Cubatão. Isso foi no começo da madrugada desta terça-feira. A pista sul está bloqueada neste momento. Você que circula pelo sistema Anchieta Imigrante sabe da importância do bloqueio. O que acontece quando se bloqueia? Uma faixa, imagine só uma pista inteira, né? E a pista norte da Anchieta está com mão invertida para o litoral. Então você não sobe nesse momento pela Anchieta, sobe apenas pela Imigrantes, o que significa que caminhões também sobem, ônibus também sobem, né? 3 vítimas foram retiradas dos escombros, 2 ilesas e 1 com ferimentos moderados, tá? Então, fique atento, fique atenta para a atualização das informações no sistema Anchieta Imigrantes. Por enquanto, lá embaixo, na região do 53 da Anchieta, tem bloqueio da pista no sentido sul. E vamos falar mais um pouco sobre o sistema Anchieta Imigrantes, sobre a questão do free flow, que está rendendo algumas discussões, algumas polêmicas. Repórter Luísa Mutoni, bom dia para você.
25: Bom dia, Felipe. Bom dia a todos que nos acompanham. Pois é, a cobrança do pedágio eletrônico no sistema Imigrantes Anchieta, que liga aí a região metropolitana de São Paulo ao litoral, estava prevista para começar já nesse sábado, mas acabou sendo adiada por um pedido dos moradores de São Bernardo do Campo, no ABC Paulista. Eles temiam que essa cobrança acontecesse ali na região do pós-balsa, ou seja, que eles tivessem essa cobrança para deslocamentos internos. Então, por conta disso, o governo do estado decidiu reposicionar o equipamento que ficaria no sentido norte da via, da Rodovia dos Imigrantes, para o quilômetro 38. No sentido sul da rodovia, permanece o equipamento que já estava previsto no quilômetro 29, assim como o da Anchieta, que é na altura do quilômetro 33. Então, agora não há uma nova data prevista para o início da cobrança do pedágio Free Flow. Então, até que esse novo sistema seja de fato implantado, segue o pagamento do pedágio no valor de R$ 40,60 no sentido litoral. Depois, esse valor vai ser dividido para R$ 20,30 e passa a ser cobrado, então, em ambos os sentidos da via.
3: Tá certo, então, Luísa Mutoni trazendo as informações do sistema Anchieta Imigrantes. Nesse momento, na cidade de São Paulo, hoje não deve chover na região metropolitana. Aliás, um céu instagramável, azul, com sol brilhando, né, ao longo do dia. Nesse momento, nós temos 17 graus, de acordo com o Centro de Gerenciamento de Emergências. Máxima prevista para 28, 17 graus no centro da cidade. Agora, lá embaixo, quase no litoral, lá na serra, pelo lado sul, né, extremo sul de São Paulo, a diferença, como sempre, é muito grande, né? Engenheiro Marcilac, a estação meteorológica de Engenheiro Marcilac, com 8 graus lá na pontinha sul de São Paulo, na pontinha norte, 15 graus.
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7: 7 horas e 37 minutos, você está acompanhando o TMC 360 com as regiões do Brasil, São Paulo, Rio de Janeiro, Brasília, Curitiba, Pernambuco e também Belo Horizonte. Você está comigo, Fernanda Câmara, e também com Felipe Bueno.
8: E está no ar mais um É da Sua Conta, a nossa conversa, o nosso bate-papo diário sobre finanças em parceria com o PicPay, o seu próximo banco. As férias estão chegando ao fim, para a alegria de muitos e tristeza de outros. Muitas famílias se organizando para voltar à rotina do dia a dia. Junto disso surge uma dúvida que muitos pais têm. Quando é a hora de dar um cartão para o filho? Gente, tem que pensar nisso em tempos modernos, né? Dinheiro físico já está virando coisa do passado e o que os pequenos querem hoje é modernidade. O Alelup, que é um cara moderno, eu conheço faz tempo, né? Bom dia, você consegue nos ajudar? Eu olhei para minha carteira agora, Lupe, tem duas notas de R$2, tá bom para você? Não dá nem para pagar o ônibus. Bom dia, meu querido Lupe.
9: Bom dia, Felipe. Bom dia também aí para nossa querida Fernanda, né? Ô Felipe, eu não tenho nem dois na carteira, para ser sincero.
8: Eu te empresto.
9: Me empresta um, assim, pelo menos você não fica tão descoberto. Assim.
8: Boa.
9: Ô, Felipe, não existe uma idade certa, né, para dar um cartão de crédito aí para o seu filho, como a gente já comentou aqui em outras edições. É essencial ensinar os pequenos, as pequenas, desde cedo, a lidar com as finanças para, assim, Maurício, crescer com consciência na hora de usar o próprio dinheiro. E o cartão de crédito pode ser um grande aliado, né, nesse processo de aprendizado. Ele promove liberdade para quem até então recebia dinheirinho ali contado e ao mesmo tempo exige cuidado com os gastos e o limite disponível para usar, né? Porque é legal também colocar limite, né, Felipe?
8: Ah, sem dúvida. Mas e o funcionamento? Como é que funciona? Tem alguma diferença? Vai ter que ter tutorial? Me conta, Lupe.
9: Não, pra gente costuma ser mais difícil, pra eles é mais fácil. Ó, muitos pais têm o costume de pedir um cartão adicional nas contas, mas nesses casos, o jovem não consegue ter visibilidade dos seus gastos, já que todas as transações ficam concentradas no aplicativo dos pais. Hoje existe um outro caminho para dar esse cartão para o filho, né? 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O cartão chega com o nome do seu filho e é aceito em qualquer estabelecimento que aceita crédito, inclusive fora do país, viu? O medo de muitos pais é sobre usar o limite do cartão, né? Uhum. E quanto a isso, podem ficar tranquilos, porque o cartão de crédito para menores funciona com um limite garantido pelo cofrinho. O dinheiro que você guarda no cofrinho vira limite, ou seja, você guardou R$100, você tem R$100 de limite, entendeu? Então não existe a possibilidade do seu filho se endividar. Ele não.

0: Se ele não tiver dinheiro suficiente no cofrinho, o cartão dele não vai ter limite para compra. E se por algum motivo ele não pagar a fatura, o dinheiro do cofrinho garante esse pagamento. Além disso, os pais também podem acompanhar todas as transações feitas com o cartão. É tranquilidade aí para você e independência para o seu filho, enquanto aprende sobre finanças no dia a dia.
1: Né? Bom, Lupe, basicamente, então, eles aprendem rapidamente e depois ensinam para a gente, é isso?
0: Como lidar com viver com 100 reais? Sim.
1: Tá difícil, viu? Tá muito difícil. Bom, hoje nós falamos sobre cartão de crédito para menores e a responsabilidade dos compromissos financeiros dos jovens. Beijo pra você, Lupe. Até amanhã.
0: Beijo, prazer te rever, Felipe. Beijo pra Fernanda e pra nossa audiência.
1: Prazer é meu. Valeu. 7 horas 42 minutos.
2: Sete horas 42 minutos, bolsas de valores mundiais registram forte instabilidade. Na Ásia, ações de fabricantes de chips despencaram diante de dúvidas sobre os custos com inteligência artificial. Europa e Estados Unidos, instabilidade no setor de tecnologia é compensada por resultados nos setores de consumo e luxo. E mais, expectativa para os balanços financeiros da Microsoft, Meta, Amazon, além da decisão de juros do Banco Central norte-americano, assunto para o nosso colunista Guilherme Ravache, de Tecnologia e Negócios. Diga lá, Ravache.
3: Bom dia, Fernanda. Bom dia, Felipe. Pois é, e bom dia a todos e a todas que nos acompanham aqui. Bolsas na Ásia começaram um dia de maneira desastrosa, se é assim podemos dizer, né? Porque, ó, na China, em Taiwan e no Japão, né, o Nikkei 225, a gente teve queda aí de cerca de 4%. Só que é na Coreia que a coisa realmente ficou dura, assim, queda de 11% no índice. Duas empresas na Coreia do Sul, né, a Samsung e a SK Hynix, são duas grandes fabricantes de chips de memória, muito utilizados em inteligência artificial. Essas duas empresas caíram mais de 13%. Como elas são mais de 50% do índice, aí explica essa queda de 11%. A bolsa, inclusive, chegou a ter o circuit break ativado, né? Quando ela começa a cair muito rápido, ativa o circuit break. Aconteceu isso na Coreia do Sul. O que explica esse movimento? Medo, né? O investidor que estava muito ganancioso alguns meses atrás, colocando quantidades assombrosas de dinheiro em ações ligadas à inteligência artificial, começou a entender que o valuation, né, a valorização dessas empresas estava alto demais, aconteceu muito rápido. Então, a SK, por exemplo, já perdeu 50% de valor de mercado aí só nesse ano, nos últimos meses, mais intensamente nos últimos 2 meses. Então, perdeu muito da sua valorização, isso porque quem ganhou muito dinheiro e quem investiu no ano passado, nos últimos meses, estava ganhando muito dinheiro nos últimos 6 meses. Nos últimos 6 meses não foi tão bom assim, começou a piorar nesse ano. Mas quem tinha investido meses atrás estava indo bem com SK e Samsung também, até porque tinha muita gente investindo alavancado, ou seja, comprando ETFs na Coreia que multiplicavam esse resultado. Só que o que as pessoas esquecem é que o que multiplica para cima também pode multiplicar para baixo, né? Operando alavancado. Então começou a cair muito rápido. Ações de tecnologia, tá todo mundo fugindo, voltando para ações tradicionais. Isso explica, ou se explica também, por conta da questão do Irã, né? Com o fim dos ataques americanos ao Irã e a perspectiva de paz, o petróleo caiu. Petróleo caindo ajuda empresas mais tradicionais. Então o dinheiro que estava em ações de chip, de tecnologia, está começando aí para empresas mais tradicionais. Ainda assim, a gente viu aqui no Brasil a Petrobras caindo ontem por causa do petróleo. Porém, no geral, a bolsa fechou no positivo, aumento de 0,74% ontem. E hoje, a depender do mercado, a gente também pode ter um dia positivo. Porque quando ações de tecnologia estão muito pressionadas no mundo, principalmente ações de chip, né, o Brasil se beneficia ou tende a se beneficiar. A gente não tem muitas empresas ligadas à inteligência artificial, é uma economia mais tradicional, né, muito forte em banco, gigante de commodity como Vale, Petrobras, e aí a gente acaba virando um destino para quem não quer apostar tanto em tecnologia. Só que tem o fator risco também. Se o mercado percebe muito risco, aí o Brasil já não é tão bom assim mais. Essa virada de tecnologia para a indústria tradicional, de maneira geral, ajuda o Brasil. E amanhã tem decisão do Fed, o Banco Central Americano vai decidir taxa de juros, expectativa que continue tudo igual, mas uma mudança, um possível aumento, surpreenderia o mercado, que só espera esse aumento de 0,25 para setembro. Mas se vem agora, surpreende o mercado, mas a gente vai estar aqui para contar o que acontece amanhã também. Fernanda e Felipe.
1: Amanhã e hoje, daqui a pouco, tem mais Ravache aqui no nosso TMC 360. Valeu, Ravache. Agora 7 horas e 47 minutos. Mais destaques do noticiário internacional. Acabou um enorme capítulo de uma novela e agora começa outro, né? No Peru, Keiko Fujimori assume hoje a presidência do país. Foi a quarta candidatura à presidência e isso marca o retorno da direita ao país após 26 anos. Embora em termos de Peru você não saiba dizer exatamente se o país estava à direita, ao centro ou à esquerda, né? A Keiko saiu vencedora do segundo turno das eleições. Você se lembra, a gente trouxe muitas informações aqui contra o Roberto Sanchez, que indicou que não reconheceria o resultado e afirmou que recorreria a instâncias internacionais. O presidente Lula parabenizou Keiko Fujimori pela vitória eleitoral, mas optou por não comparecer à cerimônia de posse, enviando em seu lugar o ministro das Relações Exteriores, Mauro Vieira. Lembrando que Keiko é filha de Alberto Fujimori, que foi presidente do Peru nos anos 90 e podemos dizer assim, presidente eleito barra ditador, como costuma acontecer com certa frequência na América Latina. O presidente argentino, Javier Milei, esse sim, é presença confirmada na cerimônia.
2: E a gente continua com esse assunto, Brasil, Argentina, porque a gente tem enquete no nosso site, no @tmcnewsbr, é claro que a gente quer que você participe. A crise entre Brasil e Argentina pode prejudicar os dois países? E aí nós temos as opções, sim, os dois perdem, mais o Brasil, mais a Argentina, ou não deve ter impacto. A gente já tem algumas opiniões aqui, olha, o Marcos Almeida de São Paulo, ele diz, quando os dois países importantes brigam, ninguém sai ganhando, o comércio sente primeiro. Também tem aqui a Patrícia Gomes de Belo Horizonte, acho que os dois vão perder oportunidade, o diálogo sempre é melhor. E também temos aqui mais uma opinião do Ricardo Nunes. Aí um homônimo, Ricardo Nunes, de Curitiba, ele diz, na minha opinião, a Argentina pode sentir mais, porque depende bastante das exportações, são diversas opiniões e a gente vai contar então com a sua participação.
1: Ah, mas o prefeito ouve, o prefeito de São Paulo, Ricardo Nunes, ouve a gente, já esteve aqui há poucos dias, conversou conosco aqui no TMC 360. Sobre esse assunto, a primeira parcial que a gente traz para você é a seguinte, olha só, está ganhando o mais a Argentina, 39%. Na sequência, sim, os dois perdem, 34%. Não deve ter impacto, 18%. E 9% apenas dizem que é mais o Brasil que perde. Até as 9h50 e pouquinho, você pode votar.
2: E agora, 7 horas e 49 minutos, um terremoto de magnitude 7.1 atinge o sudoeste do Japão. Alerta de tsunami é acionado. O tremor ocorreu em uma ilha no extremo sudoeste do país e atingiu o grau máximo de intensidade.
1: O abalo deixou cerca de 45 mil residências sem energia elétrica em uma província da região. No alerta mais recente, a agência meteorológica alertou para ondas de tsunami de até 1 metro de altura e pediu que a população se afaste das regiões litorâneas.
2: 7 horas e 49 minutos no sul do país, a Defesa Civil emite alertas para tempestades e chuvas intensas na região. O estado do Rio Grande do Sul está sob alerta vermelho, gente, devido ao risco de alagamentos. Já Santa Catarina registra ventos de até 100 quilômetros por hora. Assunto para o Leonardo Gomes de Curitiba, já está aqui ao vivaço com a gente. É contigo, Leonardo.
4: Exato, muita atenção principalmente para o Rio Grande do Sul, isso porque mais de 1000 casas foram destelhadas, impactadas de alguma forma nas últimas horas por conta da chuvarada acompanhada de vento forte e claro também granizo e infelizmente para as próximas horas o cenário não deve ser muito diferente. O Instituto de Meteorologias diferentes como a Climatempo e o próprio Instituto Nacional de Meteorologia alertam portanto para esta possibilidade grande de eventos que podem superar 90 km por hora agora, além de grandes acumulados de chuva e queda de granizo, mais uma vez, ou seja, se repete aquilo que infelizmente já tem acontecido nos últimos dias. O que está acontecendo de fato? A gente tem a atuação de uma frente fria acompanhada instabilidade e que está estacionada na região sul, mas principalmente na metade sul do Rio Grande do Sul, que traz a possibilidade dessas chuvas fortes. Os acumulados podem chegar nas próximas horas de 100 a 150 milímetros, é muita coisa. Além disso, os ventos, como a gente disse, quase 100 km por hora. O Instituto Nacional de Meteorologia emitiu um alerta vermelho para chuva intensa, inclusive válido até o fim do dia de hoje. O aviso prevê volumes acima de 60 milímetros por hora ou 100 milímetros ao dia. Nas últimas horas, eu comentei, da chuva forte que atingiu boa parte da Campanha Gaúcha, por exemplo. Como a gente disse, metade sul, a gente imagina metade sul perto também da fronteira com Argentina e Uruguai. Mais de 1000 casas foram destelhadas nas últimas horas. Defesa Civil Gaúcha tem alertado a população para que procure abrigo em situação de perigo. E, claro, a TMC aqui do Paraná acompanha de perto toda essa situação e traz as atualizações ao longo do dia.
1: Certo. E, em paralelo, o município de Guariba, no interior de São Paulo, enfrenta um cenário de devastação. Onde fica Guariba? Guariba foi mais ou menos o centro do estado de São Paulo, centro-oeste do estado de São Paulo, a 330 aproximadamente quilômetros de distância da capital. Está pertinho de Ribeirão Preto, por exemplo, que é uma referência regional e nacional, Cerca de 70% da cidade foi destruída pela força de um temporal. Tempestades causaram destelhamento de casas, queda de árvores, alagamentos e desabamento de estruturas.
2: E além disso, serviços de energia elétrica, abastecimento de água foram interrompidos em diversos bairros. Equipes da Defesa Civil do Estado e do Corpo de Bombeiros foram mobilizados para prestar socorro emergencial aos moradores e contabilizar desabrigados e desalojados.
1: 7h53, o Brasil pode alcançar a marca de 1 milhão de pessoas encarceradas no ano que vem, já 2027, caso o ritmo de crescimento da população carcerária seja mantido de acordo com a estimativa baseada nos dados do Anuário Brasileiro de Segurança Pública deste ano de 2026. De São Paulo, repórter Luísa Mutoni.
5: Pois é, Felipe, no ano passado, os dados do anuário são referentes ao ano passado, a população carcerária do Brasil passou da marca de 964 mil pessoas, um aumento de 6% em relação ao ano anterior, 2024. Mas o que se tem observado é um aumento em média de 3,3% por ano. Essa tendência que foi observada nos últimos 10 anos. Então, caso o número de presos aumente 2% que seja, ainda nesse ano o Brasil atinge a marca de 1 milhão de presos. Um outro dado do Anuário Brasileiro de Segurança Pública que chama a atenção é o número de mulheres presas, que atingiu o recorde desde o início da série histórica em 2016. Esses dados apontam que na última década o número de mulheres presas cresceu 43,7%, um percentual maior do que o dos homens presos nesses últimos 10 anos, que ficou em 36,4%. Mesmo assim, os homens ainda representam 94% da população carcerária. É importante dizer também, Felipe, que enquanto a população carcerária aumenta, o número de vagas permanece igual. Então, isso acende o alerta para a questão da superlotação nos presídios brasileiros. No ano passado, por exemplo, o número de vagas disponíveis no sistema carcerário era de pouco mais de 679 mil, o que representaria, então, um déficit de pelo menos 281 mil vagas. Volto ao estúdio.
1: Bom, essa informação última que a repórter Luísa Mutoni trouxe é muito importante. Então, vamos fazer uma reflexão mais aprofundada sobre esse aspecto e outros aspectos dessa questão, né? População carcerária no Brasil, então, crescendo mais de 3% ao ano, faltando, vamos arredondar aí, 300 mil vagas para receber essas pessoas. A ideia, e aí a gente tem uma discussão conceitual, né? A ideia de que o encarceramento é solução para a criminalidade, esbarra no quê? Na falta absoluta de perspectiva de que um condenado cumpra a pena e retorne para a sociedade recuperado como uma pessoa melhor. Os nossos presídios têm, e não é de hoje, condições precárias, subhumanas em muitos casos. Essa superlotação sobre a qual estamos falando é regra num local dominado por gangues e facções criminosas. Presos de baixa periculosidade, portanto, se misturam com os de alta periculosidade. E o pior, um terço desses presos nem condenação tem, você sabe disso, estão em prisão provisória, né? 33% dos presidiários brasileiros esperam sentença, percentual que não chega a 20% na Europa, por exemplo. Faltam programas sérios de ressocialização e gestão e fiscalização da reincidência criminal. Uma dura realidade que não vai mudar. Não vai mudar enquanto os presídios forem vistos como depósitos de gente.
2: 7:56, o presidente dos Estados Unidos, Donald Trump, voltou a sugerir em discurso no estado do Michigan que pretende continuar no cargo mesmo depois do fim de seu mandato. Em 2029, a Constituição norte-americana permite ao máximo 2 mandatos consecutivos ou não. Trump está governando pela segunda vez, sendo assim impedido pela Constituição americana de concorrer novamente.
1: Mas agora, Trump é Trump, né? Perdão, Fernanda, vale a pena a gente lembrar aqui do que aconteceu na semana passada, como quando Daniel Ortega, que nasce de um movimento na Nicarágua contra os Estados Unidos, ele anuncia no aniversário da Revolução Sandinista, sabe o quê? Que acabaram as eleições na Nicarágua. Já pensou se a moda pega e se espalha pelo continente? Aí Donald Trump vai buscar no antigo inimigo uma referência para falar assim, nah, fico eu mesmo, aqui mando eu.
2: 7:57, o Haiti terá sua primeira eleição em 10 anos. O Conselho Eleitoral do país marcou para dezembro o primeiro turno das eleições presidenciais. Além do presidente, os haitianos também vão eleger representantes locais e votar em emendas à Constituição. Segundo o calendário eleitoral, os resultados deverão ser divulgados em março de 2027. A última eleição no Haiti foi realizada em 2016. O tamanho do intervalo de seu devido, o tamanho do intervalo de seu devido ao assassinato do último presidente do país, Jovenel Moïse, em 2021. Desde então, governos de transição ficam responsáveis por realizar novos pleitos, mas afirmaram que a violência das gangues tornaria uma eleição impossível.
1: Bom, e uma nova pesquisa, voltando à questão dos Estados Unidos aqui, as questões, nunca é uma questão só, né? Uma nova pesquisa do Instituto Reuters Ipsos mostra que o apoio da população norte-americana à guerra contra o Irã caiu para apenas 1/3 dos entrevistados, o menor nível desde o início do conflito, que já dura 5 meses. Começou no fim de fevereiro, você se lembra, né? Segundo o levantamento, quase 70% dos norte-americanos avaliam que Trump não explicou de forma clara os objetivos no confronto militar.
2: Desaprovação à guerra pressiona a Casa Branca e Partido Republicano a poucos meses das eleições de meio de mandato em novembro. Rejeição popular é impulsionada também pelo impacto econômico no bolso dos eleitores com o avanço da guerra no Oriente Médio. Preço da gasolina ultrapassa os 4 dólares em todo o país. E aí, em resposta, a Casa Branca diz que Trump não tomará decisões com base em pesquisa de opinião.
1: E daqui a pouco, aqui no TMC 360, a gente vai falar, sabe do quê? Da terceira via, que aqui no Brasil não cola de jeito nenhum. A gente vai falar sobre eleições presidenciais deste ano.
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2: 8:01, TMC 360, hoje comigo, Fernanda Câmara e com Felipe Bueno. E a gente vai para os nossos principais destaques do dia. Flávio Bolsonaro deve prestar depoimento hoje na Polícia Federal. Pré-candidato do PL terá que se explicar por post em que comparava Lula a Nicolás Maduro.
1: PL adia definição sobre candidato ao governo em Minas Gerais. A sigla espera a decisão do senador Cleitinho, do Republicanos.
2: Gabriel Galípolo recebe presidente do Banco de Brasília, o BRB. O encontro ocorre enquanto liberação de mais de 6 bilhões de reais de socorro financeiro está parado.
1: A França evacua mais de 4 mil pessoas após um avanço de um mega incêndio. As chamas já devastaram mais de 42 mil hectares no sudoeste do país.
2: Conselho curador do FGTS deve decidir sobre distribuição de lucro de 13 bilhões de reais hoje. O valor representa 89% do lucro do fundo de 2025, que foi de 14,7 bilhões.
1: IBGE divulga hoje dados da inflação. A prévia do IPCA 15 de julho será anunciada daqui a pouquinho, às 9 horas da manhã, agora 8:03.
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2: Cenário eleitoral é o nosso assunto desse momento. O senador Flávio Bolsonaro tem depoimento marcado na Polícia Federal hoje, às 14h. Ele vai prestar esclarecimento no inquérito que apura um possível crime de calúnia contra o presidente Lula. E é claro que esse é um assunto para Lívia Brás, ao vivo aqui com a gente. Lívia.
10: Oi, Fernanda. Pois é, esse depoimento ele foi determinado pelo próprio ministro Alexandre de Moraes, do Supremo, depois de um pedido da defesa de Flávio Bolsonaro. E aí a gente vai relembrar, nosso ouvinte, contextualizar o que foi que aconteceu, né? Esse caso teve início por conta de uma publicação que foi feita na rede social X no comecinho desse ano, mais precisamente no dia 3 de janeiro desse ano. Na ocasião, logo depois da captura do presidente, do ex-presidente venezuelano Nicolás Maduro por forças americanas, o senador Flávio Bolsonaro, ele foi até o X e ele fez a seguinte publicação, abre aspas, Lula será extraditado, é o fim do foro de São Paulo, tráfico internacional de drogas e armas, lavagem de dinheiro, suporte a terroristas, ditaduras e eleições fraudadas, fecha aspas. E aí, 5 meses depois, a Polícia Federal concluiu essa investigação e encaminhou esse relatório ao ministro Alexandre de Moraes, apontando aí indícios desse crime de calúnia contra o presidente Lula. Só que na sequência, a Procuradoria-Geral da República, ela defendeu que Flávio Bolsonaro ele fosse ouvido antes da conclusão desse caso, justamente porque a defesa dele argumentou que essa investigação da polícia, ela foi encerrada sem que Flávio tivesse sido ouvido oficialmente. O depoimento dele está marcado para as 14h de hoje e a expectativa que a gente tem é da presença ou não. A gente já entrou em contato com o pessoal da assessoria de imprensa, mas até agora eles não responderam se ele irá ou não comparecer a esse depoimento da Polícia Federal.
1: Estamos na escuta, como a gente diz aqui no jornalismo, né? 8:05, vamos continuar falando sobre essas pendências eleitorais, as negociações, as conversas, as especulações também. Rio de Janeiro agora, PDT formalizando apoio à candidatura de Eduardo Paes, do PSD, ao governo do estado. Aliança que está consolidando mais um apoio para o Paes, que já conta com o suporte PT e também MDB no estado. Luísa Rodrigues, da Capital Fluminense, bom dia para você.
11: Bom dia a todos que nos acompanham aqui no TMC 360. Pois é, né? Agora, nesta segunda-feira, a convenção estadual, né, do Partido Democrático Trabalhista foi ali e aconteceu para definir alguns nomes, né, dos candidatos que vão representar as eleições de 2026. Para o cargo de deputado estadual, os nomes são Léo Luque, Fernanda Neves e Zito. Já para concorrer a deputado federal, os candidatos serão Marta Rocha, Axel Grael, Vitor Júnior, e Marcos Tavares. Convocada pela presidente da Comissão Executiva Estadual do PDT, a deputada Marta Rocha, a convenção aconteceu na sede fluminense do partido, né? A Fundação Leonel Brizola Alberto Pasqualini, no centro do Rio. O PDT ele ainda não formalizou o apoio à candidatura de Eduardo Paes do PSD, né, que seria aí ao governo do estado. A aliança ela faz parte de uma ampla coligação partidária que também inclui aí o PT e o MDB.
2: Obrigada, Luísa Rodrigues. E da capital fluminense, nós vamos para Minas Gerais, porque o PL de Minas Gerais adia a escolha do candidato ao governo do estado. A sigla aguarda a decisão do senador Cleitinho Azevedo, do Republicanos, e líder nas pesquisas para tentar construir um palanque regional. Vamos então com todas as informações com Júnior de Castro, que está de volta com a gente agora com esse assunto. Júnior.
12: É isso, Fernanda. O PL Minas realizou essa convenção ontem, mas a legenda decidiu esperar a posição do senador Cleitinho, do Republicanos, que ainda não confirmou se vai disputar o Palácio Tiradentes aqui em Minas Gerais. Durante a convenção, o único nome lançado para cargo majoritário foi do deputado federal Domingo Sávio, que vai ser candidato ao Senado aqui por Minas. O partido também oficializou os candidatos à Assembleia Legislativa e à Câmara dos Deputados, incluindo o Nicolas Ferreira, que vai tentar essa reeleição. Mas apesar de liderar as pesquisas, como você bem disse, Fernanda, a intenção de voto aí, e se vai ou se não se candidatar ao governo de Minas de Cleitinho, segue indefinida. Por outro lado, o irmão do Cleitinho, o Eduardo Azevedo, esteve ontem durante a convenção do PL e disse que sim, que Cleitinho vai ser candidato. Vamos conferir.
13: Tomei a liberdade de entrar em contato com meu irmão ontem, antes da convenção, para poder trazer essa informação para vocês. Você falou tudo. A morte do meu irmão mais novo, de forma muito precoce, abalou muito a família, especialmente o Cleitinho. Por isso que ele está nesse momento agora, mais, digamos assim, mais em casa mesmo, aguardando as próximas expectativas. Mas ele me garantiu ontem, através da ligação que eu fiz para ele, que ele vai vir candidato sim.
12: Pois é, o Eduardo Azevedo garantiu que o Cleitinho vem, sim, como candidato ao governo do estado, mas, por outro lado, nos bastidores, cresce a avaliação de que ele pode desistir da disputa pelo governo. E se isso acontecer, os partidos de direita já discutem a possibilidade de apoiar o ex-secretário da Casa Civil aqui de Minas, o Marcelo Aro, como candidato ao governo do estado. A gente segue acompanhando essas atualizações e trazendo aqui durante a programação da TMC. Volto com vocês, Felipe e Fernanda.
1: Valeu, Júnior de Castro, direto de Belo Horizonte. São 8h09 e a gente muda de página no nosso noticiário e traz um assunto que estava um pouco engavetado, mas não é bom deixar engavetado, porque sempre rende e a gente tem que ir atrás de todas as respostas. Será que virão todas as respostas? O presidente do Banco Central se encontrou com o presidente do BRB, Nelson Antônio de Souza. Portas fechadas em meio ao processo de reestruturação da instituição após a crise envolvendo, sabe o quê? É, o Banco Master. Rafael Felitti, de Brasília, conta pra gente o que a gente sabe dessa história.
14: Oi, Felipe. Esse encontro do presidente do Banco Central, Gabriel Galípolo, com o presidente do BRB, o Nelson Antônio de Souza, ocorreu também com a participação do diretor de fiscalização do Banco Central, Ailton Aquino Santos, e também com a diretora de controle e riscos do BRB, Ana Paula Teixeira de Souza. A pauta ali, por mais que o Banco Central tenha dito que eram assuntos institucionais, a pauta tratou de toda a questão que envolve o Banco Master e o BRB, né? O BRB que comprou mais de 12 bilhões de reais em créditos podres, créditos sem valor do Banco Master, tentou inclusive comprar o banco de Daniel Vorcaro para evitar a falência aí desse banco, e foi justamente essa movimentação que fez com que contribuiu para que colocasse luz a todo esse escândalo de corrupção envolvendo o Banco Master. O BRB tenta aprovar um pacote de resgate de 6,6 bilhões de reais para tentar recuperar a liquidez do banco, né? O banco vem sofrendo com problema de liquidez para justamente recompor o rombo que ficou com esse escândalo de corrupção do Banco Master, com as negociações que o BRB teve com o Banco Master, mas vem encontrando uma série de problemas. Por quê? Quando ele tenta tomar empréstimo, por exemplo, com bancos privados, os bancos privados determinam que esse valor tenha garantia da Caixa ou do Banco do Brasil. Além disso, o BRB também não apresentou todos os pré-requisitos para a liberação desse dinheiro de 6,6 bilhões de reais, né? Que ele tem que, para ele conseguir esse resgate, ele precisa apresentar ali auditorias internas e sobre todas as contas do banco no ano passado, o que ainda não foi entregue. Então, para ajudar a socorrer dentro dessas negociações, o governo do Distrito Federal vai fazer um aporte de 2,2 bilhões de reais, vai ter que enxugar um pouco as contas públicas aqui do governo do Distrito Federal, aqui no Distrito Federal, para tentar resolver todo esse impasse envolvendo o BRB e o Banco Master. Volto com vocês.
2: E a gente acompanha, então, todo esse impasse, como você falou. Muito obrigada pelas informações. Ótimo trabalho para você. Agora, 8 horas e 11 minutos, a gente passa para o nosso próximo assunto. O Brasil se torna, pela primeira vez na história, o maior importador de automóveis chineses do mundo. Dados mostram que, entre janeiro e maio deste ano, o país comprou mais de 5 bilhões de dólares em veículos produzidos na China, o que fez superar mercados como Rússia e Bélgica. Importações de modelos chineses, que incluem tanto veículos elétricos e híbridos quanto movidos a combustão, mais do que dobraram em relação ao mesmo período do ano passado. Assunto para o Ravache, que está de volta. Então, Ravache, estamos contigo.
3: Pois é, esse crescimento, né, ou explosão, a gente pode dizer, de veículos chineses no Brasil, tem acelerado e acelerado muito, mas também tem gerado preocupações. O que que aconteceu? No primeiro semestre, né, com o aumento das tarifas, elas eram aí entre 25% e 30%, subiram em julho para 35%. Impostos de importação, né, subiram as tarifas. Então as montadoras aceleraram o processo de trazer carros para o Brasil. Aceleraram para evitar pagar esse imposto maior. Porém, o crescimento, né, a gente está falando aí de uma alta de 149% sobre os 2,1 bilhões do mesmo período de 2025 de carros importados para o Brasil, né, carros chineses especificamente. Então, sim, teve uma aceleração por causa do imposto, mas o fato é que os carros chineses caíram no gosto popular, os brasileiros estão comprando muito. Não é um fenômeno só do Brasil, no mundo inteiro tem um aumento da venda de carros chineses. O que explica isso? Mercado chinês está retraindo. A China tem tido dificuldade de vender carros lá. Quedas entre 20% e 30% esse ano, em diversos meses. Por que está caindo? Na China, muitas pessoas já compraram carro. A economia chinesa não está no seu melhor momento. Isso, sem dúvida, atrapalha. Mas se criou até uma sensação na China de que o preço do carro sempre vai cair. Então as pessoas deixam de comprar o carro esperando que o preço caia mais. Uma competição brutal entre as montadoras, são mais de 100 montadoras na China, nem todas estão no Brasil. Então, muito carro que não está sendo vendido na China está indo para outros mercados, né? As indústrias chinesas, as empresas chinesas estão tentando desovar o que não venderam na China em outros lugares. E isso tem feito os preços caírem no mundo inteiro, inclusive no Brasil. A gente viu a Volkswagen, né, nessa semana anunciando aí potencial fechamento de fábrica, vai cortar uma série de lançamentos de carros. Não é a única empresa. Honda, Toyota, todas as montadoras ocidentais, ou no caso da Toyota, né, que está na Ásia, todas essas montadoras fora da China estão tendo que rever custo, estão tendo que rever mão de obra. E esse é o lado negativo, ou possivelmente negativo, desse volume muito grande de importação. É claro que o consumidor, ele celebra, né, carros mais baratos, a tecnologia dos carros chineses realmente impressiona, porém, esse custo muito baixo pode fazer com que empregos, fábricas fora da China sejam fechadas. Os chineses, sim, abrem fábricas para montar carros localmente, tem no Brasil, tem em diversos países, mas usualmente isso é feito com kits. As peças, né, a linha de produção usa basicamente kit que vem da China. Então a indústria local acaba se desenvolvendo menos. A gente não está produzindo, desenvolvendo projeto localmente, como outras montadoras fazem aqui no Brasil. Esse é o lado negativo, é o lado perverso. A gente tem mais carros, mais baratos. Por outro lado, isso pode ser pouco sustentável no médio e longo prazo, porque sem a indústria local, você vai acabar com menos competição. Com menos competição, lá na frente, os preços começam a aumentar ou podem aumentar quando tem poucas empresas dominando o mercado. A gente já viu isso no passado, com poucas montadoras aqui, a gente vê na internet, então tem um movimento de controlar ou tentar botar regra no mercado. A própria China fez isso, vale dizer, a própria China colocou barreiras para que os preços não despenquem livremente, porque a gente sabe que pode ser bom para o consumidor agora, mas daqui a alguns anos a gente fica dependente de um número muito limitado de empresas. Essa é a preocupação no Brasil, mas o fato é, batemos o recorde, somos maiores importadores de carros chineses do mundo, esse título é do Brasil, mas ele tem aspectos negativos também, como eu falei aqui. Fernando e Felipe.
1: Tá certo, Ravache, que volta ao longo do 360 com outras informações ainda sobre a China. O país intensificou a estratégia para ampliar a influência global na inteligência artificial ao anunciar a criação de uma organização que se chama Organização de Cooperação Mundial em Inteligência Artificial, que é uma iniciativa voltada à cooperação e à definição de regras internacionais para a tecnologia. Muitos analistas estão entendendo essa organização como uma resposta pacífica, que é uma aliança liderada pelos Estados Unidos para fortalecer o controle sobre a cadeia global de suprimentos de inteligência artificial, economia pós-moderna, né? Além de investir em modelos que competem com os desenvolvidos por empresas americanas, Pequim aposta em sistemas de código aberto, isso é uma diferença importante, permitindo que governos e empresas usem, adaptem e desenvolvam as suas próprias versões. O Brasil aderiu à iniciativa chinesa, defendendo a diversificação de parceiros para reduzir vulnerabilidades tecnológicas. Especialistas avaliam que a estratégia chinesa pode fazer o que? Ampliar a influência internacional, ao oferecer alternativas mais acessíveis e menos dependentes de grandes estruturas computacionais, desafiando o modelo adotado pelas empresas dos Estados Unidos.
2: 8 horas e 17 minutos, mudando um pouquinho de página aqui, o Conselho Curador do FGTS decide nesta terça-feira sobre a distribuição de mais de 13 bilhões de reais em lucro. O valor é relativo ao exercício de 2025 e a iniciativa existe desde 2016. E no ano passado, foram distribuídos mais de 12 bilhões. Se confirmada, a distribuição seguirá a regra legal que determina o crédito dos valores até dia 31 de agosto de 2026, diretamente nas contas vinculadas dos trabalhadores.
1: O ministro Alexandre de Moraes, do STF, determina que a Secretaria de Administração Penitenciária do Estado de São Paulo esclareça as falhas apresentadas na tornozeleira eletrônica da cabeleireira Débora Rodrigues dos Santos, conhecida como Débora do Batom. Ela foi condenada, você se lembra, por participar dos atos golpistas do começo de 2023 de São Paulo. Repórter Luísa Mutoni, conta pra gente essa história.
5: Felipe, essa medida foi tomada depois que a Procuradoria-Geral da República pediu para que seja esclarecido se essas falhas na tornozeleira eletrônica da Débora seriam falhas técnicas ou falhas que podem ter sido causadas pela violação do equipamento. E agora o prazo de manifestação da Secretaria de Administração Penitenciária daqui de São Paulo é de 5 dias. A Débora foi condenada a 14 anos de prisão por ter pichado a frase "perdeu mané com um batom" na estátua A Justiça, que fica em frente ao Supremo. Desde março do ano passado, ela cumpre prisão domiciliar em Paulínia, no interior de São Paulo, onde ela mora e usa então, né, acaba sendo monitorada com uma tornozeleira eletrônica. Além disso, ela está proibida de usar as redes sociais e de ter contato com outros investigados. E caso essas medidas não sejam cumpridas, ela pode voltar à prisão. Por isso, então, essa manifestação da PGR e agora do ministro Alexandre de Moraes.
2: Obrigada pelas informações, Luísa Mutoni, ao vivo aqui com a gente, agora 8 horas e 19 minutos. E a gente passa para o nosso próximo assunto, porque aqui a gente vai mobilizando e chamando todos os nossos repórteres ao vivo e vários assuntos também. E comentários de parlamentar do Partido Liberal Mineiro nas redes sociais gerou revolta no público LGBTQIA+. Quem chega com mais detalhes é o Rodolfo Simões.
15: o deputado federal Nicolas Ferreira, do Partido Liberal de Minas Gerais, voltou a gerar repercussão nas redes sociais. Desta vez, ao comentar uma publicação sobre o aumento do número de assassinatos de pessoas LGBTQIAPN+, no estado. Na postagem que informava que Minas Gerais lidera o número de mortes dessa população no país, segundo o Anuário Brasileiro de Segurança Pública, Nicolas escreveu em tom de ironia, abre aspas, já estão colocando a culpa em mim, kkk, fecha aspas. A declaração, obviamente, provocou críticas de usuários das redes sociais e de entidades ligadas aos direitos da população LGBTQIAPN+. Lembrando que Nicolas já foi condenado pela justiça em ações relacionadas à transfobia, embora ainda caibam recursos em alguns desses processos. Segundo o anuário, Minas registrou 31 assassinatos de pessoas LGBTQIAPN, mas em 2025, o que representa um aumento de 55% em relação ao ano de 2025. O levantamento também aponta crescimento no número de agressões em ocorrências relacionadas à homofobia e à transfobia no nosso estado.
1: Agora, 8h22. No cenário polarizado em que nenhuma terceira via decola, os olhos voltam-se para o segundo turno das eleições presidenciais. Sobre isso, nós vamos falar com o professor Eduardo Green, cientista político da Fundação Getúlio Vargas. Professor, prazer falar com o senhor. Muito bom dia, tudo bem?
16: Bom dia, Felipe, tudo bem?
1: Bom, professor, para começar essa nossa conversa, nós estamos entrando em agosto, a eleição é em outubro, a terceira via fracassou de novo no Brasil em 2026?
16: O que eu diria é, primeiro, que me parece equivocada utilizar essa expressão terceira via, porque nós não temos como comparar dois polos como se fossem equivalentes, ou seja, um polo que seria supostamente de extrema esquerda, que seria Lula, e um outro polo de extrema direita. Lula é um democrata e nós temos, do outro lado, uma candidatura de extrema-direita que é golpista. O que eu poderia dizer é que nós poderemos, na cesta de candidatos que vão desde a extrema-direita, representada pelo Flávio Bolsonaro, até a direita mais fisiológica ou tradicional, um conjunto de candidaturas que orbitam dentro desse grande espectro chamado de direita, de outro lado, uma candidatura de centro-esquerda, do campo progressista. Dito isso, todas as alternativas que não são as duas colocadas hoje e que despontam já desde o ano passado como mais competitivas, me parece que tem muita dificuldade de se apresentar para o eleitorado brasileiro, pelo menos no primeiro turno, na medida em que as duas grandes máquinas partidárias que nós temos hoje no Brasil, representadas pelo PL e o Flávio Bolsonaro, e pelo Lula, o PT e o governo e os seus demais aliados, conseguem se apresentar para a população não apenas como mais viáveis eleitoralmente, e diga-se de passagem, mais viáveis no sentido de ser o polo mais capaz de derrotar o polo que eu não quero que seja vencedor. Então, nesse sentido, nós temos dificuldade de que outras alternativas surjam nesse cenário, sim, para disputar o que tudo indica, uma eleição que deverá seguir sendo disputada por esses dois que hoje estão nos dois primeiros postos.
2: Cada um deles deve fazer para conquistar votos ou não perder votos, né? Os cenários de segundo turno colocam Lula ainda numericamente à frente de Flávio Bolsonaro, o que parece óbvio, então, de acordo com os números de primeiro turno.
16: Sim, nós temos que considerar que ser governante do país... Desculpem. Ser presidente significa ter mais capacidade de disposição, mais recursos de propaganda, mais obras para entregar e, portanto, isso torna o candidato bastante competitivo. Por outro lado, Lula tem, respondendo à tua pergunta, um desafio muito grande de mostrar que ele consegue, no eventual quarto mandato, seguir sendo inovador, renovador e capaz de entregar mais para a população brasileira do que aquilo que já se tornou conquistas consideradas permanentes, como Bolsa Família, programas sociais, por exemplo. Então, o desafio de Lula é mostrar que ele consegue ter vitalidade aos 80 anos no eventual quarto mandato do PT. E, sobretudo, dialogar com segmentos que na sociedade brasileira têm se mostrado mais abertos a novas alternativas de vida, como a gente poderia chamar da tal da uberização da economia, trabalhadores que não querem ter apoio dos sindicatos, novos segmentos sociais que têm surgido vinculados às igrejas evangélicas, historicamente um obstáculo muito grande para o PT, o público do eleitorado feminino majoritário hoje no país, que cobra mais protagonismo na sociedade. Então são desafios que estão na órbita da candidatura Lula. Já o Flávio Bolsonaro precisa mostrar que ele não é o seu pai, mas ao mesmo tempo ele é uma candidatura capaz de sair da bolha bolsonarista e dialogar com setores do eleitorado de centro para se mostrar confiável de que ele não vai reproduzir um governo negacionista, um governo golpista, um governo autoritário, um governo que desmantela políticas públicas, como foi o caso do seu pai. Mas se ele fizer isso convergindo demais para o eleitorado independente do centro, ele poderá perder a sua base mais radical do bolsonarismo. Então isso faz com que a candidatura de Flávio Bolsonaro até agora não tenha uma mensagem muito clara. Ele oscila entre esforços de se mostrar mais palatável para o eleitor de centro, que é o que tudo indica será decisivo nessas eleições, mas ao mesmo tempo fazendo acenos para sua base bolsonarista mais radical. E aí entra também o tema que envolve esses novos públicos da sociedade brasileira, por exemplo, um obstáculo estrutural que não apenas Flávio Bolsonaro, seu pai também teve, e toda a extrema-direita no mundo tem, que é de dialogar com o eleitorado feminino. Vide, por exemplo, a controvérsia dele com a sua madrasta, Michele Bolsonaro. E também há um outro calcanhar de Aquiles que fez com que a candidatura de Flávio Bolsonaro perdesse a narrativa do discurso de que a sua campanha não estava envolvida em corrupção, como foram nos casos que acusados do governo do PT e os casos do INSS que estariam envolvendo integrantes do governo Lula, inclusive o seu filho, porque o envolvimento com o Dark Horse, o filme financiado pelo Daniel Vorkaro, fez essa bandeira da moralidade cair por terra, e Flávio Bolsonaro tem que reconquistar uma narrativa capaz de mostrar para esse eleitor que não é lulista, que não é petista, que ele é confiável para ser uma alternativa viável para disputar a presidência da República.
1: Professor, não tomando muito do seu tempo, mas eu queria voltar e desdobrar um tema que o senhor colocou com muita felicidade na primeira resposta, que é o fato de não existir de fato uma terceira via, como se entende na Europa de 20 ou 30 anos atrás, né? Quando a gente falava das grandes, do nascimento das terceiras vias e tudo mais. Existe um fenômeno chamado Ronaldo Caiado, que fica estabilizado em um dígito nas pesquisas de primeiro turno, mas aparece muito bem no segundo turno. Então, matematicamente, na primeira vez que a gente olha, a gente não entende muito, mas existe um entendimento, digamos assim, político do que pode explicar isso. Eu queria que o senhor falasse um pouquinho do segundo turno, da presença de Caiado quase empatado com Lula.
16: Sim, o que explica isso é uma cristalizada e consistente polarização na sociedade brasileira. Em que sentido? Nós temos dois, como eu falava no início, dois grandes polos que hoje representam aquilo que são ideias, visões, sentimentos, enfim, que a sociedade brasileira revela em termos do que ela quer para governar o país. Nós temos, de um lado, aqueles que não querem que Flávio Bolsonaro ganhe, e nós temos, de outro lado, aqueles que não querem que Lula tenha um quarto mandato. Então, nesse sentido, no primeiro turno, nós vemos que a cesta de candidatos converge, como a gente está vendo, para duas alternativas. Mas no segundo turno, vale o que nós chamamos do voto estratégico. Eu não vou dar voto para alguém que eu não quero que seja presidente, portanto, eu apoiarei quem quer que seja que se oponha a ele. E é isso que faz, então, com que esse antipetismo, esse antilulismo cresça. E no segundo turno, quem quer que se apresente como alternativa acabe sendo a escolha que o eleitorado faz. Nesse caso, Ronaldo Caiado, algum tempo atrás, o próprio Zema também já se apresentava numericamente capaz de enfrentar Lula. Zema desidratou muito a sua candidatura. Então, é isso que explica o fato de nós termos um segundo turno no qual as pessoas que não querem um novo mandato para Lula apoiam Caiado, poderão apoiar Flávio Bolsonaro, mas a sua opção é: eu quero que o PT esteja fora do governo a partir de 2027. Ou seja, isso explica o quê? Sociologicamente falando, Nós temos um amplo espectro da sociedade brasileira que não quer mais um governo do PT, o que indica que provavelmente nós teremos essa eleição, mais uma vez, muito dividida na sociedade brasileira, possivelmente uma eleição que será decidida com uma margem muito pequena de votos, evidenciando que nós temos dois grandes blocos hoje de eleitores, duas grandes visões na sociedade brasileira, uma delas que quer mais um mandato do PT e outra que não quer o PT, seja lá quem quer que seja o presidente.
2: Muito obrigada, então, pela sua entrevista, Eduardo Green, cientista político da FGV. Um ótimo dia para você.
16: Obrigado, Fernanda. Obrigado, Felipe. Até a próxima.
2: Até. Agora, 8 horas e 31 minutos. Está tomando seu cafezinho? Toma o seu café com a gente aqui no TMC 360, porque ainda tem muito assunto pela frente. Daqui a pouco a gente vai falar sobre o ministro da Justiça que se recusou a derrubar o sigilo de visitas de Vorcaro na Polícia Federal. Até daqui a pouquinho.
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2: 8 horas e 32 minutos, você está acompanhando aqui o TMC 360 com todos os assuntos que impactam o seu dia a dia. E o Tribunal de Justiça de São Paulo mantém condenação, mas reduz pena de Paulo Cupertino, condenado por triplo homicídio. Nós vamos ter mais informações, então, ao vivo, com Ricardo Sparvoli. Ricardo, contigo.
21: A decisão, Fernanda, foi publicada hoje e confirma integralmente o julgamento feito pelo Tribunal do Júri, incluindo a prisão do réu e a validade de todo o processo. Segundo o Tribunal, a única mudança foi técnica, na verdade, Fernanda. A adequação de pena ao limite legal de 30 anos por cauda homicídio, como previa a lei na época dos crimes. O que acontece? Na época que aconteceram os crimes, cada homicídio valia por 30 anos de pena, ou seja, dando um total de 90 anos. Ou seja, não aconteceu uma absolvição, nem uma retirada de agravantes, nem uma mudança de responsabilidade criminal de Cupertino. De acordo com o advogado da família de Rafael Miguel, Fernando Vigiano, a decisão representa mais uma vitória e reforça a soberania do Tribunal do Júri, encerrando as principais teses da defesa. O caso teve grande repercussão nacional e agora segue com a condenação mantida em segunda instância, Fernanda. Nesse momento, estou aqui na estação Pinheiros, da linha 9 Esmeralda. Por enquanto, nessa manhã de terça-feira, funcionamento normal em todas as linhas do metrô, com exceção da linha 11 Coral, que na semana passada estava sob os cuidados da empresa Trivia Trens. Tinha sido privatizada, foi privatizada a linha, mas devido aos grandes problemas que aconteceram na semana passada, como a gente comentou aqui na TMC, trem pegando fogo, grandes lotações, as linhas foram repassadas para a operação da CPTM novamente. Então a CPTM vai cuidar das linhas pelos próximos 90 dias, até que finalmente a Trivia Trens cuide das linhas 11, 12 e 13 de forma integral no finalzinho do ano. Fernanda, volto com vocês.
1: Tá certo, então, Ricardo Sparvoli. E olha só, você que estava preocupado ou preocupada com a situação no sistema Anchieta Imigrantes. Lembra que a gente falou que lá embaixo, em Cubatão, lá no 53, na Anchieta Sul, né, Anchieta de descida, havia um bloqueio total por causa da batida de 3 veículos pesados, 2 carretas e 1 caminhão. Então eu tenho boas e más notícias, né? A boa notícia é que a via foi liberada, foi desobstruída, a via chegou a ficar parada boa parte da madrugada, bloqueada, mas ainda tem congestionamento desde o 38, lembrando que a contagem aumenta em direção ao litoral. Então, do 38 até o ponto da ocorrência, no 53, tem congestionamento. E mais, né? As duas Anchietas, podemos dizer assim, as duas pistas da Anchieta, estão descendo nesse momento. Só tem imigrantes para subir. Lembra que a gente contou uma hora atrás que a Ecovias precisou fazer isso, né, para desobstruir o fluxo, fazer com que as pessoas pudessem

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1: São 8 horas e 39 minutos. A farmacêutica norte-americana Johnson & Johnson pagará cerca de 5 bilhões e meio de dólares para encerrar processos judiciais que acusam o talco infantil da empresa de causar câncer de ovário. São aproximadamente 70 mil processos na Justiça dos Estados Unidos, o que representa, preste atenção nesse número, 99,7% de todas as ações restantes sobre o tema. A disputa nos tribunais já vem de mais de 10 anos. Guilherme Ravache, explica essa história pra gente.
2: Pois é, né, Felipe? Tem essas ações que acusam o produto, né, o talco da Johnson, de ter produtos que são cancerígenos. E aí isso foi judicializado, uma série de processos nos Estados Unidos nos últimos anos, na verdade. A Johnson venceu alguns, tentou pegar esses processos e separar numa empresa à parte para essa empresa pedir recuperação judicial e assim evitar os processos, mas a justiça negou. E aí a gente está vendo agora mais um acordo fechado. Por que a empresa fecha o acordo? Mesmo não admitindo culpa ou não admitindo que o talco fosse cancerígeno, ela sim consegue limpar o negócio dela, pelo menos tirar esse risco futuro, porque é um risco de imagem, mas também é um risco financeiro, e pior do que ter que pagar é uma empresa não saber se vai ou não ter que pagar, porque ela não consegue projetar para o acionista, né? A Johnson tem capital aberto, né? Não consegue projetar para o acionista qual vai ser de fato o resultado financeiro nos próximos anos. Então, entrando no acordo, encerra o processo. Agora, olha que curioso. Esse mesmo problema que a Johnson está tendo pode acontecer com a Meta, que é dona do Facebook e do Instagram. Claro, a Meta, ela não é cancerígena, ela não tem amianto ali no produto dela. Mas nos Estados Unidos está crescendo o número de

0: processos acusando a Meta de ter desenvolvido aplicativos, né, o Instagram, o Facebook, tornado sua plataforma viciante, mesmo sabendo que o Instagram e o Facebook causam problemas de saúde, principalmente para pessoas mais jovens, né, jovens, adolescentes e crianças. A Meta seguiu fazendo com que a plataforma se tornasse mais engajadora, mostrando mais publicidade. Ou seja, tem um risco desse volume enorme de processos, como aconteceu com a Johnson, também acontecer com a Meta. E esses processos chegam num momento muito ruim para a Meta, que ela não está conseguindo lançar produtos novos que tenham tração, está perdendo usuário e tem um aumento de sua dívida. Ela está investindo muito em inteligência artificial, então está tendo também uma piora de dívida. Não me surpreenderia se a gente daqui uma década, talvez, Felipe, ou até menos, tivesse conversando sobre um acordo bilionário da Meta com consumidores insatisfeitos. Agora, insatisfeitos, mais que isso, né, consumidores alegando que tiveram problemas de saúde por causa do Instagram e do Facebook. Só lembrando, né, a gente tem uma questão aqui importante, que a Johnson tem um número grande de usuários, mas as redes sociais têm um número muito maior do que o talco. Então, a Meta já tem agido, inclusive, para impedir processos, já entrou na justiça americana tentando alegar que, se tiver essa onda de processo que ela espera, ela vai ter o futuro dela comprometido. Ó, talvez não tenha dinheiro para arcar com todos esses processos. Não foi bem sucedido nesse sentido, os processos estão avançando, já teve derrota no Novo México e na Califórnia, derrota provando, né, ou pelo menos a justiça entendendo que a Meta agiu de maneira exploratória com seus aplicativos, sabia que causava dependência, viciava, ainda assim seguiu com o produto como ele era. Então, para fechar essa conta, vai ter uma Meta provavelmente tendo de mudar os aplicativos, e essa mudança pode fazer com que eles se tornem menos viciantes. Isso é ruim para o resultado financeiro da empresa. Então, tem semelhança, sim, com o caso aí da Johnson & Johnson, Felipe.
1: Ah, não tem amianto, mas tem muitas semelhanças. E olha, uma mudança na vida da Meta mexe com a vida de todos nós de uma forma ou de outra. É muito importante isso que o Ravache trouxe. E o Ravache volta ao longo da programação aqui no 360, 8h44 agora.
2: E agora a gente fala do presidente dos Estados Unidos, Donald Trump, que afirmou que há boas chances de se chegar a um acordo com o Irã depois da pausa nos ataques mútuos entre os dois países pelo segundo dia seguido. No entanto, o norte-americano alertou que os bombardeios serão retomados caso as atuais negociações fracassem. O conflito entre os dois países já dura 5 meses. 8h44.
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1: Bom, vamos voltar para São Paulo. Motorista que atropelou e matou um gari enquanto dirigia bêbado na capital paulista teve a prisão preventiva decretada pela justiça. Os policiais que fizeram a prisão em flagrante relataram que o homem mal conseguia ficar em pé para fazer o teste do bafômetro. A TMC conversou com a família de Diego Rafael da Silva, de 19 anos. Os parentes cobram uma resposta da justiça. O Ailan Bernardo tem as informações, vamos acompanhar.
4: O acidente aconteceu na noite de domingo na Barra Funda, zona oeste de São Paulo, e foi gravado por uma câmera de segurança. Diego e outro gari carregavam uma caçamba no caminhão de lixo, que estava estacionado e com sinalização acesa. De repente, um motorista em alta velocidade atingiu Diego e fugiu do local sem prestar socorro. Só que ele voltou pouco depois e foi retirado do carro por pessoas que estavam por perto. Gofang Huang, de 53 anos, foi levado para dentro de um prédio para esperar a chegada da polícia. Segundo os PMs que atenderam a ocorrência, Gofang tinha sinais evidentes de embriaguez e mal conseguiu ficar em pé para fazer o teste do bafômetro, que confirmou que ele estava bêbado. O empresário chinês foi preso em flagrante na mesma hora. Na tarde dessa segunda-feira, ele teve prisão preventiva decretada na audiência de custódia. Diego Rafael da Silva tinha 19 anos e tinha vindo de Pernambuco para São Paulo ainda criança. Ele deixa uma filha de 1 ano e 3 meses e a esposa grávida de 8 meses. A família de Diego contou que ele era um jovem trabalhador e que estava animado com a chegada do segundo filho. Um primo, Edinaldo José da Silva, falou do que ficou sabendo quando chegou à delegacia.
5: Colocou lá que estava bastante embriagado, acima do limite, estava 0,76% de álcool, né? E ele não prestou socorro para ele, né? Fugiu, os motoqueiros que trabalham com iFood foram atrás do carro e fez ele voltar para o local. Aí, quando chegou no local, a polícia prendeu ele, aí ele foi preso em flagrante, mas porque os motoqueiros foram atrás dele, né?
4: Já Everaldo Algemiro, avô de Diego, diz que espera uma resposta da justiça.
6: Perdeu um neto com 19 anos de idade, um homem no trabalho, trabalhando, feliz a vida, saiu de casa em pleno domingo para trabalhar e veio um infeliz que passa a noite todo dia tomando cachaça para fazer uma barbaridade dessa com um menino, uma criança, para mim uma criança.
4: O empresário Golfang Huang agora vai responder por homicídio doloso, quando há intenção de matar, e deve ficar preso até o julgamento.
2: A família tendo que lidar, né, com essa negligência, com uma perda dessas, não é fácil. A gente aqui ouvir a família, solidariedade então aos familiares. E dados recentes sobre segurança viária em São Paulo mostram um aumento significativo das mortes por atropelamento na capital. Nós vamos agora ao vivo com esse assunto com Ricardo Sparvoli. Ricardo.
7: Esse aumento, Fernanda, é ainda mais acentuado entre os idosos. Dados recentes mostram um aumento de 22% nas mortes de pessoas mais velhas aqui em São Paulo. E o recorte é ainda mais preocupante quando a gente olha só os atropelamentos. Metade das vítimas são pessoas com mais de 60 anos. Em um levantamento bimestral, por exemplo, 23 das 53 pessoas mortas atropeladas tinham mais idade. No estado inteiro de São Paulo, o cenário também chama atenção. Só nos primeiros 5 meses de 2026, mais de 200 idosos perderam a vida no trânsito. E, no geral, o número de atropelamentos na cidade atingiu o maior nível desde 2017, ou seja, em 10 anos, com mais de uma morte por dia, Fernanda. Especialistas reforçam a necessidade de mais fiscalização, campanhas de conscientização e também melhorias na infraestrutura urbana para tentar reduzir esse tipo de ocorrência, tanto na capital quanto no estado de São Paulo. Até por isso, o prefeito de São Paulo, Ricardo Nunes, tem uma das suas principais bandeiras, desde que foi reeleito, não permitir o mototáxi aqui em São Paulo. De acordo com ele, o serviço de mototáxi aumentaria as mortes no trânsito paulista, Fernando.
1: Exato, isso que o Ricardo Sparvoli trouxe é importante, esse recorte específico das motocicletas, e a gente tem abordado muito esse tema porque estatisticamente, não é de hoje, nem de ontem, nem da semana passada, é de anos para não falar décadas, morrem, estatisticamente falando, tá? A cada 3 dias, na capital paulista, morrem 2 pessoas que estão sobre rodas, sobre motocicletas, especialmente aqueles que trabalham no serviço de entrega, o tal do motofrete. E a tese do prefeito, não dá para questionar essa tese, é que com mais motociclistas e passageiros agora nas ruas, esse número poderá, não é que poderá aumentar. Mas vamos refletir mais um pouco sobre essa informação e sobre essa ocorrência específica aí do atropelamento, né? As mortes por atropelamento atingiram o maior patamar dos últimos 10 anos na capital paulista, tá? Vamos fechar esse recorte primeiro na cidade de São Paulo. Os números desse primeiro semestre são 10% maiores que no mesmo período do ano passado, sendo que o aumento da frota de veículos foi de apenas 2%. Os atropelamentos refletem o quê? Falhas na segurança viária, prioridade excessiva aos carros, alta velocidade, problemas na sinalização também, isso é muito importante, responsabilidade, né, reduzida de quem conduz. Mas São Paulo não é um caso isolado, não. O Brasil ocupa o lamentável 3º lugar no ranking mundial de mortes no trânsito. A pesquisa da Organização para a Cooperação e Desenvolvimento Econômico, OCDE, coloca o Brasil na 2ª posição entre os piores trânsitos do mundo. No país, acidentes de trânsito, que a gente não pode chamar de acidentes, são a 2ª causa de morte não natural e evitável. Ou seja, essas pessoas não precisariam ter perdido a vida pela imprudência delas ou de terceiros. E essa realidade não vai mudar muito com fiscalização eletrônica, que permite barbaridades no trânsito com pagamento posterior de multas quando essas multas são pagas, né? É necessário fiscalizar de verdade, efetivamente, penas mais duras para infratores e infratoras e, acima de tudo, campanhas de conscientização. Ó, faz tempo, e um pacto pela segurança viária. Agora, 8h52.
2: E agora a gente vem com um assunto que também causa angústia, ansiedade. Em Curitiba, as buscas pelo menino de 5 anos que desapareceu em uma área de mata na região metropolitana da cidade entram no terceiro dia. O sumiço de João Gabriel Ferreira dos Santos foi reportado no Sistema Nacional Amber Alert, que notifica usuários de Facebook e Instagram. E o Leonardo Gomes, da capital paranaense, traz todas as informações. O Leonardo Gomes, a gente vai depois. Nós vamos com essa informação com a Isabela Miranda, que já está aqui ao vivo com a gente. Isabela.
8: Oi, Fernanda. Oi, Felipe. Exatamente. Eu falo direto aqui do Centro de Operações da Secretaria de Segurança Pública aqui do Paraná, onde o Corpo de Bombeiros convocou uma coletiva para falar desse caso, desse menino que está desaparecido desde o último domingo. Hoje, a expectativa, né, de todo o Corpo de Bombeiros é expandir o raio de busca para 120 quilômetros. Ontem foi emitido, né, como você comentou, esse alerta Amber para crianças, né, desaparecidas aqui. Esse é o terceiro dia de buscas. Esse menino desapareceu pela manhã de domingo. Ele é um menino autista não verbal, tem 5 anos, e isso, as autoridades comentaram aqui, acaba dificultando muito toda essa procura por ele. As autoridades trabalham com a possibilidade dele ainda estar vivo, mas escondido. Por isso é usado os drones termais. Eles são imprescindíveis nesse momento, porque acabam identificando ali nessa área de mata. É uma área rural, então tem muita mata fechada. Então, identificar pelo termômetro ali, né, essa criança é o jeito mais fácil. Mas, por enquanto, nenhum sinal dessa criança foi encontrado nesses 3 dias de busca. Por isso que nesse momento, né, nesse dia, hoje, nesta terça-feira, esse raio de busca vai ser expandido. O principal tem sido realmente esse uso, porque o menino provavelmente não vai se comunicar pelo chamado. Ele pode estar escondido em algum local por ali. São 120 bombeiros e também voluntários que estão em Araucária, que é esse município da região metropolitana, que estão trabalhando para tentar encontrar esse menino o mais rápido possível. A gente segue, claro, acompanhando todo esse caso para trazer as principais informações, mas por enquanto nenhum sinal dessa criança aqui na região metropolitana de Curitiba. Volto com vocês no estúdio.
1: Tá certo, Isabela. 8h54. Agora, da capital do país, a gente fala de uma decisão do ministro da Justiça de manter o sigilo de 100 anos sobre os registros de visitas recebidas por Daniel Vorcaro durante os 3 meses em que o dono do Banco Master permaneceu detido em uma sala da Superintendência da Polícia Federal. Aí, Rodrigo Vicente, na capital do país, conta tudo pra gente. Bom dia.
9: Oi, Felipe, bom dia a você, bom dia, Fernanda, a todos que nos acompanham. Pois é, esse pedido foi feito pela coluna da jornalista Malu Gaspar, do jornal O Globo, mas teve essa resposta, né, de que a justificativa é a de preservar informações pessoais da intimidade e a vida privada de Vorcaro e de quem o visitou na cadeia. A gente lembra o seguinte, né? Daniel Vorcaro foi transferido para a Superintendência da Polícia Federal aqui em Brasília em março, naquele processo de negociar um acordo de delação premiada. Como houve aí todo esse situação, as tentativas, mais de 2 tentativas inclusive, que foram negadas, ele voltou para o 19º Batalhão da Polícia Militar aqui do DF, onde ele está agora. A gente conhece esse lugar aí como Papudinha, ele continua lá. Portanto, foram pedidos esses dados para saber quem visitou ele durante esse período, mas a resposta foi essa. O Ministério, a alegação da Polícia Federal e também do Ministério da Justiça, inclusive endossada aí pelo ministro Wellington César, é a seguinte: é de que as informações sobre Vorcaro correspondem a dados de natureza pessoal, de privacidade e honra, e, portanto, esses dados não serão revelados. Bem, o que a coluna revelou também foi o seguinte, né, de que, em relação a Vorcaro, foi feito um pedido ao Senado Federal para saber quando Daniel Vorcaro esteve lá e com quem ele conversou. Isso foi pedido à mesa, à presidência de Davi Alcolumbre no Senado. A mesa mesma perspectiva foi dada, inclusive Davi recorreu à proteção de dados para dizer que, enfim, essa informação não era possível, portanto, aí, Polícia Federal, Ministério da Justiça e também, no passado aí, agora, o Senado negaram essas informações de visita caro a esses grupos.
1: Vamos retomar daqui Rodrigo a pouquinho Vicente, a conclusão do trabalho do Rodrigo Vicente sobre essa questão do sigilo. Um assunto que vai render polêmica, vai render questionamento com certeza. Daqui a pouquinho a gente traz mais informações sobre isso. Agora é hora de... hoje é terça-feira,
2: Fernanda. 8 horas e 57 minutos. A gente vai falar de Argentina e Brasil. Javier Milei, Lula e outros políticos ao redor do mundo não têm mais educação e os bons modos já não existem mais. Esse é o tema de hoje, da coluna Sem Dó, com o filósofo e escritor Luiz Felipe Pondé.
10: O Milei chutou o balde no evento do Flávio Bolsonaro, né? Chegou o Alexandre de Moraes, falou mal do Lula, quer dizer, chutou o balde. Faltou com educação. A minha impressão é que de repente todo mundo perdeu a educação doméstica, né? E a falta de educação é uma coisa que atravessa fronteiras institucionais. Por exemplo, a falta de educação doméstica domina as redes sociais. É um monte de gente que parece que não teve mãe, não teve ninguém que ensinou a comer de boca fechada, lavar a mão antes de sentar à mesa, respeitar os mais velhos, né? Não dizer palavrão na mesa do almoço, sei lá. E veja, essa falta de respeito institucional, o Milei não tem nada que falar. Mas foi convidado, inclusive, né? Mas não tem nada que falar das eleições do Brasil. É claro que a gente tem um grande líder nesse processo, que é o Trump, que não respeita nada, né? Um grosseirão. Mas o Lula, que é mais comedido, não há dúvida que é mais comedido, sabe se comportar melhor, digamos assim, em certas situações. O Lula também já chutou o balde, né? Mas chuta o balde de uma forma, às vezes, mais discreta. Mas também, como é o Lula, a tendência é sempre que quase todo mundo passe sabão. Mas ele foi em campanha do Chávez, não? Apoiou, assim, descaradamente o Maduro. Disse que o Maduro era um democrata e que estavam falando mal da Venezuela. O Lula foi visitar a Cristina Kirchner na prisão domiciliar. O Lula apoiou abertamente a Kamala Harris na campanha para presidente contra o Trump. Portanto, isso hoje, meus amigos, isso virou um traço de comportamento. A falta de educação. Ficou todo mundo agora com de boca aberta. É isso que a gente viu o Milei fazer. É isso que o Lula fez quando se meteu também em campanhas alheias, com a desculpa sempre, que também é a mesma desculpa do Milei, que é uma questão ideológica. A verdade é que os bons modos já foram pro saco. E aí, o ethos das redes sociais, que é um ethos de gente mal educada e grossa, tá tomando conta do mundo.
1: Bom, de volta, na quinta-feira e na sexta-feira também, sempre sem dó. E daqui a pouco no TMC 360 a gente vai falar sobre os anúncios feitos pelo presidente Lula de acordos com a Coreia do Sul. O presidente da Coreia do Sul está em território aqui nacional e houve cerimônias e hoje temos mais e a gente vai falar sobre isso daqui a pouquinho.
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1: 9:02, terceira e última hora hoje do nosso TMC 360, trazendo para você as atualizações do noticiário, como essa aqui, ó. No Rio de Janeiro, o presidente Lula cumpre agenda ao lado do diretor-geral da OMS. O encontro acontece na 26ª Conferência Internacional sobre a AIDS.
2: E pesquisa Real Time Big Data para o governo do Rio de Janeiro aponta liderança de Eduardo Paes no primeiro turno. O pré-candidato do PSD tem 37% das intenções de voto contra 16% de Douglas Ruas, do PL.
1: Setor industrial defende a volta da taxa das blusinhas. Com tarifaço nos Estados Unidos, as entidades dizem que a competição com produtos importados é desleal.
2: Após terremoto, explosão deixa shopping parcialmente destruído no Japão. Autoridades locais falam em mortes e pessoas presas no sul do país.
1: Oman propõe ao Irã a gestão compartilhada do Estreito de Hormuz. Estamos falando de países vizinhos, um de cada lado, né? A justificativa é tirar o monopólio do Irã na principal rota de energia do mundo.
2: Vamos falar de esporte, Copa Sul-Americana. Santos enfrenta a Universidade Central da Venezuela na Vila Belmiro. A partida acontece às 21h30 da noite, você não pode perder, hein? E você confere tudo aqui na TMC, transmissão completíssima. 9:03.
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1: Vamos voltar a falar sobre negócios, sobre geopolítica, reunião que acontece hoje em São Paulo entre o vice-presidente da República e também representantes da Coreia do Sul. De São Paulo, é com você, Ricardo Sparvoli.
16: Perfeito, Felipe Bueno. O encontro vai acontecer entre o vice-presidente Geraldo Alckmin e também o presidente da Coreia do Sul, Lee Jae-myung. Qual que vai ser o tema da conversa? O tema vai ser um anúncio feito pelo presidente Lula ontem durante uma declaração conjunta com o próprio presidente da Coreia do Sul. De acordo com o Lula, vai ser criado um grupo de conversas entre Coreia do Sul e Brasil, com a função de identificar pontos de divergência entre os dois países e evitar que temas impeçam a retomada de conversas políticas e econômicas entre os dois países. O petista afirmou ainda que o unilateralismo comercial global precisa ser combatido e que o acordo com a Coreia do Sul pode expandir ainda mais o agronegócio, além de outras áreas do comércio e da economia brasileira. O vice-presidente Alckmin vai se encontrar hoje, portanto, com o presidente da Coreia do Sul, às 15h, lá na zona sul de São Paulo. As negociações com a Coreia do Sul começaram em 2018, durante a gestão Michel Temer, mas ficaram paralisadas depois da pandemia, durante a gestão Jair Bolsonaro. A parceria entre Brasil e Coreia do Sul vai ser intermediada pela Federação de Indústrias Coreanas aqui no Brasil, junto com Alckmin e o presidente Lee Jae-myung, nesta terça-feira de tarde, Felipe.
1: Tá certo, então, Ricardo Sparvoli, e nesse contexto, né, de acordos entre Brasil e Coreia do Sul, ontem houve anúncio de acordos nas áreas de defesa, energia, tecnologia espacial, até saúde também. Nós vamos falar sobre esses outros temas com o especialista em comércio exterior, Lucas Ferraz, que é professor da Fundação Getúlio Vargas e secretário nacional de comércio exterior. Professor, prazer falar com o senhor, muito bom dia, tudo bem?
17: Bom dia, Felipe, é um prazer estar aqui com vocês.
1: Professor, prazer é nosso. A gente pode colocar essas conversas e esses anúncios com a Coreia do Sul nesse contexto da busca do Brasil por novos mercados, no contexto tarifaço? A gente, desde que saiu o tarifaço, primeiro ainda, né? Desde que saiu o primeiro, a gente tem ouvido muitos setores produtivos que dizem, olha, né, a estratégia é pluralidade, é multipolaridade, buscar outros mercados, ser pragmático. Como é que o senhor vê essa questão?
17: Olha, Felipe, sem dúvida, a gente está num momento mais do que nunca importante para, digamos, diversificar a nossa pauta comercial. Infelizmente, como tudo acontece no Brasil, né, apenas na urgência, apenas em situações de crise, é que de fato a gente consegue se mover na direção correta. Né? Isso não é, digamos, algo específico do comércio exterior, mas isso se reflete também em outras áreas, né, do campo econômico, debate econômico aqui no Brasil. Com certeza, né, sobretudo agora, nesse novo momento geopolítico de fragmentação internacional e desmantelamento das regras comerciais, mais do que nunca o Brasil precisa ampliar a sua rede de acordos comerciais. Vamos lembrar que o Brasil ainda é um país muito fechado ao comércio exterior. Nós temos uma rede de acordo muito exígua, muito embora nos últimos anos, né, tenhamos apresentado aí algum avanço com acordos comerciais Mercosul-União Europeia, o principal deles, Mercosul-EFTA, Mercosul-Singapura, mas ainda estamos muito distantes daquilo que seria o ideal, daquilo que seria, digamos, esperado para uma economia como o Brasil, que está entre as 10 maiores economias do mundo. Portanto, essa aproximação com a Coreia, sem dúvida alguma, é muito bem-vinda, mas ela é também, Felipe, repleta de desafios, né? Nos nossos interesses defensivos, a nossa indústria tem muita resistência a uma aproximação com a Coreia, haja vista a alta competitividade, né, do setor industrial coreano, e do nosso lado nós temos um interesse ofensivo do nosso agro, e que para eles é um interesse também defensivo, ou seja, eles são muito protecionistas no setor agrícola. Tudo isso torna essa negociação, ainda que muito importante, repleta de desafios, e eu acredito que apesar do anúncio, né, apesar desse apetite renovado, se algo acontecer, isso certamente ficará para o próximo mandato presidencial, não para esse mandato.
2: Para a gente abranger mais esse assunto, qual que é o peso econômico e geopolítico desse encontro para a gente abordar a economia, por exemplo, como você citou, o agro?
17: Fernanda, a Coreia do Sul ela está entre os 10 maiores exportadores e importadores do mundo. Né? Para você ter uma ideia, a corrente de comércio da Coreia do Sul soma 1,3 trilhões de dólares, somou esse valor no ano passado. Isso é mais que o dobro da corrente de comércio brasileira. E a Coreia do Sul também ela está entre as 10 maiores fontes de investimento externo direto do mundo. Mas apesar de toda, digamos, essa magnitude, essa potência, essa pujança econômica de um país de 51 milhões de habitantes, um quarto da população brasileira, o nosso comércio com a Coreia do Sul representa menos de 2% da nossa pauta comercial. Então, é evidente que há aí um potencial a ser explorado, né? Estamos muito aquém daquilo que poderíamos estar, e a Coreia do Sul é uma fonte muito importante de tecnologia. Né? Eles têm um interesse forte aqui, por exemplo, no nosso setor automotivo, temos grandes empresas aqui coreanas, né? Como a própria Hyundai, né? Como a própria Kia, e temos empresas grandes também no setor de bens de informática e tecnologia, como a própria LG, né? Como a própria Samsung. Então, de fato, há muito interesse. Agora, tem um ponto específico aí no que tange ao agronegócio. Né? Existe um ceticismo, e com razão aqui do nosso lado, porque a Coreia do Sul, apesar de fazer todo esse movimento também de interesse nesse acordo comercial, eles são muito pródigos na imposição de barreiras sanitárias e fitossanitárias, né? Então, nós temos um problema histórico com eles, que é o nosso caso da carne bovina. O Brasil não consegue até hoje exportar carne bovina para a Coreia do Sul. Então, um acordo, uma aproximação, seria muito importante, porque a Coreia do Sul, a propósito, é um dos maiores importadores de carne bovina do mundo. E, neste momento, ela importa carne, basicamente, dos Estados Unidos, da Austrália, países com os quais ela já tem acordos comerciais. Então, um eventual acordo comercial com o Mercosul abriria esse mercado importante para o nosso agronegócio, que é o mercado de carne bovina.
1: Professor, uma última pergunta. Nesse contexto agora de Brasil e Argentina, ou melhor, Argentina e Brasil, é uma pequena desavença, né, que começou ainda na época da Copa do Mundo. Quando se olha o Brasil em termos de comércio exterior, se olha primeiro o Brasil, ok, mas o Brasil como parte integrante e cabeça pensante e atuante do Mercosul. O senhor acha que esse tipo de ruído cria algum problema, já que, né, estamos num contexto também de Mercosul-União Europeia, aquele acordo que vem desde os anos 90 e finalmente, ainda que parcialmente, saiu?
17: Felipe, você toca num ponto extremamente importante, né? O histórico do Mercosul mostra que se não há convergência, né, em termos de agenda internacional do Brasil com a Argentina, os temas internacionais dificilmente avançam, né? Vamos lembrar que esses três últimos acordos que foram anunciados, né, o acordo Mercosul-Singapura, o acordo Mercosul-EFTA, por exemplo, eles já estavam concluídos, né, lá em 2022, quando finalizou o governo Bolsonaro. Houve ali um esforço adicional para o acordo Mercosul-União Europeia, onde Argentina e Brasil trabalharam em conjunto, mas também era um acordo que já estava basicamente concluído. Então, um acordo como esse, Mercosul-Coreia do Sul, ou mesmo Mercosul-China também, que foi ventilado aí essa semana pelo próprio presidente Lula, isso requereria, né, dados desafios de interesses ofensivos e defensivos, industriais e agrícolas aqui no Mercosul, uma coordenação muito grande entre Brasil e Argentina, que hoje todos nós sabemos que é um grande desafio diplomático, né? Então, por isso, além do tempo curto, estamos aí à véspera de uma eleição, temos que esperar também para ver a configuração política do Mercosul após outubro, após as eleições presidenciais aqui no Brasil. Uma eventual reeleição do presidente Lula contará com esse dificultador, porque o presidente Milei, ele também fica, pelo menos até o final do ano que vem, quando haverá eleição na Argentina, e ele pode ser reeleito. Então, a conjuntura política do Mercosul, você tem toda a razão, é um fator aí essencial para a gente avaliar, de fato, como otimistas deveremos ser em relação à possibilidade, não só da conclusão, né, de um eventual acordo Mercosul-Coreia, como da agenda de inserção internacional do Mercosul de uma forma geral, porque o Mercosul é muito rígido, ele age por consenso, né, e a propósito, esse é um grande debate hoje no próprio bloco, né, se deveríamos ou não flexibilizar as regras, mas essa é uma outra discussão. Mas você tem toda a razão, alinhamento entre Brasil e Argentina é fundamental para o avanço da agenda internacional.
2: Muito obrigada por todas as informações, pela sua entrevista, Lucas Ferraz, especialista em comércio exterior.
17: Fernando, obrigado. Felipe, obrigado. Um abraço a vocês e um bom dia.
1: Obrigado.
2: Bom dia. 9:13. E olha, a crise entre Brasil e Argentina pode prejudicar os dois países, já que o nosso entrevistado terminou, amarrou a entrevista com esse assunto. A gente tem enquete no nosso arroba TMCNewsBR justamente sobre esse assunto, crise entre Brasil e Argentina. Então, se pode prejudicar os dois países e as alternativas. Sim, os dois perdem, mais o Brasil. Mais a Argentina ou não deve ter impacto? Mande a sua resposta aqui pra gente depois do TMC 360 concluir. 9:14.
1: Bom, a prévia da inflação oficial do país desacelera no mês de julho. IPCA 15, que acabou de sair, está quentinho ainda, ficou em 0,06%, impulsionado principalmente pela queda no preço dos alimentos. Segundo o IBGE, o grupo Alimentação e Bebidas teve recuo de 0,66%, com destaque para a queda nos preços do tomate, da batata e do café moído. Recuo no valor dos combustíveis também ajudou a segurar o índice neste mês.
2: E aí, por outro lado, contas de luz voltaram a pesar no bolso de nós brasileiros, com alta média de 3% após o acionamento da bandeira tarifária amarela e reajustes locais. Passagens aéreas também subiram mais de 11%, e com o resultado de julho, o indicador acumula alta de 3,51% no ano e de 4,52% nos últimos 12 meses.
1: Bom, e para falar sobre esse assunto e outros também da economia, nós vamos conversar aqui no TMC 360 a partir de agora com a professora Carla Bene, economista, já conversou outras vezes conosco, nos deu o prazer da conversa e vai conversar com a gente ao vivo a partir de agora, primeiro sobre esse assunto e também para falar, né, do FGTS, a decisão do Fundo de Garantia que vai pagar 13 bilhões de reais em lucros do fundo para mais de 100 milhões de brasileiros. Na calma, vamos falar de uma coisa por vez, porque são números, muitos números, e os números às vezes complicam a gente. Professora, prazer falar com a senhora. Bom dia, tudo bem?
18: Bom dia, Felipe, Fernanda. É sempre uma alegria estar aqui com vocês.
1: Bom, professora, começando com esses números recém-divulgados do IPCA 15, está dentro da sua expectativa? A turbulência internacional era um fator que lá atrás preocupava, né? A gente está no ano eleitoral, no semestre decisivo que começa agora. Qual é a leitura que a senhora faz desses números?
18: Bom, a leitura para julho eu achei melhor do que se esperava, no seguinte sentido: mesmo sabendo que a gente teve passagem aérea, por exemplo, que subiu 11% e é normal, julho, todo mês de julho sobe passagem aérea, que tem a ver com quem deixou para a última hora para poder viajar em férias, isso é absolutamente normal, todo mês de julho é a mesma coisa. O item mais importante aqui, na sua pergunta, que tem a ver com eleições, com governo e uma série de aprovações, digamos assim, é alimentação no domicílio. E esse ponto caiu, justamente com os itens que vocês já mencionaram, e isso é algo bem importante para o consumo diário da população, para o nosso supermercado básico aí. E um outro dado importante é o seguinte: quando a gente pega o acumulado de 12 meses, a gente está com 4,52 de inflação. Se pegar no mês passado, ou seja, no acumulado dos 12 meses de junho a junho, era 4,80. Então, essa queda foi bem significativa.
2: E a gente agora também falando de FGTS, né, que é um dos nossos assuntos aqui. A distribuição do lucro do FGTS representa um ganho real para o trabalhador ou apenas recompõe aí parte da inflação? Como o beneficiário pode conferir quanto vai receber, por exemplo?
18: O valor, ele é um percentual que você multiplica no saldo seu do FGTS do final do ano passado. Então, tem um índice específico que primeiro precisa ser aprovado na curadoria do FGTS. Tem uma comissão específica para isso. A remuneração do FGTS, que ela é uma remuneração menor, digamos assim, do que o mercado financeiro costuma remunerar por uma série de outras razões, de tempo em tempo, eles aprovam uma distribuição de lucros e isso fica na conta do trabalhador. Então, primeiro, precisamos ver se isso vai ser aprovado lá na comissão, qual vai ser o percentual que eles vão dar e esse valor acaba sendo incorporado direto na conta. Ninguém precisa fazer solicitação, nada. Quando você olha o seu saldo, ele passa a ficar maior porque incorpora essa lucratividade. O que é algo bem para a gente no saldo, digamos assim, do trabalhador, né?
1: Professor, eu quero juntar os dois assuntos e tentar fazer uma projeção para esse próximo semestre. A gente sabe que a cada 4 anos a gente tem um semestre eleitoral que é muito complicado e de muita movimentação econômica, até porque o governo que está lá, qualquer que seja, de esquerda, de direita, de centro, de cima, de baixo, ele faz algumas, digamos assim, concessões. Então, por um lado, a gente tem essa inflação, como a senhora destacou, a diferença sensível entre a anualizada, né, e a anual, até agora, né, até agora. A gente tem as condições de turbulência internacionais que não cessaram, não dá para bancar, né, que o preço do barril de petróleo, por exemplo, vai ficar em 80, 90 ou 100. Né? Não dá para a gente apostar nisso. Se a senhora quiser apostar, me conta, porque eu também quero apostar. Mas enfim, queria falar sobre essa possibilidade de a inflação terminado 2026 trazer lá para 2027 uma conta que nós não gostaríamos de pagar. A senhora entende que há esse risco?
18: Esse risco, no caso principalmente de um ano como nós estamos, onde você tem, continua com a manutenção de tarifaço dos Estados Unidos e tem uma crise no Golfo que ela é muito intensa e exatamente como você falou, quer dizer, nós estamos no meio de um cessar-fogo e a coisa que a gente mais tem é fogo no meio do cessar-fogo. Então, o dólar, o barril do petróleo, em uma semana ele sai de 80 para 100 e volta para 80. Então, isso é muito importante lembrar. Mas eu daria, para fazer a marra como você me pediu, um item bem importante, que em julho todos os combustíveis caíram: gasolina, diesel, etanol e gás veicular. O que para mim foi um dado bom, positivo, surpreendente, porque se o governo está fazendo subsídios e subvenções no combustível para que a gente não tenha um impacto tão grande na inflação e no nosso bolso quando a gente enche o tanque, digamos assim, isso significa que está acontecendo. Então, há sim uma transferência desse subsídio para que o combustível não suba tanto. Então, eu acho que esse é um dado importante para a gente observar. Agora, eu deixaria em destaque para a gente, para conversas futuras nossas, o impacto do El Niño, que está sendo traçado como uma possibilidade que pode vir a impactar a parte de alimentos.
2: Combinado. Carla Bene, economista, muito obrigada pela sua entrevista aqui no TMC 360. Um ótimo dia para você.
18: Obrigada para vocês também. Até a próxima.
2: Agora são 9 horas e 21 minutos.
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1: Vamos aos números. Pesquisa Real Time Big Data, divulgada hoje, aponta o ex-prefeito do Rio de Janeiro, Eduardo Paes, do PSD, na liderança da corrida pelo Palácio Guanabara, que é a sede do governo do estado do Rio de Janeiro. Né? Além de aparecer à frente no primeiro turno, Paes venceria os adversários nos panoramas de segundo turno testados. No levantamento estimulado, Paes tem 37% das intenções de voto, seguido pelo presidente da Assembleia Legislativa do Rio de Janeiro, Douglas Ruas, do PL, com 16%. E pelo ex-governador Antony Garotinho, do Republicanos, com 12%. Os demais candidatos aparecem numericamente atrás. A pesquisa ouviu 2 mil eleitores entre 23 e 27 de julho. Essa pesquisa foi registrada no TSE. O levantamento tem nível de confiança de 95%, margem de erro de 2 pontos percentuais, para mais ou para menos.
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1: Bom, vamos falar.
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1: 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Vamos falar mais sobre eleições, Minas Gerais, importante colégio eleitoral do país. E o cenário da disputa pelo governo vai ganhando forma. PT e PDT já anunciaram candidaturas no estado. Fala mais sobre isso, Júnior de Castro.
21: O Partido dos Trabalhadores oficializou a candidatura do deputado federal Patrúcio Ananias ao governo aqui do estado e a ex-prefeita de Contagem, Marília Campos, ao Senado. A decisão foi tomada durante a convenção estadual do partido, realizada de forma online. Apesar disso, o PT ainda não definiu quem vai ser o candidato a vice-governador. As negociações continuam com partidos aliados, como o PSB de Bola e a Federação Pessoal Rede. Entre os nomes mais cotados para a vaga estão o ex-procurador-geral de Justiça, Jarbas Soares Júnior, e o empresário Josué Gomes, filho do ex-vice-presidente José Alencar. Enquanto isso, o PDT também confirmou Alexandre Calil como candidato ao governo de Minas. Ex-prefeito de Belo Horizonte, Calil disputa o cargo pela segunda vez. A gente lembra aqui que em 2022 ele chegou ao segundo turno, mas foi derrotado por Romeu Zema. Com as convenções em andamento, os partidos também homologam candidatos à Câmara dos Deputados e à Assembleia Legislativa aqui de Minas Gerais. O prazo, a gente também lembra aqui, para que todas as legendas definam oficialmente as chapas, termina no dia 5 de agosto.
2: Muito obrigada por todas as informações, Júnior de Castro, e a gente continua movimentando a nossa reportagem ao vivo e após as falas de Javier Milei, a ministra do Supremo Tribunal Federal, Carmen Lúcia, defendeu que os brasileiros protejam a democracia para impedir que ninguém interfira ou fragilize o país. De volta a Brasília e também de volta com o Rodrigo Vicente, com todos os detalhes, já estou contigo ao vivo.
22: Oi, Fernanda. Pois é, ela fez essa defesa enfática aí da democracia durante esse Congresso da Sociedade Brasileira para o Progresso da Ciência. A ministra, enfim, trouxe diversos aspectos, entre eles a defesa do voto, enfim, a defesa do processo democrático, da lisura do processo eleitoral brasileiro. A gente vai acompanhar um trechinho agora do que a ministra falou.
0: Espaços como este, reuniões como essa, que dão a demonstração daqueles vetores, daqueles temas mais importantes para que a gente caminhe e fortaleça a democracia no Brasil, em todos os lugares do mundo, para que ninguém queira também interferir e fragilizar a nossa democracia.
22: Pois é, a fala da ministra, embora ela não tenha citado nomes, ocorre, claro, no meio de algumas questões aí da relação do Brasil, por exemplo, com os Estados Unidos e agora do Brasil com a Argentina. A gente lembra que há poucos dias o Ministério de Relações Exteriores do Brasil negou visto para dois americanos, né, o Riley Barnes e o Samuel Sampson, que são funcionários da Casa Branca e, de acordo com uma reportagem, por exemplo, do Washington Post, viriam ao Brasil para descredibilizar o processo eleitoral, enfim, a lisura aí das urnas eletrônicas, de acordo com a matéria do jornal americano. Eles fazem parte desse grupo ideológico da Casa Branca que tem o objetivo de descredibilizar, de fato, governos de esquerda. E o outro problema agora, essa outra crise que se abriu, foi com a Argentina, depois que Javier Milei veio ao Brasil aqui no sábado, enfim, e fez também críticas às instituições democráticas brasileiras, criticou o presidente Lula, criticou de forma bem enfática o ministro Alexandre de Moraes do Supremo Tribunal Federal. Bem, ao fim aí da fala, a ministra também disse que o compromisso com os valores democráticos exige, diante de todas essas crises aí, vigilância permanente de qualquer tentativa de enfraquecimento institucional. E ela reforçou também a importância do voto, lembrou o processo dela, ainda jovem, quando, enfim, estava em meio à ditadura militar, e disse que não é possível passar a um terceiro a escolha de quem governa o país, de quem determina aí o futuro da nação, nessa defesa forte, claro, do processo democrático, do processo eleitoral e do voto. Volto com vocês.
2: Obrigada por todas as suas informações, Rodrigo Vicente, diretamente de Brasília, agora 9 horas e 28 minutos. A gente continua com os nossos principais destaques. Uma explosão em um shopping em Kumamoto, no sul do Japão, deixou diversos mortos e o edifício parcialmente destruído, segundo a imprensa japonesa. A gente acompanha aí as imagens no @tmcnewsbr para você que acompanha no YouTube. O incidente ocorreu em meio a um terremoto de magnitude 7.1 atingir o país asiático. Mais de 60 réplicas ocorreram depois do tremor principal, a maior com magnitude de 4.1. Um alerta de tsunami chegou a ser emitido, mas ele já foi cancelado. TVs japonesas afirmaram que há diversos mortos, porém, ainda não é possível estimar o número exato. Autoridades dizem que ainda não é possível determinar a causa da explosão no shopping center e que ainda há um número incerto de pessoas presas no local. 9 horas e 29 minutos. E daqui a pouco, no TMC 360, a gente vai falar sobre a agenda do Lula no Rio de Janeiro, ao lado do diretor-geral da OMS. Não sai daí, não.
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1: Atenção, Zona Norte de São Paulo, alguns bairros estão sem coleta de lixo desde ontem em protesto contra a morte do gari Diego Rafael da Silva, de 19 anos. Nós falamos bastante sobre esse atropelamento, né? Ele foi atropelado por um motorista embriagado na Barra Funda na noite do domingo. Norte e Oeste, pelo menos essas são as informações oficiais. A Loga, que é a concessionária, emitiu uma nota, né? Ela informa que, devido à comoção gerada pelo falecimento do colaborador Diego Rafael da Silva, as equipes de coleta paralisaram as atividades de coleta comum de materiais recicláveis nas vias atendidas pela frequência de coleta de segunda-feira no período noturno, informa a empresa. Por isso que alguns ouvintes estão perguntando o que está acontecendo com relação a isso, tanto na Zona Norte como na Zona Oeste de São Paulo. Aproveitando para trazer a informação de que o velório, né, desse gari foi confirmado para hoje no cemitério da Vila Formosa a partir do meio-dia, sendo que o sepultamento será às 14h. Nossa solidariedade à família. Agora a gente traz os destaques do Paulista TMC primeira edição com a Fernanda Câmara, que hoje está aqui, e com o Rafael Tebas também.
4: Fala, Felipe, Fernanda Câmara, daqui a pouquinho tem Paulista TMC primeira edição, com muita informação, prestação de serviço também. A gente vai falar sobre a polêmica envolvendo o pedágio Free Flow, aquela cobrança automática, dessa vez no sistema Anchieta Imigrantes. Estava previsto para iniciar no dia 1º de agosto, mas houve um adiamento para reposicionar o equipamento do quilômetro 29 para o quilômetro 38, e a nova data ainda não foi informada. Além disso, moradores da AZL, Zona Leste de São Paulo, alguns bairros reclamando de falta de água em alguns momentos. A gente conversou com moradores da região, também com a Sabesp. Vamos trazer todas as informações no Paulista TMC, primeira edição. E também, claro, informações do esporte, as informações do Corinthians, do São Paulo, do Palmeiras, do Santos, que joga hoje. É tudo no Paulista TMC. Até já.
7: Até já, parceiro. Daqui a pouco eu tô aí com você. Vou correr aí pro Paulista TMC daqui a pouquinho. Obrigada pelas informações. E agora, duas profissionais da creche Luz do Brás, no centro de São Paulo, foram desligadas após a morte de bebê. Nós temos as atualizações com a Luísa Mutoni ao vivo. Luísa. Eu não sei se a Luísa tá me ouvindo. Agora sim.
8: Oi, Fernanda. Pois é, segundo a Secretaria Municipal de Educação, além do desligamento dessas duas professoras que estavam entre as profissionais responsáveis pelos alunos, né, quando aconteceu esse acidente, a pasta também informou que mantém a sala onde o bebê morreu interditada. Enquanto isso, a Polícia Civil segue investigando esse caso. Os investigadores já analisaram cerca de 4 horas de imagens de câmeras de segurança da creche municipal e, com base nessas imagens, solicitaram novos depoimentos que devem acontecer ainda nesta semana. Ontem, familiares e amigos do Abdoulaye Dien, de 1 ano e 4 meses, fizeram um protesto em frente à creche com faixas, cartazes e camisetas pedindo esclarecimentos sobre a morte do bebê. E mães de outros alunos também participaram desse ato. A gente lembra que a morte completa 1 semana amanhã e que o bebê morreu depois de ficar com a cabeça presa em um vão entre uma barra de ferro e um espelho em uma das salas dessa creche municipal.
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3: São 9:38, hora de atualizar o noticiário da economia e da infraestrutura no Brasil com informações da agência Infra, que é parceira da TMC. O desenvolvimento da indústria de inteligência artificial e processamento de dados no país enfrenta um gargalo de tempo em relação ao setor elétrico. Investidores e especialistas alertam para o forte descompasso entre a velocidade da economia digital e os prazos do setor de energia. Enquanto a construção de um data center leva cerca de 2 anos, obras de reforço na rede de transmissão de energia elétrica podem demorar de 5 a 7 para ficar prontas, né? Demora ameaça fazer o Brasil perder investimentos bilionários para outros países da América Latina. A tração de novas estruturas de dados esbarra também em exigências financeiras para reserva de energia e nos altos custos tributários para importação de equipamentos de tecnologia, que deixam a instalação até 25% mais cara aqui no Brasil.
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0: Olha, a gente continua falando sobre infraestrutura, logística, investimentos, a recuperação de um país que ficou perdido lá atrás, ferrovia, né? A integração ferroviária. Mais de 120 milhões de reais são liberados pela Sudene para o trecho da ferrovia transnordestina entre Piauí e Ceará. Quem tem as informações é o repórter Júlio Andrade.
1: Esse valor garante a continuidade do cronograma financeiro e da execução das obras. Faz parte das etapas previstas no contrato de financiamento. O montante corresponde à segunda parcela de um financiamento de 600 milhões de reais autorizado neste mês por meio do Fundo de Desenvolvimento do Nordeste. E serão destinados às obras no trecho entre Eliseu Martins, no Piauí, e o Porto de Pecém, no Ceará. Corredor que já opera parcialmente para o transporte de cargas como milho, sorgo, gesso agrícola e calcário. Atualmente, a construção da ferrovia mantém mais de 3 mil postos de trabalho entre empregos diretos e indiretos. O total de recursos liberados em 2026 para o empreendimento chega a mais de 479 milhões de reais. A ferrovia transnordestina é considerada uma das principais obras de infraestrutura aqui do Nordeste. Serão 1.206 quilômetros de extensão. Desse total, 727 quilômetros já estão concluídos. A expectativa é de que o empreendimento tenha capacidade para movimentar mais de 30 milhões de toneladas de cargas nos próximos anos.
0: 9 horas e 42 minutos. Na pesquisa Real Time Big Data, sobre a qual falamos agora mesmo, divulgada agora há pouco, Flávio Bolsonaro aparece na frente do Lula entre os eleitores do Rio de Janeiro. Mas essa vantagem é boa ou ruim? Aí você deve estar me perguntando, mas que tipo de pergunta, que raio de pergunta é essa? Esse é o tema de hoje do nosso colunista de política do Rio de Janeiro, Fernando Molica. Bom dia para você.
2: Bom dia, Felipe. Bom dia a todos os ouvintes. Pois é, né? Parece que, poxa, mas o cara tá na frente, isso não é bom? Claro que é bom pro Flávio Bolsonaro. O problema é quando a gente tem uma perspectiva histórica dessa vantagem. De acordo com a pesquisa do Real Big Time, o Flávio Bolsonaro, no primeiro turno, teria 39% das preferências aqui no estado do Rio, Lula 37%, uma vantagem de 2 pontos percentuais. No segundo turno, o placar seria 46, Flávio, Lula 42, uma diferença de 3 pontos. O problema é que em 2022, já nesse,

0: esse cenário polarizado, né, que a gente está vivendo no país, o Jair Bolsonaro, pai do Flávio, ganhou do Lula por 56,53 contra 43,47. Ou seja, teve uma vantagem de 13 pontos percentuais o Jair Bolsonaro em 2022 aqui no estado do Rio de Janeiro. Ou seja, é claro que é sempre complicado comparar pesquisa com resultado de urna, mas essa pesquisa indica que a vantagem do bolsonarismo no Rio diminuiu muito. Em 2022, Jair teve 13 pontos de vantagem sobre Lula e agora Flávio Bolsonaro, num segundo turno, teria 3 pontos de vantagem. Então, isso para o Lula é muito bom, porque nessa eleição, uma eleição nacional, então o saldo de gols, digamos assim, para usar uma linguagem futebolística, esse saldo de gols é muito importante. Tanto que o Lula está preocupado, a campanha do Lula está preocupada com uma diminuição do percentual de votos no Nordeste, há preocupação em torno de Minas. São Paulo, a gente tem o exemplo de São Paulo. Em São Paulo, o Lula perdeu a eleição em 22, mas perdeu por uma margem menor do que o PT perdeu em 2018. Então, isso é um problema para a campanha do Flávio Bolsonaro. Ganhar, e não é basta ganhar, tem que ganhar com uma boa vantagem. E aqui no Rio é curioso também, quando a gente passa para a eleição para governador do estado, de novo uma questão regional. No geral, a pesquisa geral do Real Big Time, o Eduardo Paes aparece na frente com 37 pontos, o Douglas Ruas, que é o candidato do PL, com 16, e o Garotinho, do Republicanos, com 12 pontos. Ou seja, 37, 16 e 12, meio embolado. Mas quando a gente usa o critério regional, quando a gente divide essa votação pelas três grandes regiões do estado do Rio de Janeiro, a capital, a Baixada Fluminense, Barra, região metropolitana e o interior, o resultado fica completamente diferente. Só para você ter uma ideia, para a gente não botar muito número aí, não botar muita numeralha, na capital, o Paes tem 48% das intenções de voto. Claro, ele foi prefeito aqui do Rio, sei lá quantas vezes, 4, 5, 6, 10. Enfim, ele é um nome muito conhecido na cidade do Rio de Janeiro e com uma razoável aprovação. Então ele tem 48% das preferências. Já no interior, 28% das preferências. O Douglas Ruas, 19, e o Garotinho, 18. Então, o grito do Eduardo Paes é diminuir a rejeição dele no interior do estado. E o grande desafio do Douglas e do Garotinho é aumentar a vantagem, ou melhor, diminuir a desvantagem deles aqui na capital. Enfim, esse somatório, eleição, esse critério do saldo de gols ou do saldo de votos é fundamental. E aí, no fim das contas, esses são os grandes desafios, tanto das campanhas do Flávio Bolsonaro e do Lula, aqui no Rio de Janeiro, quanto também dos candidatos a governador. Felipe.
1: Então amanhã, Molica, a gente fala sobre jogar pelo empate, já que você colocou essa questão do saldo de gols, é uma boa a gente falar de jogar pelo empate amanhã. Vamos colocar na gaveta aí como um tema para o nosso papo de amanhã, se caso for eleições, prognósticos, perspectivas, porque a bola tá rolando, né? Não pode dar carrinho, você não toma
0: Aí
1: amarelo, toma
0: ganhou.
1: vermelho, né?
0: Aí ganha o Ancelotti, né? Bota o time todo na retranca na espera de um contra-ataque.
1: Ancelotti, o 11º. Um abraço para você amanhã, 9h40, a gente se fala mais.
0: Um abraço, Felipe. Um abraço a todos.
1: 9h46. Vamos falar mais sobre o que está acontecendo no Rio de Janeiro. O presidente Lula cumpre agenda ao lado do diretor-geral da Organização Mundial da Saúde. Em paralelo, o Ministério da Saúde vai anunciar novas medidas para a prevenção do HIV. Da capital fluminense, conta pra gente, Rafael Alves.
2: Felipe, a gente fala ao vivo aqui da 26ª edição da Conferência Internacional da AIDS, onde vai ser assinado esse memorando de entendimento entre uma farmacêutica, o Ministério da Saúde e também a Fiocruz, para o fornecimento de medicamentos preventivos para o HIV. Esse evento está acontecendo aqui no Rio de Janeiro desde o fim de semana, vai até a sexta-feira, e acontece de maneira híbrida, mas com várias pessoas de todo mundo aqui discutindo justamente o combate à AIDS. Esse novo medicamento já foi anunciado pelo Ministério da Saúde, e hoje vai ter esse memorando de entendimento entre as partes para avançar no, na fabricação desse medicamento para depois, enfim, registrar e disponibilizar. Além disso, hoje tem duas agendas do presidente Lula aqui no Rio de Janeiro. A primeira delas, como você destacou, Felipe, ao lado do diretor da Organização Mundial da Saúde, Tedros Adhanom. Esse encontro acontece no Hospital do Andaraí, que fica na Zona Norte aqui do Rio de Janeiro. Esse hospital era federal, mas desde 2024, na reestruturação da rede federal do Rio de Janeiro, esse hospital passou para a gestão da Prefeitura do Rio, em cooperação com o ministro da Saúde. Depois, Lula vai seguir para Niterói, na região metropolitana, para participar da edição desse ano, da reunião anual da Sociedade Brasileira para o Progresso da Ciência, que acontece na Universidade Federal Fluminense, em Niterói. Encontro reúne cientistas, especialistas em tecnologia, além de professores e estudantes da universidade. Volto com vocês.
1: Tá certo, então. Valeu, Rafael Alves, do Rio de Janeiro. A gente volta para a capital do país. Agora, um levantamento aponta que mais de 87% dos deputados federais vão tentar, não é que vão conseguir, mas vão tentar a reeleição neste ano. Conta pra gente, Rodrigo Vicente.
3: O percentual é maior ao que foi registrado nas eleições de 2022 e representa um recorde da série histórica levantada pela entidade. Dos 513 parlamentares, 448 dizem que vão tentar conquistar a cadeira novamente no pleito de outubro desse ano. O número pode chegar até 495 candidatos à reeleição, se os indecisos e os pré-candidatos ao Senado eventualmente mudarem de ideia. Na eleição de 2022, foram quase 86% os candidatos à reeleição na Câmara. O levantamento aponta para uma tendência de baixa renovação na Câmara dos Deputados, o que não deve ocorrer, por exemplo, no Senado, já que nesse ano a disputa na Casa Alta vai envolver 2/3 das cadeiras. Segundo o DIAP, os números mostram que os partidos pequenos tendem a ser os mais afetados diante do endurecimento das regras eleitorais, como o aumento da cláusula de barreira. Bem, partidos como PP, PT e PL devem formar as maiores bancadas, seguidos por Republicanos e PSD. A tendência é um retorno de parlamentares tradicionais e mais experientes, com força da centro-direita e do centrão, e manutenção das influências das bancadas informais, como a ruralista, da segurança pública e também a bancada evangélica.
1: Bom, a gente segue na capital do país para falar de outro assunto. É um assunto que a gente traz bastante aqui na programação do TMC 360, até porque é uma preocupação nacional, tanto das autoridades como do governo e, obviamente, do cidadão e da cidadã, né? A equipe do presidente Lula avalia que a disputa eleitoral pode enfrentar tentativas de interferência externa, principalmente por meio das redes sociais e do uso de inteligência artificial. Explica para a gente essa preocupação, Lívia Brás.
4: A preocupação ganhou força depois das manifestações públicas de apoio do presidente dos Estados Unidos, Donald Trump, e do presidente da Argentina, Javier Milei, à candidatura de Flávio Bolsonaro. Os integrantes do governo, eles temem que esse tipo de atuação se intensifique nos dias que antecedem a votação, que está marcada, a gente lembra, para o dia 4 de outubro. Segundo os aliados do presidente Lula, o receio é de que plataformas digitais sejam usadas para ampliar a circulação de conteúdos políticos, especialmente os que são produzidos com inteligência artificial. A expectativa do grupo é que o Tribunal Superior Eleitoral ele atue de forma preventiva, justamente para fiscalizar o uso dessas ferramentas durante esse período de campanha. Nos últimos dias, a tensão diplomática também aumentou. Depois de críticas de Javier Milei ao governo brasileiro e também ao ministro Alexandre de Moraes, Lula chamou de volta o embaixador do Brasil na Argentina. Já a China manifestou apoio ao Brasil na defesa da soberania nacional e contra qualquer tipo de interferência externa. Esse episódio aconteceu no meio do acirramento da campanha presidencial e também amplia as preocupações do governo com a influência internacional sobre o processo eleitoral aqui no Brasil.
1: E o ministro da Fazenda, Dario Durigan, viaja no fim de agosto para a reunião do G20 na Carolina do Norte, nos Estados Unidos. A prioridade dessa agenda é a negociação para derrubar o tarifaço, né? As tarifas de importação impostas pelo governo americano, que atingem indústria e agro aqui no Brasil. Mais um destaque da capital do país agora com você, Rafael Felice.
5: Durante o G20, na cidade de Asheville, o ministro da Fazenda, Dario Durigan, vai se reunir com o secretário do Tesouro dos Estados Unidos, Scott Bessent, em um encontro marcado para o dia 31 de agosto. Em entrevista à Rádio Jornal de Pernambuco, o ministro disse que os argumentos americanos para taxar produtos brasileiros são uma falsidade. Para Durigan, a decisão de Washington é uma interferência externa indevida, que tem o objetivo de beneficiar o candidato à presidência da República, Flávio Bolsonaro, e outros aliados políticos do ex-presidente Jair Bolsonaro. O ministro afirmou esperar que esse impasse com relação ao tarifaço seja superado logo após o período eleitoral aqui no Brasil. Enquanto a via diplomática ainda é negociada, o governo anunciou medidas para evitar demissões no Plano Brasil Soberano, que oferece linhas de crédito exclusiva para capital de giro e com prazos de carência maiores e com menor cobrança de juros. O foco são empresários do agronegócio e da indústria, que são diretamente afetados pelas restrições. Mas o governo brasileiro analisa ainda outras ferramentas para resolver essa situação mais rapidamente, como a abertura de novos mercados na África, na Ásia, na Europa e no Oriente Médio.
1: A Nicarágua adia para setembro, a coisa só piora lá. Adia para setembro a adoção de uma reforma constitucional que tem por objetivo excluir a oposição das eleições, como pretendido pelo presidente Daniel Ortega. A gente falou bastante sobre isso na semana passada e tem o passo adiante agora, né? O anúncio foi feito pela co-presidente e não por coincidência, esposa de Ortega, Rosário Murillo. O anúncio foi feito durante um comício oficial que celebrava o aniversário de 47 anos da Revolução Sandinista, aquela que marca a queda da ditadura de Augusto Somoza. Isso foi em 79. A medida serve para impedir a oposição local, que acusou de ser vendida e submissa aos interesses dos Estados Unidos, usar as armas e as urnas para se apoderar do governo e do poder. E por falar em gente que tem boas relações ou más relações com os Estados Unidos, está na hora de fechar a nossa enquete desta terça-feira do 360. A crise entre Brasil e Argentina pode prejudicar os dois países? A resposta que venceu foi, com 38% dos votos, sim, os dois perdem. Na sequência, mais a Argentina com 32%. Na terceira posição, não deve ter impacto, 23%, e apenas 7% dizem que apenas o Brasil vai perder. Amanhã a gente tem mais uma enquete no nosso 360-955. Vamos conversar com o internacional Fabiano Fará para falar de Zizou, que é o novo técnico da França, e teve uma bagunça na Itália também. Eita, a Itália que não aparece para disputar a Copa do Mundo faz um tempinho, né, Fará? Aquele abraço para você.
6: Mais uma vez, um abraço, Felipe. Há 3 Copas do Mundo, a Itália é ausente, né? Mas eu quero começar pela França e te fazendo uma pergunta, Felipe. Em qual prateleira você coloca o trabalho do Didier Deschamps, que deixou a seleção francesa? Qual prateleira do futebol mundial?
1: E foram 3 finais, né, Fará? Poxa vida, sim, né? 3 finais, não, 2 finais e uma semi, né?
6: Exato, e um título, né?
1: E um título.
6: Um título de Copa do Mundo. E o Didier Deschamps, ele encerrou o ciclo dele, e o Zidane, né, o Zinedine Zidane, o Zizou, assume a seleção francesa para reconectar, né, a França e para continuar na prateleira de cima. A principal missão do Zidane é dar sequência à renovação dessa geração do Kylian Mbappé, né? Maior artilheiro de todas as Copas do Mundo, com muitos outros jogadores, Olise, né? Désiré Doué, é dar sequência a esse trabalho. O Deschamps entendeu que encerrou o ciclo dele, o trabalho foi entregue, vai pegar aquele ano sabático, e o Zidane reassume a seleção francesa, um cara que foi campeão do mundo no campo, né? Tem muita moral, muito prestígio e principalmente respeito com os jogadores. Então é dar sequência à seleção francesa, o Zidane tem essa missão de dar sequência e iniciar também essa nova etapa de renovação da seleção francesa. O oposto disso, né? O contrário disso é a seleção da Itália, Felipe. Porque é o seguinte, o Paolo Maldini foi um belo zagueiro, ele assumiu como diretor técnico. Aí convidou o Leonardo, brasileiro, que jogou no Milan com ele, jogou no PSG, Copa do Mundo campeão, tetracampeão com a seleção brasileira, e ambos escolheram o Andrea Pirlo, ex-jogador da seleção italiana, do Milan, como o técnico. O problema é que o Pirlo vem sendo investigado por suposto envolvimento com casas de apostas na Rússia. Aí o Pirlo não pôde assumir, caiu antes de assumir e levou com ele o Maldini e o Leonardo. Então o Roberto Mancini é o grande nome para assumir a seleção italiana, que tenta se reconectar com as Copas do Mundo, hein, Felipe?
1: E aí eu te pergunto, por que que mandaram ele embora, né? Anos atrás, Roberto Mancini, que venceu inclusive uma Euro, né? Não classificou ninguém para a Copa do Mundo, ok, mas tinha vencido uma Euro pelo menos, né?
6: É, e o problema da seleção, agora da seleção italiana, a grande missão do Roberto Mancini, confirmando, né, ele assumindo o cargo de técnico da seleção italiana, é fazer uma renovação, né? Você vê pelo Calcio, que é o campeonato italiano, né? A queda que teve, já foi um dos principais campeonatos europeus, uma das principais ligas da Europa, hoje também tem que se reinventar, a Itália tem que revelar novos jogadores, 3 Copas do Mundo fora, é muito sério para quem tinha um prestígio enorme entre as seleções, né?
1: E digo mais, força Nápoles sempre, um abraço Fará, apareça sempre, hein?
6: Um abraço, estarei por aqui sempre, valeu.
1: Valeu, e pra gente fechar aqui a nossa conversa de hoje, teve muita gente aqui na redação e nas redes sociais, por alguma razão ou outra, chocado com o show da Xuxa desse fim de semana. 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O TMC 360 vai ficando por aqui e a gente volta com você amanhã às 7h. Tchau.
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14: 10h01, está começando mais uma edição do Paulista TMC, você aqui no 100.1, o Paulista sempre com muita informação e prestação de serviço para você que nos acompanha aqui no estado de São Paulo, comigo Rafael Tebas e com Fernanda Câmara, trabalha e trabalha Fernanda Câmara.
15: Trabalhamos, muito bom dia Rafael Tebas, bom dia para você que acompanha o Paulista TMC, 10h01, a gente vai trazer aqui todos os destaques e as principais informações que você precisa saber. É a informação que importa para você e você pode participar conosco, né, Tebas?
14: Exatamente. Mande a sua mensagem. Nosso WhatsApp é 11 972211001. Você fica à vontade, manda mensagem, a sua sugestão aqui no nosso WhatsApp. Eu vejo as mensagens em tempo real aqui e ao longo do Paulista TMC vou conversando com todos vocês. 10h01. Atropelamentos matam 346 pessoas na Grande São Paulo em 6 meses. O número já se aproxima no total de todo o ano passado.
15: Alta nos casos acende alerta após morte de gari atropelado na zona oeste de São Paulo.
14: Garis de São Paulo paralisam coleta de lixo após morte de colega atropelado durante o trabalho. Serviços devem ser retomados até quarta-feira.
15: Diego Rafael da Silva, de 19 anos, foi atingido por motorista embriagado na Barra Funda, e o sepultamento ocorre hoje na zona leste da capital.
14: Governo de São Paulo adia início do pedágio eletrônico nas rodovias Anchieta e Imigrantes.
15: Sistema Free Flow, que estava previsto para começar domingo, será implantado após mudança no local de cobrança para atender moradores do ABC.
14: E moradores da zona leste de São Paulo estão há 12 dias sem água após obra da Sabesp.
15: Famílias da Vila Bela, na região da Vila Prudente, dizem que abastecimento piorou depois da intervenção. A empresa promete vistoria para resolver o problema.
14: E na previsão do tempo, São Paulo com uma terça-feira de sol, calor, até 28 graus, a máxima 28 graus para hoje. No Rio Grande do Sul, esse ponto muito importante para todo mundo, né, o estado segue em alerta para chuvas intensas.
15: E é claro que a gente tem esporte no Paulista TMC, hoje tem Copa Sul-Americana, com o Santos em campo.
14: E destaque também do futebol internacional, Zinedine Zidane fechou com a França. O Paulista TMC está no ar com tudo o que importa para você.
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14: 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E a gente começa aqui o Paulista TMC, como sempre, movimentando, agitando a nossa reportagem ao vivo com a gente. Ricardo Sparvoli vai trazer informações sobre como está o transporte público nesse momento aqui em São Paulo. Qual a situação de momento e onde você está também, Sparvoli?
17: Bom, Rafael Tebas, eu estou aqui na Estação Pinheiros, da linha 9 Esmeralda, linha 4 Amarela. Situação normalizada em praticamente todas as linhas do metrô e do trem aqui em São Paulo nesta manhã de terça-feira, com exceção da linha 11 Coral. A linha 11 Coral teve estações superlotadas nessa manhã, além de trens com velocidade reduzida. Vale lembrar que a linha 11 Coral foi privatizada na semana passada, foi repassada para a Trivia Trens. Aconteceram todos aqueles problemas que a gente acompanhou aqui no Paulista TMC. Trens pegando fogo, superlotações também. Por conta disso, a CPTM voltou a operar na linha 11 Coral, vai operar por 90 dias para que, enfim, a Trivia Trens e a empresa como um todo voltem a integrar totalmente a linha, tanto a linha 11 Coral quanto a 12 Safira e a 13 Jade também. Rafael Tebas.
15: Ricardo, e já que a gente está falando de mobilidade, vou aproveitar a sua presença aqui para te perguntar o seguinte: o governo do estado anunciou o adiamento do início do Free Flow na rodovia dos imigrantes. Por quê?
17: Então, Fernanda, a implementação da tecnologia estava prevista para 1º de agosto, ou seja, já nesse fim de semana, e a mudança ocorreu depois da fase preparatória de testes operacionais apontar uma necessidade de reposicionar um dos pórticos, um dos pedágios Free Flow, que são aquelas câmeras, aqueles sensores, vai ter que ser reposicionado na rodovia dos imigrantes no sentido capital. Segundo o governo de São Paulo, as análises identificaram a oportunidade de realocar o equipamento para preservar os deslocamentos locais e ampliar a justiça tarifária. Segundo a Secretaria de Parcerias e Investimentos e a Artesp, que é a agência de transportes aqui do estado de São Paulo, o equipamento antes estava destinado para o quilômetro 29 da rodovia dos imigrantes no sentido capital, mas vai ser reposicionado no quilômetro 38 da via no mesmo sentido. Os demais pórticos, os demais pedágios Free Flow permanecem nos locais já definidos, no quilômetro 29 da Bandeirantes, sentido litoral, e no quilômetro 33 da Anchieta. Até que o novo sistema entre em funcionamento, os motoristas vão continuar utilizando o modelo atual de cobrança. O que acontece? Por enquanto, as praças de pedágio da Via Anchieta no quilômetro 31 em Riacho Grande e da Rodovia dos Imigrantes no quilômetro 32 em Piratininga seguem em operação normalmente com uma tarifa de R$ 40,60 cobrada apenas no sentido litoral, ou seja, apenas para quem desce. Depois da implementação do Free Flow, que recebeu o nome de Siga Fácil, sistema Siga Fácil, as praças físicas vão ser substituídas pelos pórticos eletrônicos. A cobrança vai passar a ser dividida entre descida e subida num valor de R$ 20,30 em cada sentido. Ou seja, o valor continua o mesmo, só foi dividido pela metade para quem desce e para quem sobe. Ainda segundo o governo estadual, ainda não existe uma data específica para o início da operação do Free Flow. Mas, claro, quem acompanha a TMC vai saber em primeira mão quando que vai começar o Free Flow na Anchieta e na Imigrantes, Fernanda.
14: É isso aí, a gente vai continuar acompanhando. Valeu, Ricardo Desparvili. Já já você volta com a gente para atualizar as informações. Aliás, Ricardo, por aí quanto tá o café e o pão na chapa aí na estação Pinheiros? Vou fazer, a gente vai fazendo um mapa, Rafael, aqui Tempos, do cafezinho nas estações do metrô e também da CPTM. Valeu.
15: Você sabe que... Adeus. Com Valeu. Essa informação vem junto um pedido, né? Um salgado, um cafezinho. É, então,
14: ontem ele passou a informação na Sé, R$9 o café, mais ali um combo, né? Mais
17: um brunch para o Paulista TMC, né?
14: É isso aí. Já já você volta com mais informações. 10h07, a gente atualiza a situação do trânsito. Você no 100.1, olha, trânsito acima da média hoje, viu? A Zona Sul de São Paulo, segundo a CT, 128 quilômetros de lentidão. É muita coisa para esse horário, agora 10h08 dessa manhã. Alguns pontos aqui, claro, sempre ela, 23 de maio, no sentido aeroporto, a gente verifica ali o Ande Para, também na Rubem Berta, e o sentido contrário também, o motorista que está na Rubem Berta, na 23 de maio, ali naquela região próxima do Parque do Ibirapuera, também com muita dificuldade nessa manhã. Além disso, só para pontuar aqui, tem mensagem de ouvinte falando sobre trânsito também, o Rodolfo aqui, Rodolfo Marconato participando e dizendo que está parado nesse momento na Marginal Tietê. Olha, nesse instante, dois pontos de atenção na Marginal Tietê e também na Marginal Pinheiros. A Tietê, na chegada a Castelo Branco, o motorista que está ali quase que chegando na Castelo, enfrenta dificuldade porque teve um acidente na região. E na Marginal Pinheiros, quase que em frente ao Parque Vila Lobos, também por conta de um acidente no sentido Cidade Jardim, também situação complicada na região. 10h09.
15: E falando em situação complicada, garis de São Paulo paralisam a coleta de lixo após a morte de um colega atropelado por um motorista embriagado durante o trabalho na Barra Funda. A Luísa Mutoni está ao vivo conosco para nos trazer todos os detalhes. Luísa.
18: Pois é, alguns bairros aqui de São Paulo estão sem o serviço da coleta de lixo em protesto à morte do Diego Rafael da Silva, de 19 anos. Essa paralisação, a princípio, afeta algumas regiões das zonas norte e oeste da capital paulista e especialmente no período noturno. Foi feita uma força-tarefa de coleta nas principais avenidas da região para que o cronograma fosse cumprido e para que não causasse aí maiores transtornos aos moradores dessa região, segundo a concessionária Loga. E na operação diurna, todas as equipes saíram normalmente nesta terça-feira. Então, a concessionária informou através de nota que os serviços afetados vão ser retomados de forma gradual e a expectativa é de normalização já nesta quarta-feira, portanto, amanhã. Essa empresa atende diversos bairros aqui na cidade de São Paulo, entre eles Perus, Jaraguá, Pirituba, Freguesia do Ó, Brasilândia, Santana, Moca, Sé, Pinheiros, entre outros, mas eles informaram que não são todos os bairros que estão sendo afetados por essa paralisação, que a gente reforça, acontece de forma parcial. Volto ao estúdio.
15: Obrigada, Luísa Mutoni, por todas as suas informações. O sepultamento, então, de Diego Rafael da Silva, de 19 anos. O sepultamento é hoje. E esse caso vai muito além, né, da paralisação de coleta de lixo. É a morte de um trabalhador durante o exercício da profissão que expõe, mais uma vez, as consequências da combinação entre álcool e direção. E enquanto a cidade enfrenta aí os reflexos, os problemas de paralisação, uma família enfrenta uma perda irreparável. 10h11.
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14: Olha, você que acompanha aqui o Paulista TMC, se você tem qualquer problema na sua região, no seu bairro, na sua rua, você sabe, mande a mensagem aqui pra gente, pode ser uma foto, um vídeo, um áudio curto também, contando qual o seu problema na sua região, no seu bairro, na sua rua. Mensagem pra gente então no 97221-1001, 11 97221-1001, a nossa equipe vai cobrar a resposta das autoridades e resolver o problema pra você. você. A gente acompanha caso a caso aqui com, enfim, bastante atenção. Foi assim, inclusive, que o Giovanni entrou em contato com a nossa equipe para fazer uma denúncia sobre descarte irregular de resíduos em uma área de preservação na zona leste de São Paulo. A TMC procurou a subprefeitura de São Mateus, também a Secretaria do Verde e do Meio Ambiente, pediu uma fiscalização e agora aguarda o retorno. E assim que a gente tiver qualquer tipo de resposta, a gente vem aqui no Paulista TMC e traz a informação para você. De novo, nossa, mande a sua mensagem para a gente. 11972211001. 11972211001. 10 horas e 13 minutos.
15: O GSH Banco de Sangue de São Paulo, né, que é uma grande rede brasileira de bancos de sangue e hemoterapia, faz um apelo por doações, principalmente de sangue do tipo O negativo, que está entre os estoques baixos.
14: Esse tipo é essencial em atendimentos de emergência por poder ser usado ali em pacientes de qualquer grupo sanguíneo.
15: E a instituição reforça que doações de todos os tipos são importantes para manter o atendimento aos pacientes. Fica dado, então, esse recado importantíssimo. 10 horas e 13 minutos. E agora a gente vai com a previsão do tempo. A terça-feira será de tempo seco, céu aberto e temperaturas...
14: Então é aquela coisa que você sempre fala, tem que beber água, né?
15: Tem que beber muita água. E aí sai de casa com casaco, e aí vai tirando. Por quê? Porque temperaturas em elevação na maior parte do estado de São Paulo. Na capital paulista, os termômetros variam entre 14, friozinho, e 28 graus, já mais quentinho e sem previsão de chuva. A umidade do ar deve cair, chegando a níveis entre 30% e 35%, exigindo, então, como Tebas falou, atenção com a hidratação, beba muita água. No interior e no litoral paulista, o calor aumenta e algumas regiões podem superar os 30 graus. O cenário muda a partir de quarta-feira, com a chegada de uma nova frente fria ao estado. Vai chegando o fim de semana, vai chegando a frente fria, viu, gente? Enquanto a gente trabalha, onda de calor. É, não é uma onda de calor, né? Mais temperaturas em elevação.
14: Mas melhorou, né? Quem gosta do calor sentiu uma melhora na comparação com a semana passada.
15: É, e pra quem gosta de um friozinho, tem que aproveitar as temperaturas pela manhã. 10 horas e 14 minutos.
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0: O futebol não para e nessa semana acontecem os jogos da volta dos playoffs da Copa Sul-Americana. 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
15: 10 horas e 18 minutos, você está no Paulista TMC com os principais destaques e notícias que importam para você. Duas funcionárias da creche Luz do Brás, no centro de São Paulo, foram desligadas após a morte de um bebê de 1 ano e 4 meses.
14: A sala onde aconteceu o acidente segue interditada enquanto a Polícia Civil investiga o caso.
15: O ministro Luiz Felipe Salomão, do STJ, negou um recurso da defesa de Robinho para levar ao Supremo a decisão que confirmou a execução de pena de 9 anos de prisão por estupro no Brasil.
14: O ex-jogador está preso desde abril de 2024, após decisão da justiça brasileira, que validou a condenação feita na Itália.
15: Segundo o ministro, os argumentos apresentados pela defesa devem analisar pelo próprio STF e não pelo STF, ou melhor, devem ser analisados pelo próprio STJ e não pelo STF.
14: E pela terceira vez seguida, os preços dos alimentos voltaram a cair em São Paulo, isso então pela terceira medição consecutiva.
15: Segundo a Fipe, a queda foi de 0,63%, a maior desde setembro do ano passado. Produtos como tomate, batata, frango, arroz, café e carne ajudaram a puxar os preços para baixo, reduzindo a inflação dos alimentos.
14: E o número de veículos financiados em São Paulo cresceu 10% no primeiro semestre deste ano, e isso na comparação com o mesmo período do ano passado. Foram quase 974 mil financiamentos, é o maior volume dos últimos 8 anos.
15: Os automóveis lideram as operações, mas o destaque foi o crescimento no financiamento de motos, que bateu recorde no estado.
14: A Receita Federal abre nesta próxima quinta-feira um novo leilão de mercadorias apreendidas em São Paulo. Olha só, tem um monte de item aqui. Tem iPhone, notebooks, videogames, veículos, enfim, um monte de coisa.
15: E as propostas devem ser enviadas até a próxima segunda-feira e os lances acontecem na terça. A participação é feita exclusivamente pela internet no portal da Receita Federal. 10h20.
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14: E a gente volta a conversar com o repórter Ricardo Spárvoli aqui no Paulista TMC pelo seguinte, gente. Moradores da Vila Bela, que fica na zona leste de São Paulo, estão denunciando que estão enfrentando dias e mais dias de falta de água. É o que a gente sempre pontua aqui, né? A nossa audiência faz o Paulista TMC essa denúncia, portanto, e o Ricardo Spárvoli tem as informações ao vivo com a gente.
17: Pois é, Rafael Tebas, a Sabesp afirma que já trabalha para normalizar o abastecimento de água na Vila Prudente, na zona leste de São Paulo, na região lá da Vila Bela. Valerianas, Lobélias e Ipomeias são as ruas que estão mais sofrendo com o desabastecimento de água depois de várias reclamações dos clientes. De acordo com a companhia, equipes fizeram vistorias no local, mas não encontraram nenhum vazamento. O problema estaria ligado à infraestrutura antiga da rede, que já tem mais de 50 anos. Por isso, a Sabesp iniciou uma obra de modernização com a troca de 430 metros de tubulação. A primeira etapa já foi concluída e agora os técnicos fazem a interligação da nova rede ao sistema atual, que é uma fase essencial para resolver de vez as oscilações no fornecimento da região. Enquanto o serviço não é finalizado, a empresa afirma que reforçou a distribuição de água para reduzir os impactos e necessário e, se necessário, pode disponibilizar caminhões pipa em casos emergenciais. Para solicitar o atendimento, o ouvinte da TMC pode entrar em contato pelo telefone 0800 055 195, pelo WhatsApp no 11 3388 8000 ou pelo site da própria Sabesp. A recomendação é economizar água sempre que possível até a situação ser totalmente normalizada. Rafael e Fernanda.
15: Tá certo, Ricardo. Muito obrigada pelas informações. A gente agora muda de página, 10 horas e 22 minutos. Nós vamos voltar com um tema que comoveu muita gente. A morte de um bebê de 1 ano e 4 meses em uma creche no centro de São Paulo. Agora duas profissionais da unidade foram desligadas e a investigação continua. E quem continua conosco com esse assunto é a Luísa Mutoni ao vivo. Luísa.
18: Fernanda, a Secretaria Municipal de Educação confirmou ontem, então, o desligamento dessas duas professoras da Escola Luz do Brás, na região central de São Paulo. Elas estavam entre as responsáveis pelos alunos menores de idade no momento em que o Abdullah Edien, de 1 ano e 4 meses, acabou morrendo e que os investigadores acreditam que as crianças estavam sozinhas na sala de aula. A secretaria também confirmou que a sala onde aconteceu esse fato segue interditada desde então. Enquanto isso, como você falou, a Polícia Civil segue investigando o caso. Os investigadores já analisaram cerca de 4 horas de imagens de câmeras de segurança e, através dessas imagens, eles solicitaram os depoimentos de novas pessoas, né? Novos depoimentos que devem acontecer ainda nesta semana. Ontem, familiares e amigos do bebê fizeram um protesto em frente à creche municipal, solicitando esclarecimentos sobre o fato e também criticando a forma como os profissionais comunicaram o falecimento do bebê aos pais, que, segundo eles, foi através de mensagem de texto. Mães de outros alunos também participaram desse ato, que contou aí com faixas, cartazes e camisetas. A morte do bebê senegalês completa 1 semana amanhã. Ele acabou ficando com a cabecinha presa no vão entre o espelho e uma barra de ferro. E segundo as investigações e conforme apontam, inclusive, as imagens de câmeras de segurança, ele teria ficado com a cabecinha presa por cerca de 6 minutos, já que as crianças estavam sozinhas e as funcionárias supostamente teriam saído para uma comemoração de aniversário. E nesse meio tempo, então, essa tragédia aconteceu. A gente segue acompanhando esse caso.
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14: Beatriz Gimenez aqui no estúdio para trazer informações sobre o cenário eleitoral aqui em São Paulo. A gente hoje vai falar do seguinte, ó, os eleitores com 60 anos ou mais terão um peso ainda maior nas eleições desse ano aqui no estado de São Paulo. E a Bia vai trazer um motivo, né? Por quê, Beatriz Gimenez? Bom dia.
3: Bom dia, pessoal. Pois é, o perfil do eleitor paulista tá mudando, né? E um dos principais movimentos é o crescimento do eleitorado com mais de 60 anos. Em São Paulo, o grupo 60+ já representa cerca de 25% das pessoas aptas a votar nas eleições desse ano, o que soma aproximadamente aí 8 milhões e meio de eleitores idosos e representa também um aumento de 10% em relação às eleições de 2022. Se a gente olhar para um período um pouco maior, né, nos últimos 10 anos, o crescimento é ainda mais expressivo. O estado ganhou aí cerca de 2,2 milhões de eleitores com 60 anos ou mais. E esse crescimento ele também aparece no cenário nacional. Hoje o Brasil tem cerca de 37 milhões de eleitores com mais de 60 anos, ou seja, um grupo que representa quase um quarto do eleitorado.
14: É bastante
3: é
14: coisa.
3: É muita coisa, muito expressivo, né? E esse crescimento ele está acompanhando então uma mudança da própria população brasileira que tem envelhecido mais, né? Está vivendo mais, acompanha também uma evolução aí da saúde, né? A expectativa de vida da população, o que é uma coisa boa, só que muda não só o perfil do eleitorado aí, o perfil da população, mas como também impacta nas eleições, né? Com o perfil do eleitorado. Em 2026, pouco mais de 180... Na verdade, a gente também, em contrapartida, a gente tem um número de jovens eleitores que também está diminuindo. Então, a gente tem a população 60 a mais aumentando e tem a população mais jovem diminuindo. Em 2026, mais de 100

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1: Vamos falar de futebol, de esporte aqui no Paulista TMC. Fabiano Fará já está conectado com a gente. Fará, tem Santos em campo hoje pela Copa Sul-Americana? Ah, eu vou perguntar, não vai ter jeito. E o Ney? E o Neymar? Vai pro jogo ou não?
2: Tudo bom, Tebas? Fernando, um abraço a todos. Vai pro jogo. Neymar está relacionado, Gabigol está relacionado. O Santos vai com força máxima. Inclusive, o curioso é que o Santos divulgou imagens, né, do treino de ontem, o último treino antes da partida de hoje, 9:30 da noite aqui na Vila contra o CV da Venezuela. Lembrando que o Santos venceu por 4-1 no primeiro jogo lá na Venezuela e o Neymar não estava, né? Depois daquela suposta briga ou desconforto entre Neymar e os jogadores, do Neymar, do pai do Neymar, do presidente do Santos, filho do presidente do Santos, do Gabriel Bontempo, e todo o elenco se abraçando, rindo, enfim. Parece que tá tudo bem pelas imagens divulgadas pelo clube, né? Mas hoje em campo o Cuca optou por força máxima, apesar da vantagem, até para mostrar ao torcedor, gente, de que o time tá comprometido, né? Porque se o Neymar fica de fora do jogo de hoje por causa da vantagem, os torcedores iam começar a desconfiar de um desconforto, enfim. Então o Santos coloca a força máxima e é óbvio que garante aí, tá garantindo pelo menos uma boa vantagem para enfrentar o Macará do Equador nas oitavas de final da Sul-Americana, mas tem uma sequência de jogos aí que pode salvar o Santos financeiramente. Avançando na Sul-Americana, mais Copa do Brasil sábado contra o Remo, o Santos pode embolsar cerca de 7 milhões e meio de reais e aí dá uma colocada em ordem na casa, né? O Santos deve 2 meses de direitos de imagem aos jogadores, ou seja, uma crise financeira, esse dinheirinho nessas Copas pode garantir um conforto a mais para a diretoria do Santos, viu, gente?
1: Ah, e 2 meses de atraso realmente não dá, né? Realmente não dá. Ô Fará, nessas últimas horas viralizou imagens do Neymar soltando a voz com o Thiaguinho, também numa festa, olha, com o Bruninho do vôlei.
0: Ele joga pôquer e também canta,
1: é isso? É, joga pôquer, canta, é impressionante, né? Mas aí eu te pergunto, há um exagero em relação às críticas? Porque assim, em tese o cara tá de folga, ou não? Ou ele deveria estar concentrado em melhorar o desempenho, em treinar junto com os companheiros?
2: É assim, gente, com relação à suposta confusão no vestiário do Santos, o que eu apurei é que não houve, tá? Foi um incômodo geral pelo resultado, empate com lanterna do Campeonato Brasileiro, o Santos lutando para não cair, e aí o Neymar ficou bravo, o Cuca, todos os jogadores lá elevaram o tom, como acontece normalmente dentro de um vestiário. Mas muita gente que não convive com o futebol, estava no vestiário naquele momento, acabou passando, né, de maneira errada. Isso incomodou o Neymar. O Neymar ficou incomodado com o silêncio do Santos com relação a esse fato e ele teve que se pronunciar nas redes sociais. Dito isso, foi no sábado, jogo à noite. No domingo, reapresentação à tarde. O Neymar chegou no CT Rei Pelé, parou o carro dele na vaguinha especial dele, foi lá no saguão do hotel, tirou 2 fotos com fãs, mexeu no celular e foi embora. Pegou o helicóptero dele e foi para a festa do Bruninho no Rio de Janeiro, que é amigo dele, né? Bruninho do vôlei. E aí o Neymar se esperava, o Neymar chegou ontem para o treino, meio sisudo, cara fechado, ainda incomodado, mas com a presença do pai dele lá, do presidente, ele começou a se soltar e treinou. É assim, há um exagero por parte do Neymar quando ele fica incomodado com atitudes institucionais, né? Mas uma coisa não justifica a outra, né, gente? Ele não pode deixar de trabalhar para se divertir, né? Afinal de contas, ele quer cumprir o contrato dele com o Santos até o fim do ano. Então, que cumpra direito, né?
1: Exatamente. Fernanda Câmara, Fabiano Fará, com informações exclusivas, então, os bastidores dele sobre essa confusão toda envolvendo o Neymar nos bastidores do Peixe. Obrigado, Fará. Valeu mais uma vez pela sua participação.
0: Obrigada.
2: Valeu, gente. Um abraço.
0: E o Fará veio aqui e trouxe as informações do Santos, né, que vai jogar com a Universidade Central lá na Venezuela, né, o jogo vai ser lá fora. E aí tem gente aqui no YouTube falando que respeita o adversário, mas o Santos não pode desperdiçar essa vantagem. A Mariana Costa de Itaquera. E o Roberto Almeida também escreveu aqui pra gente, ele que é da Vila

0: da Vila Sônia, ele diz que tem que estar ligado do primeiro ao último minuto e ele falou que o Santos vai vencer.
1: Outras mensagens aqui também, o Eduardo Franzoni, é isso mesmo, mandando mensagem na região da Lapa, falando que o Santos vence hoje com tranquilidade, também espero que seja isso. Ricardo Cavazin na saúde, aqui mandando uma mensagem de bom dia pra gente aqui, bom dia Fernanda, bom dia Tebas, céu tá bonito hoje em São Paulo, céu azul, escreve ele na saúde. E o Marcelo Tessaro, também na Bela Vista, região do centro de São Paulo, também aqui dizendo que acabou de chegar em casa e chegou acompanhando, escutando o Paulista TMC. 10 horas e 34 minutos.
0: E a gente volta a falar da morte de Diego Rafael da Silva, de 19 anos, o motorista que atropelou enquanto dirigia bêbado em São Paulo, Diego, né? Ele teve a prisão preventiva decretada pela justiça. Policiais que atenderam a ocorrência relataram que o homem mal conseguiu ficar em pé para fazer o teste do bafômetro. É revoltante. O Ailan Bernardo tem mais informações.
2: O acidente aconteceu na noite de domingo na Barra Funda, zona oeste de São Paulo, e foi gravado por uma câmera de segurança. Diego e outro gari carregavam uma caçamba no caminhão de lixo, que estava estacionado e com sinalização acesa. De repente, um motorista em alta velocidade atingiu Diego e fugiu do local sem prestar socorro. Só que ele voltou pouco depois e foi retirado do carro por pessoas que estavam por perto. Gofang Huang, de 53 anos, foi levado para dentro de um prédio para esperar a chegada da polícia. Segundo os PMs que atenderam a ocorrência, Gofang tinha sinais evidentes de embriaguez e mal conseguiu ficar em pé para fazer o teste do bafômetro, que confirmou que ele estava bêbado. O empresário chinês foi preso em flagrante na mesma hora. Na tarde dessa segunda-feira, ele teve prisão preventiva decretada na audiência de custódia. Diego Rafael da Silva tinha 19 anos e tinha vindo de Pernambuco para São Paulo ainda criança. Ele deixa uma filha de 1 ano e 3 meses e a esposa grávida de 8 meses. A família de Diego contou que ele era um jovem trabalhador e que estava animado com a chegada do segundo filho. Um primo, Edinaldo José da Silva, falou do que ficou sabendo quando chegou à delegacia.
3: Colocou lá que estava bastante embriagado, acima do limite, estava foi 0,76% de álcool, né? E ele não prestou socorro para ele, né? Fugiu, os motoqueiros que trabalham com iFood foi atrás do carro e fez ele voltar pro local. Aí, quando chegou no local, a polícia prendeu ele, aí ele foi preso em flagrante, mas porque os motoqueiros foram atrás dele, né?
2: Já Everaldo Algemiro, avô de Diego, diz que espera uma resposta da justiça.
4: Perdeu um neto com 19 anos de idade, um homem no trabalho, trabalhando, feliz da vida, saiu de casa em pleno domingo para trabalhar e veio um infeliz que passa a noite toda tomando cachaça para fazer uma barbaridade dessa com um menino, uma criança, para mim uma criança.
2: O empresário Gofang Huang agora vai responder por homicídio doloso, quando há intenção de matar, e deve ficar preso até o julgamento.
1: Reportagem do Ailan Bernardo é revoltante, realmente. A gente espera que as autoridades, enfim, tenham as melhores decisões sobre esse caso e que tenha punição rigorosa. Bruno Chesi, nosso editor-chefe, está ao vivo aqui no estúdio, né? Vai trazer informações sobre o aumento dos atropelamentos, né, aqui em São Paulo, que os números mostram também em relação ao trânsito aqui da cidade.
5: Pois é, Tebas e Fernando, então esse caso do Diego entrou para uma estatística que vem aumentando cada vez mais e a cidade de São Paulo já chegou no maior patamar de atropelamentos nos últimos 10 anos, isso só em 2026, para vocês terem uma ideia, de janeiro a junho foram 346.

0: ranking mundial de mortes no trânsito. A gente, inclusive, noticiou aqui na semana passada a questão do aumento de mortes no trânsito, principalmente de motociclistas.
1: Exato.
0: E também contextualizou isso, mesmo com o avanço da faixa azul. Então, a gente tem essa questão agora cada vez mais sintomática na cidade de São Paulo. E só mais um dado, uma pesquisa da Organização para a Cooperação e Desenvolvimento Econômico, a OCDE, colocou o Brasil na segunda posição entre os piores trânsitos do mundo. Então,
1: ainda é mais fiscalização, né? E precisa investir mais, acredito eu. A gente está com um especialista que vai falar daqui a pouco com mais propriedade, mas investir mais em infraestrutura, educação no trânsito, proteção para quem passa também horas sobre duas rodas. Eu estava dirigindo esses dias e na faixa azul passou um motociclista que, assim, numa velocidade que eu achei que ele estava numa pista de corrida.
0: Não, eu acho que esse é um ponto excelente, Fernando. Inclusive, já deixando uma pergunta para o nosso entrevistado que vai entrar logo na sequência, que é fiscalização eletrônica, botar pardal, lombada, a meu ver, não é a única solução.
2: Bom, a gente vai conversar agora então com o Sérgio Eisenberg, ele que é engenheiro, mestre em transporte, para entender melhor esse cenário. Sérgio, seja bem-vindo aqui ao Paulista TMC. E não tem como, vou começar aqui a entrevista te perguntando, né, o que fazer para a gente reduzir esses números, o que pode ser feito pelo poder público e pela gente também, né, nós que estamos no dia a dia da cidade.
3: Veja, Rafael, Fernanda, bom dia a todos. A CET sabe o que fazer e vem fazendo isso há mais de 40 anos. A CET, na cidade de São Paulo, e ela é exemplo para a região metropolitana e para o resto do Brasil, vem investindo em educação de trânsito, em projetos, em sinalização, em engenharia de tráfego e também em fiscalização. E com isso, a CET conseguiu mudar o panorama de São Paulo completamente da cidade de São Paulo e influenciar o Brasil. Para você ter uma ideia, na década de 1980, nós tínhamos na cidade de São Paulo uma média de 22 mortos por grupo de 10 mil veículos por ano. E hoje, mesmo com esse aumento, nós estamos com menos de um morto. Ou seja, a melhoria foi de 22 vezes na segurança, investindo num trabalho de formiguinha ano a ano em engenharia, em fiscalização, em educação. Esse é o caminho. É o caminho que o Brasil está abandonando por populismo. A gente está vendo pouco ou nenhuma campanha de educação de trânsito. A gente está vendo muito menos fiscalização de trânsito. O exemplo da Fernanda da moto que passou em velocidade absurda na faixa azul é um exemplo que ninguém está fiscalizando velocidade de moto. E a gente não está fiscalizando veículo. Tem veículo circulando por aí sem um condutor não habilitado, com licenciamento vencido, tudo aquilo que gera um laissez-faire, gera um relaxamento de comportamento cujo resultado é aumento de número de mortes.
1: Mas existe algumas políticas públicas que têm mostrado algum resultado positivo para então a gente falar vamos para esse lado ou vamos mais para esse lado na redução das mortes envolvendo motociclistas e outros acidentes?
3: Veja, vou dar um exemplo só com relação às motociclistas. Se a gente quiser melhorar a segurança delas, é ampliar as faixas azuis. Mas não só pintar a faixa azul. Colocar na faixa azul o mesmo controle de velocidade que as faixas dos automóveis têm do lado. Se você vê os automóveis andando na 23 de maio, na Marginal, na Bandeirantes, são grandes vias de São Paulo, arteriais importantes, você vê os carros respeitando a velocidade, porque eles sabem, se correu, o radar pega. Mas a moto está lá na faixa azul, não pega, não tem fiscalização na faixa azul. Por quê? Por covardia, eu acredito, das autoridades, que não querem se indispor com a categoria. Ou seja, vem um comportamento populista, que vem desde o governo federal até chegar no município, de não provocar o motorista, deixa ele à vontade. E se deixa ele à vontade, significa que os infratores contumazes vão se matar e vão matar os outros. Eu estava falando então de medidas para motocicleta. Colocar a faixa azul com fiscalização de velocidade, como é para os carros. E também em todo

0: todos os semáforos da cidade, colocar aquela área de espera que existe antes da retenção, antes das faixas de travessia do pedestre, tem uma espera para motos. Isto é fundamental para a segurança, é baratinho, não custa nada, só fazer uma pintura no chão, está pronto, todo mundo sabe usar, os carros respeitam, as motos ficam na frente e quando o sinal verde elas saem na frente, elas saem com mais segurança, há mais segurança para o tráfego, a maior capacidade viária, todos saem ganhando. Então, são medidas simples de engenharia para melhorar a segurança das motos, junto com fiscalização para que os maus motociclistas não se matem e não matem os outros, junto com campanhas de educação para fazer com que esses motociclistas tenham mais consciência do risco que é correr e não voltar para casa.
1: Ô Sérgio,
0: que morreu no caminho.
1: Um outro ponto, né? A desatenção também é inimiga, né? O que eu vejo de gente atendendo o telefone celular, mandando mensagem enquanto dirige, é realmente algo impressionante. E como muita gente trabalha, né, usando o celular o tempo todo, resolve a vida muitas vezes por aqui, a pessoa às vezes ela recebe uma mensagem e quer responder no momento em que o sinal está verde, ou então o sinal fica verde, o carro não anda porque justamente a pessoa está ali no celular. Isso certamente colabora e muito para os acidentes, né?
0: Veja, Fernando, tem toda a razão. O uso do celular é um problema de saúde pública, uma compulsão, quase um problema de psicologia grave que afeta a população e que tem que ser resolvido através de políticas públicas de conscientização, campanhas inteligentes e sensibilização para mostrar mesmo o risco que é para a pessoa olhar o celular e em 2-3 segundos ela está morta. Eu trabalho com perícias de acidentes e é comum a gente ver, de repente, um veículo está em linha reta, a via faz uma pequena curva, ele segue reto e vai para a contramão, se mata e mata alguém. Por quê? Porque durante 2-3 segundos foi olhar a telinha. Então, parece que está além da vontade, é uma compulsão. Vem um sinalzinho da tela e a pessoa, o motorista, olha para a tela e isto é suficiente para causar morte. Então, é preciso sensibilizar as pessoas que às vezes não têm essa noção e não estão fazendo aparentemente uma bobagem, não estão correndo, estão andando a velocidade normal, estão respeitando o trânsito, a sinalização, mas perderam a atenção e com isso perdem a vida e matam mais alguém.
2: Ô Sérgio,
0: isto é o tipo de coisa para fazer resolver com campanha de educação pública.
2: Rapidamente não, aqui, puxando para comportamento já que o senhor mencionou, a questão do comportamento, né, usar celular, enfim. Em horários de pico, essa pressão por produtividade, rapidez, também pode estar contribuindo para comportamentos de risco entre motociclistas e de uma maneira geral também, que é o que envolve o comportamento, né?
0: Em horário de pico e fora do horário de pico, em todos os horários, isso pega mesmo. E com relação aos motociclistas, a gente está falando de motofretistas e também mototaxistas, que mais cedo ou mais tarde também vão estar circulando pela cidade de São Paulo, como isso acontece em todo o Brasil, esse pessoal pode ser controlado pelo próprio aplicativo. E quando alguém pede um serviço, já tem uma previsão de tempo. Portanto, o aplicativo já calcula as condições de trânsito, a via a ser percorrida e sabe qual vai ser o tempo de percurso provável. Se esse indivíduo completou aquele tempo de percurso em metade do tempo, ele deve receber um sinal, um cartão amarelo, imediatamente, do aplicativo e dizer, olha, na próxima você está fora do ar 1 hora ou 2 horas. Na reincidência, fica o dia fora do ar. E se voltar a ser contumaz no comportamento delinquente no trânsito, sai da plataforma. Ou seja, o poder público pode trabalhar junto com os aplicativos e estimular políticas de controle e fiscalização que são muito mais eficazes do que a multa, porque multa muita gente está andando com motocicleta e nem paga nada, nem licencia, então isto é mais eficaz e é imediato.
1: Sérgio Eisenberg, engenheiro e mestre em transporte aqui no Paulista TMC. Sérgio, muito obrigado pela entrevista e até a próxima.
0: Até a próxima, um abraço a todos.
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2: 10 horas e 51 minutos, Paulista TMC no ar, e a gente vai retomar o contato com Ricardo Spárvoli para a gente saber como está o movimento nas estações de trem e metrô. O nosso repórter não para, né? Nem com as informações. Então, por favor.
16: Funcionamento normal nessa manhã, pessoal, em todas as linhas do metrô e do trem, com exceção da linha 11 Coral, como eu comentei anteriormente, teve um leve problema de estações superlotadas, de lentidão no começo dessa manhã, mas no momento tudo normalizado nesta terça-feira aqui na capital paulista e na grande São Paulo também.
1: Ô Ricardo, você apurou aí? Como é que tá a situação em relação ao cafezinho? É mais caro que na Sé ou não aí em Pinheiros?
16: Missão dada, missão cumprida, Rafael Tebas. R$13 o café com leite e o pão na chapa aqui em Pinheiros. Lá na região da Sé era R$9, ou seja, aqui praticamente 50% mais caro. A gente sabe que Pinheiros, na Zona Oeste, é um pouquinho mais elitizado do que a Sé, mas é isso. mais ou menos R$4 mais caro, né?
1: É apura e apura. Esse é o Ricardo Espárvoli, então, cafezinho mais salgado na estação Pinheiros, na comparação com a estação Sé. Valeu, Espárvoli, 10 horas e 53 minutos. Rapidamente aqui, situação do trânsito, olha, corredores importantes da cidade, a Marginal Pinheiros, da Ponte João Dias até a Casa Verde, não é que tá travadaço assim, mas é aquele anda e para que atrapalha muito o trânsito aqui da cidade. A 9 de julho, outro corredor importante, teve um acidente ali perto da Avenida Brasil, quase na esquina, no sentido centro, sentido Avenida Paulista, e os dois sentidos estão ruins nesse instante. E só para complementar rapidinho aqui também, a Avenida do Estado aqui, do Mercadão até o Viaduto Grande São Paulo, também a gente verifica movimentação intensa nessa manhã. 10h54.
2: E após um período de 2 anos de hiatos, de um espaço aí, né, o João tá de volta aos palcos com o novo disco Memórias Póstumas, e essa nova fase do cantor traz um show com novidades, com palco 360 graus, assunto para Larissa Torati, que está aqui ao vivo no estúdio. Larissa.
4: Tudo bem, gente? Exatamente, Fernanda. O João voltou com seu novo álbum de estúdio intitulado Memórias Póstumas. Segundo o João, são músicas sobre a vida nem sempre como ela é. Ele reuniu uma multidão de fãs no dia da audição do disco e agora vai reunir mais uma vez no show que celebra as novas músicas. O show rola no dia 25 de setembro, lá no Nubank Park, e conta com um palco 360 graus, então deve ter uma baita estrutura vindo aí. Os ingressos, eles vão estar disponíveis pela plataforma Eventim, e a pré-venda começou hoje para clientes do banco parceiro do evento, e a venda geral começa na quinta, dia 30, às 10 da manhã. Para quem quiser ir buscar em mãos, a venda geral abre às 11 na bilheteria do estádio, na Rua Palestra Itália, número 200, no Portão A. E para finalizar, falando de valores, são a partir de R$ 130,00, indo até R$ 995,00, depende do setor e se o acesso também é VIP, né? É isso, gente.
2: Ah, muito obrigada por todas as informações. E agora, Rafael Tebas, a gente ainda tem um assuntinho bem rápido.
1: 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Imperdível, imperdível.
2: Ai, muito obrigada pela sua companhia, Tebas, você que acompanhou o Paulista TMC, mas está chegando ao fim.
1: Está chegando ao fim, vem aí o Trend das 11 com o Thiago Matheus, com a Pietra Mesquita. Valeu, pessoal.
2: Beijo, tchau.
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0: 11 horas em ponto. Estamos chegando a partir de agora, nesta terça-feira, dia 28, para atualizar o feed dos assuntos mais comentados desta terça-feira comigo, Thiago Matheus, com ela, a Pietra Mesquita. Bom dia.
1: Bom dia, Thiago. Bom dia para você que está aqui acompanhando a programação da TMC agora com o Trend das 11. Te convido, inclusive, a seguir a gente nas redes sociais, @TMCNewsBR, enquanto a gente vai dando o nosso F5 por aqui, né, Thiago?
0: E bora que bora, porque tem notícia importante nacional, internacional, do mundo do esporte. Aliás, a gente vai falar bastante desse terremoto no Japão, um dos assuntos mais buscados hoje, né? Não tem como ser diferente.
1: Não tem como. E tarifaço também continua sendo aí um dos assuntos mais comentados, viu?
0: Mudança na NBA envolvendo uma estrela. Daqui a pouquinho eu explico pra você.
1: Diplomacia também trendando por aqui, tudo isso e muito mais aqui no Trend das 11.
0: É isso aí, bora nessa então atualizar o feed pra você ficar bem informado. Vamos falar desse terremoto no Japão. Terremoto é uma das tags mais buscadas, mais comentadas nesse momento. Se você não soube, teve um tremor no Japão, que ó, acabou derrubando prédios, causou explosões. Enfim, um abalo forte que atingiu o território japonês já há algumas horas. A gente veio dando aqui na programação da nossa TMC e acabou provocando uma explosão também num shopping, que desabou, deixou pelo menos 30 pessoas desaparecidas. As autoridades japonesas, elas estão falando que o incidente pode sim ter deixado diversos mortos e feridos, mas ainda sem especificar quantos. Por enquanto, esse número, entre 30 e 35 trabalhadores desaparecidos. Mais cedo, a polícia disse acreditar que tem um número considerável, sim, de mortes. Mas não foi possível determinar quantas pessoas conseguiram sair a tempo. O número total a gente segue atualizando por aqui, dando o F5. Lembrando que esse terremoto foi de magnitude 7.1. Para você ter uma ideia, um dos que devastaram a Venezuela no mês passado, um dos terremotos, ele teve essa magnitude 7.2. Então, se causou todo aquele caos na Venezuela, esse de 7.1 também causou aí impactos no Japão, mas que é um país muito mais estruturado, sim, preparado para esses eventos. Mas, de qualquer forma, muita atenção. A gente segue atualizando por aqui.
1: É, agora a gente atualiza também o feed para falar de tarifaço, outro assunto que está sendo bastante comentado, porque o Brasil acionou a OMC contra as taxas de Trump. A Organização Mundial do Comércio, ela basicamente é quem vigia ali, né, os acordos entre esses países. E aí o nosso governo fez, então, um pedido de consulta no órgão. Esse é o primeiro passo, gente, para começar um julgamento sobre as tarifas que os Estados Unidos estão ali aplicando, né, sobre o Brasil. Lembrando que tem duas em vigor, uma de 25% e outra de 12,5%, num total ali 37,5% só de tarifa em cima do Brasil. Como esse é um processo lento, né? Por enquanto, o efeito é mais simbólico mesmo, tá? Pra marcar ali a posição. Já já a gente vai se conectar com Brasília, conversar um pouquinho mais sobre esse assunto. Mas fica aí que tarifaço continua trendando.
0: E continua dando pano pra manga, como a Pietra falou daqui a pouquinho. O complemento das informações direto de Brasília. Bora falar de esporte? Bora falar da bola laranja. NBA tá trendando por quê? Porque tá envolvendo talvez a maior estrela da atualidade. Time anunciando a chegada dele, LeBron James. Aos que não acompanham muito basquete, LeBron é o maior pontuador da história da NBA, talvez dos maiores nomes da era moderna da NBA. A nova camisa do astro vai ser do Philadelphia 76ers. Isso mesmo. Em termos de futebol, ó, é como se seu clube ele contratasse o Messi ou o Cristiano Ronaldo. É isso aí.
1: É craque, né?
0: Impacta demais. Então, o novo time do LeBron James não ganha a NBA já há 43 anos, ou seja, há muito tempo. Então ele está chegando com toda essa expectativa para reinaugurar a sala de troféus do Philadelphia 76ers. Então, para os fãs do Philadelphia, hashtag empolgou, hein?
1: É isso.
0: Será que agora vai com o LeBron?
1: Será, gente. Inclusive, é uma notícia muito boa, porque muita gente estava falando sobre a aposentadoria de LeBron James.
0: Pois,
1: né?
0: É.
1: Ele foi lá e surpreendeu a gente, indo para um novo time. Muita sorte para ele agora, viu? Agora vamos falar de rivalidade. Rivalidade é uma palavrinha que tá trendando por aqui, porque Milei disse que o Brasil fez campanha anti-Argentina na Copa. O presidente presidente da Argentina, Javier Milei, ele tem falado algumas coisas bem polêmicas, né, nos últimos dias. Veio aqui no Brasil, causou algumas questões ali, algumas polêmicas. E aí a nova agora é acusar o governo brasileiro de financiar uma campanha contra os argentinos durante a Copa do Mundo, tá? Sem dar, né, aquele tipo de... Sem dar qualquer tipo de prova, ele falou que a gente se uniu ao México e também ao Partido Democrata dos Estados Unidos pra difamar os hermanos. Pois é, essa conspiração toda seria pela Argentina ter se tornado um farol da liberdade. Então, Milei continua trendando com as suas falas polêmicas.
0: E não consegue provar. Mas na Copa de 78, deu pra provar que a Argentina, né, em parceria lá com o Peru, fizeram um esqueminha pra eliminar o Brasil e a Argentina se sagrar campeã. Isso sim tá comprovado por conta de depoimentos aí de ex-atletas peruanos. Esse aqui é o Trend das 11. Comigo, Thiago Matheus, com o Pietra Mesquita, ó, atualizando, contextualizando tudo aquilo que passa no seu feed, passa no nosso aqui também. Então, a gente troca essa ideia aqui pra saber quais são os assuntos mais comentados. Como, por exemplo, diplomacia. Ouviu essa? O presidente da Colômbia diz que vai romper com Cuba e Nicarágua. É, Abelardo de la Espriella, ele foi eleito há algumas semanas, aí vai assumir o governo colombiano na semana que vem. Aí ele tá dando polêmicas, declarações também, aliás, declarações impactantes, e ele falou que vai acabar, sim, com as relações diplomáticas com Cuba e também com Nicarágua. O argumento que ele deu foi que no governo dele não haverá laços com tiranias. Na prática, isso significa fechar embaixadas, que os governos param de, e também que os governos parem de se falar. Uhum. Talvez uma das primeiras medidas, portanto, para o novo presidente colombiano.
1: Amazônia trendando, gente. Olha, uma notícia muito boa, tá? Dois teatros brasileiros foram reconhecidos como patrimônio mundial. Olha que notícia boa. Os teatros Amazonas em Manaus e Da Paz em Belém agora são patrimônios culturais da humanidade, tá? Os dois, eles foram construídos ali no final do século XIX e receberam esse reconhecimento, então, ontem. Esse título é dado pela Unesco, um órgão, né, da ONU, e na prática isso aumenta bastante a visibilidade internacional do lugar, o que pode fazer o quê? O que pode trazer mais turistas para conhecerem ali o Brasil. Muito legal.
0: A gente segue atualizando o feed, agora conexão com Brasília, 100.1 no FM. O assunto volta a ser as tarifas, parece que agora com o Brasil acionando a OMC. Rodrigo Vicente, é isso mesmo? Bom dia.
2: Oi, pessoal, bom dia a vocês, a todos que nos acompanham aqui. Pois é, o Brasil comunicou aí que vai sim entrar na OMC questionando essas duas tarifas impostas pelos Estados Unidos. Inicialmente aquela de 25% e depois essa de semana passada, que foi aquela adicional de 12,5%, que considera aí que o Brasil e outros 65 países usem na produção de seus produtos aí trabalho forçado. O objetivo do Brasil é tentar, via OMC, algum mecanismo possível. Nesse momento, ela é só uma consulta, né? A consulta é a primeira etapa, o primeiro mecanismo que é possível os países adentrarem no órgão para tentar, enfim, um acordo inicial. Depois entra o que eles chamam de painel, que daí seria uma espécie de julgamento. O que acontece é o seguinte: a OMC é um órgão criado lá na década de 90, em 1995, com o objetivo de resolver esses conflitos aí diplomáticos envolvendo o comércio entre os países, mas ela ficou muito enfraquecida desde 2019, no primeiro ainda governo de Donald Trump, quando ele não nomeou novos juízes, e ela permanece desse jeito. Portanto, o objetivo do Brasil é o seguinte: tentar mostrar aí força no nessas questões bilaterais, mas sabe que não deve ter muito resultado. É mais para mostrar ao mundo que ele respeita essas questões bilaterais e vai tentar algum acordo, embora na prática não se tem aí muito o que esperar dessa situação. Volto com vocês.
0: Valeu, Rodrigo. Obrigado. Das notícias mais comentadas em Brasília na manhã de hoje.
1: Atualizando o feed, gente, Oriente Médio aparece pra gente, porque Trump disse que se a paz não vier, vai voltar a atacar o Irã. Pois é, é uma novela que a gente tá acompanhando aí durante um tempo, né? Uma hora vai, uma hora não vai. E aí, no final de semana, os Estados Unidos e o Irã, eles pararam do nada de se atacar. A gente falou aqui no Trend também, meio que em um cessar-fogo ali informal, né? E essa pausa foi para dar uma nova chance às negociações pelo fim da guerra. Mas Donald Trump falou que se a diplomacia não der resultado, ele vai fazer uma ação militar forte, tá? Só que do lado iraniano ali, eles afirmaram que não estão indo atrás de retomar as conversas. E a gente vai seguir atualizando aqui o nosso feed para saber se, né, vem novidade em relação a essas negociações.
0: E aqui no feed apareceu a palavrinha exportação. O que está acontecendo? Mas calma que é notícia positiva, porque agora a Coreia do Sul fechou um acordo para comprar mais carne brasileira. Positivo. Se de um lado o Donald Trump está fechando as portas, né, para os produtos brasileiros, agora do outro lado a Coreia tá recebendo a gente de braços abertos. Depois de uma reunião com o presidente coreano, Lula anunciou um novo acordo. Agora as equipes estrangeiras, elas vão fiscalizar frigoríficos brasileiros. Esse é um passo importante, é claro, para aumentar a exportação de carne do Brasil para a Coreia do Sul. Como eu falei, se de um lado portas fechadas, por um outro lado, novas aberturas aí agora pro mercado asiático.
1: Marvel tem um trendão aqui, gente. E notícia, né, sobre o novo filme do Homem-Aranha. Porque olha só que legal, notícia boa pros brasileiros, fãs aí da Marvel e principalmente do Spider-Man. Os brasileiros, eles vão assistir o novo Homem-Aranha antes dos americanos.
0: Ah, vá.
1: Privilegiados. Sério? Nós somos. Pois é. É normal, né, que esses grandes lançamentos ali do cinema, eles tenham uma data pra estreia global, tá? Mas aí no caso de Homem-Aranha, Um Novo Dia, que é o título ali do filme, a gente vai ser privilegiado, nós brasileiros seremos privilegiados. Isso porque o filme vai lançar amanhã aqui no Brasil, mas só na sexta-feira lá nos Estados Unidos. Os cinemas brasileiros, eles costumam ter títulos novos todas as quintas-feiras, né? Enquanto os americanos têm às sextas. Então, a Sony, que é a distribuidora, ela resolveu antecipar mais um dia para impulsionar as vendas e a partir de amanhã nos cinemas brasileiros teremos Spider-Man, Homem-Aranha, Um Novo Dia.
0: A coisa mudou, hein?
1: É.
0: Os anos 90 demoravam semanas, quase mês, né, depois da estreia americana para chegar no Brasil. Ó, temos agora uma mudança das cadeiras, uma mudança. Homem-Aranha primeiro aqui para os brasileiros antes do que muitos americanos. Vamos falar do técnico Parreira, que eu tô vendo aqui no feed, apareceu o nome dele. Bem pesquisado ainda com a situação delicada da sua saúde, mas o ex-técnico, ele recebeu alta da UTI, o que parece ser uma notícia bacana e importante. Carlos Alberto Parreira, para quem não sabe, foi um dos responsáveis pelo tetra do Brasil, sendo o treinador da Copa de 94. Então ele estava na UTI no Rio de Janeiro desde o dia 16 de junho, por uma inflamação pulmonar. Mas agora, mais de um mês depois, ele foi transferido para uma unidade semi-intensiva ainda, né? É uma situação que inspira cuidados médicos, mas a gente segue aqui nas orações e na torcida pela recuperação do nosso tetracampeão do mundo, Carlos Alberto Parreira.
1: Muita saúde pra ele. Vamos pra Recife agora, gente? Vamos falar com o nosso Júlio Andrade pra saber o que tá trendando por lá. Bom dia pra você, Júlio. Conta pra gente.
3: Muito bom dia a todos. O que está tendrando também por aqui, trendando por aqui, é a questão que envolve uma deputada federal, a Clarissa Tessio. Porque é o seguinte, uma ação trabalhista foi movida por uma ex-empregada doméstica que alega ter trabalhado durante 7 meses sem carteira assinada. E de acordo com a ação, essa trabalhadora afirma que prestou serviços na residência da parlamentar em uma escala fixa de 4 dias por semana. E de acordo com o processo, a jornada totalizava 12 horas diárias. E aí a autora sustenta que permanecia à disposição da empregadora durante a maior parte do expediente. A ex-empregada pede o reconhecimento do vínculo empregatício, e aí o registro também da carteira de trabalho, pagamento de cerca de R$64 mil em verbas rescisórias, FGTS, horas extras, também indenização por danos morais. A ação diz que ela recebia R$200 por dia trabalhado, uma remuneração mensal de cerca de R$3.200. A defesa da trabalhadora argumenta que a prestação de serviços por 4 dias atende aos requisitos da lei complementar para a caracterização do vínculo empregatício. Em nota, a deputada Clarissa Tessio informou que não comentará publicamente o caso por se tratar de matéria submetida ao Poder Judiciário e que os esclarecimentos serão prestados exclusivamente nos autos do processo. excesso. Então, é um caso que a gente chama atenção e que vem repercutindo aqui, porque envolve a parlamentar e uma ex-empregada doméstica. A gente fica atualizando para saber o desfecho final dessa história. Eu volto com vocês.
1: Maravilha. Obrigada, Júlio, pelas informações.
0: Valeu. Datafolha, agora é dos assuntos mais pesquisados e comentados por conta de uma nova pesquisa que o Instituto acabou divulgando. Antes, eu já pergunto para você, seu voto, aliás, seus amigos ou familiares influenciam o seu voto? Seu voto é influenciado pelas pessoas ao seu redor, pessoas próximas, eu digo. Pois é, tem uma pesquisa do Datafolha mostrando que a maioria dos brasileiros não considera essas opiniões, não, na hora de escolher o presidente. 6 em cada 10 eleitores também não levam em consideração as informações jornalísticas. Quem tem menos influência na hora de escolher o candidato são os líderes religiosos, enquanto os que mais alteraram os votos são os filhos e filhas. Pesquisa diferentona aí do Datafolha, mas expondo essas curiosidades para você, e eu convido você a opinar também. E aí, concorda, discorda? 11972211001 é o nosso WhatsApp.
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0: 11 horas 17 minutos, bora lá, a gente continua atualizando o nosso feed. Vamos falar de esporte, vamos falar de CR7, ele mesmo, o gajo. Cristiano Ronaldo, ele vai estrear a carreira de ator, olha só.
1: Olha, gente.
0: Ele se aventura aí no mundo empresarial, ele que vai bem demais dentro do campo. E agora, aos 41 anos, um dos maiores jogadores aí da história, resolveu experimentar algo novo, a série Day Ones. Vai ser um drama sobre um empresário aí no mundo do futebol. E o Cristiano Ronaldo não vai só atuar nessa série, não. Mais do que isso, ele também é produtor executivo desse projeto. As filmagens já começaram, aconteceu em Londres, na Inglaterra, mas ainda não tem data para o lançamento, mas já tá virando notícia, repercussão. Agora, estreando na telinha em breve, o gajo e quem sabe galã também, por que não, Pietra?
1: É, gente.
0: Cristiano Ronaldo.
1: É galã dentro e fora dos campos, é isso aí mesmo. A gente segue, Move Brasil tá trendando porque financiamento reduzido de moto começou a valer, tá? A partir dessa semana, entregadores de aplicativo vão ter juros menores no financiamento de motos. Agora vai dar, gente, para financiar até 100% do valor do veículo. Mas vale apenas para motos zero quilômetro feitas ali no Brasil. E só pode participar também quem provar que o trabalho envolve pilotar um veículo de duas rodas, como bicicleta elétrica e ciclomotor.
0: Muito bem, vamos lá falar de trend de agora. Por quê? Porque a gente fica aqui, ó, trocando um papo com você, atualizando o feed, comentando, contextualizando, mas nossa equipe segue trabalhando e observando. Nada passa despercebido, inclusive no nosso trend de agora. Com ela, sempre ela, Larissa Torati. O que, que passou pelo seu radar que nunca tá despercebido, hein, Lari? Bom dia.
4: Bom dia, gente.
1: Bom dia.
4: Olha, as trends de agora, elas estão que estão, viu? Hoje tá especial. A Ariana Grande, cantora pop super conhecida, ela tá processando hackers por vazamentos das suas músicas. A Ariana, ela já passou um bocado e tanto por causa disso. Ela teve em 2020 o seu álbum Positions completamente vazado. Então já é um problema, gente?
0: Antigo.
1: É um tempo,
0: antigo,
1: né?
0: A gente trouxe ontem até que vazaram Odisseia, vazaram o filme.
1: Verdade.
0: Quiçá os álbuns, né?
4: Exatamente.
0: Musicais, pois é.
4: A artista, ela tá processando hackers não identificados que, segundo ela, vazaram várias vezes músicas, fotos e vídeos inéditos dela. No processo tá que 45 músicas dela foram roubadas só em 2023.
0: Olô.
4: Então, isso, assim, gente, imagina o catálogo completo dela, né? deve ser gigantesco. E o grande problema é que esses hackers, eles são anônimos. Então, a ação é voltada justamente para realizar intimações judiciais com alguns suspeitos, né? Porque tem a expectativa de que seja algum fotógrafo, algum produtor ali, que não foi muito com a cara dela, né? E acabou vazando.
1: Pessoas do meio mesmo, né?
4: Exatamente, pra tentar fazer com que essas pessoas apareçam e falem, olha, fui eu mesmo, eu fiz isso.
0: É isso que eu ia perguntar, como é que processa um hacker não identificado? Mas por esse caminho vai se chegar até o cidadão, né?
4: Exato, eu acho que a Ariana Grande precisa mudar a senha do Google Drive. Fica a minha dica aí.
1: Tem
4: pra
1: que colocar
4: ela
1: uma senha mais forte, viu,
0: Ariana Grande? Autenticação em dois fatores, aquela
4: tá
0: coisa
4: faltando,
0: toda, né?
4: Tá isso faltando.
1: Aí. Faltou pra ela, faltou.
4: Agora, outra trend ainda sobre a Odisseia, né? A gente continua falando sobre esse filme gigantesco.
1: Não,
4: que tá
1: desde
4: dando
1: que
4: falar.
1: Estreou, é só trend dele.
4: Só dá a Nolan, só dá a Odisseia, só tem isso no nosso radar. E a tradutora de A Odisseia, a obra do Homero, ela desceu a lenha no roteiro, viu, gente? Ela falou que ela teria vergonha de ter escrito. A tradutora é a Emily Wilson, que ela também é professora de inglês. E ela é super respeitada por ter feito uma tradução considerada excelente da obra de Homero. Ela ainda disse que é uma obra grandiosa, mas é superficial, né? O Nolan citou, inclusive, a obra dela na divulgação do filme, mas mesmo com toda a admiração do diretor, ela não quis saber, não, gente. Ela comentou, ainda que esperava que o filme pudesse levar a história a outros patamares criativos e pudesse criar personagens mais convincentes. A gente tem aquela famosa treta instaurada de livro
0: pois
4: versus
0: é.
4: Filme,
0: é
4: né?
0: É isso aí.
4: Clássica.
1: Gente. Bom, muitas trends por aqui, né,
4: muitas
1: Lari?
4: Trends hoje.
1: Obrigada, amanhã você volta. Esse foi o nosso trend de agora. Enquanto eu e o Thiago, a gente tá aqui conversando. O pessoal tá, ó, no F5 e a nossa pessoa cronicamente online, sempre atualizando a gente. Obrigada, Lari.
0: Valeu. Amanhã tem mais. Por enquanto, a gente segue por aqui com Sem Desculpas. É a tag da vez. Sabe por quê? Vou explicar pra você. Ainda tá relacionado a Javier Milei, presidente argentino. E, ó, a visita dele aqui ao Brasil tá rendendo, hein? Tá rendendo notícia atrás de notícia. E a tag da vez é que agora ele não tá planejando, não, se desculpar ao Brasil. Por quê? Final de semana ele esteve aqui. E aí, deixou um rastro de polêmicas, declarações, como eu falei, xingou Alexandre de Moraes, criticou Lula e até acusou, como a Pietra falou agora há pouco, do governo financiar uma campanha contra os argentinos durante esse período da Copa do Mundo. Isso deu uma série de reações entre autoridades e, é claro, repercutiu no mundo inteiro também. Mas, pelo jeito, pelo que apuraram, ele não vai fazer qualquer tipo de pedido de desculpa oficial por conta disso, não. Inclusive, o jornal argentino La Nación publicou que ele, mais provável, que ele até deixa o assunto esfriar um pouquinho. Essa deve ser a tática de Milei, mas desculpas, pelo visto, não vai vir do presidente argentino, não.
1: É, e a gente já teve até uma resposta do governo brasileiro, né? O ministro da Fazenda também falou que o Brasil tá melhor que a Argentina, chamou Milei de palhaço. Tá uma briga,
0: toma
1: gente.
0: Toma lá da cara,
1: uma
0: né?
1: Uma briga. A gente segue atualizando o nosso feed aqui, porque cinema tá aparecendo, trendando com o nosso grande filme, o nosso vencedor de Oscar, O Agente Secreto, que tá sendo eleito um dos melhores filmes do ano, tá? Se você ainda não viu, deixa eu te contar uma breve história, uma sinopse rapidinha, né? O filme conta a história de um professor durante a ditadura militar, e aí tem toda a família dele envolvendo também, né, esse cenário, e aí você vai ter que conferir pra entender melhor. E aí, apesar de ter estreado por aqui no ano passado, ele só chegou ao Reino Unido em fevereiro desse ano, de 2026. E aí, agora, a revista britânica Empire elegeu o filme como o quinto melhor de 2026 até o momento. O único problema, gente, é que enquanto eles elogiavam Wagner Moura, chamaram Recife de cidade pequena. Complicado, né? Mas estamos ali cotados como o quinto melhor filme do ano.
0: Valeu, então a gente segue atualizando o feed aqui para falar de Armadilha. Ouça só essa história, não sei se apareceu aí no seu feed, mas é bom principalmente os estudantes ficarem ligados nessa trend, porque um professor tá viralizando agora de um jeito diferente de combater a inteligência artificial. Jason Gibson, pelo nome, já deu para adivinhar que ele é americano, obviamente, e ele criou uma técnica para descobrir quem usou inteligência artificial nas provas. Ainda bem que você já se formou, hein, Pietra? Ele pediu que os alunos da faculdade fizessem uma redação sobre a Revolução Industrial. Ok, aí tema corriqueiro, que muita gente sempre acaba fazendo.
1: Nem é difícil, né?
0: Poxa. Nem é tão difícil assim. Só que no enunciado ele colocou uma palavrinha Madagascar. Do nada, assim, ó. Do Neida, meteu essa palavrinha lá no meio da prova. Só que ela estava escondida, porque essa palavrinha estava em uma letra branca. Ou seja,
1: não dava,
0: o estudante
1: pra ler,
0: não,
1: né,
0: conseguia, ia ler. É, quem simplesmente deu o texto para IA, aquele famoso copia e cola, a IA identifica essas letrinhas brancas que o nosso olho humano não consegue identificar. Teve a resposta com essa palavra lá bagunçado no meio da prova de Revolução Industrial. Pois bem, resultado, 32 dos 35 alunos dele foram reprovados porque meteram lá Madagascar no meio da Revolução Industrial. Fica a dica para você que usa inteligência artificial para fazer sua prova na escola. Não
1: vai,
0: dá, né?
1: Não vai dar para colar, não mais dá. Não. Não vai dá. Dar, não. Gente, chegou o momento da gente falar de esporte. Então, é o momento do nosso Trend do Esporte. O nosso Lucas Escorça aqui.
5: E aí,
1: gente.
5: Pietra, Thiago, tudo
1: bom
5: bem?
1: Dia.
5: Bom dia,
1: Lucas,
5: bom como dia. É que estamos? Hoje temos jogo. Santos volta a campo, mal voltou do jogo contra a Chapecoense, um empate amargo, e hoje volta a jogar pela Sul-Americana, aquele estilo playoffs, né? O segundo colocado do grupo da Sul-Americana pega o terceiro colocado de um grupo da Libertadores contra a UCV, Santos e UCV lá na Vila Belmiro, às 9h30 da noite. O jogo da ida foi 4-1,
0: tá
5: jogo
0: tranquilo,
5: bem tranquilo.
0: Né?
5: É. Muito provavelmente Neymar nem deve jogar, porque tem compromisso no final de semana pela Copa do Brasil, mas tá aí o nosso convite, porque aqui na TMC teremos transmissão desse jogo também. Falando de coisas que estão trendando, lembra que eu falei aqui do impedimento semiautomático?
0: Falou ontem.
5: Que deu bastante polêmica, o pessoal não acreditando muito. Olha só, o primeiro clube a se pronunciar depois de ter um gol anulado pelo impedimento semiautomático foi o Flamengo. O Flamengo veio às suas redes sociais e soltou um vídeo sobre a arbitragem no jogo contra o São Paulo. O jogo terminou 1-1 lá no Maracanã, mas o Flamengo fez um gol nos acréscimos com Samuel Lino, que foi impedido por conta do impedimento semiautomático do Wallace Ian. E aí a grande frase que ficou é: o grande problema do Brasil é a falta de critério, afirmou o diretor de futebol José Boto do Flamengo. Então, mostrando aí que até os dirigentes não estão acreditando na tecnologia. E é complicado.
0: Teve semiautomático na Copa, não teve essa polêmica, mas chega o Brasileirão.
5: É claro, acontece. Certeza. A CBF já se pronunciou em relação a algumas coisas do semiautomático, não de forma oficial, apuração de colegas da imprensa, dizendo que eles vão mudar algumas coisas, a forma da animação, a questão do frame, eles vão ajustar, mas isso porque foi só uma rodada com impedimento semiautomático. Aí fica a questão, né? Os clubes brasileiros reclamando agora por conta da tecnologia. Se não tinha tecnologia, reclamavam.
1: Agora que
5: com
1: tem
5: a tecnologia, reclamam também. Isso tá trendendo bastante. E aí agora uma outra trend de futebol, de esporte que tá rolando, é que a Inglaterra vai tentar uma nova forma de evitar a cera do goleiro. Sabendo do que eu tô falando? A cera do goleiro?
0: Sim, sim.
5: Você é palmeirense, correto?
1: Palmeirense.
5: Você viu o jogo Palmeiras Atlético Mineiro. O goleirão do Galo, o Everson, toda vez que ele pegava a bola, ele se caía no chão, sentia dores, entrava a equipe médica, um tiro de meta, 3 minutos. A ideia da Premier League, da Inglaterra, é tentar acabar com isso. Qual que é a solução? O técnico, assim que o goleiro sentiu dores, o técnico tem 10 segundos pra tirar um jogador de campo, e esse jogador tem que ficar 1 minuto fora assim que o jogo voltar. Então atende o goleiro, tranquilo.
0: Mas sai um da linha.
5: Vai sair um da linha por 1 minuto depois que a bola voltar, pra evitar que os goleiros fiquem ali fazendo cera a todo momento.
0: Entendi.
5: E aí eles só sintam mesmo dores e realmente, enfim,
0: quando doer
5: fiquem
0: de verdade,
5: no chão,
0: né?
5: Quando tiverem dores de verdade.
0: Tá certo.
5: A ideia seria testar isso na Premier League, na segunda divisão, que é a Championship, e também na Premier League feminina, testar isso já pra próxima temporada. Ainda estão estudando essa solução, mas eu particularmente acredito que seja uma boa ideia, né?
1: Não, total.
0: Premier League é moleza, quero ver estrear aqui no Brasileirão.
5: Aqui no Brasileirão vai ser complicado.
0: Valeu, Lucas, um abraço pra você.
1: Valeu.
0: Ó, e daqui a pouquinho a gente volta com mais esporte. Tem também a trend do Césio, lembra? O Césio 137, tá trendando novamente. Tem tênis, tem notícias sobre saúde, tudo isso e muito mais aqui no nosso Trend das 11.
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1: De volta aqui com o Trend das 11, para você que está sintonizado no 100.1 aqui em São Paulo, a gente se conecta agora com o nosso Ricardo Sparvoli para saber o que está trendando na cidade de São Paulo. Bom dia para você, Ricardo, conta para gente.
13: Bom dia, Pietra. Bom dia, Thiago. Bom dia para você que acompanha o Trend das 11. Bom, o que está trendando aqui em São Paulo é o famoso pedágio Free Flow, que está dando o que falar desde o começo da gestão Tarcísio de Freitas em 2023. Acontece que o governo do estado adiou o início da operação desse Free Flow no sistema Anchieta Imigrantes. A implantação da tecnologia estava prevista para acontecer dia 1º de agosto, agora no sábado, mas a mudança ocorreu por causa da fase preparatória de testes operacionais, que apontou a necessidade de reposicionar uma das câmeras do Free Flow na rodovia Imigrantes, no sentido capital. Segundo a gestão aqui do estado de São Paulo, as análises identificaram a oportunidade de realocar o equipamento para preservar os deslocamentos locais e ampliar a justiça tarifária para não cobrar das pessoas indevidamente. Segundo a Secretaria de Parcerias e Investimentos e a Artesp, que é a agência de transportes aqui do estado de São Paulo, o equipamento antes estava destinado para o quilômetro 29 da rodovia dos imigrantes no sentido capital, mas vai ser reposicionado para o quilômetro 38 da via no mesmo sentido, é claro. Os demais vão permanecer nos locais já definidos, no quilômetro 29 da Imigrantes, no sentido litoral, e no 33 da Anchieta. Até que o novo sistema entre em funcionamento, até que o Free Flow entre de fato em funcionamento, os motoristas vão continuar utilizando o modelo atual de cobrança. As praças de pedágio da Via Anchieta, no quilômetro 31, em Riacho Grande, e da Rodovia dos Imigrantes, no quilômetro 32, em Piratininga, seguem em operação normal, com tarifa de R$ 40,60, cobrada apenas no sentido litoral, ou seja, apenas para quem desce. Depois da implementação do Free Flow, que recebeu o nome de Sistema Siga Fácil, as praças físicas vão ser substituídas por pórticos eletrônicos, ou seja, aquelas câmeras, aqueles sensores mesmo, que você passa sem ter que parar. A cobrança vai passar a ser dividida entre a descida e a subida da serra, com tarifa de R$ 20,30 em cada sentido. Ou seja, o valor não mudou, só foi dividido para cada um dos sentidos. Ainda segundo o governo estadual, a nova data para o início da operação vai ser divulgada apenas depois da conclusão de procedimentos técnicos e administrativos. Ou seja, ainda não temos a data definida, mas quando tivermos, o ouvinte da TMC do Trend das 11 vai saber em primeira mão, Pietra.
1: Maravilha, Ricardo, obrigada pelas informações. Então, o Sparvoli trazendo aí nessas atualizações desse reposicionamento de pedágio Free Flow na Imigrantes, que ainda está em andamento. E como o Sparvoli mesmo falou, a gente vai atualizando aqui o nosso feed e informando vocês.
0: E para você que vai circulando pela cidade de São Paulo nessa manhã, finzinho de manhã bonita, finzinho de manhã bonita mesmo de terça-feira, com o quê? 26 graus de temperatura agora, mas a máxima prevista para hoje, estou observando aqui os termômetros, devem atingir 28 graus. Amanhã o calorão continua com 29, temperatura dá uma quedinha, apenas na quinta-feira com máxima de 23 graus.
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0: De volta aqui com o Trend das 11, pra você ficar bem informado de tudo que tá viralizando nas redes sociais. A gente vai continuar dando F5, atualizando o nosso feed, né, Thiago?
1: Assim como esse assunto aqui, Césio137, tá trendando.
0: Tênis também trendando por aqui, tá?
1: Ah, João Fonseca, sempre. Saúde, daqui a pouquinho vamos falar de casos de HIV no Brasil.
0: E gravidez suspeita também, um dos assuntos mais comentados.
1: Bora começar com o Césio, dos assuntos mais pesquisados, mais calma, sem pânico, porque a notícia não é, né, dessa situação, desse material radioativo novamente, aconteceu lá nos anos 80, não, isso está controlado, mas é porque morreu um sobrevivente desse maior acidente radiológico do Brasil. Você provavelmente já ouviu falar dessa história. Em 1987, dois catadores de Goiânia encontraram Césio-137

0: agora essa curiosidade por conta da morte de um dos sobreviventes, aí por conta do Césio 137 em Goiânia.
1: É, o nome da série, inclusive, é Emergência Radioativa com Johnny Massaro. Então, se você quiser conhecer um pouco mais sobre essa história, só assistir, vale muito a pena. A gente segue aqui dando F5, atualizando o nosso feed. Tênis está aparecendo porque João Fonseca, dando orgulho pra gente, né? João Fonseca subiu na posição do ranking mundial, tá? Nosso tenista brasileiro, ele agora ocupa a 27ª posição. Ele subiu depois que um francês perdeu pontos. E aí, por conta disso, por conta, né, dessa subida ali na posição, ele vai ter vantagem na competição Masters 1000 de Montreal, estreando ali só na segunda rodada. O campeonato, ele começa nesse próximo domingo e provavelmente vai estar trendando bastante na próxima semana. E a gente vai estar comentando aqui também no nosso Trend das 11.
0: E a nossa torcida pelo João rumo ao top 20. Quem sabe em breve. Esse é o Trend das 11, atualizando, contextualizando, notícia do esporte que aparece no seu feed, da política, do entretenimento, da saúde. Tudo isso a gente une aqui num programa só pra você. Já que falamos de saúde, é a Trend da vez. E um dado preocupante que apareceu aqui pra gente. Casos de HIV aqui no Brasil aumentaram mais de 20%. A UNAIDS, que é um braço aí da ONU e é focado nesse tipo de doença, disse que os novos diagnósticos caíram quase pela metade no mundo. Mas no Brasil, só em 2024, quase 40 mil casos eclodiram por aí. Então o objetivo da própria ONU é acabar com a ameaça do HIV até o ano de 2030. Só que 21 países, contando a gente, estão indo na contramão dessa meta. Infelizmente, dado preocupante, fico alerta aqui do Trend das 11.
1: E olha, gravidez suspeita é um dos assuntos mais comentados. A gente vai explicar para você o porquê. A Espanha está investigando partos de brasileiras, tá? Cerca de 30 brasileiras pariram ali em um hospital espanhol esse ano. E aí o número é alto, tá, gente? Mas não foi esse número que chamou a atenção. O que acontece é que a suspeita aconteceu ali porque todas essas brasileiras, elas davam os mesmos endereços como residência e muitas chegavam a acompanhadas do mesmo homem. E aí, pra piorar toda essa situação, toda essa história, a maioria repetia que tinha feito exame pré-natal na Bélgica. Aconteceu até de 3 brasileiras chegarem ao mesmo tempo no hospital pro trabalho de parto. Isso tá sendo investigado na Espanha, a gente não sabe o que tá acontecendo, mas é uma história muito estranha e a gente vai continuar atualizando aqui pra vocês.
0: Suspeita, hein? Suspeita até demais. Bora falar de Homem-Aranha novamente, tá trendando novamente. A gente já falou, né, da possibilidade do novo filme chegar aqui no Brasil, antes mesmo pros americanos, mas agora o Tom Holland, que é o ator, e ele tá trendando porque ele falou que ele não recomenda alguns filmes dele. Sincerão. Momento sincerão. Ele ficou famoso, obviamente, por interpretar o Homem-Aranha nos lançamentos mais recentes aí da Marvel. Só que numa entrevista, ele falou que não deveriam ver certos filmes dele por serem, abre aspas, uma porcaria. Falou isso mesmo, ó. Sincerão. Porcaria. Ele usou uma palavra menos educada, Pietra, não é porcaria. Começa com M.
1: Sei,
0: Cê sei. Você sacou qual que é, mas claro... Sei. Ele não disse quais filmes seriam esses, então deixando um pouco aí pra sua imaginação. Então vai lá no catálogo do Tom Holland e vê qual filme é bom, qual filme é uma M, segundo o próprio ator.
1: É, eu abri, inclusive, o catálogo aqui, é muito filme, tá,
0: tem
1: gente?
0: Tem bastante.
1: Tem Homem-Aranha, mas eu gosto de um que é o Impossível, aquele que fala da tsunami lá na Tailândia. Aquele pequenininho fez o papel do Lucas, esse é bom.
0: Esse não deve ser a porcaria.
1: Eu espero que ele não esteja falando que seja uma porcaria. Bom, a gente segue aqui atualizando. Congresso aparecendo como um dos assuntos mais comentados, porque 9 em cada 10 deputados federais querem tentar a reeleição, tá? Grande parte ali, né, das políticas do país passa pelas mãos da Câmara dos Deputados. Importante você lembrar disso, seja para propor, aprovar ou barrar leis. E desses que ocupam ali as cadeiras hoje, quase 90% querem manter o emprego nos próximos anos. Esse número veio de uma pesquisa do Departamento de Assessoria Parlamentar e é a maior proporção já registrada nessa série histórica. Então, 9 em cada 10 deputados federais querendo tentar ir à reeleição, e aí cabe, né, saber se a gente vai querer que eles sejam reeleitos ou não.
0: Política internacional é a tag da vez. Vamos falar de democracia, já que a Nicarágua adiou o plano de cancelar suas eleições. Deu uma polêmica danada na semana passada. E a gente deu aqui no trend, inclusive, que o governo da Nicarágua, ele

0: tinha anunciado que ia acabar com as votações no país. Eles diziam que o objetivo era para conter a oposição, que é sempre uma declaração perigosíssima. Como você pode imaginar, isso gerou reações, obviamente, no mundo todo. Agora escolheram deixar para começar essa reforma política lá para setembro. O plano original era acabar com o processo eleitoral. Agora, no mês de agosto, ainda repercutindo bastante as próximas eleições da Nicarágua, não só no Brasil, no mundo todo está repercutindo.
1: E de política internacional, a gente vai para astronomia, porque o Brasil vai ter chuva de meteoros nessa semana, e esse assunto está trendando nas redes sociais, tá? Se você curte ali assistir, né, eventos astronômicos, já reserva a sua quinta e a sua sexta-feira na agenda, tá? Porque duas chuvas de meteoros vão ser visíveis aqui no Brasil. Podem chegar ali a 25 estrelas cadentes por hora. E esse é o momento, então, de fazer o quê? Fazer o pedido. Não tem aquela coisa? Caiu uma estrela, viu uma estrela cadente? Faz aquele pedido. Então, ó, 25 desejos você vai poder fazer. É recomendado ali estar em um lugar escuro e não vai precisar nem de equipamento pra ver. Então já reserva na agenda, quinta e sexta-feira, né, dessa semana.
0: Aproveita, portanto, não é sempre que dá pra fazer um pedido desse, Pietro? Então aproveite. Imposto é a tag da vez. Ó que má notícia pra você. Taxa das blusinhas pode voltar.
1: Ai, gente.
0: É o que estão falando aí nas redes sociais. Em maio, lembrando, o governo voltou atrás, acabou com aquela tarifa lá nos produtos de até 50 dólares. Mas isso pode voltar, e pode voltar num formato diferente. O ministro da Fazenda falou que se os produtores nacionais ficarem em desvantagem, ele pode propor um novo imposto. Só que ele não explicou como seria isso, né? Só que poderia sugerir uma mudança desse cenário. Portanto, ficaremos atentos para saber se volta ou não volta a polêmica também, taxa das blusinhas.
1: A gente se conecta agora com o Rio de Janeiro, vamos falar com a Luísa Rodrigues. Tem um caso trendando por lá que é curioso e é vergonhoso também, né? Curioso, vergonhoso, complicado. Conta pra gente, Luísa, o que tá trendando por aí? Bom dia pra você.
2: Bom dia a todo mundo que está aqui no Trend das 11. Pois é uma situação até que corriqueira aqui no Rio de Janeiro, tem acontecido bastante, porque olha só, uma caipirinha anunciada por R$40 acabou gerando aí uma cobrança de R$8.500 no cartão de um turista polonês aqui na Copacabana, zona sul do Rio. E esse golpe, ele aconteceu nesta segunda-feira e terminou com a prisão em flagrante de um homem suspeito de estelionato. Segundo a Polícia Civil, além da cobrança de R$8.500, o cartão da vítima ainda foi ali usado em outras três tentativas de que somavam aí mais de R$34.000, no caso, foram recusadas pela operadora. E com as características ali informadas, né, pelo turista, as polícias civis ali da região de Copacabana localizaram o Giovanni Moisés da Silva dos Santos, ali na altura do posto 3, em Copacabana. Ele foi reconhecido pelos turistas e levado para a delegacia, onde foi autuado em flagrante por estelionato. E de acordo com a Polícia Civil, o suspeito já possui antecedentes por porte de drogas. E agora as investigações vão continuar pela Polícia Civil para identificar outras possíveis vítimas e também verificar se ele agia com outros integrantes desse esquema aí. R$8.500 aí, quase que um turista perde por apenas uma caipirinha.
1: É, gente, difícil, viu? Obrigada, Luísa, pelas informações. Falei, né, que é vergonhoso, não é pro turista, é vergonhoso pra gente. Pô, nós brasileiros, cariocas, a gente ficar enganando o turista? Difícil, gente, não dá não. Então, Luísa aí atualizando a gente do que tá trendando lá no Rio de Janeiro.
0: E do calorão do Rio de Janeiro, a gente vai pra Nevasca, Argentina. É a trend da vez. Bariloche, na Argentina, belíssima cidade, aliás, está declarando estado de emergência. Apareceu no seu feed também, tem muito brasileiro que vai pra lá, inclusive, curtir a neve, curtir um friozinho, esquiar, essas coisas e tal. Mas se você pretende ir pra Bariloche aí nos próximos momentos, é melhor esperar um pouquinho, tentar adiar essa viagem, porque a região entrou em emergência por tempo indeterminado, depois que nevascas atingiram a região. A recomendação, o pessoal tá falando, que é dos turistas ou mesmo os moradores que lá estão ficarem em lugares fechados. Para quem tem viagem programada para as próximas semanas, próximo mês, sei lá, tenta entrar em contato com a agência de viagem, fazer um reagendamento, organizar tudo, porque tem nevasca e agora declaração de estado de emergência em Bariloche.
1: Fica esse alerta aí então. Vamos atualizar aqui, presente argentino tá trendando. Isso porque o Messi deu um kit de mate para os jogadores da Argentina. Olha isso, o Lionel Messi deu kits ali personalizados de chimarrão para todo o time, para toda a seleção, né? Esse mimo, ele foi divulgado pela namorada de um zagueiro argentino e além ali de uma mochila com o próprio nome, olha que coisa fofa, também veio uma cuia, uma garrafa térmica e um pacote de erva mate. Foi meio, gente, que um prêmio de consolo,
0: poxa,
1: né?
0: Vida.
1: Depois de perderem a final da Copa para a Espanha.
0: Só isso ele deu?
1: Só isso. Você acredita?
0: Tá ruim pro Messi, hein?
1: Tá ganhando pouco.
0: Tá difícil. Aí te dá no, né, amigo secreto, dá pro pai, pro tio, ele deu pros atletas.
1: Podia dar um carro, né, pra cada um,
0: é,
1: sei lá.
0: Pois gente. É, tá pingando pouco, acho que pro Messi. Segurança digital é a tag da vez. Bora falar sobre isso, porque mais de 30 empresas de tecnologia lançaram uma aliança global. Eu explico pra você, o objetivo vai ser o desenvolvimento de ferramentas de inteligência artificial de código aberto, não entendeu? Traduzo. Significa criar um programa que tem o seu DNA livre para qualquer um explorar. Ou seja, isso ajuda a encontrar brechas nas IAs e aprender a melhorar a segurança cibernética com base nesses conhecimentos. Então, esse impacto global inclui empresas como Microsoft, Adobe, IBM, SpaceX. Parece uma coisa um tanto quanto distante, mas quem sabe esse pacto traz mais segurança aí no mundo digital. Para mim, para você, para todo mundo.
1: E olha uma notícia triste trendando agora, tá? Tragédia é a palavra que tá sendo bastante comentada nas redes sociais. Isso porque uma criança morreu depois de cair de um prédio no litoral de São Paulo. Com só 9 anos de idade, gente, a menina caiu do 8º andar de um edifício lá na Praia Grande. A emergência, ela chegou a ser acionada ali, mas encontraram a menina já sem vida. A altura da queda, pra vocês terem uma noção, foi de cerca de 30 metros. A polícia tá investigando, né, para tentar entender o que aconteceu.
0: Vamos falar de esporte, a tag da vez agora é o assunto do momento. A gente volta a falar das seleções internacionais e agora da esquadra azurra, a Itália. Porque lembra que a gente trouxe aqui possibilidade da Itália levar o Ancelotti, depois cotaram o Pirlo. Pirlo anunciou que não vai ser mais técnico da seleção italiana, não. E ele nem mal anunciou ontem, hoje de manhã, a Itália, a Federação Italiana já anunciou Roberto Mancini, é o novo técnico, novo treinador, após as negativas do Pirlo, do Guardiola ou mesmo aquela sondagem do nosso Ancelotti. Mas no caso do Pirlo, o que aconteceu? O contrato dele caiu, um possível contrato, depois que ele fez uma parceria comercial com uma empresa da Rússia, que acabou pegando bem mal para os italianos. E com isso, a Federação da Itália, mais uma vez, desistiu das tratativas, mas não perderam tempo. Anunciaram na manhã de hoje, Roberto Mancini é o novo treinador da Itália. Em um adendo, na França, Zidane acaba de ser anunciado, aliás, na manhã desta terça-feira também, como o novo treinador da seleção francesa. Então, os europeus se movimentando. É. Itália com Mancini, seleção francesa com Zinedine Zidane.
1: A gente atualiza aqui, gente, saúde mental aparece pra gente, porque como é que fica a sua cabeça quando o dinheiro aperta, hein? Imagino que é complicada. A gente vai trazer pra vocês aqui um pouquinho de um dado, porque em fim de mês, né, todo mundo tá mais tenso, estressado, fica aquela apreensão constante e tá muito tempo nessa situação, pode danificar o seu cérebro no longo prazo, tá? Isso é o que apontou um estudo de cientistas britânicos. Depois de milhares de entrevistas ali, eles descobriram que o estresse financeiro acumulado, ele tem sim efeitos mentais. Os principais efeitos que eles viram foram lentidão para processar informações e uma memória mais fraca ao longo dos anos.
0: Uma coisa que acaba levando a outra, infelizmente. Vamos falar de música pop? Opa. Tá trendando, mas a notícia é preocupante, porque a cantora Carly Simon, ela foi diagnosticada com Parkinson. Uma pena, triste. A cantora, ela fez um baita sucesso, pra quem não conhece, nos anos 70, anos 80, com hits como esse aqui, ó, You're So Vain. Ela tem outras músicas de sucesso, Nobody Does It Better, Coming Around Again, é música que não acaba mais. E ela disse que foi diagnosticada há alguns anos, só que preferiu esperar um pouquinho pra revelar o motivo de ter sumido aí dos palcos, dos holofotes, do noticiário. Mas ela também trouxe uma boa notícia, olha só, depois de 18 anos, ela vai lançar um novo álbum agora, mês de agosto, mês que vem. vários brasileiros, bom contextualizar também, eles sofrem também com essa doença, como Milton Nascimento, Eduardo Suplicy, mas se bem álbum novo pela frente, espero que a saúde esteja plena para Carly Simon, autora de grandes hits como esse aqui, You're So Vain, sucesso e saúde para ela.
1: Né? É isso, um ícone. A gente segue, gente, atualizando. O Japão aparece aqui, mas na parte esportiva. Isso porque um jogador que passou pelo Santos fez gol aos 59 anos de idade.
0: Aí, oh, e o pessoal elogiando o Ronaldo, Cristiano Ronaldo, hein?
1: Esse aqui que tá bem demais.
0: Esse que tá bom.
1: Se você já tinha nascido ali e acompanhava futebol, né, nos anos 90, pode se lembrar de um atleta japonês jogando pelo Santos, tá? Esse é o Kazu Miura, que tá quase com 60 anos e fez agora um gol no final de semana. Dessa vez, foi na terceira divisão do campeonato do Japão. E no Brasil, ele também jogou ali pelo Curitiba, CRB e Juventus da Moca. Mas mostrando muita saúde, né? Tá melhor do que o Neymar, gente. Tá. Verdade, tá melhor do que o Neymar. 59 anos fazendo gol e no futebol, firme e forte.
0: Falando em esporte, ó, daqui a pouquinho tem a programação esportiva. Meio-dia. Aqui na TMC, mas antes vamos falar de Copa do Mundo ainda. Uau. Acabou, mas as polêmicas continuam. E agora, o presidente da FIFA publicando uma carta respondendo críticas. Pois é, o Gianni Infantino, você sabe, carecão lá, o chefe da entidade internacional do futebol, há 10 anos ontem ele postou um textão dizendo que espalharam ódio e rumores falsos sobre a Copa do Mundo. E que polêmicas de arbitragem são algo rotineiro nas competições nacionais e internacionais. O Gianni Infantino também escreveu que futebol é sobre paz, não sobre política. Fato é que ele tem muito o que se explicar. Tem muita gente caindo, matando em cima de Gianni Infantino, que veio agora com uma carta respondendo a essas críticas.
1: E olha, Ronnie Wood tá aqui trendando porque o guitarrista dos Rolling Stones anunciou show no Brasil, viu? A apresentação, ela faz parte de uma turnê para comemorar as 6 décadas de carreira como músico. Esses vão ser aí os primeiros shows, né, solo do guitarrista em mais de 15 anos. E no Brasil, inclusive, ele vai tocar em São Paulo no comecinho de novembro. A última vez que os Rolling Stones vieram para cá foi lá em 2016. Já tem aí 10 anos,
0: tempinho,
1: né?
0: É verdade.
1: Pois é. Então essa pode ser uma chance, o quê? De matar um pouco da saudade. Não é da banda inteira, não.
0: Sim.
1: É. Mas é de um guitarrista, né? Que o pessoal curte bastante, gosta bastante. E é ao som, então, de Rolling Stones que a gente vai finalizando o nosso trend das 11, certo, Thiago?
0: Ponto final, mas a bola rola agora na programação esportiva. Tamo de volta amanhã, 11 horas em ponto, Pietra.
1: É isso, beijo pra vocês. Tchau.
0: Tchau.

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12: Ah, muito boa tarde, senhoras e senhores, no ar, começando mais uma edição do nosso Papo de Craque TMC, primeiro tempo. Sejam todos muito bem-vindos ao nosso date. É aquele nosso encontro de toda hora do almoço aqui na TMC, com as informações do seu clube de coração. A partir de agora, até as 2 da tarde, você simplesmente congela
13: Uau.
12: Seu dial, é? Você não mexe mais em nada. Fique com a gente para ter informação, opinião, bom debate, descontração. Comigo, Leandro Boldaquê, os cavaleiros e a dama da távola oval, para a gente trazer todas as informações desta terça-feira. Tem jogo pela Sul-Americana, tem jogo pelo Campeonato Brasileiro, final de semana de Copa do Brasil. Tem a sua participação aqui com a gente. 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E o chat? Posso participar do chat? Não só pode, como deve. Meu parceiro Lucas Escórcio tá aqui, atento a tudo.
14: Atento
12: e também
14: a tudo.
12: Ao 3025.001, você manda mensagem pra gente, 3025.001, nosso WhatsApp liberado para receber a sua participação nesta terça-feira. Você já está atento a tudo, Escórcio? Muito boa tarde, meu amigo.
13: Muito boa tarde, Lelê. Todos que acompanham mais uma edição do Papo de Craque Primeiro Tempo. Tô atento aqui, mande sua mensagem no 11 30 25 1001. E a gente já tem uma enquete rolando.
12: Rolando no a nosso enquete, YouTube. Bicho. Qual que é?
13: Já vote lá. Agora é sim ou não. Não tem opções.
12: Ih, rapaz.
13: São duas opções só. Você escalaria Neymar e Gabigol hoje, com o Santos tendo boa vantagem no playoff da Sul-Americana? Sim.
12: Você,
13: ou não.
12: Sim ou não, Scorsi?
13: Eu não, de forma alguma.
14: De jeito nenhum.
13: De jeito nenhum.
12: Já tem o voto do
13: Mas
12: Calil também
13: enquanto,
12: aí, ó.
13: A nossa enquete tá como, ó, 60% sim, 40% não. Dê sua opinião, vote na nossa enquete, também mande uma mensagem no chat que a gente daqui a pouquinho lê.
12: Muito bem, muito bem. E os nossos integrantes maravilhosos também aqui das nossas poltronas queridíssimas, André Galvão, Renata Saporito e Ivan Drago, tudo bem, Galvão? Tudo Seja bem. Muito bem-vindo a mais um Papo de Craque. Vai lá pro jogo, à noite?
14: Hoje estarei lá na Vila Belmiro com Santos e o CV. Né, o jogo já tá resolvido, na verdade.
12: É, espero que sim, né, Galvão?
14: Não.
12: Esse Santos acostuma aprontar, né?
14: Não, meu? É possível.
12: Ah, né? Eu não sei.
14: 3 gols de diferença, acho que não tem
12: como. E é um time muito ruim, né?
14: É, o Santos é eliminado. Agora, curioso que o Cuca mandou todo mundo pro jogo, né?
12: É.
14: O Cuca relacionou todo mundo, não poupou ninguém. E acho que a grande história é essa, ver como é que vai ser o comportamento do time, né? Como os jogadores todos vão se desenvolver, né? Tem uma grande oportunidade de jogar bem, né? O estádio vai estar totalmente liberado.
12: É.
14: Tem isso
12: já
14: também.
12: Já pintaram lá as coisas, né? Já tiraram lá na caçolda, lá no...
14: Não, não. Até a Renatinha perguntou se era liberado assim de graça, não.
12: Não, veja bem, Renata.
14: Não, não de graça. É que, na verdade, é porque eles fizeram o jogo no sábado lá, tudo no improviso contra a Chapecoense, né? E uma parte da arquibancada atrás do gol ficou interditada, com as pessoas trabalhando, terminando as obras, ali perto da hora do jogo, uma cena um pouco bizarra.
12: Ah, né? Não aconteceu na sua casa de fazer uma reforma e você tá lá atrapalhando o pessoal da reforma com visita e tudo mais? Acontece, ué.
14: É, tá com a visita no dia da reforma. Então, o estádio tava recebendo um jogo e as pessoas...
12: Se sou eu, fico espirrando, Galvão, tenho uma alergia. E aí, Renatinha, você tá bem?
15: Fala, Lelê.
12: Você foi bem tratada aqui na minha ausência.
15: Muito bem tratada, mas você fez falta, mas esteve conosco todos os dias.
12: Sim.
15: Bem-vindo de volta.
12: Muito obrigado.
15: Depois a gente fofoca bastante.
12: É, tem bastante. Eu quero saber bastante coisa aqui também, viu?
15: Tô bem, tô
12: bem. Pessoal aqui tá.
14: Me puseram pelado.
12: É, tem essa
15: depois
12: daí também.
15: Eu quero
12: também
15: saber se você presenciou.
12: Veja bem. Tem coisas que eu gostaria de ter esquecido na minha vida, né?
15: Mas é isso, estamos aqui firmes e fortes.
12: E o Neymar?
15: Eu ia continuar. Melhor não.
12: Não, vai, bom, por que não?
15: Não, eu ia até perguntar pro Galvão, a pergunta que não quer calar, né? Eu quero ver Neymar. Eu sempre paro pra ver o Santos, desde que o Neymar chegou, com mais atenção, confesso. Jogando pôquer ou não, eu quero ver o Neymar jogar. Futebol.
12: Futebol, no caso.
15: Pôquer é problema dele, ele faz o que ele quer da vida dele, não tenho nada a ver com isso. Mas me conta, e aí, qual é a expectativa em relação a termos Neymar em campo, Gabigol
14: tá
15: e companhia?
14: Ele tá relacionado, né? Se ele tá relacionado, eu acredito que ele vai jogar, né? Você acha que ele vai ficar no banco de reservas?
12: Até porque, olha só.
15: Fez o gol.
12: Eu ia até deixar pra chamar o Ivan Drago nessa história aqui, porque habemos mais jogadores de pôquer, Ivan. O pôquer tá na moda. Você, eu sei que é um jogador profundamente profissional, esconde o seu talento ali debaixo de um bonezinho, óculos escuro, que faz parte no pôquer também, você ter aquela, né, aquela mística de tentar deixar o seu oponente confuso a respeito da sua jogada. Ontem tivemos, né, uma segunda-feira à tarde, um pôquerzinho rolando solto, inscriçãozinha barata, 10 continhos só pra, né, fazer rir. Caleri e o Nahuel Fegarese apareceram nesse torneio que foi aqui em São Paulo. Tudo bem, Ivan? Você foi também, Ivan Drago?
16: Não. Tudo bem, Lelê?
12: Boa tarde.
16: Gostaria.
12: Eu
16: sei que
12: você gostaria.
16: Um abraço a todos, Renatinha, Galvão, Escórcio. Eu vou me posicionar do mesmo jeito que eu me posicionei outro dia com relação ao Neymar, né? Eu e a Renata, nós tivemos praticamente a mesma opinião.
14: Não.
16: O cara tá de folga, ele faz o que ele quiser. Problema dele.
12: Mesmo que isso custe uma noite de sono?
16: É que, na verdade, mais uma vez, tá? Você sabe o que você precisa fazer pra estar todos os dias aqui bem pra apresentar o programa, não sabe?
12: Sei.
16: Então, aí o clube tem que olhar pro jogador e entender se ele consegue render, mesmo se ele tá dedicado ou não. Porque se você de repente vive a sua vida e chega aqui todos os dias sem voz pra apresentar o programa, alguém vai ter que tomar essa decisão, não vai?
12: Mas aí, então, peraí, deixa eu só entender.
15: Às vezes você supor chega uma coisa. Sem voz pra apresentar o programa e não significa que você tenha ficado na noite.
12: Mas ao mesmo tempo...
15: Outra coisa, você tem o horário que ele entrou e que ele saiu? Você sabe que horas que o Neymar chegou pra jogar pôquer e que horas que ele foi embora?
12: Não tenho essa informação.
15: Então, desculpa.
12: Então quer dizer, se a gente tá num programa aqui e ao mesmo tempo o senhor tá jogando pôquer em algum lugar, o senhor acha legal, tá tudo bem.
15: Não, é folga, é folga.
16: É que eu acho que pegou mais no caso do Neymar, porque o Santos estava jogando no mesmo horário.
12: É isso.
15: E porque é o Neymar?
12: É isso que eu tô falando. E porque é o Neymar também, isso é verdade, isso é verdade. Você quer falar
16: que horas, coisa, André? Que horas
15: aliás,
16: foi
15: o Neymar
16: isso?
15: Fez dois gols no final de semana contra a Chapecoense.
16: Ontem. Ah, foi à tarde ontem?
12: Acho que foi à tarde.
15: Eu não tava aqui ontem, mas Neymar fez dois gols sábado contra a Chapecoense pelo Campeonato Brasileiro e ninguém falou sobre isso, falou sobre outras coisas.
12: E sobre o cartão que ele tomou, sobre as tretas.
14: E a comemoração jogando pôquer.
12: E a comemoração jogando
13: pôquer. Ele mandou bem, isso ele mandou
16: então
13: bem.
16: Então isso foi
15: mas
16: à tarde.
15: Ele pode bem. Fazer o que ele quiser, caceta.
12: Isso aqui do Caleri, acho que foi à tarde. Pelo
16: ontem
12: que eu li,
16: à tarde.
12: Ontem à tarde.
16: E os caras estavam de folga.
12: Tava de folga, o São Paulo joga só daqui a 25 anos.
15: Aliás, fazer gol no Maracanã, o Caleri entende bem, né?
12: Ah, Renatinha, tirando onda, hein? Tá tirando barato, ó, 5
15: cara,
12: pontos.
15: Cara, tô uma porrada pra caramba no meu Instagram. Gente, oficialmente, quantos títulos brasileiros o Flamengo tem?
12: 8?
15: 8.
14: Oficialmente?
15: Oficialmente.
14: Oficialmente 7, não é?
15: Ixi, Maria, então você ia tomar 87, mais porrada que tá...
14: É, porque o título de 87 não conta.
12: Eu não sei, eu já vi 8, já vi 7.
15: O flamenguista tem certeza.
12: Não, depois da unificação
15: absoluta.
12: Você diz também, né?
14: Ah, não, são 8 sem o título de 87.
12: É, foi 8 ou 8.
15: Não, porque eu coloquei lá, né? Eu fiz uma comparação entre as duas equipes antes do jogo. Alguns números importantes da história dos dois clubes. Cara, nossa, os flamenguistas me detonaram, porque oficialmente são 8 títulos brasileiros, não são 9.
12: É
15: isso. E eles não aceitam.
12: Bom, é isso aí. Vocês já perceberam, temos muitas coisas ainda. Daqui a pouco informações do jogo de hoje do Santos pela Copa Sul-Americana. Tem Palmeiras que joga amanhã contra o Bahia, o Vitória lá em Salvador. Tem o Coringão que joga na quinta-feira. Tem o São Paulo, tem tudo. E daqui a pouco também vamos fazer uma tier list.
13: Tier list?
12: Tier list. Fiquem ligados porque vamos falar de quem vai ser campeão.
13: Meu Deus.
12: Quem vai pra Libertadores.
13: Meu Deus.
12: Quem vai ficar naquela parte do chove no molha?
13: A Sul-Americana, né?
12: Quem vai cair, Lucas Scott? Quem vai, ó, descer pra ser... Eu sei que tem um monte de gente que vai ficar no muro aqui. É, porque veio bem... Enfim, daqui a pouco a gente volta com muito mais. Siga deixando like, se inscrevendo no canal. Aliás, Scorsese, vamos dar uma passada no chat antes
13: vamos
12: da gente
13: lá,
12: ir pro intervalo?
13: Vamos lá.
12: Cadê as participações aí?
13: Vamos lá, aqui ó. Boa tarde, bancada. Mandar um abraço em especial pro Maguilinha, David do Butantan.
12: Maguilinha, pra quem não sabe, é o nosso André Galvão.
13: André Galvão.
12: Não me pergunte por quê.
13: Joel Leite, pôquer é pra quem sabe e pra quem pode. Ó,
12: é verdade.
13: Cláudio da Zona Norte, o Santos tá treinando os titulares pra segunda divisão.
12: É. Aí tá tirando onda, né, meu?
13: É, tá zoando. Aqui ó, o Luiz falando que a Renatinha é a maior fã viva de Neymar Júnior.
15: Cara, concorda? Eu acho o Neymar um jogador totalmente fora da curva, assim. No auge, obviamente. Mas eu acho que ele sempre vai tirar um coelho da cartola, vai fazer coisas que a gente não tá acostumado a ver. Mesmo não estando mais na idade que ele teve o auge da carreira dele como jogador de futebol. Eu acho ele muito diferente, eu acho ele genial.
12: Muito bem, daqui a pouco tem mais participações e já a gente volta. 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
12: Meio-dia e 13, vai virar 14. Agora estamos de volta na TMC, ao Cuco TMC apontando meio-dia e 14. Estamos ao vivo com o nosso papo de craque TMC primeiro tempo, Renata Saporito, Ivan Drago, André Galvão, nosso Lucas Escorço, que vai trazer mais algumas mensagens antes da gente falar do Corinthians. Vamos lá, rodar o... quantos likes? Ah, o pessoal não dá like. Deixa o like aí,
13: os seus. 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
12: Estacionada, encosta
13: estacionada,
12: pode,
13: exatamente.
12: Né? Manda aí umas participações.
13: Vamos lá, boa tarde. O Santos tem que acabar pra não passar mais vergonha. Meu Deus. Denis Lima falando, abraços aqui de Boston. Olha
12: boa,
13: só.
12: Boa, Denis, valeu.
13: Audiência
12: obrigado
13: internacional.
12: Pela audiência.
13: Junto. Aqui, mandaram um superchat. Se o Santos cair, Renata e Fará e Galvão e Lelê e Ivan, falou todo mundo.
12: Eu também? O que, que eu tenho a ver
13: vão com passar
12: isso?
13: Pano pro Neymar. Não entendi. Não entendi.
12: Não,
13: ele mandou cincão, mas ele mandou cincão.
23: Tudo bem, meu querido. Como é que ele chama?
13: Gerailton.
23: Gerailton.
12: É o Gera.
23: A gente podia combinar uma coisa.
13: Vamos lá.
23: Cada um gosta de quem quer, torce pra quem quer, passa pano pra quem quer. E, cara, é opinião. Cada um tem a sua. Coisa chata.
12: Ótimo!
23: Isso, Calil. Ótimo. Você também passa pano pro Neymar. Tamo junto.
13: Vamos lá, e a gente pede pra você continuar interagindo aqui na nossa live do YouTube. A gente tá com a enquete rolando agora. Você escalaria Neymar e Gabigol hoje, sabendo da boa vantagem do Santos na Sul-Americana? 60% escalariam os dois.
12: Você escalaria, Ivan, hoje? Os dois? Até pelo fato de ser um jogo já meio...
16: Não escalaria, mas relacionaria todo mundo e levaria pro banco.
13: Perfeito.
12: É, eu escalaria. Como um castigo, você quer dizer isso?
16: Tá todo mundo devendo. O Santos tá classificado, não tem necessidade de esticar a corda com todos os jogadores, mas todo mundo no banco e à disposição, todo mundo concentradinho, bem bonitinho.
14: Eu escalaria. Eu escalaria os dois. Porque foi o que eu disse outro dia, o Cuca precisa ainda encontrar um time. E ele tá encontrando um time, colocando os caras pra jogar juntos. No caso, eu não escalaria o Gabigol por opção.
12: Mas ele vai escalar junto esses caras em algum
14: não,
12: outro momento?
14: Não, então, por isso, não por vai. Opção. Eu não escalaria o Gabigol por opção, porque depois do que aconteceu no jogo de sábado, ficou muito claro que eles têm muita dificuldade de jogar juntos, né? Neymar e Gabigol. Então eu tentaria já acertar o time ali sem o Gabriel Barbosa, com o Neymar, com o Tassiano, com
12: Rony
14: o
12: Rony. Rústico?
14: É.
12: Vamos de Rony, pô.
14: A questão da altura, né, faz diferença, né? Por conta do Tassiano ser um jogador um pouco mais alto. Aí joga o Christian Oliva no meio, que é um volante mais baixo, mas que é um jogador também de... nesse momento, que está numa fase melhor do que o William Arão. Enfim, eu pensaria dessa forma.
12: Quer falar, Renatinha, antes da gente chamar o Fará?
23: Eu escalaria, botaria cada um num tempo. Neymar começa, Gabigol termina. Até pra quem tá na vila... Até pro adversário pedir camisa, foto depois do jogo.
0: Dizer que jogou contra eles, né?
23: Exatamente.
0: Bom, vamos lá então chamar o Fabiano Fará com as informações do Peixe. Hoje tem transmissão do nosso Ricardo Melo, diretamente da Vila Belmiro, Santos e UCV. Vamos lá então, Fará. Boa tarde, informações do Peixe.
1: Fala, Leandro, um abraço a você, a quem acompanha o Papo de Craque TMC Primeiro Tempo. Pois é, não tem moleza para ninguém. Mesmo com o resultado construído na Venezuela, o Santos pega o UCV hoje, 9:30 da noite, aqui na Vila Belmiro, com força máxima, com Neymar, Gabigol e companhia. Técnico Cuca não quis saber de preservar jogadores, ele quer dar ritmo e encontrar o time ideal do Santos, que tem competições importantes. Além de hoje, finalizando os playoffs da Sul-Americana, sábado pega o Remo, primeira partida das oitavas de final da Copa do Brasil. E depois tem um Campeonato Brasileiro, onde o Santos trupica, né? E por falar em Neymar, Gabigol e companhia, Neymar, que não treinou no domingo, foi até o CT e depois foi embora para a festa do Bruninho, né? Jogador de vôlei no Rio de Janeiro. Ele esteve no treino de ontem, normal, chegou com o semblante mais fechado, encontrou por lá o pai dele, o presidente Marcelo Teixeira, o filho do presidente Marcelo Teixeira, que é conselheiro do Santos, né? Depois daquela confusão, suposta confusão no vestiário, e trabalhou. O Santos, inclusive, mostrou muitas imagens do Neymar trabalhando, sorrindo, do presidente conversando com o pai do Neymar, do filho do presidente conversando com o pai do Neymar, com o Neymar cumprimentando o Gabriel Bontempo, para mostrar que o clima está tranquilo no Santos. Nos bastidores, sabemos que não é muito por aí. O Neymar realmente ficou muito incomodado com o que vazou. O pai do Neymar se incomoda demais de tudo que vaza de dentro do vestiário no Santos. Te dou um exemplo só, Leandro e amigos. Quando o Neymar teve o problema no joelho esquerdo, no menisco, na reta final do Brasileiro do ano passado, foi justamente no dia em que o pai do Neymar lançou, né, a marca Pelé, que ele comprou por 11 milhões de euros. E aí vazou, o pai do Neymar ficou muito bravo com o presidente Marcelo Teixeira, houve um desconforto, e tudo que vaza sobre o Neymar, ou que falam sobre o Neymar e o Santos não se posiciona, ou não entra em acordo com o pai do Neymar para se posicionar, dá sempre ruim. O presidente Marcelo Teixeira é muito cobrado. Mas o técnico Cuca, que não tem nada a ver com isso, quer colocar o time em campo e deve colocar mesmo força máxima com Neymar, Gabigol e companhia, como eu disse. O jogo é às 9:30 da noite. A torcida até que não está procurando não, viu? Até este exato momento, cerca de 4.500 ingressos foram comercializados. O Santos, que anunciou o fim da etapa 1 das obras de ampliação da Vila Belmiro, aquela que a gente já polemizou aqui, na arquibancada que fica com a torcida organizada atrás do gol principal da Vila Belmiro, está liberada pelo Corpo de Bombeiros, então aumentou a capacidade em 1.000 pessoas, ali é de 3.200, foi para 4.200, 4.500 pessoas, porém, o público não está muito empolgado não para assistir o Santos contra a UCV. Placar de 4-1 na Venezuela. Por falar em força máxima, o Santos hoje não conta com o João Paulo, goleiro, e com o Caballero, atacante paraguaio. Por quê? Não deu tempo de inscrever os jogadores para estes playoffs da Sul-Americana, mas o Santos avançando, e tudo indica que avançará e pegará o Macará do Equador nas oitavas de final da competição. Aí sim, o João Paulo, goleiro, que foi reintegrado, e o Caballero, que voltou da Copa do Mundo, onde disputou pela seleção paraguaia, ambos serão inscritos. Gustavinho e Lira são os desfalques, e para fechar, o Santos pode ter um dinheirinho a mais, porque o Tottenham da Inglaterra está vendendo o Souza para o Benfica de Portugal por 20 milhões de euros. Além do mecanismo Solidariedade, o Santos tem 10% de mais-valia. O que é mais-valia? 10% em cima do lucro que o Tottenham terá com a venda do Souza. O Santos vendeu por 15 milhões de euros, a venda pode ser concretizada em 20 milhões de euros, então o Santos recebe aí uma graninha para tentar aliviar os caixas, até porque ainda temos 2 meses de direitos de imagens atrasados e muitos perrengues por aqui. Tá certo, Leandro? Grande abraço!
0: Tá certo, Fabiano Fará, tá certíssimo, né? O Santos passando por essa dificuldade financeira, mas vocês viram ali, né, que ontem o vídeo que a TV do Santos postou, mostrou ali, né, o pai do Neymar com o Marcelo Teixeira, depois logo o Neymar de cumprimentando a galera que tava ali, o próprio pai, o Marcelinho Teixeira, que dizem que é o desafeto ali dele e tudo mais.
2: Tem mais um, né?
0: Tem o que é desafeto ou que tava na roda ali?
2: Ligado, ou era ligado ao conselho gestor,
0: o conselho gestor,
2: né?
0: É o
2: Daniel Alves, se
0: não me engano. Daniel Alves, é isso
2: mesmo. Foi o nome que surgiu nas últimas horas também.
0: E é normal, Ivan Drago, uma estratégia pra tentar apaziguar e mostrar que tá tudo bem, sendo
2: não,
0: que...
2: Não, eu vou confiar nas informações do Fará.
0: Sabemos que tem problemas?
2: Não, eu vou confiar nas informações do Fará. Tem muita gente incomodada no Santos porque tem vazado muita coisa, porque o vestiário, que sempre foi uma coisa, nós sempre ouvimos isso, né, que o vestiário sempre foi algo sagrado apenas para comissão técnica e atletas, no Santos não funciona dessa forma. Então tem muita gente entrando e saindo e passando informações. Então, evidentemente que isso deve ter sido discutido. E um cara do tamanho do Neymar não vai permitir, né? É. Então ele vai falar com o pai dele, ele vai falar com o presidente do Santos, aquela coisa toda. Agora, o que me espanta é, o cara tem uma certa ligação com o clube? Você discorda, mas você vai entender que, opa, peraí, ele tem acesso porque o clube funciona dessa forma, ele tem um cargo lá dentro, beleza. Agora, e quando a pessoa não tem nenhuma ligação? É. Que foi o que foi passado pelo Fabiano Fará. Tem gente entrando no vestiário do Santos e não tem
0: esse
2: nenhuma ligação.
0: Esse é o principal problema, né? Esse é o...
2: Não tem nenhum cargo. Quando eu falo uma ligação, é um cargo, sim, algo sim. Palpável.
0: E outra, Ivan, mesmo que tivesse, cara, vestiário não é lugar de ficar entrando gente.
3: Exatamente. É sagrado, né? A gente cansa de ouvir falar isso.
0: E aí que tá, mas aí que eu chego a pensar que é de propósito.
23: Eu ia
0: que os caras
23: falar exatamente
0: entram,
23: isso, Lelê.
0: Que os caras entram, ah, eles não gostam? Então, peraí, abre a porta e fica lá,
23: não,
0: parado.
23: Eu acho que
0: não
23: tem
0: é possível.
23: Gente, o Neymar deve ter alguns desafetos que talvez nem ele saiba.
0: Ah, eu acho que tem mesmo.
23: E, cara, tem gente que tá ali
0: mas,
23: pra
0: Mas, deixa eu só fazer um contraponto. Eu acho também que... Eu não sei, tá? A impressão que passa é que realmente ele tá de saco cheio.
23: Eu ia falar...
0: Isso contamina o ambiente, não é todo mundo que é obrigado a gostar do cara que ele manda... Não, uns podem respeitar, outros não tem essa necessidade de o Neymar tá falando para. Não, ele tem que agir muitas vezes como um deles lá dentro, como um jogador, entre aspas, um cara que tá junto com eles lá no grupo.
23: É o que você falou, ele é um cara que ele vai, não sei se foi você ou o Ivan que falou, ele é um cara que ele vai no presidente, ele vai no pai dele, ele vai aonde ele quiser, ele faz o que ele quer, mesmo porque não acho que ele pense assim, mas assim, muita gente, tá fazendo um favor pro Santos, não é obrigado, não seria obrigado a estar ali, ele escolheu estar ali, ele quis voltar. Ele quis encerrar a carreira dele no Santos. Talvez não consiga. A gente não sabe se ele para no final do ano ou se no ano que vem ele parta para os Estados Unidos de repente. E acho que dificilmente a gente vai conseguir descobrir algo a respeito disso tão cedo. Mas, de qualquer forma, ele não precisava estar passando por nada disso. Então, assim, eu, sinceramente, no lugar dele já teria... Beijo. Fui.
3: E aí? Eu penso que esse vídeo ele teve... muitas camadas, tá? Porque ele mostrou logo de cara, né? Como se fosse ali algo planejado, né? Um ritual de paz, né? Entre o Neymar e estes dirigentes do Santos. Porque a notícia vazou, todo mundo entendeu o que aconteceu e o que aconteceu... foi que houve ali um ruído entre estes dirigentes do Santos e o Neymar, certo? Nós já sabemos que isso aconteceu. Agora, a questão é a seguinte. Essa paz é verdadeira?
0: É, então.
3: Essas pessoas, elas estão de bem, né? Como sugere o vídeo. É bonito isso, né? Elas deram o dedinho... umas para as outras. Aí, Renatinha, vamos dar o dedinho aqui, ó. Estamos de bem, Renatinha. É. Elas deram o dedinho umas para as outras ou elas simplesmente fizeram uma cena ali?
0: Ah, não temos como saber, não é mesmo?
3: Não temos como provar, entendeu?
0: Então, aí falam fazer cena, já manifestaram, sério, as pessoas manifestam.
3: É o Lucasito, que é o nosso produtor
0: fazedor
3: oficial.
0: Fazedor de cenas, isso.
3: Então, assim, para mim, com todo respeito, mas aquilo significa muito pouco. Ou quase nada. O que nós temos, de fato, é um Neymar, nesse momento, incomodado com a situação do Santos, nem poderia ser diferente. Ele não está sozinho, incomodado com a situação do Santos. Todo mundo está incomodado, os jogadores mais veteranos também falaram muito no vestiário. Essa é a informação que eu tenho, que é a mesma do Fabiano Fará, né? Que eu também precisei fazer o vídeo nas redes sociais do SBT, porque eu vou transmitir esse jogo. E a informação é igualzinha a do nosso super repórter Fabiano Fará, que houve sim uma cobrança forte no vestiário, que o Neymar falou sim, mas ele não falou sozinho. Outros caras também falaram. Não, o clima esquentou, porque tá esquentando, né? O time acabou de empatar com a Chapecoense. O que é natural, né? São coisas que acontecem no futebol. São normais do futebol. Isso sim. Isso sim. O que não é muito normal, no meu entendimento, são duas situações, né? Primeiro, realmente, isso aí a Renatinha, o próprio Calil fala muito, né? Realmente tem ali uma mão que pesa mais sobre o Neymar, isso existe. Isso existe, né? Por parte de algumas pessoas. Não dá pra negar. São meus colegas de profissão, mas eu sei que isso acontece, né? Então tem um lado que se comporta pesando um pouco a mão em cima do Neymar. E o próprio Neymar, ele, claro, a gente nunca tá na pele da pessoa. Mas ele se comporta de uma forma que ele também demonstra fragilidade.
0: Bota lenha nessa fogueira aí.
3: Quando ele responde às pessoas, quando ele toma um cartão como ele tomou contra a Chapecoense, ele demonstra essa fragilidade emocional nesses momentos, né? Que ele não precisava disso. Não é de agora.
23: Tudo que essas pessoas mais querem e fazem é pra que ele
0: responda,
23: né? Se manifeste, porque essas pessoas vivem disso. É isso que ele não entende. Ele não precisa, cara.
2: Como ele não precisa discutir com o torcedor.
23: Posso falar? Assim, tem certas pessoas que você tem que silenciar, que você pode bloquear. Que tem... Na Copa, por exemplo, eu fiz isso com, inclusive, páginas de esporte que eu sempre acompanhei. Eu
0: mandou logo o bloco de uma vez.
23: Porra, várias.
0: Mandou logo com silencião. Silencião.
23: Não bloqueei, silenciei.
0: Nem quero saber de você, mais ou menos. Cara,
23: a minha opinião não é a mesma que a tua. E assim, tem coisas que eu não sou obrigada a ler e achar normal. Tá certo. Não quero ver.
0: Isso é bom de você poder escolher aquilo.
23: Neymar, a felicidade está na ignorância.
0: Você poder escolher aquilo que você quer ler, não é mesmo?
2: Exatamente. E assim, essa também foi a Copa dos Chatos, já falei aqui, né? Todo mundo querendo que você faça uma coisa.
0: Mas só, você acha que é só a Copa dos Chatos? Tá tudo que tá chato.
2: Você
0: tá
2: tem que fazer isso,
23: porque
2: você tem
23: ele
2: que...
23: torceu pra Argentina?
2: Não. Você vê? Não,
23: mas e aí, cara, desculpa, tem não, coisas não é. Que não dá.
2: É o seguinte, eu não torci pra Argentina, eu gosto do Messi, eu não torci pra Argentina.
23: Esse papo é mais ridículo ainda.
2: Você vê, ela
0: então vocês irmãos torceu brigando? Pra Argentina.
2: Não, é o seguinte.
0: Vocês parecem irmãos brigando.
23: Por causa
0: brigando.
23: Do Messi.
0: Nossa, vocês brigam igual irmão.
2: Há pouco ela falou o seguinte, quando ela foi questionada por um internauta, ela falou, eu gosto de quem eu quiser. E cada um faz o que quiser. Não foi isso que ela falou?
0: Foi.
2: Mas você não pode gostar do Messi.
3: Opa.
2: Você não pode falar da Argentina.
3: O argumento do Ivan foi bom.
2: Você não pode.
3: O argumento do Ivan foi bom, Renatinha.
0: Eu preciso
3: admitir. Cara,
2: ela foi uma das chatas.
0: Agora ela vai ter que responder.
23: Messi não tem absolutamente nada a ver com isso. Ele é argentino, ponto. Já tá dito.
2: Não, ele tem a ver comigo. Eu gosto dele.
23: A minha opinião.
3: Você também beijaria o rosto de José Calil?
23: Gente, minha opinião de não torcer para a Argentina não tem absolutamente nada a ver com o Messi.
0: Você acha que ele tem o seu jeito?
23: Inclusive, eu acho que o mundo viu um pouquinho mais, presenciou cenas lamentáveis e absurdas do que a seleção da Argentina fez, principalmente na final da Copa. Tanto que o Dibu Martínez estava num treino ontem. Não sei se vocês viram. Você viu dando a volta ali? Cara, foi vaiado. Porque pegou mal demais.
0: Lá no Aston Villa?
3: É, na Europa.
23: Foi
3: Europa.
23: Horror. Não, porque a Copa dos Argentinos terminou de uma maneira, assim, péssima. Nada do que a gente não esteja acostumado. Tacanha. Mas o mundo não conhecia e conheceu.
2: Isso não agora, apaga a minha admiração que eu tenho pelo Messi. Como eu tenho pelo Neymar, como eu tenho pelo Cristiano.
23: Eu acabei de falar que a seleção argentina não tem nada a ver com o Messi pra mim. Eu não torço para... Não é que eu não torço para o Messi, eu não torço para a seleção argentina. E ele está na seleção argentina, então eu não torço por ele automaticamente.
2: Então, mas você não disse
23: você
2: que cada um faz o que quiser.
23: Você torceu para a seleção argentina por causa do Messi,
2: sim,
23: é diferente.
2: Eu não torci para a seleção argentina, eu torci para o Messi.
23: Então você torceu para a seleção argentina.
3: Mas posso só fazer uma coisa?
2: Eu adoro o Messi. Né? Só isso, como eu gosto do Neymar, como eu gosto do Cristiano, eu gosto dos craques.
3: Você torceu pro Messi, né?
2: Sim.
14: Chupa.
4: É, pois é.
0: Ó, é o seguinte, eu quero fazer uma pergunta.
4: Não mudou nada na minha vida. Agora, o pior é o seguinte...
0: Mas vocês são faladores, hein, meu?
4: O pior de tudo é o seguinte, é você ficar aguentando o tempo inteiro o que você deve fazer. Então, você tem que falar isso da seleção brasileira, você tem que amar determinado jogador, você tem que odiar outro, jamais pensar numa outra seleção. Cara, é o tempo inteiro as
23: pessoas... Alguém te obrigou a alguma coisa?
4: Mas é isso que eu tô falando. É isso que eu tô falando. Pode falar o
23: que... Falam que eu sou passapano, tô nem aí.
4: Então, bom, vamos voltar pro Santos Futebol Clube.
0: Vamos voltar, eu só quero fazer uma pergunta.
4: Colocar uma coisa sobre o Santos.
0: Vai.
23: Você faz seguinte, média.
4: O que acontece no Santos é o seguinte. O que falta de verdade é uma grande liderança. Porque a pergunta que precisa ser feita no vestiário é a seguinte. O que é melhor para o time? Então você tem que conversar com a comissão técnica e com os jogadores. Eu já falei diversas vezes. Quando você tem um problema com o pão, converse com o padeiro. Não adianta conversar com quem nunca fez um pão na vida. É. Então é o seguinte, se tem gente que não pode estar no vestiário, a liderança tem que falar, esses não vão entrar.
0: Tá.
4: É simples, porque o que falta no Santos é, de fato, uma liderança para colocar ordem na casa.
0: Interessante esse ponto, eu quero trazer um outro sobre o Cuca. 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Já podemos colocar o Cuca nesse balaio em algum momento?
14: Também.
0: Ou é só Neymar que vai falar desse Santos?
14: Perfeito. Eu acho assim, o Lelê. Por exemplo, essa situação que ocorreu no vestiário. Que é normal de futebol, a gente sabe. Mas acabou tomando uma proporção diferente. Porque tinha lá o Neymar de novo envolvido. E aí algumas pessoas, de repente, com uma informação também diferente. A gente respeita todas as informações. Mas que acabaram atribuindo ao Neymar o protagonismo de toda a discussão. O Cuca é um cara que ele precisa esclarecer. Ele é o treinador.
0: Também acho.
14: O Cuca é um cara que precisa esclarecer. Nesse caso específico, ele precisa esclarecer. Porque, claro, o Neymar pode se manifestar hoje. Eu vou tentar fazer isso com ele. O próprio Gabriel Bontempo, né? Que foi supostamente o jogador ofendido. Enfim, essas pessoas todas podem se manifestar, mas o Cuca é o treinador. Ele é aquele que comanda, ele que precisa se posicionar num momento como esse. Né?
0: Ele é o piloto da aeronave, né?
14: Sim, perfeito.
23: E eu acho que ele pisa em ovos o tempo todo. Eu acho que ele não bota o...
0: Então
23: você
0: acha que não é problema? Se fosse qualquer outro, eu ia ter o mesmo problema que ele.
23: Não, eu acho que diante de jogadores que estão ali, ele não se sobressai acima deles. Eu tenho essa sensação, assim, eu acho que ele tá de acordo com o que a maioria pensa ou acha. Ele não bate de frente com ninguém.
0: Sim.
23: Como deveria ou como poderia. Tá na dele.
0: O Ivan sempre foi um profundo corneteiro do trabalho do Vojvoda.
4: Sim.
0: Porque o senhor já detectava lá que tinha que trocar há muito tempo. E do Cuca, você tá em qual lado? Ainda dá pra esperar? Você vê coisas diferentes do Cuca que tinha
4: Eu acho que sim, poucas. Mas eu chego à conclusão que pode botar aí o Guardiola que não
0: então
4: vai melhorar.
0: Então você deveria pedir desculpas ao Vojvoda.
4: Hã?
0: Aproveita esse espaço.
4: Não, ali foi muito ruim, né?
0: Ué.
4: Muito ruim, né? Muito ruim.
0: Foi muito ruim.
4: O time tinha dificuldade pra fazer tudo, né? E assim, muita dificuldade pra corrigir determinadas situações. Agora, é o seguinte, você pode chegar aqui na TMC e mudar tudo que você quiser?
0: Mas não. Assim, por exemplo, o Bontempo era reserva com o Vojvoda.
4: Deixa eu só colocar uma coisa.
0: Ele era reserva
4: sobre,
0: com o Vojvoda.
4: Sobre a responsabilidade do Cuca, tô te perguntando. Você pode fazer o que você quiser?
14: Não.
4: Não. Assim. Mas e se te derem respaldo pra isso?
14: Aí sim.
4: Pra mim, o Cuca demonstra não ter nenhum respaldo.
0: Mas
4: justamente
0: digo,
4: porque ninguém sabe quem manda no Santos.
0: Elenco, treino, isso ele pode, isso pra ele comanda.
4: Pra mim é isso. Pra que o Cuca vai se posicionar? Ele vai ter respaldo de quem se ele se posicionar? Se ele for firme nas decisões? Quem é que vai dar essa
0: então,
4: carta branca
0: pra ele?
4: Então
0: é um detalhe do trabalho do Cuca. Ele tá lá só uma marionete de alguém. Então.
4: Não, pelo contrário.
0: Todos os técnicos ali, ninguém vai poder fazer isso.
4: Você tá querendo o quê? Cobrar do Cuca num ambiente extremamente...
0: Eu tô perguntando se pode turbulento. Cobrar o Cuca.
4: Não, você vai cobrar o Cuca como você vai cobrar os atletas, tem que ser cobrado todo mundo. A questão é, você acha que é um trabalho fácil?
0: Não.
4: Não. Porra, é um ambiente extremamente conturbado. E aí o Matos é que tá. Você cobra do Cuca posicionamentos mais firmes, mas você acha que ele tem respaldo pra fazer esses posicionamentos?
3: O Matos seria o diretor.
4: A corda vai roer sempre pro lado mais fraco. E a gente já sabe pra quem sobra no Brasil.
3: O Matos seria o diretor de fato do Santos? Ou será que tem alguém acima dele que não assume esse papel?
0: Tipo?
3: O filho do presidente, que foi citado há pouco.
0: É, o Marcelinho é conselheiro, né?
3: É conselheiro, essa é a única...
0: atribuição a ele.
3: Essa é a única atribuição que ele tem, oficialmente.
0: Ele não tem uma co-presidência com o papai Marcelo Teixeira Mor, não, né?
3: Então, mas sabe aquela história de... Existe, né, um filme que diz, né, do sócio oculto. Né, tem um sócio oculto que ninguém nunca sabe quem é, né, mas é ele que manda na verdade. Né, ele nunca assume que ele é o dono, que ele manda no negócio, mas ele é quem tá por trás de tudo.
0: Porque pelas informações, na reunião lá de tá devendo e tal, quem representou a diretoria foi ele, não foi?
3: Foi o Marcelinho Teixeira.
0: Ele é do rolê, tá ali.
3: O próprio Alexandre Matos, isso sim, essa entrevista eu fiz com o Alexandre lá na Venezuela, ele disse que quem estava representando o presidente Marcelo Teixeira no dia era o Marcelinho Teixeira.
0: Então, ele é como se fosse o maior que o Matos mesmo.
3: Mas assim, se o Marcelinho... Agora, eu acho que a cobrança tem que ser a seguinte, tá? Se o Marcelinho Teixeira tem uma função dentro do Santos, então a gente precisa saber. O Santos, como clube, como instituição, precisa deixar claro isso. É. Porque o Alexandre Matos, ele responde como diretor executivo. Ele responde como o último responsável pelo departamento de futebol do Santos. Mas ele é?
0: É, então.
3: Ele é? Ou o Marcelinho Teixeira tem uma função acima dele e que as pessoas não sabem? Por que não esclarecer isso? Por que não chegar numa entrevista coletiva chamada pelo presidente do clube e fazer uma apresentação oficial dessa situação?
0: Sim.
3: Agora, se o Marcelinho não tem nada a ver com o departamento de futebol do Santos, por que que ele representa o presidente?
0: Não, tá muito confuso. Como tudo nesse Santos, muito confuso. Hoje, 9:30, a bola vai rolar. Transmissão da TMC com o Ricardo Melo. Você estará, né, Ivan Drago?
4: Sim, senhor.
0: 9:30, Ivan Drago. Não vai perder a hora, hein? E com o Fabiano Fará, diretamente da Vila Belmiro. Nossa transmissão aqui do Jogo do Peixe pela Copa Sul-Americana. Ô, Scorcio, vamos lá, pra vamos fechar lá. O bloco.
13: Temos um superchat do Dinho falando. Boa. Isso que é um debate, falando que você...

0: ele.
1: Vai pra Miami, consegue conversar com o Messi, ele vem pro Parque São Jorge. E aí?
2: Caraca, que pergunta, que velho. Que perguntaça. Me destruiu.
0: Ah, mas você pode, da mesma forma que você gosta, você pode desgostar da pessoa rapidamente.
3: Aí a gente faz o seguinte, né? É. Como eu sempre fui um admirador do futebol dele, né?
0: E agora? Agora ele não tá conseguindo sair, ele
3: aí
0: tá amarrado.
3: Eu acho que a gente, né?
0: Olha lá, ele tá amarrado. Ele não consegue amarrado. Desatar
3: Baita
0: esse
3: pergunta,
0: nó.
3: Foi excelente bem pra caramba.
0: Jogou nó, abraçou
3: foi bem pra tchau. Caramba.
1: O Alex mandou muito um superchat também, mandou cincão pra gente. Neymar tem que jogar hoje. Né? São nesses jogos que ele decide. Veloclube, UCV, Portuguesa. Contra time em boa fase, ele força cartão pra não jogar.
0: Bom, muito bem, muito bem.
4: Mas ele fez os dois gols contra a Chapecoense.
1: Então. É.
0: Bora pro intervalo, na volta tem informações do Corinthians, tem Palmeiras, tem São Paulo, tem mais participações. Fiquem conosco, Transamérica agora é TMC, quem escuta sabe.
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0: Dia 43, estamos de volta aqui na TMC. Este é o Cuco TMC, não deixa você perder a hora. Meio-dia 43, estamos ao vivo aqui no Papo de Craque. Falamos agora há pouco do Santos Futebol Clube e daqui a pouco tem mais informações também de Corinthians, de Palmeiras, de São Paulo. Vamos fazer nossa tier list, mas mais participações, meu parceiro Lucas Scorsi.
1: Vamos aqui, o Edson
0: por
1: falando.
0: Tem, você tá rindo Ivan... o quê? Vamos lá. A
1: o Ivan vai torcer aí, pro Messi marcar 3 gols e o Corinthians vai perder de 4-3.
3: Não, não tem...
0: Deixa aí, é uma boa solução. Ele não, tá e o tentando pior de tudo é o seguinte, tirar o seu nó.
3: Por mais que alguns tá queiram acabar com isso, a rivalidade é o que move o futebol, perfeito? Perfeito.
0: Deveria.
3: Assim, não tem como... Todo mundo sabe que eu não torço pro Corinthians, então jamais eu vou torcer pro Corinthians.
0: Perfeito. Você não torce pro Corinthians? Essa não. É uma novidade.
3: Então, como você jamais vai torcer pro Corinthians, porque você declaradamente é palmeirense...
0: O quê?
3: No final das contas, é não existe torcer pro rival em hipótese nenhuma. Em hipótese nenhuma.
0: Você não pode... Ué, mas, por exemplo, se tiver sei lá, River Plate e Corinthians... Ah, mas argentino... Tudo torce contra na hora que é...
3: O quê?
0: Não, eu tô dizendo assim, que quem...

0: não torce pra argentino e acha ruim, quando o rival joga contra time argentino, torce pro time argentino, pô. Lógico que torce. Você acha o quê? Você, ô Renatinha, por exemplo, você vai até um jogo, você não gosta de argentino, vai jogar a final da Libertadores, Boca e Palmeiras. Você vai torcer pro Palmeiras?
1: Óbvio que não.
0: Então,
1: é o único momento na minha vida que eu vou torcer pro Boca, pro River, pro Messi.
0: Mas vai torcer. Mas vai torcer.
2: Você não vai torcer jamais pro rival, em hipótese nenhuma.
0: Você é hipocrisia. Não, tô brincando.
1: Pode. Corinthians e Chelsea, final do Mundial.
3: É. Chelsea desde criancinha.
0: Não, mas aí tudo
1: bem. Meu marido estava no Japão.
3: Meu Deus.
1: O casão foi. Vocês não têm ideia. Eu nem dormi à noite. Eu acordei às 6 da manhã. Nem sei que horas que eu comecei a beber. Pra dar uma...
0: Não foi às 7, né? Pelo menos você tomou um café antes ou não. Já acordou às 6, 6 e meia, você já tava...
1: contra com todas as minhas forças. Isso é pra quem ama futebol de verdade. Tem rivalidade, é histórico. Esquece, amigo.
0: Vamos fazer nossa tier list?
3: Vamos fazer nossa tier list.
0: Ah, tem o superchat
3: aqui. Não,
0: aí,
3: tem um superchat aqui, ó. O Henrique falando que é São Paulino. Mandou 10 pra gente. Foi de Marcelinho, Carioca, várias estrelas. Ele torcer para um atleta ou gostar dele não está relacionado a gostar do time dele.
0: É perfeito, exatamente.
3: O cara veio te defender, Ivan.
0: Bora lá, vamos então pra nossa tier list. Vamos lá, ó. Aqui, pra quem está no rádio, a gente vai descrevendo também, tá? Na parte de baixo da imagem, nós temos os 20 clubes que disputam a Série A do futebol brasileiro. E aí nós temos 5 quadradinhos. Campeão, Libertadores, meio de tabela, briga contra rebaixamento e ele, o Z4. Vocês sabem a brincadeira como ela funciona, não preciso ficar... destinando meu tempo para poder explicar para vocês o que faremos a partir de agora.
4: O difícil é você encaixar todo mundo aí no Z4, né? Porque...
1: a briga é boa.
0: Eu acho que é o que mais vai estar. Vamos lá. Vamos começar... A gente vai começar como? Pelas equipes?
3: Ordem alfabética, né?
1: Não, campeão.
0: Não, vamos começar pelos times, então.
3: Ordem alfabética.
0: Ordem alfabética. Atlético Paranaense. Aí tem que chegar num consenso, é isso, Scorcio?
3: Exatamente, chegando num consenso. Obrigado. Vai ficar no meio de tabela, Libertadores.
0: Vamos lá, Atlético Paranaense, o Furacão.
3: É terceiro do campeonato.
4: Faz uma campanha muito consistente. Apesar de ter, claro, suas deficiências, é como um trabalho já de um técnico que está há mais de um ano no cargo, com o artilheiro do campeonato, não sei se continua sendo artilheiro,
0: Kevin Viveiros, né?
4: Tá jogando muito bem.
0: Mas vamos tentar agilizar, porque o programa acaba às 2 da tarde, né?
1: Libertadores, 4 times. Vão ser 4 times mesmo?
0: É porque o campeão já vai, aí o G4.
4: É, o G4.
1: Sim, então, porque assim, o meio de tabela pode virar Libertadores.
0: Pode, tá? Pode. Tá.
4: Mas G4.
0: Vamos trabalhar
3: como está agora,
0: como se
3: fosse que tem um
0: 4.
3: G5, né? Com a pré-Libertadores.
0: Vamos colocar os 4. Atlético é o quê, Galvão? Decidem aí vocês.
4: Vai, G4, vai.
0: Pra mim também, Liberta. Claramente G4, senhores.
3: Liberta.
1: Pra mim, meio de tabela, brigando por uma vaga, mas eu já perdi.
0: Então vamos lá. Carrega o Atlético Paranaense e ele vai pra prateleira de Libertadores da América. Vamos ao Botafogo, menino. Botafogo.
3: Tem o Galo antes. Tem o Galo tá escondidinho.
0: Galo antes. Cadê o Galo?
3: Aqui, né? Do lado do Botafogo.
0: Ah, é que tá
3: escondido.
0: Não tinha percebido.
3: Tá escondido.
0: É que aqui só via estrelinha. Então, esquece. Volta. Volta a fita. O Galo doido.
4: Eu acho que o símbolo
0: meio
4: do
0: de tabela
4: Atlético
0: pra mim.
4: Virou uma estrela.
0: Galo meio de tabela. Claramente.
4: Meio de tabela.
3: Meio
0: de tabela, então. A estrela do Galo e o Galo tudo. Agora outra estrela solitária é o Botafogo. Botafogo, menino. Vamos lá, Botafogo.
4: Briga contra o rebaixamento pra mim.
1: Meio de tabela.
0: Não.
4: Pra mim
0: é meio de tabela também.
1: Meio de tabela.
3: Meio.
0: Também,
3: meio de tabela.
0: Então,
3: voto vencido.
0: Calvão, eu vou registrar.
4: Não, foi voto vencido.
0: Eu vou registrar o seu voto aqui.
4: Pode registrar. Pra mim, o Botafogo ainda briga contra o rebaixamento.
0: Então a gente bota o Atlético. O Botafogo vai pro meio de tabela. Pra quem está no rádio, Botafogo, Atlético Mineiro estão nesse setor. E o Furacão está no setor de cima, como se fosse do 1 a 5. Ele está no 2. Bahia, Esporte Clube Bahia, do Rogério Ceni. Libertadores.
1: Pra mim é muito instável o meio de tabela.
0: Eu vou de Liberta. O Bahia vai dar uma arrancada nesse segundo turno.
4: De tabela.
3: Liberta.
0: 2-2, Scorcio. E aí, irmãozinho?
3: Olha. Ai, meu Deus do céu. Eu acho que meio de tabela também.
2: Porque
3: meio
2: assim, sobrou pro Bahia só o Campeonato Brasileiro.
0: Uma vergonha se não for pra Libertadores o Bahia. Baita investimento, pô. Então vamos pegar o Bahia, vamos conduzi-lo gentilmente até o meio de tabela, onde estão Botafogo e Atlético Mineiro. Essa prateleira tá ficando pesada, hein?
4: Cruzeiro. É a maior, né? De fato, é
0: eu
4: a maior.
0: Eu acho que, pra mim, essa aqui, ó, Z4.
4: Não, mas briga, o meio de não, tabela acaba ficando com mais times.
0: Não, mas eu acho que...
4: Do quinto até o décimo tanto.
0: Mas, na nossa opinião, a gente pode colocar todo mundo aqui brigando contra o rebaixamento. É. E aí a gente que constrói a nossa... Agora vamos de Cruzeiro. Libertadores. Vai buscar a Libertadores, o cabuloso.
2: Eu acho que também tem bola pra isso.
1: Também acho, Libertadores.
4: Meio de tabela.
3: Eu vou de meio de tabela.
0: Perderam 3-2, Cruzeiro cabuloso na Libertadores da América. Agora, Red Bull Bragantino, que tá lá em cima nesse momento. Bem, né? Mas pra mim colocado. Vai cair meio de tabela, Bragantino. Não segura a onda.
2: Meio de tabela.
1: Tá em quinto, né?
3: Quinto colocado.
0: Mas não segura. Pra mim, meio daqui de tabela. A pouco vai despencar.
4: É, eu colocaria o Red Bull Bragantino no G4, mas perdi já.
0: Então, o voto do Galvão está registrado, mas então carregamos o Botafogo. O Red Bull Bragantino para o meio de tabela, onde ele está com a companhia do Bahia, do Botafogo e do Atlético Mineiro. Em cima tem um Atlético Paranaense e Cruzeiro jogando e brigando pelo G4, na nossa opinião. Coritiba Futebol Club. Coritiba está aqui, Coritiba de vitórias fora de casa, de Corinthians, de Santos. Mas para mim é meião de tabela, né, cara?
4: Para mim briga contra o rebaixamento ainda.
1: Mas briga contra o rebaixamento pra mim também.
2: Meio de tabela.
0: Você decide.
3: Rebaixamento. Briga com rebaixamento.
0: Então, o Coritiba abrindo a nossa lista do briga contra rebaixamento, que é onde eu acho que vai ter bastante coisa. E o Sport Clube Corinthians Paulista, André Galvão.
4: Olha, se continuar com o elenco todo, né? E por enquanto o Corinthians tem o elenco todo, eu acredito que o Corinthians pode chegar no G4.
0: Esse Corinthians, ele tá com uma cara de que vai brigar pela Libertadores até o fim.
1: É, vou de meio de tabela porque ainda disputa, né, Libertadores,
0: Copa do Brasil. Eu acho que ele vai brigar por Libertadores.
2: Eu acho que a intenção é estar bem colocado pra priorizar as Copas, então eu vou botar no meio da tabela.
0: Então temos dois votos pra Libertadores, dois votos pra meio de tabela, e quando tem assim, nós convocamos o nosso mago, Lucas Escórcio, pra poder, com a varinha do... Olha lá, pronto.
3: Acho que vai brigar por Libertadores também. Não acredito que vá tão longe em uma das Copas. Eu acho que em uma das Copas deve cair mais cedo e consegue brigar por Libertadores.
0: Então vamos botar o Corinthians no G4 ao lado de Atlético Paranaense e Cruzeiro.
5: Isso que eu não me conformo.
0: Ah, conforma sim, Calil. Fica tranquilo que dá. Vamos passar o Flamengo já? Alguém tem dúvida?
2: Briga pelo título.
0: Alguém tem dúvida?
4: Flamengo campeão. Vai lutar pelo título, né?
0: Peraí, como é que é?
3: Não. Campeão é um
0: Flamengo
3: só.
0: Flamengo campeão?
4: Não, mas ali é quem...
0: Ah, não, então peraí, É
4: quem vai brigar pelo título,
0: verdade,
4: não é?
0: Eu vacilei. Opa, aí já temos então, temos um negócio. E agora, vamos botar o Flamengo aonde? Ou campeão ou
1: Libertadores, pra mim, porque eu acho que o Palmeiras vai ser campeão.
0: Faz sentido, sua lógica é interessante.
4: Mas não tem como colocar os dois ali, que brigando não, pelo título?
0: Tem que cravar o campeão, meu irmão.
2: Vai cravar.
0: Ô, Dani, aqui tem que ter. Então, nesse aqui tem que ter quatro times mesmo. Ai, caramba, eu entendo. Então vamos. Ixi. Mas a gente pode tirar um e botar outro depois.
3: Não, pode ficar arrastando, mas aí a gente tem que cravar aqui. Se briga por ser campeão ou se é campeão.
0: Então tá bom, temos que cravar o campeão, André Galvão. Não,
6: tira Atlético Mineiro, coloca Flamengo, campeão Palmeiras. Pra mim é isso.
4: Nossa, eu acho. Eu acho assim, sem sentido. Acho que um negócio deveria ter.
0: Não, veja bem.
4: Quem tá brigando, entendeu?
0: Não, aqui a gente
4: por
0: não
4: determinada
0: quer
4: situação.
0: Quem
4: no
0: tá
4: campeonato.
0: Brigando é muito fácil. Quem tá brigando é muito fácil. Até a minha. Como é que
2: é?
0: Até a minha avó que faz o bolo
2: não,
0: de cenoura.
2: O Galvão é inocente. É óbvio que eles querem colocar fogo no parquinho.
4: É.
2: Pra você cravar.
0: E aí, você tá enrolando e o que, que você vai votar, meu querido?
4: Não, hoje o Flamengo tá no G4, é isso.
0: Ah, e o Galvão, ele tá dando uma sabonetada do caramba. Então, G4...
1: Flamengo.
0: G4. Vamos lá, Flamengo então briga pelo... Eu quero... O que que eles vão botar campeão, hein? Os caras tão botando a seca, tão secando danada. É, agora, ó, acabou a Libertadores. Se a gente quiser botar alguém aqui, nós temos que tirar alguém de lá, beleza? Então, nesse momento, o G4, Libertadores tem quatro times, Atlético, Cruzeiro, Paranaense, Cruzeiro, Corinthians, Flamengo. Meio de tabela tem o Galo, Botafogo, Bahia, Bragantino e, por enquanto, contra rebaixamento, a briga Coritiba apenas. E o Fluminense, Renatinha?
3: Tá em quarto colocado.
1: Rapaz, eu troco pelo Corinthians.
4: Pra mim, o Fluminense é meio da tabela.
0: Eu tô com o Galvão, Fluminense meio de tabela.
2: Meio de tabela.
3: Tô com vocês, meio de tabela.
0: Então, temos lugares pra... Não precisamos, por enquanto, trocar de lugar o nosso amigo Fluminense, que vai pro meio de tabela. Grêmio, futebol porto-alegrense, hein?
4: Que o Grêmio?
0: É.
4: Briga contra o rebaixamento, certeza.
0: Então, mas se você acha que ele é rebaixado, você tem que pôr no Z4, hein? Nós temos que definir o Z4 também, tá? É, eu ainda... É, os meus rebaixados ainda não foram citados, tá?
4: Rapaz, mas essa é difícil, hein?
0: Porque ele quer coisa fácil, velho.
4: O Z4 é muito difícil, cara. Se acertar os quatro rebaixados é muito difícil.
0: Vai ter, mas aí...
4: Então eu vou arriscar.
0: Microfone, Renatinha. Olha o microfone.
1: Com 21 pontos, Grêmio, Internacional, Vasco, Remo, Mirassol, Chapecoense. Lembrando que o Santos tem 22.
4: Então eu coloco o Grêmio no Z4.
0: Grêmio rebaixado para André Galvão. Grêmio rebaixado para André Galvão. Para mim, não. Para mim, Grêmio é time de meio de tabela.
1: Briga contra o rebaixamento, para mim.
3: Briga contra.
0: Não vai ser rebaixado.
3: Briga contra, mas não cai.
0: Então, só o Galvão pegou inimizados com o pessoal do Grêmio. Então, vamos trazer o Grêmio para cá, ó.
4: Eu acho que o Grêmio cai.
0: Agora, pra mim, esse aqui é o primeiro que cai. Internacional de Porto Alegre, Z4.
1: Pra mim, Z4.
4: Inter cai também.
3: Sigo o relator.
1: Série B.
0: Então vai.
1: Vai nosso pra Série B.
0: Baldasso que nos perdoe aí, mas acho que já
4: A
0: era.
4: Dupla Grenal, pra mim, cai. Eu fui voto vencido, mas pra mim a dupla Grenal cai.
0: Isso nunca aconteceu na história, né? Os dois ao mesmo tempo.
3: Ceará e Fortaleza, ano passado.
0: Do Sul não, assim, eles... E agora voltaram juntos, Coritiba e Atlético Paranaense.
3: É verdade.
0: Chapecoense já era, né, galerinha?
4: Essa
0: já foi de arrasta, né?
4: Essa aí não tem nem como você falar algo contrário.
0: Vamos botar a Chape aqui do lado do Inter no Z4. Agora vamos lá, hein? Mirassol.
4: Briga contra o rebaixamento.
0: Briga contra o rebaixamento, pra mim também. Vai escapar.
1: Briga contra o rebaixamento.
0: Vai escapar. Ivan também?
3: Z4.
0: E Lucas Scorch?
3: Briga contra.
0: Então o Ivan voto vencido, arrumou uma confusão com o pessoal de Mirassol. E ele vai pra prateleira do briga contra rebaixamento. Por enquanto, galera, faltando 6 times, nós temos Libertadores da América, Atlético Paranaense, Cruzeiro, Corinthians e Flamengo. Meio de tabela, temos o Atlético Mineiro, Botafogo, Bahia, Bragantino e Fluminense. Briga contra rebaixamento, Coritiba, Grêmio e Mirassol. E no Z4, temos, por enquanto, o Internacional and a Chapecoense. Palestra!
1: Campeão.
3: Campeão.
4: Acho que...
0: É, Galvão,
4: se o Flamengo, não... no momento, tá na
0: A gente não Libertadores. Gosta muito disso. A gente não gosta muito disso, mas... Temos que fazer. Tudo pelo entretenimento, Galvão. Vamos pegar o Palmeiras e carregá-lo pro topo, colocando a coroinha de campeão brasileiro. Vamos lá, o Palmeiras.
4: Eu acho ridículo, tá? Mas tudo bem.
0: O quê?
4: Eu acho ridículo. Acho que quem deveria estar ali em cima deveriam ser os dois times que brigam pelo título.
0: Então eu vou te passar saque@tmc, você manifesta todo o seu...
4: Eu vou reclamar.
0: A sua reclamação. Vamos lá, Palmeiras, então, lá pro topo. Palestra no topo, 13º título. Você tá com a faixa, não tô brincando, Galvão, não vai. Remo! E agora, hein?
4: Remo Z4.
3: 18º, 21 pontos também.
1: Z4 também pra mim.
0: Sei lá, hein? Eu vou. Os caras vão ficar bravos comigo, mas o Remo pra mim briga contra rebaixamento.
3: Série B.
0: Série B?
3: Acho que cai.
4: Remo? Z4.
0: Perdi, essa foi voto vencido. Então vamos trazer o Remo.
3: Arrumou problema com o pessoal
0: ao lado. Não, vocês arrumaram. Eu tentei aliviar a onda.
3: É verdade,
0: deles.
3: Né?
0: Agora eu vou arrumar problema com o pessoal do Santos.
3: Meu Deus do céu.
1: Pra mim é briga contra o rebaixamento.
0: Pra mim o Santos cai, gente.
1: Ave Maria.
4: Santos pra mim.
0: O Dani Bicudo, Gustavo Garcês, nosso Henrique. Perdão, gente. Calil.
3: Nossa, o Bicudo botou a mão na cabeça.
0: Peço perdão,
3: assim,
0: mas pra credo. Mim eu acho que o Santos tá todo manual, cartilha de que vai cair rebaixado pra segunda divisão.
4: Santos
0: de
4: briga contra o rebaixamento.
0: Mas tudo bem. Imagino que vocês
1: briga
0: também.
1: Contra o rebaixamento.
0: Ivan?
3: Briga contra o rebaixamento. Briga contra, não cai.
0: Vamos lá.
4: Que bom, que bom.
0: Espero que não caia mesmo, tá? Essa aqui é um achismo meu. São Paulo Futebol Clube.
1: Briga contra o rebaixamento.
4: Meio da tabela.
0: Briga contra rebaixamento.
1: Tô com o Crespo até agora.
0: É que o desempenho tá ruim, né, meu?
3: Contra o rebaixamento.
0: Briga contra rebaixamento. Eu também acho, Scorcio.
3: Eu também acho que briga contra, não cai não.
0: E você, Galvas?
4: Eu falei meio da tabela. Pra mim, tá, São Paulo fica no meio da tabela.
0: Carrega pra cá.
1: Só pra não deixar a expectativa muito alta.
0: Nosso Vasco. Aí é.
4: Pra mim, briga contra o rebaixamento, né? Mas. Vitória tá melhor, né? Alguém vocês vão colocar aí caindo, né?
0: Não, pera aí.
4: Eu derrubaria o Grêmio, tá? Então, eu tô deixando claro aqui, no meu, como é que é o nome?
3: Tier list.
4: No meu tier list, o Grêmio cairia.
2: E eu votei no Mirassol.
1: Eu também votei no Mirassol.
4: Então, o Vasco, pra mim, briga contra o rebaixamento.
1: Pra mim, o Mirassol cai.
0: Não, então tá bom.
1: Vasco e Vitória brigam contra o rebaixamento.
0: Tá, então vamos pôr os dois aqui. Vitória e Vasco briga contra o rebaixamento. A gente tem que descer alguém pra
1: Z4. Por que o símbolo do São Paulo tá menor?
0: Porque a gente tem que... E por que o do Galo é aparelho?
4: O do Galo só tem uma estrela. Você tá reclamando do tamanho, né, do símbolo do São Paulo. Pelo menos ele existe.
0: Bom, para com isso. Vamos lá. Ó, vocês se viram. Vocês ganham muito bem pra isso. Bota alguém aqui pro Z4.
2: Eu já falei, pra mim seria o Mirassol.
3: Cai um pro Z4 e sobe um Mirassol, pra meio de tabela.
2: Mirassol tá em 3, não tá?
0: Não, meio de tabela não precisa. Não,
3: acho que vale por conta da vaga da Sula, são 6.
4: O Mirassol tá... Não, o Mirassol não tá em 3, não. Listas aqui?
2: Não, o Mirassol não tá em 3 competições?
4: Tá em 3 competições ainda.
1: Eu acho muito difícil aguentar. O Mirassol é o vice-lanterna do campeonato.
4: Um jogo a menos, que é contra o Flamengo no Maracanã, que é muito difícil.
0: Eu acho que esses todos aqui, o Santos tá muito mal, cara. O Santos pra mim tá mal, o Vasco tá muito mal, o Grêmio tá mal.
4: Nós vamos fazer o seguinte, nós vamos ter que fazer desse jeito. É que pra mim é o Grêmio, pro Lelê é o Santos, pros dois aqui é o Mirassol e pro
3: Vasco. O Vasco.
0: Então o Mirassol desce.
4: Então o Mirassol que desce, é isso aí.
0: Mirassol vai descer.
4: A maioria votou no Mirassol.
0: Vai descer, vai Mirassol, vai pra baixo. Então neste cenário da equipe TMC Esportes do Papo de Craque, primeiro tempo, nós temos Palmeiras campeão brasileiro. Faça festa, torcedor. Não, tô brincando. Libertadores da América. Nós temos Atlético Paranaense, Cruzeiro, Corinthians e o Flamengo. Meio de tabela para nosso Atlético Mineiro, Botafogo, Bahia, Bragantino e Fluminense. Briga contra o rebaixamento. Coritiba, Grêmio, Santos, Vasco, São Paulo e Vitória. E cairão para a Série B 2027. Internacional, Chapecoense, Mirassol.
2: Essa decisão do Palmeiras campeão, ela é contraditória, certo? Porque todos nós já entendemos que o Palmeiras corre um sério risco de perder o título após o Melo afirmar que o Palmeiras já é campeão. É verdade.
0: Mas eu acho que assim, quando os deuses do futebol percebem o que ele está tentando fazer, há um bloqueio.
2: Porque você acha que é...
0: Há um bloqueio, porque ele faz uma zica absolutamente... Lógico. Sabe qual que é o... Aí o que vai acontecer? Se o Palmeiras perde o título, ele chega aqui e fala... Nossa, mas que frustração. Eu já dava o Palmeiras como campeão. Porque ele quer isso. E
4: que
0: se
4: vergonha.
0: É campeão?
4: Que vergonha.
0: E
4: que vexame.
2: É troca o treinador.
0: E se é campeão, o que ele faz? Eu disse aqui já 25 anos atrás, porque eu tô dando pra ver aquela cara de bulldog. Então é muito absurdamente tranquilo o ideal. Então todo mundo sabe o que ele tá fazendo. Ele faz uma zica reversa lascada.
3: Vamos ler o chat aqui rapidinho, porque
0: tem muita
3: o Figueiredo...
0: Gente
3: não, o pessoal
0: com a gente,
3: tá completamente maluco aqui com a nossa tier list.
0: Então eles estão
3: falando
0: da
3: que é uma vergonha,
0: forma.
3: É inadmissível. Por exemplo...
4: O que que é inadmissível?
3: O Figueiredo... Falando que o... Por exemplo, o Diego falando que o Fluminense, Bahia e Red Bull estão jogando mais do que os Gambá. Acredito que ele não seja torcedor do Corinthians. Estão jogando, mas tem que passar pano porque ganharam do Remo, hahaha. Aqui, o Figueiredo, ele fez um Z4 diferente. Caem Corinthians, Santos, São Paulo e a Chape.
0: Caramba,
3: será que ele é palmeirense?
0: Esse aí deve ser palestra. Né?
4: Como será que a gente descobre o time dele?
3: É muito simples descobrir. Ivonete mandando, o Mengão vai ser campeão porque o Arrasca, quando voltar, vai arrancar no campeonato. Ele entrou, mas quando ele voltar, eu acho que quer dizer voltar na sua melhor forma, né? Aqui, vamos ver quem mais. Baseado em que vocês fizeram essa tier list?
0: É assim, é uma
3: na
0: loucura,
3: nossa,
0: né?
3: Opinião,
0: na nossa
3: opinião,
0: na nossa crazy mente, né?
3: O canal Gênesis falando, gente, o Curitiba vai cair, pelo amor de Deus.
0: Pode ser que caia.
3: Pode ser que
0: caia. O importante é que todo mundo manifeste se é legal essa bagunça.
3: Vou
0: tirar uma foto.
3: Eu vou ter que trazer mais uma mensagem
0: para guardar.
3: Pra Ivan Drago. O Ale Batista falou, gente, vocês são engraçados. A sequência do São Paulo é mamão. 5 vitórias seguidas. Vai arrancar
1: a sequência.
0: Muito bem,
1: eu tenho a sequência.
0: Bem.
1: Peraí.
0: Concordo com o amigo aqui.
3: E você,
0: São Paulo,
3: Ivan,
0: pega o elevador.
3: Eu também acho.
2: A Renatinha vai. A gente vai fazer jogo a jogo. Vamos fazer jogo a jogo?
0: Eu preciso ir pro intervalo.
2: Mais fácil.
0: Posso ir pro intervalo? A gente faz a volta?
1: Santos.
3: Grêmio. Santos vai ser Grêmio. Adiado o jogo, né?
0: Não, tá adiado.
1: Santos, então, Grêmio.
4: Tá adiado, jogo o Santos não vai acontecer.
2: Na verdade é o Grêmio primeiro.
1: É Grêmio, o Grêmio, aqui é.
4: Em Porto Alegre.
1: Sul-Americana, né?
2: É, pode ser, né?
4: Não. Pega só o brasileiro agora.
1: Santos e Grêmio. Desculpa, Santos e Curitiba. Ah, não, eu tenho os próximos jogos totais.
3: É, Grêmio, São Paulo.
0: Vamos pro intervalo, na volta.
4: Renata fez uma confusão.
0: Ela tá renatando. Aqui. Vamos deixar ela renatar um pouco
4: ela
0: aqui.
4: Ela tentou achar os 5 jogos, ela não achou 2.
0: Daqui a pouco a gente volta com muito mais. Fiquem aqui conosco no Papo de Crack TMC Primeiro Tempo. Siga deixando o like, se inscreva no canal e bora nessa com a gente. Já voltamos. 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
0: 1:08, estamos de volta na TMC. Este é o Papo de Craque TMC Primeiro Tempo aqui pra vocês. Nossa tier list gerando bastante repercussão.
3: Gerou muita repercussão.
0: Manda um abraço pro Fábio, meu parceiro, tá falando que o São Paulo vai pegar Libertadores ainda, hein? Tá otimista.
1: Zica reversa, Deus ouça.
0: Não, mas ele é São Paulino.
1: Não, mas é que eu falei Paulino. Que vai lutar contra o rebaixamento, a minha zica reversa, entendeu?
0: Ah, você gosta então de fazer a zica reversa e admite
1: aprendi,
0: isso.
1: Aprendi a fazer isso.
0: Você admite que você adota práticas Ricardo Melianas, então.
1: Eu tô nessa fase
0: então.
1: Da vida, ué.
4: Ah, não, que na verdade são Marco Belianas.
0: Marco Belianas, que
4: Ricardo
0: foram adaptadas
4: Melo,
0: por Ricardo Melianas.
4: É, o Ricardo Melo aprendeu com o Marco Belo, que é o rei da zica reversa. Marco Belo, na época do nosso saudoso hashtag da bola, todo jogo do Corinthians...
0: Era 4 pro adversário.
4: Era 4 pro adversário, 5 pro adversário. E todo jogo do Palmeiras era 3-0 Palmeiras, 4-0 Palmeiras. Sempre foi assim.
0: O Ricardo Melo tá indo pro mesmíssimo caminho.
4: É isso.
0: Diga lá, Scorsese.
3: A repercussão é essa, né? Aqui, ó, o Arrascaeta não vai jogar tanto assim. Concordo com o Galvão, o título ainda tá aberto. O Cláudio falando que o Corinthians briga com o Z4. O José Carlos falando que aposta que o Mirassol não cai. O Luiz Alberto perguntando por que que o vozinho não vai poder usar o nome dele no Colo-Colo. Os caras não sabendo disso?
0: Eu não tô sabendo.
3: O vozinho não vai poder usar vozinha na camisa.
0: Como assim?
3: Porque a Federação Chilena não permite apelidos na
0: camisa. Ah, vamos lamber um sabão também.
3: Ele vai ter que colocar o nome dele completo.
0: Mas eu vi que ele chorou lá assinando o contrato, o maior contrato da vida do cara com 40 anos.
4: E assim,
0: é, botar a Boelita.
3: É, ele poderia botar a Boelita, mas na verdade vai colocar Josimar José Évora Dias.
0: Quem conhece o Josimar, pô? A gente conhece o vozinho.
4: E assim, acabou sendo divulgado o salário do rapaz, né?
0: 50 conto, né? 50 mil dólares.
4: 50 mil dólares, 250 mil reais aí. Poxa, cabia no futebol brasileiro, né?
0: Mas tentaram,
4: perdemos uma chance, né?
3: Tentaram. O Ceará tentou pra fazer vozinha, o vozão, né? O vozinha no vozão. Mas ele falou que ele não queria ir pra um lugar por marketing.
0: Onde ele cairia na Série A, por exemplo?
4: Na Série A,
0: jogaria?
4: Na Série A, o vozinha.
0: Na opinião de vocês.
4: Poderia estar jogando aqui, vocês não acham?
0: O Santos não absorve o vozinha?
4: Por exemplo.
3: Eu acho o vozinha, ele fez uma ótima Copa do Mundo, mas acho que ele não tem nível pra Série A do brasileiro.
0: Não tem
3: pra
0: nível?
3: Mim, eu acho que não.
4: Pra mim, o vozinha foi goleiro da Copa. Eu votei vozinha goleiro da Copa do Mundo.
0: Mas você tá comovido pela história do rapaz também.
4: E a FIFA também colocou vozinha no fim.
3: Situação
0: cabe, Ivan? É. Tem algum time aí da Série A?
2: Acho que eu tô com o Scorcio.
0: Não tem nível pra Série A.
2: É, eu acho que... Assim... O cara nunca foi descoberto, né?
4: E daí?
3: 30 anos também.
4: E daí? O Jailson foi campeão brasileiro, sendo descoberto pelo Palmeiras na reserva do Ceará com 30 e tantos anos também. Então,
2: mas 36. O Palmeiras foi até lá, né?
4: Mas não era o mesmo caso?
0: 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Gustavo Soler. Cadê o nosso Gustavo Soler ao vivo para trazer informações do Palmeiras? Está aqui o nosso Gustavo Soler, 1h12. Dia de viagem pro Verdão, Soler, ao Nordeste brasileiro, já que amanhã enfrenta o Vitória em Salvador. Boa tarde, Soler.
5: Tudo bom, Lelê? Um abraço para você, pro Galvão, Ivan, Renata. E já abro o boletim te perguntando, meu caro Leandro Boldacchian. Você quer a boa ou a má notícia?
0: Ai, meu Deus do céu. Eu, como sou um cara que gosto muitas vezes de ver o copo a metade cheia, vou uma boa notícia primeiro, Soler.
5: Vamos lá, porque Flaco Lopes vai para Salvador, vai reforçar o Palmeiras contra a equipe do Vitória. Ontem, o Spartak Moscou da Rússia ligou na academia de futebol e falou: pô, quero o Flaco Lopes, tenho 25 milhões de euros, mas é 20 fixo, 5 em metas. O Palmeiras falou: passa outro dia que com esse dinheiro que vocês estão oferecendo, a gente nem começa a conversar, né? O Palmeiras não tem nenhuma intenção de vender qualquer jogador titular ou peça importante desse elenco do técnico Abel Ferreira. E o Flaco Lopes é um titular absoluto do Verdão e pode até ser titular nesta quarta-feira contra o Vitória no Barradão. Então o Palmeiras recusou esses 146 milhões de reais oferecidos pelos russos e nos próximos dias o Flaco Lopes terá uma reunião com a direção do Palmeiras para ganhar aquela valorização salarial. Porque ano passado, quando o Flaco renovou o contrato dele até 2029, o salário não ficou top de linha igual de outros jogadores do elenco do Palmeiras. E o Flaco, pelo terceiro ano consecutivo, está sendo o artilheiro do Palmeiras e também é o líder em assistências. Então, Flaquito, depois de ter disputado a Copa do Mundo, vai ganhar aquele famoso cascalho a mais dentro do seu salário e vai com o Palmeiras para a Bahia no duelo contra o Vitória.
0: Ô, seus russos! Os caras querem pagar 20 milhões o Flaco. Vocês estão malucos, velho? O que está acontecendo? Olha, você tem 20 milhões pelo Flaco? Não, Flaco não vem. Mas tem aqui o Heitor. Por esse valor, vai. Pelo amor de Deus, pra jogar no Spartak Moscou, me desculpa, sinceramente.
4: É, então.
0: É no mínimo o dobro. No mínimo o dobro, pra começar a conversar.
4: Me parece que a situação do Flaco Lopes agora é uma situação muito pessoal, tá? É, o jogador, claro, ele tem um vínculo de longa duração com o Palmeiras. e ele respeita neste momento a vontade do clube, né? Mas se ele quiser, nós já vimos isso quantas vezes na história do futebol, se ele quiser, ele pode forçar a saída, né? Ele pode...
0: Mas nesse Palmeiras atual a gente então, não vê isso, né,
4: então,
0: o
4: Golfas? Então,
0: o mais próximo disso foi o Rios.
4: Então, e aí o que eu quero dizer é exatamente isso. Se chegar só esse tipo de proposta pro Flaco, é melhor ele ficar no Palmeiras.
0: É lógico.
4: Pra mim, pelo menos...
2: Qual a idade do Flaco mesmo?
4: 25 anos. Pra mim, pelo menos, é melhor ele ficar no Palmeiras. Se chegar uma proposta, pode ser que chegue, de algum time médio ou pequeno até, mas de uma liga grande da Europa, né? Como são os times da Premier League ali, aqueles que de vez em quando aparecem, um West Ham da vida, um
0: Betis da Espanha
4: da vida, né? Se chegar uma proposta de um time desse, aí, claro, aí o jogador ele pode refletir, porque pode ser uma porta de entrada, né? Pra ele chegar no topo do futebol europeu. Agora, Spartak e Moscou.
0: Tá nem jogando competição europeia aí.
4: Galatasaray, Fener, sabe, esses times da Turquia, da Grécia, Olympiacos. Aí, pra mim, pelo menos, é melhor ficar no Palmeiras, onde ele já é super valorizado. Como explicou bem o Soler, ele vai receber ainda...
0: Cascaio, Tunes.
4: Mais uma valorização salarial. Então, acho que vai depender muito disso, do que vai aparecer daqui pra frente.
2: Essa é uma situação... Vamos lá. Se você pegar a idade do Flaco Lopes, é difícil que ele pegue uma grande potência europeia neste momento.
4: Concordo.
2: Certo?
4: Não, um time grande da Europa acho que não chega.
2: Então.
4: Sim, de cara não chega.
2: A questão é a seguinte, vamos supor que como Scarpa, ele tem muita vontade de jogar na Europa. Esse clube, que não vai ser uma potência europeia, pode tentar de alguma forma viabilizar, mas quando ele já estiver próximo do final do contrato, que aí você não vai pagar muito. Certo? Sim. Então... Se o Palmeiras, de fato, e eu acho que o Palmeiras tem tudo pra isso, quer que o Flaco Lopes seja basicamente o Dudu, não em termos de importância, mas o Dudu também recebeu propostas de times médios da Europa e decidiu por permanecer no Palmeiras. Eu acho que o Palmeiras não pode só deixar o contrato chegar até o final, entendeu? Pra discutir uma permanência, entendeu?
0: Mas eu acho que não vai, o contrato é até 2029.
2: Porque, gente, é a única forma desse clube médio europeu viabilizar. Uma saída do Flamengo.
0: Porque não vai pagar 40 hoje, porque o Palmeiras quer isso.
4: É.
0: 40. Porque, ninguém ia pagar esse valor hoje.
4: Porque a gente tem que tentar se colocar no lugar do jogador, dos representantes dele, enfim, das pessoas que gostam do Flaco Lopes. O Flaco, ele termina a Copa do Mundo como um reserva ali da seleção argentina, um reserva que tinha... pouca importância, mas afinal de contas, participou da campanha da Argentina no Mundial, certo? Quem estava à frente do Flaco Lopes? Prestem atenção nisso. Quem estava à frente do Flaco Lopes?
0: De ataque?
4: O melhor de todos os tempos, que ninguém sabe mais se joga.
0: Messi.
4: O
0: Lautaro.
4: Lautaro Martínez, que já é um jogador acima dos 30 anos, né? E o Julián Álvarez, que é jovem. Teoricamente, o Flaco Lopes vai continuar atrás dele por bastante tempo. Mas enfim...
5: Ô, Galvão...
4: Pois não.
5: A lataria do Lautaro não ajuda ele, não. Mas ele não tem 30 anos, não, pô. Ele é mais novo que eu.
0: Ele tem 20 e pouco.
4: Ele tem quantos anos?
5: Ele tem 28, anos? Acho.
1: Lautaro?
4: 28 anos.
5: É que rodou sem olho, né?
1: E eu acho que uma coisa que a gente tem que...
4: E é verdade, 28, porque 28. Eu tinha essa impressão que ele tinha mais de 30 anos já.
1: O Lautaro?
4: É.
1: Ele é novo.
0: Faz 29.
1: Assim, a valorização do Flaco Lopes para o futebol argentino, mais precisamente para a seleção argentina, ela é muito grande. Porque quantos jogadores argentinos de ataque atuando no futebol brasileiro foram destaques por aqui? O Cano, por exemplo.
0: Mas não teve chance.
1: O Caleri,
0: chance,
1: por
0: né?
1: exemplo, nenhum deles.
0: Nenhum deles foi convocado.
1: Acho que nunca foi convocado para a seleção argentina.
4: Então, mas...
1: O Flaco foi, disputou a Copa. Então, assim, eu acho que dá para permanecer no Palmeiras, dá para ainda... dar um caldo por aqui e esperar por alguma coisa boa.
4: Que
1: satisfaça o jogador, principalmente.
4: O que eu quero dizer é que não existem muitos atacantes nessa fila, na seleção argentina.
0: E para aquele Simeone, com todo respeito também, pelo amor de Deus, que cara grosso, velho.
4: O Juliano...
0: Que cara ruim de bola, irmão.
3: Filho do, pelo amor de Deus. Simeone?
4: O Juliano Simeone...
0: Pelo amor de Deus, o cara socorre, velho. Socorre.
3: Ele é um Rony com um grife, o pessoal tá chamando.
4: Eu acho que ele nem compete com o Flaco, né? Não, mas porque ele é um jogador mais de lado do campo. Então, Então, enfim, o Flaco, ele tem que pensar nisso na carreira
0: dele. Na sequência da seleção.
4: E né? Na sequência pela seleção. Ele tem uma estrada agora pra ele percorrer. Mas aí o Scaloni tem
0: que
4: continuar
0: também, né? Acho que tem uma série de questões.
4: Independentemente do Lionel Scaloni, ele tava na Copa do Mundo, ele fez parte do grupo. Ele foi vice-campeão mundial com a seleção argentina. Então, ele tem uma estrada pra percorrer. E pra ele se manter nessa estrada, ele tem que fazer uma boa escolha. Pode ser que ele quer essa boa escolha... Seja ele ficar no Palmeiras, sendo protagonista.
2: O Palmeiras precificou ele.
0: Soler, o Palmeiras precificou ele? Quarentinha, né?
5: Pro ano que vem. É, pro ano que vem, se alguém chegar com quarentinha, senta pra conversar. Talvez não leve, mas senta pra conversar com 40.
0: Rapaz.
5: Mas só ano que vem.
0: E tem. Cara, 40 conto? Aí já muda, hein?
2: Não, mas.
0: O Palmeiras recusou o Alan.
2: Quem vai chegar com 40 milhões de euros pelo Flaco, gente?
4: Pode ser que chegue. Pode ser que. Pode ser, por 40, exemplo... 40,
0: com a idade que ele tá, Galvão,
4: calma,
0: será?
4: Gente, pode ser...
0: Não, que... eu tô calmíssimo, você pode... que tá... Você...
4: tá bravo pode ser gente, que, por exemplo, tá chegue um time da Arábia Saudita.
0: Ah, isso sim.
4: Não é, não é uma coisa impossível.
0: Os caras pagaram naquele Summerville lá agora, não sei quantos milhões e...
5: Brincadeira.
0: A Árabe foi a conta direção.
2: Vale lembrar que o Flamengo pega por 42 o Paquetá com quantos anos? Tira o Paquetá de lá.
0: 27, 28, não é o Paquetá? Aí, já tá perto dos 30, já.
3: Paquetá 28, faz 29 então, agora em agosto.
2: Paquetá 42 foi tirado da Europa pelo Flamengo.
0: Ô, Soler, tudo isso muito bem, muito bom. Agora, dá um lencinho pra mim aqui, Scores, por favor, tá, que ele falou que ele tem uma notícia ruim. Muito obrigado aqui. Toma. Qual que é a notícia ruim, Soler?
5: Bom, a gente já tinha visto como ele saiu de campo, né, contra o Atlético Mineiro, reclamando de dores na perna esquerda. Paulinho teve uma pequena entorse no tornozelo, nada grave, mas não viaja para a Bahia. A entorse foi no tornozelo esquerdo, tá? Não tem nada a ver com a perna que ele operou. E aí foi até estranho, né? Ele teve a entorse no tornozelo esquerdo e meteu o gelo na perna direita, né? Então ficou até meio perdido na hora do gelo ali o próprio Paulinho. Mas falando sério, né? O Paulinho fora desse jogo contra o Vitória e ele volta para as partidas da Copa do Brasil contra o Fortaleza. Então, por causa de uma pequena entorse, ele não viaja só por precaução, até porque a gente sabe que o gramado lá não ajuda quem tem entorse, né?
0: É, o gelo na perna direita totalmente aceitável, porque o cara passou por essa cirurgia e imagino que isso vai ser recorrente na vida dele até totalmente cicatrizar e tudo mais. Então, aparentemente uma outra situação de uma entorse no outro tornozelo, entorse pode acontecer com qualquer um, ou não. O Galvão tá falando que não aqui, Galvão tá...
4: Não, eu só acho que o Paulinho, infelizmente, né? Infelizmente pra ele e pro Palmeiras, que fez esse investimento...
0: Já era.
4: Não é isso. Tanto que ele foi importante nas vitórias recentes contra a Chapecoense, contra o Flamengo. Ele tem um papel. Ele vai ter um papel dentro do elenco do Palmeiras, mas não, na minha opinião, não... Como titular do time, absoluto. Um cara que vai jogar 90 minutos, uma sequência grande de partidas decisivas na temporada, eu não contaria com isso. Eu acredito que, claro, quem tem mais conhecimento são os médicos, são os fisiologistas, são as pessoas que trabalham com ele, os profissionais, mas nós já estamos vendo essa história do Paulinho há um ano e meio no Palmeiras, né? É muito difícil acreditar que algo vá mudar daqui pra frente. Eu imagino o Paulinho sendo um jogador útil vindo do banco de reservas, não como titular.
2: Mas a contratação não foi nesse sentido, né? Deu tudo errado, então.
4: A contratação acaba sendo ruim, né? Se terminar assim a carreira do Paulinho no Palmeiras, a contratação acaba sendo ruim, evidentemente. Foi gasto um dinheiro que não tem como trazer de volta. Até porque como é que o Palmeiras... Por exemplo, vai negociar o Paulinho? Não vai, né? Não vai.
0: E aí, Renatinha, qual que é a sua opinião em relação a isso? Sobre Paulinho, tempo, mais uma lesão.
1: Quanto tempo o Paulinho vive nessa situação de lesão?
0: Ah, desde o Mundial do ano passado, né? Ele jogou lá. Ele chegou machucado em 25.
1: Então, quando que ele chegou?
0: Janeiro de 25.
4: Um ano e meio.
1: É, eu acho que, assim, tem que esperar agora pra ver como é que ele se recupera dessa última. E se isso começar a acontecer... com bastante ocorrência, aí é pra parar pra pensar.
4: Foi o primeiro jogo que ele foi titular. O primeiro jogo que ele foi titular.
0: De abril, né? Do ano passado.
4: Que ele já saiu machucado. A verdade é essa.
0: Ô, Soler, volta o Alexander Barbosa, volta a Kelvin, volta a Alan.
1: Tem a questão da compensação, né? Quando você tem um lado zoado,
0: você compensa
1: você
0: o outro,
1: compensa
0: sim,
1: do
0: exato.
1: Outro,
0: pensei,
1: eu tô assim, o corpo inteiro é assim.
0: Eu até pensei que pudesse ter sido isso, mas como foi um entorse, a idade chega, Renata, não tem jeito,
1: Renata Saporito. Mas eu acho que o Paulinho tem uma questão crônica.
0: Vamos ver
1: isso
0: agora.
1: Isso é uma coisa muito preocupante pra você, quando se trata de compensação.
0: É uma lesão grave, ele tem uma lesão na canela gravíssima. Mas enfim, Soler, voltam esses jogadores que a gente citou, e aí? Como é que vai ser esse Palmeiras agora do Abel com... Mais opções agora com o Barbosa de volta, com o Kelvin, com o Alan, com o Flaco Lopes, com o Vitor Roque. Desenha aí o Verdão para amanhã, Soler, se você conseguir, é claro.
5: Vamos lá, Lelê. Só destacando, né, que esse lance da entorse do Paulinho deu para ver direto do gramado. Foi um passe do Murilo, onde ele chega um pouco atrasado, ele estica o pé esquerdo e aí vira em cima da linha da grande área, né? A bola passa por ele e termina até em tiro de meta pro Everson, mas pro jogo de amanhã, né? Tendência do Palmeiras é Carlos Miguel, Murilo, Gustavo Gomes e Alexander Barbosa, Alan na direita, Piquerez na esquerda, por dentro o Marlon Freitas e o Andreas Pereira, e aí mais à frente John Arias, Flaco Lopes e o Ramon Sosa como centroavante.
0: Então, Flaquito como titular já. Obrigado, viu, Soler? Valeu pela sua participação, meu amigo, tamo junto. Até amanhã, até a próxima. Valeu.
5: Valeu, um abraço.
4: O Flaco entra no lugar do Maurício, então.
0: Entra no lugar do Maurício e o Sosa no lugar do Paulinho em relação ao último jogo.
4: É que teoricamente...
0: E o Alan na direita. Eu acho que esse é o ponto mais interessante do Palmeiras com três zagueiros.
4: E teoricamente...
0: O Alan pela direita.
4: É esse o time com o Vitor Roque no lugar do Ramon Sosa,
0: né? Quando ele tiver à disposição.
4: Quando ele tiver 100%.
2: Mas eu imaginava exatamente esse time, desde a chegada do Alexander Barbosa.
0: Três
2: só
0: zagueirão.
2: Mudaria de ideia se chegasse o Danilo Santos. Aí ele mudaria o esquema novamente. Mas você imaginar, como ele já fez em várias oportunidades, o ala pela direita, um cara mais agudo, um atacante por ali, ele botar Murilo, Gomes e Alexander Barbosa, não nessa ordem ali na linha de três. Alan e Piquerez. Marlon Andréas, Arias. Não necessariamente dessa
0: Flaco
2: forma.
0: E Sosa. Ou Flaco
2: com
0: e Vitor Roque.
2: Flaco,
0: né?
2: E Vitor Roque, cara, que senhor time.
0: Estou me iludindo.
3: O pessoal tá se iludindo. Quem não tá se iludindo é o chat.
0: Não?
3: Não. Aqui o Joel Leite falando que o Vozinha jogaria no Palmeiras. Seria titular no lugar do Carlos Miguel.
0: Tá de sacanagem.
3: O Figueiredo Cláudio. Palmeiras tá precisando contratar um lateral direito e um goleiro urgente.
0: Nossa, que povo exagerado.
3: O pessoal pega bastante no pé. O Dyson Becker falando que o Palmeiras também erra. Falando na época, no momento que vocês estavam falando sobre o Paulinho.
4: Claro,
3: enfim, a contratação. E aqui o...
4: Erra bastante também, viu? Erra bastante. Aparece menos porque tá menos endividado, mas erra bastante.
2: Porque tá ganhando.
3: O Eric Nisildon Santos, sempre ouço pelo rádio, agora assisto pelo YouTube. E agora que estou vendo o cabelo de André Galvão.
0: Não, virou,
3: meus parabéns.
0: Virou uma. Virou uma selva amazônica absurda, hein? Vou lá, depois você passa o contato aí, eu vou fazer esse. Mentira. Ó, já a gente volta, hein? Fiquem conosco, daqui a pouco tem mais participação. Deixa o seu... Quantos likes, Scorsi?
3: Vamos lá, estamos com 400 likes. Vamos pra 600.
0: 600 likes. Ó, 600. Temos meia hora de programa. 600 likes, pelo menos o mínimo que a gente espera de vocês aí. Divulga pra galera, joinha, sininho acionado pra não perder nada. 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
0: Uma e 31! Uma hora mais 31 minutos. Olha o Cuco TMC apontando 1:31 ao vivo. De volta aqui no Papo de Craque TMC primeiro tempo, no 100.1 no seu dial e também no TMC Esporte no YouTube. 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Chega, se inscreva, deixa o like, comenta, vem com a gente. Não é isso, Scorcio? Vamos lá,
3: justamente, atualização que... da nossa enquete. Ai, ficou enquete, 63%. Enquete. Pessoal jogaria com Neymar.
0: E é que a galera Gabigol. Perdeu aqui o malabarismo da Renata Saporito. Depois ela não sabe porque ela tem dor nas costas.
3: Aí 63% jogariam com Neymar e Gabigol. 37% não jogariam com Neymar e Gabigol. Poupariam eles. Então interaja com a gente no nosso YouTube TMC Esporte, mande seu WhatsApp no 3025-1001, 1130-25-1001. E aí o Joel Leite tá perguntando pra mim, Scorpions? Pra mim.
0: É Scorpions. Scorpions. Por que não?
3: Você é Santos? Não, não sou Santos, Joel.
0: Não, é... Scorpions, ele tá, eu vou falar... Não vou falar qual que é o seu não, time ainda,
3: não,
0: tá?
3: É muito
0: mas
3: cedo,
0: as pessoas
3: muito
0: vão
3: cedo,
0: saber.
3: Muito cedo.
0: Logo menos, eu já dei algumas letras aqui. Quem pegou, pegou. Quem pegou, pegou. Quem já percebeu, já sabe.
3: Ó, o Israel
0: já,
3: tá perguntando.
0: Já te entregaram, já, Scorcio. Já era.
3: O Israel tá perguntando. A Renata não fala do São Paulo? Eu acho que é o momento.
0: Não,
3: hein?
0: A gente vai falar agora do São Paulo.
3: É o momento.
1: Inclusive, ontem, semana passada, a gente falou até demais, eu acho. Mas vamos falar. É o
0: mas
1: nosso
0: eu não
1: próximo
0: tava aqui.
1: É o nosso próximo assunto, não é?
0: É o nosso próximo assunto. Você vai falar bem ou mal do São Paulo?
1: Cara, não tem muita coisa pra falar, né? A gente tá vendo.
0: Tem bastante coisa, hein?
1: É.
0: Bastante coisa.
1: Não, mas eu acho que o desabafo já foi feito. Agora é acompanhar aí as cenas dos próximos capítulos.
0: Daqui a pouco o Kaique vai estar ao vivo com a gente, né? Pra trazer informações do Tricolor. São Paulo agora tem mais uma intertemporada dentro da própria... Basicamente depois da outra intertemporada. Enfim, vamos lá. Saber do Kaique Silva quais são os planos.
25: Chimbalaê, quando vejo
0: os caras são. Ô, Kaique, os caras são.
25: Chimbalaê, toda vez que
0: olha,
25: vai
0: velho,
25: repousar.
0: Os
26: vamos falar, de, Mateus, vamos falar de coisa séria. Vamos falar de coisa séria. Chimbalaê é fanfarronice. Vamos falar de coisa séria.
0: Os caras estão na sua jugular, Kaique Silva. Mas eu,
26: não tem problema, eu tô acostumado.
0: Não, Kaique, por mim não rola isso aí. Você sabe que eu sou teu parceiro. Eu jamais deixaria acontecer se eu soubesse.
26: Exatamente. Aí, agora sim, agora aí, sim. A trilha sonora tá certa agora, Lelê. Vamos falar de renovação de contrato do Caleri? São Paulo vai renovar o contrato do Caleri até dezembro de 2028, tá? Nas últimas horas avançaram as conversas, portanto, a diretoria tinha feito uma primeira proposta com o Rui Costa, a proposta foi recusada, o Rafinha tinha oferecido valores menores, também prontamente recusado pelo staff do São Paulo, pelo staff do Caleri. A gente já tinha trazido a informação aqui que a segunda proposta de valores abaixo daquela primeira negociação, ainda tocada pelo Rui Costa, chegou até a ser considerada um desrespeito ali pela história do jogador, pela idolatria que ele possui com o torcedor. E agora, por uma flexibilização que aconteceu das duas partes, com o staff do Caleri e também o jogador aceitando redução nos valores, o São Paulo vai renovar o contrato até dezembro de 2028, por mais duas temporadas, mesmo com propostas mais vantajosas financeiramente falando, do Orlando City dos Estados Unidos e também do Monterrey do México. Então o Caleri permanece. Pesou exatamente aquilo que a diretoria do São Paulo já tinha passado para a gente em algumas conversas em apuração da nossa reportagem, que era a expectativa. Pelo desejo do jogador em permanecer, ele já tinha externado que o desejo de permanecer era grande, mas que é lógico, precisava de uma negociação que também envolvia os seus representantes. A permanência vai acontecer também por conta da vontade do Caleri, onde ele já está muito bem ambientado no Brasil, onde ele tem idolatria por parte do torcedor de São Paulo, e um clube onde ele tem muito carinho e também muita gratidão pelo fato de ter sido o clube onde ele deu certo, onde ele emplacou de fato um bom futebol. É o maior artilheiro do São Paulo na história da Libertadores, empatado com Luiz Fabiano e Rogério Ceni. Enfim, ele tem uma bonita história em duas passagens pelo time do São Paulo, campeão da Copa do Brasil 2023 e da Supercopa em 2024.
6: Aí! Ô Kaique, deixa eu só entender uma coisa. Redução salarial, ou seja, reduzindo aquilo que ele já tem, ou é reduzindo a pedida que ele fez?
26: Reduzindo a pedida que ele fez, Ivan.
0: Que o cara vai renovar por menos que ele tá ganhando agora?
6: Sim.
0: Imagina.
6: Sim.
0: Imagina.
4: Você queria diminuir o salário do Caleri?
6: Não, eu penso. Não, acho que São não. Paulo, o São Paulo poderia, de alguma forma...
0: Se acaba o contrato,
1: CLT
0: pode.
1: CLT não pode, nossa. CLT.
6: Não, mas o contrato vai até o final do ano.
0: Não, tô dizendo assim, pra renovar ganhando menos, não. Tem que esperar acabar o contrato. Isso. Não pode diminuir o salário.
6: Mas o contrato dele vai até o final do ano.
0: Então, é o que eu tô falando. Mas não.
1: Gente,
0: não,
1: ele ganha, sei lá, 1.700.000 por mês. Ele pediu 2. Mais ou menos isso, a conta é essa. Não é isso, Kaique, mais ou menos? É uns 300 mil a mais. Pelo que,
26: sim.
1: Pelo que chegou até mim.
26: Mas ainda assim é um... Aceitou uma valorização, aceitou uma valorização salarial menor do que, por exemplo, a renovação que aconteceu do Luciano recentemente e do Marcos Antônio. Outras duas renovações de jogadores midiáticos, jogadores que tinham interesse de outros clubes e que o São Paulo acabou renovando o contrato. A valorização é menor do que outros jogadores. Mas ele aceitou reduzir valores que já tinham sido pedidos pelos seus representantes em momentos anteriores.
4: A conta precisa ser a seguinte. Nessa hora, a conta precisa ser feita inteira. Se o São Paulo não renova o contrato do Caleri, o São Paulo traz um jogador melhor do que o Caleri,
0: por
4: ou
0: esse
4: igual
0: valor?
4: Ao Caleri por
0: Opa,
4: esse valor?
0: Quase 2 milhões de reais?
4: Eu não tenho certeza.
0: Eu acho que... Bom, não sei. Ivan, você pareceu não ter gostado da informação do senhor Kaique Silva.
6: Não, na verdade, eu não faria nenhum movimento agora. Eu esperaria até o final do ano. Eu esperaria o término da temporada para que, de fato, o São Paulo entenda se é o melhor negócio ainda para o clube.
4: Eu entendo o que você está dizendo.
0: Mas ele podia ir embora, né?
4: E tendo a concordar com o Ivan Drago. Mas esse é o problema que nós temos hoje, né, com o jogador, porque 6 meses antes ele pode fazer um pré-contrato. Então, às vezes, o clube fica preso mesmo.
6: Sim,
4: né,
6: não é uma situação confortável, é claro.
4: Situação.
6: Deixa eu só colocar uma coisa aqui.
0: Pensa o seguinte, os últimos 6 meses de contrato não existem.
26: Nesse caso, Lelê, nesse caso específico, o São Paulo me pareceu muito confortável com relação a isso, porque já tinha escutado do próprio jogador que a vontade dele era, de fato, permanecer. E que outras propostas que poderiam chegar, né, acabariam não atraindo o Caleri nesse momento. Então o São Paulo ficou muito à vontade, mesmo ele podendo assinar um pré-contrato. Em nenhum momento essa possibilidade foi nem trabalhada dentro do São Paulo.
6: O contrato do Lucas vai até o final do ano. e o Kaique pode me corrigir, mas o Lucas já avisou. Olha, nós vamos discutir isso no final da temporada. Claro, depois ele se machucou, enfim.
0: Até porque ele não tem nem
6: agora
0: jogado.
6: Agora o São Paulo não pode nem pensar em devolvê-lo machucado, essas coisas, né? Devolvê-lo pro mercado não existe, desculpa. É, a minha colocação foi errada aqui. É, mas enfim, agora o São Paulo vai esperar a recuperação do atleta, até pra entender o próprio Lucas, aquela coisa toda. Eu só entendo que, quando o Galvão fala... o São Paulo teria condições de contratar um outro jogador com esse valor que vai ser colocado à disposição do Caleri? Um cara que vai ganhar quase 2 milhões de reais por mês, algo nesse sentido, como colocou aqui o Kaique, esse cara não vai chegar só para ganhar salário. Mesmo que ele esteja livre no mercado, São Paulo vai ser obrigado a desembolsar uma quantia que são
0: diluída.
6: As famosas... Que é a famosa luva.
0: Oferece 1,5 milhão por salário, mas que então de
6: eu particularmente não faria esse movimento agora, é só isso. É complexo? É complexo, o Galvão já explicou, ele poderia assinar um pré-contrato, o jogador tem aquela vontade. Eu só entendo que o São Paulo precisa olhar para ele. Para ele. Tem eleição no final do ano, a situação financeira é absolutamente crítica, o São Paulo pode dever mais para o jogador...

0: expectativa. Eu consigo pagar isso, você topa? É basicamente isso.
1: Eu entendo o argumento e também acredito na complexidade do negócio que o Ivan Drago diz, mas para mim é uma questão mais objetiva, né? Cada um enxerga de uma forma. Para mim é uma questão mais objetiva. O São Paulo, o grande São Paulo Futebol Clube, ele poderia e até deveria ter jogadores melhores do que Luciano e Calleri na frente, tá? O São Paulo, da forma como nós conhecemos lá atrás, como referência do futebol brasileiro, o São Paulo poderia e deveria ter jogadores melhores do que Luciano e Calleri. Poderia ter jogadores como o Palmeiras tem, que é um que concorre na seleção argentina, outro que concorre na seleção brasileira, até o Corinthians, né, tem jogadores também de altíssimo nível lá na frente, porque é a função mais valorizada que tem num time de futebol e são jogadores que decidem dentro de uma partida de futebol. Acontece que a realidade do São Paulo hoje não permite isso. Não permite, gente. Não permite. A gente vai aqui bater em murro de...
2: Dá murro
1: em ponta de faca. Não permite que o São Paulo vá até o mercado hoje e brigue pela contratação de um centroavante de nível de seleção. Não um cara que seja... muito melhor do que Luciano e Calleri. Então o São Paulo tem Luciano e Calleri e tem que mantê-los. Eu penso assim. Eu acho que não tem segredo. É o que dá para ter hoje no elenco do São Paulo. São bons jogadores. Eu não tô falando que eles são ruins, hein? Não me entendam mal.
2: São bons e são identificados.
1: São bons, ajuda, são, né? Bons, exatamente. São identificados. Dificilmente eles vão ganhar um grande título pro São Paulo, assim, eles resolvendo tudo sozinho, porque eu acho... Eles não têm nível técnico mesmo para isso, né? Para ganhar um campeonato brasileiro, por exemplo, batendo 20 gols no campeonato, acho que nenhum dos dois vai conseguir fazer isso. Mas eles vão entregar aquilo que eles podem oferecer ao São Paulo e eles entregam muito dentro do que eles podem oferecer ao São Paulo. Então, eu manteria os dois como o São Paulo está mantendo. Acho que o São Paulo está no movimento correto.
3: Eu também acho. Não que eu ache eles ruins, muito pelo contrário, mas ruim com eles, pior sem eles.
2: Sim.
3: Ainda mais no momento que o São Paulo vive. Não é qualquer jogador hoje em dia que aceitaria atuar no São Paulo, podendo estar em grandes clubes pela situação que o São Paulo vive. Antes não, antes era, meu, o cara fazia questão.
2: E aí você olha o São Paulo e fala assim, você ainda pode até pensar, eu acho que dá pra ir no mercado. Aí você olha, tá trazendo o Vitor Sá. Aí você fala, não, melhor ficar com o que tem mesmo, porque essa galera pra ir pro mercado... É capaz de eu pedir batata palha e o cara vier com uma cenoura, Ivan Drago. Que... Não dá, desculpa. Você vai confiar nesse... O cara que bota 3 anos de contrato pro Vitor Sá, você acha que ele tem capacidade de contratar um substituto pro Calleri pela identificação que ele tem? Não tem.
4: O Calleri, por exemplo, ele vai ganhar mais de 2 milhões de reais, é isso?
1: Não, menos.
2: Menos.
1: Explicou aí
2: o Kaique. O Kaique, um milhão e pouco, 1.700. Aí...
3: Na verdade, o que a gente acha, né, Kaique, o que saiu... É que o salário atual do Calleri é de 1 milhão e 700. Mais ou menos isso. E ele pediu...
5: O staff dele negou todos os valores números envolvidos, dizendo que ele queria receber 2 milhões.
3: 2 milhões,
5: foi negado pelo staff dele. Agora, gente, não foi negado o valor do salário atual.
1: Eu acho absolutamente improvável, né? É um valor muito alto, né?
4: Eu também acho.
1: Muito alto.
4: Se por exemplo, ele beira o...
2: Você vê se faz tudo pra ele, né?
4: Então, se ele de fato beira... Eu não gosto muito de falar de salário de jogador, mas como a gente tá relacionando as finanças do clube, né? O atual momento financeiro fica até difícil, né? Mas vamos supor aqui que seja um salário próximo dos 2 milhões de reais, eu acho muita coisa pro que ele entrega hoje.
2: Por isso que eu tô falando, com 2 milhões você contrata outro jogador.
4: Aí é que tá.
2: Você paga um salário pra outro jogador, agora não pra Vitor Sá.
1: Mais uma vez. Eu não acredito, tá? Eu não acredito.
4: Eu também acho que é muita coisa, então eu não acho que
2: esses valores... Mas quanto você acha que eles ganham?
4: Então, eu não acho...
2: Você acha que é muito inferior a isso?
1: Se for, por exemplo... Cara,
2: você tá falando de... Presta atenção, Leandro. Hoje em dia tudo é praticado acima do milhão, gente.
1: Tudo é praticado acima do milhão, mas, por exemplo, 1,5 milhão de reais... É muito diferente de 2 milhões de reais. Parece pouco, mas são...
2: 25%.
1: São 500 mil reais a menos, cara. É meio milhão de reais a menos. A gente fala assim como se nada, né? Como se fosse uma coisa...
2: Não, mas eu já acho 1,5 milhão alto.
4: A única coisa que eu acho é o seguinte.
0: do mesmo jeito que nós discutimos aqui, e eu

0: eu dei razão ao Galvão quando ele falou sobre o impacto que o Memphis tem na torcida do Corinthians, eu não vou ficar discutindo aqui o impacto que o Calleri tem na torcida do São Paulo. Como eu também não vou aqui discutir o comprometimento que o Calleri tem com a instituição. O Calleri é um cara que se empenha.
1: Mas isso vai no pacote.
0: Tudo isso é levado em consideração na hora de avaliar se o atleta deve ou não permanecer. Eu só entendo que a operação precisa ser 100% responsável. Não dá pra, vamos renovar agora e o próximo presidente que se vire. Repito, Calleri é extremamente importante, um cara comprometido, dedicado, também faz os seus gols. Não é, evidentemente, um atleta que resolve jogo quarta e domingo, nunca foi, não será. A idade também já tá batendo, ele já não é mais aquele jogador, mas enfim, ainda é um atleta útil. Agora, o clube precisa pensar nele. Ou tem ou não tem condições. Hoje o São Paulo paga uma quantia que ele não consegue honrar. Senão eles não estariam discutindo aquilo que ficou para trás. Posso até estar enganado. Kaique, o São Paulo deve salários ou direitos de imagem ou é premiações, bonificações? Para que fique claro para todo mundo.
2: Direito de imagem, premiação e tem uma dívida ainda com o Calleri de cerca de 7,2 milhões de reais. Esses valores vão ser parcelados, diluídos nesse novo contrato, né, e basicamente vão compor ali o novo salário do Calleri.
1: Então todo mundo praticando a diluição para
3: diminuir.
1: E pro cara aceitar, ele sabe que ele vai ter que aceitar, ele vai receber, em algum momento ele recebe isso. É a aposentadoria dessa galera.
0: Mas você entendeu, que o São Paulo não deve a variável apenas?
1: Não, eu entendo. Deve muita coisa.
3: Deve inclusive, o que foi acordado para ser pago mensalmente.
0: Você já está numa situação crítica.
3: Só uma informação que eu confesso que eu não peguei, Kaique, você com certeza já deu a informação. Só repita, por favor. É o tempo de contrato desse novo contrato do Calleri?
2: Dezembro de 2028, Galvão, mais duas temporadas.
3: É isso que... Isso
1: está sendo praticado.
2: É que o contrato atual ele vence agora no final do ano.
3: Por mais dois anos. Tá perfeito, certo. É isso que precisava ser feito. Mesma coisa que nós falamos sobre o Memphis, né? Um jogador já acima dos 30 anos, não dá para dar um contrato maior do que 2 anos.
1: Caicão, obrigado,
0: meu irmão. Mas deu para o Vitor Sá com 32.
3: Que é lamentável.
2: Só mais uma informação de hoje, tá? Mais duas rapidinho, porque amanhã e quase antes do horário de entrar ao vivo, a gente tentou apurar várias situações. São Paulo confirmou a saída do Moreira. Ele foi cedido numa negociação que não envolve valores, então ele foi cedido de graça ao Al Nassr do Emirados Árabes Unidos. O São Paulo mantém a porcentagem de 50% pensando numa valorização e venda dele agora jogando no mercado alternativo. E o Osório, a Udinese da Itália fez apenas uma sondagem, uma sinalização. Não tem proposta na mesa do São Paulo, tá? Confirmado há pouco, não tem proposta na mesa do São Paulo. Mas o São Paulo tem uma meta orçamentária para a temporada e uma meta de vendas. Se não conseguir fazer vendas de outros jogadores, o Osório pode ser envolvido em uma possível negociação. Ele que é o autor da assistência para o gol do Calleri no final de semana.
1: E que fez um grande jogo no domingo. E é isso, né? O São Paulo forma e o torcedor pouco... E
4: precisando de zagueiro nesse momento.
1: O torcedor pouco curte o cara daqui a pouco já vai ter que ir embora.
3: O São Paulo não pode. Nesse momento, o São Paulo não pode negociar um zagueiro. Ele pode negociar qualquer jogador de qualquer outra posição. Zagueiro não dá, não tem, cara. Zagueiro não dá pra negociar, cara. Isso é loucura. Não,
2: o que
3: não
2: tem
3: pode...
2: no caso do Rafael Tolói, jogou 20 minutos contra o Atlético Paranaense e já sentiu lesão depois de
4: tanto tempo machucado, parado. Né?
3: Não tem. O outro, pra mim, não existe. E o outro que era pra ser contratado, até agora não pôde ser contratado por causa do transfer ban. É loucura, é loucura. Zagueiro não dá, cara. Não dá nem pra passar na porta.
1: Tchau,
2: Kaique. E pra resolver o transfer ban, uma das duas situações: ou empréstimo bancário ou antecipação de receita. Vem bomba por aí.
1: É, como de costume, a criatividade maravilhosa dos dirigentes vão
0: Leandro,
1: pro básico, vão
0: Leandro,
1: pro
0: e assim,
1: mesmo
0: vamos lá.
1: Intervalo, Ivan.
0: Você olha pro Osório, por exemplo, o que valeria a pena pro
1: Duas
0: São Paulo?
1: Duas paçocas e uma balança de melo.
0: É exatamente isso. O São Paulo traz o Tolói, que já não consegue entregar muita coisa, vem o menino da base, mostra, você deveria apostar mais em mim ou mais na gente que vem da base, sai mais barato e a gente entrega
1: Perfeito.
0: Mais, só que o clube vai fazer o quê? Vai se livrar por uma paçoca e duas balas.
1: Então é uma paçoca e duas balas, pelo menos duas paçocas, né?
4: Grêmio, Curitiba, Chapecoense, Bragantino, Atlético Mineiro e Palmeiras.
1: É, a sequência São Paulina aí. Intervalo na volta, tem o Corinthians. 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

0: Marco Belo, informações do Corinthians. Boa tarde, Marco Belo.
1: Fala, pessoal, deste Papo de Craque TMC primeiro tempo. O Corinthians se prepara para a partida de quinta-feira contra o Atlético Paranaense na Neoquímica Arena, 7:30 da noite, pela próxima rodada do Campeonato Brasileiro. O Timão, que depois do empate contra o Bahia na última rodada, caiu para a nona colocação do campeonato, com 28 pontos ganhos, e o Atlético Paranaense, que é o terceiro colocado, tem 36 pontos ganhos. O Corinthians não terá o lateral esquerdo Fabrício Angileri, autor do gol corintiano em Salvador, que levou o terceiro cartão amarelo, mas provavelmente terá o retorno do lateral esquerdo Matheus Bidu. Sobre Memphis Depay, a novela Memphis Depay, o contrato entre o jogador e o Corinthians deve ser assinado hoje, de maneira virtual. Memphis Depay está na Holanda e deve assinar o contrato pelas próximas duas temporadas, uma renovação até a metade de 2028. Há algumas mudanças no contrato em relação ao contrato antigo. A principal, claro, a diminuição salarial. Memphis vai ganhar o teto salarial do Corinthians, cerca de R$1.800.000. A dívida que o Corinthians tem com o jogador, de cerca de R$42 milhões, Memphis aceitou congelar esta dívida, não cobrar juros e multa até o final do pagamento, senão a dívida iria a quase R$70 milhões. Memphis aceitou que a dívida fique em R$42 milhões, mas a dívida terá que ser paga em quatro parcelas. A primeira, para fevereiro de 2027, de cerca de R$10.500.000. Pelo menos, esta é a promessa corintiana. Vamos ver se o Corinthians vai ter R$10.500.000 para pagar a Memphis Depay em fevereiro de 2027. Então, em quatro parcelas, o Timão vai tentar quitar a dívida com o jogador. 2 anos de contrato, assinatura hoje, e Memphis Depay, que está na Holanda, deve chegar ao Brasil entre quarta e quinta-feira. Ele vem em seu jatinho particular para exames médicos, que são exames de praxe. Todo jogador que volta de férias passa por exames médicos, e caso ele seja aprovado, deve ser aprovado, ele se apresenta normalmente ao técnico Fernando Diniz. Não joga, claro, contra o Atlético Paranaense, mas pode até ficar à disposição, na melhor das hipóteses, para o jogo do final de semana pela Copa do Brasil contra o Internacional, partida de ida em Porto Alegre. Se não conseguir, pode ficar à disposição para o jogo de volta contra o Internacional, aí sim na Neoquímica Arena, pelas oitavas de final da Copa do Brasil. Então, resumindo, Memphis Depay assina hoje um contrato por duas temporadas com o Corinthians, acaba a novela, chega entre quarta e quinta-feira, faz exames, se apresenta ao Fernando Diniz e será normalmente jogador do Timão até a metade de 2028. Final da novela!
0: Final da novela, Marco Belo, muito obrigado. Então, a assinatura do contrato do Memphis tem que acontecer logo, né? Porque se acabar o contrato, o Corinthians está com transfer ban, não pode assinar depois, né? Mas acho que o Belo falou, vai assinar por agora aí, né?
2: É isso, a vontade do jogador, eu acho que vai falar mais alto também.
0: Falou agora, né? Ele abriu mão de muita coisa. É. Vai receber um belo salário, contando o salário com as dívidas aí todas, e
3: aceitou jogar.
0: Vai viver bem.
3: Mais 2 anos aqui no Brasil, gostou de jogar no Brasil, né?
0: Gostou.
3: Acabou abrindo aí um espaço também pra muita gente.
0: É. Valeu, Scorcio, obrigado, meu garoto.
4: Muito obrigado,
0: Tamo Lelê. Junto, até Tamo amanhã, junto. Valeu demais. Obrigado, Ivan Drago.
4: Valeu.
0: Renatinha Saporito, meu caro André Galvão, muito obrigado, valeu, a todos que participaram. Amanhã tem mais Papo de Craque TMC primeiro.

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1: Boa tarde pra você que tá sintonizado na Transamérica TMC. Sim, Transamérica agora é TMC. 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Seja muito bem-vindo ao Sobremesa, o seu programa favorito, comigo, Lucas Salles, e também com ela, Mini Ruth. Mini Ruth? Cara, a Mini Ruth ainda não chegou aqui no programa, mas já ela chega. Enquanto a Mini Ruth não está conosco, quem está? Ele, o cara mais bonito da radiosfera brasileira, Marcelo Batista.
2: A Mini Ruth, ela tinha almoçado, ela foi só comer mais um negócio e ela já está chegando para fazer o programa. Sobremesa, que é igual aquele político que você vota em toda eleição. Aqui a gente promete muito e não cumpre, não entrega absolutamente nada. Estamos ao vivo no nosso YouTube, TMC News BR. Por lá você pode mandar perguntas para a nossa convidada de hoje. Deixa o seu joinha, se inscreve no canal, mas também se não quiser, não vou obrigar ninguém, é ou não é?
1: Exatamente. E você pode participar do nosso programinha, não é não, Batista?
2: Exatamente, respondendo a nossa enquete de hoje, pelo 11 972211001. A pergunta de hoje é o seguinte: qual é aquele golpe que tá tão normalizado que nem parece que é golpe?
1: Olha, sabe? Pra mim é quando pedem pra eu comprar fraldas. Eu sou abordado na rua e falo assim: compra um pacote de fraldas. Eu já até sei que a pessoa não quer aquele pacote. O golpe é: a pessoa pede um pacote de fraldas na rua, um transeunte. Aí você vai lá, de bom grado, de bom coração, dá um pacote de fraldas. Aí a pessoa pega esse pacote de fraldas e troca. Devolve na farmácia pra pegar o dinheiro de volta. Juro pra você.
2: É mesmo?
1: É um golpe tão golpado que a gente nem sabe, mas nem se importa.
2: Eu achei que trocava por...
1: Por quê?
2: Por drogas. Não, tem gente que deve fazer isso.
1: É.
2: Eu acho, sabe que golpe que me irrita?
1: Qual?
2: É aquele negócio de você ter que pagar para marcar assento no avião.
1: Ah, dá muita raiva.
2: Mas boa. Eu quero saber por que eu tenho que pagar. Cadê o Procon? Cadê a justiça que não faz nada? A gente já tem que pagar para despachar a mala. Que antes falava: não, vocês vão despachar, quando vai diminuir o preço da passagem. Não diminuiu porcaria nenhuma. Cada vez aumenta mais. Você tem que pagar para despachar a mala. E agora você compra uma passagem mais barata. Aí você tem que pagar R$35 se você quiser escolher o assento.
1: Não, e se a escolha do assento interfere tanto assim na viagem, então os assentos que são relativamente ruins têm de ser mais baratos, não é mesmo, Batista?
2: Exato. E outra coisa que me irrita: não pode mais... Só malinha de mão.
1: Só malinha de mão.
2: Aí você fala: vou levar tudo que eu posso dentro da malinha de mão, porque eu não vou despachar nada, porque eu não vou pagar. Aí você chega na hora de embarcar, vem aquele papo: olá, senhores passageiros do voo 7548. O nosso avião está lotado. Solicitamos a vocês que despachem a bagagem de mão. Se eu já tô levando a bagagem de mão, é porque eu quero ganhar tempo na hora de descer do avião.
1: Tá vendo? Ó, olha aí, denúncia de Marcelo Batista. E você? Pra você, qual é o golpe que nem mais tem cara de golpe? Manda pra gente no 011 972211001. Quero saber a sua opinião, tá bom? Agora, amigos, vamos dar uma relaxada? Vamos trazer beleza a este programa? Vamos trazer um pouco de harmonia, já que ela é uma das pessoas mais carismáticas que eu já vi na minha vida. Ela é dançarina, apresentadora, ela também é criadora de conteúdo, ela é digital influencer, mas ela é muito, muito antes de existir celular. Ela já trabalhava desde os seus 10 aninhos de idade. Ela é a eterna miúcha da primeira geração de Paquitas. Senhoras e senhores, vamos receber ela, Kátia Paganotti!
3: Kátia,
1: seja muito bem-vinda!
2: Infelizmente, nós não temos uma nave pra você entrar aqui no estúdio. Né? Não temos, teve que vir de Uber mesmo.
3: Eu vim de Uber, mas cheguei.
1: Kátia, muito obrigado pela sua presença. E a nossa primeira pergunta de hoje, quem faz é ele, Marcelo Batista.
2: Ô, Kátia, a gente precisa saber, a gente vê que você é uma mulher que cuida da sua saúde, né? Pela sua aparência, mas a gente quer saber qual a sua sobremesa preferida.
3: Pudim, gente.
1: Mais um ponto para o pudim.
2: Pudim de leite.
3: Então, é assim, primeiro eu queria agradecer a vocês pelo espaço, por estar aqui, a todos lá, né, do outro lado, por emanar sempre muito carinho pra gente. Eu sempre tô falando pra gente, porque Paquitas, pra mim, indiretamente. E meu doce, né? Sobremesa. Preferida é pudim. Tanto que eu tenho uma gata que se chama A Pudim.
1: Que bonitinha.
3: Aqui, tá aqui, ó.
1: Ah, ela tá mostrando uma tatuagem agora.
2: Tem o nome aqui, tá escrito pudim.
1: No antebraço da Kátia Paganotti.
2: Pudim.
1: Legal. Kátia.
2: E Kátia, aproveitando essa coisa de sobremesa, quando você tava lá, né? Dona Marlene Matos lá. Naquela época, ela ficava, Dona Marlene, ó, vocês não podem engordar, não podem engordar, tem que ficar na academia, tem que fazer isso, tem que fazer aquilo. Ela pegava muito no pé, era chata, Marlene.
3: Pegava no pé, eu nunca tive esse problema.
2: Não pode namorar, não pode não sei o quê.
3: É, mas assim, tem coisas que você hoje vendo... Não é tão absurdo, mas na época era, sabe? Assim, porque nós éramos crianças. Você imagina se uma da gente, com 10 anos de idade, aparecesse grávida. Ou acontecesse alguma coisa de pior. Ou a gente viajava sozinha, não viajava com as nossas mães. Então, assim, ela tinha uma certa rigidez, até porque ela tinha que entregar a gente para nossos familiares do jeito que saiu.
1: Claro.
3: Então, assim, e naquela época, a conversa não era conversa, não era esporro. A gente não conversava com os nossos pais, a gente só tomava esporro.
1: É verdade.
3: Entendeu? Então, assim, era uma outra relação. Então, a forma dela mostrar que aquilo não era certo, tipo, não pode namorar, não pode fazer isso, é porque realmente ela tinha que ter um cuidado com a gente pra que não acontecesse nada de ruim. Então, assim, ela não sentava e conversava, como hoje em dia a gente faz com nossos filhos. A gente senta e explica o problema pra poder conversar. Antigamente não, nem meu pai me explicava assim. Meu pai só olhava pra mim e eu já ficava como?
1: Já ficava com medo.
3: Com medo?
1: Apreensiva.
3: Mas... Oh, então eu tô falando a mesma coisa, mas você imagina se acontecesse alguma coisa.
2: É verdade, mas naquela época você fez alguma coisa assim meio por baixo dos panos que a Marlene nunca descobriu e que talvez descubra agora no sobremesa?
3: Será?
2: O que você aprontou? Sem Dona Marlene saber.
3: Não, cara, a gente trabalhava tanto que a gente não tinha tempo.
2: Olha, não minta.
1: A gente tá conversando aqui com a Kátia Paganotti. Ela é Paquita da primeira geração. Se você não sabe o que é Paquita, então eu vou te ensinar. Eu tenho certeza que você sabe, mas Paquita...
3: E você sabe, meu baixinho?
1: É claro que eu sei que é Paquita, vou te explicar. Paquita eram as apresentadoras, co-apresentadoras, junto com a Xuxa no programa.
3: Já errou, já
1: Show
3: errou.
1: Da Xuxa.
3: Ué? Já errou.
1: Já errei?
3: Já errou, tá vendo?
1: Então me explique o que é uma Paquita.
3: Vai cair. Paquitas são ajudantes de palco.
1: Ah, entendi.
3: Entendeu?
1: Eu coloquei vocês numa categoria acima.
3: Acima, é.
1: Entendi. Então, tá bom. Então, eram
3: ajudantes. Volta a nota.
1: Eram
3: Paquita era ajudante de palco. Aí depois virou um grupo e que ficava ali no palco com a Xuxa ajudando ela, né? Ali em todos os sistemas. E aí acabou fazendo muito sucesso e a gente foi andando conforme o andamento... que tava no mundo artístico. Aí fez filme, né? Aí foi lá e fez programas de televisão, cantou, disco, e aí daí foi. Mas Paquitas mesmo é ajudante de palco.
1: Entendi. Olha, então estamos aqui com uma Paquita, que foi ajudante de palco, a primeira geração.
3: Mas agora hoje eu sou mil e uma utilidades.
1: E a gente vai receber também a nossa outra apresentadora que chegou atrasada. Dona Mini Ruth, pode entrar no estúdio,
2: falando
1: Mini
2: Ruth? Falando em baixinho, baixinho.
1: Olha aí, Mini Ruth. Mini Ruth já está conosco. E olha só, Kátia.
3: Cheguei.
1: O sonho de toda criança nos anos 80 e 90 era ser Paquita. Paquita e Paquito. O que é que você teve que fazer para conseguir realizar esse sonho?
3: Então, na época, eu acho que eu tive uma estrela de Deus, até porque eu já trabalhava desde 5 anos, né, em Brasília, já modelava, fazia revista, que naquela época a gente não tinha nada de internet, era jornal, revista, propaganda de televisão, essas coisas. Então, a partir dos 5 anos eu comecei, e eu era carioca, fui morar em Brasília. Lá eu me transformei em melhor manequim, né, infantil de Brasília. Acabei voltando pro Rio. Minha mãe quis voltar pro Rio. Chegando no Rio de Janeiro, eu tava na praia. Um olheiro desse me viu, de agência, sabe? E falou assim, pô, leva sua filha lá que ela tem todo jeito. Minha mãe falou, não, ela já faz. Aí levou, mal entrei na agência, eu fui fazer Jubilula.
1: Sim.
3: Né? Eu era uma das namoradinhas do bacana ali. Você conhece, né?
2: Sim,
3: tá Pensamento Lula. Longe. Pensamento
1: Sim,
3: Longe.
1: Não, era uma série que tinha, que era uma ação limitada.
3: Isso.
1: Sim.
3: E aí, depois deles, eu comecei a fazer... Aí, depois, eu fiz Trapalhões, né? Ali, participações, Trapalhões. E entrei, na época, como na oficina da Globo. Porque eles tinham lá... Era como se fosse um curso de teatro que já preparava para as pessoas fazerem a novela. E nesse... um rolo todo, que foi muito rápido. Uma vez eu fui fazer a aula, né, da oficina lá de teatro, e acabou e tava tendo a gravação do show da Xuxa. Em cima, assim, né, no Teatro Fênix. Porque lá era um andar só, o Teatro Fênix. Era embaixo e em cima. Em cima era o palco e embaixo eram umas salas. Então eu fui subir pra gravação, né, que eu era fã da Xuxa, quem não era, criança, baixinha. Isso porque em 1986, como eu era a melhor manequim infantil de Brasília, eu desfilei com a Xuxa lá em Brasília. Que legal. Mas não sabia que um dia eu ia se tornar Paquita. Daí eu subi e pedi pra Paquita me colocar naquela brincadeira do desfile que tinha. Assim, desfilava numa passarela. Desfilei, ganhei, e nesse dia mesmo a Marlene me chamou pra fazer teste pra Paquita. Foi assim.
1: Cara, que legal. E aí, então, ela começa a sua trajetória sendo atriz e também Paquita da primeira geração do show da Xuxa. E que se apresentou neste domingo agora. Teve show lá no Allianz Parque, é esse mesmo?
3: Isso, fala, tava lotado.
4: Vai ter esse final de semana de novo, né?
2: Vai ser bom, hein? Sexta-feira. Ô, Miúcha, eu quero fazer uma pergunta pra você ser cancelada já hoje. Na sua época de assistente, você chegou já a dar algum safanão numa criança?
3: Deixa eu te falar.
4: Senta lá, Cláudia.
3: As crianças eram do mesmo tamanho que a gente, né? É. Não parecia na televisão, não. Parecia que a gente era maior, porque a gente ficava mais ali no primeiro plano. Mas a maioria, eu tinha 10 anos de idade, gente. As crianças ali eram tudo pequenas e tinha criança que era maior do que eu. Então, assim, na realidade, quem levava os safanões era a gente. Ó, o que eu levei de bandeirada na cabeça e meu chapéu caía, assim, sabe? Eles estavam com a bandeira, que a gente tinha umas bandeiras lá, né? Eles faziam assim, quando a gente virava de costas, pá! E o chapéu entrava.
4: Nossa!
3: Mas aí eu pegava, quando eu via quem era, eu pegava e levava lá pra mãe. Porque eu tirava do palco, né? E botava lá na plateia, porque não pode. Mas eles falavam, não vou fazer não, você tem a mesma idade que eu. Você tá falando quem manda em mim é minha mãe, sabe? Quando a gente fala, não pode cair, você vai levar um choque.
4: E hoje em dia, você tem trauma de criança levada?
3: Não, tenho não, ela lá e eu aqui, né?
1: Você não quis ser mãe por conta disso? Você falou assim, não quero ser
3: não,
1: mãe.
3: Não, eu tenho uma filha, 16 anos, a Valentina, né? Mas assim, eu não tenho, não é que eu não tenha paciência com as crianças que são muito levadas, até porque hoje em dia quem tem que tomar conta é a mãe, não sou eu. Uhum. Não tenho mais essa função, né? Parei por aí. Então, assim, a minha tá criada. A dos outros, a gente, né, olha só. Que quem tem que tomar conta é eles, não sou eu.
4: E me surgiu até uma dúvida, porque você acabou de dizer que tem uma filha. Se hoje surgisse uma nova Xuxa, você deixaria a sua filha ser Paquita?
3: Eu deixaria, sim, mas ela não quer.
4: Não quer?
3: Ela tem decidiu. Nada. É, ela decide. Eu acho que hoje em dia a gente abre essas portas mais, né, para os adolescentes, né? A gente bota mais coisas na cabeça dele, mas é certo e errado, né? A gente não dá tanto esporro, como a gente falava, né? Você fica indeciso se é certo e errado. Você tenta mostrar o que é bom, o que é ruim, o que é prático, o que não é. E aí, sim, hein? A gente vai mostrando. Mas ela não gosta.
1: Ela não tem esse apreço ao glamour?
3: Não.
1: Porque era muito glamour, hein, Kátia? Falamos a verdade aqui.
3: Verdade.
1: Era muito glamour. Você era do tipo, o primeiro escalão da Globo. A Xuxa era foi a maior rainha da TV. Bom,
3: acho
1: depois
3: que até
1: da
3: hoje,
1: Camargo.
3: Né?
1: É que tem a Hebe Camargo. Então,
3: mas aí
1: Hebe
3: é diferente,
1: Camargo,
3: né? A Xuxa era por baixinho e a Hebe Camargo os altinhos. Então são duas louras em direções diferentes, mas com o mesmo carisma.
1: Muito, muito, muito. E você, chegou algum momento que você falou, cara, isso aqui eu preciso tirar uma foto, eu preciso gravar um vídeo, que isso aqui eu vou contar e as pessoas não vão acreditar.
3: Cara, era muito doido, assim, na Argentina. O povo era fixado mesmo na Xuxa, sabe? Era louco, louco, louco. Você falava, não tô acreditando que eu tô vendo isso. Eles pegavam os carros, botavam as cabeças pra fora, assim, ó, ia 3, 4, 5, pendurado em cima do carro e seguia bonde, sabe? Assim, a Xuxa tinha que parar o ônibus, sair, pedir pra que todo mundo, sabe, se comportasse, que poderia ter um acidente. Então, assim, eles eram muito malucos. Era de, tipo, a gente chegar na porta do hotel e ter, assim, umas 30 mil pessoas.
1: Cara, 30 mil
3: pessoas. É, na porta do hotel. Tanto que tem uma cena dela que ela chega lá e agora eu não tava nessa viagem. Porque a gente não viajava todas, né? Viagem pra fora, viajavam 4 e 4. Não iam todas. Aí de onde que ela aparece, assim, na varanda? Não sei se é na Argentina ou se é no Chile. Ela aparece na varanda e tá a praça toda tomada. Tudo tomado, tudo.
2: Tipo Michael Jackson.
3: Isso.
4: Que loucura.
3: Era uma loucura, gente. Uma loucura.
2: E o sucesso, como é que foi pra você nessa época? Em algum momento te deu um bizil?
3: Cara, então assim, O sucesso, ele já veio na minha vida muito cedo. Essa coisa do artista, né? Porque eu comecei lá em Brasília com 5 anos. A explosão, ela veio no show da Xuxa. Quando a gente começou a crescer com ela, né? Ela foi desenvolvendo e a gente foi indo atrás, pegando a rebarba ali. Né? Não é cantora, mas vai cantar. Não é dançarina, mas vai dançar, sabe? Então, tudo já. Vai fazer programa na Argentina, vamos falar espanhol. Vai fazer programa nos Estados Unidos, vai falar inglês, sabe? A gente foi crescendo. Só que eu só fui ver realmente, porque como a gente não saía, assim é pra shopping, sabe? No máximo ia pro colégio e voltava. Porque a gente tinha muito trabalho e fora disso também não chegava em algum lugar e não dava espaço pra gente ficar, né? Então, eu só fui ver a realidade de quem eu era, de como as pessoas me viam quando eu parei de ser Paquita. Mas o bom mesmo, eu acho que foi quando a gente fez a música É Tão Bom pra Xuxa, que explodiu, que é a Fada Madrinha, que é tão bom, bom, bom, bom, bom,
1: bom. Você tem decorado ainda todas as letras?
3: Tem, a gente dança até hoje, né?
1: Claro, né? Mas às vezes é muita letra, cara.
3: É, muita letra.
1: Não confunde às vezes?
3: Assim, as letras, às vezes, quando eu confundo, mas músicas que a gente não tocou muito, né? As músicas que mais tocaram, não tem como confundir. Aí, tipo, Hilariê, Tindolelê, É Tão Bom, Sonho de Verão, Doce Mel, Abecedade da Xuxa. Tem letras que não. Mas quando você fala de uma música Palô, Palô, Palô, Palito, Paloê, aí. Entendeu, né? Aí
4: sim, já. Trava a língua. É.
1: Inclusive, já que estamos falando do show que a Kátia está apresentando junto com as outras Paquitas e também com a Xuxa, esse show, inclusive, está parecendo uma produção da Lady Gaga. Sério, não economizaram nada na estrutura. Vocês.
3: Não, falaram sim, que economizaram no cachê das Paquitas, né?
2: Denúncia, Kátia. Por que que, aliás...
3: Eu queria saber o infeliz que falou isso. Acho que ele queria estar lá no lugar mesmo de graça, né?
2: Aliás, Kátia, uma pergunta. Por que que você acha que a Xuxa resolveu do nada fazer esse show? Será que ela não conseguiu algum acordo no desenrola do governo federal, tava com muita dívida, falou, tô precisando de uma grana, vou fazer uns shows
3: não,
2: aí.
3: Não, gente, esse show foi muito bem planejado, muito bem programado. Ela já vem pensando nisso, já deve ter mais de 7 anos, sabe? Porque todo mundo veio com essa coisa do último show, né? Sandy Júnior. Aí veio lá, o Sampa Cantaria voltou. Aí veio não sei quem voltou. E aí todo mundo tava pedindo pra ela que voltasse. Então ela começou no navio. Não sei se vocês lembram.
1: Vimos, a gente chegou a acompanhar, sim.
3: Ela fez 2 navios. Eu fui em um só, fui no segundo. No primeiro eu não fui. Então, assim, o primeiro foi um sucesso, um boom, né, dela. Só que não cabia tanta gente. Como cabe no estádio, entendeu?
4: Uma nave é maior.
3: É. Aí, tipo assim, aí depois veio o segundo, que estourou também. E aí todo mundo tava pedindo um show. Um show mesmo, sabe? Um show. Não só um navio, um show grandioso. E isso, olha, desde o último navio tem 2 anos. Então, assim, tem uns 5 anos que ela já tá planejando isso, de fazer o último voo da nave, né? E só que é muito gasto, gente.
2: E por isso, é por isso que ela não pagou as paquitas, gastou muito na produção.
3: Mentira,
2: que
3: gente.
2: Que história foi essa, Kátia?
1: Kátia, conta pra gente aí que estão falando que as paquitas estão ganhando um cachezinho bem simbólico, estão ganhando quase nada pra estar lá. É verdade isso?
3: Cara, eu vou te falar que assim, mesmo eu não tivesse ganhando, eu estaria lá. Porque é um momento único, é um momento que pra mim tá sendo incrível. Saber que eu, Kátia, que eu tinha 10 anos de idade, a hora que eu entrei na Xuxa, agora eu com 50. Eu tô dançando e cantando as mesmas músicas com as minhas amigas, com a Xuxa ali na frente, com 63 anos. Dando fôlego pra aquele dono, pra 50 mil pessoas. Para, pelo amor de Deus, né, gente? Pode falar, criticar o que quiser.
2: E por que
3: você artista
2: acha?
3: Ícone do Brasil.
2: E por que
3: você acha? E a gente tá junto.
4: Não, gente, eu acho um absurdo isso mesmo. Eu vou te falar que a galera tá muito chata. Eu acho que a gente tem que aproveitar mesmo essa... Era nostálgica, né? Eu, por exemplo, não peguei esse show da Xuxa, mas há 3 anos atrás...
3: Minha baixinha, tá vendo?
4: É, eu sou baixinha, mas eu peguei o Rebelde, por exemplo. Quando o Rebelde veio pro Brasil,
2: chato,
4: eu fui vestida de Rebelde e tudo.
2: Chato,
4: só que sabe o que é chato, Lucas? É chato essa galera que só critica.
3: É.
4: Por quê? É Xuxa que não pode usar a roupa que ela quer no show. Ah, porque a Xuxa...
2: Porque a
4: ela
2: bunda tá murcha.
4: É, porque a bunda tá murcha. Calma aí. Porque tá tudo, né, enfiado. Não. Ah, porque a Xuxa não paga cachê. Porque a Xuxa, ela não chama algumas paquitas por divergências políticas. É sempre crítica, gente. Então, vai cuidar da sua vida, meu filho. Você
3: vai, vai cuidar. Vai lá no show sexta-feira.
1: Eu estou muito chateado com vocês aqui, porque a gente só faz é criticar. O nosso programa é pra criticar. Você tá depondo contra nós mesmo, Mini Ruth.
4: Ah, não, tô pensando de críticas.
1: Anote aí, ó. Mini Ruth não vai poder fazer mais nenhuma crítica. Porque, ó, quando pega naquilo que ela gosta, ela fica toda machucada.
4: É claro.
1: Então não pode fazer mais nenhuma
3: crítica.
1: Deixa
3: ela, minha baixinha.
4: Eu sou baixinha.
1: Não, eu vou criticar.
4: Deixa ela. Você não concorda comigo, Kátia? Concordo. É muita crítica, né?
3: Muita crítica, mas eu acho assim, tem crítica normal, porque antigamente não tinha internet, né? Então a gente não sabia muito das coisas porque não chegava tão rápido até a gente. Mas tinha crítica também, mas hoje tá chato, sabe? É porque tudo é um problema. Tudo, tudo que você vai falar, ou tudo, não pode mais falar isso, não pode, não sei o que, você quer, não sei o que, aí você não sabe onde você pisa.
2: Quem votou não sei quem, não fala
3: com
2: não sei quem.
3: É, aí porque isso, não sei o que, aí porque você tá com essa cor de blusa, é porque você é isso. Não, gente, pelo amor de Deus, deixa o povo viver, deixa a gente ser feliz, viver como quer. A única coisa que eu acho que hoje não se pode acontecer, que realmente eu vou criticar, são os maus tratos contra os animais e os abusos contra as mulheres, ou criança, ou quem for, sabe?
1: Concordo com você, Kátia.
3: Do resto, vai viver, gente. Vai cuidar da sua vida.
1: Concordo. Você não vai deixar de falar, de se relacionar com uma pessoa só porque ela pensa diferente de você. A não ser que ela cometa um crime. Como a mesma Kátia disse aí. Não pode bater mulher e também não pode fazer maltratar animais. É. Se você faz isso, aí você corta relações e denuncia também, tá bom? Agora, por questões de diversão, divergência política, aí não tem porquê, não é mesmo?
3: Escolhas, porque, né?
1: Exatamente, são escolhas, Kátia. Você, na sua carreira, você já deixou de falar com alguém ou fazer algum trabalho com alguém só porque tinha
3: não,
1: uma
3: amigo,
1: opinião?
3: Dinheiro, conta, boleto todo mês. Pronto, respondido. Não quer falar comigo? Não fala, mas vamos aqui, ó, sorri em frente à câmera, ó. E pronto, eu tenho boleto todo mês, eu tenho uma criança em casa, eu tenho uma casa pra cuidar, eu tenho um monte de bichos que eu sou apaixonada, entendeu? Então assim, independente de qualquer coisa, esse relacionamento no trabalho, é no trabalho. Lógico, nunca vai ser mil maravilha. Você trabalha aqui, você gosta de todo mundo? Me fala, Lucas.
1: Olha, eu...
4: Ele me odeia, viu? Ele me odeia.
1: Eu adoro todos aqui da TMC. Agora, quando eu vou pra minha casa, aí já são outros 500, né? Aqui na TMC assim, eu amo todo mundo.
3: Mas eu vejo muito assim, entendeu? Eu deixo, eu sou uma artista, eu tenho meus, eu tenho que fazer, né, o que é de compromisso. E sobre isso, eu vou me comportar sobre. Até porque eu também não preciso e não tenho dinheiro suficiente, de repente, que o Michael Jackson deixou pros filhos dele na conta, entendeu? Então eu tenho que trabalhar. Tem algumas coisas que eu evito de fazer. Entendeu? Evito porque são coisas que a gente sabe que de repente não é legal, né? Por exemplo, falar de política ou apoiar um político, isso aí eu evito, independente de dinheiro, de qualquer coisa, porque não vem a mim.
1: Que legal.
3: Entendeu? Mas do resto, cara, trabalho é trabalho. Só porque brigou com uma menina que é pecorrinha, assim,
2: Você posou nua na Sexy, foi um grande sucesso. Hoje, por exemplo, com essa facilidade da internet, você faria, assim, conteúdos pra OnlyFans, tipo fotos sensuais, essas coisas?
3: Não, hoje em dia não. Hoje em dia eu vou me privar dessas coisas porque eu tenho uma filha. Eu prezo mais pela... sabe, por ela, porque é uma adolescente, a gente tem a internet, na época que eu fiz não tinha internet, né? Ainda era muito pouca a internet, já tava começando. Então, assim, eu não gostaria... Como eu não gostaria pra mim, também não gostaria pra ela ou pro meu marido, de alguém ficar falando algumas besteiras, até porque eu também já não tenho mais idade pra isso. Não fui nesse segmento, né? Fiz porque na época todo mundo fazia, artista. Tava ali, entendeu? Era revista, ou era sexo, ou era Playboy, né? Então, assim, independente. Hoje, não mais.
1: E se eles dois concordassem? Porque não é
3: demérito comum. Minha filha vai concordar, porque ela tem a cabeça super aberta. É isso. Mas eu acho que isso vai afligir de uma forma ou de outra. Ainda tem a cabeça aberta, mas ainda não sabe lidar com todos os problemas. Ela tem 16 anos. Um dia que ela souber lidar com todos os problemas, ela estiver pagando as contas dela fora da minha casa, aí sim.
4: Que não deixa
3: mas
4: de
3: eu
4: ser.
3: Ainda devo isso para ela.
1: É. Nossa, que bacana seu pensamento. Bem muito diferente legal. De muitas mães, né? De muitas pessoas responsáveis por aí. Eu achei bem interessante. Até porque eu queria dizer que não é demérito nenhum ter posado para... Jamais, assim. Eu acho muito legal quando a gente fala com uma capa de revista masculina, porque aquilo, amigos, era sinônimo de sucesso.
3: De sucesso.
1: Então você era a mulher.
3: Tem gente que brigava pra sair ali.
1: Tem gente que... Eu ouvi dizer até de gente que recusava cachê posaria de graça só pra estar na mídia.
4: Ah, eu mesma, gente.
2: É, mas aí ninguém, o mundo animal ainda não tá fazendo.
1: Batista, pare que aqui no chat
4: aqui, do YouTube... a revista dela então ia ser um gibi, né?
1: É um gibizinho, que ela é baixinha. Kátia, essa piada foi genial. Parabéns, essa piada foi muito boa. Se a Mini Ruth posasse pelada, ia ser um gibi.
2: Kátia, você chegou a tocar no assunto aqui de que se a gente gosta de todo mundo aqui, vocês lá na época das paquitas, rolava umas treta, fala, ih, essa aí tá querendo ser mais não sei o que que eu não gosto dessa aí. Tinha umas tretas assim,
3: A gente não tinha tempo pra isso também.
2: Eu sou
3: vou te
2: mais
3: falar.
2: Bonita que você.
3: A gente não tinha muito tempo pra isso. Lógico que existia umas que gostavam mais do outro, mas é normal, de pessoa. Eu posso gostar mais dela, ou mais de você, ou mais. Tem mais afinidades, né?
4: Sim.
3: E aí acabava andando uma mais com a outra, não sei o que. Mas assim, brigar.
4: Mesmo
3: muito
4: com
3: difícil, assim, era uma briga de irmã mesmo.
2: Nem
3: né?
2: Uma
3: tipo,
2: invejinha.
3: Uma invejinha, outra. Assim, tipo, tu ganhou o bombom, eu não ganhei. Eu sacaneava a Jujuba direto, ela fala até hoje, né? Ela ganhava o bombom, eu não ganhava, dos fãs. Eu pegava o bombom, era mais alta do que ela, e ficava, vem pegar. É. Engraçado assim. Aí eu, Marlene, ela não quer me dar meu bombom.
4: Mas a relação era boa até com as outras gerações de Paquita?
3: Depois que entrou as outras, a gente não teve muito mais... convivência, né?
4: Uhum.
3: Eu até convivi um pouco mais, porque eu e a Ana Paula, a gente fez ainda algumas coisas, trabalho com a Xuxa, especial de verão, sabe? A gente teve com a New Generation, que foi logo depois que a gente saiu. Mas, assim, com as outras, então, a terceira, nada, sabe? Nada. Então, eu não tinha. Realmente, isso aí eu também nem posso aprofundar muito, porque eu não tinha muita convivência.
1: Bom, estamos aqui ouvindo com ela... Kátia Paganotti, a Paquita da primeira geração, que está conosco aqui dizendo tudo e sobre todos. E para não deixar, bom, né? Para não perder o costume, vamos fazer a PPP. Kátia, sabe o que é PPP?
3: Eu posso falar?
1: Pode.
4: Pergunta para Paquita.
3: Isso.
1: Pergunta para Paquita. É a pergunta problemática e polêmica. Seguinte. Teve um show aí da Xuxa que a Kátia participou. Teve agora aqui em São Paulo. Foi um showzaço. Mas alguns jornalistas não gostaram. Como, por exemplo, a jornalista Mônica Salgado, que criticou o figurino da Xuxa falando em erotização desmedida. Na sua opinião, Kátia, o público da Xuxa ainda deve ser tratado como criança? Não precisa responder agora. Responda depois do intervalo comercial. A gente vai pro rápido break e na volta tem mais Kátia Paganotti pra você aqui no Sobremesa. Sim.

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1: Caro ouvinte que nos ouve com seu ouvido, voltamos com o programinha de meu Deus. É o Sobremesa, o seu programa favorito aqui na TMC. Hoje recebendo ela, a eterna paquida, Miúcha Kátia Paganotti, senhoras e senhores.
2: Uma salva de palmas.
3: Maravilhosa.
1: Maravilhosa, ela que faz o maior sucesso. E daqui a pouquinho ela vai responder a PPP. Mas antes, eu quero dar uma olhada na nossa enquete do dia, que você responde através do WhatsApp 011 97221 1001. Por favor, Batista, a pergunta de hoje é...
4: A pergunta, qual é aquele golpe que tá tão normalizado que nem parece golpe mais? Por exemplo, a Camila Martins está falando o seguinte: uma empresa me chamou para um freela e disse que era uma oportunidade de networking, ou seja, trabalhar de graça.
1: Próxima mensagem, vai, Miri Ruti.
5: Vinícius Castro, ele mandou o seguinte: a loja de departamento que te dá 10% de desconto se você fizer o cartão dela. O desconto some, mas a fatura não, né?
1: Próximo,
4: Batista. Carlos Mendes, aquele amigo que fala, ó, me faz um pix aí que eu te pago a hora que cai o salário.
1: Esse é golpe. Não perde o amigo e ainda perde o dinheiro. Já é isso aí. Manda pra gente qual é o golpe que não tem mais cara de golpe. 011 97221 1001, por favor.
0: Esse, Kátia, aí é o golpe do beijinho, beijinho, tchau, tchau, né?
1: É beijinho. É o golpe do beijinho. A Kátia tá mandando mais piada que a gente, tá?
3: Você viu, rapaz?
1: Vamos voltar então pra nossa convidada de hoje, a Kátia Paganotti. Ela que é Paquita, apresentadora, comunicadora. Mas antes...
0: Mãe, minha inutilidade, desempregada.
1: Minha inutilidade. Mas sabe de uma coisa? A gente tá aqui fazendo a nossa entrevista com você, Kátia, e eu queria muito saber o que é que estão achando do nosso programinha de meu Deus. E tem uma pessoa, uma única pessoa, pra quem a gente pode perguntar, e ele vai ser 100% sincero. Chegou a hora dele, o Pitaco do Leleco!
4: Olha aí!
1: O Leleco, nosso, por favor,
4: o nosso grande Leleco, ele trabalha na Transamérica, que virou TMC agora, faz uns 48 anos, então ele sabe de tudo. Ele sabe de tudo e ele faz de tudo. Ele é marceneiro, encanador, eletricista, motorista, ele arruma antena, né? Ele tira siso.
5: Abre porta, né, de banheiro.
4: Exatamente.
6: Chaveiro agora.
4: É, meu caro Leleco, a gente precisa do seu pitaco. Eu quero saber o que que você está achando exatamente às 14h35. O que que você está achando do nosso programa de hoje, Leleco?
6: Pra ser sincero.
5: Por favor.
6: Tá ruim? Precisa melhorar bastante.
4: Mas o quê? Mas não.
5: Quê?
4: Mas não. O quê? O convidado não.
6: Não,
4: né?
6: convidado hoje, parabéns, né?
0: Muito obrigado.
6: Ótimo.
5: Você gosta de Xuxa, o Leleco?
6: Eu cheguei curtindo um pouco a Xuxa, né? Mas o quê?
0: Um pouco? Cara dura você, hein?
6: Não, mas eu sou assim mesmo.
0: Você é da época?
6: Não. Eu sou tão novinho assim também, não, né?
0: Novo?
6: Bom, é o seguinte.
4: Ô, Leleco.
6: O programa tá horrível, gente.
4: Ô, Leleco, mas... Não, mas o que que precisa mudar? Você tem que trazer soluções.
6: Bom, precisava dar umas perguntas mais eficazes, né?
4: Perguntas mais eficazes.
6: Um pouco mais de humor, né? Já que o programa aí é ligado com o entrevistado... Apesar que hoje a entrevistada foi melhor que vocês.
4: Aê! É mesmo? Leleco, eu quero que você seja muito sincero agora. Você acha que devemos trocar algum dos apresentadores?
6: Então, teve uma pessoa que não compareceu esses dias aí, né? Mas tudo bem, melhor essa pergunta não. Essa pergunta é meia
4: comunicadora. E convidado, você tem alguma sugestão?
6: Eu teria, cara. Eu acho que a Mel Lisboa, né?
1: Mel Lisboa. Vamos anotar aqui. Ah? Mel Lisboa. E... Tem mais algum recado, Leleco, pra nós aqui?
6: É, se o Batista não ficar preso no banheiro...
1: Tá ótimo.
6: Tá me dando trabalho, né?
1: Esse foi... Bom, o pitaco do Leleco, senhoras e senhores. Leleco, por favor, pode se despedir da nossa audiência.
6: Bom, obrigado aos ouvintes aí da TMC. Por favor, vocês comentem aí, né? Vê se tem alguma coisa aí pra me ajudar, porque esse programa aqui precisa melhorar bastante, hein?
1: Tá bom,
6: e, obrigado, ó, tchau, Leleco, pra vocês, tá bom?
1: Muito obrigado. Valeu, Leleco.
5: Valeu, Leleco.
1: Foi o quadro Pitaco do Leleco, e ele não só deu pitaco, como ele deu porrada na gente.
5: Mas Leleco é amigo do Porcaro, Leleco.
0: Não, ele até gostou de mim, né?
1: Ele, quem não
0: também
1: gosta...
0: Também eu sou convidado. Não tô aqui todo dia, então ele não precisa aturar, né?
1: Mas a pergunta é: quem é que não gosta de Kátia Paganotti, senhoras e senhores? A eterna Paquita Miúcha, que está aqui conosco e que agora vai responder a PPP, pergunta problemática e polêmica. Eu fiz antes do break e vou repetir. O show da Xuxa foi um fenômeno. Todo mundo comentou. Os comentários não foram, sim, tão positivos. Por exemplo, a jornalista Mônica Salgado criticou o figurino da Xuxa, falando em erotização desmedida. Na sua opinião, Kátia, o público da Xuxa ainda deve ser tratado como criança?
0: Aliás, não tinha nenhuma criança lá, né, gente? Acho que, assim, o que eu menos vi foi criança lá. De adolescente pra cima, porque muitos foram com as mães, né? Porque também tem um carinho que vem da família. Mas, assim, criança, eu, Kátia, não vi. Crianças poucas que eu vi foi assim, ó. Filha de uma amiga que foi, levou e já conhecia a Xuxa, sabe? Agora, criança, realmente eu não vi. Eu acho que ali ninguém mais pensa, né? Como criancinha. Todos já são adultos. São os famosos baixinhos adultos que já cresceram. E eu vou te falar, ali a comunidade GBL, que é. Eu não sei falar as letras todas, tá? É o que tava reinando. Sabe? E eu vou te falar, as pessoas não ligam pra isso, né? Dessa comunidade. Então, eles queriam mais era dançar, pular, gritar, recordar as músicas. Cara, me fala uma coisa. Vocês, quem é que põe 50 mil pessoas no estádio e bota todo mundo pra dançar? Cinco patinhos foram passear além da montanha. Até eu acho chato essa música, gente. Assim, não é uma música que eu vou falar, mas é do, só para as baixinhas. Caraca, todo mundo cantando, dançando. A Xuxa é foda, me desculpa. Entendeu? E fazendo a coreografia. Meu marido mesmo falou, cara, eu tava lá fazendo a coreografia do patinho, foi passear. E essa mulher não precisa... Não, pelo amor de Deus, né? A gente entrou, foi tudo ao delírio, assim... Erros vão ter, normal. A vida tem erros e acertos. Pessoas gostar da mesma coisa sempre é ruim, porque senão a gente não consegue consertar e nem passar pra frente. Então tem que ter crítica, sim. Lógico que não é aquelas críticas que vão, né, te trazer desânimo, mas tem que ter crítica, sim, e tem que ter elogio, sim. Lá não tinha baixinho, gente. A Xuxa tá com 63 anos. E ela tá em forma. Eu não vejo falar que ela não tá em forma. Ela tá melhor do que muita gente por aí.
5: Tá melhor do que eu com 30, rapaz.

0: A rainha. E ela é a rainha da Kátia Paganotti, que esteve aqui conosco. Muito obrigado, Kátia, pela sua presença. Vamos nos despedindo de você. Ei, mas lembrando que tem show pra acontecer, Kátia. Por favor, divulgue agora.
1: E, gente, sexta-feira a gente tá de volta ao mesmo bate-local, né? Esperamos 50 mil ou mais pessoas para cantar e dançar com a gente no show Último Voo da Nave. Começa às 8 da noite no Allianz. É isso? Allianz. Não, ou é...
2: Nubank. Mudou agora.
1: Acho
2: mudou.
1: Que é Nubank agora, né?
0: Nubank Park.
1: Nubank. Então, a gente tá esperando por todos vocês aí pra gente recordar e viver e levar energia positiva pra cara. Gente, é único ver aquela nave passando em cima da cabeça da gente.
3: Ai, que lindo. Tem
2: ingresso? Cara, tem ingresso pra nós?
3: A gente quer ingresso.
1: É só comprar no site.
0: Senhores, essa foi Kátia Paganotti. Muito obrigado pela participação, Kátia.
1: Beijo,
0: e a gente segue daqui o nosso programinha de Meu Deus, trazendo aquele quadro que é o maior sucesso.
3: Fala aí, Tio Cão.
0: É hora da gente...
3: Eu vou. O Lucas parece o Tchutchucão, não parece?
2: A Mônica. Mônica Salgado é a mulher do Afonso Negro, né? Acho que é a mulher do Afonso Negro. Bom eram os figurinos do Dominó, que era bom.
0: Pô, mas o Afonso Negro manda bem pra cacete,
2: né? É gente boa, gente.
0: É gente boa, finíssima. A Mônica também.
2: Você já foi no show da Xuxa cantar? Eu já.
0: Você já foi no show da Xuxa? Já.
3: Você foi cantar?
0: Ele cantou, é verdade.
3: Como assim cantar? Já foi,
2: depois eu te mostro. Vai.
0: É da pulga.
2: Vocês não sabem nada.
3: Ah, você era um verme.
0: Que verme, o quê? Ele tinha a banda junto com Bola. Quem era que era da banda?
2: Todo mundo. Eu, Bola, Samanta, tinha o Teobaldo.
0: Que demais, vocês iam cantar no show da Xuxa.
2: A gente foi no show da Xuxa cantar.
0: Cara, como é que era a música? Cantei. Como é que era a música?
2: Não lembro. Tá com pulga na cueca,
0: já vi, vou cantar. Tá com pulga na cueca, já vi. Vou catar.
2: A música era só isso.
3: Aí, Xuxa, se estiver ouvindo, chama o Batista pra abrir o show aí, ó.
0: É isso. Bom, amigos, vamos trazer informação com diversão. É hora de fazermos as notícias, mas do jeito que só a gente sabe. É hora dele, do Girinho de Notícias. Vai!
3: Lá vem pra cá, Patrícia, Patrícia.
2: Vem.
3: Batista veio trabalhar, finalmente.
0: Vamos lá, primeira notícia do dia, quem traz é ela, Mini Ruth.
3: Olha só, gente, eu que amo uma fofoquinha, fiquem ligados, que você vai ficar bem informado agora. Pois é, não sei se vocês viram isso aqui, mas senhor Neymar, ele não causa só nos relacionamentos, ele causa em campo também, viu?
0: Ih, vai falar do menino Ney?
3: É. Ele levou mais cartões em 2026 do que em toda a temporada passada. Ele levou aí cerca de 10 cartões em 18 jogos disputados só esse ano. Um desses cartões foi no jogo do Brasil e da Noruega pela Copa do Mundo. Já no ano passado... ele acabou recebendo 8 cartões amarelos.
2: Mas, amigo, o que o povo gosta de pegar no pé do Neymar também, hein?
0: Né? Já passou,
2: não
0: né,
2: tem cara? O que fazer. Vai que ele tá acumulando algum programa de milhagem de cartão amarelo. Que ele tem.
3: O importante não é o amarelo nem o vermelho, é o black que ele tem, né?
0: Deixa eu falar uma coisa. Já me disseram essa frase, eu acho ela muito boa. Que a gente só implica com quem reluz. É impressionante, sim, né?
2: Xuxa, você não viu?
0: É os caras enchendo
2: o saco da Xuxa.
0: Porra, porque a Xuxa usou uma roupa e tal. Agora o Neymar... É. Gente... pelo amor de Deus, pare!
2: Você fez sucesso no Brasil, é isso. O cara gosta quando você vem da pobreza. Aí todo mundo fala, nossa, que lindo, maravilhoso. Aí fica milionário, você não vale nada. Onde já se viu? Pagou 10 milhões de reais num relógio. Deixa ele comprar o relógio, pô.
0: Deixa eu falar, quem disse uma frase parecida foi Tom Jobim. Que no Brasil fazer sucesso... acho que é Tom Jobim ou Nelson Rodrigues, agora não lembro. Mas eu acho que é Tom Jobim. No Brasil, fazer sucesso é sinônimo de problema. É isso. Você começa a fazer sucesso, começam a te apontar problemas, te apontar crítica, tudo. Você vira um alvo gigantesco. É difícil pra caramba, quando na verdade a gente deveria enaltecer, né?
3: É, pô? Tem uma frase que eu gosto muito também de Tom Jobim, que é aquela assim, falem bem ou falem mal, mas falem de mim.
0: Isso é Tom Jobim, Mini Ruth?
3: Eu acho que é.
0: Tem certeza?
3: Talvez.
0: Então tá bom, vamos lá. Próxima notícia
2: que traz... É de futebol.
0: Próxima notícia também. Que traz ele é Marcelo Batista.
2: Tem uma namorada do zagueiro da Argentina, que ela revelou, X9, ela revelou o presente que o Lionel Messi deu para os jogadores da seleção.
3: Agora
2: esse cara, o Marco Senesi, sei lá, nem sei quem é esse cara, nem jogou na Copa, não devia nem ter ganho presente porra nenhuma esse cara, né? Ou o Messi que ganha... 200 milhões de dólares por ano. Sabe o que ele deu pro povo da seleção?
0: O que ele deu?
2: Um kit daqueles negócios de mate lá que os argentinos gostam.
0: Ah, sei de tomar erva mate, chá.
2: É, vem aquela cumbuquinha, cuia, né?
3: Que tipo chama? Um chimarrão.
0: Exatamente.
2: É. Ele deu um kit que veio uma cuia, a erva mate. né? E uma

0: aquela bagaginha térmica, assim, pra botar. Deu um pra cada jogador.
1: Mas calma aí, calma aí.
2: Quem foi que deu? O Maradona?
0: Foi o Messi.
2: Ah, tá, o Messi.
0: É. Maradona. Tá sabendo bem de futebol.
1: Mas ó, a cuia, que é quando você coloca a erva e depois o líquido, a água quente, né? Pra tomar o chá. Essa cuia aí que o Messi deu, ela era toda dourada.
0: Dourada, mas não deve. Se fosse de ouro, tinham falado que era de ouro. É dourada.
1: É verdade.
0: Dourada. Tem isso. O cara ganhando 200 milhões de dólares, dá um. É a mesma coisa que o Neymar chegar. R$48 na internet e nosso diretor acabou de pesquisar naquele site lá, né? A mesma coisa com o Neymar, falou, olha pessoal, nós estamos aí na Copa, tamo junto, leva uns Tupperware pra dar pra turma, falou, leva pra tua mãe. Deixa
1: eu te falar, se esse preço for o que ele pagou, tem Tupperware aí bem mais caro, tá?
0: É.
1: Só pra deixar bem claro. Próxima notícia, amigo. Eu é que trago. Olha, vocês que nos ouvem devem até, acho que é normal, duvidar daquilo que a gente fala, não é mesmo? Vocês devem falar assim, não, é impossível que essa notícia aí é verídica. Não, eles estão mentindo. Mas fique tranquilo, porque nós não somos políticos. Afinal, só um terço das falas de políticos são verdadeiras. Foi a notícia que saiu recentemente e que chocou todo mundo. Somente 34% das declarações feitas por políticos nas últimas eleições eram totalmente verdadeiras. As demais continham algum tipo de exagero, de omissão ou, é claro, mentira, falsidade.
2: Nossa, não precisava nem fazer notícia, né? Vamos combinar?
1: A constatação faz parte de um relatório divulgado pela agência Lupa. O fenômeno não se restringe a um espectro político, tá? Garantem os pesquisadores.
0: Todo mundo mente.
1: Não só o pessoal de esquerda, o pessoal de direita, não. Todo mundo mente. O de centro também, tá? Todos estão mentindo.
0: Eu sempre achei que era tudo mentira.
1: Não, um terço, né?
0: Um terço até que é muito. É pouco ainda. É pouco.
1: É um terço de verdade.
0: Então margem de erro disso aí tá grande nessa pesquisa. Lupa! Ô, Instituto Lupa!
2: Né? Olha só.
1: Vai, Mini Ruti, é com
2: mas
1: você.
2: Mas falando em falsa, em coisas falsas, né? Gente, vocês já pegaram nota falsa?
1: Já peguei uma nota falsa, sim.
2: É difícil hoje em dia a gente tá com dinheiro, né? Sim, a gente sempre tá fazendo Pix por aí. Mas pode acontecer. Porque temos um delinquente que anda usando bastante nota falsa por aí. Ele foi preso com muitas notas falsas. E aí, na hora de pagar a fiança, adivinha só?
0: Teve audiência de custódia. Aí ele falou, você precisa pagar a fiança. O que, que ele fez?
2: Pagou com notas falsas novamente.
1: É mesmo? Esse é macho.
2: Pois é, ele foi preso aí em Santa Catarina, lá num parque aquático, né? Tentando comprar as coisinhas com as notas fakes. E aí, depois dessa audiência, acabou tentando sair com nota falsa.
0: Parcelou a cana em duas vezes. Parcelou a cana em duas vezes. É o cara parar no teste do bafômetro de ter bebido e falar, deixa eu tomar mais uma, vai. Já que eu tô aqui mesmo.
1: Esse cara aí pode ser um belo jogador de pôquer, hein, cara. Você tá na profissão errada, você tá querendo cometer crime, vai jogar pôquer, que você vai saber fazer muito bem. Você vai dobrar a aposta. O cara falou, eu fui preso? Então toma aqui, ó, vou pagar minha fiança com notas falsas.
2: Gente do céu.
1: Dobrou. Vai, próxima notícia. Quem traz é ele, Marcelo Batista.
0: Ó, o Zidane, atenção, Zidane é o novo técnico, até 2030, é o novo técnico da seleção francesa, hein? O craque Zidane jogou no Real Madrid, foi campeão do mundo em 98. Ele vai ficar no lugar do Didier Deschamps, que foi o que treinou a seleção. Acho que a seleção não foi muito bem nessa Copa. Tá lá no site da TMC, né? Mas eu acho que não vai dar nada isso aí, viu? Não,
1: acho que pode ser que dê. O Zidane é muito
0: tudo,
1: bom.
0: Tudo cara que jogou muita bola de técnico não serve, acho. O cara, pra ser bom técnico, tem que ser jogador ruim. Tipo Luxemburgo. Era um perna de pau. Virou um bom treinador. Filipão era um caneleiro, mas batia que era uma desgraça. Virou um bom técnico. Parreira. Você já ouviu Parreira de jogador de futebol? Não. Foi campeão do mundo. O Abel do Palmeiras era outro grosso. E aí é um bom técnico, tem que ser assim.
1: É, e o Zico, que foi um exímio jogador e virou um maravilhoso técnico.
0: Eu vi. A seleção do Japão tem 5 Copas do Mundo, eu vi.
2: Calma aí. Acho que ele vai ser bom, gente.
1: Calma aí, não dá pra fazer milagre também, calma, não, mas ele é bom.
0: Mas se fosse... Ele levou o futebol pro Japão, que ficou popularizou, mas não é que foi um bom técnico. O que o Japão ganhou? Ganhava aquelas Copas Sushi lá que ele jogava, pô.
2: Eu acho que ele vai ser bom, porque, chegou lá no vestiário, deu cabeçada nos jogadores, eles começam a jogar, vai ver.
1: É, dá uma... Ele é um bom técnico, ele vai entrar na cabeça dos caras. Muito bom. Próxima notícia que traz sou eu. Afinal de contas, amigos e amigas, o que muita gente gosta, que nos ouve aqui, é de relaxar, né? Chegar aquele dia, happy hour, tomar a sua cervejinha, tomar a sua bebidinha. Mas agora, se você estiver fazendo dieta, ou se você estiver fazendo um autocontrole, saiba que vai facilitar pra você. Porque uma marca vai lançar uma cerveja sem álcool, com whey protein colágeno. Olha que legal, a bebida vai ter menos de 100 calorias. A ideia é que as pessoas também possam consumir proteína no bar, disse o vice-presidente da empresa, que vai lançar a cerveja fitness.
2: Nossa, tudo que eu queria, gente, malhar tomando uma cerveja. Nossa senhora.
0: Happy hour agora vai ser na frente do espelho da academia, a galera toda, ó, fazendo assim e tal. Agora, depois da barriga de chope, agora vem o tanquinho de puro malte. Né?
1: Muito boa essa.
0: E só falta o torresmo com creatina agora. Tá, ó, vai ficar, ó, uma delícia.
1: Você tá dando várias ideias aí de graça pro pessoal.
2: Eu amei, amei. Mas parou, gente. Parou tudo.
0: Leleco de novo? O que que é?
2: Não.
0: Não?
2: Cuca, solta a vinheta.
3: Agora o mundo para. Agora o mundo para.
1: É isso mesmo. Agora o mundo para. Porque Shawn Mendes assou o nariz na praia de São Conrado.
2: Cantor canadense curtiu uma tarde romântica no Rio de Janeiro aí com a sua namorada, a atriz Bruna Marquezine, quando precisou assoar o nariz.
1: Que foi?
2: Assoar o nariz.
1: Essa é a notícia. Shawn Mendes assou o nariz na praia de São Conrado. Bom, agora que o mundo parou, a gente pode seguir com notícias bem menos escorregadias do que essa.
0: Momento de tensão, hein?
2: Nossa.
0: Momento de tensão. Alta do preço do feijão chega a 50%, hein? 50%.
2: Nossa, gente.
0: Problemas na safra reduziram a oferta do produto no mercado. Isso deixou o prato feito e a marmita mais caros no Brasil. Comerciantes e clientes estão tendo que fazer pesquisas para encontrar um feijão mais baratinho. 50%? Não como feijão mesmo, por mim. Pode aumentar 300%.
2: Sabe quem vai
0: sair na... É difícil fazer feijão, né?
2: É... Não, é fácil, para.
0: Não é, eu não sei fazer feijão.
1: A panelinha de pressão acabou.
2: É.
1: A panela de louro, pressão explode, meu.
0: Não, se você não souber cozinhar. Não... Então, tem que tomar cuidado.
2: É nada. Sabe quem vai sair na Forbes, né, depois dessa notícia?
1: Quem vai sair na Forbes?
2: O João pede feijão.
0: Meu Deus. Você não quer uns 15 dias de folga, não?
2: Vai me dar férias? Não, Lucas, volta.
0: Hein?
2: Ah, gente, o Lucas sempre me abandona aqui. Não, Batista, você fica. Você fica, Batista, porque você ficou trancado assim, ó, no banheiro aquele dia. É um absurdo esse programa, gente. É um absurdo. Batista, fica, senão eu vou te trancar no banheiro novamente, hein? Vamos lá pra próxima, vai! Gente, eu não sei se vocês viram, mas rolou aí uma super greve lá em Manaus dos motoristas de ônibus. Os motoristas exigiam aí pagamentos de salários que estavam atrasados, né? A greve que rolou semana passada ainda tá viralizando por aí e é claro que a gente vai ouvir um áudio de um desabafo durante uma entrevista explicando por quê, né, que o trabalhador precisa tanto desse dinheirinho sagrado. Cuca, coloca o áudio, por favor.
4: O que está acontecendo aqui hoje? Gente, a gente está atrás dos nossos direitos, né? A gente que é motorista e cobrador, estamos todos atrás dos nossos direitos. O que a gente quer é só que pague a gente. Porque a gente tem nossa dívida, nossos boy. Eu, pelo menos, sou casada com meu boy, preciso pagar minha dívida, preciso dar adiantamento. Toda sexta-feira o bofe me procura pra querer alguma coisa, né? E se eu tiver o meu money, o meu axé, como é que eu vou pagar o bofe? Então, por esse motivo, a gente uniu as nossas forças, a nossa categoria, todos juntos, e hoje a gente paralisamos. Ponto final. Só vamos sair daqui quando o nosso pagamento começar.
2: Certíssimo, galera, certíssimo. Viralizou esse áudio aí desse motorista de ônibus falando que ele precisa de dinheiro pra pagar os boys, gente. Eu entendo, vocês acham que eu tô fazendo o quê aqui sozinha nesse programa? Preciso fazer o mesmo.
1: Vou te falar, nada melhor do que um depoimento de verdade, né? Você vê que quando a verdade aclama, tudo passa despercebido. Você vê, eu parei pra prestar atenção. Que bonito.
2: Exatamente. Isso. Eu muito também, bem. Só trabalho pra levar macho pra sair.
1: É? Onde é que você leva os seus machos pra sair?
2: Semana passada fui no jogo do Corinthians.
0: Meu Deus.
1: Coitada do macho.
0: Que date, hein? Que
2: date, eu tava bom. Tentando arranjar date, o Yuri, hein? Alberto pra mim.
1: Que vai. Date, hein? Próxima notícia, traga você, Batista.
0: Olha
1: vai.
0: Só, 66% dos eleitores já decidiram o voto pra presidente. Tá lá no site da TNC essa pesquisa, hein? Outros 26 dizem que ainda podem mudar de candidato, 8% não souberam responder ou preferiram não opinar. É uma... dados da pesquisa Indexa.
1: O pessoal já tá decidido, né?
2: É. Tá decidido. Eu não sei nem o que eu vou almoçar mais tarde.
1: A gente que
0: mas tinha que ter umas, né? Presidente, eleição tinha que ser que nem o Oscar, assim, ter umas categorias, né? Boa, melhor aí. Mentira em debate.
2: Eu acho.
0: Né?
1: Essa ideia é muito boa,
0: Batista. Já pensou? E o candidato, a melhor mentira. E aí vai votando. Tinha que ter uma votação Batista, assim.
1: Essa, né? Ideia é muito boa.
0: Presida Awards 2026.
1: Pô, muito bom. Né? É sempre feito. É boa depois de um.
0: Melhor mudança de lado depois da eleição.
1: Cara, nossa. Muito boa, né? Muito boa a ideia. Sim. Isso me lembrou a nossa enquete de hoje que fala sobre o golpe. Onde é que você tá ouvindo a gente? Com certeza tem golpe. Mas qual é o golpe que já deixou de ser golpe? Você respondeu pra gente, o Batista vai trazer a enquete. Vai,
0: tá,
1: Batista.
0: Tão normalizado o golpe que nem parece golpe. Por exemplo, Marcos Paiva, aquela plaquinha de promoção relâmpago, mas o preço sempre foi o mesmo de sempre.
2: Nossa, que clássico. Ódio. Rodrigo Barros, ele mandou o seguinte: você foi selecionado para uma pesquisa rápida. Só que rápida pra quem, né? Eu já podia até formado no Senai até.
0: Patrícia Rocha, foto de lanche no app nunca é igual ao que tá na imagem. É igual o Tinder, mais ou menos.
2: Ah, né? Eu sou igualzinha a foto, cara.
1: Vai, Mini Ruth.
2: Cláudia Moraes mandou parcelamento sem juros. O juro já tá tão embutido que veio de brinde.
1: Tá certo. E você, Marcelo Batista, a última?
0: Tem mais uma aqui. Ó, a Mônica Ribeiro, Black Friday de passagem aérea. O desconto é tão secreto que ninguém encontra, né?
1: Olha, eu queria agradecer. Muito obrigado a você que nos ouviu aqui na TMC. E a gente tá, infelizmente, encerrando o nosso programinha de hoje. Mas amanhã estamos de volta. Amanhã tem mais Marcelo Batista.
0: É, arroba Batista no Instagram e segue lá, tá?
1: Tem mais Mini Ruth.
2: Arroba Mini Ruth oficial no Insta. Beijo pra vocês.
1: E tem mais Lucas Salles. Eu sou arroba Lucas Salles e quero te agradecer. Um beijo, um queijo e continue aqui ligado na TMC. Pois agora vem o Link TMC com a Mayara Bastianello, que tá solteira. Valeu, pessoal. Tchau, tchau. Beijão.

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5: Olá, muito boa tarde para você. Seja muito bem-vindo, muito bem-vinda. 3 horas em ponto, começa agora o Link TMC. Hoje com Rodrigo Alvarez, Tomás Rafael, que está de volta, e eu, Mayara Bastianello.
6: Horas e 59 minutos.
5: No 8. Seu relógio, tá 3 em ponto aqui, ó.
6: É, pulou
5: você
6: então.
5: Fica me desdizendo
6: agora
5: no ar,
6: sim.
5: Já volta me.
6: Ó, não, agora
5: brincadeira.
6: Sim. Quando eu olhei, tava 2h59, agora pulou pra 3 horas em ponto. 8 dias depois do encerramento de mais uma Copa do Mundo, aliás, 9 dias depois, volto de férias empolgado, não só por reencontrar vocês, queridos ouvintes e amigos, inclusive a Mayara, mas também imaginando que os assuntos tão explorados durante a competição haviam se esgotado, jornalisticamente falando, pelo menos. Ledo engano. Pelo jeito, seguiremos falando de Neymar, de troca de técnicos e até da bagunçada seleção italiana, que nem na Copa esteve. E como o futebol parece ser um assunto inesgotável, temos ainda hoje mais desdobramentos sobre o polêmico novo patrocínio do Corinthians. Algo que seria fatal para a reputação do clube? Talvez não, mas cabe discussão. Agora, saindo de campo, Mayara, as eleições daqui para frente terão cada vez mais espaço no nosso humilde jornal.
5: É isso mesmo, querido Tomás. Hoje, por exemplo, temos confirmação de candidatura para o governo do Rio e confirmações de candidaturas em Minas Gerais. Reviravolta nas pesquisas para a eleição em Pernambuco e o nosso Wilson vai ter que se virar para tentar explicar a razão. Poucas surpresas em pesquisas para o governo fluminense.
6: É, perdão.
5: Vai lá. Era para ler o final?
6: Pode ser. Faz questão, mas...
5: O Link TMZ desta terça também destaca as tempestades no sul do país e terremoto no Japão. Falando em catástrofes, vamos explicar como as guerras na Ucrânia e no Oriente Médio estão cada vez mais próximas.
6: Salve-se quem puder. E se você puder ficar conosco nas próximas 2 horas, terá muita informação, troca de ideias, opiniões para concordar e discordar e, como manda nossa tradição, ponto e contraponto. Está no ar hoje com o time completo, o Link TMC.
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5: É, e a gente, como sempre, neste início de jornal, quer saber da nossa enquete. Você tá sabendo já há muito tempo, acho que quem tá nas redes sociais ficou sabendo que o Corinthians passou a ser patrocinado por uma plataforma de prostituição. Não tem outro nome, né?
6: Acho que sim, né?
5: Tomás.
6: É isso,
5: que né? Faz intermédio de prostituição,
6: sim.
5: Né? É, tanto de mulheres quanto de homens, enfim. Esse assunto dividiu a torcida, já tá dividindo há algum tempo. Mas, nesse fim de semana, o Garro, jogador do Corinthians, foi lá e... Em sinal de protesto, que pareceu ser um protesto, claro, ele não disse nada, mas ele dobrou o calção bem ali onde fica o patrocínio dessa marca, dessa plataforma. E aí voltou-se o debate para a internet. Muita gente tem um lado de pessoas que acham que não tem problema nenhum, que a plataforma é legalizada, tá tudo certo. Por outro, muita gente acha que não é o lugar, que o futebol não é o lugar para se trazer esse assunto. Mas o Link é o lugar para se trazer esse assunto. A gente vai falar muito sobre isso ainda hoje, começando pela nossa enquete. O que a nossa enquete está pedindo, Tomás?
6: Você é a favor de anúncios de plataformas de conteúdo adulto no futebol? Sim, é uma atividade legalizada. Não! Tem crianças que estão assistindo? Eu só quero que o meu time ganhe. Ou seja, não importa qual seja o patrocínio, entrando dinheiro
5: tá
6: em caixa,
5: tudo certo.
6: Tá tudo certo. 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Repetindo, 11972211001. Já a gente comenta, né, Mayara? Já entraremos no mérito da questão.
5: No mérito da questão. Saudade de você, viu, meu amigo?
6: Muito obrigado.
5: Apesar de não ser recíproco.
6: Claro que é.
5: A saudade que é mais por eu ficar segurando a bomba aqui sozinha nesse estúdio. Do que
6: imaginar.
5: Por saudade mesmo. Não, tô brincando. Saudade do meu amigo Tomás, que me faz companhia todo dia. Daí foge um pouco, a gente sente falta. Na Copa também, foi bom pra você? A Copa falando
6: nesse assunto. Foi
5: bom pra você?
6: Foi ótimo. Copa espetacular, maravilhosa na minha avaliação. E com o final... mais maravilhoso ainda, com um título super merecido, conquistado pela Espanha, uma final feia da Argentina, né, que eu tanto gosto, que eu tanto admiro, adoro futebol argentino, mas ficou feio, né, ficou feio pra eles.
5: Tomás trabalhou mais do que a Carol, a nossa maquiadora, vou colocar agora, vou me incluir nessa, pobre da Carol, mas vamos lá. Vamos começar com uma notícia que interessa muita gente, pode ser que te afete, viu? O FGTS, o Conselho do FGTS, autorizou o pagamento de R$13 bilhões do lucro do fundo para 138 milhões de trabalhadores. Será que você está entre eles? O valor é fruto do resultado positivo que o FGTS teve do ano passado e o crédito deve entrar nas contas até o dia 31 de agosto. Com isso, a rentabilidade total das contas em 2025 ficou acima da inflação do período. Vamos ao vivo com o repórter Adrian de Almeida para saber... o principal, né, Adrian? Quem é que vai receber esse dinheiro, hein, meu amigo? Boa tarde.
7: Boa tarde, pessoal. Olha, todo trabalhador que até o final do ano passado tinha uma conta vinculada ao FGTS, essa conta pode ser ativa ou inativa, mas que tinha saldo, vai poder receber esses valores. Essa decisão, ela saiu hoje pela manhã pelo Conselho Curador do FGTS, já foi, então... dada essa autorização. Então, o que vai acontecer, né? A Caixa, ela vai verificar quanto o trabalhador vai receber certinho. No dia 31, quem tiver com dúvida, que é o dia que vai cair esse crédito, pode acessar por dois lugares. Pode acessar o site da Caixa e também o aplicativo do FGTS, que lá vai ter discriminado quanto cada pessoa recebeu a mais. É importante também a gente verificar o seguinte, essa divisão, ela é proporcional ao valor que está lá no saldo da conta. Ou seja, quanto mais valor a pessoa tem, mais ela vai receber. Eu sei que vocês aí vão receber bastante, eu não vou receber tanto assim não, mas é um dinheirinho, né? Então, como é que funciona também, pessoal, isso? O que vai cair na conta do trabalhador? É um crédito referente a 1,87% do valor que está na conta. Ou seja, se uma pessoa tinha exatamente R$1.000 na conta, ela vai receber R$18,70 e assim por diante. Então vai aumentando de acordo, né, com esse 1,87%. Importante a gente também lembrar o seguinte, não é porque esse valor está na conta do FGTS que a pessoa pode simplesmente ir lá tirar na hora. Segue o mesmo trâmite do valor que está ali no FGTS. Eu vou dizer para vocês aqui alguns casos em que os trabalhadores podem retirar esses valores. Olha, demissão sem justa causa pelo empregador, término do contrato por prazo determinado, aposentadoria, idade igual ou superior a 70 anos, doenças graves podendo ser do trabalhador ou de algum dependente e saque aniversário, entre outros. Se a pessoa tem uma dúvida ali se pode retirar ou não, ela pode ir em alguma agência, no próprio aplicativo também e no site, está lá discriminando certinho todas as modalidades, né, que pode retirar esses valores.
6: Perfeito, Adrian. Muito obrigado pelas informações. Estou vendo aqui 138 milhões de trabalhadores que podem ser beneficiados. É uma boa quantidade de eleitores também, né?
5: Exatamente.
6: Independentemente desse resultado positivo.
8: Era o que eu já ia dizer. Boa tarde, Tomás, de volta. Oh. Que bom ter você aqui de volta, Mayara. Caro ouvinte, Adrian. Eu ia falar isso, Tomás. Tudo bem, se tem coisa boa, que venha, mas que está dentro daquele pacotinho de bondades do governo Lula, que eles estão fazendo a conta lá assim, essa medida aqui vai beneficiar 100 e tantos milhões de eleitores, essa outra só 20, não, vamos com essa. Essa daqui vai beneficiar 20 milhões, mas é boa. Aí vai se fazendo o caminho até a eleição, né, Tomás? Como a gente vem mostrando aqui, são os bilhões e os trilhões, nesse caso são 13 bilhões de reais. Não, trilhões é o tamanho da dívida. Me equivoquei. Mas os pacotes são sempre aos bilhões.
6: Isso.
8: E vão trazendo benesses, né? São bondades do governo Lula para agraciar o eleitor no ano eleitoral. É uma maravilha. Mas se for justo, que bom.
6: É exatamente, claro. É muito bom estar com vocês novamente e muito bom ver que o amigo está com um novo visual, hein? Nova fase, que beleza.
8: Rapaz, novo visual, você reparou?
6: Eu reparei.
8: É o que, a camisa? Você está falando da camisa?
6: Não, cabelo. Acho que o óculos é o mesmo, né? Mas tá tudo certo aí.
8: A verdade seja dita, eu falo aqui para todos os meus eleitores,
5: para
8: todos
5: os
8: meus 138 milhões de eleitores... o cabelo foi resultado de um processo daqueles que a gente faz em laboratório e etc, etc. Então chegou o momento em que ele cresceu, ficou bom.
6: Que bom.
8: Aí já dá pra árvore mostrar suas folhas, né? Então que agora beleza. Ele chegou à forma finalmente.
5: Olha, o Alvarez tão reservado, se abrindo o coração.
6: É. Coisas que só abrindo o
8: abrindo o coração, ser. Abrindo o cabelo.
6: Abrindo o couro cabeludo.
5: Agora rapidinho, gente. Eu preciso
6: ir nessa também. Minha mulher já tá me cobrando. Por que você não faz,
8: Tom? Pai, nunca mais, viu? Mas a verdade é quanto mais cedo melhor, Tomás. Eu tive uma excelente experiência, fala aqui pro nosso ouvinte, tive uma experiência excelente, meu cabelo de família é natural que caísse desde cedo, meu avô era calvo muito cedo, materno, meu irmão começou também a ficar calvo, eu tava ficando e disse, olha, vou fazer uma resolução definitiva logo, nunca é definitivo, mas você começa a se cuidar, então se você faz cedo, você evita queda de cabelo, você começa a tratar junto, porque você não faz só o implante, você faz o tratamento. O tratamento engrossa o cabelo. E aí você para de perder, resolve aquela área da... Normalmente, na onde fica o goleiro ali, né? Naquela área ali, fica mais calvo. E aí resolveu. E aí vai embora. Eu me sinto melhor, Tomás. Eu me sinto melhor sem ter sido um grande esforço.
6: Muito bom.
5: Autoestima é tudo.
6: Bom saber.
5: E o Leandro, taxista, pergunta se você voltou padrão FIFA ou veio com cara de CBF, tipo, mais relaxado.
6: Não, eu vim com cara de CBF, lamentavelmente. Eu queria que o padrão FIFA permanecesse, inclusive, no nosso futebol, mas não parece que é o que está acontecendo nas primeiras, pelo menos a partir das primeiras duas rodadas na volta do Brasileirão. E só para deixar claro, o Alvarez está com o cabelo mais vistoso, está com o cabelo... Agora ele consegue pentear para trás, algo que eu não consigo fazer, por exemplo, mas conseguirei um dia se eu passar pelo mesmo procedimento pelo qual passou o nosso Alvarez.
5: Emprestado? Aqui tem bastante.
6: Aí tem bastante.
5: E cai bastante. Viu?
8: Agora, comprimento não tem nada a ver com a densidade, hein? Vamos ver direito aí.
6: Tá certo. Mas tá bom. Mas somos do FGTS para o cabelo do Alvarez, hein? Grande link, TMC. E agora um assunto bem menos leve, bem menos alegre, infelizmente. A gente vai falar do terremoto de magnitude 7,1 que atingiu o sul do Japão nessa terça-feira. O tremor provocou uma explosão dentro de um shopping na cidade de Kashima, onde o Zico jogou durante tantos anos. O teto do estabelecimento desabou parcialmente e a polícia local já fala em diversos mortos, além de 20 a 30 trabalhadores que ainda estão desaparecidos sob os escombros. Antes da explosão, cerca de 200 pessoas conseguiram sair do local, mas não se sabe quantas ainda estavam dentro na hora do estouro. O resgate está sendo dificultado pelo risco de réplicas, que são novos tremores que costumam acontecer horas depois do terremoto principal. E a preocupação não parou por aí. As autoridades japonesas alertam que outro grande terremoto pode atingir o país nos próximos 3 dias.
8: Vamos ser bem franco aqui, Tomás. Quem é rico não tem muito medo de terremoto. Você viu aí, terremoto de 7,1, magnitude 7,1 no Japão. Qual é a notícia? O teto do estabelecimento foi parcialmente desabado, provocou uma explosão dentro de um shopping. É pouquinho, né? Lá na Venezuela, onde morreram 5.500 pessoas recentemente, o terremoto foi entre 7,2 e 7,5, é quase igual. No Haiti, em 2010, foi um terremoto que eu cobri, mais de 200 mil pessoas morreram com um terremoto de 7 graus de magnitude. Então, quem está preparado para um terremoto como o Japão, não sofre muito, você viu aí. Balançou a terra, mas as estruturas são preparadas para o terremoto. É um sinal de que o Japão se preparou muito bem e aí está colhendo os frutos. Mas tem que ter dinheiro, né? Tem que ter dinheiro para fazer isso.
6: Como hoje em dia na Flórida, depois de tantos furacões por lá, as pessoas são obrigadas, né, por lei, a ter proteção nas janelas dos edifícios. Enfim, existe uma série de cuidados para que os danos sejam os menores possíveis, como explicou aí o Alvarez, citando essa comparação aí entre Japão com Venezuela e Haiti.
5: Bom, e outro destaque internacional, meninos, é o encontro entre Donald Trump e Volodymyr Zelensky. Presidente da Ucrânia esteve na Casa Branca hoje e pediu aos Estados Unidos ajuda para destravar as negociações de paz com a Rússia, numa guerra que já dura mais de 3 anos. Na pauta também estava um pedido antigo da Ucrânia, que é a liberação para o país produzir seus próprios mísseis Patriot, usados para interceptar ataques russos e que estão em falta por causa do consumo de estoques americanos durante o conflito entre Israel e Irã. Veja bem, não tem míssel disponível no mercado que estão usando todos. No mesmo dia, Trump recebeu separadamente o primeiro-ministro de Israel, Benjamin Netanyahu, em meio a divergências entre os dois países sobre os rumos da guerra em Gaza e a presença militar israelense na região.
8: É, teve um ataque recente aí que está causando uma polêmica.
5: Sim.
8: Que foi o Irã atacando um navio... Não, perdão, a Ucrânia atacou um navio iraniano no Mar Cáspio. E aí você vê o seguinte, as duas guerras se encontraram pela primeira vez. A guerra Rússia e Ucrânia se encontrou com a guerra Irã-Estados Unidos. A Ucrânia disse que o navio estava levando equipamento militar do Irã para a Rússia e resolveu atacar. Olha só como é que está tudo interconectado. A gente às vezes não se dá conta como também tem relação entre a guerra Ucrânia-Rússia e a guerra Irã-Estados Unidos. O Irã é um aliado da Rússia, um aliado forte da Rússia. E o Irã é aliado do Hezbollah, que está em guerra com Israel. Está tudo interconectado. Então a gente precisa entender isso para entender o mundo em que a gente está vivendo e por que essas guerras não terminam. Aliás, Maiara e Tomás, o Irã não está com a menor vontade de acabar com a guerra. A gente já sabe disso. Para eles, quanto mais tempo demorar para ter reunião, para o Trump mobilizar alguém para ir lá, não é diplomata que ele não gosta de diplomata, ele manda os amigos dele. Mas para mandar os amigos dele negociarem lá com o Irã, seja no Catar, no Egito, quanto mais demorar, melhor. O Irã está só se beneficiando com essa guerra.
5: É, e tem essa história que a Ucrânia teria atacado, né, esse navio iraniano no Mar Cáspio para dar ali uma provocada para escalonar o conflito e engajar mais os Estados Unidos, né?
8: Claro. Então, quem é bobo nessa história? É nem que já deixou de ser um mero comediante há muito tempo, né?
6: Verdade. Para quem não lembra, o presidente da Ucrânia era comediante de verdade, de fato. É como se.
8: E
6: sei
8: bom,
6: lá,
8: viu? E bom.
6: E bom, né? E bom, bom, né? É como se o amanhã
8: a série
6: depois
8: é ótima.
6: Eu não vi. Eu não tive a chance de ver ainda. Mas é como se o Rafinha Bastos, ou o Fábio Porchat, ou lá no passado o Chico Anísio, deixassem a política, a comédia de lado para se dedicarem à política e se tornarem presidente do Brasil.
8: É por aí.
6: 15 horas e 16 minutos. Continuamos nesse horário. Nada mudou. Rádio Uber, o primeiro bloquinho para a gente chamar. Não teve buzina ainda. Fiquei preocupado. Vamos com a Rádio Uber, o nosso primeiro bloco. Daqui a pouco tem muito mais. Tem política, tem economia, tem esporte e entretenimento aqui no Link.
5: E polêmicas.
6: Polêmica também.
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10: Tá começando mais um Uber Responde aqui pela TMC dentro da Rádio Uber. A participação é feita pelos motoristas parceiros e parceiras no WhatsApp exclusivo 11 95321 0083. E a primeira pergunta de hoje é do parceiro de Belo Horizonte que não se identificou. Vamos a ela. Abre aspas. Por que a Uber não mostra com mais clareza se o passageiro tem histórico de cancelamentos, reclamações ou comportamento suspeito? Fecha aspas. Quem respondeu a pergunta foi a Cristiane, do time da Uber.
11: Olá, motorista parceiro. Obrigada por sua pergunta. A Uber utiliza o sistema de avaliação mútua como a principal ferramenta de segurança e gestão de qualidade. Em vez de uma lista extensa de métricas individuais, o motorista tem em mãos um indicador consolidado que reflete a jornada do passageiro na plataforma. A nota do passageiro é o resultado direto de como ele se comportou em todas as suas últimas viagens. Quando você recebe uma oferta de viagem, consegue ver essa nota e pode decidir se o perfil dele se alinha com os seus padrões de segurança e conforto. Você também consegue selecionar, na central de preferências do aplicativo Uber Driver, uma nota mínima dos passageiros cujas ofertas de viagem gostaria de receber. Muito obrigada.
10: A próxima pergunta é do motorista parceiro de São Paulo, Jackson. Abre aspas. Um usuário reportou um problema mecânico no meu carro, mas o veículo não tem nenhum defeito. Como posso descobrir o real motivo dessa reclamação e apresentar uma defesa? Fecha aspas. E mais uma vez, a Cristiane da Uber respondeu.
11: Olá, Jackson. Obrigada pela pergunta. A Uber possui uma ferramenta que ajuda a proteger motoristas contra avaliações recorrentemente baixas e injustas feitas por passageiros. Ela funciona assim. Quando identificamos que um passageiro costuma dar notas constantemente baixas, essas avaliações são desconsideradas no cálculo da sua média. Além disso, também excluímos avaliações relacionadas a situações fora do seu controle, ou seja, como erros no mapa de navegação, problemas mecânicos, trânsito intenso ou pontos de embarque e desembarque que estejam incorretos.
10: E esse foi o Uber Responde de hoje, com a participação da Cristiane, do time de operações da Uber, respondendo aos parceiros que enviaram suas dúvidas através do WhatsApp 11 95321 0083.
9: Se liga aí, passageiro.
10: Se liga aí, passageiro! Não desça a bola fora! Ô, passageiro, que bola fora deixar o motor esperando, hein? Assim é cartão amarelo! Se você sabe que o lugar é ruim de parar para embarcar, é melhor ir para um ponto de encontro melhor. A rua tá esburacada? Anda um tiquinho até a esquina. Rua estreita de mão dupla? Procura um recuo. E se for área de risco? Avisa no chat e já fica ligado. Facilita para você e para o motorista. A Uber conta com a sua parceria.
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5: E a gente volta com uma notícia que acaba de chegar. Um turista holandês morreu após o barco virar durante aquele passeio famoso do Macuco Safari, no Parque Nacional do Iguaçu, no oeste do Paraná. Passeio que eu já fiz pelo menos umas 6 vezes já e sempre me senti segura. Mas é um rapaz de 26 anos que estava no barco com mais 5 pessoas da mesma família. Felipe Armata tem mais informações direto de Curitiba. Fala, Armata.
12: Essa pessoa morreu e 7 pessoas ficaram feridas, mas ainda não há confirmações com relação a desaparecidos. É feito um trabalho nesse momento do Corpo de Bombeiros do Parque e também do Corpo de Bombeiros do Paraná para verificar se há algum tipo de desaparecido, né? Se há pessoas desaparecidas ou não. Nesse caso, a confirmação que a gente tem é da pessoa que morreu e das 7 pessoas que ficaram feridas. Vale lembrar que desde a semana passada a gente vem registrando também uma forte vazão nas cataratas por causa do acúmulo de água, mas o Instituto, né, a organização ali do parque, não confirma se há uma relação entre a forte vazão das cataratas com esse acidente de hoje. O Macuco Safari, como você falou, Mayara, é um dos passeios mais tradicionais ali na região de Foz do Iguaçu, né, das cataratas. A maioria das pessoas acaba fazendo esse passeio. Tem ali a parte nas águas e tem a parte também pela Mata Atlântica, e outros acidentes já aconteceram ao longo da história também. Não é o primeiro acidente que há registro. Em 1999, 2 pessoas morreram após uma colisão entre 2 embarcações do Macuco Safari ali naquela região. E em 2019 um barco virou, assim como hoje também que um barco virou, e 2 turistas quase acabaram se afogando, mas não houve mortes naquele momento. Em 2011, 2 turistas morreram durante um passeio do lado argentino das cataratas. Então há esse histórico, pelo menos nos últimos 20 anos, com relação ali ao Macuco Safari, e mais esse acidente acontecendo hoje, com 1 pessoa morrendo e 7 pessoas ficando feridas nesse acidente.
5: É uma pena, é um passeio que eu sempre considerei muito seguro. Ele tem ali nas cataratas, você tem duas dois passeios que você pode fazer, o lado brasileiro e argentino. O brasileiro você vai numa lancha, a lancha vai meio com emoção, ela vai pulando realmente, mas não é, é tudo muito bem controlado. Depois ele faz uma volta ali, você entra debaixo de uma queda muito, uma água muito, bem pouquinho água mesmo ali, mole e volta. O lado argentino é mais uma balsa ali, e sempre o lado brasileiro foi conhecido por ser mais seguro.
6: Sim.
5: Né? Sempre foi. E pra quem não entende muito, ele chega bem, ele vai bem longe de onde é a Garganta do Diabo. Então, por isso que ele é considerado seguro. Realmente uma pena que essa fatalidade aconteceu. Obrigada, viu, Armata?
6: São 15 horas e 23 minutos de Curitiba. A gente vai para Belo Horizonte. Um acidente impressionante aconteceu em Minas Gerais. Um carro ficou completamente destruído, mas o motorista saiu andando, felizmente, sem nenhum arranhão. A cena aconteceu depois de um engavetamento entre duas carretas e um carro na Fernão Dias, em Betim, na Grande BH. O repórter André Rocha conta para a gente essa história.
13: Pois é, nós temos a definição de milagre diante do que aconteceu com esse motorista do carro de passeio. Olha só, o veículo ficou completamente destruído. Tá vendo? Esse homem, ele sai tranquilamente, apesar de tudo que aconteceu, apesar do susto, ele teve apenas ferimentos leves. Outras duas pessoas também ficaram feridas no engavetamento na Fernão Dias, que liga Belo Horizonte à capital paulista. O trânsito ficou bastante complicado por causa desse acidente, até que o carro fosse retirado e as duas carretas. Esse homem disse que acabou freando de repente por causa de um outro carro, e aí os dois caminhões que estavam atrás, eles bateram no veículo, né? Ainda bem que ninguém se feriu gravemente e, inclusive, ninguém precisou de atendimento hospitalar lá na Fernão Dias. Tomás Rafael, Maiara e Alvarez, ele de fato vai ter mais um aniversário para comemorar. Nasceu de novo.
5: Isso aí não conta mais com a sorte, porque não dá pra ver nem que carro é. Que é, como coisa, se, é como se, sabe, alguém sai do meio de escombros, assim? Sim. O cara, ele levanta ali. Sim. Do meio do carro, de um monte de ferragem, você não sabe o que é ferragem, o que é vidro, o que é, né? Que cor que era o carro, e ele sai ileso realmente. Obrigada, viu, André, pelas suas informações. Realmente bem impressionante. Bom, e a conta de luz pode ficar mais cara lá na frente, pelo menos é o que diz o setor de armazenamento de energia. O motivo é um leilão marcado para dezembro, quando o governo vai contratar baterias que armazenam energia solar e eólica para garantir luz, mesmo quando não tem sol ou vento. As pessoas esquecem disso, né? A energia solar precisa de bateria para funcionar. A eólica também. Esse serviço, claro, vai custar dinheiro. O setor avalia que esse custo tende a ser repassado cedo ou tarde para o preço da energia que chega até você. O problema é que ainda não existe uma regra definida de como esse custo vai ser cobrado dos geradores. E essa indefinição já é vista como um risco ao próprio leilão. Nesta terça, a segurança aumentou. De acordo com a agência Infra, dois diretores da ANEEL se desentenderam sobre a tramitação do processo que deveria resolver justamente essa regra. O diretor Fernando Mosna queria acelerar uma etapa do processo, mas o diretor-geral Sandoval Feitosa barrou o pedido, e o setor já avisa, sem uma regra clara logo, o custo final pode ficar ainda mais alto para o consumidor. 3 horas, 26 minutos.
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6: Seguindo por aqui para todo o Brasil, inclusive para Recife, capital pernambucana, que nos ouve em 92,7. Ó, abraçando aqui o Maurício Oliveira, 2336, tá no nosso chat. A Milton da Vila Leopoldina no superchat. Ele diz: confesso que não gosto tanto de programa de notícias, mas com vocês comecei a gostar. Maiara, você é muito linda. Abraços.
5: Abriu o Tinder agora.
6: É, Rosileide Gomes está com a gente também. Boa tarde para você também, simpática Rosileide. Luiz Alberto Miller de Paula também está conosco. Enfim, muita gente já participando no chat do nosso TMC News BR, Alvarez.
5: Ô, Alvarez, o microfone estava cortado. Você falou alguma coisa e cortou.
8: É, porque a nossa editora de... editora-chefe mandou cortar o meu microfone.
5: Deus faz isso.
8: Ela é, de vez em quando ela tem esses negócios. Mas tudo bem, estou de volta.
5: Bom.
6: Você está de volta e o Brasil pode alcançar uma marca histórica e preocupante nos próximos anos. Ó, quem está de volta também. Na verdade, eu que estou de volta.
5: Mas tô, verdade, você que voltou. É que e o seu Pedroso está aqui quebrando meu galho todo dia.
6: Fazia de pau. Pois é. Fazia
5: inclusive, eu vou nisso. Quem está aqui todo dia somos nós dois, ó, nós meu amigo dois, Lucinho. É. Obrigado por ser meu parceiro, viu,
6: mas,
5: meu
6: amor? Enfim, se o ritmo atual de crescimento da população carcerária for mantido, o país deve chegar à marca de 1 milhão de pessoas presas em 2027, segundo projeção do Fórum Brasileiro de Segurança Pública. Quem traz mais detalhes para a gente é o nosso repórter Abraão Ramos.
15: O Anuário Brasileiro de Segurança Pública mostra que em 2025 o país registrou 964.668 pessoas privadas de liberdade, entre penitenciárias e delegacias, um aumento de 6% em relação ao ano anterior. Pelos cálculos do Fórum, basta um crescimento médio de cerca de 2% ao ano para que o Brasil ultrapasse a marca de 1 milhão de presos já em 2027. O levantamento também revela que entre 2000 e 2025, a população carcerária cresceu mais de 314%, enquanto o sistema prisional continua sem estrutura para acompanhar esse avanço. Hoje faltam mais de 281 mil vagas, cenário que agrava a superlotação e dificulta a ressocialização dos detentos. Outro dado que chama a atenção é que um em cada quatro presos ainda aguarda julgamento, evidenciando a lentidão do sistema de justiça. Os homens representam 94% da população carcerária, mas o número de mulheres presas atingiu um recorde histórico, 57.222 mulheres, com crescimento de mais de 43% na última década, percentual superior ao registrado entre os homens.
5: Bom, e daqui a pouco aqui no Link TMC a gente vai destrinchar os resultados das pesquisas eleitorais para governadores e presidentes. Quem tá na frente? Qual a preferência no Sudeste, no Nordeste? Qual a preferência das mulheres, hein? Mas agora a gente vai com as principais notícias da sua região. 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
6: Agora 15 horas e 30 minutos. Atenção para quem vai descer a serra. Os motoristas que utilizam a rodovia dos Tamoios devem ficar atentos à programação de manutenção noturna nos túneis do contorno sul, no litoral norte. Quem traz mais informações para a gente é o grande Tiago Matheus. Tudo bem, Tiagão?
19: Boa tarde para todos. Bem-vindo de volta, Tomás. Valeu. E atenção para o motorista, né, que vai circular pela rodovia dos Tamoios e deve ficar, portanto, atento a essa programação de manutenção noturna nesses túneis aí do contorno sul, isso já no litoral norte de São Paulo. Então, ó, os serviços eles vão ser realizados hoje, nesta terça-feira, amanhã, quarta-feira e também quinta, sempre das 10 horas da manhã até as... das 10 horas da noite, perdão, até as 6 horas da manhã. Aí, durante os trabalhos, os túneis do contorno sul, eles vão ser temporariamente interditados, enquanto o tráfego ele será desviado para outro túnel, que vai funcionar aí sim em mão dupla. Segundo a programação, não haverá fechamento total ali do trecho, já que eu citei anteriormente, os veículos vão trafegar em mão dupla, permitindo, portanto, a circulação de veículos durante todo o período de manutenção. Mas fica aquela dica, a recomendação aos motoristas é reduzir a velocidade ao passar pelo local na região onde tem essas obras, respeitar a sinalização temporária e, é claro, seguir a orientação das equipes responsáveis pela operação da rodovia. Repetindo, portanto, então, rodovia dos Tamoios, contorno sul, entre hoje e quinta-feira, tem manutenção em um dos túneis a partir das 10 horas da noite.
5: Aí, olha essa notícia, acho que pela primeira vez eu vi, poucas vezes, aliás, eu vi quase todo mundo apoiar uma paralisação de algum serviço essencial em São Paulo. Olha, as equipes de coleta de lixo da região noroeste da cidade paralisaram os serviços nesta terça após a morte do gari Diego Rafael da Silva, de 19 anos. A gente lembra, ele foi atropelado na noite de domingo na Barra Funda, enquanto trabalhava. Segundo a Polícia Civil, o motorista estava bêbado, mal ficava em pé. A justiça converteu a prisão em flagrante do suspeito em prisão preventiva, quer dizer que ele vai ficar mais tempo preso. A empresa de coleta afirmou que os serviços serão retomados gradualmente e devem ser normalizados até amanhã. O velório do Diego, que deixa um filho de um ano e pouquinho e a mulher grávida, inclusive, acontece hoje no cemitério da Vila Formosa.
20: É o que você falou, é uma paralisação que certamente não incomoda ninguém, e que bom que a prisão em flagrante virou prisão preventiva, né? Bom, o Tribunal de Justiça de São Paulo manteve a condenação de Paulo Cupertino pelos assassinatos do ator Rafael Miguel e dos pais dele. O tribunal readecou a condenação de 98 para 90 anos de prisão. A alteração aconteceu porque, na época do crime, a legislação estabelecia o limite máximo de 30 anos de pena para cada homicídio. Segundo a decisão, a mudança não altera a responsabilização de Cupertino. A família de Rafael Miguel comemorou o resultado e afirmou que a decisão encerra as tentativas da defesa de anular a condenação.
5: E as buscas continuam em São Paulo pelo maratonista olímpico Daniel Ferreira do Nascimento, de 27 anos, conhecido no meio do atletismo como Danielzinho. Ele está desaparecido desde 19 de junho. Polícia Civil está investigando para apurar as circunstâncias e o paradeiro do corredor paulista. Ele é considerado um dos principais nomes da maratona nacional recente e representou o Brasil nos Jogos Olímpicos de Tóquio e detém a melhor marca das Américas na prova.
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0: O assunto do Vitor Matsubara hoje no Giro da Uber é sobre a Ferrari. Bora ouvir.
2: Motorista, parceiro e parceira, eu sou o Vitor Matsubara no volante com você em mais um Giro da Uber. A Ferrari se envolveu em uma polêmica daquelas nos últimos meses. Tudo graças ao lançamento de seu primeiro carro elétrico. O Lute foi apresentado em maio e recebeu uma enxurrada de críticas. Nem tanto por ser um carro elétrico, e sim pelo design bem diferente para uma Ferrari, resultado do trabalho de um ex-designer da Apple. Além dos milhares de memes e piadas pela internet, algumas personalidades também reprovaram o Lute. O ex-presidente da Ferrari, Luca di Montezemolo, afirmou que a novidade poderia destruir uma lenda. Até o ministro dos Transportes da Itália palpitou e disse que o carro não se parece em nada com uma Ferrari. A má recepção derrubou as ações da Ferrari em mais de 8% nos dias após a revelação. Só que o jogo virou rapidamente. A empresa se recuperou e o primeiro lote de carros destinado à China esgotou em poucos minutos. Vale lembrar que o país asiático é um dos principais mercados-alvo da Ferrari com seu novo modelo. A verdade é que o Lute é uma autêntica Ferrari, pelo menos na hora de acelerar. Os quatro motores elétricos entregam mais de 1.000 cavalos de potência e fazem o carro elétrico chegar aos 310 km por hora. Nada mal, né? Eu sou o Vitor Matsubara, direto para a Rádio Uber.
0: E essa foi a participação do Vitor Matsubara no quadro Giro da Uber de hoje, aqui na Rádio Uber TMC.
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0: Parceiro e parceira da Uber, nem sempre um passageiro irritado está bravo com você, viu? Às vezes ele pode estar atrasado, cansado, preocupado ou passando por um...

0: Voltando, 15 horas e 41 minutos com Rodrigo Alvarez, com Mayara Bastianello, com o nosso Wilson Pedroso daqui a pouquinho, já nesse bloco falando sobre política, porque o PT oficializou a candidatura do deputado federal Patros Ananias ao governo de Minas e da ex-prefeita de Contagem Marília Campos ao Senado, mas ainda negocia o nome que vai compor a chapa como vice-governador. Antes de eu acionar o André Rocha, eu sempre me confundo aqui, é Patros? É isso?
1: Segundo o Wilson, é Patros.
0: Patros mesmo?
2: Patros.
0: Tá, eu tinha falado Patros um dia que alguém tinha me corrigido, se eu não tiver enganado.
2: O nosso repórter de lá fala Patros, viu?
0: Então tá. Então, fica.
2: Então, o Mineiro tá certo.
0: Então, o Mineiro tá certo.
1: Vamos pro Mineiro.
0: Então, vamos com o Patros mesmo. E, mais do que isso, vamos com André Rocha com as suas informações. André, de volta.
3: Pois é, aqui a gente fala Patros Ananias, ele que foi prefeito de Belo Horizonte, primeiro prefeito de esquerda da capital mineira na década de 90, foi, portanto, oficializado como candidato do PT e agora o partido procura um vice. A preferência é por Josué Alencar, que é filho do ex-vice-presidente José Alencar, que fez uma grande parceria com o Luiz Inácio Lula da Silva, mas o Josué parece não querer muito aceitar, não. Por isso, o plano B é Jarbas Soares, do PSB de Bola. Ele foi procurador de justiça aqui de Minas Gerais. Ele se lançou como pré-candidato ao governo. Tudo isso deve ser decidido nos próximos dias. Afinal de contas, o prazo final é 5 de agosto. E aqui em Minas Gerais, a pergunta de milhões é se o senador Cleitinho do Republicanos vai ou não ser candidato, porque ele lidera todas as pesquisas, inclusive lidera a pesquisa Quest, que saiu hoje com mais de 30% dos votos, está isolado na liderança. Ontem, o irmão do senador Cleitinho disse que ele seria sim candidato, mas todo mundo está esperando pela fala do parlamentar. Há uma outra conjuntura aqui em Minas Gerais, que seria de lançar Marcelo Aro, que atualmente é pré-candidato ao Senado, para o governo de Minas. Marcelo Aro, que está na maior federação partidária do Brasil, PP União Brasil. Então ele seria lançado candidato com o apoio do Republicanos e do PL, maior partido de direita do Brasil, se o senador Cleitinho não concorrer as eleições. Tudo isso está sendo articulado, está sendo conversado aqui em Minas Gerais, muita indefinição, portanto, principalmente no campo da direita, no estado, que é o segundo maior colégio eleitoral do país e tem tanta importância na presidência da República desde 89. Quem ganha em Minas também ganha no resto do país. Eu volto com vocês.
1: É isso, André Rocha, obrigada por lembrar também. Mas vamos trazer agora, acho que não trouxemos ainda esse recorte, porque vamos falar de Recife. A governadora Raquel Lira e o ex-prefeito da cidade, João Campos, estão tecnicamente empatados em todos os cenários da disputa pelo governo de Pernambuco. Na verdade, fala-se até em reviravolta, é o que aponta a nova pesquisa Genial Quest, publicada hoje. A gente vai ao vivo com Júlio Andrade com mais informações. Fala, Júlio.
4: Olá, muito boa tarde a todos. Esses números apontam que nós, pernambucanos, já esperávamos, né? A disputa acirrada pelo governo aqui do estado de Pernambuco. Pesquisa publicada hoje, então, mostra que Raquel Lira, do PSD, tem 43% das intenções de voto, enquanto João Campos, do PSB, tem 37%. Isso para o primeiro turno. Em relação à última sondagem do Instituto, que foi divulgado em abril, o ex-prefeito da capital tinha 42% e a atual governadora 34%. Então, essa reviravolta. Para um eventual segundo turno, os dois crescem 2%. E a Genial Quest também apontou Raquel Lira na frente com 45% das intenções de voto, enquanto João Campos registra 39%. Vale ressaltar então que eles estão tecnicamente empatados dentro da margem de erro. Bom, Raquel Lira tenta convencer os eleitores de que merece um segundo mandato, destaca os efeitos da gestão. João Campos deixou a prefeitura da capital no início de abril com aprovação elevada. Os dois, utilizando muito as redes sociais, cada vez mais, não é? Ganhando popularidade. E agora, a gente fica na expectativa para as convenções oficiais que acontecem sábado, do ex-prefeito João Campos, no domingo, da governadora Raquel Lira, as convenções oficiais. E, claro, a gente fica de olho em todos os números. Eu volto com vocês.
1: Valeu, Júlio. Você falou uma coisa importante, que são redes sociais, né? A Raquel Lira demorou, mas aprendeu com o João Campos. João Campos tem uma,

0: equipe de redes sociais absurdamente eficiente. Né? Entendeu a leitura das redes sociais, fez um bom trabalho, só que a questão é que a Raquel Lira, olhando aquilo ali, pegou essa máquina toda, a máquina pública, e foi fazer o quê? Usar a rede social no interior, né? Que é o que ela tem nas mãos dela, e aí teve essa reviravolta gigante. Teve um mês aí, inclusive, eu tava vendo, tava lendo sobre isso, que a Raquel Lira subiu 18% o número de engajamento, que enquanto coisa, né? O João ficou ali com 0, alguma coisa, né? Porque ele já tem ali engajamento. Papo pra Wilsinho Pedroso. Fala, Wilsinho.
1: Você falou quase tudo. Acho que o que aconteceu foi justamente isso. O prefeito João Campos, ex-prefeito João Campos, tinha uma boa relação com a internet, era um dos prefeitos TikToker, que falava muito bem, inclusive, com a comunidade política. Ele era um exemplo de como se comunicar via redes sociais para o mundo político. E a Raquel Lira era alguém que tinha boa avaliação de governo, mas os números eleitorais eram muito ruins. Ela ajustou a máquina, começou a falar diretamente e ampliou as conversas com prefeitos, inclusive liberando dinheiro público para obras, para gestões municipais, e se organizou no campo do João Campos, que era o campo das redes sociais. Ou seja, ela entrou no campo do João Campos e o João, por não ser governador, não conseguiu entrar no campo dela. Aí, aquela boa avaliação de governo começou a surtir resultado nos números eleitorais. E essa grande virada aí começa a ter cheiro de vitória, porque não é uma virada pequena. E são números expressivos. Nosso letter está como... a chamada foi como empate técnico? Não é empate técnico. Na margem de erro está totalmente fora.
0: 43
1: ela
0: está
1: com 43 a 37.
0: No primeiro turno.
1: Isso, não é mais empate técnico. Ela passou e passou com margem, uma margem confortável em cima do João Campos. E nesse momento, nas campanhas, tudo bem que a campanha ainda vai começar. Mas uma subida dessa, nesse split inicial de uma campanha eleitoral, é muito importante.
2: E me parece uma disputa muito diferente de outras disputas que a gente vai ver em outros estados nessa eleição para governador. Uma disputa menos antagônica, eu diria assim. A Raquel, por exemplo, ela já foi filiada ao PSB, o partido do João Campos. Ela foi secretária do pai do João, o Eduardo, no governo do Eduardo, um ou dois anos antes do falecimento do Eduardo Campos. E me parece alguém...
1: Foi prefeita de um município importante, que é o município de Caruaru.
2: Exatamente, um dos municípios mais importantes, né, do estado de Pernambuco. E me parece ali, estava até perguntando para você fora do ar, né, o espectro político dela, já foi, né, Alvarez mais de esquerda, era uma figura mais ligada à esquerda, hoje me parece centro, às vezes, ora, né, margeando ali para o centro da esquerda, às vezes indo para o outro lado, para o centro-direita. Mas é uma disputa menos antagônica do que a gente terá, por exemplo, Alvarez em São Paulo com Tarcísio contra Haddad.
3: Antes disso, eu só queria conversar, perguntar ao Wilsinho aí, porque você disse que não é empate técnico, Wilsinho. A informação que eu tenho é que é empate técnico, sim, porque a margem de erro na pesquisa Quest lá é de 3 pontos percentuais.
1: Então, mas tem uma diferença de 6 técnico. Pontos.
2: É porque 3
1: para 43 a 37.
3: Eles empatam.
2: Não. Né? Matematicamente é o empate técnico, mas eu não consigo concordar com isso. Porque normalmente...
3: Não
2: faz sentido. Porque...
3: Não, gente, mas vamos lá. Se a gente está falando empate técnico...
2: É técnico,
3: a gente,
2: né,
3: tem um caso de empate técnico. Técnico.
2: Sim,
3: a gente pode até dizer que a margem é bem aberta, mas está dentro do que a gente chama empate técnico.
2: Não, perfeito. Na matemática é isso.
1: Não, mas a margem de erro são 3 pontos. A não ser que você imagine que saia 3 pontos dela e suba 3 pontos.
2: É isso.
3: Mas é exatamente isso que configura o empate técnico. É exatamente isso.
2: Eu só não gosto muito do termo.
3: Está num caso clássico de empate técnico.
2: Perfeito, Alvarez. Eu só não gosto muito do termo porque muitas vezes a gente vê seguidas... pesquisas para uma mesma campanha, vai para uma mesma eleição, em que o empate técnico persiste, mas sempre com a mesma pessoa à frente. Quer dizer, muita coincidência,
3: são 6 pontos percentuais de vantagem para Raquel Lira. Tá certíssimo.
2: Na próxima. Não, tá certo. O que eu quero dizer é que na próxima pesquisa, se acontecer justamente o contrário, a gente vai falar de empate técnico e aí vai parecer para mim uma coisa natural. Poxa vida, era empate técnico mesmo, né? Agora inverteu. Mas normalmente as pesquisas são feitas 2, 3, 4 vezes seguidas e o candidato que estava lá na frente, ou um pouquinho à frente no empate técnico, permanece à frente. É isso que me pega, entendeu? É um empate técnico, mas claramente é só na matemática o empate técnico. Na prática, tem alguém que está recebendo mais apoio do que outro alguém.
1: E só para reforçar também, tinha um sentimento ao longo dos últimos meses, inclusive teve o presidente Lula teve que falar que o candidato era João Campos, porque começou um cheiro que o presidente tinha dois palantes. Essa reviravolta da Raquel Lira pode causar um certo movimento de volta para o presidente Lula quando for para Pernambuco pisar em ovos, né? Porque ela está com uma certa força no estado onde o presidente precisa ir super bem. Né? Bahia, Pernambuco são os estados onde o presidente costuma ir bem e nessa eleição polarizada do jeito que está, ele precisa continuar indo bem. Ele não pode perder a força de uma governadora com 43%.
0: Bom, e falando em pesquisa política, agora a gente vai para os presidenciáveis. Gente, em Minas Gerais, Lula e o senador Flávio Bolsonaro aparecem tecnicamente empatados na disputa pela presidência, segundo a Genial Quest divulgada hoje, ó. Lula, aí sim faz mais sentido pra gente, porque o Lula tem 30% das intenções de voto.
3: Gente, empate técnico não tem que fazer sentido.
0: Sim, eu sei, mas eu digo assim...
3: Empate técnico é empate técnico.
0: Porque, ó, quando a gente compara, é bem menos, ó. Lula tem 30% contra 29% do Flávio. Diferença dentro da margem de erro, ou seja, empatados estatisticamente. Governador Romeu Zema... né, aparece em terceiro lugar, com 12%.
2: Eu quero só dizer que eu concordo com você, tá, Alvarez? Eu só estou falando de uma sensação que eu tenho. Especialmente quando a pesquisa mostra são várias pesquisas seguidas, sempre mostrando o mesmo candidato à frente, 4, 5 pontos. A gente fica ouvindo falar de empate técnico, mas você tem aquela sensação de que um está na frente do outro.
3: E há uma tendência de crescimento da Raquel Lira em Pernambuco.
2: Exato. Se fosse o contrário, se ela tivesse crescido da maneira como cresceu, mas tivesse 5 pontos atrás dele, 6 pontos atrás dele, o termo empate técnico soaria mais confortável para mim. Bom, mas Minas tem peso simbólico nas eleições, porque desde 1955, nenhum presidente eleito pelo voto direto venceu sem ganhar no estado. Já em Pernambuco, o cenário é bem diferente. Lula mantém ampla vantagem com 55% das intenções de voto no primeiro turno contra 21% de Flávio Bolsonaro. A pesquisa também mostra que os eleitores de Lula estão mais decididos. 85% dizem que o voto já está fechado e que o presidente venceria com folga qualquer simulação de segundo turno testada no estado.
0: A gente tem um minutinho aí para as considerações de Wilson.
1: Bom, é um estado importante, os dois candidatos tentam formar palanque. Quem de alguma forma formou um palanque foi o PT com o Patrus Ananias, o PL com o Cleitinho, que poderia ser uma opção, mesmo o Cleitinho muitas vezes não tendo muito boa relação com o Flávio, o PL poderia ter um palanque via Cleitinho. Agora, nesse momento, o Lula tem um palanque e Flávio Bolsonaro está sem palanque num estado importante como Minas Gerais.
2: Muito bem, rápido e rasteiro.
0: Comportado.
2: 3h54, nova fase. Vamos para o terceiro bloco de Rádio Uber ou da nossa Rádio Uber e já já voltaremos com muito mais para você.
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5: Hoje no Acelera e Prospera, o Thiago Godoy, o nosso papai financeiro, vai contar pra gente o que fazer na hora dos imprevistos.
6: Fala, motorista! Aqui é Thiago Godoy, papai financeiro. Olha, se tem uma coisa que separa quem vive no aperto de quem começa a ter tranquilidade financeira, é a tal da reserva de emergência. Porque o imprevisto vai acontecer. É aquele problema no carro, uma semana mais fraca, uma despesa inesperada. A diferença é como você reage. Quem não tem reserva precisa apelar para empréstimo caro e aí entra em dívida. Quem tem reserva resolve o problema à vista e segue rodando. Reserva não é luxo, não, é proteção. E não precisa começar grande. O importante é começar. Então eu quero te sugerir um exercício. Você vai definir hoje um valor pequeno que você consegue guardar por semana, mesmo que seja um pouquinho só, O valor importa menos do que o hábito.
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7: 4 horas em ponto, falando em eleições, a gente volta para Brasília, aliás, capital federal, que sempre nos ouve, e nos ouve bastante, hein? Em 100,1. A Polícia Federal cancelou o depoimento do candidato à presidência Flávio Bolsonaro nesta terça para esclarecer sobre a acusação de calúnia contra o presidente Lula. Flávio enviou sua defesa por escrito e quem traz mais detalhes para a gente é o repórter Adrian de Almeida.
8: Olha, o senador Flávio Bolsonaro, ele é acusado de calúnia contra o presidente Lula, porque em uma publicação, ele, nas redes sociais, ele ligou Lula ao tráfico de drogas e lavagem de dinheiro e também disse que ele seria delatado por Nicolás Maduro. Essa publicação, ela é do começo do ano e a Procuradoria-Geral da República, ela disse que uma retratação poderia encerrar o caso, por mais que ainda assim eles fossem também favoráveis para que houvesse o depoimento por parte do senador Flávio Bolsonaro. Então, depois disso, né, o depoimento ele foi marcado pelo ministro Alexandre de Moraes, justamente por conta, né, dessa manifestação favorável da PGR. E ao pedir a abertura da investigação, a Polícia Federal, ela disse que o senador atribuiu falsamente crimes ao presidente da República. E a principal linha de defesa dos advogados, que foi apresentada tanto ao STF como também para a Polícia Federal, é que houve interpretação equivocada da publicação feita pelo senador. De acordo com a defesa do senador Flávio Bolsonaro, essa publicação continha duas notícias verdadeiras, seguidas de comentários separados e independentes entre si. Ele sustenta que o crime de calúnia exige a atribuição de um fato específico e falso, o que, segundo eles, isso não ocorreu nesse caso em específico. E o que deve ocorrer agora, né? Tanto o Supremo Tribunal Federal quanto a Polícia Federal, eles vão analisar esse documento que foi enviado pela defesa de Flávio Bolsonaro para verificar se aquilo já sustenta, então, o que eles queriam verificar no próprio depoimento. Se sim, eles dão andamento a esse processo normalmente, seguem o rito processual tranquilamente. Agora, se eles verificarem que esses esclarecimentos encaminhados pela defesa de Flávio Bolsonaro não foram suficientes, aí sim a PF deve entrar em contato novamente com a defesa e marcar um dia para correr esse depoimento, podendo ele ser de forma presencial ou de forma virtual, como seria hoje às 2 horas. Né? Acabou sendo cancelado porque eles enviaram por escrito, porém, se não for o suficiente, eles vão marcar um outro dia para que aí sim ocorra esse depoimento.
7: Diga, Ilcinho.
9: eu não vou nem entrar na questão jurídica do depoimento, mas vou entrar na questão política, né? O Flávio não consegue sair das cordas. Todo dia tem uma notícia de algum escândalo, de algum depoimento, nesse caso, depoimento da Polícia Federal, enquanto o Lula só produz notícia boa, não, mas produz sempre notícia boa. Hoje tem liberação do lucro do FGTS. Flávio com a notícia que tem que fazer depoimento na Polícia Federal e Lula distribuindo lucro do FGTS. A campanha do Flávio tem que, de alguma forma, achar um caminho para sair dessas cordas, porque numa campanha polarizada, o Flávio dá notícia boa para a bolha. Para a bolha ele dá notícia. Trouxe o Milei aqui, a bolha bateu palma, ficou feliz, juntou a bolha. Mas para aquele eleitor de centro, que ele tem que conquistar, conquistar as mulheres, né? O voto das mulheres, votos dos evangélicos, esse tipo de notícia só joga contra o eleitor equilibrado, que quer um presidente que não entre em confusão. Para ele é muito ruim. Aí o eleitor de centro, que vai decidir essa eleição por ela ser polarizada, começa a olhar o Flávio com um olho torto, vira o nariz. E para ele é muito ruim uma eleição polarizada. Enquanto isso, volto a dizer, o presidente Lula sempre trazendo alguma notícia positiva ou tentando construir uma notícia positiva.
7: Mas essa maré de boas notícias para um e notícias não tão boas para outro já não interfere mais nas pesquisas, né, Wilsinho?
9: Eu sei, mas...
7: Falta boa notícia para vir a virada para o Flávio.
9: Então,
7: mas... Seria não, isso?
9: Falta notícia para ele recuperar aquele eleitor que ele perdeu. Que Tomás, eu disse até essa semana, ele ainda não recuperou, porque se for lembrar bem, há um mês atrás, antes de começar, o Vocaro, o Michel...
7: Ele chegou a ficar 2 pontos na frente em algumas
9: pesquisas. Estava na frente. Isso. Esse eleitor ainda não retornou. Sim. Esse eleitor ainda não retornou. E notícia ruim vai construindo, é que nem, eu digo que é que nem uma calcificação no coração, vai ficando lá, vai calcificando. Uma hora pode matar, se não cuidar, pode matar. E ele está nesse processo de calcificação. Daqui a pouco o eleitor de centro vai olhar, pô, mas foi isso, foi aquilo, eu não vou votar nele. Eu vou para um outro candidato ou vou para o branco e nulo. E é isso que pode acontecer.
7: 4 horas mais 6 minutos, mais informações sobre os cenários políticos nos estados. De acordo com uma pesquisa Real Time Big Data, o ex-prefeito Eduardo Paes, do PSD, lidera as intenções de votos para o governo do Rio de Janeiro. A gente conversa ao vivo com Leonardo Rezende para entender em quais turnos essa previsão acontece. Diga, Leonardo, boa tarde.
10: É isso, Tomás. Na verdade, em todos os cenários, essa consolidação do ex-prefeito do Rio, Eduardo Paes, nessas ventilações, né, para as pesquisas de opinião, de intenção de voto aqui no Rio de Janeiro, ele segue liderando a disputa. Ontem a gente trouxe, por exemplo, a pesquisa Quest, em que o ex-prefeito bateu em 38% das intenções de voto, e hoje vem um número de 37% na Real Time Big Data, mostrando essa, como eu disse, essa consolidação do ex-prefeito Eduardo Paes. Essa disputa aqui é entre ele e outros dois nomes que estão ali no empate técnico. Douglas Juas, nome do PL, nome do candidato também a presidente Flávio Bolsonaro. Douglas Juas pontuou em 16%. Já Antony Garotinho, ex-governador aqui do Rio de Janeiro, pontuou em 12%, mas há um empate técnico entre os dois, de acordo com os critérios dessa pesquisa. Num eventual segundo turno, a Real Time Big Data fez 2 cenários possíveis. Um entre Paes e Douglas Juas, Paes vencendo de novo com ampla vantagem, 43 versus 27% do adversário, e num segundo cenário contra Antony Garotinho, Paes de novo vencendo com uma certa folga, 44% versus 25% do ex-governador do Rio. Isso são dados da pesquisa estimulada, né? Quando o Instituto de Pesquisa dá ao eleitor a opção dos nomes que vão concorrer à eleição. Se a gente for para pesquisa espontânea, em que esses nomes não são mostrados, Paes continua pontuando acima dos rivais, 14%. Douglas Juas faz 5% e Antony Garotinho 3%. Mas último destaque aqui para passar para vocês, que é desde a pesquisa de ontem da Quest, é o número de indecisos muito grande, principalmente nesse cenário da pesquisa espontânea. 59% dos eleitores responderam a Real Time Big Data que estão indecisos sobre a escolha, né? Caso não tenha nenhum nome ali principal na mente, digamos assim. E ontem na Quest esse número foi ainda maior, de 84%, mostrando aí um certo desinteresse do eleitor aqui do Rio de Janeiro para as eleições. Volto com vocês.
11: A gente está vendo aí, né, Tomás, Mayara, Wilson, Carol Vitti, a gente está vendo a volta de alguns zumbis eleitorais e eles estão fazendo barulho no Rio, o Garotinho empatado em segundo lugar. O Garotinho é um político com uma ficha criminal imensa. O Wilson vai me ajudar a lembrar aí, mas tem corrupção, compra de voto lá em Campos, onde ele foi prefeito, tem formação de quadrilha, associação criminosa, improbidade administrativa e desvios na área da saúde, caixa 2 e propina, tem acusações, calúnia, condenado a pena restritiva de direitos e multa por calúnia. E tudo isso, ou seja, nada disso é suficiente para impedir um candidato de voltar a concorrer, disputando o segundo lugar com a possibilidade de ir para o segundo turno. Eu achei que não fosse viver para ver isso, Wilson.
9: E Alvarez, e ele foi preso, você não disse que não são só denúncias, ele chegou a ser preso também, ele chegou a ser preso, e aquela palavra que eu sempre uso, aquela frase que eu sempre uso, buraco, fundo do poço de político tem mola, fundo do poço de político tem mola, político só
11: e
9: tá morto...
11: do mesmo jeito que desce, né?
9: Oi? Ué. Desculpa, cortou.
11: Volta do jeito que desce, ele sobe.
9: Do jeito que desce, ele sobe. Eu digo que político só tá morto quando tá debaixo dos sete palmas, abaixo da terra. Mas Eduardo Paes tem uma eleição aparentemente, nesse momento, confortável. Mas esses números de indecisos é um complicador e é algo que ele tem que ficar com uma certa atenção. Porque no primeiro turno, para ele... aparentemente, se fosse para apostar agora, apostava que iria passar em primeiro no primeiro turno. Mas aí vem o segundo turno. A gente não sabe no segundo turno se o Lula vai com uma certa força e vai puxar ele, né? Se o Lula vai conseguir consolidar ele como vitorioso no segundo turno, ou se a polarização, o Lula pode empurrar ele para baixo, porque o Flávio Bolsonaro vai um pouco melhor e vai puxar o candidato dele, que no mínimo vai ser o Ruas ou vai ser o Garotinho. Ou seja, é uma eleição visualmente agora tranquila, mas ele tem que ter uma atenção especial no segundo turno.
7: 4 horas e 11 minutos. Mudando de assunto, um acordo entre a Fiocruz e a farmacêutica MSD pode ajudar na produção de um medicamento que previne casos de HIV com um único comprimido por mês. Detalhes com o repórter Rafael Alves.
12: Até sexta-feira, o Rio de Janeiro recebe a 26ª edição da maior conferência sobre AIDS do mundo, que acontece pela primeira vez na América do Sul. Nessa terça, a Fiocruz e uma farmacêutica, a MSD, assinaram um memorando de entendimento para a análise de um novo medicamento para a prevenção da doença. O medicamento é considerado inovador, já que seria tomado de maneira oral e uma única vez no mês. O medicamento está na fase final de testes e a expectativa é de que seja encaminhado para registros com a Anvisa e outras agências internacionais em 2027. O ministro da Saúde, Alexandre Padilha, explicou que a ideia é transferir a tecnologia da farmacêutica para a Fiocruz.
13: Se esse medicamento, né, tiver um bom resultado nos seus estudos clínicos finais, conseguir garantir o seu registro, nós vamos trabalhar para que, para ser incluído no SUS, haja transferência de tecnologia para a Fiocruz produzir aqui no Brasil, para o SUS, aumentando a capacidade da Fiocruz de produzir, gerando emprego, conhecimento, tecnologia aqui no Brasil e segurança para os pacientes.
12: O presidente da Fiocruz, Mário Moreira, disse que a fundação tem capacidade para fabricar e distribuir o medicamento no Brasil e na América Latina.
14: Vez vencida essa etapa da validação clínica, possa entrar em produção no Brasil pela Fiocruz para atender as demandas do Sistema Único de Saúde brasileiro, que é uma demanda enorme, vocês podem imaginar, mas também para todos os países da América Latina.
12: Já a diretora médica da MSD Brasil, Márcia Abad, comemorou o acordo para que o medicamento chegue a mais pessoas.
15: Isso a gente já quer dar um passo para que a gente consiga oferecer o acesso, né? De nada vale a inovação sem o acesso. E com isso, uma das partes do memorando de intenção é que a Fiocruz participe de uma maneira mais próxima do andamento do estudo de fase 3.
12: Ao todo, 41 milhões de pessoas no mundo viviam com HIV até o ano passado, sendo 1.700.000 do Brasil.
6: Olha, a gente continua nesse assunto porque essa conferência está trazendo muitas novidades. Só que tem alguns dados preocupantes. O Brasil, lembrando, é um dos grandes expoentes do combate ao HIV no mundo todo. É inovadora a forma como o SUS trata desse assunto. Todo mundo tem acesso hoje a um tratamento digno, né? E existe também um remédio injetável que evita, não tô falando de SUS agora, tô falando que ele existe no mercado, né? Ele evita o HIV com uma eficácia perto de 100%. E você pode tomar aí uma vez a cada 6 meses. Mas mesmo assim, a ONU tá preocupada. Um novo relatório do UNAIDS mostra que o mundo pode estar diante de um retrocesso na luta contra a AIDS. O motivo não é falta de ciência, a gente viu que tem bastante. É falta de dinheiro e de acesso. E tem mais outras questões envolvidas. A gente vai entender melhor esses dados com Renato Kifuri, médico infectologista, vice-presidente da Sociedade Brasileira de Imunizações. Doutor Renato, prazer tê-lo aqui com a gente no Link TMC. Queria que você nos explicasse um pouco sobre esse retrocesso e se também tem a ver com o fato de termos avançado tanto no combate, hoje muita gente convive tranquilamente com o HIV, isso também tem ajudado as pessoas, tem ajudado é uma forma positiva, mas não, né? Tem feito com que as pessoas perdessem um pouco o medo da AIDS e o medo da transmissão também. Boa tarde para o senhor e mais uma vez obrigada.
16: Boa tarde, Mayara, prazer falar com você e vocês aí que nos acompanham no Link TMC. Sem dúvida, os números do HIV e AIDS no Brasil vêm caminhando numa média histórica de redução. Embora haja um pequeno incremento, a gente tem que sempre olhar, Mayara, para o número de testes que a gente faz. A gente tem testado muito mais e encontrado cada vez menos, ou seja, apesar de um discreto aumento do registro de número de casos nos últimos anos, a gente vem numa tendência de queda, especialmente nos últimos 15 ou 10 anos. Claro que não é uma queda tão importante, países que tinham aí incidência como países africanos, como o Quênia, que tinha mais da metade da população infectada, reduziram em 80%. A gente não tem mais essa pretensão de redução tão grande assim, mas a gente precisa caminhar, sem dúvida, para melhorar esses números que ainda merecem toda a nossa atenção e nosso cuidado. Na prevenção, no diagnóstico e no tratamento. São esses três pilares que fazem com que a gente controle a epidemia do HIV. Em relação aos testes diagnósticos, como eu falei, a gente vem incrementando o número de pessoas testadas, isso é bom. Nós, por exemplo, com esses testes praticamente eliminamos a transmissão vertical, ou seja, da mãe para o filho. A gente tinha no passado muitas crianças que nasciam infectadas de suas mães, que tinham HIV e não testavam, não tratavam, e essas crianças já nasciam, né? A gente tinha o binômio contaminado, a mãe e o filho. Hoje a gente praticamente, o AIDS pediátrico, o HIV pediátrico, ele desapareceu no nosso país, a gente conseguiu eliminar esse tipo de transmissão graças à testagem, graças ao reconhecimento e, claro, o tratamento dessa gestante. E você tocou num ponto muito importante, ao disponibilizar medicamentos que hoje fazem com que as pessoas que vivem com HIV e AIDS não tenham mais transmissão, não tenham mais sintomas, elas negativam a sua carga viral, que nós chamamos, ou seja, não são nem mais transmissoras, isso traz essas pessoas para um outro patamar de convivência, o que é ótimo, né, em termos sociais, em termos até de preconceito, você tem uma vida normal desses indivíduos e, claro, que acaba relaxando muitas vezes as medidas de prevenção. Então, essa comunicação precisa continuar sendo bastante enfática e agregando essas estratégias de tratamento, de prevenção, né, através dos medicamentos novos agora que estão sendo licenciados, o chamado PrEP, né, profilaxia pré-exposição, e acabando sempre, ou reduzindo sempre o preconceito e os mitos que têm relacionados ainda ao HIV.
11: Doutor Kifuri, Rodrigo Alvarez aqui, é correta a informação de que na América Latina vem aumentando o número de casos, o número de infecções por HIV, e se isso é fato, tem algum risco de volta de uma epidemia?
16: Olha, os relatórios das Nações Unidas, né, que tem sido divulgado agora, a gente tem um aumento, né, de novas infecções, mas elas estão no menor nível nos últimos 30 anos que a gente pode lembrar de tempos atrás, né? Aqui nas Américas, por exemplo, a gente tem dados tanto dos Estados Unidos quanto aqui da América do Sul, que a gente tem redução 2030, a meta da OMS e da UNAIDS, seria chegar em 40 milhões de pessoas em tratamento, 20 milhões de pessoas com prevenção a antirretrovirais, ou seja, profilaxia pré-exposição, e outras metas, né, que nós estamos falando aí em termos de redução de preconceito e de discriminação nesse mundo. Mas quando a gente olha para os números de uma maneira geral das Américas aqui, a gente tem uma redução de casos de mortes, né? Isso é um dado importante, é um número importante, aumento dos testes diagnósticos, mas ainda assim um aumento de registro de número de casos. Então, eu acho que a sua pergunta em relação a risco de nova epidemia, eu acho que não. Acho que a tendência nossa é de global, e aqui nas Américas não é diferente, é de cada vez testar mais, cada vez reconhecer aqueles que a gente ainda não reconhecia. Isso provoca um falso, vamos dizer, percepção de aumento de casos. Na verdade, a gente só está capturando agora diagnósticos que a gente não fazia e inserindo esses indivíduos dentro do sistema de tratamento e de prevenção. Então, os números oscilam um pouco aqui nas Américas, para cima ou para baixo, de um ano para outro, mas é muito mais fruto do aumento do diagnóstico do que um descontrole da epidemia, ao meu ver. Mas a gente precisa estar sempre monitorando esses dados e esse risco é real. A gente precisa estar sempre trabalhando nos pilares da prevenção, do reconhecimento, do diagnóstico e do tratamento.
7: Doutor Kfouri, uma pergunta que já deve ter sido feita muitas vezes para o senhor. A gente tem há muitos anos a vacina contra o HPV, mas a vacina contra o HIV não. Por que que é tão difícil os cientistas conseguirem chegar a essa vacina? E qual é a diferença? Eu estava pesquisando aqui, porque eu sempre escuto falar de prevenção, que tem um remédio para prevenir, profilaxia pré-exposição, remédios de longa duração, injeções de longa duração, como Lenacapavir. Qual seria a diferença desses remédios de prevenção para uma vacina propriamente dita?
16: Perfeito, ótima pergunta, né? A vacina, como a gente tem para diversas doenças, desde a gripe até o HPV, as meningites, são produtos que conseguem imitar o comportamento do vírus, enganar o nosso sistema imune, enganar no bom sentido, e fazer com que a gente produza anticorpos e permaneça com esses anticorpos. É importante que esses anticorpos sejam duradouros, para que quando de fato nós nos expusermos ao vírus, qualquer um deles, a gente já tem esses anticorpos prontos, nosso sistema imune construído uma imunidade que não permita evitar a infecção, ou se acontecer de forma muito, muito mais leve. Então, esse é o princípio da vacina, a gente estimular o nosso sistema imunológico a produzir anticorpos e permanecer com eles para defesa futura na exposição. Os medicamentos pré-exposição, eles têm uma duração, que é o período de circulação daquele produto médico, daquele medicamento no nosso organismo. Então, esses medicamentos que a gente chama de PrEP, ou profilaxia pré-exposição, então, se eu me exponho com facilidade, eu sou um trabalhador sexual, ou eu tenho múltiplos parceiros, eu rejeito o uso de camisinha, existe uma saída para essa população, que é o uso desses medicamentos que evitam que eles, tomados de maneira, aí vocês têm várias formas, de maneiras, vamos dizer, espontâneas para ocasionais, para um evento, para um fim de semana ou para um consumo eventual, para uma oportunidade de sexo desprotegido. Ou para aqueles que podem tomar ou que se expõem com mais frequência e, portanto, comprimidos orais mensais, que mantém o tempo todo protegido. E agora, mais recentemente, a injetável, que dura até 6 meses essa proteção. São avanços enormes, não é vacina, não está produzindo anticorpos, mas esses níveis que esses medicamentos alcançam são extremamente altos, ou seja, o que se mostrou foi uma eficácia elevadíssima em termos de prevenção do vírus nos indivíduos que se expõem e estão em uso desse medicamento. Claro que são medicamentos que são liberados aí de acordo com a idade, de acordo com a dose, de acordo com o indivíduo, não é comprar na farmácia e sair tomando qualquer medicamento, mas é importante que essas medicações façam parte de estratégias de prevenção do HIV, junto com o preservativo, junto com a informação. E lembrar que o preservativo ele nunca deve ser abandonado, né, Diogo, Rodrigo? A gente sabe que a Existem diversas outras infecções sexuais transmissíveis sexualmente, né? A sífilis, a gonorreia. Então, não é prevenção só do HIV, mas clamídia, sífilis, gonorreia, HPV, diversas outras infecções sexualmente transmissíveis são preveníveis através do uso do preservativo. Então, é uma estratégia mais para o controle do HIV, mas jamais substitui o uso da camisinha.
6: Perfeita colocação, acho que é esse recado que fica, né? As pessoas acham que preservativo é só, entre aspas, para prevenir HIV. Não, a gente tem inclusive várias doenças que estão voltando com o tempo porque as pessoas estão deixando de usar. Então fica muito, né, doutora? A gente tem visto o crescimento de casos de gonorreia, sífilis especialmente, né? Justamente porque as
16: sífilis
6: pessoas acham
16: na gestação, né, Maia? Sífilis na gestação acometendo bebês com sífilis congênita. A gente tem visto números assustadores em relação à sífilis, uma doença que foi controlada há muito tempo e que tem voltado de forma muito importante aqui no nosso país e em todo o mundo.
6: Muito bem, eu quero agradecer demais sempre o Renato Kifuri, infectologista, vice-presidente da Sociedade Brasileira de Imunizações também. Doutor, obrigado pelo alerta e por ajudar a nos explicar, né, o que a gente avançou e como que essas notícias são importantes, né? Brigadão e até a próxima.
16: Sem dúvida. Obrigado, Mayara. Só um comentáriozinho final, acho que vale a pena a gente ter essa notícia, circulou essa semana em relação a pacientes que foram curados, né? Mais dois pacientes. Lembrar que esse não há uma terapia de cura para o HIV, esses 13 pacientes que já têm documentação de eliminação do vírus, são todos pacientes transplantados. Então, o que se tem descoberto agora é que pacientes que têm leucemia, linfomas, que tinham vírus HIV e foram transplantados por outra razão, acabam, quando recebem um gene próprio dessas células que foram doadas do transplante de medula óssea, acabam se livrando do HIV. Ou seja, nós não temos um tratamento para eliminar o vírus. Isso é um achado de indivíduos que foram transplantados. Ninguém vai fazer um transplante de medula óssea para tratar o HIV, porque é um procedimento de alto risco. Mas abre um caminho aí para pesquisas, o que será que tem nesse sangue desses doadores, que mutações são essas que impedem a infecção pelo HIV. Então é mais um estudo aí para frente, para eu voltar daqui a um tempo, a gente voltar a conversar sobre esse assunto.
6: Maravilhoso, maravilha. Obrigada, viu, doutor? Até a próxima.
16: Até a próxima.
7: 4h25, uma nova pesquisa Datafolha mostrou que Flávio Bolsonaro segue com dificuldade entre as mulheres, um dos pontos mais sensíveis da pré-campanha dele à presidência. Num cenário de segundo turno, Lula tem 50% das intenções de voto das mulheres contra 40% de Flávio, uma distância, portanto, de 10 pontos. A rejeição também pesa contra o senador. Metade das eleitoras diz que não votaria nele de jeito nenhum, contra 44% que rejeitam Lula. Para tentar reverter esse cenário, Flávio já sinaliza que deve escolher uma mulher como vice e lançou um plano de promessas voltado ao público feminino, batizado de Brasil por Elas. A disputa por esse eleitorado, aliás, não é só dele. Lula tem reforçado a pauta do combate ao feminicídio e o ex-governador Ronaldo Caiado também já fez promessas voltadas às mulheres na convenção do PSD.
6: O Datafolha também apontou que a maioria dos brasileiros acredita que novas tarifas dos Estados Unidos contra o Brasil, de 25% sobre os produtos brasileiros, têm o objetivo de beneficiar a campanha do Flávio Bolsonaro à presidência. Entre os eleitores do Lula, esse índice chega a 73%. Estou rindo pelas reações do Wilsinho aqui. Já entre os eleitores do Flávio, 29% pensam assim. Apesar da desconfiança, a pesquisa mostra que a maior parte dos brasileiros, 74%, preferem que o Brasil resolva essa crise comercial por meio de negociação e não de retaliação imediata. Wilsinho, vamos dividir aqui? Vamos pelas mulheres primeiro?
9: Eu dei risada porque ontem eu fiz aquele comentário sobre o Milei, né, da vinda do Milei. A rede aqui na TMC,
6: eu os caras,
9: petista, aquele esse petista daí, impressionante, a gente faz uma análise com um olhar diferenciado do bastidor, os caras ficam querendo sempre colocar a gente numa caixinha, o sonho deles é saber se a gente é direito ou se é de esquerda. Vamos falar sobre as mulheres. Mulheres têm um padrão diferente de decisão dos homens. As mulheres são mais decididas, diferente do que falou Paulo Figueiredo, que elas não sabem votar. Ele está errado, as mulheres sabem votar, elas são menos volúveis que os homens. Eu sempre brigo que o homem vai no bar votando no X, no meio da conversa com os amigos está votando no Y e volta para casa votando no B. Ou seja, a mulher não, a mulher leva mais tempo na sua decisão, põe valores familiares na decisão do voto, diferente do homem, elas têm valores familiares, segurança, educação, saúde, por conta principalmente do filho e da família. E é esse eleitor que vai... E se você for pegar o extrato, a maioria dos indecisos são as mulheres. Por quê? Elas demoram mais para tomar decisão. Muitas vezes a gente vê aquela avalanche de movimento nos 15 últimos dias das eleições. Parte desse eleitor são as mulheres, porque, volto a dizer, ela demora mais porque ela coloca muita coisa na balança antes de tomar a decisão. E influencia, aí falaram dos homens, ela influencia o marido, influencia o filho, influencia o pai, influencia a mãe. Ou seja, ela influencia toda a família. E é esse eleitor que o Flávio Bolsonaro, por conta, né, de uma fala do Paulo Figueiredo, o vídeo da Michelle, ele não consegue puxar para dentro da campanha dele, não consegue puxar esse eleitor feminino para votar nele, e ele está escapando para o presidente Lula.
7: Sobre a questão do tarifaço, tá bem polarizada também essa questão, né? 29% de quem vota no Flávio acha que não tem nada a ver uma coisa com a outra. Ou só 29% acha...
11: Que coisa com a outra?
7: Não, só, aliás, é o contrário, Varice. Só 29% dos eleitores do Flávio acham que as novas tarifas dos Estados Unidos contra o Brasil têm o objetivo de beneficiar a campanha do Flávio, tá? Só 29% dos eleitores do Flávio acham que uma coisa tem a ver com a outra. E 73% dos eleitores do Lula entendem que sim, que essa medida do Trump é justamente para favorecer o Flávio.
11: Essa pesquisa está mal feita, pessoal, porque aí é o seguinte, você pergunta pro cara assim, você quer defender o seu lado ou você quer defender o outro? Aí tá fácil, né? Não tem muita questão aí, né? Não é uma pesquisa que realmente consiga obter uma resposta honesta. É uma pesquisa que obtém uma resposta protocolar. Sim, que o cara quer.
9: O certo seria fazer com 100% dos eleitores, sem dividir entre torcida A e torcida B.
7: Ou em quem não tem ainda a opinião formada, quem ainda não decidiu se vai votar no Bolsonaro, nem se vai votar no Lula.
11: Francamente.
7: É mais ou menos como perguntar
11: para... Esse tipo de pergunta não...
7: É como fazer a pergunta...
11: não tem valor nenhum.
7: Para corintianos e São Paulinos. Qual é o melhor time do mundo? 92% dos corintianos responderam Corinthians. 89% dos São Paulinos responderam São Paulo.
11: É mais que isso. Mas assim, pro corintiano, pelo menos, o juiz roubou a favor do seu time no outro jogo? Claro que o cara vai dizer que sim ou que não. Pô.
7: Tá certo.
11: Essa pesquisa é perda de tempo. Jogar dinheiro fora.
6: Manda tchau pro Luizinho Pedroso, que o filho dele tá de férias. Daí trouxe o filho dele aqui. A coitada da criança tá, assim, muito entediada, que a mãe tirou o celular.
11: O filho dele
6: tem
11: o quê? Uns 5 anos de idade?
7: 13 anos. E como é que é o nome do livro que ele tava lendo?
6: Não, ele tá com um livro aqui.
9: Ele tava lendo um livro de oratória.
6: Como falar calmo para ter sucesso. Alguma coisa desse tipo. Alguma coisa assim, como falar calmo.
11: Ele tá seguindo os passos do pai.
7: Falou, valeu, galera.
6: Torturada, vou te denunciar pro conselho tutelar.
9: Até amanhã.
7: Valeu, senhor.
6: Valeu. Bom, e o Rio Grande do Sul enfrenta risco de tempestades severas e inundações entre hoje e amanhã. Não dá trégua, né?
7: Que coisa.
6: A Defesa Civil emitiu um novo alerta vermelho para a cheia do Rio Uruguai, com um risco muito alto para os municípios de Itaqui e Uruguaiana. Quem atualiza a situação do estado, o repórter Luiz Fernando Hanisch. Fala, Luiz Fernando.
17: Esse aviso vale até às 9 da manhã da quarta-feira e, além de Itaqui e Uruguaiana, outros municípios que ficam às margens do Rio Uruguai também têm alertas severos para o alto volume de chuvas, que pode resultar também em inundações. Esse alerta é da categoria vermelha, ou seja, de risco muito alto para esses municípios afetados. A gente lembra que desde segunda-feira esses alertas têm sido disparados para todo o estado do Rio Grande do Sul e algumas cidades já estão, inclusive, sofrendo com os efeitos dessas chuvas intensas, como, por exemplo, Caxias do Sul, na Serra Gaúcha, onde uma ponte acabou caindo, uma árvore, aliás, de grande porte, acabou caindo sobre uma residência. Esse caso não resultou em feridos, mas trouxe muitos danos materiais, assim como várias cidades que estão sendo devastadas por essas chuvas. No município também de Caxias do Sul, houve o destelhamento de casas e queda de muros por conta do volume das chuvas. É possível também perceber que uma árvore que foi registrada na região de Caxias do Sul caiu sobre uma residência e praticamente partiu essa casa em duas partes. Isso também está gerando muita repercussão, porque não só apenas essa casa, que teve imagens ali que chamaram muita atenção, mas outras também acabam sofrendo com os estragos por conta da queda de árvore, destelhamentos, enchentes e também a queda de muros. Nessa semana, a Defesa Civil do Rio Grande do Sul emitiu um alerta para chuvas que deve vigorar até a primeira quinzena de agosto. Esses reflexos das chuvas podem ser ser sentidos até o início do próximo mês. Só no município de Pardinho, por exemplo, o rio que banha essa região acabou subindo 3 metros num período de 2 horas. Então esse alerta também vale para outras regiões, como Santa Cruz do Sul, por exemplo, um município que tem alerta da Defesa Civil para um alto índice de chuva nas próximas horas. No Rio Grande do Sul, mais de 200 municípios foram afetados com as cheias até o momento.
7: Que coisa, né? Muito município afetado e as imagens seguem sendo chocantes. É muita água, água para todos os lados. 4h33, bombeiros na França e na Espanha correm contra o tempo nessa terça para apagar incêndios florestais antes que uma nova onda de calor chegue amanhã, né? Das tempestades a gente vai para a onda de calor atravessando o Atlântico. Juntos, França e Espanha já somam mais de 120 mil hectares queimados, o equivalente a milhares de campos de futebol, e dezenas de milhares de pessoas precisaram deixar as suas casas. O presidente francês, Emmanuel Macron, classificou a situação como a mais grave já registrada no país. Na Espanha, moradores de 9 das 11 cidades mais afetadas já foram autorizados a voltar para casa, mas o governo pede cautela, Alvarez, porque a fumaça ainda dificulta a respiração em algumas áreas.
11: É até mais do que isso, na verdade, porque a França e a Espanha estão se vendo em situações sem precedentes. Então, além de cautela, eles estão com muito medo, porque não sabem se essa próxima onda que vai começar amanhã vai ser violenta de novo, vai gerar incêndio de novo, porque mesmo que a temperatura não suba tanto quanto aqueles 40 e tantos graus que subiu antes, pode gerar incêndios. A gente está vendo agora, nesse momento, a região de Bordeaux, famosa pelos vinhos, né? São entre os vinhos mais caros do mundo, os vinhos de Bordeaux, está queimando lá. Tem mais de 4 mil pessoas fora de casa em Bordeaux. É um lugar de terrenos caríssimos. Está queimando. Você imagina se queima a produção de vinícolas dessas, como a gente conhece aí, que produzem vinhos de 5 mil dólares, de 20 mil dólares, é um prejuízo também financeiro imenso para a França, que tem no vinho um dos seus principais produtos. A Espanha está sofrendo muito também, e os dados não são muito antigos, né? Então, assim, a medida de comparação, a gente não dá para dizer, é uma série histórica de muitos séculos, não. 20 anos atrás, eles começaram a medir isso com mais precisão, e os dois países estão batendo recorde. Isso é muito alarmante. A França e a Espanha estão batendo o recorde dos últimos 20 anos de incêndio. Nunca viram isso. Macron, o presidente da França, chegou a dizer que é a pior situação que a França está enfrentando desde a Segunda Guerra Mundial. Pode ser exagero do presidente, porque está acontecendo no tempo da presidência dele? Pode. Mas, de qualquer maneira, é muito impactante. E o Pedro Sánchez, da Espanha, também disse que é uma situação gravíssima, que está difícil de lidar. E mais, eles não querem que ninguém se desarme, porque podem acontecer novos incêndios. Aqui, onde eu estou nesse momento, na França, as pessoas não podem sair nem a pé para as áreas de floresta, que levam uma multa de 135 euros se você caminhar perto da entrada de uma floresta. Estamos falando aí de quase mil reais, se você andar na floresta, porque tem medo que as pessoas possam provocar incêndios.
6: Muito bem, e a gente agora vai para o nosso horário local, mas ó, já vamos falar sobre a polêmica envolvendo o patrocínio de uma plataforma de conteúdo adulto, na verdade prostituição, né gente, no uniforme do Corinthians e também o entre e sai dos técnicos na Europa, mas agora vamos com as principais notícias da sua região.
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1: 4h38, agora falando só para São Paulo, nos tradicionalíssimos 100,1, moradores da Vila Bela, na zona leste de São Paulo, denunciam que estão enfrentando dias de falta d'água e dizem que o problema piorou depois de uma obra da Sabesp. Ricardo Spárvoli traz mais informações.
2: A Sabesp trabalha para normalizar o abastecimento de água nas ruas das Valerianas, das Lobélias e das Hipomeias, depois de várias reclamações de moradores sobre falhas e intermitência. De acordo com a companhia, equipes fizeram vistorias no local, mas não encontraram nenhum vazamento. O problema estaria ligado à infraestrutura antiga da rede, que já tem mais de 50 anos. Por isso, a Sabesp iniciou uma obra de modernização, com a troca de 430 metros de tubulação. A primeira etapa já foi concluída e agora os técnicos fazem a interligação da nova rede ao sistema atual. Fase essencial para resolver de vez as oscilações no fornecimento. Enquanto o serviço não é finalizado, a empresa afirma que reforçou a distribuição de água para reduzir os impactos e, se necessário, pode disponibilizar caminhões-pipa em casos emergenciais. A recomendação é economizar água sempre que possível até a situação ser totalmente normalizada.
3: Valeu, Spárvoli. Continuando por aqui, a gente volta a falar daquele caso da morte dentro de uma escola infantil no Brás. Tem reviravolta aí. Duas profissionais da creche Luz do Brás, no centro da cidade, foram desligadas após Abdulaili Dieng, de 1 ano e 4 meses, morrer ao prender a cabeça em uma grade. Marcos de Pato está aqui no estúdio, traz mais detalhes. Fala, Marcos.
4: Pois é, uma notícia muito triste, né? Muito boa tarde para você, a todos que acompanham a TMC. Essa informação que foi divulgada pela Secretaria da Educação, que também informou que a sala onde aconteceu o acidente permanece interditada desde dia 24 de julho, a última sexta-feira, né? Esse caso que aconteceu na quarta-feira. Enquanto isso, a Polícia Civil analisa imagens do circuito de segurança da creche. São cerca de 4 horas de gravação e deve ouvir novos depoimentos ainda nesta semana. Pelo menos 5 pessoas já foram ouvidas, sendo que 2 delas funcionárias da unidade. O caso foi registrado como homicídio culposo

0: Área de São Paulo, esclareça as supostas violações na tornozeleira de Débora Rodrigues dos Santos, conhecida como Débora do Batom. Débora foi condenada a 14 anos de prisão por deterioração do patrimônio tombado e associação criminosa armada. Segundo a PF, foi ela quem pichou a frase "perdeu mané" na estátua A Justiça, que fica em frente ao edifício da Suprema Corte, durante os atos antidemocráticos de 8 de janeiro de 2023. Desde março do ano passado, Débora está cumprindo prisão domiciliar. Na época, ela estava presa preventivamente por ainda não ter sido julgada pelo Supremo.
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13: Já de volta para dizer que um ataque da Ucrânia a um navio iraniano no Mar Cáspio pode juntar dois conflitos que até agora andavam separados: a guerra da Ucrânia contra a Rússia e a crise entre Irã, Israel e Estados Unidos. A Ucrânia diz que a embarcação transportava equipamento militar do Irã para a Rússia, mas o governo iraniano nega. Afirma que era uma missão comercial e culpa Kiev pela morte de um marinheiro no ataque. Os iranianos já prometeram retaliação e classificam a ação como uma oferta de regras internacionais que regem as relações entre os países. Por trás dessa tensão está a acusação de que o Irã e a Rússia cooperam militarmente há anos, com direito à troca de drones e informações de satélite, o que a Ucrânia diz ter provas e já compartilhou com aliados ocidentais.
0: Só a acusação de que Irã e Rússia cooperam militarmente há anos, eu não tenho provas, fato. Mas essa é uma informação que a gente lida no dia a dia, que a gente ouve no dia a dia há muito tempo, antes dessas duas guerras, inclusive, eclodirem, acontecerem. O Alvarez falou um pouquinho sobre tudo isso no começo do programa, e a gente está há 127 anos do final da Primeira Guerra Mundial, se não estiver enganado, né? A primeira Grande Guerra entre 14 e 19. E na Primeira Grande Guerra a gente viu tudo isso numa proporção ainda maior, né? Várias nações totalmente diferentes.
13: Hoje.
0: Né?
13: É hoje.
0: Foi hoje?
13: Caramba. Você acertou em cheio.
0: Caramba.
13: A Primeira Guerra Mundial foi 28 de julho de 1914.
0: Não, estou dizendo o final dela.
13: Ah, não, o início. É o início.
0: O final já 127

0: 7 anos, perdão, né? Tá. Enfim. E lá você tinha ali conflitos na Europa, mas você também tinha conflitos nas Arábias, né? Eram Arábias, né? Não era uma Arábia Saudita só, né? No Pacífico Norte, no Pacífico Sul, na Oceania, Austrália e Nova Zelândia entraram também, num momento em que não se falava em globalização. Então, se há 107 anos isso já era comum, imagine hoje. Demorou até para acontecer um link, para usar o nome do nosso programa, algo em comum entre esses dois conflitos que geram tanto sofrimento e tantas mortes já há alguns anos, né? Dois anos e pouco, a guerra no Oriente Médio, um pouco mais o conflito entre russos e ucranianos. Bom, agora 16 horas e 47 minutos, a gente fala de esporte, mas com polêmica no Link TMC. Enquanto o patrocínio de uma plataforma de conteúdo adulto no Corinthians segue sendo discutido no Ministério Público e no CONAR, um gesto do meia Rodrigo Garro repercutiu entre a torcida. Durante boa parte do jogo Corinthians e Bahia, no último final de semana, o argentino jogou com o calção dobrado, escondendo a marca da patrocinadora estampada na peça. Garro não se pronunciou sobre o motivo, mas torcedores interpretaram a atitude como um sinal de desconforto com o contrato. E o vídeo do lance, Mayara, viralizou nas redes sociais.
1: Deixa eu só corrigir uma coisa que eu falei. Essa plataforma que patrocina o Corinthians, ela não é de prostituição, ela é de conteúdo adulto, né? Então, ou seja, fotos rolam por ali, vídeos de homens, mulheres, etc. Você compra ali os packs, etc, né? A empresa que é dona dessa empresa, sim, é uma empresa de prostituição, que inclusive queria patrocinar o Vasco esse ano, oferecendo aí 45 milhões de reais, o Vasco negou. Disse que essa empresa aí que, de prostituição, né, ia contra os valores do time. Agora, fala.
2: Não, só pra entender, empresa de prostituição não é permitido, isso aí é um crime. Você pode ser prostituta, mas você não pode patrocinar a prostituição, lucrar em cima da prostituição, isso não pode.
1: Deixa eu
2: isso
1: só...
0: É,
1: legal.
0: É que esses sites, eles não se apresentam como plataformas de prostituição, simplesmente como sites... Que é onde as mulheres, elas se apresentam ali para encontros, para ser companheiras para um jantar, para um evento social.
1: Isso, exato.
0: Ninguém ali, mas enfim, eu não sei, tá? Não sei se...
1: É que a prostituição, ela não é considerada crime para adultos autônomos e voluntários.
2: Então, a prostituição não é crime, mas você ganhar dinheiro com a prostituição dos outros é crime.
1: Então, a explicação que se dá aqui, que essa empresa não é considerada ilegal no Brasil, ela é legal no Brasil, sim, ela é reconhecida aqui, essa de acompanhantes, que eles falam, né? Porque a legislação brasileira não criminaliza a prostituição em si e nem a veiculação de anúncios de serviços de acompanhantes, isso.
0: É uma plataforma onde elas fazem anúncios.
1: Isso. Exato.
0: Eles não estão ganhando de quem vai fazer programa com elas.
2: Então, tudo
0: eles
2: bem. Então, da propaganda não é que elas pagam. É uma empresa de prostituição, né?
0: Sim, sim.
2: É empresa anúncio. É um local de anúncios.
1: É uma questão de semântica, né? Tá certo. Obrigado por ter me corrigido. Mas o fato é que dividiu as opiniões dos torcedores, né? Inclusive, a nossa enquete aqui, já vou até trazer o resultado. Eu, Tomás, e vocês já podem comentar aqui. Mas, ó, a gente perguntou se você é a favor de anúncios de plataforma de conteúdo adulto no futebol. A maioria, 60%, diz que não. Porque tem crianças assistindo. Esse acho que é o principal argumento das pessoas que são contra o patrocínio dessa empresa de conteúdo adulto ao Corinthians e a outros times. Pro Corinthians, ela pagou 22 milhões por um ano e meio. É grana, né, Tomás? Tomás já vai falar sobre isso. Em segundo lugar, ficou sim, é uma atividade legalizada, 26%. E 16% falou que não estão nem aí, que é mais é que o time ganhe mesmo e não tem problema. Mas o principal argumento de quem é contra esse patrocínio dessa empresa de conteúdo adulto ao Corinthians e outros times também, né? Teve um ouvinte nosso que falou assim, só porque é Corinthians, o pessoal fica falando, mas é que é o maior time, não adianta. Muita gente fala disso, mas tem criança. Inclusive, essa patrocinadora, ela patrocina não só o uniforme, mas tem várias patrocínios no próprio estádio também, né, Tomás?
0: Eu acho que é uma questão muito delicada, mas ao mesmo tempo muita gente lida com uma certa hipocrisia ao falar sobre isso, porque o Corinthians e outros clubes têm muito dinheiro entrando no caixa graças ao patrocínio de casas de bet. Eu não sei se é uma grande diferença do ponto de vista ético você incentivar a aposta para crianças, para adolescentes e incentivar ali o uso de conteúdo, de sites, de plataformas de conteúdo adulto. Não sei, sinceramente é uma discussão complicada para mim.
2: Eu arriscaria dizer que é menos ético você levar alguém a gastar tudo que tem, aí você falou inclusive crianças.
0: Sim.
2: do que você patrocinar ou permitir a prostituição. Me parece menos ético.
0: Pois é, mas gera uma discussão e acho que cabe a discussão. É, a segunda coisa é o que um ouvinte falou. É, no Corinthians tudo fica maior, evidentemente. Basta lembrar do caso Cuca. O Cuca trabalhou durante praticamente 30 anos como treinador, sem ninguém questionar os atos dele no passado, a acusação de estupro na Suíça, quando ele ainda era um jogador iniciante, um jogador muito jovem. É, foi só ele chegar ao Corinthians que isso gerou uma discussão danada, a ponto dele trabalhar no Corinthians 2 jogos, e depois de uma noite de classificação na Copa do Brasil, ele pegar o microfone na entrevista coletiva e pedir demissão, porque não estava aguentando a pressão no Corinthians. E para fechar, em relação ao Garro, eu confesso que eu não reparo se o Garro normalmente joga com os shorts dobrado. Tem muito jogador que faz isso, Cristiano Ronaldo adora jogar com os shorts
1: mas levantado. Só de um lado?
0: É. Então, não sei se foi uma coisa proposital ou não do Garro, mas é uma questão a ser discutida também. O jogador, de repente, tem o direito de não querer ali abraçar uma ideia, né? Usar defender um patrocínio que não lhe julgue conveniente. Por outro lado, ele está ganhando também no final do mês direitos de imagem, justamente por estar vestindo um uniforme que está recebendo ali várias marcas patrocinadoras.
1: Rapidinho, só o Maurício Oliveira concorda com você. Deixa eu mandar um beijo também para o Hamilton Ferreira de Melo. Falou, olha, bom retorno, Tomás. Parabéns pela cobertura da Copa. Você foi muito competente, viu?
0: Obrigado, Hamilton.
1: Vamos continuar falando de futebol com o nosso querido Fará?
0: Vamos lá, então. Fabiano Fará, as novidades do esporte nessa terça-feira de Copa Sul-Americana, mas teremos também Campeonato Brasileiro. Depois de um longo e tenebroso inverno, o Campeonato Brasileiro também no meio de semana. Fala, Fará.
3: Tudo bom, Tomás, Maiara, Rodrigo, um abraço a todos. Só colocando um pitaco aí no que vocês diziam, vale lembrar que, pelas informações do nosso setorista do Corinthians, o Marco Belo, todos os outros patrocinadores que dividem o uniforme com esta patrocinadora polêmica concordaram em tê-la dentro, nesse escopo aí, no uniforme, né? Todos deram um ok. Então, tipo, a diretoria do Corinthians consultou os outros investidores no uniforme, patrocinadores, que pagam até mais, que concordaram com isso, né? E vale lembrar também que o dinheiro dessa patrocinadora pagou 1 de 4 transfer bans do Corinthians, né? Ô, Tomás Maiara, Rodrigo, deixa eu entrar num assunto polêmico também, né? Que fala sobre bets com relação à seleção italiana. O Paolo Maldini assumiu como diretor técnico, convidou o Leonardo, brasileiro Leonardo, tetracampeão do mundo, para também fazer parte da seleção italiana, e ambos convidaram o Andrea Pirlo para técnico. Mas a Federação Italiana recusou o Pirlo como técnico por causa de suposto envolvimento com apostas, casas de apostas, na Rússia. E aí não caiu só o Pirlo não, viu, amigos? Caiu o Leonardo e caiu o Maldini, e o Roberto Mancini, que será o técnico da Itália para o próximo ciclo de Copa do Mundo. Vale lembrar que a Itália não disputa uma Copa do Mundo há 3 edições, né? É o futebol italiano também fora de campo pegando fogo, hein?
0: O Mancini está confirmado, então, Fará? É isso?
3: Pelo que eu tive de informação aqui, eu li a imprensa Gazeta dello Sport, o Roberto Mancini está muito próximo, está assinando o contrato nos próximos dias com a seleção italiana, voltando à seleção italiana, né?
0: Muito bem, tá certo. Técnico competente, de muita história, inclusive como jogador na seleção italiana, jogou a Copa de 90 e muito bem. A Itália caiu na semifinal, mas para mim foi a seleção mais interessante que eu vi da Itália em campo, com o futebol mais bonito. Agora, o Pirlo ficou na bronca, interessante essa, Alvarez, Fará e Maiara, porque para muita gente o nome dele foi logo descartado por conta da pressão da mídia, até de alguns torcedores, por ele ser embaixador de uma marca de bet, de uma empresa de bet, como disse o Fará, na Rússia. Então ele juntou o fato dele ser patrocinado, ser garoto propaganda de uma empresa russa e, além de tudo, uma empresa de bet. E aí não cairia bem na opinião de muita gente um garoto propaganda de uma empresa de bet, de uma empresa de apostas, uma casa de apostas da Rússia, sendo técnico da seleção da Itália. Ele ficou bravo, ele disse que ele é só um garoto propaganda, que ele fazia propaganda, mas que isso não interferia na maneira como ele via a política ou dos valores dele. Ficou na bronca o Andrea Pirlo em manifestação nas redes sociais.
3: E só lembrando também que a Federação Italiana procurou o Carlo Ancelotti, né?
0: Sim.
3: Antes até de procurar o Pirlo. E o Ancelotti disse, tem um contrato com a CBF, vou cumprir, pretendo cumprir até 2030. Procuraram o Conte também, né? Mas o Mancini foi o que aceitou o que a Federação Italiana ofereceu e vai comandá-la no próximo ciclo. E o Zidane assume a França agora sábado, né? Dia 1º de agosto. Sábado. foi embora o Didier Deschamps, né? Acabou o ciclo dele, campeão do mundo, de Copa do Mundo, Deschamps com a França, e o Zidane assume a seleção francesa para continuar na primeira prateleira do futebol mundial, amigos.
0: É, para tentar o que só Zagallo, Beckenbauer e o próprio Deschamps, antecessor dele, já conseguiram, né? Ser campeão do mundo como técnico e como jogador. Boa sorte ao Zidane, que fez um trabalho sensacional no Real Madrid. Valeu, meu amigo Fará, grande abraço para você.
3: Tá vendo? Tanta coisa, nem deu tempo de falar de sul-americana, brasileira. Um abraço, amigos.
1: Valeu, tem valeu, coisa, Fará. Viu? Tem coisa. E rapidinho, antes da gente terminar aqui, olha, o governo americano vai prorrogar, acabou de dizer aqui que vai prorrogar a emergência nacional sobre o Brasil por mais um ano. É um documento que vai ser publicado ainda hoje no Diário Oficial Americano, enviado ao Congresso, e a Suprema Corte decidiu em fevereiro que a lei usada por Trump não autorizava a imposição de tarifas.
0: É, os Estados Unidos prorrogaram as sanções ao Brasil por um ano. O governo Trump alega que o nosso país interfere na economia americana, como disse a Mayara. A prorrogação é contada desde a ordem executiva assinada contra o Brasil no dia 30 de julho de 2025, com base na chamada Lei de Poderes Econômicos de Emergência Internacional.
1: Amanhã a gente explica melhor sobre isso?
0: Sim, com a opinião do nosso Rodrigo Alvarez.
2: Não, só falar rapidamente antes da gente fechar aqui, essa questão das sanções contra o Brasil é assunto de hoje num grande jornal americano, Washington Post. Tem um artigo no Washington Post mostrando como essas sanções são puramente ideológicas, políticas, com o objetivo de influenciar a política no Brasil, as eleições no Brasil, e como essas sanções são prejudiciais para os Estados Unidos. Então, mais uma vez, Trump vai atirando no próprio pé, assim como fez na guerra do Irã e tantos outros acontecimentos recentes do governo dele. Mas amanhã a gente volta no assunto.
1: É isso, valeu, amanhã a gente explica melhor pra você com mais um Link TMC. Beijos com a nossa equipe completa, que alegria ter você de volta,
0: muito
1: Tomás.
0: Muito bom, trio parada dura. Valeu, pessoal, até amanhã.
1: Tchau.
2: Beijo, até amanhã.
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1: Olá, muito boa tarde para você. Está no ar o Paulista TMC, segunda edição. É o seu espaço aqui para falar de São Paulo, da Grande São Paulo, das notícias locais, da sua cidade, do seu bairro, da sua rua. Comigo sempre por aqui, Mayara Bastianello, e com ele, meu amigo, Thiago Matheus.
0: Ótima terça-feira para todo mundo. Vamos juntos, então, portanto, até às 18 horas para prestar serviço. E hoje com um convidado especial. Daqui a pouquinho a gente anuncia aqui no Paulista TMC, segunda edição. Enquanto isso, convite feito para você participar no WhatsApp 11972211001. Vamos juntos até às 18 horas. Mas antes, com a nossa escalada, as manchetes do nosso Paulista, segunda edição. E bora começar essa edição do Paulista TMC com a situação desse fim de tarde de terça-feira. Hoje, dia 28 de julho de 2026, ó, para quem tá no carro nesse momento, são 380 quilômetros de lentidão na volta para casa de congestionamento. Lembrando que numa terça-feira ainda temos o rodízio municipal de veículos vigorando, mesmo ainda nesse finzinho de férias escolares, das faculdades e tudo mais. Então, hoje, terça-feira, carros com placas finais 3 e 4 não podem circular já no centro expandido até às 20 horas, senão toma multa. Cuidado, 4 pontos na carteira do motorista, além de R$ 130. Quem vai pegar o transporte sobre trilhos nesse momento, Mayara? Transporte público, operação normal. As linhas de trem e metrô, neste momento, estão operando normalmente. Estou aqui no site do metrô de São Paulo, também na CPTM, que voltou a cuidar das linhas 11 Coral, 12 Safira, 13 Jade, 10 Turquesa, além das linhas 8 Diamante, 9 Esmeralda da Via Mobilidade, operação normal na volta para casa. E depois daquele de um dia quente, né, Mayara? Nesse momento, daqui a pouquinho, né? Daqui a pouquinho os termômetros vão baixando, mas por enquanto o quê? Uns 25, 26?
1: 27, rapaz. É, 27, tá quente ainda. Tá quente ainda, um verãozinho no meio do inverno mais uma vez, que não deve durar muito. Daqui a pouquinho a gente vai trazer mais informação sobre isso pra você. E aí, morador da Zona Norte, conta pra mim, você viu mais lixo na rua que o normal nesta terça? Tem motivo. É que os trabalhadores da coleta paralisaram as atividades desde ontem à noite na região em respeito ao gari que morreu atropelado por um motorista bêbado no domingo. Quem chega com mais informações ao vivo é o repórter Wailan Bernardo. Fala, Wailan.
13: É isso mesmo, Mayara. Depois da morte do gari Diego Rafael da Silva, funcionários da empresa de coleta de lixo que ele trabalhava, colegas do Diego, se mobilizaram para realizar um protesto, paralisando o serviço de coleta na Zona Norte e na Zona Oeste da cidade. Mas o serviço já foi normalizado. Eu volto daqui a pouco com mais detalhes ao vivo.
0: Combinado, um abraço para você, o Wailan Bernardo. Agora 5 horas 3 minutos e você que pega a Imigrante, estava esperando a estreia aí do pedágio Free Flow. Aquele que não tem que parar para pagar, agora no fim de semana, pois é, então pode tirar o cavalinho da chuva, porque a estreia ela foi adiada pelo governo de São Paulo e não tem nova data definida ainda. O motivo foram protestos de moradores da região da Balsa, em São Bernardo do Campo, que reclamaram que teriam de pagar o pedágio em deslocamento, ali no dia a dia. Aí o governo decidiu mudar um dos pórticos ali do lugar, o que acabou provocando esse adiamento. Ricardo Sparvoli tem o seu destaque.
14: O equipamento, antes destinado ao quilômetro 29 da Rodovia dos Imigrantes, no sentido capital, vai ser posicionado no quilômetro 38 da via, no mesmo sentido.
0: Daqui a pouquinho o Ricardo volta, então, com informações completas sobre o adiamento do Free Flow.
1: E a iluminação pública de São Paulo virou alvo de uma ação do Ministério Público por suspeita de fraude numa licitação de quase 7 bilhões de reais. Conta essa história pra gente, Alexia Marília.
15: É isso mesmo, iluminação da sua rua, ouvinte. Isso porque o Ministério Público pede o bloqueio de mais de 1 bilhão de reais e questiona a escolha da empresa responsável pelo serviço. Daqui a pouquinho eu explico essa história aqui no Paulista, segunda edição.
0: O Tribunal de Justiça reduziu de 98 para 90 anos de prisão a pena de Paulo Cupertino, lembra dele? Condenado por matar o ator mirim Rafael Miguel e os pais. Lá no ano de 2019, a Luísa Mutoni explica o motivo.
16: A redução da pena aconteceu porque na época do crime, em 2019, a lei previa a pena máxima de 30 anos para cada homicídio.
0: Daqui a pouquinho, a Luísa Mutoni está de volta com essa história completa para a gente.
1: Desde o início de julho, o sistema Cantareira, que responde por metade de toda a água consumida na região metropolitana, está operando na faixa de alerta, entre 30% e 40% da capacidade. Com as chuvas abaixo da média, a Sabesp está trabalhando para manter o abastecimento na Grande São Paulo. Uma das medidas é a captação de água do sistema Jaguari, que abastece parte do Rio de Janeiro. Outra é a estação de tratamento de água Guaraú, que deve ser inaugurada nos próximos dias. A gente já vai ter uma entrevista aqui no estúdio com Carlos Piani, diretor e presidente da Sabesp, que vai contar tudo isso e muito mais pra gente.
0: Daqui a pouquinho pra você, agora são 5 horas mais 5 minutos, o Paulista segunda edição já está no ar.
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0: Antes da nossa entrevista, vamos chamar o Ricardo Sparvoli, que vai trazer detalhes aqui do assunto que eu falei aqui na abertura do programa. O governo de São Paulo adiou o início da operação do pedágio Free Flow, mas é no sistema Anchieta Imigrantes. Então, como a gente anunciou, ó, para você que tá no carro, para você que costuma pegar a Anchieta Imigrantes, essa mudança ela vem depois
18: daqueles protestos que trouxemos aqui também no nosso programa de moradores, perto ali da balsa de São Bernardo do Campo. Eles que pediram para mudar o pedágio de lugar porque eles iam ter que pagar para fazer aquele deslocamento do dia a dia. Já pensou? Você sai da sua casa, vai pro serviço, na volta, todo dia um pedágio? Assim não dá, mas uma nova data ainda não foi definida. Conta mais, Ricardo.
19: A implantação da tecnologia estava prevista para começar em 1º de agosto, neste sábado, mas agora não tem mais data definida. Segundo a Secretaria de Parcerias e Investimentos e a Artesp, que é a Agência de Transportes do Estado de São Paulo, o equipamento antes destinado ao quilômetro 29 da Rodovia dos Imigrantes, no sentido capital, vai ser posicionado no quilômetro 38 da via, no mesmo sentido. Os demais permanecem nos locais já definidos, no quilômetro 29 da Imigrante sentido litoral e no quilômetro 33 da Via Anchieta. Até que o novo sistema entre em funcionamento, os motoristas vão continuar utilizando o modelo atual de cobrança. As praças de pedágio da Via Anchieta no quilômetro 31 e Riacho Grande e da Rodovia dos Imigrantes no quilômetro 32 em Piratininga seguem em operação normal, com tarifa de R$ 40,60, cobrada apenas no sentido litoral. Depois da implantação do Free Flow, que recebeu o nome de Siga Fácil, as praças físicas vão ser substituídas por pórticos eletrônicos, por câmeras. A cobrança vai passar a ser dividida entre a descida e a subida da serra, com tarifa de R$ 20,30 em cada sentido. Ainda segundo o governo estadual, a nova data para o início da operação vai ser divulgada apenas depois da conclusão de procedimentos técnicos e administrativos.
1: Agora sim, vamos falar do sistema Cantareira, uma das principais fontes de abastecimento de água da capital e região metropolitana. Começou o mês de julho na faixa de alerta, entre 30% e 40% dessa capacidade total. A gente sabe, né, que é inverno, o volume de chuvas diminui, a gente está sofrendo, inclusive, com a umidade relativa do ar super baixa, boca seca, a gente está falando todo dia por aqui, né? É, e a Sabesp tem trabalhado aí para manter o fornecimento normal, por enquanto tá tudo ok, não tem nenhum aviso. E uma das medidas é a captação de água do sistema Jaguari, que abastece parte do Rio. Outra é a estação do Rio de Janeiro, tá gente? Não é o Rio, mas é Rio de Janeiro. Outra é a estação de tratamento de água Guarauaú, que deve ser inaugurada nos próximos dias. A gente traz aqui no estúdio ao vivo o Carlos Piani, diretor-presidente da Sabesp. Carlos, obrigada, viu, por estar aqui com a gente no Paulista Segunda Edição.
18: Bem-vindo, Carlos.
20: Obrigado, Maiara. Obrigado, Thiago.
1: Bom, vamos entender, né? Quando a gente fala de sistema Cantareira e de, enfim, de abastecimento de água da Grande São Paulo, para os seres humanos normais, né, digamos assim, né, a gente que não trabalha direto com isso, fica meio confuso, né? Como é que faz? Tira da onde? Põe da onde? Deve ser um trabalho muito difícil de se fazer para conseguir garantir o abastecimento de água aqui. Como que a Sabesp está tratando exatamente? Queria que você explicasse direitinho como que é feito esse sistema para que a capital paulista e região metropolitana não fiquem desabastecidas, né? Como a gente passou aí por um período que ninguém quer lembrar, né, Carlos?
20: Obrigado pela pergunta, Maiara. Se você me permite, eu vou explicar um pouquinho o contexto.
1: Claro.
20: Né? São Paulo é provavelmente hoje a 13ª maior capital região metropolitana do mundo. E regiões metropolitanas têm um problema histórico, que geralmente elas crescem na frente da infraestrutura. E São Paulo não é diferente. São Paulo tem um problema crônico, não é de hoje, não é um problema de hoje, de 2014. Ele tem um problema crônico e persistente de falta de água. Então, a ONU, ela estima mais ou menos que a gente tem que ter, para não ter problema de disponibilidade de água, 1,5 milhão de litros por habitante dia. Uma métrica que foi feito um estudo. São Paulo tem 140 mil. Tem menos de 10% do que é recomendado pela ONU. Por quê? Porque a cidade cresceu e a infraestrutura não acompanhou. Então, quando São Pedro não trata a gente com carinho, a gente sofre mais essas consequências. E 2014, 2015, que foi o que você citou, foi o ápice desse sentimento. Né? Depois desse período, a Sabesp criou novos mananciais, que é o São Lourenço, interligou parte dos mananciais existentes, porque a chuva ela não é uniforme em todos os 7 mananciais que nós temos hoje da região metropolitana, para tentar diminuir. Agora, com o advento da privatização, a gente foi obrigado a fazer um estudo onde 60% de todos os municípios vão precisar de alguma intervenção nos próximos 35 anos, em algum momento dessa história. E o que é relevante aqui para a nossa discussão, dos 39 municípios aqui da região metropolitana, 30 vão precisar ou aumentar a captação ou tratamento em função disso. Então, essa é o contexto onde a gente se encontra. São obras que demoram muito tempo, eu estou lá 1 ano e 10 meses, então, de obras que demoram 2, 3 anos. Então, o nosso objetivo é fazer os investimentos necessários para que a região metropolitana de São Paulo não passe por a situação que passou em 2014 e 15. É fácil? Não, mas vai ser feito, né? Então, o sistema Cantareira, que é o objeto da sua pergunta, é o maior manancial que nós temos da região metropolitana, em torno de 40%. Ele hoje faz parte do protocolo de escassez definido pelo governo do estado. Ele olha o sistema metropolitano integrado e o Cantareira. E a gente está num período de estiagem que ele cai naturalmente. É um período que não tem chuvas. O mês de agosto, que é o próximo, é o mês mais seco que nós temos nos 12 meses. Então, é natural, é esperado que ele caia, né? Ele está hoje um pouco pior no nível do que o ano passado, mas o sistema interligado, dado todo o esforço que a população está fazendo com aquela redução da pressão, que a gente pode falar mais um pouco, está melhor do que o ano passado. Então, é uma situação de alerta, mas uma situação que estamos melhores do que o ano passado, dado o esforço coletivo que estamos fazendo. Estamos também com obras para fazer paliativo, mas nada, infelizmente, vai resolver para o mês seguinte, que são obras que demoram muito tempo, que a gente começou um poucos meses depois que a gente chegou, e ela só tem previsão de conclusão lá para 2027.
1: Ah, entendi. E agora, quando chega em 30%, 40%, o que isso significa para vocês? Liga um alerta ali, qual a previsão para os próximos meses? É, tem uma previsão de aumentar esse número? Porque a gente tem aí o El Niño chegando, né, muito forte, mudando totalmente a situação climática de várias regiões, inclusive a nossa. Então, como que a Sabesp trabalha os próximos meses? Até botar as próximas semanas, vai.
20: Então, o que foi feito? Com a privatização da Sabesp, houve uma divisão das obrigações e deveres. O governo criou uma agência reguladora dos recursos hídricos, que é SP Águas, e todo esse gerenciamento da política de Estado hoje é feito pelo Estado. A Sabesp, ela executa essa política. Então, desde agosto do ano passado, foi definido um protocolo de escassez, que nada mais é um conjunto de regras, para avaliar, foi definido uma projeção para todo esse sistema de interligado de mananciais que nos atende aqui na região metropolitana. E toda vez que a realidade fugir ou ficar melhor do que essa curva que foi definida, a gente aumenta a dose do remédio ou a gente reduz a dose do remédio. Então, hoje, a tua pergunta, quando ele cai, a gente faz essa conta versus essa curva que foi definida e a gente aumenta a dose do remédio. O que está acontecendo hoje? Hoje, a Sabesp executa uma política que foi definida pelo governo do estado, onde reduz a pressão no período noturno durante 10 horas. Né? E apesar desses mananciais estarem caindo, eles estão provavelmente numa situação melhor do que essa curva, e tem chances, isso vai ser deliberado para o governo ainda antes da virada do mês, uma redução desse esforço que a sociedade está fazendo.
1: A gente está agora com 37% do sistema Cantareira, na verdade, nesse momento, olhando o site aqui.
20: Exatamente, ele já está na faixa 2, que é essa regra, se o sistema Cantareira ficar numa faixa superior durante 14 dias, a gente pode reduzir esse esforço da sociedade, que a gente está reduzindo a pressão em 10 horas para 8 horas, isso tem grande probabilidade de acontecer, o governo vai deliberar isso antes da virada do mês.
3: Seu Carlos, então, talvez por isso, na quarta-feira, a Sabesp ela vai apresentar a estação de tratamento de água Guaraú, né, que é uma das maiores aí da América Latina, e também a principal unidade de tratamento do sistema Cantareira, que a gente citou agora há pouco. O que a população ela vai ganhar na prática com essa inauguração?
20: Na prática, a gente vai mostrar o conjunto de obras que de resiliência hídrica. Resiliência é interligação para a gente tentar, quando chover menos num local, a gente ter conexão, né?
1: Quer dizer, puxa de um. Isso. Faltou aqui, puxa do outro sistema e assim vai.
20: Isso, essa é a beleza, né? Porque às vezes chove mais num local, sim, menos do que em outro. Então, amanhã, o que nós faremos é dar visibilidade de todo esse conjunto de obras. Tem um conjunto, obras grandes, obras pequenas, obras de novas captações, obras de resiliência. A nossa maior obra que nós antecipamos em função da crise do ano passado foi uma obra que está ligando ali um dos braços da Billings à região ali do manancial do Alto de Tietê, que é Itaissuperba, que a gente vai investir numa conexão de 38 quilômetros, que vai custar 1,4 bilhão de reais. Essa obra tem uma previsão de ficar pronta no terceiro trimestre do ano que vem para garantir essa flexibilidade do sistema caso tenhamos um problema. Cantareira representa mais ou menos 40% de toda a água da região, da capacidade hídrica da região metropolitana. Alto Tietê, 30. Então, esses dois mananciais são os principais.
1: Bom, queria falar contigo agora de Rio Pinheiros e Rio Tietê. Eu pude acompanhar a revitalização do Rio Pinheiros.
3: Eu
1: inclusive
3: também,
1: com obras ali nas comunidades do entorno. De realmente, porque, claro, né, a gente tem várias comunidades ali que ainda é um desafio você dar esgoto ali, colocar saneamento. Não é fácil, é quebrar chão, é ir pro fundo. Mas algumas comunidades ali no entorno receberam esse saneamento. O Rio Pinheiros deu uma boa melhorada. Agora, e o Tietê? Continua sendo um desafio pra Sabesp? Como é que a Sabesp olha hoje pro Rio Tietê? E quando que a gente vai poder ver uma melhora, assim como a gente pôde ver no Rio Pinheiros?
20: É um desafio. A poluição dos nossos mananciais, os principais é o Pinheiro e Tietê, devem ser os maiores beneficiados desse esforço todo da universalização do saneamento. O esgoto não tratado, ele é o maior ofensor para a poluição dos rios. Ele não é o único, né? Tem lixo não coletado, tem a indústria que não dá o tratamento.
1: Cai tudo ali, isso, né? O lixo da rua, as pessoas não sabem, mas então, acaba vem uma chuva, cai tudo no Rio Tietê e no Pinheiros.
20: Então,
1: né?
20: Essa é uma regra mais ou menos razoável, é que em torno de 2/3 da poluição, ela advém do esgoto não tratado. E o desafio é que são investimentos vultosos, que ficaram, a companhia ficou muitos anos sem ter a capacidade de fazê-los. E só para dar dimensão da diferença do passado para a Sabesp de hoje, esse programa que foi chamado Novo Rio Pinheiros, ele durou 3 anos e meio e ele conectou aproximadamente 650 mil domicílios à rede de esgoto, né? No tratamento de esgoto, né? Porque a gente afasta e Sim. tem que tratar. Esse é o maior desafio do estado de São Paulo, o tratamento. A água está quase universalizada, né? E nos últimos 12 meses, no ano passado, só nos 12 meses a gente fez 1 milhão e 100. No passado foram 650 mil em 3 anos e meio, a gente fez 1 milhão e 100 em um ano. É como se no passado a companhia estivesse andando a 50 km por hora e a gente está andando a 300. Eles faziam na média 500 ligações de domicílio por dia, a gente está fazendo 3 mil. Então, mas mesmo assim é um desafio. A medição que nós tínhamos em toda a nossa área de concessão é que tinha 63 mil milhões de bilhões de litros de esgoto não tratados todo mês atingindo algum corpo hídrico. Isso, só para dar dimensão para o seu ouvinte, é mais ou menos 25 mil piscinas olímpicas todo mês indo sem tratamento para os corpos hídricos. E desde que eu cheguei no dia 1 de outubro de 2024, né? Pegando o ano de 24, que foi meio privatização, eu não estava lá, a gente já está, dessas 25 mil piscinas olímpicas, 10 mil já estão indo para tratamento, que é aproximadamente 40. Então, esse teu desafio do Tietê, ele é o maior desafio que nós temos, ele vai demorar até 2029, mas hoje, do todo desafio que nós temos, 40% já foi endereçado. E cada vez, os 60% restantes são mais difíceis. Então, ele vai demorar até 29 para que a gente possa alcançá-lo, mas vai ser feito.
3: Sr. Carlos, vamos falar de algumas obras da Sabesp que tiveram alguns incidentes, sim, e a gente acabou vendo no noticiário, isso acaba trazendo uma certa aflição, principalmente para o consumidor, né? Sejam em obras da Sabesp ou mesmo obras terceirizadas, né, da Sabesp. A população ficou um pouquinho insegura, mas aí a Sabesp veio com novos protocolos de segurança que foram reforçados. Então, para tranquilizar o consumidor, o que mudou de lá para cá? O que a Sabesp aprendeu e reforçou na segurança por conta desses incidentes?
20: Obrigado pela pergunta. A Sabesp está fazendo o maior programa de transformação do saneamento da história de São Paulo. Isso, o volume de investimentos, a gente saiu de mais ou menos 200 frentes de obra diárias, que a Sabesp fez no passado, para 1.400 frentes de obra todo dia na rua. E esse é um desafio, né? Lidar com esse volume todo de... Temos hoje mais de 50 mil profissionais nas ruas nessas obras. Então, o nosso objetivo, apesar de toda essa demanda reprimida por tratamento, nada justifica a vida de uma pessoa, né? Nada, né? E sabemos disso. Então, o que nós fizemos depois daquela tragédia foi reforçar esses protocolos e ser muito rígido na aplicação desses protocolos, né? Então, hoje nós temos mais de 600 empresas trabalhando para a companhia, que era a verdade antes, né? Essas obras sempre foram terceirizadas. A Sabesp faz muito pouca obra com mão de obra própria. A gente continua fazendo a mesma coisa, que basicamente são as grandes intervenções que só nós temos conhecimento, mas as obras do dia a dia sempre foram terceirizadas, só que esse contingente hoje é muito maior. E o que a gente está exigindo são novos protocolos, aumentando em treinamento, aumentando em fiscalização e sendo rígido. É o que nos cabe, e tentando fazer isso com muito afinco para tentar minimizar e evitar qualquer acidente para a população. Assim, queremos muito matar essa dívida histórica que nós temos com saneamento, mas isso não pode ser à custa de vidas humanas.
1: Agora, voltando para falar de água, né? A gente segue com um índice mais ou menos de 30% de desperdício de água tratada ainda, né? Pela Companhia de Saneamento Básico, pela Sabesp, enfim. Existe uma previsão agora, com essa nova fase da Sabesp, de que esse número reduza? Porque a gente está falando de bastante coisa, né? Quando a gente fala de 30%, é basicamente 3 litros em cada 10 de água tratada que é desperdiçada diariamente. Existe uma previsão? Como que a Sabesp está tratando esse assunto? E para reduzir esse índice, que é um índice que já vem de muitos anos, ele não é de agora, né?
20: Correto. A perda de água, ela é um problema muito grave e ele é muito elevado. Apesar de ser um dos mais baixos do Brasil, a Sabesp é uma referência nacional, mas 30% ainda é muito elevado. Você pega companhias comparáveis europeias, em torno de 15%. Isso, o volume é mais do que o dobro. Então, lógico que isso está no nosso planejamento. No setor de saneamento, essas perdas, elas são muito mais físicas. O que, que eu quero dizer com isso? É muito menos roubo do que perda por vazamento. O vazamento é mais preponderante, em torno de 2/3 dessa perda é vazamento. Isso muito em função de uma infraestrutura muito envelhecida, né? A gente tem, por exemplo, até uma das matérias que vocês relataram hoje, que a gente pode falar depois, é uma rede de mais de 50 anos, né? E que isso traz todas as suas complicações. E isso vai levar tempo para a gente mudar no dia a dia, né? Então, temos um plano de renovação de ativos. Com toda a transparência, a Sabesp não vinha investindo na manutenção como deveria. Ela deveria estar investindo muito mais. A gente tem um desafio de recuperar o passado e investir com o futuro, né? Importante dizer até para o ouvinte que isso vai ser um objetivo regulatório, num conjunto de regras que a Sabesp tem que seguir. Ela tem que não só o primeiro objetivo dela é universalizar, levar esse serviço essencial para quem não tem, seja água, seja coleta e tratamento. E depois que a gente alcançar esse objetivo, teremos metas bastante duras de reduzir essas perdas. Então, mas o sinal que a regulação deu, ó, primeiro leve a quem não tem, depois seja mais eficiente. A gente tem que fazer os dois ao mesmo tempo, mas o foco principal é levar primeiro o serviço e depois reduzir fortemente essas perdas.
1: Você fala em roubo, é roubo de cabos, de, enfim, chama atenção esse dado sobre roubos, né? Quando você fala de roubos, para quem tá no carro, em casa, nos ouvindo, de que forma, o que, que são esses roubos, de que forma que eles afetam?
20: De várias maneiras. A gente tem, o roubo principal na perda de água é roubo, é a pessoa, o consumidor, ele consome e ele adultera, ele se conecta de uma forma irregular. No ano passado, e quando há esse delito, só pode ter apreensão em flagrante. O ano passado a polícia prendeu em flagrante 26 consumidores fraudando o sistema. E o que acontece com isso é que esse consumo não registrado aumenta a nossa tarifa. Uhum. Porque no final do dia alguém paga. Então, até em defesa da tarifa dos demais, a gente tem que também combater o fraudador.
5: Carlos, você citou, né, a Sabesp, que é uma empresa cinquentenária, apenas 2 anos aí desde a privatização, com você a presidência, um pouquinho mais de um ano, né, que você mencionou pra gente, mas o consumidor final, ele quer saber de resultado, é claro, né? Ele paga as contas e quer saber. Então, para fazer um balanço desses 2 últimos anos, do seu 1 ano e pouquinho à frente da empresa, qual foi a principal melhoria e o que a população vai ter que ainda não saiu do papel? Vamos tentar fazer um balanço para quem ouve a gente.
20: Olha, obrigado, Thiago. Eu acho que teve uma escolha política de ter a privatização. Isso foi uma plataforma do atual governador que não nos cabe, executar o que foi feito. E com esse processo, o que veio foi a obrigação da universalização. E o que é isso? É levar esse serviço essencial a quem não tem. No estado mais desenvolvido do Brasil, nos 2 anos, a gente levou água para quem não tinha, levamos água para 2,3 milhões de pessoas que não tinham água, no estado mais rico do Brasil, que com, entre nós aqui, eu também sou consumidor, somos, é uma vergonha, né? Levamos coleta de esgoto para 2,6 milhões de pessoas e tratamento para 4,6 milhões. No estado mais rico do Brasil. Imagina o resto do Brasil. Então, uma dívida histórica. Não quer que essa pessoa ou fraudava ou pegava água do vizinho. Então, é incrível, né? Provavelmente, para a maior parte dos nossos ouvintes, não faltava. Então, essa é a nossa obrigação. E eu fico... Lógico que tem muito ainda para ser feito, mas a gente está estendendo a mão para aquele que mais precisa. A segunda coisa... Essa questão da segurança hídrica. Esse é um problema estrutural, silencioso, que não é visível. E a gente só lembra quando tem uma crise. Uhum. Né? E infelizmente, ele não é por causa do El Niño. Ele está aqui hoje e ele está presente porque a gente cresceu muito. E a gente tem um pacote de 7 bilhões, quase 8 bilhões de reais de obras, que a gente vai apresentar amanhã, de como a gente está endereçando isso. Né? Vai ser com muito investimento, com paciência, esse esforço. Enquanto isso, a gente vai ter que gerenciar o nosso consumo enquanto a gente não traz isso. Então, a gente avançou bastante, apesar da gente estar, o estado de São Paulo, na nossa área de concessão, com 3 anos de chuvas muito abaixo da média, o ano passado foi 65% da média histórica de 50 anos, a gente está fazendo investimentos para que São Paulo não sofra com isso da forma como sofreu em 2013 e 2014. E por último, eu acho que principalmente para aqueles que já estão, já são servidos, né, a gente tem um passivo gigantesco com o meio ambiente, né? Os rios que você colocou são os que sofrem, o que a gente vê a olhos nu, né, quando a gente passa ali no Pinheiros. A gente já conectou, já demos solução para 40% desse passivo, né? É suficiente? Não. Ainda temos que fazer mais. Mas mostra que a gente está no caminho certo, né? Então, eu acho que a mensagem desses 2 anos é uma evolução. Não quer dizer que a gente fez, mas mostrando que está dando resultado. E eu só quero dar a dimensão desse desafio. Eu fiz esse comentário logo quando eu cheguei. A Sabesp é uma empresa com mais de 50 anos. Do ponto de vista da regulação, a gente sempre, o governo, o regulador, sempre avalia qual o valor desses ativos. Os valores de tudo que a Sabesp investiu ao longo desses 53 anos, eles são valorados pelo regulador em um pouco mais de 70 bilhões de reais a valores de hoje. Nós temos que investir em 5 anos 70 bilhões de reais para atingir tudo isso que eu falei. Universalizar, levar segurança, limpar o meio ambiente. Então a gente vai ter que fazer em 5 anos o que levou a Sabesp 50. E nesses 2 anos, o que eu posso dizer, Thiago, que a gente está avançando rapidamente, mas ainda temos muito por fazer.
1: Quero muito agradecer a presença aqui no nosso estúdio hoje ao vivo, Carlos Piani, diretor-presidente da Sabesp, que tirou muitas dúvidas da gente aqui. Carlos, obrigado. A gente então aguarda amanhã, né, o lançamento desse programa de obras, enfim, de investimentos que a Sabesp vai lançar. E a gente espera mesmo que as coisas se resolvam, porque a gente fala muito de Sabesp, a gente lembra de água, por exemplo, mas existe aquele dado, né, que, por exemplo, saneamento, cada $1, né, que você gasta, R$1 que seja, que você gasta em saneamento, é 6 que você tem retorno, que você economiza na saúde, só para ter uma ideia de como é importante. Então, a gente realmente espera que esse trabalho siga e que a gente continue aí, né, enfim, que os problemas sejam resolvidos cada vez mais nesse estado gigante aí que é São Paulo. Obrigada, viu?
20: Eu que agradeço. Obrigado, Mayara. Obrigado, tchau.
6: A gente que agradece, senhor Carlos Piani, presidente da Sabesp, conosco aqui no Paulista TMC, segunda edição. Agora são 5 horas 29 minutos.
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31: Agora 5h35, bora falar de esporte aqui no nosso Paulista TMC, segunda edição. Quem já tá fazendo conexão com a gente, ó, fazendo essa tabelinha, é Gustavo Soler, nosso repórter da equipe esportiva TMC. Soler, hoje tem Santos em campo pela Sul-Americana, semana também agitada de Brasileirão. Seja bem-vindo, boa tarde para você.
0: Tudo bom, meus amigos? Uma boa tarde para vocês, para todo mundo que nos acompanha aqui no Paulista TMC. E o Santos joga hoje às 9:30 da noite contra a Universidade Central da Venezuela, num jogo já praticamente resolvido, né? O jogo da ida lá em Valência, na Venezuela, o Santos goleou por 4-1. Então hoje é aquele jogo só para cumprir tabela. O técnico Cuca deve colocar uma equipe mais alternativa do Santos Futebol Clube, mas o Peixe relacionou seus principais jogadores para este duelo. Neymar está relacionado, Gabigol está relacionado, então eles vão para a Vila Belmiro, mas a tendência é que o Santos tenha um time um pouco mais reserva até para preservar esses atletas, pensando já na rodada do final de semana do Campeonato Brasileiro. E amanhã, quarta-feira, também teremos jogos do Campeonato Brasileiro. O líder Palmeiras já está a caminho de Salvador, onde nesta quarta-feira encara a equipe do Vitória no Barradão. E para essa partida, o técnico Abel Ferreira poderá contar com o retorno do atacante argentino Flaco Lopes, que está com a delegação, mas o Paulinho ficou de fora porque sofreu uma pequena entorse no tornozelo esquerdo e, como é famoso o gramado Barradão por ser um gramado ruim, o Palmeiras preferiu segurar o Paulinho neste momento para que o camisa 10 ficasse à disposição só para o jogo deste domingo contra o Fortaleza pela Copa do Brasil no Nubank Park. O vice-líder do Campeonato Brasileiro, o Flamengo, também está viajando, indo para o Rio Grande do Sul, onde encara o Internacional, que hoje conseguiu fazer um feito inacreditável no julgamento do STJD. O Internacional apresentou um áudio falso, achando que era o áudio original da cabine do VAR, para tentar diminuir a pena do zagueiro Vitor Gabriel, que acabou quebrando a perna do Gabriel Peck do Cruzeiro. E sim, meus amigos, isso aconteceu. O advogado do Internacional, a defesa do Internacional, apresentou um áudio falso no Superior Tribunal de Justiça Desportivo, porque ele achou que realmente aquela tinha sido a conversa do árbitro de vídeo com a cabine do VAR.
1: Meu Deus, hein? Coisa, e ele tá fora, né? Até o Peck voltar a treinar, ele também tá fora. Aquilo ali foi uma violência, de uma violência absurda.
31: E pra quem tava acostumado com Copa do Mundo, tava com saudade do futebol no Brasil, esse é um prato cheio, esse é puro suco de Brasil com o seu futebol. Mas ó, daqui a pouquinho tem Papo de Craque, segundo tempo, bola rolando, 9:30 da noite hoje pra Santos, portanto, pela Sul-Americana, bom trabalho, boa jornada, Solé.
0: Valeu, um abraço a todos.
31: Valeu, um abraço. Um abraço pra quem tá no carro voltando pra casa, Maiara, e tem que ter paciência nesse momento por conta do congestionamento. Vamos falar de trânsito na cidade de São Paulo? Neste momento, ó, a gente começou o programa com 380, já estamos com 470 quilômetros de lentidão. Só vai piorando aí a volta pra casa do paulistano. Tô observando aqui que tivemos um acidente na marginal do Rio Tietê. Isso um pouquinho depois ali da ponte da Freguesia do Ó, e aí um pouquinho depois ali da ponte Júlio de Mesquita Neto, o motorista encontra esse acidente. Por conta disso, o trânsito bem pesado por aproximação. Para quem tá naquela região, naquele trecho, a alternativa é você pegar a pista local, da marginal do Rio Pinheiros, porque a central e a expressa estão travadas para quem vai no sentido Ayrton Senna, para quem vai no sentido da Zona Leste de São Paulo. Tava observando também mais cedo, Maiara, tá tudo muito ruim para quem vem pela 9 de julho e tenta acessar ali o túnel Max Pfeffer para depois cair na Avenida Cidade Jardim. Tudo muito ruim para ter o acesso ali à marginal do Rio Pinheiros. Pela Pinheiros também tudo muito ruim, seja no sentido da Castelo Branco, seja para quem vem ali desde a Raia Olímpica da USP e vai no sentido Santo Amaro. Trânsito a perder de vista, tá tudo muito ruim na cidade de São Paulo. Se você tá em algum outro corredor, manda pra gente, 11972211001.
1: É, e vamos agora, falando de trânsito, diz o Leandro Taxista, tá, tem trânsito? Vai de táxi, é isso. Uma boa opção, pegar o corredor ali, maravilhoso. Você quer falar de previsão do tempo? Porque o nosso amigo Sandro Queiroz mandou aqui pra gente que tem recebido alertas de baixa umidade do ar na região de São Paulo. Realmente, a gente tá aí, hoje às 3:30, teve umidade do ar abaixo de 30%.
31: Recebi SMS, viu?
1: Você recebeu? Não recebi. E vale esse alerta até a tardezinha, né? Até daqui a pouquinho já vale esse alerta também. Então é sempre importante lembrar. Mas falar de tempo, né? Como é que tá o tempo? Teve um ouvinte que perguntou, Maiara, até quando eu posso sair de boa sem casaco de casa. Vou falar aqui pra vocês. Então agora a gente tem uma média aí de 26, 25 graus na capital paulista. Esse fim de tarde com temperaturas bem agradáveis. Amanhã a gente tem um pouquinho mais de calor, tá? A máxima pode chegar a 30 graus, mínima de 20, 16, aliás. Na quinta-feira, aí que eu falei pro nosso ouvinte, eu acertei. O dia começa com muitas nuvens, termômetros aí em torno de 15 graus. E aí a máxima é a máxima mínima, sabe que a gente brinca? Que não deve superar os 23%, aliás, 23 graus. Com percentuais mínimos aí, aí sobe a umidade relativa do ar, porque é isso, né? O tempo fica mais friozinho também.
31: Mas só na
1: também.
31: Quinta, né, Mai? Depois na sexta volta a fazer
1: na
31: calor.
1: Na sexta volta, sábado faz calor de novo. A gente vai trazer todos os dias aqui pra você um pitaquinho da previsão do tempo, pra você poder se preparar antes de sair de casa também.
31: Muito bem, falamos do trânsito, falamos do tempo e da temperatura, vamos saber do transporte público. Agora a gente vai direto pra Barra Funda com o nosso repórter Wailan Bernardo. Para saber como é que tá a situação, né, Wailan? As principais linhas de trem neste momento, até porque semana passada a gente teve aquele caos danado, não é o caso de hoje, né, Wailan? Boa tarde.
3: Não é, Thiago Maiara. Boa tarde a todos que nos acompanham também. Inclusive, já começo falando que, ó, fluxo intenso aqui na estação Palmeiras Barra Funda. Acabou de passar uma pessoa correndo aqui, então... Pessoal, tá a todo vapor. Muita gente já voltando para casa. Esse horáriozinho aí de 5 horas até 6 horas já é o início do retorno de muitos trabalhadores. Para suas casas, todas funcionando normalmente nesse momento, não só na parte do metrô, trem, mas também na parte dos ônibus. O Thiago mesmo estava trazendo uma leitura. Eu estava indo agora com o motorista de aplicativo Josuel, aí eu fiz já aquela pesquisa. E aí, Josuel, como é que está o

0: informações.
1: Obrigada, viu, Ailan, pelas suas informações. Sempre aquele movimento de fim de tarde também, né? A gente vai falou desse assunto aqui um pouco no início do jornal, mas agora é hora de atualizar com mais detalhes, porque o Tribunal de Justiça de São Paulo reduziu a pena de Paulo Cupertino de 98 para 90 anos de prisão. Ele foi condenado por matar o namorado da filha e os pais do jovem por não concordar com o relacionamento, foi em 2019. E até ser preso, a gente lembra que ele protagonizou uma trama digna de cinema, inclusive virou uma série documental, recomendo. Você acaba ficando com mais raiva dele ainda, né, na verdade. Teve fuga de uma cidade para outra, em vários estados, ele se disfarçou de várias formas ali, usou fantasias para não ser pego, até ser encontrado em um hotel aqui na Zona Sul da capital. A Luísa Mutoni traz mais informações, mais atualizações, né, sobre esse caso.
2: A redução da pena aconteceu porque na época do crime, em 2019, a lei previa a pena máxima de 30 anos para cada homicídio. No entanto, a decisão do Tribunal de Justiça de São Paulo não absolve o réu. Paulo Cupertino foi condenado por assassinar Rafael Miguel e os pais dele, Miriam e João Miguel, em 2019, na Zona Sul de São Paulo. O jovem era ator e mantinha um relacionamento com a filha de Cupertino, Isabela Tibscherani. O motivo seria a rejeição de Cupertino ao relacionamento dos dois. Ele chegou a ficar foragido por cerca de 3 anos e foi preso em 2022. No julgamento, Cupertino negou ter matado o casal e disse que foi uma terceira pessoa que realizou o crime, mas não soube identificar quem. Ele segue preso em Guarulhos, na região metropolitana de São Paulo.
3: Valeu, Luísa Mutoni. Daqui a pouquinho a gente volta, inclusive, com o nosso repórter Ailan Bernardo para falar da paralisação da coleta de lixo na Zona Norte de São Paulo. Alexia Marília também trazendo informações sobre iluminação, tudo isso muito mais no Paulista Segunda Edição.
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7: Agora 5h49, daqui a pouquinho o Papo de Craque, segundo tempo. Mas antes, vamos falar dos funcionários da coleta de lixo que fizeram uma paralisação. Foi temporária essa paralisação, mas fizeram em respeito à morte do gari Diego Rafael da Silva, ele que foi atropelado por um motorista bêbado nesse último domingo na região da Barra Funda. E o Ailan Bernardo tá de volta e tem essas informações ao vivo. A coleta já foi retomada, Ailan?
8: Olá, Thiago. A coleta já foi retomada, o serviço já foi normalizado. Nós, inclusive, temos imagens aí do caminhão com os trabalhadores já operando. Muito lixo pelas ruas, principalmente daí da Zona Norte e da Zona Oeste, que é onde aconteceu essa paralisação parcial que começou ontem à noite, mas eles já estavam ali normalizando o serviço. Inclusive, em nota, a própria empresa onde o Diego trabalhava, a concessionária Loga, ela disse que os coletores interromperam o trabalho durante a noite de segunda-feira por causa da comoção com a morte do colega. Só para lembrar, o Diego Rafael da Silva foi morto depois do Gofang Huang, empresário chinês de 53 anos que estava embriagado. O teste do bafômetro comprovou que ele estava bêbado e testemunhas mesmo relatavam que ele atingiu o Diego. Trabalhava na noite de domingo. Infelizmente, o jovem de 19 anos que era pai de uma criança e pai de outra, a esposa está grávida de 8 meses, infelizmente ele não resistiu. Os colegas então fizeram essa paralisação em forma de protesto, pedindo então por mais prudência, por mais leis, e agora já normalizaram o serviço com a volta e já estão aí circulando pelas ruas da capital.
7: Valeu, Ailan, obrigado. Então, por enquanto, já retomada aí a coleta, mas principalmente para a Zona Norte de São Paulo, que foi afetada na manhã de hoje.
9: O Regis Motoboy falou aqui que ele guardou o lixo dele em casa, que vai botar só amanhã, mas a expectativa é que amanhã o serviço já esteja retomado, como disse aqui o nosso Ailan, então dá para já garantir, sim, né? Bom, o Ministério Público de São Paulo pediu o bloqueio de R$1 bilhão e a anulação de um contrato de iluminação pública da capital. O motivo é a suspeita de fraude num contrato de licitação que teria dado mais de R$500 milhões de prejuízo aos cofres públicos. Quem está aqui no estúdio com a gente para explicar melhor essa história toda é a Alexia Marília. Fala, Alexia.
10: É isso mesmo, Mayara. Boa tarde para você, ouvinte que sintoniza aqui na TMC. O Ministério Público de São Paulo entrou com uma ação na Justiça pedindo o bloqueio de mais de R$1 bilhão em bens de agentes públicos e das empresas responsáveis pelo contrato da iluminação pública da capital paulista. Então, entre os citados estão o presidente da SP Regula, João Manuel da Costa Neto, e o ex-secretário municipal de Serviços e Obras, Marco Marcos Penido, a ex-diretora do Departamento de Iluminação Pública, Denise Aires de Abreu, e as empresas FM Rodrigues e CLD Construtora, que formam o consórcio Ilumina SP, que é responsável pelo serviço. A SP Regula, só explicando para o nosso ouvinte, né? A SP Regula é a agência da Prefeitura que acompanha e fiscaliza serviços públicos da cidade, como iluminação e limpeza da sua rua. Então, o Ministério Público também pede que a Justiça anule um contrato de mais de 10 bilhões de reais que reúne o acordo original da iluminação pública, assinado lá em 2018, e uma ampliação feita em 2022, que incluiu também serviços de manutenção e modernização de semáforos. Segundo a promotoria, houve irregularidade na licitação. E o que é licitação? É a disputa feita pelo poder público para escolher a empresa que vai prestar o serviço, no caso, a iluminação da sua rua. Então, a acusação é que o consórcio Walks, que tinha apresentado uma proposta mais barata, foi retirado da disputa de forma ilegal. Com isso, o consórcio Ilumina SP acabou vencendo a concorrência. O Ministério Público afirma que isso pode ter feito a Prefeitura pagar mais caro pelo serviço e também questiona a inclusão dos semáforos no mesmo contrato. A ação lembra ainda que a Justiça já considerou ilegal a retirada do consórcio Walks da disputa. Mesmo assim, segundo o Ministério Público, o contrato continuou em vigor e ainda com aditivos. Agora vamos para os posicionamentos dos envolvidos. Até a conclusão, até o momento que eu estou aqui no estúdio, a Prefeitura de São Paulo, a SP Regula e o presidente da agência não haviam se manifestado sobre essa ação. A Ilumina SP nega irregularidades e a empresa afirma que o contrato foi analisado por órgãos de controle, que questões semelhantes já foram discutidas na Justiça e que a inclusão dos semáforos seguiu a lei municipal. Denise Aires de Abreu e Marcos Penido também negam irregularidades e dizem que as decisões tomadas na época seguiram a legislação. Mas é importante frisar para você, ouvinte, as acusações ainda serão analisadas pela Justiça. Ninguém foi condenado e qualquer atualização eu volto aqui no Paulista Segunda Edição.
7: Perfeito, valeu, Alexia Marília, conosco aqui no Paulista Segunda Edição. E ó que bacana essa notícia aí, ó, pra você. A Enel tá fazendo mais uma etapa de um programa que troca geladeira velha por uma novinha. É isso mesmo, a ação é direcionada a famílias de baixa renda que tem aquela geladeira gastona em casa, sabe? Para aquelas que possam trocar por uma que funcione melhor e gaste menos energia. É uma ação que começou ontem e vai até sexta-feira em São Caetano do Sul e também aqui na cidade de São Paulo, capital paulista. Para ver os endereços, só entrar no site da Enel, ok? Joga no Google Enel para você ficar por dentro desse assunto. Além da troca de geladeiras, a empresa também abriu novos cadastros para clientes que estejam interessados em receber visitas técnicas para um diagnóstico energético. Se você acha aí que a sua luz está chegando mais cara do que deve, algum problema do tipo, também tem essa possibilidade, ou seja, sua conta vindo muito alta, bem mais alta do que deveria. Então tem que chamar aí as equipes para irem até a sua casa, ver se está tudo bem, se a fiação está ok, se não tem nenhum outro produto consumindo mais energia do que deveria, coisas do tipo. Então, ó, para finalizar, nas visitas, os agentes trocam as lâmpadas velhas por modelos novos, esses modelos de LED, e tudo de graça. E também já avaliam se é o caso de trocar a geladeira ou não. Bacana, entre no site da Enel, portanto, jogue no Google, fique bem informado.
9: E essa é para você que pedala and usa transporte público. Tá vindo aí o programa Bike SP, que vai dar créditos no bilhete único para as pessoas que usarem a bicicleta nos deslocamentos diários. O programa, que vai rolar em setembro e outubro, é uma iniciativa da USP que quer analisar e entender, com dados científicos, o comportamento de quem pedala pela cidade. Assim, eles vão poder ajudar a prefeitura a definir ações que beneficiem tanto os ciclistas quanto a mobilidade urbana como um todo. Para se inscrever, basta ser morador de São Paulo, ser maior de idade, ter um celular Android para andar, para rodar, né, o aplicativo. E, claro, andar de bicicleta também. As inscrições podem ser feitas até o dia 24 de agosto no site da USP.
7: E para finalizar aqui o nosso Paulista TMC, o Ministério da Saúde recomendou hoje, atenção, os municípios de Guarulhos, São Bernardo do Campo e São Paulo, para que esses municípios ampliem a oferta de vacinação contra o sarampo. O repórter Wailan Bernardo tá de volta com essas informações. Diga lá, Wailan.
8: O Brasil notificou e confirmou 14 casos da doença em 2026. Desses, 11 fazem parte aí de um surto ativo, com 9 casos na cidade de São Paulo e 2 em São Bernardo do Campo. O Ministério da Saúde está atribuindo isso ao alto número de turistas nesses dois locais. Por isso, ele recomendou a ampliação de uma multivacinação a partir do dia 3 de agosto até o dia 1º de setembro.
9: Valeu, Ailan. E é isso, ponto final no nosso Paulista TMC segunda edição, Thiago.
7: Com muita informação e prestação de serviço, a informação não para agora mais do mundo do esporte, do planeta bola. Vem aí, que papo bom, de craque. Segundo tempo com o Calil e toda a equipe.
9: Até amanhã. Beijo.
7: Tchau, Mayara. Beijo.
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14: O rádio brasileiro teve a sua estreia em mundiais na Copa do Mundo de 1938, na França, tendo Gagliano Neto como narrador. Ele trabalhava para a rede Byington, formada pelas rádios Clube, Cruzeiro do Sul e Cosmos. Mas aquela Copa só pôde ser acompanhada em tempo real pelos ouvintes do Rio de Janeiro, São Paulo e Santos. À medida em que a seleção avançava, várias cidades passaram a instalar alto-falantes em locais de grande concentração de público para poder compartilhar dessa forma as informações das partidas com os cidadãos.
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0: meu povo querido! A salva de palmas pra mim. Produção.
1: Começou.
0: Como é que muda? Uma salva de palmas pra José Calil.
2: Aê!
0: Uma salva de palmas para Dodô. Uma salva de palmas para Dentinho. Uma vaia sonora pra essa maldita dessa produção. Mesmo, seu trouxa. Aqui é guerra. É nós contra vocês. Aí, estamos no ar, começando mais um Papo de Craque, segundo tempo. Você também pode nos acompanhar. Você tá no carro em São Paulo? Você tá aí no 100,1 no seu DAI, no FM. São Paulo, tá com trânsito legal, hein? Julho, mas julho tá acabando.
1: Hein? Hoje tá bom ainda.
0: Segunda-feira, o inferno estará de volta. Aqui em São Paulo, você vai andar 5 quilômetros, dá 45 minutos.
1: Desse jeito.
0: Terrível, mas ainda a semana ainda tá gotoso. Mas você tá no carro, você tá no 100,1 no seu FM, você pode nos acompanhar pelo mundo inteiro, pelo YouTube, youtube.com/TMC Sport. Você pode seguir nós no TikTok, @TMC Sport. Nós no Twitter, o atual X, @TMC Sport. Tem coluna tua, Calil? Tá bebendo uma água? Tá hidratando aí?
1: É água, né? Tô hidratando, mas é água. Durante o programa é água.
0: Se a gente quiser fazer uma auditoria...
1: Pode fazer.
0: Pode?
1: Tá aqui, ó. Pode tomar um golinho.
0: Caramba, tem 15 litros de
1: água. É, aqui tem que hidratar.
0: A caixa d'água que tem aqui, Calil.
1: Tem que hidratar. Agora, depois do programa, eu não me responsabilizo.
0: Você enfia o pé na jaca, Calil?
1: Poucas vezes. Não, eu gosto de beber igual a gente fazia lá na Copa. Uma margarita, um chope no máximo. Agora, tem dia que...
0: Você ficou muito louco, Calil?
1: Eu fiquei uma vez que eu tomei muito gin. Porque gin... Eu tomei gin demais, sobe, não, né? Deveria.
0: Mas você ficou trilouco?
1: Não, eu fiquei mais de passar mal mesmo, de ficar...
0: Você vomitou?
1: Não cheguei a vomitar, mas eu não conseguia parar em pé.
0: Você já ficou muito louco, Dente?
3: Acho que umas duas vezes só.
1: Gin é duro,
0: na época de Corinthians?
3: Não, no Corinthians eu não bebia, não. Eu comecei a beber...
0: Lá na rua?
3: Não, com 28 anos, eu não sou muito de beber, eu bebo pouco.
0: Mas você ficou muito louco?
3: Fiquei, eu fui na casa do Ilcinho, lateral, sabe?
0: Pô, parceiro!
3: Gente boa demais, Ilcinho. Aí comecei a tomar caipirinha, tomando caipirinha com vodka. Aí, de repente, acabou a vodka e ele colocou cachaça, 51. Irmão, fiquei igual... Aí fui jogar bola depois, eu ia pro lado, então, poucas vezes.
4: Cara, eu nunca fui de beber. E eu gosto de tomar um vinho, mas eu tava falando com o Dentinho aqui. Duas tacinhas.
3: É, eu também sou isso.
0: É o suficiente, né?
4: É o suficiente. Tá ótimo.
0: Você já ficou muito louco ou energia ruim?
3: Não deu vaia pra ele?
5: Quero saber primeiro que não teve aplauso pra mim, que eu tô esperando até agora. Sou
0: bem-vindo. Produção, uma salva de palmas para o cara com a pior energia desse planeta. Rogério Barulho.
5: Você tá, quando você fala isso, você está desrespeitando o padre que foi ontem em BZ. Está desacreditando o trabalho do padre. Isso você vai pagar.
0: O padre Nelson foi bem. É que para te desintoxicar de tudo que é ruim que você tem aí dentro, a gente tem que trazer o padre Nelson, o Papa.
4: As três sessões aí.
0: Nossa senhora, temos que levar depois você pro Vaticano. Pô, você dá uma despesa no cão para nós.
5: Eu vou falar uma coisa pra você. Você falou de consumo de bebidas alcoólicas. Eu, uma época da minha vida, eu tomava até água da calha. E caía da calha. Hoje sou um senhorzinho ponderado e... Hoje, por exemplo, não bebi quase nada. Hoje tô bem tranquilo.
0: Pô, mas hoje é terça-feira, cara. Tá maluco?
5: Não, tô brincando. Eu já tive os meus momentos. Eu já fui um artilheiro da cachaçaria. Hoje sou apenas um tiozinho cansado que se tomar dois chopes fica em coma durante 3 meses.
0: Eu sou apenas um rapaz latino-americano. E você segue a gente no Instagram, @TMCSport, e também pelo WhatsApp, 11-30-25-1001. 11-30-25-1001. Enquete do dia no nosso YouTube. O pessoal foi original, hein?
3: Foi?
0: O Gustavo é o Giro?
3: Não, o Gustavo não.
0: É o Gustavo, é um criativo.
3: Que foi?
0: Olha, esse assunto que ele levantou hoje, ninguém comentou disso aí, hein? Ele foi bem. Ele falou, o Gustavo falou assim: deixa sair da mesmice e partir pra uma coisa diferente. Que é legal ser criativo e original, né, Dente?
3: Com certeza.
0: Enquete do dia. Corinthians acerta em renovar com o Memphis?
3: Foi criativo.
0: Ele deve ter chegado aqui 8 da manhã e deve ter decidido isso assim.
4: Tem que estudar muito. Tem que estudar muito.
0: É, ele falou, pô, hoje eu vou arregaçar na enquete. Sim, ele é ídolo do clube. Sim, mas deveria renovar por um ano. Não, ele já não tem a mesma qualidade. Não, ele vai afundar o clube em dívidas. E o legal é que ele sumiu. Que ele sabe. Hoje ele sabe que... Hoje ele sabe que ele falou assim, meu, deixa aí, deixa deixar o Benja muito puto. Ô, rapaziada, deixa eu te falar. Que cena constrangedora do departamento jurídico do Internacional. Eu não sei, ô, produção, se a gente tem essas imagens aí. Porque... Olha, eu me lembro uma vez, o Dentinho, o Dodô talvez lembre o Dentinho, não. Meu, que Deus o tenha. Tem o vídeo? Então, peraí. Então, não, temos um vídeo, vocês têm que ver o vídeo. Porque falar não tem graça. Eu me lembrei hoje do meu grande, não era grande amigo, mas era conhecido e tal, José Izar. Lembra do José Izar? Chegou a conhecer o José Izar, foi advogado do Corinthians. Era uma figura conhecida, folclórica. O José Izar uma vez...
5: Participava direto do Mesa Redonda, BG.
0: Ele parecia o Beato Salu. Ele não faleceu, o José Izar. E o José Izar foi uma vez defender o Marcelinho Carioca na Federação Paulista de Futebol e meteu um filme do Scooby-Doo. Lembra? Exatamente. Ele meteu o Scooby-Doo. Ele meteu lá o Scooby-Doo. Nada
3: era um vídeo
0: microfone, Calil.
1: Desculpa, era um vídeo. É que eu tava empolgado aqui. Era um vídeo cassete na época. E ele colocou a fita. Lembra que o vídeo cassete, a fita, ela, você colocava e ela ia lá pra dentro. Então, aí ele falou: agora a prova cabal de que o Marcelinho é inocente. Apertou o controle remoto e entrou o desenho do Scooby-Doo.
0: É, mas o que eu vi, o advogado do Internacional fazer hoje, olha, é pra botar no DVD.
3: Essa é.
0: É, não, uma salva de palmas pro departamento jurídico do Inter. Salva de palmas. Porque, olha, o produção, coloca aí no ar. Gente, não é inteligência artificial, não é pegadinha. Isso realmente aconteceu. Vamos ver.
2: Sensível e eu vou assim procurar ser o mais breve possível, porque acredito que tá todo mundo cansado, já foi exaurido todas as provas, o advogado brilhante, fez uma defesa brilhante, doutor Rodrigo Baia, como sempre, com um voto irretocável, doutor, senhor presidente Jorge trouxe outras questões, bem como o doutor Eduardo, elucidativas. E eu queria só fazer um questionamento para o advogado da tribuna, o seguinte, porque isso para mim está pesando muito no meu voto, porque quando o doutor Rodrigo Baia fundamentou seu voto, ele utilizou a transcrição do áudio do VAR. Infelizmente, como a gente vive no mundo online, estão circulando notícias que esse áudio não é verídico. E eu gostaria de confirmar a fonte real de onde foi extraído esse áudio. Se foi de um site, se foi fornecido pela própria organização do jogo, pela CBF, se seria possível vocês afirmarem com convicção que esse áudio é verídico. Queria pegar...
3: Eu interrompi, desculpa.
2: Eu queria ouvir da defesa com convicção que esse áudio realmente é verídico, que o doutor Rodrigo... Também,
3: eu recebi também essa mensagem agora. Obviamente que a gente junta como sendo verídico, mas eu teria que checar essa informação agora, eu não teria a fonte aqui para lidar. Mas, de qualquer forma, por lealdade processual, já que o seu voto vai ser definitivo em relação a esse assunto, a senhora não considere essa prova, então, nesse momento... para proferir o seu voto ou suspenda o julgamento até que a gente possa trazer essa informação. Mas a informação do pessoal que colheu essa prova dentro do escritório é que seria, sim, o áudio do VAR, mas eu não tenho como lhe dar a fonte agora, nesse momento, a não ser que eu pare aqui e vá ver a origem desses áudios. Mas a senhora desconsidere, então, a prova na formulação do seu voto, para não haver prejuízo, né?
2: Mas é porque como o doutor Rodrigo fundamentou, então o voto dele também pode estar viciado.
6: Sem prejuízo, doutor Rodrigo também rever nesse particular o seu voto.
2: Então, eminente Pares, eu coloco aqui em questão se não seria o caso da gente ou suspender o julgamento, ou porque é uma situação muito difícil, é uma prova importante, é uma prova que fez parte do voto do relator, que o relator usou para fundamentar seu voto, e notadamente formou sua convicção, e agora nós não temos segurança se a prova é verídica.
0: Gente, eu nunca vi um negócio desse. É vivendo.
1: E logo depois, Benja, logo depois disso, a CBF se pronunciou porque não foi divulgado o áudio do VAR. Então ninguém poderia ter, porque com certeza era falso, porque a CBF não divulgou o áudio.
0: Segundo eu li, não é que era falso. Era de um site de paródia.
1: Era uma zoeira. Era uma zoeira, exatamente. É isso aí.
4: Aí a gente vai chegar onde, né, meu? Pô, cara.
0: Olha.
4: Eu não sei mais o que falar, velho.
0: É difícil. Ainda bem que esse cara não é médico.
4: Sim.
0: Mas, gente do céu, a gente dá risada, né? Porque realmente é. Hein? Mas é constrangedor.
4: Com certeza.
0: Como é que um advogado de um clube leva pra um julgamento um áudio que ele não sabe quem, me deram, eu vou, levo, tá maluco, cara.
1: Por isso, Benja, que nós falamos ontem que junto com o Santos, o Internacional é um grande candidato ao rebaixamento, porque não, tudo isso daí pesa, tudo isso. Você acha que os jogadores lá entre eles, no vestiário, não estão comentando isso? Porra, olha o que fizeram com o moleque pegou 6 meses por causa do mundo. Sabe, isso aí afunda o time, meu.
0: O time é horroroso. O time do Inter é de doer. Entendeu?
4: Sim.
0: É um time também que tá numa situação financeira complicadíssima. O zagueiro dos caras é o Félix Torres. E aí tem um advogado que leva um áudio que não é.
4: Aí não dá, né? Aí não dá.
0: Agora, vocês que jogaram bola, vocês dois que eram atacantes, que tomaram porrada pra caramba. Vocês mais tomaram porrada do que bateram.
4: Sim.
0: Vocês concordam com esse tipo de condenação? Porque a entrada do Vitor Gabriel no PEC, por exemplo, o Clebão, gladiador, faz programa comigo lá, o Papo Reto.
4: Sim.
0: Hoje o Clebão falou, eu não acho justo. E o Clebão falou, olha o que o Kleber falou hoje pra gente. O Kleber é muito sincero. Ele falou, quando eu dei a cotovelada no André Dias, eu dei de sacanagem mesmo, porque ele me ameaçou em campo. E eu dei mesmo.
4: Sim.
0: Então, se eu tivesse tomado uma punição ali, quando esqueci o nome do jogador, quebrou a fíbula dele numa entrada, e queriam que o jogador tivesse uma punição dessa, só volta, ele virou e falou assim, ele falou na época, e confirmou hoje, eu fui contra. O cara não veio pra me quebrar. Ele não veio pra me quebrar. Foi um azar.
4: Sim.
0: O futebol tem um contato e tal. E o Clebão hoje lá no Papo Reto, ele falou o seguinte, falou, eu não acho que a entrada do Vitor Gabriel foi pra quebrar. Mas, pergunto pra vocês também que são atacantes. Primeiro, a entrada foi pra quebrar? Segundo, vocês concordam com esse tipo de pena que o cara só volta a treinar quando o cara voltar a treinar da recuperação? Fala aí, Dudu.
3: Pai, Dudu.
4: Não, a gente tava conversando antes do programa. Cara, assim, a entrada foi dura, a entrada foi realmente muito forte. Mas você abriu um precedente pra punir o cara, pra ele voltar só quando
0: Desculpa, cortar. Foi pra quebrar ou foi excesso de vontade?
4: A entrada foi dura. Eu não posso falar que foi pra quebrar se ele teve a intenção de quebrar o cara. Isso aí eu não posso falar. Mas a entrada foi dura. E assim, lamento muito pelo menino que tinha acabado de estrear, né? O Peck. Gabriel Peck, que é um bom jogador, que ele se recupere, que Deus abençoe ele e que ele volte rápido. Agora, eu não concordo do zagueiro voltar quando ele puder jogar.
0: Você concorda com o Clebão?
4: Concordo com o Kleber. Eu acho que tem que ter uma punição de jogos, assim. Mas abrir esse precedente.
0: 6 jogos que deram é bom número?
4: Cara, eu não sei se 6, se 4, eu já não sei te falar. Mas você abrir um precedente pra que isso aconteça. Vai ter lances no campeonato que pode ser a mesma coisa e eu quero ver como que vai ser.
1: Esse ano ele não volta mais, né? Porque não vai voltar. É só pro ano que vem.
0: Ô Deitinho, você acha justa esse tipo de punição?
3: Benja, eu acredito que o garoto não foi pra quebrar o jogador do Cruzeiro. Então acho que não foi justa. E se acontecer isso com o Flamengo, com o Corinthians, vai ser a mesma punição? Tem que ver se vai acontecer isso também com o clube como o Corinthians, o Flamengo, você vai punir os jogadores iguais. Eu acho.
7: Dependendo do jogador também, né, Dentinho?
3: Então, dependendo do jogador, Eu não dava essa suspensão pra ele, eu acho que pegaram muito pesado, mas eu acho que ele foi com excesso de vontade, mas não pra quebrar o moleque.
0: Sim. Você vê que coisa, cara, eu vou perguntar pra você também, pro Barolo, mas olha, são dois atacantes, quer dizer, são o Clebão também, que trabalha comigo, é atacante. Três caras que apanhavam. Sim. E nenhum a favor dessa punição. E você, Calil?
1: Olha, eu vou divergir um pouco. Eu acho que a violência está muito forte no futebol. Nós temos visto aí... Porque hoje o jogador é mais forte, Benja. Cada vez o jogador é mais forte. Ou seja, uma cotovelada no tempo que o Kleber falou aí era dura. Mas hoje é pior, porque o jogador tem mais força no braço, mais força na perna, por causa da alimentação que eles fazem, dos exercícios, do treinamento de força. Então eu acho que tem que ter um basta. E eu acho que é, infelizmente, o menino foi pego para exemplo. Ele foi pego para exemplo e agora todo mundo vai ter que baixar um pouco.
0: Você é favorável?
1: Eu sou a favor da punição. Porque eu acho que
0: não,
1: tem
0: da punição, não, essa de voltar essa, só quando
1: eu
0: voltar.
1: Sou, porque eu acho que tem que ter um exemplo, né? Que na justiça, na polícia, fala princípio coercitivo da pena. Quer dizer, o cara que vai atingir um adversário agora, ele vai ficar com medo, ele vai pensar, pô, peraí, o cara... Sabe, eu acho que tem que ter um basta na violência e, infelizmente, ainda que seja exagerado, o menino do Inter vai pagar, Calil, por ser o
4: e
1: exemplo.
4: Se acontecesse uma situação parecida e tivesse a mesma punição... Você tá achando que ele tem que ser punido porque ele foi pra quebrar o PEC? Você acha que ele foi
1: pra quebrar? Veja bem, não, eu não posso dizer que ele foi pra quebrar de propósito, mas ele foi muito violento ali, Dodô. Então, assim, acho que essa entrada violenta, ela tem que ser banida do futebol, sabe? Essa entrada que o cara vai com o pé lá em cima, que o cara dá o carrinho e levanta o pé no final.
4: Você acha que vai depender dos tipos de lance para serem julgados?
1: Eu acho que esse lance vai servir como exemplo pros outros. É isso que eu espero.
0: O problema é que aí eu concordo com o Dodô. Você abre um precedente. Sim. É complicado. É interpretativo.
3: É isso aí.
0: Para os dois aqui, que são jogadores. Foi entrada dura, mas não foi pra quebrar. Entendeu?
1: Isso que foi de propósito
4: não,
1: pra quebrar.
4: Isso aí não dá pra saber, né, Calil?
3: Veja, uma coisa é você olhar pro jogador e dar uma cotovelada. Aí, sabe que foi na maldade. Eu acho justo dar punição pesada pro cara. Agora, uma coisa é você falar, pô, foi firme na bola ali, tentou acertar a bola, acertou o cara.
1: Mas ali eu tava vendo o jogo, não sei se vocês viram, o Inter tava perdendo, o clima tava pesado. Exato, acho que o menino ficou nervoso e resolveu mostrar
4: ele
1: mostrar pra torcida. Pô, nós estamos aqui lutando, tudo, só que isso à custa de uma lesão.
4: Sim, ele então, subiu a perna.
1: Subiu
4: isso,
1: a perna.
4: Sim, foi uma lesão, foi um lance duro, mas, cara, mas eu não consigo concordar.
0: Eu vou te falar, Barolo, eu vou ficar com a boleirada e não vou ficar com o Calil. Eu acho que eu daria uma punição. Acho que 6 jogos.
3: Perfeito, isso
0: tá muito bom, é jogo pra caramba. Isso 6 jogos é muito jogo. Isso. Tá certo? É mais de um mês aí, um mês e meio fora de atividade. Mas eu não faria isso. Aí eu também concordo com o Dentinho. Agora o cara deu uma cotovelada lá, um soco na cara do cara.
4: Aí é outra coisa.
0: O cara quebrou. É. O cara vai ficar 3 meses parado? Falou, seu trouxa, aí você vai ficar 3 meses parado. O que você acha, Barolo?
7: Eu acho que você matou, Benja, quando você fala que é interpretativo. E aí? Como é que vai... O que vai decidir se o cara entrou pra quebrar ou não? Claro. E aí tem outra história. A gente vai abre um precedente, como o Dodô falou, e vai depender do jogador. Se for o Memphis que fizer a mesma coisa, eu tenho certeza que vai ter. Quem for julgar vai ter uma visão diferente. E vamos supor, vamos colocar no extremo. Vamos imaginar que o jogador que leva uma entrada não pode mais jogar futebol. Acontece, pode acontecer. E aí, quem agrediu também não joga nunca mais. Pode jogar nunca mais. Eu acho que tem que ter, concordo com o Calil, tem que ter pena severa, jogo violento, inibir o jogo violento, proteger o jogador, né? Proteger principalmente o bom jogador. Eu acho que você tem que analisar casa a casa, uma análise séria, de gente séria, não levar esse advogado que levou o vídeo falso no julgamento do Inter, fazer um julgamento sério e punir severamente quem comete esse tipo de atitude. Agora, você criar esse precedente, o mesmo parâmetro, eu acho muito perigoso.
1: Agora, você veja só, Benja, isso aí que o Barolo falou, depende de que time é. Esse é o grande problema aqui no Brasil. Veja o que aconteceu com o impedimento semiautomático. O impedimento semiautomático começou agora. Qual foi o primeiro lance que foi usado? Santos e Chapecoense. O gol da Chapecoense, o cara fez o gol normal. não estava impedido, valeu o gol. Foi utilizado no jogo, nos outros jogos da rodada. Quando pegou o Flamengo, aí todo mundo... Porra, o impedimento semiautomático, porque anularam o gol do Flamengo contra o São Paulo no fim do jogo. Foi quando começaram a discutir se o impedimento é correto, não é? Por que não aparece o cara que lançou a bola? Foi quando pegou o Flamengo. Quando pegou o Santos, no Bahia e Corinthians teve também impedimento semiautomático. Bahia, tudo bem. Quando pegou o Flamengo, aí... Então, esse é um problema que não é só nesse caso do julgamento. Esse é um problema que nós vivemos aqui.
0: Mas não é só esse, né? O Brasil é um país surreal. É o único país do mundo que eu ouço a frase. Precisa ver se essa lei vai pegar. Então, precisa ver se a lei vai pegar, cara. A lei não é gripe.
4: Ô, Benji, agora tem Desculpa. Eu acho que o jogador hoje é bem protegido. Pô, hoje tem câmera pra tudo quanto é lado. Todo mundo tá de olho. Na minha época que eu comecei a jogar, eu tomava tapa na cara do zagueiro e ninguém via.
0: Agora você imagina o Pelé, que ainda pegou
4: mais. É isso que eu tô falando.
0: Nem cartão amarelo tinha.
4: Mas isso que eu tô falando. Hoje em dia, tudo se vê. Tudo se vê. Então a lei tem que ser cumprida, coisa que aqui às vezes não acontece. Mas o jogador é muito protegido. É muito
0: protegido. Mas é protegido. Mas não só por isso. Ele é muito protegido por tudo.
4: Não, tô falando assim, dessa jogador... questão da violência que a gente tá falando.
0: Mas é tudo também. Sim. O jogador virou um bibelô.
4: Sim, sim.
0: Ele tá numa redoma.
4: Mas tô falando dessa questão do campo. Não,
0: tá? Mas essa é a parte boa.
4: Parte boa? Tô falando que é a parte
0: Porque
4: boa.
0: Porque o futebol, o que que é? São 22 caras em campo. Eles são os caras que fazem. Sim. São os artistas do espetáculo. Isso. Então você tem que preservar os artistas.
4: É, cara, quantas isso vezes o jogo errado. Tava lá no ataque, eu tô no ataque do meu time, e o zagueiro vinha e dava por baixo. Dava aquela pisada. Hoje, se o cara faz isso, ele tá expulso.
0: Gente, eu vejo às vezes as pessoas falam assim, ai, mas antigamente o futebol era lento, o futebol era isso.
4: Lento.
0: Qual o inferno? As pessoas... É que os caras acham que o mundo começou em 2004.
4: Isso, né? Isso é muito triste.
0: Ô, gente, o Flamengo foi campeão da Libertadores contra o Cobreloa.
1: Em 81.
0: O zagueiro do Cobreloa, gente. Ó, não é anedota, não.
1: Mário tá? Soto, que Mário jogou Soto. No Palmeiras.
0: Ele tinha deveria ser preso.
1: Ele tinha jogado no Palmeiras, né?
0: Ele entrou com uma pedra. No meião, gente.
1: Que isso?
0: Ele entrou com uma pedra no meião. Ou é mentira, Calil?
1: É verdade, o Bilardo, que foi técnico da seleção da Argentina, jogava no Estudiantes, ele entrava com um alfinete, daqueles que antigamente, fralda, isso também não é do tempo de vocês, fralda de criança prendia com um alfinete. E ele entrava com aquilo lá e ficava espetando os caras durante o jogo.
0: O Mário Souto entrou com uma pedra.
1: Pedra, no calção.
0: No meião, no calção. E depois, o jogo era tanta pancadaria... Que era o Carpegiani, né?
1: Treinador.
0: Carpegiani colocou o Figueiredo.
1: Não, o Anselmo. Anselmo. Centroavante chamado Anselmo.
0: Pra dar um soco na cara.
1: É.
0: Ele entrou, o que ele fez?
1: Deu um soco na cara e saiu.
0: Deu um soco e saiu. É. Então os caras falam, hoje. Ai, antigamente era mais fácil. Tá maluco?
4: É isso que eu tô falando.
0: Tomava cuspida, dedada, cotovelada, ninguém via.
3: Você chegou a tomar dedada, Dudu?
4: Dedada não.
3: Não? É, tá entendendo.
0: Você jogou falou. Contra o Rodrigo?
1: Ah, o dentinho.
4: Rodrigo, acho que sim.
0: O Rodrigo dá umas dedadas, hein?
4: Ele me respeitava. Ele me respeitava.
0: Por que essa gemida?
4: Ele me respeitava.
0: Ó, ô, Barolo, o Internacional emitiu uma nota agora. O escritório Cravo, Paste e Balbuena. Ó, Balbuena, advogados associados ao esporte como Internacional, bem a público. Para prestar esclarecimento sobre a documentação apresentada na defesa do atleta Victor Gabriel em processo perante o STJD. Com 19 anos de serviços prestados ao clube, ao longo dos quais sempre atendeu o Internacional de forma idônea, correta e comprometida, o escritório acabou se utilizando na busca da defesa do atleta de um áudio que circulava nas redes sociais. Bom, eu já terminaria aí de ler, mas... Tanto o escritório quanto o Inter ressaltam que jamais tiveram a intenção de praticar qualquer ato motivado por má fé no âmbito do processo em questão. Houve sim uma falha reconhecida na captação e utilização do conteúdo apresentado na defesa do jogador, imediatamente assumida mediante pedido expresso de retirada do áudio dos autos. O escritório, com extensa atuação no segmento de direito esportivo, reconhece o equívoco, assim como pretende aprimorar ainda mais seus métodos para futuros julgamentos. A Internacional, o finalzinho e tal. eu não acho que. Óbvio que eu não acho que foi por má fé. Óbvio que não. Ah, óbvio que não.
1: Foi desinformação.
0: Alguém aqui acha que foi por má fé?
1: Não, igual às vezes. Já, isso
7: nem
1: aí...
7: eles mesmos, Benja, nem eles mesmos acham que foi por má fé. Eles sabem que foi por absoluto.
1: É, mas não pode acontecer.
4: Isso não pode acontecer.
0: Agora, ó, muito bonito e tal, mas pelo amor de Deus, velho.
4: Obrigado pelo serviço prestado.
0: Imagina, cara, você tem problema. Imagina você tem um problema. Entendeu? Você contrata um advogado. O advogado vai pra defesa e leva uma prova que não é verdadeira.
4: Cara.
0: Qual o prejuízo que você vai tomar?
7: Benja,
0: fala, Barolo.
7: Benja, é a mesma coisa que o médico deixa um bisturi dentro da barriga do paciente e emite uma nota dizendo: jamais gostaríamos de deixar um bisturi causar prejuízo ao hospital, deixando o material do hospital dentro da barriga do paciente. É a mesma coisa.
0: Bom.
7: Isso aí foi essa de má fé só pra dar um migué, porque.
0: Dito isso, parabéns aí.
4: Parabéns aos envolvidos.
0: Parabéns aos envolvidos. Vida que segue. Agora, ô produção, vê se coloca o Carabas no ar aí. Porque tem um negócio aqui que eu gostei, viu?
1: Tem umas coisas boas aí.
0: Tem um negócio que eu gostei. O futebol inglês vai testar uma nova regra para evitar cera em lesões de goleiros. A primeira coisa que me chama a atenção, Calilzito, é o seguinte.
1: É o goleiro do Atlético Mineiro.
0: Não.
1: Esse aí é do...
0: Olha quem quer testar contra a cera. O lugar que não tem.
1: Eles querem diminuir ainda mais.
0: É difícil ver cera.
1: Não, mas eles querem diminuir ainda mais.
4: Os caras combatem bastante.
0: Olha a mentalidade dos caras.
4: Mas os caras querem o jogo, o espetáculo correndo solto. Meu.
0: Mas é o mínimo.
4: É o mínimo, é isso.
0: Agora, é porque é engraçado você ver o futebol inglês que é coibir isso. O futebol inglês não tem isso. Isso é maravilhoso, ó. Vê se vocês gostam dessa regra aí, Calil. Se o goleiro cair em campo, o técnico da equipe vai precisar escolher um jogador de linha para deixar o gramado. Tá? A International Board também esclarece que a regra do erro de identificação usada na Copa não deverá ser aplicada nas simulações.
1: É, isso aí foi a expulsão do Embolô. A expulsão do Embolô contra a Argentina foi injusta. Como modéstia à parte, acho que eu fui um dos únicos caras que falei na época. Foi uma expulsão injusta.
0: Então, mas o legal é que é sempre o favorecido é a Argentina, mas agora não pode mais. Favorecer a Argentina. Mas essa regra do goleiro, e a gente comentava aqui quando foi ontem ou quinta, né? É,
1: trabalhei no Palmeiras e Atlético. O goleiro do Atlético, a bola, ele faz uma defesa e cai. Qualquer defesa.
0: Sim. Eu adoro o Cássio, pô. O Cássio
4: é o futebol brasileiro defesa, é mestre.
0: 3 minutos parado.
4: Futebol brasileiro é mestre nisso.
1: Se isso for aplicado, é sério mesmo, se isso for aplicado aqui no Brasil, eu tô citando o goleiro do Atlético, que é o pior de todos, mas tem outros,
4: não, né? Tem vários.
1: O goleiro do Atlético vai ter dificuldade para prosseguir a carreira.
0: Mas isso também, os treinadores precisam também parar de porque dar ordem.
4: Às vezes é ordem, cai. É isso aí. Sim.
0: Não é?
4: Cai lá que eu preciso dar uma arrumada aqui.
1: O torcedor mesmo, Benja, quando o time dele tá ganhando, ele gosta que o goleiro cai, né? Sim. Aí quando o time dele tá perdendo, ele reclama. Não, eu acho que nós temos que lutar pra melhorar o
4: para
1: futebol.
4: Para o mínimo possível.
3: Mas aí eu pergunto, Dudu, como o árbitro vai saber se é cedo ou não? Aí que tá.
4: Ah, mas assim, eu acho que
1: dá pro
4: a questão
1: cara
4: dali pra acelerar, acho que
1: não,
4: é
1: e outro,
4: importante.
1: O jogador vai ter que sair. O jogador de linha vai ter que sair, independente. O árbitro não vai precisar julgar se é cera. Entendi. Goleiro caiu, entrou atendimento em campo,
4: Calil,
1: o cara já tem que sair.
4: A gente começa a fazer o jogo, a primeira bola, Dentinho, que vai no gol, o goleiro espalma e cai e fica lá, velho. O jogo acabou de começar.
1: E os árbitros aceitam, né?
4: Caraca, meu.
1: A gente até brinca do Daronco, né? Que o jogo dele não anda, né?
4: É o antifutebol.
0: Cara, é horrível isso. É horrível. É constrangedor. Mas eu gosto dessa regra aí.
4: Sim.
0: Perfeita. Essa é uma regra aqui. Sim. Uma regra que eu mudaria também, mas não vai mudar... E é engraçado, porque na época que eu falava isso, falava assim, não, mas as televisões não vão deixar, senão o jogo não acaba. Oh, tá pior. Eu gosto da regra do futsal. Ou do basquete.
3: Para
0: o cronômetro. Para o cronômetro.
4: Ah, eu não sei, no futebol de campo eu acho que ele
1: pega. Acho que a gente já disse
4: 45 minutos, velho.
0: Mas não tem 45 minutos, esse que é o problema.
4: Mas, então, mas não, o jogo de futebol nunca jogou 45 minutos corridos, isso é loucura.
0: Mas agora também não joga.
4: Não, mas eu tô falando, pra você parar o cronômetro, eu acho que aí o jogo de futebol vai ter o quê, Calil? Uma hora e meia?
1: Por não, tempo. E o problema, não, sabe qual é?
0: Tem que ter no mínimo 40 minutos de bola rolando.
4: A 40 eu acho muito.
1: Mas velho. O problema, não, mas Benja...
0: Então pra que faz o jogo 45 por 45? Ah,
4: porque o jogo de futebol é o jogo de futebol. Você
0: que isso não é frase.
4: Acho que é 35 minutos. Acho que uns 30 e poucos minutos é a base.
1: É, o problema todo ah, é que...
0: É, pô, não vai falar nada?
3: Não, falar o quê? Como? Daqui a pouco vai virar Kings League aí, o pessoal tá...
4: Não, mas você acha que daí. Tem que ser corrido?
3: Não, acho que corrido. Parar o tempo, acho que não dá, né?
4: Vai ficar duas horas.
3: Vai ficar muito longo como. O jogo.
1: É porque quando você tem o cronômetro regressivo, né? Aí, quando falta, vai, um minuto, dois minutos, não tem mais jogo, é outro jogo.
4: É outro
1: porque,
4: jogo.
1: É, aí o cara perde tempo, para, no futsal, não tem mais jogo. Eu acho que no campo isso não ia dar certo. Agora, o que precisa é o jogo andar.
4: O jogo andar, isso aí.
7: Vocês não acham que isso aí tá muito mais na mão da arbitragem do que da regra? Ué, tem seis cera, vocês vão jogar até domingo que vem aqui. Se fizer cera, se o goleiro cair, vocês vão jogar até domingo que vem.
1: É, o árbitro
7: decide.
1: Ele tem o poder. Sim. Mas infelizmente aqui no Brasil, domingo era aquele Bruno Arleu no jogo do Palmeiras e Atlético. Putz, começou o jogo. Um minuto teve uma polêmica lá, já cercaram ele. Aí ele marcou uma coisa, o jogador do Atlético cercou. No mesmo lance, ele mudou, os jogadores do Palmeiras cercou.
4: Não, aqui é complicado.
0: Então, mas sabe o que é engraçado? Aí esse cara que vai lá e cerca o árbitro, que faz. Quando ele vai pra Europa, ele não faz nada. Ele não faz nada.
4: É isso.
0: Nada. Absolutamente nada, ele é certinho.
7: Mas é engraçado também, né, Peixe, que quando o árbitro brasileiro vai apitar uma Copa do Mundo, ele não deixa ninguém encostar nele também.
0: Também.
1: Os próprios técnicos, né? O Abel, quando trabalhava na Grécia, ele não fazia o que ele faz aqui. O Mano agora tá na seleção do Peru, ele não faz o que ele fazia.
4: O ambiente nosso é permissível.
0: Quem foi o juiz que mais falou um monte de barbaridade pra você? Foi o Godoy?
4: Sim.
1: Esse
0: que o Godoy falava pra você?
4: Várias, tem muitas.
0: Fala uma boa,
4: Dudu. Fala assim, Dudu. Mas tem que você não faz um golzinho, hein? Porra. Falou? Você tá pegando teu pé, tá? Não vai fazer um golzinho. Hein?
0: Campo?
4: Pô, vai pra dentro da área, faz uma jogada, faz alguma coisa, cara. Tá fogo, hein?
1: É sério, tipo,
4: desse nível.
0: O Godoy é um putado.
4: O Godoy era da hora. Ele falava assim, mano, pô, esse time ruim, hein?
3: Porra. Que jogo
4: depois
3: ruim.
4: Depois a culpa é minha, tá?
0: E você?
4: Ah, dava risada. Falava o quê pro cara desse? Tipo, entrava no jogo e ele falava: tava acompanhando ali cinco jogos sem fazer gol. Uma torcida ela vai xingar você.
0: Mas do nada,
4: você? Não, tipo, porque a gente. Pô, ele era um cara assim que todo mundo curtia porque ele era da resenha. Eu lembro dele aqui porque ele era o que mais falava, né? Mas tinha outros. Cara, isso era fantástico, velho.
0: O Godoy contou uma vez que ele foi fazer Corinthians Palmeiras. E aí ficava falta pro Corinthians, aquele negócio da barreira, os caras enchendo o saco. Aí, bababá, aí ele falou assim pros caras ouvirem, pro Marcelinho, vai lá, Marcelinho, faz o nosso aí.
4: Não, ele tipo...
0: Aí quando era pro Palmeiras,
4: ele fala a mesma coisa.
0: Ele vai, mete caixa aí.
4: Pô, o cara chato pra caramba, acaba, faz o gol logo e acaba com esse jogo.
0: Tinha algum que você não pegou o Godoy?
3: Não peguei o Godoy. Os meus árbitros eram mais tranquilos, eu era muito folgado também, né, Benja? Eu que fazia o árbitro ficar bravo comigo. Pô, Dentinho, levanta, quer se jogar toda hora? Então era assim, era mais tranquilo.
0: Tinha o Zé Elias contra, daquele João Paulo Araújo, né?
1: João Paulo Araújo, de Piracicaba.
0: Que quando ia entrar no Pacaembu, o Zé Elias que fala, se eu não me engano, o João Paulo Araújo. Que quando ia entrar lá no vestiário, no túnel, já pra subir... E entrava na época, entrava todo mundo
4: junto.
0: Foi o que ele gritava. Aí, Zé Elias, vai tomar vermelho hoje.
4: a resenha era outra resenha.
0: Cara, até os árbitros eram mais legais, né?
3: É verdade.
1: Você viu a última, Benja? Você que não gosta de paralela cheia, de atacar o espaço, nossa. A última agora é pesar a área. Você já viu isso? Ó, esse time está pesando a área. Quer dizer, está chegando com muitos jogadores.
3: Tem que chegar mais jogadores. Tem que chegar mais jogadores.
4: Dentinho que falou que vai, que anotou essa aí.
3: Anotei.
4: Calil.
3: Agora no canal. Lá no canal. Vou falar assim. No canal do Benja eu vou falar assim agora. Agora o canal do Benja subiu o patamar, hein?
0: No canal do Benja eu vou te falar. Eu não comento, eu não faço nada. Tá lá todo mundo. A única coisa que eu peço pros caras, só tem um, ele sabe. Pra ele, pro Christian, pro Edu Marangon, pro Messias. Pelo amor de Deus, não usem esses termos que quem está assistindo não entende nada.
1: Eu não gosto.
4: Hã? Ignorância. Termos atuais do futebol.
3: Você gosta, Dudu? Não é possível.
4: Tá,
3: não tem como.
0: Por falar nisso, pô, muito legal, bem lembrado, Dentinho. Nessa quinta-feira, Calil, A partir das 3 da tarde, o canal do Benja vai transmitir o primeiro jogo internacional.
1: Ah!
0: Nosso, vamos fazer. Sensacional. Benfica e St. Gallen, da Suíça.
1: O Benfica é um time que tem muita torcida olha, aqui no Brasil.
0: Muita torcida aí, é um jogo exclusivo.
1: Sporting Lisboa e Benfica, olha lá.
0: A partir das 3 da tarde. Das 3 da tarde, com o Silva Júnior narrando. O Jonas.
1: Grande atacante do Santos. Santos, Guarani, Grêmio.
0: É. Estreia do Jonas como comentarista.
1: Ele fala muito bem.
0: O Jonas nunca trabalhou comentando o jogo.
4: Você é um fenômeno.
0: Então o Jonas vai estar lá com a gente a partir das 3 da tarde no canal do Benja lá no YouTube. Vamos lá, Benfica e St. Gallen. Valendo para a próxima fase da classificatória da Liga Europa. Primeiro jogo, Benfica perdeu 2-1. Tem que ganhar quinta-feira, jogo.
3: Jogão.
0: É jogo valendo vaga pra próxima fase, hein? Então vocês assistem lá no canal do Benja. Ô, cadê o Marco Belo? O Marco Belo chegou. Cadê o Belo?
1: Lá vem ele com as notícias dele.
0: O Belo, cara. O Belo é um cara que eu gosto muito do Belo, velho. Eu gosto dele como pessoa. E como, puta, como jornalista, esse cara é um monstro. Mas... eu peguei uma birra do Marco Belo. Mas eu peguei uma birra, velho. Porque quando ele aparece, eu vou ficar irritado.
1: Lá vem bomba.
0: Notícia ruim. Ele vai vir com transfer ban, ele vai vir com dívida, ele vai vir com algum escândalo. Puta, mas que
1: parcelamento birra, da renovação do Mendes.
0: É. Marco Belo, começa pela... no grau das piores notícias, começa pela pior.
8: Benja, boa noite para você, boa noite para o pessoal do Papo de Craque, segundo tempo da TMC. Eu vou falar igual o outro, Benja, eu não chuto no gol, eu não contrato empresa de segurança, eu não adio Assembleia Geral, eu não expulso a SAP do Corinthians, eu só dou as notícias, eu sou o carteiro.
7: A sua energia não é ruim, Belo, a sua você energia é porta... não é ruim.
0: Você é porta-voz das notícias ruins.
8: Mas elas vêm, o que, que eu vou fazer? Ó, a pior de todas, a meu ver, tá? Eu acabei de receber há 10 minutos dois documentos que vêm do Conselho Deliberativo do Corinthians. O Romeu Tuma Júnior, ele alterou a comissão que vai organizar a eleição do Corinthians. Ou seja, a Assembleia Geral está enterrada, tá? O que restava de chance, de esperança de haver uma Assembleia Geral... ou uma reforma do Estatuto do Corinthians, acabou. E o Tuma também, ele marcou o dia da expulsão de diversos conselheiros corintianos, né? Conselheiros que estão envolvidos naquela tentativa de golpe, conselheiros que fizeram uma série de coisas que estão sendo investigadas no Corinthians. Eu vou dar os nomes aqui: Mário Melo Júnior, Manuel Evangelista, Marcelo Mariano, Claudinei Alves, José Valmir da Costa, alguns deles, além do pedido de readmissão do Paulo César de Andrade, alguns deles eram importantíssimos dirigentes da gestão Augusto Melo. Já tem data para serem expulsos do Corinthians.
0: Peraí, calma, eu não entendi. Esses conselheiros serão expulsos?
8: Exatamente.
0: Esse Manuel Evangelista é o mané da carne.
8: Nos dias 3 e 10 de agosto, vai haver uma reunião extraordinária no Conselho Deliberativo para votação dos possíveis desligamentos ou popular expulsão desses conselheiros, do Manuel Evangelista e Mané da Carne, sim.
0: Mas qual o motivo? Por exemplo, o Mané da Carne vai ser expulso por qual motivo?
8: O Mané da Carne

0: É tudo uma lavagem de roupa suja, entendeu? É, agora está na hora de expulsar esses, se fez coisa errada tem que expulsar, mas o Corinthians não anda pra frente, né, Marco Belo?
1: O Meltoma voltou, Benja?
0: Voltou, não, o cara, ah. O Marco Belo falou.
2: Hoje já tá tomando decisões importantes, mas o que eu acho mais importante dessa notícia que eu tô dando é que a Assembleia Geral foi pro saco, enterrou a Assembleia Geral. A reforma estatutária que poderia haver foi pro saco, enterrou a reforma estatutária. A comissão eleitoral já foi escolhida pelo Romeu Tuma para a eleição que vai acontecer agora em novembro e não vai mudar nada. Não que a gente não soubesse, né, Benja? Você fala isso sempre. Mas agora está oficializado. Não vai mudar nada. Empurraram para baixo do tapete tanto a reforma estatutária quanto a Assembleia Geral, que poderia colocar o fiel torcedor para votar para presidente.
3: Quanto tempo eu falo isso?
1: Muito tempo, eu estava falando para você aqui fora do ar. É aquilo que você falou, nunca resolve nada. Né? Nunca resolve nada.
0: Gente, vocês têm que entender uma coisa. Pelo amor de Deus, não há interesse em mudar nada. Não há interesse. Vocês, é tudo papo furado, é palavras jogadas ao vento.
4: Enganar torcedor do Corinthians. Nossa. Torcedor do Corinthians, você fala isso já faz muito tempo. O Corinthians sempre é essa mesma bagunça. O pessoal não quer saber do Corinthians, o pessoal quer saber de roubar. É, fazer política mentirosa pro torcedor do Corinthians, e o Beja falou isso daí mesmo. É triste ver o Corinthians nessa situação. É triste ver nessa situação o Corinthians. O Corinthians era pra ser uma das maiores potências do Brasil aí, e sempre essa mesma palhaçada. Isso daí pra.
0: É a frase que eu sempre falei. Quando eu era moleque, hoje não, né? Porque hoje a padaria é tudo gourmet, né? As padarias hoje parece estar num restaurante cinco estrelas, né? É. Tudo chique. Mas antigamente era as padocas mesmo. Padoca. Os portugueses de esquina, com a caneta na orelha. Era assim, todo era mundo. Assim, né? E tinha lá no caixa, fiado só amanhã. É o Corinthians. Olha,
2: Benja.
0: Mês que vem, aí tem a reunião, hein? E nunca vem o mês que vem. Fala, Belo.
2: Não, eu achei aqui a respeito do Mané da Carne, eu fiz uma confusão, acabei de achar o documento aqui, porque é tanta gente, tanto motivo diferente, cada um é um motivo. O Mané da Carne é por uma acusação de injúria racial.
4: Isso mesmo.
2: Tá? Tem um documento aqui em que ele foi acusado pelo conselheiro, né, o apelido do Sidor Luiz Ricardo Alves, que aliás trabalhava no setor financeiro durante as últimas gestões do Corinthians. E o Mané da Carne teria chamado o Sidorf de neguinho durante uma discussão. E por isso foi colocado para o Conselho Deliberativo essa acusação e ele pode ser desligado do Corinthians neste processo de acusação de uma injúria racial.
0: Está no estatuto? O estatuto diz que esse crime é motivo para expulsão? Está lá?
2: Sim. Sim, tá no estatuto. Tem número técnico.
0: Tô expulso. Também esse aí não vai fazer a menor falta lá, hein? Tá. A menor. Muito pelo contrário. Mas o Corinthians não é. É isso. É só notícia ruim.
2: Tem pior.
1: Vixe, pior.
0: Não, peraí, deixa eu responder aqui, ó. O Elcio Elício SCP Almeida, ele é corintiano, ele manda aqui, Benja. Você só fala isso que nada vai mudar. Mas você é cheio de fazer média para figurão do Corinthians. Você deu espaço recentemente, eu não vou usar o termo, pro Tuma aí no programa. Aí ele fala aqui, lê essa porra aí e fala que é mentira. Ô, Elício.
5: O cara é o presidente do Corinthians.
0: Deixa eu te falar um negócio. É, você ficou lambendo esse. Não vou xingar. Não vou usar o termo que ele fala. Elício, olha, eu poderia baixar o nível igual você baixou, mas não vou. Porque, infelizmente, hoje o nível, eu falo bastante isso, o nível de pessoas ignorantes é absurdo. Sim. Em primeiro lugar, velho, o nosso papel num programa de futebol, tá? Não vou nem falar, o nosso é futebol. Se você tem uma. Ou melhor, no jornalismo em si, você tem uma confusão, uma briga. Você vai entrevistar um lado só?
6: Não.
0: Isso não é jornalismo.
6: São os dois.
0: As pessoas têm que entender que quando a gente convida uma pessoa para ver o programa, não significa que você adora essa pessoa.
4: Ou tá apoiando.
0: É, mas você tem que dar voz para ela, você tem que perguntar e deixar a pessoa responder. Tem N pessoas na vida que eu detesto, mas se elas quisessem vir ao programa, eu adoraria, porque sim, é a nossa função. Segundo, não é também porque a gente pode não gostar de A, B ou C que vem ao programa, que nós temos que

0: Mas tá mal a pessoa. Não vou chegar levantando voz, enfiando dedo na cara. Porque isso aqui não é briga de rua.
1: Sim.
0: Isso é jornalismo.
1: Eu tava na entrevista do presidente.
0: Por que ele não fala, esse cidadão aí, por que ele não fala que dois dias antes da gente ir pra Copa, o Osmar Stab fez uma hora e meia de programa aqui.
1: Nós apertamos ele pra caramba. É. Né? E a gente, eu tava nos dois dias, tanto do Turma como do Stab. Nós fizemos as perguntas. Que tem que ser feitas. O Belo perguntou da tal empresa de segurança lá, que seria ilegal. Perguntamos do Memphis, perguntamos do Transurban, perguntamos da expulsão do Tuma. Depois a gente tinha perguntado antes pro Tuma sobre o presidente.
0: Agora o cara quer o quê?
1: Por que eles brigaram?
0: Que a gente enfia o dedo na cara do... Do Tuma, do Osmar Stable, é igual... que a gente xingue todo mundo.
1: Beija, mas é igual o cara que falou ontem que eu ganho dinheiro do Neymar, né? São coisas que a gente tem
0: cara
1: que
0: fala
1: ver,
0: que...
1: mas dói, cara.
0: O cara
1: dói.
0: Fala aqui que não houve nem. Ó, então sobra também. Ele tá atacando todo mundo, que ele fala aqui. Não teve nenhuma pergunta contundente. Belo? Ô, Marcos, você tava aí, não tava?
1: Eu fiz pergunta.
0: Como não tinha pergunta contundente, cara?
2: Eu tava, é igual quando tem entrevista coletiva e a gente ouve gente falar, vocês não fizeram perguntas inteligentes. Pô, meu, vai lá e faz. Né? Se a pessoa não gosta da pergunta de quem tá lá, vai lá e faz. É lógico que a gente fez pergunta, colocou os entrevistados no muro, fizemos perguntas que geraram respostas, que deram repercussão, inclusive, e a gente fez as perguntas que deveriam ser feitas. Agora, claro que o cidadão pode achar que uma ou outra pergunta que na cabeça dele deveria ser feita, não foi feita, Sim. Tudo bem, vai lá e faz.
0: E outra coisa, hein, gente, nosso papel é fazer pergunta. Eu não tenho culpa do que a pessoa responde, hein? Isso não é nosso. O que você quer que eu faça? Eu pergunto, pô, fulano, você roubou? O cara fala, não. Ah, os caras estão babando o ovo pro cara. O que você quer que eu faça? O cara responde o que ele tem que responder.
2: Ô, Benja.
0: E ele fala aqui que manda um abraço. O cara me detonou, mas ele fala aqui: manda um abraço pro Calil, que ele é monstro demais.
1: Ah, eu agradeço.
0: Mas
1: tá
0: bom,
1: pelo
0: menos gosta de um. Não, gosta de um, tá bom.
1: Eu apenas faço a ressalva que eu estava presente nas duas entrevistas. E a gente fez as perguntas que, como a gente vai fazer pro cara do São Paulo, da SAF, que ele vai vir aqui.
0: E vem cá, tava todo mundo aqui. Alguém aqui falou, não pergunta isso, não pergunta aquilo.
1: Você trabalha aqui.
0: Teve isso? Alguém faz isso aqui?
1: Eu trabalho aqui há mais de 20 anos, nunca foi falado pra mim, não fala mal desse ou bem daquele. Isso aí não acontece. Mesmo porque as pessoas, quando contratam o Benja, quando contratam a mim, o Dodô, o Dentinho, o Barolo, os caras já sabem que a gente vai falar a real, entendeu? Então, isso não existe.
0: Bom, dito isso...
3: Você levantou um ponto importante, Benja, não só você levantou um ponto importante, porque quando a gente fez a entrevista com o presidente do Corinthians, não teve nenhum assunto que a gente não pudesse falar, não teve nenhum assunto que a gente não tocou. Eu sei de casos de dirigentes que só vão em determinados programas com as perguntas combinadas e que não tem réplica. Então ele dá a resposta que ele quer e você é obrigado, se você se submete a isso, você é obrigado a aceitar a resposta que ele deu. E na TMC, isso nunca aconteceu com nenhum tipo de convidado. A gente nunca foi impedido de perguntar nada e nenhum convidado deixou de responder da maneira dele. A gente não tem controle. Mas é que, às vezes, as pessoas que estão na internet, elas esperam que a gente seja agressivo, que a gente chega... O contundente talvez seja gritando. Porque a entrevista com o presidente do Corinthians, a gente tocou em todos os assuntos. Os polêmicos de renovação de contrato, de empresa de segurança, ele respondeu da maneira que quis. Talvez, por ter sido uma entrevista civilizada, tenha frustrado algumas pessoas.
0: Eu não posso responder pelas pessoas. Ô, Marco Belo, dá mais um pouco. Tem alguma notícia agora, mais ou menos...
2: Eu já adianto que assim que saírem os nomes dos candidatos à presidência do Corinthians, todos serão convidados a darem entrevistas para a TMC, assim como aconteceu em todas as últimas entrevistas, todas as últimas eleições do Corinthians, desde que eu estou na Rádio Transamérica. Em todas as eleições, todos os candidatos deram entrevistas à Rádio Transamérica, agora TMC. E assim vai ser na próxima eleição. Todos, tá bom? E todos serão tratados do mesmo jeito.
0: Eu não sei, viu, Marco? Eu não sei, porque agora eu tô aqui e na última eleição teve candidato que eu convidei. Aí chegava no dia, ele falava que não dava, desmarcava, aí convidava de novo.
1: Mas é problema dele, né?
0: Entendeu? Aí quando você leva só um candidato, o cara fala assim, mas o Benja tá fazendo campanha. Não, o Benja não tá fazendo campanha, o cara não quis vir. Três vezes. Chamei três vezes o André Negão. Vezes o André Negão na eleição. Ele não foi nenhuma. Ele desmarcou todas. Aí o Augusto Melo eu chamei. Ah, o Ben já tá fazendo campanha pro cara.
1: Ele veio aqui. O Augusto Melo veio, mas o André Negão veio também, né?
2: É porque Belo. André Negão veio.
1: Aí se o cara não quer vir, é problema dele.
0: Mas fala aí, Marco, dá uma notícia mais ou menos.
2: É, a nossa função é convidar, se o cara vem ou não é outra história. É seguinte, o presidente Osmar Stable, ele pegou a bomba da Safiel, que pode ter defeitos, ninguém está aqui falando que a Safiel é perfeita, mas é, as pessoas que estão por trás da Safiel foram as únicas que elaboraram um plano para tirar o Corinthians do atual estado em que está. Tá? O presidente Osmar Stable ligou para o pessoal da Safiel e falou que enviaria o projeto da Safiel para que fosse discutido seriamente na reunião do CORE que aconteceu ontem. O CORE enviou uma nota à imprensa. Eu vou ler. Abre aspas. O Conselho de Orientação vem a público informar e esclarecer que não recebeu nenhum pedido da diretoria executiva para análise de proposta para a constituição de Sociedade Anônima de Futebol. Informa que a reunião de ontem transcorreu na absoluta normalidade, em obediência à pauta existente, e mesmo com a diretoria cientificada da reunião, não contou com a presença do presidente do Esporte Clube Corinthians Paulista. Ou seja, segundo essa nota do CORE, o Osmar Stable falou algo para os organizadores da Safiel e não fez. Eu não vou falar que ele é mentiroso, porque seria demais, né? Mas ele falou algo que ele não fez, simplesmente. Ele vai ter que se explicar.
1: Ó, eu vou falar uma coisa aqui. Quando o Ben já falou a primeira vez, já faz uns 3, 4 meses aí, que nada caminhava no Corinthians, que nenhuma reunião ia resolver nada, eu achei que ele estava exagerando. Eu estou falando sério. Eu achei, não é possível. Uma hora as coisas têm que caminhar. Uma hora vai ter expulsão, uma hora vai ter mudança de estatuto, uma hora aquela senhora e aqueles caras que invadiram a sala lá para pegar o cargo de presidente do Corinthians vão ser punidos. E, pô, agora eu sou obrigado a admitir que o Ben já tem razão, nada acontece, porque eu achei que ele estava exagerando, sério mesmo.
2: Na última reunião do conselho, a dona Maria Ocampos, que é essa senhora aí, estava do lado do Tuma, do presidente do conselho deliberativo, sentada ali no palco da reunião do conselho, Calil.
0: Ô Dentinho, você nasceu lá, velho.
4: Isso que eu ia falar agora.
0: Nossa, o Ben já sabe, não preciso saber tudo.
4: Correto,
0: não.
4: Mas só quem vive o Corinthians sabe o que acontece lá. As coisas que eles jogam pra debaixo do tapete. Então é impressionante. Eu sabia que ia acontecer isso também. Quando o Ben já falou, eu concordei com ele. Então o Corinthians sempre acontece essas coisas. Impressionante. Um clube desse tamanho e ainda fica cada vez, vai piorando a situação do Corinthians. Ninguém pensa no Corinthians. O pessoal tem que começar a pensar no Corinthians. E hoje só pensa os torcedores mesmo.
0: Gente, as pessoas têm que entender. Vou falar de forma simples. Dentinho, não há interesse em mudar nada. Lembra daquele personagem da escolinha do professor Raimundo? O Rolando Lero? O Corinthians é um Rolando Lero, gente.
1: Amado mestre.
0: Ó, mês que vem, hein? Mês que vem vai, hein? De agosto vai ter um negócio. Aí chega lá, olha, não teve. Aí vem petição, vem sei lá o quê. Nunca tem, cara.
4: Mas sabe o que acontece no futebol?
0: Aí daqui a pouco, putz, cara, reta final de Brasileirão, não vamos tumultuar o time. Aí vem férias.
4: Não, acontece isso, Benja. Vitória esconde muitas coisas, o título esconde muitas coisas, aí o pessoal vai deixando pra frente.
5: Quando o Corinthians foi campeão brasileiro da última vez?
0: Hã?
5: Quando o Corinthians foi campeão brasileiro pela última vez? Foi
4: Supercopa, né?
5: Não, campeão brasileiro.
4: Brasileiro.
0: Foi 19, agora, né?
5: Não, campeão brasileiro.
0: Foi 17 ou 19?
5: 17. Da Libertadores? Da Libertadores?
4: 12.
5: Então, Flamengo e Palmeiras agradecem.
3: Ô, Benja.
0: Oi?
4: Mas por que você não falou Copa do Brasil?
5: Não, eu tô falando títulos brasileiros e de Libertadores, entendeu?
4: Ah, tá. Entendi.
0: Oi?
3: Deixa eu perguntar pra você e pro Dentinho. Eu, como torcedor rival e acompanho... vocês sabem disso, eu sei que eu tenho mais ou menos um raio-x do que aconteceu no São Paulo nesses últimos anos, que as pessoas competentes foram indo embora e as pessoas que foram entrando lá destruíram o clube. O que aconteceu no Corinthians? Porque na época do Dentinho, era uma outra época, mas o que aconteceu especificamente para ter gringo a tanto o clube assim? De estar nessa situação que está. Foi mais ou menos o mesmo processo que aconteceu no São Paulo. Tinha gente boa lá, essas pessoas foram saindo, os parentes foram ficando, os caras interessados só no próprio bico foram ficando.
0: Ô, Barolo. Ô, Barolo.
3: 2008,
0: campeão. Barolo, vamos falar português claro, vai. Vamos falar português claro. Não vamos ficar aqui enxugando gelo, vai. Gente, ser presidente de um clube de futebol grande, já que você está falando do Corinthians, é bom pra caramba. É muito dinheiro, é muito poder, é muito relacionamento.
4: Status social, muita moral.
0: Muita moral, ego. Entendeu? E aí, cara, é um ciclo vicioso, porque quando a pessoa entra lá, e aí ele vai construindo as teias dele lá dentro do clube. De repente, gente, o Corinthians hoje, nós estamos falando do Corinthians, mas São Paulo é igual, Palmeiras e tal. Gente, esses clubes têm receitas anuais maior do que muitas cidades do Brasil.
4: Sim.
0: Gente, é muito dinheiro, é muito poder, é muita vaidade. Ó, eu entrei no Corinthians em 1993, olha quantos anos faz. Gente, passaram, eu sempre ouvi, uma vez, que Deus o tem em bom lugar, o senhor Alberto Alibe virou pra mim. Ele falou pra mim, olha, não, acabou meu último mandato, eu vou sair. Falei, faz bem, seu Alberto. Sai, porque se eu quiser voltar depois, eu volto pelos braços do povo, campeão de tudo e tal. Aí um dia, chega pra mim e fala assim, olha, eu vou sair candidato. Falei, pô, mas o senhor falou que não ia. É, deixa eu te falar, eu não queria, a minha família reclama, meus netos... Eu preciso ver minhas empresas, sabe? O Corinthians toma muito tempo, mas ele falou, eu lembro até hoje, ele falou pra mim, ó, preciso construir o estádio, preciso ganhar a Libertadores, o pessoal aqui não quer que eu saia, quer que eu seja candidato de novo. É isso. Gonzalo, alguém te obriga a fazer alguma coisa se é tão ruim?
4: De jeito nenhum.
0: Hã?
4: De jeito nenhum.
0: Se você vai viajar um fim de semana pra um lugar que a comida é ruim, o hotel é uma porcaria, a estrada é uma merda, no fim de semana que vem você vai?
4: De jeito nenhum.
3: É, eu te falei que o presidente do São Paulo falou na reunião, né, Benji? Ele foi perguntado, ônus e bônus, ele falou, ah, quando você chega aqui, abre-se as portas do CT, o contato com os jogadores, você esquece todos os seus problemas lá fora. É isso. Ele que não queria ser candidato já está considerando a ideia de ser candidato. Então,
0: você acha que São Paulo vai melhorar?
4: Não.
0: Você acha que o Corinthians vai melhorar?
4: Não.
0: É isso, cara.
2: Benja.
0: Fala, Marco.
2: Eu tenho um exemplo de como o sistema se protege. De como o sistema foi feito para se proteger, para não mudar. Eu tenho aqui o que aconteceu na reunião do Core ontem e por que que enterraram a reforma estatutária. Alexandre Usni propôs e estavam lá Guilherme Stranger, Felipe Isabella, que já foi uma voz diferente no Conselho Deliberativo e agora parece que mudou, Ade Benedito. E eles argumentaram o seguinte, que a reforma estatutária não sairia porque o Conselho Deliberativo se manifestou sobre o tema no primeiro semestre, sendo a última no dia 18 de maio. E no Estatuto do Corinthians se prevê que se você se manifesta sobre um tema, ele só pode ser votado um ano depois. Então, se o Conselho que você manifestou sobre a reforma estatutária de maneira oficial no dia 18 de maio desse ano, o Conselho de Orientação do Corinthians, que são essas pessoas que eu falei agora, só podem pautar uma votação a respeito do tema no dia 18 de maio de 2027. Então, se você fala sobre algo hoje, você só pode votar daqui a um ano. É para enrolar. Pode ser para enrolar. Isso está no estatuto.
0: Eu vou falar o quê? Alexandre Rusni e Guilherme Strange, que se eu não me engano, votaram contra a expulsão do Andrés, correto?
2: Também. Quando foi 9-8 a votação.
0: Então, gente, vou repetir pela enésima vez. Ninguém quer que o Corinthians mude. Quantas vezes vou ter que falar isso? Não há interesse em mudança. Não há. A torcida faz pressão, pode fazer o que for. Um dia lá ficaram bravos lá com o doutor Miguel Marques, que é conselheiro, que ele falou: o clube não é da torcida, é dos conselheiros. E ele tinha razão. Não é que eu apoio isso. Eu apoio, óbvio que eu não apoio. Só que ele tinha razão. Mano, esses caras têm um medo do fiel torcedor votar. Então vai jogando. Você vê, ó, 18 de maio, hoje nós estamos quase em agosto.
1: Aí já vai ser outro presidente.
0: Não,
1: vai ser
0: vai jogar pra maio do ano que vem. Maio do ano que vem. Aí, você não sabe o que vai acontecer até lá.
4: Chegando em maio vai acontecer o quê?
0: Teve um problema aí e vamos fazer em julho. Aí julho não, porque tem Copa do Mundo Feminina e a gente precisa ver o Brasil lá na Neoquímica Arena. E assim vai, cara. Tá uma merda, velho. Desculpa o palavrão. Ô, Marco Belo, lá do teu destaque final aí. Fala do Memphis, que a torcida adora. Tá todo mundo feliz da vida com a renovação. Ah, o Corinthians vai pro escambau mesmo. Vai
2: devir 10 bi ao Brasil. O Memphis vai vir em jatinho particular, vai chegar entre quarta e quinta-feira, fazer exames médicos e se apresentar ao Fernando Diniz. Ele pode até estar à disposição do Fernando Diniz para a partida do domingo agora, Copa do Brasil, jogo de ida das oitavas contra o Internacional. Na melhor das hipóteses.
5: Tá voando,
2: ou então ele fica à disposição para o jogo de volta na outra semana contra o Internacional. Mas a notícia é que ele chega ao Brasil entre quarta e quinta-feira, amanhã ou depois. Ele vai assinar o contrato de maneira virtual entre hoje e amanhã, tá? Então ele já vai chegar com o contrato assinado por 2 anos e aí ele faz exames médicos e se apresenta ao Fernando Diniz. Só mas... falta isso, não falta mais nada para o Memphis renovar o contrato por mais 2 anos.
0: Mas o certo não é fazer o exame médico e depois assinar o contrato?
4: Com certeza.
2: Não, ele assina o contrato, depois ele faz exame médico. Essa é a ordem que estão programadas as coisas. Ele vai fazer o exame médico quando ele estiver aqui no Brasil e vai assinar o contrato de maneira virtual na Holanda.
0: Tudo bem, vou perguntar de novo. O certo não é uma pessoa, o jogador fazer antes o exame médico e depois assinar o contrato?
2: Geralmente eu acredito assim. Que seja quando o jogador não é do clube. Mas o Memphis já é do Corinthians. É um exame periódico, digamos assim, que ele vai
0: então,
2: fazer.
0: Então,
2: pra
0: que precisa fazer
2: é um
0: exame, exame então?
2: Não, todo jogador faz. Faz exame oftalmológico, otorrinolaringológico, não sei como é que faz.
0: Ah, mas eu vou te falar. Não interessa se o cara tá no clube ou não.
1: É, porque o Memphis...
0: Exame médico é exame médico. Veja, faz antes, tá tudo ok, assina.
1: E ele não jogou praticamente na Copa do Mundo, né? Eu acho que há realmente uma certa dúvida em relação à condição física dele, porque ele não jogou na Copa do Mundo. Ele jogou 56 minutos em 5 jogos que a Holanda fez. 56 minutos da Copa inteira.
5: O preparador dele é o... Que era do Corinthians, né?
4: Que era do Corinthians.
5: Então deve estar dando as coordenadas lá pro Corinthians, tá tudo certo.
0: Tudo bem, mas não tem que... o certo não é fazer o exame médico primeiro?
2: Sempre foi. É o Diego Pereira.
5: Hã? Sempre foi.
2: É, o exame médico ele é feito no jogador que é contratado, antes do exame médico, antes da assinatura de contrato, lógico. Agora, todos os jogadores do Corinthians que receberam férias, e o Memphis recebeu férias, voltaram e fizeram os exames médicos de praxe. São exames médicos que são feitos depois das férias
0: para essa temporada. Sim, mas o Memphis está renovando um contrato.
5: É outro contrato.
2: O contrato dele ainda está ativo.
4: O Benji, mas
0: ele vai fazer um outro contrato. Ué, aí, aí vamos supor, o cara renova o contrato por 2 anos. Aí vai fazer o exame, putz, o cara tá com uma lesão crônica no joelho.
4: Então, eu tenho informações sobre isso. Falou com o pessoal que não queria que ele renovasse da diretoria, falou que ele tem um problema sério no joelho e queria que ele fizesse o exame médico para assinar o contrato. Mas agora eu tô assustado com essa informação que ele vai assinar primeiro para depois fazer o exame médico.
0: Peraí, repete. Ô, produção, peraí, tem uma informação do Dente aí. Fala de novo essa
4: informação. Eu tenho informação que o pessoal que não queria da diretoria que ele não renovasse o contrato, que ele tem um problema no joelho e para ele assinar o contrato com o Corinthians ele tinha que fazer esse exame médico. Então, agora tá me assustando essa informação que ele primeiro vai assinar e depois ele vai fazer o exame médico.
2: Dentinho tem razão. Tem gente que tava falando isso, que ele tem problema no joelho e queria que o Osmar assinasse com ele, enfim, tem toda a razão.
3: Ué, esse problema no joelho não poderia ter feito ele jogar pouco na Copa?
1: É essa que é a dúvida.
5: Eu acho que o problema do joelho é com a questão técnica também.
4: Que técnica?
0: Gente do céu, deve quase 50 milha pro cara. Aí o Dentinho dá uma informação que o cara tem um problema crônico de joelho, que a diretoria queria fazer um exame médico antes. Aí o cara vai assinar o contrato antes para fazer o exame médico depois. Aí depois o Benja é chato, o Benja só critica. Pô, papo de maluco, cara.
5: Loucura.
0: Hã?
5: Isso é loucura.
0: Eu ando passando.
2: A favor, do Memphis,
0: fala,
2: o Marcelo Paz e o Fernando Diniz, que estiveram com o Memphis antes da Copa, deram um ok para renovação, tá?
0: Mas são médicos?
2: Então a parte do futebol deu ok. Não, e eles tratam. O Marcelo Paz é chefe do médico. Ele é executivo de futebol. Para ele dar o ok, ele ouviu o médico. Ouviu o fisioterapeuta, ouviu o fisiologista. Então, eles deram ok na parte do futebol. A questão do Parque São Jorge é a parte financeira. E esses dirigentes que o Dentinho citou, e que ele tem toda a razão, que falaram isso, eu ouvi também, esses dirigentes que ele tem um problema crônico, são dirigentes que não gostam do Memphis. E não gostam por diversos motivos. Não gostam dele como pessoa, não gostam dele por causa do contrato que ele fez absurdo com o melhor amigo dele, não gostam dele porque foi o Augusto Melo que fez o contrato, tem diversos motivos.
0: O melhor amigo dele, que você fala, é o Pedro Silveira, que era do financeiro lá? É ele? Ele
2: também. É o diretor financeiro do Corinthians e hoje o melhor amigo dele.
1: Ô, Benja, eu sou a favor da renovação do Memphis, já falei ontem. Mas essa história incomoda, eu não gosto disso daí, sabe? O cara trabalha no Corinthians, daqui a pouco ele passa para outro lado. Nós tivemos um caso assim também na construção do estádio do Palmeiras, né? Que tinha um dirigente do Palmeiras, que daqui a pouco ele virou dirigente da empresa... Que
0: Rogério tava... Dezembro?
1: Ah, eu não Vocês ia não falar...
0: Vocês não podem dar nome, gente?
1: Mas é porque aqui, uma vez eu falei e o cara ligou aí reclamando, mas não, tudo mas bem.
0: Não é problema, é uma informação. Eu conheço o Rogério Dezembro.
1: Inclusive eu falei na época que o seu Rogério Janeiro, seu Rogério Fevereiro, Março, Abril, todos tinham dado explicação, menos o seu Dezembro. Mas tudo bem, isso daí já passou e cada um... seus problemas. Agora, é muito estranho, teve, e já aconteceu em vários clubes, Benja, o cara é diretor do clube, daqui a pouco ele vira agente de atletas. Putz, isso daí eu acho uma coisa muito ruim. Eu trabalhei num clube, eu tive os jogadores gostavam muito de mim, e alguns jogadores me pediram, depois que eu saí, para eu assumir, ajudar na carreira deles. Eu não quis, porque não é... Ou você é uma coisa, ou você é outra, pô, sabe? Eu não gosto dessas coisas, não.
0: O Marco, o Dente, quando o Corinthians trouxe o Diogo Palacios...
4: Sim, lembro.
0: Eu dei a informação que o Corinthians havia contratado esse jogador sem ter feito exame de ressonância magnética. Tá? No dia seguinte, o empresário dele me ligou. Foi muito educado e falou assim pra mim: porra, Benja, você não pode falar um negócio desse no ar. Como é que você fala que o jogador foi contratado sem ressonância magnética? Eu falei: você me desculpa, a minha fonte era espetacular, ele não fez e eu não vou falar no ar porque é verdade, ele não fez. Pô, ficamos lá, bibibi, bababá. Dia seguinte esse empresário me ligou, falou: quero te pedir desculpa. Eu perguntei e o jogador não fez o exame de ressonância magnética. Quantos partidos o Diogo Palacios fez no Corinthians?
1: E nós já vimos,
5: ele machucou no primeiro jogo.
1: Vimos depois o que aconteceu.
5: Ele machucou no primeiro jogo, ele teve uma lesão, né? Aí você comprovar que ele já tinha alguma coisa ou não, aí é outra coisa, né?
1: Aí, ele meu tá amigo, onde agora, Belo?
5: Aí, meu aí amigo, é outra coisa.
0: Tinha um contrato assinado, sim, claro. Vai ter que pagar, se não pagar um dia vai receber. Então se o Dentinho tá dando informação que o Memphis tem uma lesão crônica no joelho, e queriam fazer o exame médico antes. Por que que o cara vai assinar antes e fazer o exame médico depois? E ó, Marco, eu não tenho nada contra o Memphis, claro, não. Pelo contrário, hein?
4: Não, e eu fiquei feliz que ele renovou o contrato. Igual não, eu falei pra você.
0: Meu problema não é o Memphis. Meu problema não é o Memphis. O Memphis, pô, eu acho que é legal pra caramba jogar no Corinthians. E outro, eu acho que o cara é legal pra caramba. O cara é style, o cara é diferente, pô. O cara é bacana e tal. Não é esse o problema. O problema é o Corinthians, na situação que tá, não podia nunca ter trazido o cara naquelas condições.
4: É isso aí.
0: E agora vai renovar nessas condições e ainda com a informação do Dentinho que o cara tem um problema de joelho e vai assinar primeiro e renovar depois, e fazer exame médico depois. Não tem cabimento, velho. Não tem.
1: Sou obrigado a admitir que você tem razão, Benja, nas coisas do Corinthians. Eu achei que você tava exagerando, juro.
0: Nada. Isso é tudo certo contra. Tudo certo contra eu. Ô, Marco Belo!
2: Para me despedir, falando de campo, O Corinthians vai jogar contra o Atlético Paranaense na quinta-feira. O Angileri está suspenso e o Bidu é dúvida, porque ele estava machucado, né? Enfrentou o Bahia em Salvador. Então,
0: o jogo
2: Corinthians
0: é lá,
2: não,
0: né?
2: Tem lateral esquerdo. Ele é dúvida pro jogo.
0: Não, o jogo é lá na Arena da Baixada, né?
2: Não, o jogo é na Neoquímica Arena.
0: Ah, o jogo é aqui? Quinta-feira?
2: É, o jogo é na Neoquímica, 7:30. Bom horário pra você.
5: 7:30, na Neoquímica.
0: Pô, não consigo mais ir em jogo, velho. Os caras me põem pra trabalhar, cara.
4: Por isso que o Corinthians tá ganhando.
5: Pé frio,
1: que
5: velho.
1: É isso. Tá. Você tá. Quer dizer que ele é pé frio, pô?
0: Nossa,
1: Dentinho, eu pensei que o Dentinho era seu amigo.
4: É, eu sou muito amigo dele. É, meu parça.
0: Uruca,
4: é que Dentinho, eu tô andando com o Barolo e com o Dodô, tá fogo.
5: Uruca.
0: Ô, Marco Belo, agora eu vou me despedir de você, porque agora tá na hora de vir um cara aí sim, só com notícias boas pro Calil, um ambiente tranquilo, o Santos tá nadando de braçada, né? Tá tudo uma maravilha.
1: Sensacional.
0: Ô, Marco Belo, eu gosto de você aqui no estúdio, Marco Belo. Eu gosto de você aqui.
2: Eu vou, quando você me convidar, eu vou. Certo. Aliás, eu estou escalado essa semana pra ir ao estúdio.
0: Vou te falar.
2: Quinta-feira no jogo, sexta-feira aí.
0: Ô, Dentinho, não tem repórter melhor de Corinthians que esse cara aí.
4: Ah, ele é um monstro.
0: Ó, eu vou dizer, não, tô falando sério.
4: Desde
0: eu,
4: a minha época, bicho.
0: Não, vou dizer, eu ia falar isso. Desde que eu era moleque, eu vi muitos setoristas bons do Corinthians. Vi muito cara bom.
4: Sim.
0: Muito cara bom, tá? Mas o Belo é sacanagem. O Belo é sacanagem, tá louco. O cara é bom pra caceta.
2: Agradeço, Benji. Pra finalizar, se o Bidu não jogar, o Pedro Milans será improvisado na esquerda. Tchau.
0: Pedro Milans. Meu Deus. Até aí, na hora de ir embora ele dá essas notícias. Pode ser um baita no repórter, mas o cara que dá notícia ruim. Tchau, Marco Belo.
2: Abraço, bom programa.
0: Vamos ler um superchat aí. O Fará já tá na linha aí, produção?
1: Opa!
0: O superchat aqui, mas o cara não fala o nome aqui. Ele fala primeiro: Neymar vai jogar hoje, Calil? Você sabe?
1: Não sei, eu acho que não, mas vamos esperar o Fará. O Fará tá lá na vila, ele sabe mais. Eu não tenho essa informação.
0: Aí ele fala aqui: o canal do Ben já tem alguém por trás? Uma empresa por trás, que nem a Live Mode do Cazé TV? Ou é você sozinho mesmo? Olha, não temos ninguém por trás, é nós. É um canal que vai ali, crescimento orgânico, criando uma história, somos nós. Somos nós. Eu tô tentando ver se o Dodô quer comprar uma parte aí.
5: Depende do valor, já falei.
0: O Benja, Kleber de Itaquera, avisa o Barolo, problema do Corinthians. Não, isso aqui é logo coisa política. Não. Fabiano Fará, política de política, não política de clube. Fabiano Fará, cadê o Godo Fará? Esse é outro cara que eu gosto.
1: Fala, Benja.
0: Você é bom.
1: Tá na vila aí.
0: Você é bom, hein, Calil?
1: É o surfista. Agora, ô Benja, antes de você chamar o Fará, posso mandar um abraço pro aniversariante do dia? Osmar Santos.
0: Osmar
1: Santos, meu mestre, tá aniversariando hoje. Ele mesmo. Um beijo no coração do Osmar. Ele ouve sempre a gente. A gente ama muito você, Osmar. Um
5: beijão pra ele.
0: Osmar Santos, pra mim, entra na categoria dos gênios.
1: Eu aprendi muito com ele.
0: Gênio. Gente.
5: Espetacular.
0: Osmar Santos, vou te falar, meu, o homem é absurdo. Absurdo. Ele que inventou, ele que deu o apelido de mundo. Animal! Ô, Fabiano Fará!
1: Fala, Benja!
0: Os caras estão perguntando, pô, mas por que, que o Fabiano Fará não aparece hoje, né? Tá só essa foto bonita dele. Porque o Fará tá lá na vila, tem Santos Universidade Católica da Venezuela hoje, Universidade Central. Central. Não, Católica. Às 21h30, com narração do Melo, com Ivan Drago, Fará e Lucasito. Porque a Comebol não permite que lá do estádio fazemos imagens em vídeo, nem qualquer outro tipo de imagem.
5: Só quem
0: os são os detentores dos direitos, que é da televisão. Não, então,
1: só podem entrar duas pessoas. Por exemplo, quando é jogo da Libertadores, eu tenho que comentar aqui do estúdio, porque só entra o Éder e o repórter. Eles não deixam entrar o repórter no campo, e o repórter tem que subir para a cabine e o comentarista não pode entrar.
0: Então, antes que alguém fale, ah, esse Ben já tá limando o Fará, só para avisar. Fará, o Dodô quer saber, o Neymar joga hoje?
6: Fala, Benja. Tá me ouvindo direitinho aí?
0: Positivo.
6: Ok. Um abraço pra você, pra todos aí. O Neymar tá relacionado. Inclusive, o Cuca não preservou ninguém, Benja. Todos os principais jogadores do Santos estão relacionados e estarão aqui na Vila Belmiro contra o CV. Só lembrando que o Santos já construiu a vantagem, boa vantagem na Venezuela, 4-1. Mas quer falar um pouquinho mais do Neymar, Benja? Eu tenho uma foto aí que eu passei para a produção, que, cara, eu vou falar um negócio, viu? Quando o bicho pega no Santos internamente, eles vêm com essas fotinhos aqui para dizer que tá tudo bem. Mas você sabe que o corpo fala, né, Benja? Tá sabendo, né?
0: O corpo fala?
6: Fala. As expressões dizem tudo. Não é não?
0: E o que o corpo tá falando?
6: Já, a foto tá no ar, eu não tenho acesso à imagem aí. A foto tá no ar?
0: Ó, o único cara que eu conheço dessa foto é o pai do Neymar. Ah, não, tem o Marcelo Teixeira ali.
6: Não, calma aí, ó. Eu vou descrever pra você. De costas aí, tudo de alto. Camiseta branca, é o Daniel Pereira. Ele é membro do Comitê de Gestão do Santos, ou seja, faz parte da diretoria executiva. Só que ele está sendo acusado por conselheiros de favorecer o filho que joga na base do Santos. À esquerda dele, Marcelinho Teixeira, filho do presidente Marcelo Teixeira e que é apenas conselheiro do Santos, mas trabalha como se fosse um diretor. Por falar em diretor, ali de preto, de óculos, cabeça baixa, o homem que endividou o Santos, Alexandre Matos. Santos hoje tem uma dívida grande com jogadores, com salários altos, né? Graças ao Alexandre Matos. Aí você vê o pai do Neymar. Presta atenção na expressão dele. De costas aqui de preto, Clodoaldo Tavares Santana, o Corró. Que é uma espécie de consultor da diretoria, e o presidente Marcelo Teixeira ali. Essa foto foi divulgada, viu, Benja? Para dizer que estava tudo bem com quem estava no vestiário, que tá tudo certo, tá tudo resolvido. Mas eu sei observar bem. O pai do Neymar com os braços cruzados me diz muita coisa, viu, Benja?
0: Ah, mas aí vou te falar, desculpa, não entendi. Fala.
6: É.
0: O cara fechado, tá com os braços cruzados.
5: Tá bravo, ele tá com.
0: Ah, mas
5: ele
0: tá bravo.
5: É uma bravo.
0: É uma foto, ué.
5: O cara tá bravo, tá.
0: Ah, pegou no momento uma foto. É um take não, só, ué.
6: Mas aí vem o bastidor, Benja.
0: Agora você me explica um negócio. Por que, não é crítica, não. É só uma dúvida mesmo. O Corró, o Clodoaldo, ele é da diretoria do Santos?
6: Ele é uma espécie de consultor. O Clodoaldo Tavares Santana sempre teve esse cargo no Santos.
5: Desde a minha época.
6: É desde a época do Dodô aqui, né, final da década de 90. O Clodoaldo faz essa função de conversar diretoria, jogadores. É um cara muito querido dentro do Santos, pelos jogadores, querido por todas as diretorias. O Clodoaldo, a gente pode falar, ele é apolítico, né? E tá sempre ali. Mas, coitado, se fosse escutado, se fosse ouvido, né, Benja?
0: Mas, ô Dodô, eu vejo muita gente falar que lá em Santos a influência dos ex-jogadores é muito grande. É.
5: Cara, eu não sei como que tá agora, né? Porque a gente não acompanha. Na minha época, esses caras frequentavam muito.
0: Mas frequentar em que sentido? De dar
5: palpite? Não, frequentar de... Cara, os caras pararam de jogar, muitos não tinham muita coisa pra fazer. Eles gostavam de ir no treino, gostavam de estar ali pra ver os jogadores.
6: Na sua época tinha o Zito, né, Dodô?
5: Tinha o Zito, o Corró. Seu Zito. Cara, eu falei com o Pelé quando eu acertei com o Santos. Cara, assim, vários nomes que eram importantes. A gente viu os caras como caras bem-vindos e muitos toques. Pô, o Clodoaldo me dando dica, como é que é, tal, essas coisas. Na minha época não tinha, tipo, uma interferência direta em nada. Era mais o convívio dos caras que são lendas.
0: Chulapa, né? Tava?
5: Chulapa era da comissão técnica, aí é diferente, né? O Chulapa fazia parte da comissão técnica. Então o Chulapa tinha autoridade e autonomia como cara da comissão técnica.
0: Eu acho que é o clube que mais tem influência de jogador é o Santos, né? Não,
1: é, tem o Edu, que tá sempre lá também, na época.
5: Edu também.
1: É. Edu Jonas. Edu Jonas, maravilhoso. Eu acho que isso não atrapalha. Agora, sobre essa foto que o Fará divulgou, ô Benji, eu quero só fazer um único reparo, que é o seguinte: o filho do presidente, o Marcelinho, ó, que tá ali do lado do Alexandre Matos, né? Tá, vamos dizer, o pai do Neymar, à esquerda do pai do Neymar, na foto aqui, aliás, à direita do pai do Neymar, tá o Alexandre Matos e o próximo é o Marcelinho. O Marcelinho Teixeira, ele é o diretor de futebol do Santos.
6: Então, peraí, Calil, então ele não pode ser mais conselheiro. E outra coisa, pelo estatuto do Santos, se ele ocupar algum cargo diretivo na diretoria executiva, o pai tem que renunciar. O estatuto do Santos prevê isso.
1: É, mas você sabe, Fara, na prática, ele é o diretor de futebol. É o presidente, o Alexandre Matos e o Marcelinho, se fosse o organograma, assim, lado a lado, só que um é remunerado e o outro não é, e depois vem a comissão técnica. O Marcelinho, ele, inclusive o presidente, nessa gestão, a ideia dele era preparar o Marcelinho para ser o sucessor dele. Só que, infelizmente, para eles e para o Santos, não deu certo, porque a gestão não deu certo, né? Só deu certo no primeiro ano. quando o técnico era o Carilli e o Santos subiu para a primeira divisão. No segundo ano não deu certo, no terceiro ano também não está dando certo. Então essa ideia do Marcelo Teixeira afundou, né? Que seria preparar o filho para ser o sucessor dele. Mas o Marcelinho, na prática, ele é... Tanto é que você vê, Fará, na entrevista, o Cuca, os jogadores sempre falam, ah, eu falei com o Alexandre, falei com o Marcelinho é o diretor de futebol do Santos. Agora, se está contraria do estatuto ou não, aí é o conselho que tem que se manifestar, né?
6: E tem outra coisa, assim, eu posso falar por fontes que eu tenho. Tem muita gente que não gosta da presença dele no vestiário pós-jogo, tá? Muita gente não gosta da presença dele, do Daniel, que é membro do comitê de gestão, tem todo o direito de estar lá, mas eles não gostam, porque tem muito jogador que torce o nariz.
1: E aí eu vou falar o que o Dodô falou ontem. Quem manda no vestiário é o técnico.
4: É isso mesmo.
1: Então, se o técnico não quiser que entre ninguém, não entra ninguém. A porta do vestiário do Santos, o cara tem que ir pela rua, né? Na vila, por exemplo. O jogador, ele entra no vestiário pelo campo. Ok, acaba o jogo, o cara desce a escadinha. Agora, as pessoas, elas têm que ir pela rua.
6: Não, os diretores também, viu, Calil? Eles vêm pelo camarote térreo, entram no campo e entram pelo campo também.
1: Tudo bem. Então isso aí mudou, porque antigamente era pela rua. Mas mesmo assim, se o treinador não quiser, ele tem que conversar com o presidente e falar. Por exemplo, quando o Telê era o técnico do São Paulo, não entrava ninguém. Quando o Luxemburgo era o técnico do próprio Santos, do Palmeiras, o Leão... Putz, você acha que se o Leão fosse o técnico, ele não ia mandar no vestiário? Entrava. Então, por isso que eu falo, eu acho que o Cuca, ele tá falhando nisso daí. Eu já não gostei da postura dele quando teve o soco do Neymar no Robinho Júnior. Por quê? O treinador não fez nada. Ora, se o treinador tá comandando um treino e um jogador dá um soco no outro, o treinador tem que tirar os dois, seja quem for, Neymar, Miller, Raí, Marcelinho Carioca, Rincón, não importa. O treinador tem que tirar os dois, e ele, o treinador não fez nada. Nesse caso do vestiário também o treinador não faz nada. Então eu estou interpretando, sinceramente, que os dias do Cuca no Santos estão chegando ao final.
0: O lugar que tem muito dono não dá certo. É muito dono lá. E eu vou te falar, não sei, uma vez eu falei pro Marcelo Teixeira, eu falei, pô, Marcelo, com o dinheiro que você tem, velho, já passou por lá, vai arrumar pra tua cabeça, velho.
4: Mas aí vai voltar naquele assunto.
0: Aí tem que botar, ainda mais ele, todo mundo sabe que ele tem grana pra caramba, aí tem que assinar, avalizar, entendeu? Só bucha. Os caras vão arrumar pra cabeça, velho.
5: Eu sei que eles estão arrumando um problemão, porque o Santos tá indo de mal a pior, a gente já falou aqui. Em relação àquilo que o Carinho falou, volto a falar. Eu adoro o Cuca. O Cuca foi meu técnico e era um dos técnicos que eu mais que eu tenho mais respeito.
1: A gente não está discutindo, né? A capacidade dele.
5: Agora, tem que ser questionado o trabalho do Cuca no campo e o trabalho de liderança do time. Cara, porque assim, ô Benja, isso a gente pode falar, não sei se o Dentinho concorda. Cara, a coisa mais interessante para um técnico quando eu jogava era o comando que o cara tinha.
4: Com certeza.
5: Em relação a tudo, a gente quer treinar só a gente. Eu não quero ninguém, o treinador, não quero ninguém no CT pra me encher o saco. Isso. O CT é dos jogadores. Não vem. Ou então tem aquele dia que você libera. Ah, tem um dia que vai liberar. Pô, vai vir visita e tal, mas é sagrado. E na mesma forma dentro do vestiário antes das partidas. Cara, não tem ninguém. Não tem ninguém. O vestiário é lugar dos jogadores. Cara, isso é simples. Quando você vai me contratar, se você é o presidente do time e eu sou o técnico, ô Benja, legal, tá, vamos definir algumas coisas aqui. No meu vestiário não entra ninguém.
1: Ô, Dodô,
5: tá tudo bem pra você? Ah, aí você vai me falar assim, mas no Santos não. No Santos tem fulano, tem ciclano, esses caras têm que entrar. Aí se eu aceito, aí eu não posso falar nada, entendeu?
1: Eu já contei uma história aqui, Benja.
0: Qual o interesse de estar tanto em vestiário?
1: Então, sei lá, se é um fetiche, né? É um fetiche. É
4: pra nossa, depois passar a informação pra fora. Vai passar a informação pra fora.
0: Você ficar lá, o cara tá lá falando com a boleirada. Ficar lá pra fazer o quê?
5: Cara, você sabe que isso, o Calil tem muita experiência. O Barolo falou do presidente de São Paulo. Pô, não é legal estar no CT com os jogadores? A gente sabe que é prazeroso pros caras estarem com os jogadores. Mas assim, não dá pra admitir. E outra, dá margem pra você interpretar que tem nego passando as informações. É isso aí. Ainda mais quando o time não ganha.
1: E, exatamente, eu vou repetir, eu já contei essa história aqui, Benjamin. Quando o Carilli era o treinador...
0: Falei agora, com ele hoje.
1: É mesmo? Meu amigão. Cadê? Mande um abraço pra ele. Ele tá lá na Arábia. O Benja, quando o Carille era o treinador, um desses dirigentes que está na foto ali, eu não vou dizer qual é, porque é uma questão chata o que eu vou contar. Então não vou dizer o nome, mas está naquela foto ali. Foi com a namorada e com uma amiga da namorada na porta do vestiário e falou para o segurança que ele queria entrar. Aí o segurança falou, olha, é melhor o senhor não entrar.
0: Em que clube? Porque,
1: no Santos, um daqueles que estava na foto ali, na Vila Belmiro. É melhor o senhor não entrar, porque os jogadores estão se trocando, está um momento de privacidade. Não, mas eu quero entrar. Beleza, o segurança abriu a porta, o cara entrou com a namorada e com a amiga da namorada e os jogadores estavam tudo pelado. Aconteceu no Santos, eu já tinha contado...
0: E qual foi a reação dele?
1: Ah, isso não
6: sei. O Gil soltou a toalha na hora que viu.
1: Tá vendo? O Fará também sabe a mesma história. Tem jogador que ficou tímido e se recolheu e teve jogador que fez de propósito.
0: É lógico.
1: Entendeu? Então, é isso aí.
0: Os caras fazem de propósito?
1: É lógico. Acontece no Santos, cara.
0: Isso aí é... Cara, você entrou dentro do vestiário.
1: O Fará sabe aí, ó.
0: O Gil te imagina.
1: Essa história é divertida.
0: Ô, Fará... O Oi. Gil tirou a toalha mesmo, de sacanagem?
6: Disseram que caiu, mas me falaram que não. Sacanagem.
0: Nossa, o Bives aqui da produção agora falou, ai, como eu queria estar naquele vestiário. Que isso, Bives?
1: Mas é isso. Isso não... é o Santos. Não, o mas... Santos é pior que o Corinthians. Beijou igual.
0: Qual interesse, velho? Só se for pra isso mesmo, velho.
4: Ô, Benja, na Europa não tem isso daí, não. No Shakhtar, que eu fiquei 10 anos lá, diretor em treino, imprensa, esquece. É uma vez na semana que a imprensa vai isso. E não tem mais conversa.
0: Eu fui uma vez ver um treino do Barcelona, inclusive com o Neymar. Neymar tava lá. Você podia ver 15 minutos. É
4: isso mesmo. O aquecimento, igual na Copa.
1: Aquecimento... Na Copa, você tava lá na Copa, foi assim com a seleção.
0: Não, foi que eu fui uma vez no Barcelona, lá no, em La Masia. E você, eu ficava lá e você podia ver o aquecimento um pouquinho de um bobinho dos caras. Aí o cara vira e fala, todo mundo sai. Então concordo 100% com você, velho.
5: Claro.
0: Aí é hora de vocês lá, quebrar o pau, discutir, fazer, imagina conversar.
5: O cara não fica nem à vontade pra te dar uma dura.
6: Benja, tem gente que gosta de participar, sabe aquela roda pós-jogo? O Dodô sabe, a gente não sabe disso. Então os caras gostam, se acham importante. O Santos já teve um problema nesta gestão de um cidadão que entrou jogando fora, participou da roda, e aí não deixaram ele fazer parte da roda, expulsaram ele da roda, ele saiu falando horrores. E aí começou a vazar tudo lá de dentro. Esse cidadão já não transita mais.
1: E o cara tava bêbado.
6: Exatamente.
1: O cara tava bêbado, aí os jogadores se abraçando.
0: Quem é o cara?
1: Eu não sei o nome, é um amigo do presidente lá, acho que do Paraná, eu juro, esse eu não sei o nome mesmo. Não sei se o Fará sabe, eu não me lembro. O cara, Benji, entrou bêbado, o Santos na Série B, o Carille era o treinador também. O cara, aí os jogadores lá, Pai Nosso, você fala o seu nome. E o cara bêbado, meu, no meio da roda dos jogadores. Eu, quando eu fui dirigente, eu não participava. Era só os jogadores e o técnico. Eu rezava também junto com eles, mas eu ficava fora. Porque eu não jogo. Outra coisa que eu não fazia, Benji, eu não usava uniforme de jogador. Porque eu não sou jogador, eu usava minha roupa. Eu não usava casaquinho de material esportivo, bonezinho, não. Eu usava minha roupa, porque eu não sou jogador. O que mais tem hoje é cara que quer usar roupa de jogador e que quer ver jogador pelado. Aí é difícil.
0: A produção que tá pedindo o Gustavo falou pra botar barulho. Barulho, tipo assim, tem algum jogador que você gostaria de ver no vestiário, assim? Você gostaria que a toalha caísse? Pergunta o Gustavo aqui da produção. Pergunta pro Barolo, perguntar. Tem alguém assim? Tem alguém, Barolo?
7: O cara perguntou pra você se tinha alguém por trás do seu canal, você ficou todo... Ai, não tem ninguém, lamentou, não tem ninguém por trás do meu canal. Aqui não tem ninguém por trás, não quero ver jogador, quero jogador fazer gol, quero jogador levantando taça, quero saber de jogador investigado, com toalha, derrubando toalha, escambau.
1: De morto já chega o campeão aqui na minha
7: frente. Tem uma história, pô.
0: Mas também, gente, olha, a gente respeita, né? Claro, hoje em dia tem que ter. Todo mundo tem direito de ser feliz. Agora, quem vai em vestiário? Ó, tem dirigente que gostaria de ter sido jogador, não conseguiu.
5: Sim.
0: Então, o cara vivencia esse ambiente da boleirada. Põe agasalho, vai viajar, no busão quer sentar do lado do jogador, entendeu? Quer ficar dando treino, isso é uma coisa. Tem o outro que é por... tem sim os X9. Cara que precisa fazer mídia, média com repórter.
4: Isso mesmo.
0: Que troca favores. O cara fala, ó, eu te dou informação, mas depois eu preciso que você me dá uma moralzinha aí, ó. joga meu nome aí, tô legal, tem esse cara também. E tem, cara, o cara por extrema vaidade.
5: Sim.
0: Que é o cara também que
1: pra
0: não
1: dizer
0: quer...
1: que é importante,
0: pra dizer que é importante.
1: Pra levar um amigo, às vezes.
0: Que nem é o caso do outro que quer um favor. Não, deixa eu dar uma moral lá pro Dodô, não, nem ele não quer isso.
5: Sim.
0: Ele quer te ligar, fala, Dentinho, ó, o Neymar não apareceu hoje. Ponto. Ele não te pede nada em troca. Ele quer mostrar que ele é...
5: Que ele tem influência.
0: E aí, vai sábado, vai levar o sobrinho pra autografar a camisa, tira uma foto lá no campo.
4: Vai em todos os jogos.
0: Mas até onde eu saio, até onde eu sei, ô Fará, o Palmeiras também não entra ninguém, não, hein?
5: Você é louco.
4: Não é.
0: Pois é.
4: Do Palmeiras mas quem é o treinador do Palmeiras?
5: É isso.
4: É o Abel, pô, é de fora. Do quê?
8: E aqui, vocês falaram em status, aqui no Santos vou falar um negócio pra vocês. O conselheiro da... O Calil sabe, tem conselheiro que dá carteirada, que quer entrar em jogo de graça, que briga com o presidente porque não tem mais ingresso de graça pro conselheiro, porque não tem camarote. É, teve gente, olha, eu vou falar, tá nessa foto aí, viu, Benja, que eu mostrei, que quando eu tava devendo 3 meses de direitos de imagem pros jogadores, foi lá, chamaram o presidente, os jogadores chamaram o presidente. Mas ele mandou representantes, foi lá, conversou, deixou os caras mais pé da vida ainda e fez historinha pra rede social. Aí, meu amigo, vou falar, esse é o nível hoje do Santos, viu, Benja?
0: Olha, a gente, a gente quer tanto copiar a Europa, podia copiar nas coisas
5: boas, né?
0: Fala, ô Barolo.
7: No São Paulo teve um caso muito emblemático disso tudo que vocês estão falando. Teve uma reunião do conselho que foi transmitida, acho que se deu um motivo, assistindo em casa. Teve um conselheiro que assumiu a palavra na tribuna, porque eu tô indignado, o que acontece nesse clube é um absurdo. E eu falei, caramba, quem é esse maluco aí? Vai revolucionar o São Paulo. Isso não pode acontecer, eu sou eleito conselheiro há 6 meses, até hoje não tenho minha carteirinha, como é que eu vou mostrar no churrasco com meus amigos que eu sou conselheiro do São Paulo, se nem a carteirinha vocês me dão? É esse nível.
0: E no São Paulo teve um presidente que foi ensinar o Márcio Santos a cabecear, lembra? Oh,
1: morreu já, José Augusto Bastos Neto.
0: Você tava no vestiário?
5: Isso
0: aconteceu mesmo? É verídico?
5: Cara, eu não lembro disso. Eu não lembro.
0: Pô, mas todo mundo...
5: Não, você falou do presidente e o Márcio Santos quando jogou no São Paulo. Eu tava no São Paulo.
0: Pô, mas essa história é famosa, não é, Calil?
1: Quando perdeu de 7 pra Portuguesa.
5: Eu não lembro disso.
1: Mas você lembra
0: cê
1: desse
0: tava
1: jogo?
0: Você no jogo do 7x1?
5: 7x2. 7x1 ou
1: 7x2? 7x2. Foi no dia seguinte.
5: Mas eu não lembro dele ter falado. Eu sei que ele falava algumas coisas assim, meio extravagantes, mas disso aí eu não lembro.
0: O que eram coisas extravagantes?
5: Não, ele gostava de contar história, às vezes insinuava quando não gostava da escalação. Ele era meio assim. Mas do Márcio Santos realmente eu não lembro o que aconteceu com o Calil, não lembro.
1: Eu não tava.
5: Às vezes ele, na época, às vezes eu também. Comentou... Foi longe do lugar
1: na
5: que eu tava.
1: Na época comentaram isso, mas a gente não entrava.
5: Mas acho
1: né?
5: que não, eu acho que não.
1: A imprensa não entrava.
0: Ô, Fabiano Fará, um grande abraço pra você, meu truta. Daqui a pouco tem Santos, Universidade Central da Venezuela. Com Ricardo Melo, Ivan Drago, você e o Lucasito. Estaremos aí na audiência, beleza, Fará?
8: Valeu, beijo, um abraço e vivemos a expectativa. Neymar tá relacionado, mas será que começa jogando? Ele não gosta de ficar no banco, eu acredito que sim. Grande abraço, beijo, e hoje é o sem pescoço aqui, então é derrota do Santos, é difícil.
5: Pô, perdeu hoje é pra parar, hein, Calil?
4: Não, hoje é jogo treino, pô.
5: Hoje é tipo jogo treino, velho.
4: É jogo treino.
5: E o Neymar tá no relacionado, ele vai jogar.
0: Ó, o cara mandou um WhatsApp, o cara tá te zoando. O Benja, que ele não mandou o nome. Ah, não, Fernando Escabacin. É um da sua blacklist ou não?
5: Blacklist,
0: ele fala, Benja, o padrasto do Neymar também está bravo aí na bancada.
1: Cara, se eu fosse padrasto do Neymar, com certeza eu estaria gastando meu dinheiro por aí, né?
0: Pô, Calil, isso é bom demais, velho. Calil, isso é bom demais.
1: Um iate lá em Mônaco... Eu que não preciso isso, hein, nem sair do barco, só fico lá o dia.
4: Você ia tomar um gelo, Calil?
0: Dodô, o Saint-Tropez é tão legal assim mesmo? É muito. O pessoal fala demais. É tudo isso?
5: É tudo legal lá.
4: Tudo legal?
5: Não tem lugar ruim. Não tem lugar ruim.
0: 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Vamos fazer um intervalo rapidinho e na volta o Energia Ruim vai falar um monte de coisas legais do São Paulo, porque ele falou, depois do empate contra o Flamengo, Calil, Barolo falou, agora ninguém segura o tricolor. Então, a gente já volta.
5: Ele falou que o Arboleda jogou muito bem.
0: É, ele é fã do Arboleda. Ele tem tatuado o Arboleda nas costas.
5: Vamos ver.
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0: Hoje tá aqui com o José Cali, um monstro, monstro, monstro. Dodozito, o cara, Dentinho, o ídolo. E o Energia Ruim, que apesar da Energia Ruim, eu adoro ele. Eu adoro, mano.
1: Gente boa demais.
0: Ah, gente
2: boa. Dormindo sem sonhar.
0: Hã?
2: Dormindo sem sonhar. Ele é gente boa.
0: Hã? Mas põe aí o Energia Ruim no ar. Põe o Energia Ruim no ar.
3: Ô, Dentinho, como é que era o negócio do barril que você falou ontem?
0: Barril dobrado.
2: Barril dobrado.
3: Barril dobrado.
2: O cara, Calil é barril dobrado.
0: O cara perguntou aqui no WhatsApp onde você comprou essa camisa retrô do Palmeiras.
2: E você gosta de usar verde, hein?
3: Ah, camisa retrô do Palmeiras é um tanto de falta de informação, né? Eu fiz uma coleção de camisas dos times da Copa, os uniformes 2. Esse aqui é do País de Gales. Não foi pra Copa, mas como lançou a camisa, agora eu tô vendo a camisa da Juventus de Turim, a nova que saiu. Bom,
0: você usaria Kilt?
3: Usaria quem?
0: Kilt.
3: Porra, bacana, fácil.
0: Mas você sem sabe nada que
3: por baixo, caras... pra dar aquela ventilada, porra.
0: Mas você na sabe.
3: Copa, você viu bastante na Copa, não viu?
0: Mas você sabe que o Calil lá em Nova York falou pra gente que o escocês raiz mesmo, né? Ele não usa cueca por baixo.
3: É, mas é isso, pra ventilar. Eu também sou adepto. Eu também, se eu fosse usar, também seria isso.
4: Me puseram pelado lá.
2: Que isso, barulho.
3: Imagina o Calil de Kilt, que aquele argentino que quis beijar ele ia fazer, enlouquecer, hein?
4: Você sabe que no dia que o cara tentou me beijar, a gente tava entrevistando pessoas escocesas de saia, só que aí veio os argentinos que não tinha nada que ver com isso.
3: Porra, olha essa frase, beija, olha essa frase.
0: Porra,
3: o dia que o cara tava tentando me beijar.
0: Porra, tudo acontece com o Calil. Mas olha, tem uma energia ruim, mas tem uma energia boa. Olha como são dois opostos. Cadê o Kaique Silva?
5: Tudo bem, Benja?
0: Não, mas olha, você tem o Kaique Silva, ele exala pureza, bondade, alto astral. É uma aura diferente. Aí você põe aquela energia ruim, ranzinza, só reclama. Ô, Kaique Silva, dá uma notícia boa pro energia ruim. O Calleri vai renovar?
5: Vamos lá. Ó, são muitas informações, tá? Inclusive uma de agora, uma que acabou de sair.
0: Opa!
5: Tá? O Calleri vai renovar sim com o São Paulo por 2 anos, já está tudo certo, a assinatura deve acontecer essa semana. Ele reduziu a pedido inicial e vai permanecer no São Paulo, contrato até dezembro de 2028. Vamos para a segunda informação do dia, a saída do Moreira para o Al Nassr do Emirados Árabes Unidos, não é o Al Nassr do Cristiano Ronaldo. O São Paulo mantém 50% de uma futura venda e acredita numa valorização dele agora no mercado alternativo. E o São Paulo, mesmo trupicando, mesmo mal das pernas, acaba de dar um chapéu no Internacional. Era aguardado amanhã em Porto Alegre o Iago Borducci, lateral esquerdo de 29 anos, jogador que pertence ao Bahia, é o reserva imediato do Luciano Juba. No último jogo contra o Atlético Mineiro, ele foi banco de outro jogador, do garoto José Guilherme. Entrou ali faltando 10 minutos para o final da partida. Ele seria emprestado ao Internacional, agora será emprestado ao São Paulo. São Paulo conseguiu um chapéu no Internacional e vai assinar um contrato de empréstimo com ele até o fim do ano. Por que o São Paulo está buscando um lateral esquerdo? Porque nas últimas horas foi notificado pelo Enzo Dias e pelo seu staff com relação a atraso em pagamento de premiação, direito de imagem, e o Enzo Dias está metendo o pé. O Enzo Dias está saindo do São Paulo. O São Paulo já buscou rapidamente um lateral esquerdo no mercado que estava fechando com o Internacional.
0: Qual que é o nome do cara?
5: Iago Borducci.
0: Borducci?
5: Sim.
0: Esse é o sinal dos tempos. O Kaique Silva falou, São Paulo dá um chapéu no Inter. Falei, pô, trouxe uma Almada. É o Iago Borducci, que é reserva do Juba no Bahia.
3: Sabe qual foi a última vez que o São Paulo deu um chapéu no Inter? Que quando? Os caras estão comemorando até hoje. Os caras do Sul estão comemorando até hoje. Quando eles estavam brigando pelo Nicão. E o São Paulo deu um chapéu no Inter e trouxe o Nicão.
0: Caraca. Mas o que você acha desse chapéu no Inter, que é o Iago Borducci? Ô, Barulho.
2: Cara, vai falar o nome do.

0: O outro barulho.
1: Não precisa nem falar, olha a cara dele aí, ó.
0: Como que ele joga,
2: Borduchi. Então a gente vai ter o Gorduchi na esquerda e o puta que pariu na direita, é isso?
1: Esse é o melhor, esse é o...
3: Ô, Dodô e Dentinho, vocês que são os boleirão da mesa aí. Boa contratação, Iago Borduchi?
4: Cara, ele é um cara que tem um apoio, eu não conheço. Eu não vi jogar, não tem como.
3: Dente, é bom?
0: Bom jogador. É, não tava tendo oportunidade no Bahia. O Gério Senna tá dando oportunidade que pra ele, isso? Mas é um jogador que busca profundidade, que faz um dois fácil e tem um cruzamento muito bom.
4: Que isso, você tá acompanhando o Jário?
3: Esses caras são os putos 7-1 em Calil. Que isso?
4: Ô, mas eu queria saber por que o Enzo tá indo pro River ou Kaique?
5: Não, na verdade o Enzo ele fez parte da negociação, até que também chegou o Tapia, permaneceu o Galoppo por lá. Na verdade ele vai buscar um clube. A mesma coisa que aconteceu com o Alan Franco. O Alan Franco estava insatisfeito pelas promessas de valores em aberto. O Enzo Dias vai procurar um clube também, vai ficar no São Paulo nessa janela. Meio que a paciência esgotou, né? E dois argentinos, que tem uma grande relação inclusive, né? O Alan Franco saiu, agora é a vez do Enzo Dias, por conta desses atrasos em direito de imagem que faz parte de uma grande composição do salário, né? Vocês Sim. que foram Sim. grandes jogadores sabem muito bem disso.
3: Que isso? Ô, Barolo, agora é sério. Boa contratação essa do São Paulo, te animou um pouco?
2: Veja, eu nunca ouvi falar desse cara, Como é que eu vou... A gente torce desesperadamente.
5: O Barolo, fica animado, ele jogou na Alemanha, ele jogou no Augsburg da Alemanha aí. Antes de chegar à Bahia. Foi revelado pelo próprio Internacional.
2: O puta que pariu jogou na Europa também. O Jamal Lewis, que eu chamava de Jamal e Uma Noite, jogou na Premier League.
4: Jamal jogou na Premier League,
3: Pô, mas Barolo, nada tá bom pra você no São Paulo.
2: Ô, beija, você quer que eu fique contente com o Gorducho? Com o Gorducho?
3: Gorducho?
2: Nunca ouvi falar desse cara, velho.
3: Ó, o São Paulo contratou o Borduchi, ele reclama. São Paulo contratou o Buta, ele reclama. Qual que é o Vitor Sá? Ele reclamou. A renovação do Carelli, te deixou feliz?
2: Então, a renovação do Calleri é emblemática também. A renovação do Calleri, a informação que eu tenho é assim, o Calleri diminuiu um pouco as exigências e o São Paulo aumentou um pouco o que tinha oferecido para ele. Porque o Calleri é o camisa 9 do time do São Paulo, ele queria bônus para fazer gol. É o único jogador do mundo que o cara que... É a mesma coisa, você contrata um chefe de cozinha, ele quer bônus para cozinhar. É, o chefe do seu restaurante, ele quer um bônus se ele fizer bife.
3: Mas ele é
2: um
3: centroavante,
0: mas o Memphis também, o Memphis no Corinthians.
3: Mas o Memphis não é centroavante.
4: Mas ele precisa de bônus, ele tava 17 jogos.
2: E a gente elogia muito o contrato que foi feito com o Memphis. Aí, o que acontece? Olha o Calé, você renova com um jogador de 32 anos, né, que tá 2 anos sem jogar, praticamente 2 anos sem jogar. Ficou 12 jogos sem marcar oficial, 5 amistosos contra o Vila Churupita, contra o Primavera. Tá. Aí o cara fez o gol contra o Flamengo e no dia seguinte sai a notícia que vai renovar o contrato. Aí você fala, pô, não tem que renovar, Barolo não pode renovar. Tá, eu concordo. Só que aí o André Silva, um dos maiores cabeças de bagre da história do São Paulo, que é reserva do Calleri, não está nem ouvindo sondagens, porque na cabeça dele, se o Calleri não renovar, ele vai ser titular. Então, beijo, a opção é, você cai na boca do crocodilo ou pula do precipício. É as duas opções que tem no São Paulo.
3: Nossa.
2: Não tem jeito. Aí não renova com o Calleri e o André Silva aparece de titular no próximo jogo.
3: Cara, se alguém sabe...
2: É desesperador, velho.
3: Se tem gente...
2: Mas agora tem o Gorduchi. Gorduchi.
3: Se tem gente que tem depressão, que tem... Cara, ouvir o Barolo tá louco.
2: A culpa é minha.
0: Nem o passe não dá resolver, cara.
2: Você acabou de falar mal do Corinthians pra cacete aí. A culpa é sua, então, do Corinthians. Ué, você culpa o Marco Belo das coisas do Corinthians? Você tá culpando a mim as coisas do São Paulo? Porra, a culpa é minha que contrataram o Gorducho aí, o Pipucho.
3: Não é, mas pra você...
0: Mas e se o cara for bom? Alguém já te contou que eu, enquanto setorista do Santos, eu rebaixei o Santos? Talvez o problema seja comigo.
2: Tá vendo? Tá vendo? Aí,
3: mas não é, o Dodô
2: mas
3: tem
2: fala
3: razão.
2: Fala pro Uruca isso. Uruca acha que é culpa minha.
3: Não, mas o Dodô, tem razão, Barolo. Tipo, nada pra você tá bom.
2: Nada.
3: Vocês viram aí, tava no pôquer lá o Ferrarese e o Calleri. Mas aí ninguém fala nada. Se é o Neymar, É seis dias de Jornal Nacional.
2: Eu comentei também. Tem uma diferença, né, Beijo?
3: O que é diferente?
2: O que eu sempre falo é que o Marcos, o goleiro, também sempre fala que tem que ter um pouco de bom senso. Sim. Se você tá numa fase ruim, você não vai ficar se expondo, porque é um desrespeito com a torcida. Eu também acho. O Neymar jogou o pôquer no dia que o Santos jogou pela Sul-Americana, a torcida reclamou. O Caleri estava jogando pôquer no dia seguinte que ele fez um gol decisivo
3: contra o empate contra o Flamengo é espetáculo, é um puta resultado.
2: Não, não é. Pro São Paulo é título. Pro São Paulo é título. Só que eu acho o seguinte: você pode, se o São Paulo tivesse tomado uma trauletada de 3-0, eu acho que não seria prudente o Caleri se expor num jogo de pôquer na segunda-feira. Ele estava no dia de folga dele, ele tinha feito o gol com o Flamengo, eu acho que não tem problema você se expor a esse ponto de estar jogando pôquer no
3: torneio. A produção fala que tem mais gente jogando pôquer aí. Quero ver quem é, tô com medo, não sei o que que é.
4: Olha ele aí, ó.
0: Ih, ferrou.
3: Por favor, olha pelo aí, sorriso, tá forrando o bolso aí.
4: Olha as fichas ali, tá ganhando. Olha lá.
3: Que isso, ô, Dente, você joga pôquer com o Neymar?
0: Já joguei também. É meu amigo, ele. Jogamos pôquer junto.
3: A mão é alta ou não?
0: Não, com ele é alta. Mas aí quando eu vejo que tá muito alta, eu vou pro outro lado, né, mesmo?
3: Tipo assim, se você estiver jogando com o Neymar te rapar. Aí você falou, ô, Ney, zoeira, né, velho? Você não vai cobrar. Ele
0: não,
3: cobra.
0: Mas é um torneio, né? Você começa com R$500 e é aquilo. Se você perder as fichas, você pega mais R$500, entendeu? Então não é... Tem um cash, o cash é que é o dinheiro vivo mesmo. Quanto você tem de ficha, você é o dinheiro. Mas eu jogo torneio. O torneio é diferente.
3: Agora o Neymar é bom, né?
0: Ah, ele sabe jogar. Você
3: fala pra mim que ele joga profissional, né?
0: Ele joga, sabe jogar.
3: Ô, Dentinho, você também vai de óculos escuro? Porque tem uns lances, né? Tem
0: uma galera que joga de óculos escuro. Toca, boné, porque
3: o pessoal não vê a reação.
0: Sabe sua reação. Aí você faz um movimento, o cara sabe que você tá enganando.
3: Tipo essa hora aí é quando você tem um Royal Street Flash?
0: Aí eu tava dando risada que eu não tinha nada. Tava enganando todo mundo aí.
4: Tá blefando.
2: Mas eu vejo, o Dentinho faz aquela mesma expressão enigmática que ele fez na frente da Débora Seco.
0: Olha lá, vai voltar essa resenha, olha lá. Impressionante, Barulho.
3: Ô, Kaique Silva, um grande abraço pra você, Kaique Silva, até amanhã.
5: Essa produção. Valeu, Benja, até amanhã. Abraço pra você, pra nossa bancada, pro Barolo. Barolo, força, hein? Se nem o padre resolveu nada, a situação tá puxada.
3: Não, mas a produção...
2: Tem que levar o padre pro São Paulo. Eu tô ótimo. Tem que levar o padre pro São Paulo e pro Gorducho aí, Gorducho.
3: A produção falou que tá fazendo de tudo pra tentar trazer o Papa aqui. Porque a energia do Barolo requer algo maior. Até amanhã, Jota Calil. Até amanhã,
4: vou pra casa sofrer com o jogo do Santos.
3: Valeu, Dudu
4: Gito. Hoje não tem sofrimento, cara.
3: Valeu, Gitinho. Obrigado a todo mundo. Valeu, galera. 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Valeu!
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0: Está no ar a Voz do Brasil. As notícias do governo federal que movimentaram o país no dia de hoje.
1: Olá, boa noite.
0: Boa noite para você que nos acompanha em todo o país.
1: Terça-feira, 28 de julho de 2026.
0: Vamos aos destaques na Voz do Brasil.
1: Saúde e bets.
0: Campanha orienta sobre riscos das apostas online e atendimento em saúde mental no SUS.
1: Em entrevista, Marcelo Chimatti, do Ministério da Saúde, comenta sobre o impacto das bets e o apoio para quem quer parar de jogar.
2: Uma incidência muito maior de transtornos de humor, como transtornos depressivos, transtornos de ansiedade, entre pessoas que jogam e principalmente aquelas que desenvolvem algum tipo de jogo patológico, e se trata de fato de um fenômeno novo que ele tem que ter uma atenção no campo da saúde mental.
0: Tecnologia na palma da mão. Mais de 177 milhões de pessoas usam o GovBR.
1: Hoje vamos falar sobre os níveis da conta e como ter mais segurança e acesso a todos os serviços. Carlos Oliveira.
3: Aumentar o nível da conta GovBR amplia a segurança e a quantidade de serviços que podem ser acessados na plataforma.
0: Do campo ao laboratório, cientistas da Amazônia sequenciaram pela primeira vez o genoma do açaí.
1: A descoberta abre caminho para melhorar a produtividade, garantir mais resistência, além da geração de novos produtos. Gabriela Noronha.
4: O trabalho é resultado de uma parceria entre a Embrapa e pesquisadores da Universidade Federal do Pará.
0: Hoje, na apresentação da Voz do Brasil, eu, Luciana Vasconcelos e Luciano Seixas.
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0: O Brasil apresentou o pedido formal de consulta aos Estados Unidos no sistema de solução de controvérsias na Organização Mundial do Comércio, a OMC.
1: A iniciativa do Ministério das Relações Exteriores contesta o aumento das tarifas imposto pelo governo norte-americano sobre as exportações brasileiras.
0: O Brasil questiona a tarifa adicional de 25% aplicada a produtos brasileiros e a taxação de 12,5% a um grupo de 60 países.
1: O pedido considera que as medidas norte-americanas são injustificadas e incompatíveis com obrigações dos Estados Unidos.
0: E está amparado no Acordo Geral sobre Tarifas e Comércio do Entendimento Relativo às Normas e Procedimentos sobre Solução de Controvérsias da OMC.
1: A solicitação é a primeira etapa para tentar um acordo direto entre os países junto ao órgão internacional.
0: E Brasil e Coreia participaram hoje em São Paulo de um fórum empresarial.
1: Promovido pela APEX, a Agência Brasileira de Promoção das Exportações e Atração de Investimentos, o encontro ocorreu no contexto da visita oficial do presidente sul-coreano Lee Jae-myung ao Brasil esta semana.
0: No encontro foram discutidas oportunidades para aumentar a relação bilateral de comércio, principalmente em setores do agronegócio, mineração, defesa e tecnologia.
1: O presidente da APEX, Laudemir Miller, destacou que, embora a movimentação comercial entre os dois países tenha chegado a 11 bilhões de dólares em 2025, a participação do Brasil nas importações da Coreia do Sul ainda é pequena.
5: O Brasil participa de 1% do comércio da importação da Coreia. Nós temos interesse e estamos crescendo nosso mercado de frutas, café, especialmente a área de aeronáutica, defesa, mineração, minerais críticos, que é tão importante para nossos países, farmacêutico, biocombustíveis, que eu já comentei, química, a parte de tecnologia, e são esses empresários que estão aqui nesse encontro tão importante.
0: E o acordo de livre comércio entre o Mercosul e Singapura entra em vigor no próximo dia 1º de agosto.
1: O decreto que promulga o tratado foi publicado nesta terça-feira no Diário Oficial da União.
0: Para apoiar a implementação do acordo, o Ministério do Desenvolvimento, Indústria, Comércio e Serviços disponibilizou manuais com orientações para exportadores, importadores e operadores de comércio exterior.
1: Os documentos estão no portal Siscomex na internet.
0: O Ministério da Saúde lançou uma campanha de utilidade pública de prevenção aos danos das apostas online.
1: A iniciativa alerta a população sobre os riscos associados ao uso abusivo das bets e divulga serviços de saúde mental oferecidos pelo SUS para acolhimento e tratamento de apostadores afetados.
0: A campanha é veiculada na televisão, no rádio e nas redes sociais. Vamos ouvir?
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1: Para falar sobre as bets e o impacto na saúde de quem joga, conversamos com Marcelo Quimatti, diretor do Departamento de Saúde Mental, Álcool e Outras Drogas do Ministério da Saúde. Vamos ouvir.
0: A gente conversa agora com Marcelo Quimatti, diretor de Saúde Mental, Álcool e Outras Drogas do Ministério da Saúde, para falar sobre saúde e apostas eletrônicas, as famosas bets. Muito obrigado, Marcelo, pela sua presença aqui na Voz Brasil.
2: É um grande prazer e muito obrigado pelo convite.
0: Marcelo, para começar, o fato de uma pessoa realizar apostas já é considerado um vício ou existem etapas? Quando é que passa a ser realmente um problema?
2: Não, o fato de jogar, ele não é propriamente um problema, e muito menos um problema de saúde mental. A questão é que não existe um limite em que a gente pode dizer esta forma de jogar, ela é absolutamente segura. E a pessoa, ela migra muito rápido de um jogo que ele acontece por lazer exclusivamente para um jogo que ele acontece de uma forma compulsiva e que traz vários problemas associados tanto à saúde mental quanto à saúde financeira.
8: Agora, uma pessoa viciada em bets, Marcelo, ela consegue reconhecer o próprio vício? E como você disse aí, existe uma forma segura de se apostar em bet?
2: Não existe uma forma segura. Existe todo um processo que dá a relação da pessoa com uma plataforma ou com um jogo, que ela se modifica muito rápido. Normalmente, quando uma pessoa ela começa a jogar, ela começa a fazer isso por lazer, ainda que existam pessoas que elas começam a jogar como uma forma de aumentar os ganhos mensais. Esta forma, essa segunda forma, ela é particularmente muito perigosa e é muito difícil que uma pessoa que ela entre numa plataforma de jogos com essa intenção, ela não desenvolva problemas. Quando uma pessoa começa a jogar, tanto mesmo que seja uma situação de lazer, ela num primeiro momento em que ela joga, ela começa a ganhar. Ela ganha porque existe um mecanismo dentro de uma plataforma que ela estipula a partir de um algoritmo que ela tem que ter pequenos ganhos para que ela se mantenha dentro daquela plataforma jogando. Porque do ponto de vista neurobiológico, um pequeno ganho que a pessoa tem dentro de uma plataforma tem um efeito cerebral muito parecido com um grande ganho. Então a pessoa, ela tem uma sensação de que ela está no controle, que ela está ganhando com aquilo, e quando ela coloca dentro de uma planilha ou vê depois de uma hora, duas horas de jogo, quanto que ela ganhou e perdeu, ela realmente perdeu. Então, e daí neste momento, ela continua jogando de uma forma compulsiva. Por um lado, porque aqueles ganhos elas trouxeram prazer para ela, mas por outro lado, porque ela começa a correr atrás de um prejuízo do que ela teve. Aí, quando esse processo está desencadeado, é muito perigoso e a pessoa ela tende a ter impactos muito importantes dentro tanto da saúde mental quanto da saúde financeira.
0: Você falou saúde financeira, né? E a saúde mental, quais são os impactos mais comuns que a gente vê dentro da pessoa, para a vida familiar, no trabalho? Como é que acontece?
2: Então, do ponto de vista da saúde mental especificamente, do ponto de vista epidemiológico, existe uma associação que não é uma associação só que é feita em estudos no Brasil, mas na literatura internacional, que eles apontam que existe uma incidência muito maior de transtornos de humor, como transtornos depressivos, transtornos de ansiedade, entre pessoas que jogam, e principalmente aquelas que desenvolvem algum tipo de jogo patológico. Nós temos também várias outras dependências a álcool e outras drogas, que eles também estão associados ao jogo compulsivo. E existe, por exemplo, uma taxa de suicídio que ela é 5 vezes maior do que a população em geral entre pessoas que desenvolvem problemas com jogos e apostas.
8: Agora, qual deve ser o primeiro passo para a pessoa que reconhece esse vício em bets? E existe essa ajuda no Sistema Único de Saúde?
2: Sim, Como você havia perguntado, existe uma dificuldade de identificação de quando isso se torna um problema. Dentro, em saúde mental, a gente tem dois parâmetros que eles são bastante importantes para definir algum tipo de dependência, que é o primeiro, quando uma pessoa ela deixa de fazer outras coisas ou quando aquilo tem um impacto no cotidiano dela. Aquilo tem um impacto no cotidiano da pessoa, normalmente é difícil de mensurar, principalmente quando alguma coisa ela não é criminalizada. Então ela tende a naturalizar aquela prática que ela desenvolve. Dentro de saúde mental é muito importante que a pessoa ela ouça as pessoas que estão ao redor, que elas normalmente têm uma sensibilidade muito maior e muito mais apurada para identificar diferenças e mudanças no padrão do cotidiano. Então, se por exemplo a pessoa é casada e o cônjuge fala assim, olha, você está jogando demais, você está com um problema, escute essa pessoa, porque muito provavelmente você está com um problema sim. E aí o Sistema Único de Saúde, ele está passando por um processo de qualificação em relação a cuidado de pessoas com problemas com jogos e apostas, e é uma qualificação necessária porque esse é um fenômeno novo e que do ponto de vista epidemiológico cresceu muito rápido ao longo dos últimos anos, e existe um desenvolvimento de uma plataforma de acesso a cuidado com acesso digital, através do meu SUS digital, para pessoas que têm problemas com jogos e apostas, e que funciona. Foi muito importante a gente desenvolver esse tipo de estratégia, na medida em que as pessoas com jogos e apostas, muito frequentemente elas estão dentro do cotidiano delas, num ambiente digital, e que tem muito mais sentido para elas acessar o cuidado através de uma plataforma digital.
0: E nessa plataforma digital que existe, é possível ver se você tem problema, se você não tem, se alguém falou, olha, eu acho que você está com problema, aí você pode nessa plataforma, dentro do meu SUS digital, para poder ver, identificar, né?
2: Sim, existe uma testagem que ela tem uma sensibilidade, uma especificidade acima de 90%. A partir dessa testagem, a pessoa ela é encaminhada para uma outra plataforma com qual ela vai receber atendimento, e aí ela vai ter um processo de acolhimento, de avaliação, e a partir daí é desenvolvendo um plano terapêutico para ela.
8: Agora, existe uma plataforma de autoexclusão para as pessoas que não querem mais jogar. Como é que funciona essa plataforma e para quem ela é direcionada?
2: Não, ela é fundamental. É fundamental porque, como se trata de um problema e que uma vez instalado, a pessoa ela continua utilizando plataformas de uma forma compulsiva, a plataforma de autoexclusão é uma estratégia na qual ela para de receber propaganda, ela para de não tem acesso às plataformas de jogos através de um acesso que dá pelo GovBR e que ela se cadastra dentro dessa plataforma de autoexclusão. Dentro dessa plataforma de autoexclusão existe já orientações em relação a como ela procura cuidado na área de saúde mental, e nós temos identificado que mais de 30% das pessoas que se autoexcluem identificam que já apresentam algum tipo de problemas de saúde mental relacionado aos jogos e apostas.
0: Quando você se auto-exclui, o que acontece?
2: Você não consegue acessar plataformas de jogos e você não recebe propagandas relacionadas a jogos e apostas a essas plataformas.
0: E só eu posso fazer? Um parente, alguém que vê que eu tenho problemas, pode fazer isso pela pessoa?
2: Sim, o acesso é através do CPF e através do SolGov.
0: Ah, então se eu ver que um familiar precisa disso, eu posso ir lá colocar o CPF dele e auto-excluí-lo dessas plataformas?
2: Sim, mas de qualquer forma, a intervenção da família é muito importante que ela se dê de uma forma pactuada junto com o usuário, porque é muito importante que a família seja próxima no sentido de apoiar qualquer tipo de intervenção na área de saúde. E a plataforma de autoexclusão é bastante importante, mas quando ela está associada a um problema relacionado à saúde mental, é muito importante que a isso se some uma procura de cuidado.
8: Então, e uma vez feita essa autoexclusão, não tem como sair.
2: Existem algumas modalidades em que a pessoa é excluída por um mês, dois meses, seis meses ou por um tempo indeterminado. Então isso vai variar de acordo com a modalidade que a pessoa escolhe ela ser auto-excluída.
0: Então, só para destacar que esse vício é um problema, sim, de saúde mental. Para as pessoas estarem de olho, a família sabe, olha, não é uma brincadeira. É um vício, é um problema de saúde pública.
2: Não, e é um problema de saúde pública bastante importante. Ao longo desses últimos anos, a gente teve um aumento de procura na área da rede de atenção psicossocial de quase 150%, um aumento ao longo desses últimos anos. E com alguns meses, né, do desenvolvimento de ações de acesso digital ao cuidado, a gente teve uma procura gigantesca ao longo dos últimos meses. Então, de fato, é um problema de saúde pública, é um problema que ele teve um crescimento bastante importante durante os últimos anos. Ele se acentua muito durante o período da pandemia e se trata, de fato, de um fenômeno novo que ele tem que ter uma atenção no campo da saúde mental.
8: Tá certo, então. Nós conversamos com o Marcelo Chimatti, que é diretor de saúde mental, álcool e outras drogas do Ministério da Saúde. Marcelo, muito obrigado pela presença aqui na Voz do Brasil.
2: Muito obrigado o convite, foi um prazer estar aqui.
0: Você que é usuário do gov.br, sabia que já pode aumentar os níveis da sua conta para ter mais segurança e acesso a serviços?
1: A conta gov.br possui os níveis bronze, prata e ouro. Cada um deles determina os tipos de serviços disponíveis e o grau de proteção.
0: E com alguns passos, você pode avançar para o nível ouro, o mais completo e seguro. Saiba como fazer na reportagem de Carlos Oliveira.
3: Aumentar o nível da conta GovBR amplia a segurança e a quantidade de serviços que podem ser acessados na plataforma. O nível mais completo é o ouro, o segundo é o prata e o bronze é o mais básico. Se sua conta GovBR for bronze ou prata, você pode subir para o nível ouro. Isso leva alguns minutos e deixa sua conta bem mais protegida contra fraudes e golpes. O diretor do Departamento de Identidade Digital da Secretaria de Governo Digital do Ministério da Gestão, Hudson Mesquita, detalha um dos caminhos para aumentar o nível de sua conta GovBR.
9: Uma das opções para fazer isso é pelo aplicativo GovBR. Para baixar, é só ir na sua loja de aplicativos, por exemplo, a Play Store ou App Store, fazer o download e instalar o aplicativo. Na verdade, com o app GovBR, a navegação na plataforma GovBR como um todo fica muito mais fácil.
3: Aí, logo na parte de cima do aplicativo GovBR, tem o botão Ver Nível. Quando você clicar nesse botão, vai aparecer o nível de sua conta e a opção Aumentar Nível da Conta. Se o seu nível não for ouro, você clica e vai seguindo o passo a passo. Uma das tarefas é o reconhecimento facial. Ao final do processo, você passa a ter a conta ouro. Um jeito ainda mais fácil é usar a Carteira de Identidade Nacional, a SIM. Se você já tirou a sua, quando abrir o aplicativo GovBR para aumentar o nível, selecione a opção de fazer isso por meio da SIM. Você usa o aplicativo GovBR para ler o código QR que fica na sua carteira de identidade nacional. Depois, é só seguir o passo a passo até concluir tudo. Com o nível ouro, é possível habilitar a autenticação da sua conta GovBR em duas etapas. Isso deixa a sua conta ainda mais protegida. E para assinar os seus documentos no GovBR, só é possível se você tiver o nível prata ou ouro. Para saber mais sobre os níveis da conta GovBR, acesse o site gov.br/conta. Reportagem Carlos Oliveira.
1: O início do inverno, marcado por tempo seco na maior parte do país, contribuiu para o desenvolvimento da safra no Brasil.
0: Por outro lado, o excesso de chuvas que atinge o Rio Grande do Sul pode trazer prejuízos para as plantações. A análise é da Conab.
10: O clima favoreceu o desenvolvimento das lavouras e o avanço da colheita na maior parte do país em julho. Mas o excesso de chuvas no sul e a falta de umidade em algumas áreas do Nordeste e do Centro-Oeste mostram que os efeitos sobre as plantações variam conforme a região e a cultura. É o que mostra o boletim divulgado pela Companhia Nacional de Abastecimento. A diretora de Política Agrícola e Informações da Conab, Nayara Andreoli Bittencourt, destaca os principais pontos do levantamento.
11: Entre 1º e 21 de julho, os maiores volumes de chuva ficaram concentrados em parte das regiões norte e sul e também no leste e no nordeste. Na maior parte do país predominou o tempo seco, e isso foi favorável porque ajudou a maturação e a colheita do algodão e também do milho na segunda safra.
10: A diretora da Conab, Nayara Bittencourt, também explica que no sul a umidade ajudou as lavouras de inverno, mas as chuvas mais intensas trouxeram pontos de atenção no Rio Grande do Sul. Já no Nordeste, a falta de água no solo afetou áreas de feijão e de milho, cultivado na terceira safra.
11: No Rio Grande do Sul, As chuvas intensas do final do período podem ter causado danos localizados por enxurrada, alagamento e também lixiviação de nutrientes. A lixiviação é quando o excesso de água leva embora o nutriente do solo e reduz a fertilidade.
10: Já o algodão e o milho foram beneficiados pela falta de chuvas nas regiões centro-oeste e sudeste, diferente do que ocorreu no Mato Grosso do Sul. O tempo firme prejudicou o desenvolvimento das lavouras de trigo. Para acompanhar essas mudanças, a Conab também analisa índices de vegetação obtidos por imagens de satélite. Eles ajudam a identificar o vigor das plantas e comparar o desenvolvimento das lavouras ao longo do tempo. Reportagem Pablo Mundim.
1: Pela primeira vez, pesquisadores da Amazônia sequenciaram o genoma do açaí, um dos frutos mais representativos da economia da região norte.
0: Essa técnica fornece um mapa genético do fruto, permitindo identificar os genes responsáveis por características como produtividade e resistência a doenças.
1: Isso contribui para o desenvolvimento de espécies mais adaptáveis, produtivas e resistentes.
0: Além de abrir novas oportunidades para a indústria e a pesquisa científica.
12: Todos os dias, em uma fábrica na Flórida, toneladas de polpa do açaí amazônico são transformadas em alimentos energéticos prontos para o consumo. A produção é resultado de um trabalho que começou há mais de 10 anos, quando Débora Saraiva e o marido resolveram levar o sabor original do Brasil para o mercado norte-americano. Segundo a empresária, o açaí é reconhecido lá fora como um superalimento.
13: Existe uma infinidade de possibilidades no uso do açaí, não só no mercado alimentício, mas também na parte cosmética. Então, cada vez mais eu percebo que as pessoas têm conhecimento do fruto. Sabem que é um fruto poderoso, um fruto rico em nutrientes.
12: O fruto da Amazônia ultrapassou as fronteiras geográficas e também da ciência. Pesquisadores sequenciaram pela primeira vez o genoma do açaí. O trabalho é resultado de uma parceria entre a Embrapa e pesquisadores da Universidade Federal do Pará. O professor Rafael Baraúna, do Instituto de Ciências Biológicas da UFPA, explica quais as contribuições que esse estudo vai trazer.
14: A gente passa a conhecer todo o funcionamento fisiológico daquela planta, e aí entra, por exemplo, o melhoramento genético. Cada variante daquela do açaí podem ter características específicas, como, por exemplo, melhor produtividade, maior polpa do fruto, maior resistência à seca, maior resistência à praga, maior altura e, enfim, diversas outras possibilidades.
12: A coautora do estudo e pesquisadora da Embrapa Amazônia Oriental, Elisa Moura, avalia que o conhecimento do genoma é um importante ponto de partida para identificar os genes relacionados a características desejáveis da planta.
15: Tem várias aplicações agora que a gente vai poder utilizar com o genoma e poder avançar em pesquisas variadas. Eu vou poder, ainda na fase de muda, identificar plantas que produzem frutos menores, que produzem mais rápido.
12: O estudo reuniu uma equipe de 14 cientistas brasileiros e contou com financiamento da Fundação Amazônia de Amparo e Estudos e Pesquisas e do Conselho Nacional de Desenvolvimento Científico e Tecnológico. Reportagem Gabriela Noronha.
1: Instalação de sistemas de bombeamento, compra de ração, de motor para embarcação, gelo, combustível.
0: São muitos os gastos e investimentos necessários para viver da pesca no país.
1: Uma ferramenta de cálculo pode ajudar esses profissionais a encontrar crédito para negócio.
16: Por meio do preenchimento de algumas informações básicas, pescadores e aquicultores podem fazer simulações para encontrar linhas de crédito compatíveis com seu perfil. É para isso que foi criada a ferramenta de cálculo do crédito do Programa Nacional de Fortalecimento da Agricultura Familiar, PRONAF Azul. Significa mais renda para quem tira o sustento das águas e mais alimento de qualidade para os brasileiros, como destacou Clécio Nerbi, coordenador-geral de Infraestrutura e Fomento do Ministério da Pesca e Aquicultura.
17: Uma iniciativa que conecta pescadores artesanais e aquicultores familiares ao crédito rural.
16: Além de atender aos produtores, a ferramenta também pode ser utilizada por técnicos de assistência técnica, extensão rural e pesqueira, cooperativas, colônias de pescadores, associações e outras organizações que prestam orientação sobre o acesso ao crédito rural. São três linhas disponíveis, voltadas para diferentes objetivos e faixas de renda, como exemplificou Clécio Nerbi, do Ministério da Pesca e Aquicultura.
17: Ele funciona como uma ponte inteligente, direcionando o pescador ou aquicultor para a linha de crédito que melhor se encaixa na sua necessidade.
16: Vale lembrar que a simulação tem caráter informativo e não substitui a análise realizada pelas instituições financeiras, nem representa aprovação ou garantia de contratação do crédito. O endereço para acessar a ferramenta é simuladorpronaf.mda.gov.br. Reportagem Natália Cosli.
0: E essas foram as notícias do governo federal.
1: Uma realização da Secretaria de Comunicação Social da Presidência da República.
0: Com produção da empresa Brasil de Comunicação.
1: Fique agora com as notícias do Poder Judiciário e do Congresso Nacional. Boa noite.
0: Boa noite para você e até amanhã.
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1: STF autoriza a plataforma Buzer a operar fretamento de ônibus por aplicativo no Paraná. STJ nega seguimento a recurso que pretendia levar discussão sobre caso do ex-jogador Robinho ao Supremo. Empresa de call center é condenada por não impedir atos obscenos no ambiente de trabalho. Boa noite, eu sou Marcela Luiza. O Supremo Tribunal Federal liberou os serviços da Buzer no Paraná. A decisão liminar do ministro Nunes Marques derruba a proibição imposta pela Justiça Federal no sul do país, até que o Supremo julgue o recurso do caso. Carolina Chaves.
2: No STF, a Buzer alegou que é apenas uma plataforma digital que conecta passageiros a empresas autorizadas e que a proibição fere o entendimento do Supremo sobre o uso de tecnologia no mercado. Para o relator, proibir a atuação da plataforma prejudicaria usuários e empresas parceiras. A liminar concede a liberação imediata das atividades no Paraná, mas a decisão, que já está valendo, deve passar por referendo do plenário do STF.
1: Vice-presidente do STJ, ministro Luiz Felipe Salomão, nega seguimento a recurso extraordinário do ex-jogador Robinho. O objetivo era levar ao Supremo Tribunal Federal a discussão sobre a decisão que reconheceu a validade no Brasil da sentença italiana que condenou o atleta por estupro coletivo. Fátima Uchoa.
3: Segundo o ministro Salomão, os argumentos da defesa tratam da interpretação de leis federais e não da violação direta à Constituição, o que impede a análise do recurso pelo STF. Dessa decisão ainda cabe agravo interno que, se apresentado, será analisado pela Corte Especial do STJ. Se o colegiado mantiver o entendimento do vice-presidente, o recurso extraordinário não será remetido ao STF. Robinho está preso desde março de 2024, quando a Corte Especial, por maioria, homologou a sentença da justiça italiana que o condenou a 9 anos de prisão por estupro coletivo cometido naquele país em 2013 e aceitou a transferência da execução da pena ao Brasil com o cumprimento imediato.
1: Empresa de call center é condenada por não impedir atos obscenos no ambiente de trabalho. A vítima já havia formalizado 14 denúncias. Marla Lacerda.
4: A atendente de call center deve receber indenização de R$5.000 por assédio sexual. O TST manteve a decisão que havia condenado a empresa por entender que ficou comprovada a omissão diante das situações vividas pela trabalhadora. O relator do caso na terceira turma, o ministro Maurício Godinho Delgado, observou que apenas um episódio já é suficiente para caracterizar o assédio, quando ele gera constrangimento ou abalo psicológico à vítima.
1: De 3 a 9 de agosto, o TSE promove a Semana Nacional do Sistema Eletrônico de Votação. Juliana Cariri.
5: A semana vai ter eixos temáticos para aproximar a justiça eleitoral de cidadãs e cidadãos. O primeiro tema é o sistema eletrônico por dentro, com a abertura da urna eletrônica em uma escola de Brasília. 2 dias vão ser dedicados ao combate à desinformação, com o eixo Viralizou. Fatos e boatos sobre a urna. Há ainda os eixos: avanço no sistema eletrônico de votação, caminho do voto e como votar. Cada tema vai ter uma ação específica, como uma exposição no Senado Federal e visitas de estudantes ao Museu do Voto, na sede do TSE.
1: Justiça Federal recebe denúncia do MPF contra 4 acusados de garimpo ilegal em Parque Nacional no Amazonas. Vanessa Pereira.
6: Segundo a denúncia, a extração clandestina de cassiterita destruiu ao menos 39 hectares de floresta e atingiu 4.800 quilômetros de cursos d'água no Parque Nacional Mapinguari, em Lábrea, no Amazonas. A cassiterita é a principal fonte de estanho, metal usado na fabricação de latas de comida, telas de celular, peças de carro e ligas metálicas. Os réus vão responder pelos crimes de usurpação de bem da União, extração ilegal de recursos minerais e dano direto à unidade de conservação.
1: 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Uma boa noite e até amanhã.

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1: Eu sou Paula Groba.
2: E eu sou Ricardo Nakaoka.
1: E estes são os destaques de hoje do Jornal do Senado, que começa agora.
2: Fim da taxa das blusinhas divide parlamentares e depende de votação do Congresso.
1: Participação das mulheres na política mobiliza iniciativas no Senado.
2: Governo veta a inclusão de zootecnistas na lei do piso salarial.
1: Boa noite.
2: Boa noite.
1: A decisão do governo de acabar com a chamada taxa das blusinhas ainda precisa do aval do Congresso. A medida provisória que elimina o imposto de importação sobre compras internacionais de até 50 dólares deve ser votada até o dia 22 de setembro para continuar em vigor.
2: O texto, que ainda divide opiniões no Congresso, está entre as 32 medidas provisórias que aguardam a análise dos parlamentares. Os detalhes com a repórter Marcela Diniz.
3: Entre os parlamentares, a medida provisória que permite zerar o imposto de importação para compras internacionais de até 50 dólares divide opiniões. Com o argumento de que a MP cria concorrência desleal com a produção nacional, o senador Isalci Lucas, do PL do Distrito Federal, apresentou emenda para restabelecer a isonomia tributária. Para o líder da oposição no Congresso, o fim da taxa das blusinhas prejudica a geração de emprego e renda no Brasil.
4: É como se o Brasil estivesse financiando a produção e a geração de emprego em outros países, enquanto a nossa indústria, o nosso varejo, perde espaço.
3: O senador Fernando Dueire, do PSD de Pernambuco, também defende a manutenção da taxa das blusinhas. Ele apresentou emendas com esse objetivo e para definir prazo mínimo de 90 dias para entrada em vigor de mudanças nas alíquotas do imposto de importação em remessas internacionais. O objetivo, segundo ele, é dar tempo de adaptação aos setores da economia impactados por essas alterações.
5: Promove previsibilidade, segurança jurídica e estabilidade regulatória. Empresas, produtores, comerciantes, plataformas digitais e consumidores precisam de regras claras e tempo razoável para adaptação.
3: A chamada taxa das blusinhas foi criada pelo governo Lula e aprovada pelo Congresso em 2024. Na época, a tributação de 20% nas compras em sites internacionais foi defendida tanto para dar um up na arrecadação quanto para proteger o varejo nacional. O senador Jax Wagner, do PT da Bahia, que defende a medida provisória, diz que o governo reavaliou o cenário.
6: No caso das blusinhas, desde a criação dela, proposta na época pelo Ministério da Fazenda, houve uma controvérsia muito grande dentro do próprio governo. E aí se limitou até esses 50 dólares. Na minha opinião, pela avaliação que o governo fez, a arrecadação não foi tão significativa quanto se imaginava e prejuízo, principalmente para as famílias mais humildes do ponto de vista financeiro, ou seja, que não tem tanto poder aquisitivo, foi muito grande.
3: Além do fim da taxa das blusinhas, o Congresso tem em pauta outras 31 medidas provisórias, como a do novo Desenrola Brasil, programa de renegociação de dívidas populares, as que reforçam as ações de proteção aos setores da economia brasileira prejudicados pelo tarifaço imposto pelos Estados Unidos e as MPs editadas pelo governo para regular o mercado de combustíveis afetado por conflitos no Oriente Médio.
1: E o Brasil pode ganhar uma política nacional para fortalecer a indústria de motores.
2: A proposta, que está pronta para a votação final no Senado, prevê incentivos à fabricação no país, à inovação tecnológica, à qualificação de mão de obra e à instalação de fábricas em regiões menos industrializadas. Mais informações com o repórter Márcio Maturana.
7: Com o fim do recesso parlamentar, a Comissão de Infraestrutura pode votar a criação da Política Nacional de Incentivo à Fabricação de Motores. A análise do projeto foi iniciada antes do recesso, mas a energia elétrica caiu no momento em que o resultado ia ser revelado no painel eletrônico. O objetivo da proposta é estimular a inovação tecnológica, qualificar trabalhadores e incentivar a instalação de fábricas em regiões menos industrializadas. O texto foi elogiado pelo relator Laércio Oliveira, do PP de Sergipe.
8: O projeto acerta ao incentivar investimentos em pesquisa, desenvolvimento, inovação voltados a motores mais sustentáveis, especialmente aqueles compatíveis com biocombustíveis, hidrogênio e outras alternativas energéticas nas quais o Brasil possui vantagens comparativas relevantes.
7: Se for aprovado pela Comissão de Infraestrutura, o projeto segue direto para a Câmara dos Deputados.
1: O projeto que estendia o piso salarial aos zootecnistas foi vetado integralmente pela Presidência da República.
2: O governo alega que a proposta descumpre as regras da responsabilidade fiscal. Agora o veto será analisado pelo Congresso Nacional. Repórter Douglas Castilho.
9: O Poder Executivo justificou a decisão apontando que o texto criaria novas despesas obrigatórias para órgãos públicos federais, estaduais e municipais que empregam esses profissionais, sem apresentar os estudos de impacto financeiro exigidos por lei. Além disso, a Constituição Federal prevê que a criação de despesas obrigatórias não pode ser realizada sem a indicação da origem dos recursos para pagar os novos gastos. O autor do projeto, o senador Zequinha Marinho, do Podemos do Pará, falou da importância da iniciativa no momento de sua aprovação pela Comissão de Assuntos Sociais.
10: O zootecnista é responsável pela questão do manejo animal, pela questão da nutrição animal, pela questão ambiental. Então é um profissional extremamente importante para um país como o Brasil, que tem um rebanho aí de mais ou menos de 234 milhões de cabeças de gado, sem falar em outras espécies que também não são pequenas.
9: Agora, o Congresso Nacional deverá avaliar a decisão do Executivo em sessão conjunta da Câmara dos Deputados e do Senado. Para um veto do presidente da República ser derrubado, é preciso o voto de, no mínimo, 257 deputados federais e 41 senadores.
1: Faltam pouco mais de 2 meses para as eleições e as mulheres continuam sendo a maioria do eleitorado brasileiro. Segundo o Tribunal Superior Eleitoral, elas representam 52,8% das pessoas aptas a votar nas eleições de outubro.
2: Mas embora sejam maioria nas urnas, as mulheres ainda ocupam poucos espaços nos cargos eletivos. Para mudar esse cenário, o Senado tem debatido e apresentado iniciativas para ampliar a participação feminina na política. Ouça mais na reportagem de Yasmin Rodrigues.
11: De acordo com o TSE, mais de 83 milhões de eleitoras estão aptas a irem às urnas em outubro deste ano, número que representa 52,8% do total de votantes. Apesar dessa predominância, elas ainda ocupam uma parcela reduzida dos cargos eletivos no país. No Senado, por exemplo, das 81 cadeiras, apenas 15 são ocupadas por mulheres. Para mudar essa realidade, nos últimos anos, o Senado tem discutido e aprovado medidas voltadas ao fortalecimento da participação política feminina e ao enfrentamento da violência política de gênero. Apesar das discussões, a senadora Leila Barros, do PDT do Distrito Federal, destaca que a presença das mulheres nos espaços de decisão ainda precisa avançar.
12: Você começa a entender que muitas vezes esse espaço muitas vezes é negado pelo próprio corporativismo do ambiente. Então, assim, nós sabemos que esses desafios, eles não serão superados numa legislatura ou em 2 ou 3 legislaturas. É um trabalho diário.
11: Na avaliação da senadora Zenaide Maia, do PSD do Rio Grande do Norte, ampliar a participação feminina nos mandatos eletivos é um passo importante.
13: Por isso que precisamos de mais mulheres para poder estarmos presentes em todas essas comissões. Porque eu digo sempre para as mulheres, por que vir para a política? Porque se faz necessário. Porque é nesse Congresso Nacional que é quem decide o seu salário. Que decide com quantas horas homens e mulheres desse país vão trabalhar.
11: No Senado, o tema tem recebido atenção por meio da atuação da Procuradoria Especial da Mulher, de sessões temáticas e da análise de propostas voltadas ao aumento da representação feminina. Entre as iniciativas debatidas estão medidas para ampliar a participação das mulheres nos espaços de liderança do parlamento, fortalecer o financiamento de campanhas e combater a violência política de gênero, considerado um dos principais obstáculos para a permanência das mulheres na vida pública.
1: E a tecnologia também tem ajudado os eleitores. O e-Título, aplicativo gratuito da Justiça Eleitoral, permite consultar o local de votação, emitir certidões, justificar a ausência às urnas e, para quem tem biometria cadastrada, substitui o documento de identificação no momento do voto.
2: Além do e-título, são aceitos para votar nas eleições gerais de 2026 documentos com foto, como carteira de identidade ou identidade social, carteira nacional de habilitação, passaporte, carteira de trabalho, certificado de reservista e carteira de categoria profissional reconhecida por lei. Com edição de Paula Groba e trabalhos técnicos de Eliseu Caires, o Jornal do Senado fica por aqui. Acompanhe agora as notícias da Câmara dos Deputados. Boa noite.
1: Boa noite e até amanhã.
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15: Comissão aprova mudanças na Política Nacional de Mobilidade Urbana.
16: Proposta em discussão amplia a autonomia de paciente em fase terminal.
15: Avança projeto que protege idoso contra crimes de natureza financeira.
17: Boa noite. Comissão aprova medidas para a proteção de idosos contra fraudes financeiras. A repórter Maria Neves explica quais são as novas medidas.
18: A Comissão de Defesa dos Direitos da Pessoa Idosa da Câmara dos Deputados aprovou proposta com medidas para combater a violência financeira contra idosos. O projeto determina expressamente que o Fundo da Pessoa Idosa deverá financiar ações, campanhas e outras iniciativas voltadas à prevenção, combate, responsabilização e reparação de danos decorrentes de práticas lesivas ao patrimônio de maiores de 60 anos. Atualmente, a lei que criou o fundo diz apenas que o Conselho Nacional dos Direitos da Pessoa Idosa deve dar prioridade

0: Na opinião da relatora, a deputada Flávia Moraes, do PDT de Goiás, prever punição severa é mais uma forma de proteger o idoso que muitas vezes é vítima da própria família.
1: Quando você fala do endividamento geral da população, a gente sabe que essa ocorrência ela vai estourar muitas vezes ali, é na aposentadoria do idoso da família, é ali que vai muitas vezes ser buscado ali o pagamento dessas dívidas da família, né? Então é preciso preservar isso, trazer aí uma proteção do Estado para que esse nosso idoso possa garantir a sua alimentação, a sua dignidade, seus medicamentos, para que ele não possa aí passar privações.
0: Ao apresentar o projeto original, o deputado Marcos Tavares, do PDT do Rio de Janeiro, ressaltou que a violência patrimonial e financeira está entre as três formas mais comuns de agressões contra idosos. O Serviço Nacional de Denúncias de Violações de Direitos Humanos, o Disque 100, registrou em 2024 mais de 72 mil fraudes financeiras contra pessoas acima de 60 anos. Pela proposta aprovada, todas as instituições financeiras ficam proibidas de conceder empréstimos a idosos somente por meio virtual. Maiores de 60 anos só poderão contrair financiamento com assinatura de contrato em papel. A deputada Flávia Moraes explica que o Estatuto da Pessoa Idosa prevê que pessoa acima de 60 anos pode comprometer no máximo 30% da renda com dívidas. No entanto, segundo ressalta, as instituições financeiras não respeitam esse limite com a concessão de empréstimos e mais empréstimos que deixam o idoso sem recursos sequer para subsistência. O texto determina também que o Fundo Nacional da Pessoa Idosa deve financiar o desenvolvimento de tecnologias assistidas voltadas a pessoas idosas. Na opinião de Flávia Moraes, essa medida é importante porque hoje as plataformas podem identificar as fraudes e alertar as pessoas idosas, que, com conhecimento adequado das tecnologias, são capazes de se defender dos golpes. O projeto será votado pelo plenário, mas antes precisa passar pela análise das comissões de Finanças e Tributação e de Constituição e Justiça. Da Rádio Câmara de Brasília, Maria Neves.
2: Segurança Pública. Baleia Rossi, do MDB de São Paulo, apresentou o projeto que aumenta as penas para crimes contra a paz pública, como incitação ao crime, apologia ao crime e associação criminosa quando forem cometidos pela internet.
3: A proposta também prevê punições mais severas quando os crimes tiverem como alvo mulheres. De acordo com o deputado, o objetivo é adequar a legislação ao ambiente digital e reforçar o combate à violência de gênero.
2: Relações Exteriores. A Comissão de Educação da Câmara aprovou a criação do Dia Nacional da Retratação aos Imigrantes Japoneses, devido à perseguição e discriminação ocorrida no Brasil durante e após a Segunda Guerra Mundial. O repórter Luiz Cláudio Canuto explica o contexto da proposta.
4: A Comissão de Educação da Câmara aprovou o projeto que institui o Dia Nacional da Retratação aos Imigrantes Japoneses. Os deputados seguiram a recomendação do relator, deputado Ismael, do PL de Santa Catarina, e aprovou o projeto do deputado Luiz Nishimori, do PSD do Paraná. O Dia da Retratação deve ser celebrado anualmente em 25 de julho. A proposta também inclui a data no calendário escolar brasileiro para que haja atividades educativas com reflexão sobre a xenofobia e a valorização da cultura japonesa. Segundo Nishimori, além do reconhecimento histórico, a proposta representa um passo relevante na promoção de uma educação que valorize a diversidade cultural.
5: Além disso, fortalece a educação ao incluir o tema no calendário escolar, incentivando a reflexão, a memória histórica e a formação de cidadãos mais conscientes e respeitosos com a diversidade. Durante e após a Segunda Guerra Mundial, houve forte perseguição, discriminação e violação dos direitos. A criação da data tem justamente o objetivo de combater preconceitos e

0: estereótipos ainda existentes, reforçando a importância da conscientização.
1: A imigração japonesa no Brasil teve início em 1908, quando famílias chegaram ao país em busca de prosperidade nas lavouras de café em São Paulo e no Paraná. Atualmente, cerca de 2 milhões e meio de japoneses e descendentes vivem no Brasil e compõem a maior população de origem japonesa fora do Japão. O projeto que cria o Dia Nacional da Retratação aos Imigrantes Japoneses está na Comissão de Direitos Humanos e precisa passar também pela Comissão de Constituição e Justiça antes de seguir para o Senado Federal. Da Rádio Câmara de Brasília, Luiz Cláudio Canuto.
2: Esporte. Rodrigo Gambale, do Podemos de São Paulo, apresentou o projeto que cria o programa Atleta Nota 10 para ampliar o acesso de estudantes atletas da rede pública ao ensino superior privado. A proposta prevê bolsas de estudo em instituições que aderirem à iniciativa.
3: O texto de Rodrigo Gambale exige bom desempenho acadêmico, frequência escolar e participação em competições para a concessão e manutenção do benefício. A proposta também cria um selo de reconhecimento para as universidades que incentivarem o esporte.
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2: Eleições. Seminário na Câmara defende reserva de cadeiras para consolidar presença feminina na política brasileira. A repórter Noelle Nobre acompanhou o debate.
5: A Secretaria da Mulher da Câmara dos Deputados realizou um seminário para debater os 30 anos da Lei de Cotas de Gênero na política no Brasil, marco da primeira eleição com reserva de gênero em 1996. O consenso entre as participantes foi de que, embora a legislação atual de pelo menos 30% para candidaturas femininas tenha sido um avanço, o país precisa transitar para um modelo de reserva de cadeiras para garantir que as mulheres deixem de ser apenas convidadas nos espaços de poder. A deputada Isa Arruda, do MDB de Pernambuco, do Observatório Nacional da Mulher na Política, destacou que a legislação atual é apenas o começo.
6: As cotas foram os nossos primeiros passos, mas ela não pode ser o nosso teto, ela precisa ser o nosso piso para continuarmos avançando.
5: Reforçando a visão, a deputada Laura Carneiro, do PSD do Rio de Janeiro, uma das coordenadoras da bancada feminina na Câmara, defendeu que o Brasil siga exemplos como o do México, que adota a paridade como regra.
7: Não queremos estar na foto apenas, queremos estar na mesa de decisão.
5: Laura Carneiro lembrou que a dificuldade de captação de recursos e a ausência de reserva de assentos impedem que os 30% de candidaturas se convertam em 30% de eleitas. Hoje, as mulheres ocupam apenas 18% da Câmara. A deputada Érica Hilton, do PSOL de São Paulo, presidente da Comissão de Defesa dos Direitos da Mulher, classificou a atual política de cotas como insuficiente diante dos desafios. Ela denunciou o uso de mulheres como candidaturas laranja para desvio de recursos e criticou as anistias dadas a partidos que descumprem a lei.
8: Isso é um escárnio, isso é um deboche. O que eles estão dizendo é que não existe legislação que dará conta de tapar o buraco da exclusão.
5: A conclusão das palestrantes é que o fortalecimento da democracia brasileira depende de mecanismos que garantam não apenas o direito de disputar, mas o direito de exercer o poder com segurança e autonomia. Da Rádio Câmara de Brasília, Noelle Nobre.
9: Consumidor.
3: Felipe Francischini, do Podemos do Paraná, defende a uniformização da atuação dos PROCONs em todo o país. De acordo com o deputado, a ideia é determinar diretrizes nacionais para padronizar procedimentos e estabelecer prazos comuns de atendimento.
2: Felipe Francischini argumenta que a medida busca reduzir diferenças entre os órgãos de defesa do consumidor nos estados e municípios. O objetivo, segundo ele, é garantir mais previsibilidade, eficiência e tratamento igualitário para consumidores e fornecedores.
9: Desenvolvimento regional.
3: Comissão aprova projeto que altera a Política Nacional de Mobilidade Urbana.
2: A repórter Júlia Lopes nos conta quais as novas medidas propostas.
10: A Comissão de Desenvolvimento Urbano da Câmara dos Deputados aprovou um projeto de lei que altera a Política Nacional de Mobilidade Urbana. A proposta tem como objetivo incentivar os municípios a elaborarem seus planos de mobilidade. A Política Nacional, criada em 2012, estabelece diretrizes para o planejamento e a gestão do transporte nas cidades brasileiras. Pela lei, municípios com mais de 20 mil habitantes devem elaborar seus planos com prioridade para o transporte público e os meios não motorizados. Segundo o autor do projeto, deputado Rafael Brito, do MDB de Alagoas, apenas 20% das cidades que têm essa obrigação já concluiu o plano de mobilidade, apesar da exigência legal. A proposta prevê medidas como assistência financeira da União para a elaboração dos planos, possibilidade de contrapartida administrativa dos municípios e alinhamento com o Plano Nacional de Redução de Mortes e Lesões no Trânsito. O texto também determina que o repasse de recursos federais fique condicionado à análise dos planos pela Secretaria Nacional de Mobilidade Urbana e à verificação do cumprimento dos requisitos legais. Para o relator da proposta, deputado Hildo Rocha, do MDB do Maranhão, é fundamental a elaboração de planos de mobilidade para o funcionamento das cidades, mas que essa elaboração pode custar caro para muitos municípios.
11: Grande parte das cidades brasileiras que já deveriam ter seu plano municipal de mobilidade não tem. E isso ocasiona engarrafamento, a falta de um plano de mobilidade ocasiona muitos acidentes, muitos desastres, muitas mortes. E esse plano municipal ele não é barato. É um plano que custa uma certa quantia, em que muitas das vezes o município não tem, porque o município está endividado, o município tem dificuldade e não tem como fazer. O que nós estamos aqui é de que a União priorize o investimento, pagamento desses planos através de recursos federais e leva-se em consideração vários fatores.
10: Além disso, ele também ressaltou que os planos precisam ser atualizados com frequência. As cidades estão em constante mudança e, por isso, o planejamento também deve acompanhar essa evolução. Há casos de municípios grandes com planos de mobilidade defasados há mais de 30 anos. A proposta também autoriza o governo federal a credenciar profissionais e empresas para elaborar os planos de mobilidade urbana desde que cumpram as exigências previstas em lei. O projeto que altera a Política Nacional de Mobilidade Urbana, incluindo novas medidas para auxiliar em planos municipais de mobilidade, segue em análise na Comissão de Constituição e Justiça. Da Rádio Câmara de Brasília, Júlia Lopes.
9: Saúde.
3: Projeto de Luiz Erundina, do PSOL de São Paulo, institui o Dia Nacional de Conscientização sobre o vírus linfotrópico de células T humanas, o HTLV. A proposta prevê campanhas públicas para alertar a população sobre as formas de transmissão, prevenção e a importância do tratamento.
2: O texto de Luiz Erundina também incentiva o combate ao estigma social e a divulgação de centros de atendimento especializado no SUS. A deputada considera que a medida é urgente para enfrentar a desinformação sobre o vírus.
9: Direitos humanos.
3: Projeto que garante mais autonomia a pacientes em fase terminal avança na Câmara. Os detalhes com a repórter Sofia Peçanha.
12: A Comissão de Saúde da Câmara dos Deputados aprovou o projeto que estabelece os direitos de pessoas com doenças graves e em fase final de vida. O texto aprovado cria regras para garantir que esses pacientes possam escolher como querem ser tratados e evitar sofrimento desnecessário com apoio à família. A proposta garante que pacientes com doenças incuráveis em estágio avançado, com expectativa de vida reduzida, tenham mais autonomia sobre o próprio tratamento. Entre os pontos previstos estão o direito à informação clara sobre a condição de saúde, a participação nas decisões médicas e a possibilidade de recusar procedimentos que apenas prolonguem o sofrimento. O projeto também reforça o acesso aos cuidados paliativos, com foco no alívio da dor, no conforto físico e emocional e no respeito à vontade do paciente, seja no hospital ou em casa. A relatora da proposta na Comissão de Saúde, a deputada Flávia Moraes, destacou que o objetivo é assegurar a dignidade e o princípio da autonomia da vontade.
13: Permite que as pessoas vivam o período final de suas vidas com conforto e autonomia, evitando obstinação terapêutica e promovendo cuidado integral em ambiente hospitalar ou domiciliar, conforme a vontade do paciente.
12: A medida também trata da segurança jurídica para médicos, pacientes e familiares na tomada de decisões delicadas no fim da vida, como a limitação de tratamentos desproporcionais e uso de sedação paliativa em caso de sofrimento intenso. Segundo a relatora, a proposta pode reduzir conflitos e trazer mais clareza nesses casos.
13: Contribuirá para garantir segurança jurídica aos pacientes, famílias e profissionais de saúde. Reduzirá conflitos éticos e emocionais no final da vida e fortalecerá uma cultura de cuidado centrada na pessoa e no respeito às suas escolhas.
12: O texto deixa claro que a prática da eutanásia, que é o ato de abreviar a vida de alguém para aliviar sofrimento, continua proibida no Brasil. A proposta permite que o paciente recuse tratamentos e garante o uso de cuidados paliativos, mas sem provocar a morte de forma intencional. O projeto que estabelece os direitos das pessoas em estágio de doença avançada será analisado a seguir pela Comissão de Finanças e Tributação. Da Rádio Câmara de Brasília, Sofia Peçanha.
9: Ciência e Tecnologia.
2: Mário Frias, do PL de São Paulo, propõe mudanças no Estatuto Digital da Criança e do Adolescente para proibir mecanismos de censura prévia e garantir a liberdade de expressão. O texto também estabelece que conteúdos considerados lícitos só poderão ser removidos por decisão judicial.
14: Para Mário Frias, o projeto preserva a proteção de crianças e adolescentes contra a exploração sexual e pornografia infantil. Ele diz que a proposta também mantém as regras de combate a crimes na internet e busca garantir mais segurança jurídica para usuários e plataformas digitais.
2: Termina agora o Jornal Câmara dos Deputados, produzido pela Rádio Câmara, com trabalhos técnicos de Wellington Teles e apresentação de Val Monteiro e Márcio Aquilissardi. Uma boa noite para você.
14: A Voz do Brasil volta amanhã. Boa noite.
9: 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Boa noite.

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1: 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Boa noite, amigo torcedor do Brasil, está aberto, escancarado, todo regateiro, o microfone esportivo, diferente, alegre, irreverente e acima de tudo, o mais gostosão do rádio esportivo brasileiro. Falamos ao vivaço do estádio Urbano Caldeiro Popular, estádio da Vila Belmiro, Campo do Peixe, onde daqui a pouquinho, a partir das 9:30 da noite, a mortadelinha vai rolar na maciota para Santos e Universidade Central da Venezuela. É a sequência dos playoffs das oitavas de final da Copa Sul-Americana. Jogo da volta, já que na ida, lá na Venezuela, o Peixe encaminhou a classificação goleana UCV por 4-1, podendo perder no jogo de hoje até por 2 gols de diferença, e mesmo assim vai carimbar.